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1: Olá, boa noite.
2: Boa noite para você que nos acompanha em todo o país.
1: Segunda-feira, 25 de maio de 2026.
2: Vamos ao destaque do dia. Abertas inscrições para o Enem.
1: Uma novidade. Este ano, concluintes do ensino médio da rede pública estão inscritos automaticamente no exame.
2: O presidente Lula destaca que esse pode ser o primeiro passo para realizar sonhos e transformar o futuro.
3: A hora é agora. Se inscreva, passe no Enem, entre na universidade e faça tudo o que você quiser.
1: E ainda, Desenrola Brasil.
2: Você já pode utilizar o FGTS para renegociar dívidas com descontos e juros mais baixos.
1: A expectativa do governo do Brasil é movimentar mais de 8 bilhões de reais em recursos do fundo.
2: Turismo de natureza em alta. Unidades de conservação federais receberam mais de 28 milhões de visitantes em 2025.
1: Visitação recorde contribuiu com 20 bilhões de reais do PIB brasileiro, que é a soma de todas as riquezas do país. Cleide Lopes.
4: O turismo nas unidades de conservação sustenta mais de 300 mil postos de trabalho em todo o país.
2: Hoje, na apresentação da Voz do Brasil, eu, Mariana Jungmann e Luciano Seixas.
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2: Trabalhadores já podem consultar o saldo do FGTS para renegociar dívidas no novo Desenrola.
1: A medida ajuda mais brasileiros a quitarem débitos como cartão de crédito e cheque especial.
2: Quem está ao vivo conosco aqui no estúdio da Voz do Brasil e traz todos os detalhes é a repórter Graziele Bezerra. Oi, Grazi, boa noite. Explica pra gente como é que vai funcionar tudo isso.
5: Boa noite, Mariana. Boa noite também pro Luciano e para todo mundo que está acompanhando aqui a Voz do Brasil. Bom, o trabalhador ele vai poder usar até 20% do saldo do FGTS ou o limite de R$ 1.000, o que for mais alto. E aí, para poder amortizar e quitar essas contas atrasadas por meio do novo Desenrola. Entram nessa modalidade dívidas bancárias, como cartão de crédito e cheque especial também. E com essa funcionalidade, o governo do Brasil pretende, então, movimentar até 8 bilhões de reais em recursos do FGTS por meio do programa.
1: Como é que vai funcionar, Grazi? Qual a primeira medida que a pessoa interessada deve tomar?
5: Pessoa interessada tem que primeiro saber, ter a noção ali da dívida dela, né? Mas aí, então, para utilizar o saldo do fundo, o que pode ser também de contas ativas ou inativas, o primeiro passo, claro, é consultar ali o aplicativo do FGTS para ver o valor que essa pessoa tem disponível. Depois, ali no próprio aplicativo, o trabalhador autoriza o acesso das instituições financeiras aos valores. Então, ele negocia a dívida diretamente com o banco. E aí, só depois dessa negociação é que a Caixa Econômica Federal vai fazer, então, a transferência dos valores do FGTS diretamente aos bancos responsáveis pelos contratos. E aí, lembrando que o trabalhador não precisa comparecer às agências, né, do banco, não precisa comparecer ali à Caixa Econômica para confirmar, então, a operação, nem ao seu banco de origem. Como explica, então, o diretor de Políticas de Proteção ao Trabalho do Ministério do Trabalho e Emprego, Carlos Augusto Gonçalves.
6: Ele pode fazer todo este processo, né, de maneira digital, né, ou em consulta, tanto por telefone com as instituições financeiras para identificar a dívida. No caso específico do ATP, é tudo digital. A autorização tanto do saldo é digital, ele faz com o ATP, levanta junto aos bancos as dívidas e essas informações das dívidas serão remetidas pelos bancos diretamente à Caixa Econômica Federal. Só depois que o banco prestou essa informação para o agente operador, que é a Caixa, é que a Caixa está autorizada a fazer o repasse para a sua instituição financeira decorrente daquela dívida que ele acabou de reestruturar.
2: Agora, Grazi, vamos relembrar, então, quem são as pessoas aptas a participarem do programa, qual é o perfil?
5: Claro, Mariana, vamos lá. Para usar o FGTS no Desenrola, é preciso ter, então, um saldo disponível, né, na conta do Fundo de Garantia e ter renda mensal de até 5 salários mínimos, o que equivale aí a cerca de R$ 8.100. Então, para serem elegíveis, as dívidas devem estar atrasadas entre 91 dias e 2 anos. E essas dívidas recebem aí descontos de até 90% e juros mais baixos que o do mercado.
1: Obrigado, Gabriele Bezerra, pelas informações ao vivo aqui na Voz do Brasil.
2: Gabriele. Começaram hoje as inscrições para o Enem, o Exame Nacional do Ensino Médio.
1: O Enem é a principal forma de entrar em uma universidade. Além de vagas aqui no Brasil, a prova também é aceita em faculdades no exterior.
2: Esse ano, estudantes do terceiro ano do ensino médio de escolas públicas já estão com as inscrições pré-preenchidas, mas ainda é necessário entrar na página do participante para confirmar a inscrição.
7: Desde o início do ano, a brasiliense Isabela Martins passa as tardes na sala de aula estudando para o Exame Nacional do Ensino Médio, avaliação realizada pelo Ministério da Educação. Aos 18 anos, ela vai fazer o Enem pela segunda vez e sonha em conquistar uma vaga na universidade.
8: Sempre gostei muito de ajudar as pessoas, né? Aí eu pensei em fazer psicologia ou medicina, que é uma área que vai ajudar bastante as pessoas e tal. Aí sempre foi meu sonho mesmo.
7: Estudantes de todo o país já podem se inscrever para o Enem 2026 a partir desta segunda-feira. Neste ano, alunos que vão concluir o ensino médio na rede pública terão inscrição automática. Segundo o governo, os dados foram encaminhados pela própria rede de ensino. Mas os estudantes deverão acessar o sistema para confirmar a participação e escolher o idioma da prova de língua estrangeira, além de informar o município onde deverão realizar a prova e solicitar recursos de acessibilidade, se for o caso. Além disso, os locais de aplicação da prova também vão aumentar, chegando a 10 mil escolas. A expectativa é que 80% dos alunos da rede pública façam o exame na sua própria escola de matrícula. O João Gabriel Brandão está se preparando para o Enem e já decidiu o curso Artes Cênicas. O maior desafio para ele é controlar a ansiedade.
9: Estou me sentindo mais confiante esse ano, principalmente para a questão da redação. Chegando em casa eu estudo, final de semana também estudo às vezes, mas estou tirando um momento de folga também para não ter burnout, sabe? Que não me sobrecarregar, não me sentir muito cansado durante o fim da semana.
7: As inscrições devem ser feitas pela página do participante no endereço enem.inep.gov.br/participante até o próximo dia 5 de junho. Os estudantes que tiveram a isenção da taxa de inscrição aprovada também deverão realizar a inscrição no exame. Para os participantes não isentos, a taxa de inscrição continua no valor de R$ 85,00 e pode ser paga por boleto, PIX, cartão de crédito e débito em conta corrente ou poupança. O prazo para fazer esse pagamento vai até o dia 10 de junho e as provas ocorrerão nos dias 8 e 15 de novembro. Reportagem Gabriela Noronha.
1: Em suas redes sociais, o presidente Lula fez um convite para todos os estudantes participarem da prova.
10: Hoje começa a inscrição para o Enem. Vai até o dia 5 de junho. Você, que prometeu ao seu pai, ou seu pai que quer que você seja doutor ou doutora, a hora é agora. Se inscreva, passe no Enem. Entre na universidade e faça tudo o que você quiser, na certeza que você precisa saber de que esse país vai ser soberano, soberano de verdade, o dia que milhões de jovens tiverem curso, tiverem emprego e puderem exercer a soberania tecnológica e científica do nosso país.
2: O Dia da África, celebrado em 25 de maio, hoje, marca a fundação da União Africana, em 1963.
1: E aproveitando a data, o governo do Brasil promove o primeiro Fórum de Reitores Brasil-África, com o objetivo de fortalecer parcerias educacionais e culturais.
2: No encontro, o Ministério da Educação anunciou a criação de 2.600 bolsas de mestrado e doutorado para estudantes africanos.
11: No encontro, dirigentes de universidades brasileiras e africanas debatem como ampliar parcerias acadêmicas, científicas e tecnológicas de instituições de ensino dos dois lados do Atlântico. São projetos conjuntos em áreas estratégicas para o desenvolvimento dos países, como agricultura, energias renováveis, inteligência artificial, mineração, petróleo e gás, além das ciências humanas. Para a reitora da Universidade de Cabo Verde, Astrigilda Silveira, parcerias fundamentais para o continente africano.
12: Uma cooperação mais próxima, mais dinâmica e mais transformadora, voltada para a transformação digital, a inteligência artificial e a inclusão social.
11: No encontro, o governo do Brasil lançou o programa que vai oferecer mais de 2.600 bolsas de mestrado e doutorado para pós-graduandos da África, com investimentos de 47 milhões de reais. Destaca o ministro da Educação, Leonardo Bastini.
13: 2.600 vagas inicialmente, 1.600 bolsas de mestrado e 1.000 bolsas de doutorado, com oportunidades em universidades públicas, instituições privadas sem fins lucrativos, institutos federais, institutos de pesquisa com pós-graduação reconhecida pela CAPES. Abrir as portas do Brasil para estudantes africanos é aprofundar ainda mais nossos laços históricos.
11: O presidente Lula destacou a importância de fortalecer os laços históricos entre Brasil e África por meio da produção de conhecimento, da inovação e da formação de profissionais qualificados.
10: A cooperação educacional entre países do Sul Global pode transformar a realidade, reforçar os programas de estudantes, convênio de graduação e de pós-graduação também será essencial para consolidar a educação superior como um dos pilares da parceria estratégica entre Brasil e África.
11: O Brasil já mantém mais de 200 acordos de cooperação com instituições de ensino superior de 38 países africanos. Reportagem Pablo Mundim.
1: Mais um passo no combate ao câncer no país.
2: O Brasil passou a contar com um Centro de Desenvolvimento e Produção de Terapias, CAR-T, da Fundação Oswaldo Cruz, a Fiocruz.
1: No local será produzido de forma 100% nacional um dos tratamentos mais avançados do mundo contra o câncer para pacientes do SUS.
14: O Paulo Peregrino é publicitário e teve linfoma, um tipo de câncer de sangue. Durante 13 anos, fez transplante de medula óssea e 40 quimioterapias, tratamentos que não tiveram sucesso. A virada em sua vida veio com um tratamento experimental chamado CAR-T Cell. Agora, ele está em remissão do câncer.
15: A enfermeira chegou lá dentro do quarto, trouxe um saquinho, assim como se fosse uma transfusão de sangue pequenininha, né? Um negócio de transfusão de sangue. Aí eu falei assim para ela, enfermeira, isso aí é o CAR-T Cell que eu vou receber? É, falei, vai demorar quanto tempo? Ela falou, uma hora no máximo. Eu falei, caramba, 13 anos eu lutando contra os cânceres, vai resolver em uma hora? Isso que é ciência.
14: O Centro de Desenvolvimento e Produção de Terapias, CAR-T, da Fiocruz, inaugurado no último sábado no Rio de Janeiro, vai tratar a população do SUS e trazer uma nova esperança aos pacientes com câncer. O Brasil vai produzir de forma 100% nacional um dos tratamentos mais avançados do mundo contra a leucemia, linfoma e mieloma. É o que explica o ministro da Saúde, Alexandre Padilha.
16: Um tratamento que hoje custa 350 a 400 mil dólares, mais de 2 milhões de reais, para uma família, para as pessoas, para o sistema de saúde de qual país para fazer esse tratamento, graças à Fiocruz, graças à produção da Fiocruz, presidente, pessoas como Paulo vão poder receber esse tratamento pelo SUS, de graça.
14: Os primeiros pacientes começam o tratamento experimental no segundo semestre deste ano. Foram investidos 370 milhões de reais, além dos equipamentos de alta tecnologia, que custaram mais 35 milhões de reais. O presidente Lula defendeu que todos os brasileiros e brasileiras têm o direito de uma saúde de qualidade no país.
10: O gesto de inauguração de um centro tecnológico que dá ao Brasil a certeza de que a gente não é menor do que ninguém, de que a gente não é menos competitivo do que ninguém. Basta a gente ousar, ter coragem e fazer.
14: O novo centro também será capaz de tratar pacientes com traumatismo craniano com próteses 3D de alta tecnologia. Do Rio de Janeiro, Fernanda Cruz.
2: Viajar a trabalho ou por lazer deveria ser sinônimo de tranquilidade.
1: Mas para muitas mulheres, nem sempre o destino é o mais feliz.
17: Todo aeroporto promete destinos, mas algumas partidas nunca chegam. Quando o medo ocupa o lugar da esperança, não é viagem, é silêncio. Assédio não decola. Feminicídio também não. Violência contra a mulher é crime.
2: Para combater a violência e a importunação sexual nas salas de embarque e aeronaves, o Ministério dos Portos e Aeroportos lançou uma série de ações em terminais do Brasil para sensibilizar a sociedade.
1: É a terceira fase da campanha Assédio Não Decola.
18: Para combater o assédio e a importunação sexual contra trabalhadoras do setor aeroportuário e passageiras, o Ministério dos Portos e Aeroportos lançou a terceira fase da campanha Assédio Não Decola. O ministro dos Portos e Aeroportos, Tomé Franca, destacou a importância dessa campanha.
19: Infelizmente, o Brasil ainda vive uma realidade de muito assédio e de muito feminicídio. Nós temos trabalhado para que essa realidade não persista. Nós estamos com uma série de campanhas nos aeroportos e nas aeronaves, buscando o combate ao assédio.
18: O Ministério dos Portos e Aeroportos também apresentou uma nova cartilha com orientações sobre o combate à violência contra a mulher. O material reúne informações sobre diferentes tipos de violência: física, psicológica, sexual. Passageiros e trabalhadores do setor são orientados sobre como identificar situações de risco e formas de acolher as vítimas. O documento também apresenta canais de denúncia, como o Ligue 180. A ministra das Mulheres, Márcia Lopes, ressaltou que todos precisam conhecer o canal de denúncia.
20: O Ligue 180, para nós, tudo começa por ali. Ele é um canal que dá muita segurança para as mulheres. Quando se recebe uma ligação, a nossa equipe identifica quem é essa mulher, onde ela mora, a quem essa mulher deve recorrer.
18: A campanha Assédio Não Decola foi lançada em agosto do ano passado em todas as concessionárias dos aeroportos federais, para as mulheres que só querem chegar ao destino em segurança, sem assédio e violência. A campanha é importante para sensibilizar a sociedade. Foi o que defendeu a gerente de restaurante, Cláudia Figueiredo.
21: Qualquer lugar, sempre é importante. Muita gente não respeita a gente simplesmente pelo fato de ser mulher.
18: Além do Ligue 180, você também pode denunciar casos de violência contra a mulher no Disque 100, canal de monitoramento de violações contra os direitos humanos. Reportagem Márcia Fernandes.
2: A quarta edição do leilão do Ecoinvest Brasil destravou mais de 13 bilhões de reais para projetos de bioeconomia, turismo sustentável e infraestrutura no país, sendo que mais de 9 bilhões serão direcionados para investimentos na Amazônia Legal.
1: O programa Ecoinvest foi criado para impulsionar a transformação ecológica do país e combina instrumentos financeiros inovadores, redução de riscos e atração de investimentos de longo prazo da iniciativa privada.
2: Ao anunciar o resultado do leilão, o ministro da Fazenda, Dario Durigan, disse que o Ecoinvest comprova que é possível apostar no crescimento do Brasil com sustentabilidade.
22: Os objetivos do Ministério da Fazenda, que é fazer com que o país se desenvolva, cresça, gere emprego, diminua a inflação, com os objetivos do Ministério do Meio Ambiente, não é mais indissolúvel. Nós temos que ter um cuidado para que o país cresça, mas de maneira sustentável. E o Ecoinvest, ele é uma espécie de síntese, de prova real de que isso é possível. É Estado junto com a capacidade instalada do sistema financeiro nacional em parceria com essas empresas.
1: Com os 4 leilões realizados até agora para transição energética, recuperação de terras degradadas e bioeconomia, o Ecoinvest Brasil já mobilizou mais de 140 bilhões de reais.
2: Pois é, o Brasil é mundialmente reconhecido por suas belezas naturais, como florestas, praias, rios e montanhas.
1: E a riqueza da nossa biodiversidade tem atraído turistas a visitarem as mais de 300 unidades de conservação federais distribuídas pelo país.
2: Só em 2025, o fluxo de visitantes atingiu quase 30 milhões, maior resultado da série histórica.
1: E movimentaram mais de 40 milhões de reais em vendas, injetaram 20 bilhões de reais no produto interno bruto, que é a soma de todas as riquezas do país.
23: Jairon Souza trabalha todos os dias conectado com a natureza. Ele é guia turístico no Maranhão e, em época de alta temporada, chega a mostrar as belezas naturais do Parque Nacional dos Lençóis Maranhenses a centenas de visitantes.
24: Ganho dinheiro onde muitas pessoas se programam muito para vir passear e eu estou aqui todo dia, né? E tento fazer da melhor forma, né?
23: As visitações turísticas em unidades de conservação conservação federais movimentaram mais de 40 bilhões de reais em vendas em 2025 e 20 bilhões de reais de contribuição ao Produto Interno Bruto. O estudo do Instituto Chico Mendes de Conservação da Biodiversidade, o ICMBio, revela que florestas, praias, rios e montanhas são, na verdade, ativos de alta performance na economia brasileira. No ano passado, o fluxo de visitantes em unidades de conservação chegou a quase 30 milhões, o maior resultado da série histórica, como garante o presidente do ICMBio, Mauro Pires.
0: Esse aumento tem a ver com dois fatores. Um primeiro, que é geral, que é o interesse das pessoas de encontrar-se com a natureza. O segundo fator, nós temos melhorado a infraestrutura e de modo que se torna mais fácil a visitação.
23: O turismo nas unidades de conservação sustenta mais de 300 mil postos de trabalho em todo o país. O ministro do Meio Ambiente e Mudança do Clima, João Paulo Capobianco, destacou que as unidades de conservação são importantes não só para a proteção da biodiversidade, como também para o desenvolvimento econômico do país e a valorização da cultura local.
3: Cada real que o turista trouxe, ele gerou um impacto de R$ 15,60 no PIB. Portanto, nós estamos falando aqui de uma atividade econômica intensa com ganhos para a economia local.
23: O ranking de visitação mantém no topo o Parque Nacional da Tijuca, no Rio de Janeiro, com quase 5 milhões de visitas, seguido pelo Parque Nacional de Iguaçu e pelo Parque Nacional de Jericoacoara, no Ceará. Reportagem Cleide Lopes.
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2: Prefeituras e instituições como universidades, institutos federais e câmaras de vereadores aderiram ao programa Contrata Mais Brasil.
1: A plataforma foi criada para aproximar microempreendedores individuais do processo público de aquisição de produtos e serviços. Nela, o governo contrata e os pequenos negócios podem vender seus produtos.
2: Atualmente, já são 1.775 órgãos. Desde a sua criação, o programa gerou mais de 22 milhões de reais de renda direta para os microempreendedores individuais.
1: A plataforma conta com mais de 8 mil cadastros de fornecedores em mais de 100 atividades.
2: Mais informações sobre o programa no endereço gov.br/contratamaisbrasil.
1: Atenção, caminhoneiros! Já estão em vigor as novas regras que vão ajudar na fiscalização do piso mínimo de frete para o transporte de carga nas rodovias.
2: A partir de agora, quem contrata esse tipo de serviço deverá informar parâmetros para o cálculo do frete, como distância, tipo de veículo e tipo de serviço prestado.
1: Essas informações serão fornecidas na hora de emitir o Código Identificador da Operação de Transporte, o CIOT.
2: Esse é um documento de registro exigido pela Agência Nacional de Transportes Terrestres, a ANTT, para o monitoramento das operações de cargas.
1: O superintendente de Serviço de Transporte Rodoviário de Cargas da ANTT, José Aires Amaral, explica que esses dados serão utilizados para fiscalização prévia do piso mínimo do frete.
5: A partir desses parâmetros, o sistema faz uma conta automática e verifica se o valor declarado do frete, também no CIOT, está de acordo com o piso mínimo de frete ou não. E faz algumas validações, por exemplo, os parâmetros informados estão de acordo? Fazem sentido? Por exemplo, se na declaração, por exemplo, tiver a informação que Brasília e Rio de Janeiro são 500 quilômetros, o sistema mesmo já vai indeferir aquela informação, dizendo que não é compatível e que ele deve informar uma melhor localização ou uma distância compatível com aquele deslocamento.
2: Segundo o superintendente da ANTT, a partir do dia 1º de junho, os dados do CIOT também estarão integrados com a documentação fiscal exigida para o transporte de cargas.
1: O que vai facilitar e tornar mais eficiente a fiscalização sobre as operações de frete.
2: As mudanças na emissão do CIOT foram anunciadas pelo governo do Brasil como parte das medidas para reduzir os impactos da alta dos preços dos combustíveis sobre a população.
1: essas foram as notícias do Governo do Brasil.
2: Com a realização da Secretaria de Comunicação Social da Presidência da República.
1: Com produção da empresa Brasil de Comunicação.
2: Fique agora com as notícias do Poder Judiciário e do Congresso Nacional. Boa noite.
1: Boa noite para você. Até amanhã.
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8: CNJ lança aplicativo para fortalecer busca ativa de crianças e adolescentes.
9: Para o STJ, a plataforma de intermediação não responde por envio de criptomoedas para carteira falsa de outra corretora.
8: A Semana Nacional da Conciliação Trabalhista começou nesta segunda-feira.
9: Boa noite, eu sou o Arthur Filho.
8: E eu sou Walter Lima.
9: O Conselho Nacional de Justiça lançou nesta segunda-feira, Dia Nacional da Adoção, o aplicativo Adote para todo o país.
8: A busca ativa do Sistema Nacional de Adoção e Acolhimento já funciona em todo o país e reúne informações sobre crianças e adolescentes com mais dificuldades de conseguir uma família, como crianças mais velhas ou com deficiência.
9: Agora, essa iniciativa passa a contar também com um aplicativo próprio.
8: Desenvolvido pelo Tribunal de Justiça do Paraná, o aplicativo Adote passa agora pelo processo de expansão nacional com o apoio do programa Justiça 4.0.
9: O ministro do Supremo Tribunal Federal, Flávio Dino, deu prazo de 10 dias para que o governo federal e os estados da Amazônia Legal informem quais providências de planejamento e preparação vêm sendo adotadas diante das projeções de aumento significativo dos riscos de incêndios florestais para os próximos meses.
8: O El Niño é um fenômeno provocado pelo aumento na temperatura das águas do Oceano Pacífico e tem ocorrência periódica, em geral, com impactos relevantes sobre o clima em diversos países. Marta Ferreira.
12: Uma nota técnica conjunta publicada pelo Instituto Nacional de Pesquisas Espaciais e com o Instituto Nacional de Meteorologia confirma uma provável intensidade alta para o fenômeno já no segundo semestre de 2026. Diante desse quadro, o ministro Flávio Dino, relator de uma ação que acompanha medidas para combater e prevenir incêndios na Amazônia e no Pantanal, deu prazo de 10 dias para que a União e os estados informem um plano para lidar com os incêndios.
9: Plataforma de intermediação de criptomoedas não é responsável por prejuízo decorrente de golpe se não houve falha no serviço ou se dano foi causado pela culpa exclusiva de usuário ou terceiros.
8: Essa é a conclusão do STJ. Fátima Uchoa.
25: Na origem, um investidor transferiu criptoativos para uma carteira digital e depois descobriu que o endereço era falso. Ele pediu ressarcimento dos prejuízos, alegando que a plataforma intermediadora teria falhado ao não adotar segurança capaz de identificar a irregularidade da chave de transferência. Porém, a Justiça de Minas Gerais negou a indenização. A terceira turma do STJ manteve o acórdão, considerando que a fraude ocorreu quando o investidor transferiu os valores a um ambiente externo, fora da atuação da empresa e para o qual ele próprio forneceu a chave de acesso, que é o endereço de destino. O ministro Ricardo Vilas Boas Cueva foi o relator.
9: Começou hoje a Semana Nacional da Conciliação Trabalhista 2026.
8: É a chance de muitos trabalhadores conseguirem de forma mais rápida uma resposta da Justiça. Larissa Batista.
26: Um acordo histórico de mais de 250 milhões de reais entre a empresa Vibraz Airoco e o Sindicato dos Metalúrgicos de São José dos Campos foi o pontapé para a abertura da Semana da Conciliação, que vai até sexta-feira em todos os tribunais regionais do trabalho. O valor recolhido desse acordo será utilizado para o pagamento de dívidas trabalhistas.
9: Ampliar a confiança e o conhecimento sobre a segurança das urnas eletrônicas.
8: Esse foi um dos temas da reunião ocorrida nesta segunda-feira na sede do TSE em Brasília. Estevão Furtado.
27: O presidente do TSE, ministro Nunes Marques, anunciou o lançamento da Semana Nacional do Sistema Eletrônico de Votação, uma ação voltada à conscientização da população, especialmente dos jovens, sobre as camadas de segurança do processo eleitoral brasileiro. O ministro também determinou a criação de uma comissão permanente para estudar o uso de ferramentas de inteligência artificial na justiça eleitoral.
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9: Uma boa noite a você.
8: E até amanhã.
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11: Eu sou Paula Groba.
13: E eu sou Ricardo Nakaoka.
11: E estes são os destaques de hoje do Jornal do Senado, que começa agora.
13: Senado vota crédito especial para renegociação de dívidas rurais.
11: Senado e STF debatem medidas para rever supersalários no setor público.
13: Projeto quer limitar publicidade de apostas online no Brasil.
11: Boa noite.
13: Boa noite.
11: Com a alta dos juros, a queda no preço dos produtos agrícolas e o aumento do endividamento no campo, produtores rurais de todo o país aguardam uma saída para renegociar as dívidas e manter a produção.
13: E a Comissão de Assuntos Econômicos do Senado deve votar nesta terça-feira um projeto que cria uma linha especial de crédito para o agronegócio. O pacote de ajuda está sendo negociado com o governo federal, como informa a repórter Patrícia Oliveira.
14: Um pacote bilionário de socorro ao setor agropecuário está na pauta da Comissão de Assuntos Econômicos. O projeto cria uma linha especial de crédito para renegociação de dívidas rurais com recursos do Fundo Social do Pré-Sal. A proposta vem sendo negociada entre o governo federal e o relator da matéria, o senador Renan Calheiros, do MDB de Alagoas. Renan ampliou a ajuda para outros produtores endividados, além daqueles afetados por secas e enchentes. A iniciativa prevê prazo de até 10 anos para pagamento das dívidas com carência de até 2 anos e a criação de um fundo garantidor para operações de crédito rural. O projeto também autoriza o uso de receitas correntes do Fundo Social do Pré-Sal de 2025 e 2026, além do superávit financeiro do fundo, para financiar a nova linha especial de crédito. Para o ministro da Fazenda, Dario Durigan, a intenção é construir um texto de consenso sem comprometer o equilíbrio das contas públicas.
15: Fazer com que de fato chegue essa renegociação para os agricultores, que de fato caiba no bolso do agricultor e que de outro lado a gente mobilize os recursos públicos da maneira mais eficiente possível. Então todo mundo aqui na mesma página.
14: A possibilidade da edição de uma medida provisória pelo Executivo também foi confirmada pelo senador Renan Calheiros.
16: Uma medida provisória com critérios de enquadramento, de juros, de carência e de prazo de 10 anos para pagar.
14: O governo estima um custo de 817 bilhões em 13 anos. Já o relator prevê valor bem menor, em torno de 100 bilhões ao longo de uma década.
11: O senador Isalci Lucas, do PL do Distrito Federal, criticou a medida provisória que zera o imposto de importação para compras internacionais de até 50 dólares. Segundo o parlamentar, a MP prejudica a indústria brasileira ao reduzir tributos para produtos importados, sem conceder tratamento semelhante aos produtores nacionais.
13: Isalci disse que apresentou uma emenda para que os mesmos benefícios concedidos para o imposto de importação sejam também dados aos produtores de calçado ou de vestuário brasileiros, no caso de produtos de até 50 dólares.
17: Essas medidas só beneficiam os trabalhadores chineses, prejudica a nossa indústria. Vamos ter que demitir milhares, milhões de pessoas, exatamente porque ninguém consegue competir com um país que não tem nenhum encargo trabalhista, que não tem os impostos que nós temos aqui no Brasil.
11: Já o senador Paulo Paim, do PT do Rio Grande do Sul, voltou a defender a redução da jornada de trabalho sem corte salarial e o fim da escala 6x1. O parlamentar destacou a PEC de sua
25: autoria, que prevê a redução para 40 horas semanais, com possibilidade de avançar para 36 horas em etapas futuras.
13: Paim afirmou que a medida já é adotada em diversos países e citou experiências internacionais e recomendações da Organização Internacional do Trabalho. O senador também lembrou que a proposta está pronta para votação no plenário do Senado.
0: Lembro também que países como Portugal, Espanha, França, Bélgica, Alemanha, Chile, Equador já adotaram reduções que variam entre 40 e 36 horas. Na União Europeia, a média é de 36 horas semanais, chegando até em alguns países a 31 horas, como é o caso da Holanda.
25: E o presidente do Senado, Davi Alcolumbre, se reuniu nesta segunda-feira com o presidente do Supremo Tribunal Federal, Edson Fachin, para discutir um futuro anteprojeto de lei sobre a remuneração da magistratura. No encontro, também foram debatidos os salários dos servidores públicos e a necessidade de aperfeiçoar o sistema remuneratório no serviço público.
13: Segundo a presidência do Senado, a preocupação é com o aumento de vantagens extras, como gratificações e abônus, que podem comprometer a transparência e o cumprimento do teto constitucional. Os chefes dos dois poderes decidiram ampliar o diálogo com o Executivo e outras instituições para construir uma proposta sobre o tema.
25: Filhos de mulheres vítimas de feminicídio podem passar a ter mais tempo de proteção financeira do Estado. O Senado deve começar a analisar um projeto que aumenta de 18 para 21 anos a idade máxima para o recebimento da pensão especial destinada a órfãos desse tipo de crime.
13: A proposta busca garantir mais segurança e apoio a jovens que perderam as mães em casos de violência contra a mulher. Repórter Alexandre Campos.
3: Pelo projeto, o pagamento da pensão será extinto quando o filho completar 21 anos de idade ou, se estudante, aos 24 anos. Os valores serão reajustados anualmente pelo índice oficial da inflação. O valor a ser pago continua a ser de um salário mínimo, só que, ao invés de ser dividido pelo conjunto dos órfãos, esse montante será devido a cada um dos filhos com menos de 21 anos. O critério de renda familiar mensal per capita também sofrerá alterações. Passará de um quarto para metade de um salário mínimo. A autora do projeto, a senadora doutora Eudócia, do PSDB de Alagoas, afirmou que, em média, para cada mulher assassinada por razão de gênero, há dois filhos afetados.
18: A realidade desses órfãos é marcada por múltiplas vulnerabilidades. Além do trauma psicológico decorrente da perda violenta da mãe, frequentemente presenciada, muitas dessas crianças enfrentam instabilidade econômica, mudanças abruptas de residência e, em alguns casos, a separação entre irmãos.
3: O projeto ainda passa a garantir atendimento multidisciplinar para os beneficiários, com apoio psicológico e social contínuo. O texto também veda, sob qualquer hipótese, que a guarda desses menores seja concedida ao agressor, devendo eles ficarem sob os cuidados da família da mãe.
25: E a senadora Damaris Alves, do Republicanos do Distrito Federal, celebrou a sanção da lei de sua autoria, que amplia as ações do SUS no enfrentamento à automutilação e a prevenção do suicídio entre crianças e adolescentes. Segundo a parlamentar, a nova lei é uma resposta ao crescente número de casos de sofrimento mental entre jovens brasileiros.
13: Damaris Alves também defendeu o fortalecimento da rede pública de saúde mental, com a ampliação do CAPS e o aumento de profissionais especializados para garantir atendimento adequado às crianças, adolescentes e suas famílias.
19: A lei 15.403 chegou para garantir que o Estado faça sua parte, porque o Estado foi lento, porque faltou vaga para um psicólogo ou um psiquiatra. A todos os prefeitos, a todos os governadores, cumpram a lei. Abram CAPS, contratem psicólogos, coloquem profissionais de saúde mental nas escolas.
25: Com o avanço das apostas online no Brasil, cresce também a preocupação com o endividamento das famílias e os impactos na saúde mental dos apostadores.
13: Diante desse cenário, o Senado começa a analisar um projeto que restringe a publicidade das bets, especialmente ações de marketing, que podem estimular o jogo compulsivo. Mais detalhes com o repórter Márcio Maturana.
20: Restrição de propaganda de bets em rádio, televisão, uniformes esportivos, eventos culturais, redes sociais, plataformas plataformas de streaming e campanhas com influenciadores digitais. Isso é o que prevê um projeto que começou a ser analisado pelo Senado. O texto muda a lei das bets para restringir a publicidade de apostas esportivas e jogos online com foco na saúde mental, proteção do consumidor e da economia familiar. A proposta tem assinatura de 7 senadores, sendo a primeira da Maris Alves, do Republicanos do Distrito Federal.
1: É um projeto construído a várias mãos. Eu só tenho a honra de ser a primeira signatária, mas foi construído com especialista, com a participação de parlamentares, Câmara e Senado, um corpo técnico extraordinário, e a gente está preocupado realmente com essa questão da saúde mental por causa do vício nos jogos de apostas.
20: A iniciativa é da Frente Parlamentar Mista para a Promoção da Saúde Mental, com senadores e deputados. E por isso, outro projeto muito semelhante foi apresentado também na Câmara. O objetivo é que as duas propostas sejam analisadas em paralelo para facilitar uma eventual aprovação em uma das casas.
13: Com edição de Paula Groba e trabalhos técnicos de João Lira, o Jornal do Senado fica por aqui. Acompanhe agora as notícias da Câmara dos Deputados. Boa noite.
11: Uma boa noite e até amanhã.
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2: Presidente anuncia transição de um ano para a redução da jornada de trabalho.
4: Deputados ampliam acesso a novas tecnologias no Sistema Único de Saúde.
2: Câmara autoriza o uso de Fundo de Desenvolvimento Regional por cooperativa.
4: Ministério da Agricultura deverá dar aval para normas que afetam o setor.
2: Boa noite. Os deputados aprovaram proposta que determina a avaliação prévia do Ministério da Agricultura para a emissão de normas ambientais. O repórter Antônio Vital explica o teor da matéria.
5: O plenário da Câmara aprovou o projeto que torna obrigatória a aprovação do Ministério da Agricultura antes da edição de qualquer norma federal que tenha impacto na produção, criação, cultivo, manejo, transporte, processamento ou comercialização de espécie utilizada em atividade produtiva. Isso significa que qualquer norma editada por órgãos ambientais só terá validade se antes for avaliada pelo Ministério responsável pela Agricultura, Pecuária, Pesca, Aquicultura e Florestas. O projeto foi apresentado pelo deputado Pedro Lupion, do Republicanos do Paraná, coordenador da Frente Parlamentar da Agropecuária, e outros 10 deputados de diversos partidos. Uma das justificativas para a aprovação do projeto foi a possibilidade de inclusão da tilápia na lista nacional de espécies exóticas invasoras. A lista é definida pela Comissão Nacional de Biodiversidade, a CONABIO, um órgão do Ministério do Meio Ambiente que conta com a participação de representantes do Ministério da Agricultura. No ano passado, a CONABIO admitiu em nota oficial que a inclusão da tilápia estava sendo analisada, mas que isso não teria impacto na criação da espécie e serviria apenas como referência para medidas de prevenção. O relator, deputado Pezente, do MDB de Santa Catarina, disse que decisões como essa levam insegurança aos produtores.
21: Nós temos uma insegurança jurídica com normas redigidas por burocratas, no ar-condicionado, todo mundo enroladinho numa gravata, que tem tirado o sono de muitas famílias. Um exemplo, por exemplo, é essa tal da lista de espécies exóticas invasoras. Já incluíram nessa lista espécies altamente relevantes para a nossa economia. Espécies como a tilápia, espécies também da nossa flora braquiária.
5: A proposta foi criticada pela deputada Érica Cocai, do PT do Distrito Federal. Para ela, priorizar a análise econômica antes da ambiental pode representar risco para a flora e a fauna do país.
22: O que se quer com esse projeto é tirar o poder dos órgãos ambientais, de poder avaliar as políticas acerca da produção agrícola, da produção pecuária, acerca da nossa flora, da nossa fauna. E aqui nós vamos ver que uma espécie animal ou uma espécie vegetal, talvez se chegue à conclusão que ela tem uma capacidade nociva para aquele próprio espaço de flora e de fauna.
5: O projeto que torna obrigatória a aprovação do Ministério da Agricultura antes da edição de qualquer norma que tenha impacto na produção, criação, cultivo ou comercialização de espécie utilizada em atividade produtiva, seguiu para análise do Senado. Da Rádio Câmara de Brasília, Antônio Vital.
7: Meio Ambiente.
4: Joaquim Passarinho, do PL do Pará, celebra a aprovação de proposta que altera a classificação de parte da Floresta Nacional do Jamanchi em Novo Progresso. Ele explica que o projeto redefine a área como de uso sustentável, com regras menos rígidas de ocupação e exploração.
2: De acordo com Joaquim Passarinho, a mudança vai contribuir para a regularização de produtores que já vivem e trabalham na região antes da criação da Floresta Nacional. O deputado ressalta que a proposta pode dar segurança às famílias que dependem da produção rural para garantir renda.
4: Já Marina Silva, da Rede de São Paulo, critica a alteração dos limites da Floresta Nacional do Jamanchim e outros projetos que, em sua visão, favorecem quem descumpre a legislação ambiental. Ela defende o aumento da produção sem a derrubada de novas áreas e com a recuperação de regiões degradadas.
2: Marina Silva ressalta a importância da proteção ambiental para o desenvolvimento da agricultura brasileira. A parlamentar afirma que propostas em discussão na Câmara que enfraquecem a fiscalização prejudicam a imagem do país nos mercados internacionais.
7: Economia.
4: Câmara aprova projeto que autoriza o uso de recursos de fundos de desenvolvimento regional por cooperativas. O repórter Marcelo Lascher conta como vai funcionar.
6: A Câmara dos Deputados aprovou o projeto que permite que cooperativas acessem os recursos de 3 fundos públicos de desenvolvimento regional: o do Nordeste, o do Centro-Oeste e o da Amazônia. Os recursos são voltados para investimentos produtivos, infraestrutura e geração de empregos. A proposta já foi aprovada pelo Senado e altera 2 medidas provisórias e uma lei complementar. Segundo a deputada Marussa Boldrin, do Republicanos de Goiás, relatora do projeto na Comissão de Finanças e Tributação, as cooperativas ajudam a canalizar investimentos diretamente para micro, pequenos e médios produtores. A proposta foi defendida pelo deputado Pedro Lupion, do Republicanos do Paraná, coordenador da Frente Parlamentar da Agropecuária.
8: Que nesse caso, o que nós estamos permitindo e dando a possibilidade do cooperativismo também acessar os fundos constitucionais, que são acessados por todas as atividades econômicas, e o cooperativismo, seja ele qual for, em qual ramo for, não só no cooperativismo agropecuário, mas de saúde, de transporte, de trabalhadores, agricultura familiar ou até mesmo de crédito, possam acessar também os fundos constitucionais.
6: A proposta foi aprovada de maneira simbólica, sem votos contrários e com apoio do governo, como disse o deputado Bongás, do PT do Rio Grande do Sul.
9: O governo também aprova porque ele estende esses repasses também para as cooperativas, que é muito importante que eles possam também alcançar e que isso esteja explícito na lei.
6: O projeto que permite que cooperativas acessem os recursos dos fundos públicos de desenvolvimento do Nordeste, do Centro-Oeste e da Amazônia seguiu para a sanção presidencial e já pode virar lei. Da Rádio Câmara de Brasília, com informações de Antônio Vital, Marcelo Larcher.
7: Desenvolvimento Regional.
2: Defensor Stélio Denner, do União, celebra a decisão da Agência Reguladora de Energia Elétrica que reduziu o reajuste da conta de luz em Roraima. O parlamentar explica que o aumento previsto de 24% caiu para 4% após mobilização da bancada federal do Estado junto à ANEEL.
4: Segundo o defensor Stélio Denner, o recuo é uma conquista de toda a bancada federal de Roraima, que realizou diversas audiências nos últimos meses. Apesar disso, ele afirma que o Estado ainda sofre com tarifas elevadas em comparação com outras regiões do país.
2: Lídice da Mata, do PSB, contesta críticas ao governo da Bahia ao comparar obras e indicadores do Estado com a situação da cidade de Salvador. A deputada afirma que a capital baiana apresenta resultados preocupantes em qualidade de vida, educação e competitividade.
4: Lídice da Mata cita investimentos do governo da Bahia em Salvador, como a ampliação do metrô, a implantação do VLT, a construção de hospitais e escolas de tempo integral. Ela avalia que essas ações mostram avanços do executivo estadual diante dos problemas que persistem na gestão da capital.
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7: Saúde.
2: A Câmara aprovou um projeto que amplia o acesso a novas tecnologias no SUS. A repórter Júlia Lopes tem mais detalhes.
16: A Comissão de Constituição e Justiça da Câmara dos Deputados aprovou um projeto que cria novos modelos de acordos para aquisição de tecnologias em saúde pelo Sistema Único de Saúde, o SUS. A proposta inclui novos medicamentos, produtos, procedimentos e terapias inovadoras. Os chamados acordos de acesso gerenciado serão firmados por meio de contratos específicos com definição de critérios, metas e prazos para o acompanhamento de resultados. Pelo texto, a incorporação dessas tecnologias será feita com base em monitoramento contínuo pelo governo, permitindo o compartilhamento de riscos clínicos e financeiros entre o poder público e as empresas. A avaliação vai considerar critérios como eficácia do tratamento, resultados clínicos reais dos pacientes, segurança da tecnologia, impacto público e também acompanhamento contínuo dos resultados obtidos. O relator da proposta, deputado Diego Garcia, do União do Paraná, afirmou que a medida pode acelerar o acesso da população à

0: inovadores, medicamentos de alto custo e tecnologias mais recentes. Além de fortalecer a participação de famílias, especialistas e da sociedade civil no processo de avaliação, especialmente em casos de doenças raras. Agora, o projeto que cria novos modelos de acordos para aquisição de tecnologias em saúde pelo SUS deve seguir para o Senado. Da Rádio Câmara de Brasília, Júlia Lopes.
1: Ciência e tecnologia.
2: Coronel Assis, do PL de Mato Grosso, critica o decreto sobre a fiscalização do ambiente digital, argumentando que medidas sobre a regulação das redes devem ser debatidas pelo Congresso. Segundo ele, há risco à liberdade de expressão e à ampliação do controle sobre conteúdos.
3: Coronel Assis também defende a redução da maioridade penal e afirma que a medida é necessária para enfrentar a impunidade. O deputado sustenta que a proposta representa uma prioridade no debate sobre segurança pública.
2: Comissão aprova incentivos para ampliar a participação das mulheres na iniciação científica.
3: A repórter Mônica Tati explica detalhes do projeto que está em discussão na casa.
4: Projeto aprovado pela Comissão de Educação incentiva a participação feminina nas áreas de ciência, tecnologia, engenharia, matemática, química, física e tecnologia da informação. A proposta prevê a implementação em duas áreas, na educação básica, com programas específicos para gerar o interesse das meninas nas ciências, e na educação superior, com mecanismos que ajudem as mulheres que foram mães ou são cuidadoras a concluir seus estudos na educação superior. Também está prevista a criação de um regime especial de avaliação da produção acadêmica das docentes mães ou que cuidam de parentes diretos com deficiência ou doença grave. A relatora na comissão, a deputada Franciane Baier, do Republicanos do Rio Grande do Sul, acredita que os estímulos podem reduzir as barreiras que fazem com que muitas mulheres desistam de atuar em uma área que ainda é vista como tipicamente masculina.
5: E nós sabemos que a mulher acaba sendo muitas vezes a responsável pelo cuidado com a casa e com a família, e muitas vezes esses prazos legais de conclusão do curso ou até análise do currículo e dos trabalhos apresentados para ingressar em alguma carreira que é científica é prejudicada nesse ponto.
4: A proposta que traz incentivos para ampliar a atuação das mulheres na área científica ainda será votada pela Comissão de Constituição e Justiça e pelo Plenário da Câmara antes de virar lei. Da Rádio Câmara de Brasília, Mônica Tati.
1: Justiça.
2: Inácio Arruda, do PCdoB do Ceará, acusa setores da oposição de hipocrisia diante das investigações sobre as irregularidades envolvendo o Banco Master. O parlamentar cobra uma apuração rigorosa e a punição de todos os responsáveis por eventuais desvios de recursos.
3: Na visão de Inácio Arruda, grupos extremistas e conservadores utilizam discursos moralistas para tentar encobrir crimes históricos no sistema financeiro. Na visão dele, o esclarecimento dos fatos fortalece o campo democrático no Brasil.
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1: Presidência.
2: Diminuição da jornada semanal para 40 horas passará por transição de um ano, segundo anunciou o presidente da Câmara em entrevista acompanhada pelo repórter Luiz Gustavo Xavier.
7: O presidente da Câmara, Hugo Mota, anunciou nesta segunda-feira, em entrevista coletiva, que o relatório final da proposta de emenda à Constituição, que elimina a escala de trabalho 6x1, terá um ano de transição para reduzir a jornada de 44 horas para 40 horas semanais.
8: 60 dias após a promulgação da PEC. E após 12 meses, mais 2 horas. Então a transição se dará dentro de um ano, não mais do que isso. Dá um tempo para que os setores possam se organizar.
7: Mota declarou que a redução da jornada de trabalho é um dos 3 pontos que considera inegociáveis na PEC. Os outros 2 seriam o fim da escala 6x1 e a proibição da redução salarial.
8: Nós partimos do princípio que esses 3 pontos são inegociáveis para a Câmara.

0: Os deputados são também pontos inegociáveis para o governo e nós temos ampla convergência nessas três situações que trazem para o trabalhador brasileiro, para a trabalhadora brasileira, uma nova realidade depois da aprovação dessa proposta.
1: Segundo o presidente da Câmara, o texto está sendo ajustado para regras de servidores públicos, prestadores de serviços para entes públicos e microempreendedores individuais, os MEIs. Hugo Mota também conversou hoje com o presidente da República, Luiz Inácio Lula da Silva, sobre o reajuste de valor para microempreendedores individuais, os MEIs, e destacou que Lula está sensível à proposta. Da Rádio Câmara de Brasília, Luiz Gustavo Xavier.
2: Trabalho.
3: Ao apoiar a proposta que reduz a jornada de trabalho, Paulo Lemos, do PT, reitera que a bancada do Amapá não apoiou emendas que desidratam o projeto original. O deputado alerta que a população acompanha de perto a posição dos parlamentares sobre o fim da escala 6x1.
4: Na opinião de Paulo Lemos, a redução da jornada semanal é uma demanda da classe trabalhadora que enfrenta rotinas cansativas e transporte público. Segundo ele, pesquisas apontam ampla aprovação popular à medida.
3: Tadeu Venere, do PT do Paraná, convoca os eleitores a pressionar os deputados pela aprovação do fim da escala 6x1. Ele alerta que a comissão especial que analisa a proposta precisa acelerar a votação da matéria original para que o plenário delibere sobre o tema.
4: Tadeu Venere critica a emenda ao texto que prevê compensação a empresas e pode ampliar a jornada para até 52 horas semanais. Ele argumenta que a pressão sobre o Congresso pode garantir mais tempo de descanso e melhor qualidade de vida para os trabalhadores brasileiros.
3: Luiz Carlos Raul, do Podemos, do Paraná, questiona os efeitos da redução da jornada de trabalho sobre as micro e pequenas empresas. Ele alerta que mudanças nas regras trabalhistas precisam considerar os impactos sobre os empregadores e a geração de empregos.
4: Luiz Carlos Auli critica o desempenho econômico e social do Brasil nas últimas décadas e afirma que o país enfrenta dificuldades em indicadores como renda, emprego e segurança pública. O parlamentar também faz críticas à condução das políticas econômicas nacionais.
3: Heloísa Helena, da Rede do Rio de Janeiro, faz um apelo para que o Congresso derrube o veto ao projeto que permite o aproveitamento de trabalhadores concursados no setor elétrico após privatizações. Ela sustenta que esses profissionais possuem conhecimento estratégico para o funcionamento do sistema.
4: De acordo com a Heloísa Helena, as privatizações no setor já causaram impactos negativos na Companhia Hidrelétrica do São Francisco. Ela pede que o governo libere a base aliada para garantir o direito dos trabalhadores de forma soberana.
3: Termina agora o Jornal Câmara dos Deputados, com trabalhos técnicos de Everson Urani e apresentação de Márcio Aquiles Sardi e Val Monteiro. Boa noite.
4: Você ouve as notícias do Tribunal de Contas da União. Boa noite.
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1: 22 horas e 4 minutos.
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1: 22 horas e 30 minutos. 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
1: 22 horas e 58 minutos.
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1: 23 horas e 29 minutos.
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Creio em um só Deus, Pai Todo-Poderoso, Criador do céu e da terra, de todas as coisas visíveis e invisíveis. Creio em um só Senhor, Jesus Cristo, Filho Unigênito de Deus, nascido do Pai antes de todos os séculos. Deus de Deus, luz

0: da luz, Deus verdadeiro de Deus verdadeiro, gerado, não criado, consubstancial ao Pai. Por Ele todas as coisas foram feitas e por nós homens, e para nossa salvação, desceu dos céus, encarnou pelo Espírito Santo no seio da Virgem Maria, e se fez homem. Também por nós foi crucificado sob Pôncio Pilatos, padeceu e foi sepultado. Ressuscitou ao terceiro dia conforme as Escrituras e subiu aos céus, onde está sentado à direita do Pai. E de novo há de vir em sua glória, para julgar os vivos e os mortos, e o seu reino não terá fim. Creio no Espírito Santo, Senhor que dá a vida e procede do Pai e do Filho. Igual Pai e Filho é adorado e glorificado. Ele é que falou pelos profetas. Creio na Igreja Una Santa Católica e Apostólica. Confesso um só batismo para a remissão dos pecados e espero a ressurreição dos mortos e a vida do mundo que há de vir. Amém.
1: Zero hora e 2 minutos.
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9: Bom dia!
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11: No dia de hoje, 25 de maio, segunda-feira, depois da festa de Pentecostes, celebramos a memória de Maria, Mãe da Igreja. Introduzida no calendário universal da Igreja, recentemente pelo Papa Francisco. Comemoramos o dom feito por Jesus do alto da cruz, de sua mãe para ser a nossa mãe também. E o papel de Maria em oração com os apóstolos no cenário, aguardando e implorando o dom do Espírito Santo prometido por seu filho. O Evangelho de hoje retrata a cena do alto da cruz, na qual Jesus realiza o grandioso gesto de entregar sua mãe a João, o discípulo amado. Jesus, ao ver sua mãe e ao lado dela o discípulo que ele amava, disse à mãe: "Mulher, este é o teu filho." Depois disse ao discípulo: "Esta é a tua mãe." E o Evangelho acrescenta: "Daquela hora em diante, o discípulo a acolheu consigo." No discípulo está presente toda a igreja de ontem, de hoje e de sempre. Maria, mãe da igreja, ensina a ser fiel o povo do Senhor e que o mundo se transforme num reino de amor. Ó mãe da igreja, nós te consagramos os nossos olhos, os nossos ouvidos, a nossa boca, o nosso coração e todo o nosso ser. Assim somos teus discípulos, teus filhos, propriedade tua. Amém.
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0: dia, são 8 horas e começa o programa Palavra Viva, programa de leigos consagrados da comunidade Fonte Nova, e vamos estar ligadinho com vocês até as 9 da manhã, trazendo a palavra de Deus, né? Aquilo que o Senhor tem para nós nesse sábado, né? Nessa manhã de sábado, mas que vai estar passando também pelas nossas reprises, né? Durante a noite, né? Vocês que vão estar nos escutando à noite, à tarde, né? Sejam todos bem-vindos, né? Que Deus possa estar tocando no coração de cada um de vocês, né? Não sei aonde que o povo está neste momento, né? Se está na sua casa, se está se preparando para o trabalho, né? Se está saindo de algum lugar aí que está tirando umas fériasinhas, um descanso. Coisa boa, né? Que a gente possa descansar, mas que a gente possa também descansar no Senhor. Tudo que a gente vai fazer, que a gente já possa entregar para o Senhor, né? Entregamos o nosso dia, entregamos o nosso sábado, entregamos a nossa semana, né? A gente vai vendo que a semana passa uma semana abençoada, né? Quando a gente abre o nosso coração ao Senhor e Ele recebe, né? Sábado de Maria também, né? Pedindo a intercessão de Maria, que é a nossa mãe, né? Que abre o coração para nos receber, essa mãe que nos ama, né, como filhos amados dela, né? Ela que nos cuida, ela que passa à frente das nossas dificuldades, nos ajudando, intercedendo junto a nós, né? Coisa boa, né? Que a gente possa pedir sempre para o Senhor e para Maria, né? Que eles venham nos abençoar a cada semana, que a gente possa estar aqui, né? Nós que somos unidos pela palavra de Deus, essa palavra que nos alimenta, né? Que nos dá força para mais uma semana. Cada semana um novo vigor, né? Com a palavra de Deus. Bom dia, Patrícia.
1: Bom dia, Aninha. Bom dia você que nos escuta, né? Nossos irmãos queridos, Fonte Nova, sempre presente. Você que nos escuta pela rádio. Quem tem possibilidade de participar ao vivo também pelo Facebook da Rádio Universidade ou pelo Facebook da Fonte Nova, entre ali no Facebook, siga nossas páginas e participe conosco, porque esse programa ele é ao vivo, ao sábado, às 8 da manhã, se você está ouvindo nesse horário. E a gente gosta de fazer uma interação, né, Ana?
0: Com certeza.
1: Com o pessoal que está nos escutando, porque esse é um programa para que a gente aprenda sobre a palavra de Deus. Daqui a pouquinho o Otávio está aqui, vai nos trazer a palavra do dia. E a gente vai comentando, né? vai falando, dando o nosso testemunho sobre essa palavra que foi dita. Como ela já aconteceu na nossa vida. Quantas vezes a palavra de Deus já aconteceu na nossa vida, né, Ana? A gente tem aquilo presente, tem a experiência real de que a palavra de Deus se realiza, é verdadeira. Então a gente dá esse testemunho para que outros possam crer e possam perder o medo de experimentar Jesus na sua vida, não é assim?
0: Sim.
1: Nós estamos também lembrando, agora enquanto falava, agora nós já estamos numa novena de Pentecostes. É maravilhoso o Pentecostes, né? O início da igreja, são 50 dias após a Páscoa, amanhã já é domingo da Ascensão do Senhor, e no próximo domingo, no outro domingo, domingo de Pentecostes. Eu já recebi muitas graças em domingos de Pentecostes, em festas de Pentecostes, né? Então, já me preparei para ir fazendo essa novena. É a primeira novena da igreja, não é? Que a novena, os novenários surgiram desses 10 dias e que Jesus pediu para que os apóstolos ficassem esperando em Jerusalém, que ele ia mandar o Paráclito. Claro, eles não sabiam que eram 10 dias, mas passaram obedientes, né? E no dia de Pentecostes, então, nós temos essa grande festa do início da igreja, do batismo do Espírito Santo. Vá se preparando. Né? Vá se preparando, participe um pouco mais da sua igreja, participe um pouco mais da liturgia. Se você não pode ir à missa, né, num dia de semana, não tem como sair de casa, não tem uma igreja próxima, assista na TV. Participe conosco, porque a igreja unida, ela recebe muitas graças. Então, que bom que você está aqui conosco. Nós vamos rezar, nós vamos cantar, nós vamos ouvir a palavra, entregando esse sábado à Nossa Senhora, que é a dona do sábado.
0: Com certeza, né? Que você participe, né? Dê o seu testemunho, né? Comente conosco quem entendeu da palavra, né? Assim que a gente escutar a palavra, né? No momento da partilha. Comente aquilo que você entendeu da palavra, aquilo que você tocou no teu coração, né? Porque cada um entende a palavra de um jeito, o Senhor fala com a gente de maneiras diferentes. Para cada um, ele vai conversar diferente, ele vai falar na palavra, né? Então, guarda teu coração, né? Peço que vocês puderem, aqueles que podem parar um pouquinho, né? Aqueles que estão no trânsito, né? Cuidar, o trânsito está tão difícil hoje, né? Mas que você possa preparar o teu coração neste momento, para que a gente possa fazer a oração, que a gente possa entregar tudo aquilo que está no nosso coração, que está machucado, que está doendo, né? Preparar teu café, teu chimarrão. A Karina disse que ia nos escutar hoje também, né? Que a Karina sempre me diz, né? Vou fazer um cafezinho e vou tomar escutando. Que coisa boa, né? Prepara teu coração, que a gente possa preparar o nosso coração com uma música, para a gente preparar o nosso coração, para que a palavra do Senhor brote no nosso coração.

0: Salmo 11 nos vai falar. No Salmo 11, versículo 1 e 2. Versículo 1 e 2 do Salmo 11. Salvai-nos, Senhor, pois desaparecem os homens piedosos, e a lealdade se extingue entre os homens. Uns não têm para com outros senão palavras mentirosas, adulação na boca, duplicidade no coração. E que nós possamos preparar o nosso coração, porque hoje em dia é tão difícil nós confiarmos nas pessoas, mas quando nós temos o Senhor no nosso coração, que a gente possa levar essa palavra de Deus a tantas pessoas, que a gente possa confiar nas pessoas. Mas é o Senhor que vai nos dando tudo isso, vai nos dando sabedoria, discernimento, vai nos dando confiança para ajudar tantas pessoas que necessitam neste momento confiar no Senhor, confiar umas nas outras, ter certeza que nós colocamos o nosso coração no Senhor e que nós possamos ser unidos pela palavra de Deus. Muitas vezes não acreditamos, não confiamos nas pessoas. Tudo para nós não está certo, está errado, mas precisamos entregar para o Senhor. Entregar o nosso coração, entregar a nossa vida, entregar o nosso dia a dia. Tudo aquilo que está no nosso coração, que está ferindo o nosso coração, que está sendo machucado, que nós possamos entregar nesta manhã para o Senhor. Que a gente possa deixar que Ele faça a obra na nossa vida. Não ficar escutando coisas que a gente muitas vezes fica colocando mais lenha na fogueira, como a gente diz. Vamos respeitar uns aos outros, respeitar o nosso irmão, respeitar os nossos familiares, respeitar os nossos sacerdotes. Quantas coisas a gente escuta e fica no nosso coração, mas que a gente possa abrir o nosso coração para o Senhor, para que Ele faça a obra. Para que Ele venha fazer o mover através do Espírito Santo. Nós que nos preparamos, né, para Pentecostes, nós que precisamos preparar nosso coração para receber o Espírito Santo. Mas para isso nós precisamos confiar, abrir o nosso coração, deixar que a graça do Senhor venha sobre nós, sobre a nossa casa, sobre os nossos familiares, sobre aqueles que estão neste momento num leito de hospital. Estão em casa, não podem sair. A Patrícia falava bem no início, não pode buscar uma santa missa, mas pode assistir pela TV. Você pode ir pedindo para o Senhor esse Pentecostes na tua vida. Pode pedir esse Pentecostes em todas as tuas situações, para que a graça aconteça, para que o Espírito Santo venha estar contigo, para que o Espírito Santo caminhe neste dia de hoje contigo, com a tua família, com teus vizinhos. Quantas pessoas a gente precisa clamar o Espírito Santo e que nós possamos pedir neste tempo que a gente espera o Paráclito, aquele que vem em nossa defesa, e que o Senhor venha nos defender nessa semana, que essa semana a gente possa intensificar mais nossas orações, mas também que nós possamos abrir mais o nosso coração e acreditar, confiar, termos fé. Que Deus é que faz a sua obra, não somos nós, homens, mas que nós possamos acreditar verdadeiramente na sua obra. Que essa palavra que o Senhor nos deixou, a Sagrada Escritura, cada um de nós, o Senhor fala diferente, mas que caia no nosso coração como semente, que brote e que dê frutos, muitos frutos, e que esses frutos se espalhem em toda a terra. Porque é o que precisamos ser, espalhar essa semente que é a palavra de Deus. Glória ao Pai, ao Filho e ao Espírito Santo, como era no princípio, agora e sempre. Amém. Bom dia, Otávio.
1: Bom dia, Ana. Bom dia, Patrícia. Bom dia, Daniel. Bom dia a todo o povo de Deus que está aí conosco, né?
0: Tem pergunta para nós hoje?
1: Sim. Você já se encontrou com Jesus ressuscitado? Então, à medida que nós vamos agora pensando um pouquinho nessa pergunta que a gente está fazendo aí, nós vamos meditar um pouquinho. Nós estamos na sexta semana da Páscoa agora, né?
0: Sim.
1: Chegando já em Pentecostes, ali da data de fundação da nossa igreja. Será que tem alguma coisa para nós meditar nisso aí?
0: Basta. Muito.
1: É, então, vamos pedir a graça de ouvir essa palavra de hoje, nos preparar o nosso coração para Pentecostes, entendendo o mistério de que envolve Pentecostes, né? Entendendo um pouquinho do que a palavra de Deus nos diz, para nós nos situarmos. Nós percebemos que todas essas dores que o nosso coração tem, elas precisam ser saciadas por uma boa palavra, né? Porque como tem palavra ruim na nossa vida hoje em dia, né? Palavras que nos desanimam, palavras que nos deixam para baixo, palavras que nos fazem ter vontade de desistir até da própria vida, uma palavra ruim, né? Então a gente percebe como é importante a palavra. E hoje nós vamos estudar um pouquinho ela, vamos deixar que a luz de Cristo vai entrando. Vamos pedir a graça pelo sinal da Santa Cruz. Livrai-nos, Deus nosso Senhor, dos nossos inimigos. Em nome do Pai, do Filho e do Espírito Santo.
0: Amém.
1: O texto para nós lá, Patrícia, para colocar aí para o povo de Deus, está lá em Lucas, capítulo 24, dos versículos 36 até o 49. Ainda estavam falando quando o próprio Jesus apareceu no meio deles e lhes disse: a paz esteja convosco. Eles ficaram assustados e cheios de medo, pensando que estavam vendo um espírito. Mas ele disse: por que estáis preocupados? E por que tendes dúvidas no coração? Vede minhas mãos e meus pés, sou eu mesmo. Tocai em mim e vede. Um espírito não tem carne nem ossos, como estáis vendo que eu tenho. E dizendo isso, ele mostrou-lhes as mãos e os pés. Mas eles ainda não podiam acreditar. Tanta era sua alegria e surpresa. Então Jesus disse: tendes aqui alguma coisa para comer? Deram-lhe um pedaço de peixe assado. Ele tomou e comeu diante deles. Depois disse-lhes: são estas as coisas que eu vos falei quando ainda estava convosco. Era necessário que se cumprisse tudo o que está escrito sobre mim na lei de Moisés, nos profetas e nos salmos. Então, ele abriu a inteligência dos discípulos para que entendessem as escrituras e disse-lhes: assim está escrito. O Cristo sofrerá e ressuscitará dos mortos ao terceiro dia. E no seu nome será anunciada a conversão para o perdão dos pecados. E todas as nações, começando por Jerusalém. Vós sois as testemunhas dessas coisas. Eu enviarei sobre vós o que meu Pai prometeu. Por isso, permanecei na cidade até que sejais revestidos da força do alto. Palavra da salvação.
0: Glória a vós, Senhor.
1: Então, entrando agora já nesse clima de Pentecostes, terminando a Páscoa aqui, algumas coisas a gente já descobriu na vida, né? Principalmente nós aqui que estamos em missão e todo o povo que a gente anda, que sem o Espírito Santo realmente a coisa não funciona, né? A gente tem aprendido aqui na Fonte Nova que para ir numa reunião, para tomar uma decisão, para ser assertivo nas coisas que nós fizemos, nós precisamos muito do Espírito Santo. E eu tenho percebido assim, quanto as pessoas que não descobriram essa verdade ainda, e eu estou me referindo às pessoas que estão na própria igreja, sofrem, porque às vezes você vê projeto bonito de pastoral, projeto bonito disso, daquilo, projetos lindos, e não sai do papel. E isso também se dá no âmbito do nosso trabalho, na nossa empresa que nós trabalhamos, né? A pessoa que não aprendeu ainda a pedir o conselho do Espírito Santo, que não aprendeu ainda a se depositar no Espírito Santo, como precisa de ajuda, né? Agora, assim, vamos entrar nesse texto para entender um pouco da realidade que Jesus quer para nós nesse Pentecostes, para todos nós que estamos vivendo num mundo tão atribulado, de tantas guerras, de tantas divisões, de tantas polarizações, de tantas bolhas, né? Que as pessoas vivem separadas por bolhas hoje, né? E uma coisa muito importante da gente perceber é: Jesus chega num momento muito engraçado até. Jesus estava tudo sentado ali batendo papo, né? meio apavorado com tudo que tinha acontecido, meio triste com a paixão, a morte de Jesus. Quando vê, Jesus chega e entra no meio deles, a porta fechada. É como se nós estivéssemos agora aqui, né? E imagina, Jesus entra por aqui, passa na... Nem Daniel, ninguém vê aqui, ele entra, se entra no nosso meio e fica aqui com nós. Imagina a nossa cara aqui, né? O estado de surpresa que a gente ficaria se ele entrasse dessa maneira aqui com nós. E foi assim que ele entrou, estavam os 11 ali reunidos. E imagina a cena, né? A última vez que eles tinham... É claro, os discípulos de Emaús já tinham visto, outros discípulos já tinham... Mas imagina o impacto da presença de Jesus. Eles tinham visto Jesus com o olho vazado, todo rebentado, todo machucado. E agora eles olham Jesus ali inteiro, chegando no meio deles. É um fantasma, né? E Jesus diz, não, sou eu. E os discípulos espantados, uma alegria, diz o texto aqui, né? Que uma alegria que eles não podiam conter. E Jesus vê que, né, eles não conseguem se conter, assim, entre o medo de ser um fantasma, né? E tudo que passa na cabeça deles diz assim, vocês têm alguma coisa para comer? Aí é muito engraçada a cena, né? Porque tu imagina o impacto do momento. E aí tu tá achando que tá falando com um fantasma, assim, tem alguma coisa para comer aí? Aí eles dão um peixe, ele come no meio deles. E começa nesse momento, então, a falar, era necessário que acontecesse tudo isso que aconteceu. Que eu passasse por todo esse processo, que vocês me vissem daquele jeito, para que eu pudesse vir trazer a promessa do Pai para vocês. E os discípulos ali já não estão mais com tanto pavor e medo, mas tomados de uma alegria, de um entusiasmo, de uma situação nova que aconteceu na vida deles ali. Até hoje, ninguém tinha voltado dos mortos. Lázaro voltou, mas foi como uma cura, né? Porque ele voltou humanamente ali normal e depois morreu. Mas ele não, ele voltou num corpo glorificado. Então, imagina a cena engraçada que foi. Aí ele disse, pode me tocar. Aí, né, imagina, tem uns da comunidade que eu já sei que ia pedir pra tocar, umas Patrícia, uns outros ali.
2: Não, agora não, mas...
1: Mas assim, que? Mas é tu mesmo? Uns ali diriam. Então, vejam a situação nova que foi criada ali, né, naquele momento com os discípulos ali. E Jesus diz para eles a paz, né, e sopra o Espírito sobre eles. Assim. E hoje, o que representa para nós, depois de 2000 anos, essa cena? Essa pergunta a igreja precisa se fazer. Qual é a representatividade desse momento de Jesus ali que ele teve com os discípulos? Para nós hoje, o que quer dizer esse momento de iluminação? Nós estamos aqui por causa do testemunho daqueles homens. Isso é um impacto tremendo, porque eles acreditaram e testemunharam num momento difícil. Eu vi um quadro uma vez, dos discípulos reunidos numa casa e um guarda romano, e na pintura tinha a janela, e um guarda romano lá com a arma, olhando para eles, e eles todos com medo, muito medo. Então, veja, é por causa do testemunho desses homens que hoje nós estamos aqui. E isso realmente aconteceu. Como nós hoje, na nossa vida, nós podemos dizer que nós estamos nos encontrando nessa mesma situação com Jesus? Porque ele disse para os discípulos que estaria sempre conosco. Onde está acontecendo isso aqui hoje? Essa é uma pergunta importante para nós. Onde nós estamos vivendo esse momento novamente com Jesus? Na Santa Missa. Veja, na Santa Missa nós estamos repetindo esse mesmo momento. Por quê? Porque na Santa Missa tem a palavra de Deus. Ele disse, ele falou com eles ali e eles começaram a entender tudo o que estava acontecendo, tudo o que era o projeto de Deus. E aonde nós escutamos a palavra de Deus, por excelência? Na Santa Missa. Nós estamos todos reunidos ali escutando a palavra de Jesus. Então, aliás, a primeira coisa, aliás, antes da palavra, vem: bendito seja Deus que nos uniu no amor
0: de Cristo.
1: A gente agradece a Ele por ter nos unido no seu amor para escutar sua palavra. Então veja, esse mesmo momento acontece ali, na escuta da palavra, na presença do Senhor. Então, a ressurreição, ela é a grande sustentação da nossa fé. Esse momento aqui é o momento que nos sustenta, que nos fortalece. É nela que nos seguramos. São Paulo chega a dizer para os coríntios: se Jesus não ressuscitou, a nossa fé é vã. Então, o que nos sustenta nesses momentos de opressão, nos momentos de guerra da humanidade? Esse momento com Jesus ressuscitado, da Santa Missa. É ali que nós vamos sentir a sua presença, é ali que o sacramento vai ser soprado sobre nós novamente. Então, seria tempo perdido nós estarmos aqui se nós não tivéssemos esse momento com Cristo ressuscitado. Nós já tivemos lá na Santa Missa para estar aqui agora, né? Então, agora a pergunta é a seguinte: como está a nossa consciência em relação à Santa Missa? Porque nós já descobrimos que ontem, até na formação, a nossa formadora que está nos escutando agora disse assim: nós somos lentos. E a gente é lento para entender as coisas de Deus mesmo, né? Quanto tempo a gente leva para entender que Jesus está ali vivo no sacrário? Quanto tempo a gente leva para entender que ali na Santa Missa a nossa fragilidade vai se transformando em força? Quanto tempo, meu Deus, a gente leva para ter consciência da importância de saber que nós estamos na presença de Jesus ali, que quando o padre faz aquela consagração naquela hora santa, já não é mais pão, mas é Cristo vivo que está ali? Será que a gente acredita nisso? Vocês sabem que eu busco muito estar em adoração, e eu vou em muitos sacrários aqui da cidade, né, fazer adoração, e em nenhum deles eu encontro gente. Jesus está sempre sozinho no sacrário, sempre, à noite, de dia, não vai ninguém. Aí eu pergunto: se nós cremos que é Jesus que está ali vivo, nós não estaríamos ali? Pense nisso que eu estou perguntando agora. Se eu creio que é o próprio Cristo que está ali vivo, e sabe que teve uns místicos da igreja, alguns santos, que disseram: se nós realmente acreditássemos que Jesus está no sacrário, as igrejas estariam sempre cheias. Porque Ele está ali para nós. Ele está ali para nos ouvir. Ele está ali para nos escutar. Eu chego nas igrejas e qual é a minha decepção? De chegar em várias igrejas sempre vazias. Ou, às vezes, eu chego e tem gente tomando chimarrão, escutando rádio, almoçando na frente do Santíssimo. E eu me pergunto: será que nós cremos que Jesus está vivo na Eucaristia? Nós, católicos, nós cremos? Quantas vezes eu chego lá e digo: oh, Jesus, sozinho aí de novo, né? E aí vem essa pergunta que não quer calar: eu creio que Ele está lá? E veja, eu tive em Lanciano, lá na Itália, né, onde o sacerdote estava consagrando a Eucaristia, e disse assim para Jesus: será que é tu? O sacerdote duvidou. E na hora que o sacerdote duvidou, começou a pingar sangue e se transformou em verdadeiro pedaço de carne. A igreja, na sua sabença, mandou para uns cientistas fazerem lá a pesquisa, e veio uma carta para o mosteiro dizendo assim: o Verbo se fez carne. E nessa pesquisa eles viram algumas coisas interessantes, que ali naquele pedaço de carne ali era uma membrana do coração, sangue O positivo. E qual foi a surpresa? Todo ano ele vira de novo, ele se transforma em aquela membrana seca, coagula, e são 5 porçõezinhas de sangue ali. E tanto quando fica com aquelas porções de sangue ou quanto fica na membrana, o peso é o mesmo. E os cientistas atestaram: o Verbo se fez carne. Agora eu te pergunto, você acredita? Você tem comportamento de quem acredita que Jesus está vivo no sacrário? Será que você crê nisso? Porque aqueles homens que estavam naquela sala cheios de medo, acreditaram e testemunharam. E por que testemunharam? Porque testemunharam com a vida. Quando nos Atos dos Apóstolos, depois vocês vão ler as leituras, vocês dizem assim, ó, o português está errado. Errado não, mas não traduz o que diz lá no grego. Que diz assim, eles testemunharam com parresia. Ousadia é parresia. E parresia no termo lá mesmo quer dizer colocaram a vida. Arriscaram a vida para testemunhar. Será que nós temos testemunhado com parresia? Que Jesus está vivo no sacrário? E isso não é só falar não. Será que eu vou lá? Será que eu creio que Jesus está vivo no sacrário? Será que eu vou visitar Jesus? Palavra de quem vai em várias capelas, todas vazias. Ou, às vezes, pior ainda do que vazia, escândalos. Pessoas almoçando na frente do Santíssimo, pessoas ouvindo rádio na frente do Santíssimo. E eu me pergunto, Jesus, será que a tua igreja sabe que tu está vivo? Ele vive no meio de nós e prometeu, eu estarei sempre convosco. É por isso que a caminhada é lenta para nós, o processo é lento, porque nós não cremos. Nós duvidamos que Ele está vivo no meio de nós. Aquela fibra cardíaca que está lá em Lanciano é um testemunho. E sabe, já tem livro de tantos milagres eucarísticos que aconteceram. Porque foi Jesus está mandando dizer para o seu povo, eu estou vivo. Então, quando o ministro consagra Jesus, o ministro ordenado sacerdote, ali, naquele momento, tem um espaço sagrado. Mas será que a gente percebe esse canto sagrado? Pelas atitudes que eu acabei de narrar para vocês? Então nós temos que pensar nessas coisas, porque nós precisamos testemunhar o ressuscitado. Mas como eu vou testemunhar se eu não acredito? Se eu não tenho experiência com a pessoa de Jesus? E essa experiência é uma experiência de conversão. Então a igreja, ela é a ministra de Deus na terra. Ela é aquele rio que Naamã entrou 7 vezes, 7 sacramentos, e saiu curado da lepra, que é o pecado. Se nós não formos como Eliseu, que mandarmos, indicarmos o caminho do Jordão, do mergulho no Espírito Santo às pessoas, não haverá cura na terra. Está escrito na palavra de Deus, no livro das Crônicas. Se esse povo se humilhar e me buscar, eu sararei a terra. A terra não tem sarado porque nós não cremos em Jesus ressuscitado. E não vem me dizer que crê, porque se nós crêssemos, as igrejas estariam cheias. Quanta gente não vai à missa durante a semana? Como é que você crê? Se Jesus está vivo lá e você não vai vê-lo? Essa é uma pergunta que precisa ficar clara para todos nós. Você crê em Jesus ressuscitado? Você é capaz de dar resposta da sua fé? Porque, meus irmãos, muitos, essa é uma geração como aquele homem que Jesus disse, que disse, eu vou, Senhor, mas não foi. E aquele disse assim, não vou, mas foi. Essa geração está muito declarada assim. E a gente vê a fé na Santa Missa. A gente vê a fé na adoração. Que católico que não adora, católico que não vai à missa, amigo, eu desconfio que você conhece a pessoa de Jesus Cristo. Pentecostes é daqui a uma semana. O Senhor mandará a força do alto sobre todos aqueles que estiverem em Jerusalém, ouvindo e escutando e obedecendo a palavra do Senhor. Sobre este monte eu derramarei o meu espírito. Vigiai e orai para não cair em tentação. Que o Senhor venha sobre nós nesse tempo, nos lembrando de quem somos, que povo somos, qual é a resposta que eu devo dar a todo esse momento pascal e também a obediência de estar em Jerusalém para a graça acontecer na minha vida. Que eu possa, nesse dia, dar uma resposta a esse Deus de amor que morreu por mim numa cruz e que está vivo e ressurreto na Eucaristia. Que eu volte à casa do Pai como filho pródigo e diga: Senhor, pequei contra Ti e contra os meus irmãos. Que eu possa botar de novamente as sandálias e o anel da aliança e saber o significado dessa aliança. Porque há um povo inteiro, há continentes inteiros na nossa geração que não ouviram ainda falar de Jesus Cristo. E nós, calados nos nossos sofás, como dizia o Papa Francisco, não demos a resposta que a Igreja e que esse mundo precisa. Como já foi dito aqui, nós somos a Igreja do oitavo dia, do novo dia, do novo tempo. Não temos o direito mais de ficar parados. Que Deus nos dê a graça nessa manhã de falar, de testemunhar Jesus vivo e ressuscitado.

0: São 8 horas e 35 minutos e este é o programa Palavra Viva, programa de leigos consagrados da comunidade Fonte Nova. E esse é o nosso momento da partilha, né? Momento onde a gente partilha, você que está aí, né, ligadinho conosco, você que está aí pelo Facebook, né, quiser mandar sua mensagem, né, falar o que entendeu da palavra, dar o seu testemunho, né? Porque Deus fala, né, estava dizendo no início, né, com cada um de um jeito diferente. Porque a gente precisa naquele dia, é o que ele nos fala, né? Então, você já se encontrou com Jesus ressuscitado? Já te encontrou, Patrícia, com Jesus ressuscitado?
1: Graças a Deus, olha, nem sei o que ia ser de mim, né? Se não tivesse encontrado Jesus ressuscitado. E encontrei faz tempo, né? Há muito tempo. É claro que a caminhada é a passos lentos. A gente encontra, o Senhor convida, né? Vem comigo. E depois a gente vai dando aqueles passinhos lentos, às vezes dá uns passos para trás, às vezes fica, né, parado no caminho, daqui a pouco o Senhor dá um empurrão, né, puxa pela mão, às vezes ele puxa pelos cabelos, às vezes tu vem de arrasto. Mas é bom porque senão a gente não vai, né, a gente caminha muito lentamente. E nem dá para imaginar, né, a vida assim mais sem Jesus, né, sem a palavra. Até ontem eu tava pensando nisso, né, tendo uma conversa, assim, uma conversa inflamada lá em casa, né? Às vezes a gente entramos lá em casa em umas discussões, assim, ideológicas, né? Tem os controversos lá. E fala, daqui a pouco eu penso assim, como é que pode alguém não entender, né? Dizer umas coisas dessas, mas depois eu pensando, a gente já tá, né, uma vida inteira caminhando com o Senhor, já vê com facilidade a verdade de Deus. Mas quem não conhece, como é difícil, né? Como é difícil. Precisa pedir demais o Espírito Santo, né? Eu confio muito naquela palavra do Senhor que diz assim, ninguém vem a mim se o Pai não o atrair, né? Ninguém encontra Jesus, né? A verdade, se o Pai não o atrair para Jesus. Então, eu vejo assim, quando a coisa é muito dura, muito difícil, só rezando. Só rezando, pedindo a Deus misericórdia, para que o Pai atraia aquela pessoa, né, ao coração de Jesus, atraia ele para a verdade. E o Pentecostes é um tempo especial, né, maravilhoso, onde o Espírito se derrama. A igreja é cheia desses tempos, né? A gente perde tempo quando não vive os tempos da igreja.
2: Verdade.
1: Não é? Tempos de graça, tempos de Kairos. Então, agora, quando entra na Páscoa, entra Quaresma. É um tempo espetacular. Aí, nós temos na Páscoa, é outro tempo espetacular. E a gente já entra em Pentecostes, né? Muita graça, é muito tempo de graça, graças especiais que Deus, que o céu vai derramando sobre nós, para que a gente tenha a chance de se converter. Para que você tenha a chance de se converter, já que sozinho não consegue, né? Então, vem da igreja, dos tempos da igreja, vem do céu esse auxílio. Então, o tempo de Pentecostes, aproveite para pedir esse batismo do Espírito Santo. Nós aqui na Fonte Nova temos, né, esse carisma do Espírito, né, de rezar e viver com os dons do Espírito Santo. Peça, porque esse carisma nos deixa tão próximos de Deus, nos faz conhecer tão bem a palavra de Deus. Pede, né, pedir e recebereis. Se nós que somos maus sabemos dar coisas boas para os nossos filhos, quanto mais o Pai nos dará o Espírito Santo para aquele que pedir. Se você pedir, não tem chance de não receber, mas tem que pedir certo. Tem que pedir o Espírito Santo, Paráclito, aquele que nos lembra todas as coisas, aquele que nos revela toda a verdade. Não peça bobagem. Não perde tempo pedindo coisas pequenas, não peça migalha, né? Peça abundância, o banquete de Deus, que é o Espírito Santo, que nos revela toda a verdade, que nos dá a plenitude da vida, que nos ensina a viver na alegria, no sofrimento, à vontade de Deus. É disso que a gente precisa e tudo mais virá por acréscimo, né?
0: É verdade, Patrícia. Não é que seja Pentecostes que a gente tem que pedir outra. Não, a gente tem que pedir o Espírito Santo, né? Não vai lá querer pedir um carro, pedir uma casa, né? Pleno Pentecostes.
2: E é importante,
0: né,
2: também, como vocês falando aí, tem que ter uma vida de sacramento. Aquilo que nós estávamos falando antes, né? Não adianta também só pedir o Espírito Santo e não ter vida de sacramento, não ter Santa Missa, não ter confissão, né? Porque, veja, né, o Espírito vem pela igreja, vem pelos sacramentos. Jesus primeiro soprou sobre eles o Espírito e disse, a paz esteja convosco. Aqueles a quem vos perdoardes os pecados serão perdoados. Então, veja, vem por Cristo pelo corpo de Cristo, pelos sacramentos.
1: Sobre a igreja reunida.
2: A igreja reunida. Então é preciso ter essa noção das coisas, né? Porque é a mesma coisa, eu vou para casa, começo a pedir sozinho, isolado lá o Espírito Santo. Com certeza Deus vai me dar uma consolação, vai tocar o meu coração. Mas deixa eu dizer uma coisa para vocês. O Espírito Santo vem quando o povo está reunido com a palavra de Deus. Né? É preciso saber disso. Porque não adianta ser ilha, né? A menos que você seja um monge lá no mosteiro, lá, que ficar na sua cela todo dia rezando, né? Mas é preciso encontrar essa verdade, viu? É preciso encontrar Jesus vivo na Eucaristia, Santa Missa. É o lugar por excelência do batismo do Espírito Santo. Precisa saber essas coisas, né, Ana? Porque senão...
3: Com certeza, né? Como diz aqui, né? Bendito seja Deus que nos reuniu no amor de Cristo, né? Ele nos reuniu.
2: Ele nos reuniu
3: nesse amor dele, né?
2: Escutar a palavra para comungar, né?
3: Com certeza, né? Então, e que a gente possa passar isso por aqueles nossos irmãos que ainda que vão, só vão na missa ali também, né? Vou na missa, faço a minha parte ali, escutei a palavra de Deus, vou-me embora, não converso com ninguém, não vejo ninguém, não cumprimento ninguém.
1: Não participa,
3: né? Isso aí a gente tem que fazer, né? Tem que partilhar essa palavra, né? Com as pessoas que vão ali, com os nossos irmãos que vão ali, né? Porque eu vejo uns que só chegam ali, participam da missa, viram as costas e vão embora. Às vezes sai até antes da oração final ali, né? Da bênção final.
2: É, embora isso seja rito, porque as pessoas trabalham, as pessoas correm, o importante de tudo é ter noção de Jesus ressuscitado. E se, eu volto a repetir, se católico soubesse que Jesus, tivesse fé que Jesus está na Eucaristia, iria à missa diária. Porque como é que você pode saber que Jesus está vivo ali, né? E ficar fazendo outras coisas? Às vezes, segundo plano, terceiro plano, e aí as pessoas dizem assim, por que a minha vida não encaixa? Né? Por que o meu casamento está assim? Por que a minha família está assim? Porque você não tem fé. Porque você é ritualista. Você acredita em religião, e não é religião, é relacionamento com Deus, meu amigo. Se você é ritualista, é porque chegou os 5 minutos, é porque isso, porque aquilo, porque aquilo. Amigo, você não encontrou Jesus ainda na sua vida. Desculpa falar. Porque nós precisamos menos religião e mais relacionamento com Jesus Cristo vivo e ressuscitado. Se não for assim, eu digo para você, você vai andar segundo as inclinações da sua genealogia, tudo aquilo que você aprendeu, dos hábitos, e fica um bando de gente fariseu, dizendo, faz isso, olha a hora, tem que sair, tem que fazer. Não, relacionamento com Deus, Jesus vivo e ressuscitado, é relacionamento, é vida de intimidade com Cristo, é conhecer a pessoa de Jesus. Né? Porque senão fica rito. Chegou 5 minutos, saiu 5 minutos. Pelo amor de Deus, meu amigo. Todo mundo trabalha, todo mundo corre. Todo mundo faz um esforço para estar na Santa Missa. Quem vai diária, corre, pega trânsito, pega, chega voando. Cuidado com o rito. Lembra antes do Jesus vivo, do relacionamento com esse Cristo vivo. É isso que precisa ser colocado hoje na palavra. Porque senão, meus amigos, nós vamos ficar só religiosos. E a igreja teve assim muito tempo e perdeu muita gente por causa disso. Então, ou você tem relacionamento com Cristo, conhece Cristo pessoalmente e vive da fé, ou vai virar um clube de amigos que paga mensalidade, se abraça e come carreteiro no final de semana.
3: É verdade. É,
1: mas aqui no nosso grupo tem gente que se encontrou com o
3: Senhor. Olha aí, coisa boa.
1: Tem gente que tá lá no sacrário, sim. Você já se encontrou com Jesus ressuscitado? E a pergunta é, né? Participe conosco aqui. A Nara e o Anilton, né, já nos deram aqui o testemunho deles, ó.
2: Olha aí.
1: Foi no cenáculo, durante o Nazaré. Olha só, né? Deve fazer tempo. Era tarde da noite e uma adoração do Santíssimo Sacramento foi tão especial que eu nunca esqueci, né? Então, aí, como tu falou, foi numa adoração ao Santíssimo. Ela se encontrou, teve esse encontro pessoal com Cristo, né? A Maria de Lourdes. Quando eu vou à missa todos os domingos para ouvir o que o Espírito Santo me diz, né? É quando ela encontra com Jesus ressuscitado, né? Durante a semana assisto a Canção Nova, missa diária e sorrindo para a vida. Tem uma capela próxima e lá estou eu diante do Santíssimo. Amém. Maria de Lourdes. Pera aí que entra uma coisa na frente. Outra aqui, ó. A Ilma. Oi, Ilma. Bom dia. Eu creio que ele vive em nós e peço que ele quebrante meu coração, perdoe meus pecados, para ser digna de sentir a sua presença. Amém. Filomena, louvado seja nosso Senhor Jesus Cristo. Opa. Por este programa que semeia a fé, alimenta a fé com a palavra de Deus. Vá colocando aqui, né, o que você lembra do seu encontro com Jesus, aquele, quem sabe, aquele primeiro encontro, né, que nos deu a coragem de seguir em frente. Depois a gente segue encontrando com ele muitas vezes, mas tem um dia especial, né, tem um momento especial em que Deus nos convenceu dele, da sua presença, e que nos faz seguir em frente. Coloca, mesmo que a gente já tenha terminado o programa, outras pessoas assistem em outros horários, acompanham em outros horários, às vezes o seu testemunho vai fazer a diferença na vida daquele que está ali procurando uma palavra, né? Um conselho, uma esperança. Ó, o Juliano nos diz: Jesus tem me encaminhado cada dia mais, e Nossa Senhora também. Então, assim, testemunhos, né, do nosso povo que anda conosco, que anda com o Senhor, que já fez essa experiência. Posso mandar meus abraços aqui já? Olha, tem bastante gente aqui.
3: Sim, olha aí, coisa boa.
1: Eu até anotei, né? Até anotei, porque a Andréia anota, então eu anotei também. Para fazer igual. Então, aqui, ó. Abraços e beijos ao vivo para Claudinha, o Alex, para o João Francisco, para o Juliano Valente, para a Nária Newton, para a Filomena, para o Jorge, para a Nanda, para a Inês, o povo de Bagé, para a Genésia, estava com a gente na missa aí agora, para a Fátima, para a Ilma Terezinha, um abraço para a Silvana.

0: ser, né? Se encontrar com Jesus.
1: Aqui, ó, mais uma confirmação aqui do Juliano, ó, sobre o encontro dele com Jesus ressuscitado. Um dia especial em adoração, me senti mimado por Jesus.
0: Olha só, que legal, né?
1: Coisa Andréia boa. Também, ó, a Déia entrou. Antes tarde do que nunca, né, Déia? Descansada agora.
0: Mas ainda
1: agora.
0: Tempo ainda.
1: Déia manda abraços para Fonte Nova e para os nossos ouvintes.
0: E ainda dá tempo de entrar, Patrícia. Ainda tem uns minutinhos, dá tempo.
1: É. 10 minutos.
0: Pra, né, partilhe o que você entendeu da palavra, ou dá seu testemunho, né? O meu mesmo. Quando eu encontrei com Jesus, meu primeiro encontro com Jesus, né? Foi assim, ó, lágrimas e lágrimas, dava para juntar um balde.
1: Dava
0: para juntar um balde, né? Imagina, eu chorei um grupo inteirinho. Faz ideia, né? É uma hora e pouco de grupo, né? Uma hora e meia. Imagina, uma hora e meia chorando. Sai de lá como? Toda inchada.
1: Lavada, né?
0: Com aquele encontro maravilhoso, né? Maravilhoso, que não larguei mais, né? Segurei ele na orlinha ali do manto do Senhor, né? E não larguei mais. Então, quantas coisas, né? Quantos testemunhos tem aí bonito, né? Que teve encontro com Jesus, né? No teu encontro mesmo, Patrícia,
1: não,
0: né?
1: Eu já contei.
0: Imagina
1: tantas
0: quantas
1: vezes
0: você já contou, né?
1: Aquela trombada com Jesus no Emaús, até hoje eu vou lá. Pediram para falar 5 minutinhos, dar o testemunho, porque o meu filho fez, né? O Mateus, mais novo. Então, eles querem um testemunho da expectativa da mãe, né? Quanto ao encontro do filho.
0: Ai, que coisa boa, Patrícia. Olha aí.
1: E eu fiquei muito feliz, né, de poder ir, porque a minha conversão foi lá, né?
2: Vai ser forte, mano.
0: Olha aí.
1: Vai ser forte, eu tô me preparando para conseguir falar. Ainda bem que senão é só 5 minutos, que a gente não se estende.
0: Olha aí, coisa boa.
1: E foi lá, justamente foi lá no encontro de mãe. Eu fiz o Nazaré também, né? Aqui o pessoal, alguém falou aqui do Nazaré.
0: Sim.
1: Que foi lá, né, no Adoração. O meu encontro foi durante aquele final de semana de Emaús. E como tu, assim, né? Chegou uma hora que não deu mais, juntamos um balde de lágrima e meu Deus, como é que eu nunca ouvi falar desse Jesus? Isso que a gente nasce na igreja, na igreja, né? Pai e a mãe sempre foram do cursílio, sempre nos levaram desde pequeno pra missa, tinha reunião lá em casa, tinha ensaio de música, fiz catequese, fiz primeira eucaristia e não fazia ideia de quem era aquele Jesus, né? Então, enquanto ele não se apresenta para nós, assim, né? Não tira o véu, um pouquinho do véu, né? Nós não sabemos quem ele é. Então, eu acho que foi uma graça, né? Grande demais ele ter me escolhido tão cedo para se apresentar. Mas quem não teve dessa experiência precisa pedir.
0: E quantas pessoas não têm isso, né? Participam, né? Vão nos lugares, participam,
1: estão lá na igreja,
0: falou,
1: como diz, né? Essa religiosidade toda, mas não entende o que a gente fala porque não teve essa experiência.
2: É um encontro de fé.
1: Esse encontro de fé profundo, onde a gente realmente conhece Jesus, tem que pedir. Se você não experimentou, peça, porque ele vai te dar, e aí nunca mais a vida vai ser a mesma.
0: Com certeza, né? Otávio, quer falar um pouquinho das nossas missões aí?
2: Então.
0: Enquanto o povo vai entrando mais um pouquinho, que dá tempo ainda.
2: É verdade. Sempre dá tempo.
0: Sempre
2: né?
0: dá.
2: Com Jesus sempre dá tempo.
0: Temos 9
2: minutinhos. Os homens, às vezes, não gostam de dar tempo para os homens. Mas
0: Sim.
2: Jesus
0: sempre
2: dá tempo.
0: Dá.
2: Então, não perca a sua esperança por causa dessas pessoas mais assim, rigorosas, que estão no caminho, que dizendo não pode isso. Não. Claro, nós temos a palavra de Deus a obedecer, né? A igreja tem os mandamentos da igreja, os mandamentos de Jesus. Não é isso que eu estou me referindo. Estou me referindo a uma experiência autêntica de fé e as experiências somente religiosas, emocionais. Então, você vai aprendendo tudo isso quando você conhece a palavra de Deus. Temos muitos encontros. Dia 23 próximo agora, lá na igreja do Fátima, nós temos um encontro dos grupos de oração aqui na cidade. Teremos uma missa com o Frei Leandro. E também teremos um momento de adoração, Santíssimo, pregação da palavra. Estarei lá pregando a palavra de Deus. Será um momento de vigília de Pentecostes, preparando Pentecostes, né? E como a Fonte Nova está sempre correndo, né? Vai sair as da Patrícia, que é a Ana, mais o Volney, o Alex.
0: E a Karina.
2: E a Karina, que está nos escutando agora também. Vão lá para Candiota, no domingo, dia 24, dia de Pentecostes, fazer pregação, retiro de Pentecostes. Então tem muita atividade, o grupo de oração segue na quinta, lá sempre, né, Aninha? Toda quinta-feira, às 20 horas. Então várias oportunidades para você fazer um encontro com a palavra de Deus, que é um encontro com o próprio Cristo. E ter um encontro pessoal a ponto de você ter essa presença de Jesus na sua vida, uma experiência de

0: fé, não religiosa, de fé, uma experiência de fé autêntica com a pessoa de Jesus Cristo. Isso que a Patrícia falou, né? É ter uma experiência com a pessoa de Jesus Cristo. Isso muda tudo.
1: Aqui nós temos mais uns testemunhos.
2: Olha aí, coisa boa.
1: Aí uma falando do primo, o encontro do primo dela. Foi numa noite na capela do Cenáculo, num movimento de cursílio. Senti um fogo que queimava no peito. Então, esse, né, essa é a maneira como Jesus chegou nele. De mim, em mim foi um jeito, Ana foi no outro. Cada um, Deus sabe do que a gente precisa, né, para conhecê-lo. A Genésia também falou aqui, ó. Eu tive vários encontros com Jesus, e o mais forte no encontro do batismo no Espírito Santo, onde inclusive o Otávio era um dos pregadores lá nos anos 90, não querendo denunciar a idade do povo, né? Mas o Otávio estava lá, era um dos pregadores. Então, assim, ó, cada um, né, num movimento diferente,
0: numa hora
1: diferente, de uma forma diferente, mas o que importa é que estavam na igreja, né? Não estavam, não só estavam na igreja. Então, é lá, né, na igreja reunida, que Deus entra, né, se apresenta, dá a paz e manda o Espírito Santo para nos encontrar com Ele.
2: Coisa boa, né, esses testemunhos, né? O povo todo dando o seu testemunho, né? Porque todo...
0: Como é bom lembrar do nosso encontro.
2: É bom mesmo. Olha, imagina a cena.
1: A Lúcia tá aqui. Dali, Lúcia. Bom dia. Às vezes dói se encontrar com o Senhor, porque Ele nos tira dos nossos planos para realizar os dEle. Bendito seja Deus que não desiste de nós.
2: Olha aí, coisa boa, né? Amém. É bom relembrar aquele primeiro encontro que a gente teve com o Senhor. É muito bom. Eu estou falando aqui com vocês, estou vendo, eu chego ver o dia.
1: A gente,
2: sabe?
1: Não esquece.
2: Não esquece. A gente dá encontro do batismo e ali é onde eu me encontrei com Jesus, naquele local ali. Aquilo ali marca. E eu falo o testemunho ali, eu falo para o povo, né? Que eu me encontrei ali. Foi através da comunidade Fonte Nova, né? Foi, né, através do grupo de oração. Tudo, eu vou falando, né? A igreja estava reunida, né? Eu falo muito isso no batismo, né? Que ali, naquele lugar ali, foi onde eu tive encontro com Jesus, né? Para tocar no coração das pessoas que às vezes não, que ainda não se encontraram, né? Para se encontrar com Jesus. Isso vai dando uma motivação para a gente, né? Assim, né? Hoje o padre também falava, né? Na homilia, né? A gente tem que falar de Deus com motivação, né?
1: Entusiasmo.
2: Com entusiasmo,
0: né?
2: Com
0: aquele que ele encontrado, né?
2: Isso, quando
0: é
2: a gente encontrou.
0: É a mesma coisa que namorar uma pessoa pela televisão. Nunca conheceu a pessoa,
2: conheceu,
0: namora
2: pai.
0: Na televisão, diz assim, eu amo, né? Que relacionamento bom, maravilhoso. Ela lá
2: encontrar
0: na Europa e tu aqui. Como...
2: Aí não, então, dá, né? Não dá esse relacionamento, não dá certo. Né? Então, toda quinta-feira, né? Quiser fazer essa experiência, né? Se reunir com, né? Reunir ali com o amor de Cristo, com a palavra de Deus, né? Toda quinta-feira, às 20 horas, na Igreja da Luz, nós estamos lá. A comunidade Fonte Nova está reunida, né, trazendo a palavra, né? Tem a música para começar, para preparar o nosso coração. A gente coloca, né, aquela oração inicial ali, que prepara o nosso coração, para a gente esvaziar daquele coração que está cheio, vem cheio de coisas, né, do mundo aí fora, né? Vem magoado, vem às vezes que escutou uma palavra que não gostou, vem com o coração ferido, né, da família, né? Às vezes tem uma doença na família, está precisando de uma oração. A gente prepara o nosso coração ali no início para aquela palavra do Senhor, como a gente fala aqui, né? Cai a palavra de Deus no nosso coração e é onde a gente consegue fazer o encontro com o Senhor, né? Muitas vezes a gente se encontra ali, naquele momento, na dor. Eu cheguei a imaginar a Patrícia com os cabelinhos, puxando os cabelinhos quando ela falava, né? Imaginar a Patrícia.
1: Foi, né? Bem assim que ele já fez comigo um monte de vezes.
2: Né? Olha aí, coisa boa, né? Que a gente, Deus nos traz, né? Ele que nos chama, né? Mas a gente precisa estar com o nosso coração aberto.
0: E,
2: né,
0: reunido no lugar.
2: E reunido, irmãos,
0: como
2: com
0: ele
2: certeza.
0: Entrou naquela peça onde eles estavam.
2: Sim, né? Bendito seja Deus que nos reuniu no amor de Cristo.
0: Né?
2: Né? Na Santa Missa, no grupo de oração. Né? Que a gente possa sempre se reunir, né? E sempre lembrar que Jesus está no nosso meio. Né? Que é Ele que nos guia, é Ele que está no nosso meio ali, nos dando essa união, né? Colocando esse amor dEle.
1: Chegando aqui, ó, para finalizar, a Lise, bom dia, muito feliz por assistir vocês ao vivo neste dia. Para Ana Ferreira, bom dia, paz e bem. Para Dona Maria Cleci, um abraço. Bom dia, povo amado, apareceu. Dona Maria aparece aí para nos prestigiar. Um bom dia a todos, Deus abençoe nesse dia maravilhoso, nesse final de semana. Né, as vésperas da ascensão de Jesus.
2: E dá pra preparar, né, Patrícia, o coração, né, durante essa novena.
1: Preparando o coração na novena do Pentecostes, né? Nos encontramos na igreja, se Deus quiser.
2: Ah, com certeza, né? E não lembrando, né, que amanhã é dia do Senhor, né? Domingo, dia de a gente buscar a Santa Missa, né? Agraciados, né? Nossa cidade, né? Agraciada com tantos locais, horários. Não dá para dizer que não vou ir na Santa Missa, né? Vai lá fazer esse encontro, né, com o Senhor, né? Coloca um sorriso, abraça o irmão, se reúne. Né? Se reúne para estar ali.
0: E vai estar Jesus vivo.
2: Vivo, com
0: vivo,
2: certeza.
0: Vivo. Tá ali ele, é ele que você pode chegar e dizer assim: preciso de ajuda, Jesus.
2: Tô aqui, Senhor, eu vim. Não,
0: vez pedir para aquele seu vizinho lá que vai te dar um conselho errado. Vai lá, Jesus está vivo no sacrário, meu amigo.
2: Com certeza.
0: Pegar aquela mala ali do lado que vai te mandar fazer uma coisa errada ainda. Presta atenção, ouve a palavra de Deus.
2: Que melhor encontro, né? Que melhor encontro de estar lá na Santa Missa falando com o Senhor.
0: Vivo.
2: Né? Então, até sábado que vem, se Deus quiser.

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1: 1:09. 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
6: Bom dia!
5: Bom dia!
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0: Oferecimento do Santo Terço. Divino Jesus, nós vos oferecemos este rosário que vamos rezar, contemplando os mistérios de vossa redenção. Concedei-nos, por intercessão de Maria, vossa Mãe Santíssima, a quem nos dirigimos, as virtudes que nos são necessárias para bem rezá-lo e a graça de ganhar as indulgências anexas a esta santa devoção. Creio em Deus Pai, Todo-Poderoso, Criador do céu e da terra, e em Jesus Cristo, seu único Filho, nosso Senhor, que foi concebido pelo poder do Espírito Santo, nasceu da Virgem Maria, padeceu sob Pôncio Pilatos, foi crucificado, morto e sepultado, desceu à mansão dos mortos, ressuscitou ao terceiro dia, subiu aos céus, está assentado à direita de Deus Pai Todo-Poderoso, donde há de vir a julgar os vivos e os mortos. Creio no Espírito Santo, na Santa Igreja Católica, na comunhão dos santos, na remissão dos pecados, na ressurreição da carne, na vida eterna. Amém.
1: Pai nosso que estais no céu, santificado seja o vosso nome. Venha a nós o vosso reino. Seja feita a vossa vontade, assim na terra como no céu.
2: O pão nosso de cada dia nos dai hoje. Perdoai as nossas ofensas,

0: Ave Maria, cheia de graça, o Senhor é convosco, bendita sois vós entre as mulheres, e bendito é o fruto do vosso ventre, Jesus.
1: Santa Maria, Mãe de Deus, rogai por nós, pecadores, agora e na hora de nossa morte. Amém.
0: Ave Maria, cheia de graça, o Senhor é convosco, bendita sois vós entre as mulheres, e bendito é o fruto do vosso ventre, Jesus.
1: Santa Maria, Mãe de Deus, rogai por nós, pecadores, agora e na hora de nossa morte. Amém.
0: Ave Maria, cheia de graça, o Senhor é convosco, bendita sois vós entre as mulheres, e bendito é o fruto do vosso ventre, Jesus.
1: Santa Maria, Mãe de Deus, rogai por nós, pecadores, agora e na hora de nossa morte. Amém.
2: Glória ao Pai, ao Filho e ao Espírito Santo.
1: Como era no princípio, agora e sempre. Amém.
0: Mistérios dolorosos. No primeiro mistério, contemplamos a agonia de Jesus no Horto das Oliveiras. Pai nosso que estais no céu, santificado seja o vosso nome. Venha a nós o vosso reino, seja feita a vossa vontade, assim na terra como no céu.
1: O pão nosso de cada dia nos dai hoje. Perdoai as nossas ofensas, assim como nós perdoamos a quem nos tem ofendido. E não nos deixeis cair em tentação, mas livrai-nos do mal. Amém.
0: Ave Maria, cheia de graça, o Senhor é convosco. Bendita sois vós entre as mulheres, e bendito é o fruto do vosso ventre, Jesus.
1: Santa Maria, Mãe de Deus, rogai por nós, pecadores, agora e na hora de nossa morte. Amém.
0: Ave Maria, cheia de graça, o Senhor é convosco. Bendita sois vós entre as mulheres, e bendito é o fruto do vosso ventre, Jesus.
1: Santa Maria, Mãe de Deus,
0: rogai por nós, pecadores, agora e na hora de nossa morte. Amém. Ave Maria, cheia de graça, o Senhor é convosco. Bendita sois vós entre as mulheres, e bendito é o fruto do vosso ventre, Jesus.
1: Santa Maria, Mãe de Deus, rogai por nós, pecadores, agora e na hora de nossa morte. Amém.
0: Ave Maria, cheia de graça, o Senhor é convosco. Bendita sois vós entre as mulheres, e bendito é o fruto do vosso ventre, Jesus.
1: Santa Maria, Mãe de Deus, rogai por nós, pecadores, agora e na hora de nossa morte. Amém.
0: Ave Maria, cheia de graça, o Senhor é convosco. Bendita sois vós entre as mulheres, e bendito é o fruto do vosso ventre, Jesus.
1: Santa Maria, Mãe de Deus, rogai por nós, pecadores, agora e na hora de nossa morte. Amém.
0: Ave Maria, cheia de graça, o Senhor é convosco. Bendita sois vós entre as mulheres, e bendito é o fruto do vosso ventre, Jesus.
1: Santa Maria, Mãe de Deus, rogai por nós, pecadores, agora e na hora de nossa morte. Amém.
0: Ave Maria, cheia de graça, o Senhor é convosco. Bendita sois vós entre as mulheres, e bendito é o fruto do vosso ventre, Jesus.
1: Santa Maria, Mãe de Deus, rogai por nós, pecadores, agora e na hora de nossa morte. Amém.
0: Ave Maria, cheia de graça, o Senhor é convosco. Bendita sois vós entre as mulheres, e bendito é o fruto do vosso ventre, Jesus.
1: Santa Maria, Mãe de Deus, rogai por nós, pecadores, agora e na hora de nossa morte. Amém.
0: Ave Maria, cheia de graça, o Senhor é convosco. Bendita sois vós entre as mulheres, e bendito é o fruto do vosso ventre, Jesus.
1: Santa Maria, Mãe de Deus, rogai por nós, pecadores, agora e na hora de nossa morte. Amém.
0: Ave Maria, cheia de graça, o Senhor é convosco. Bendita sois vós entre as mulheres, e bendito é o fruto do vosso ventre, Jesus.
1: Santa Maria, Mãe de Deus, rogai por nós, pecadores, agora e na hora de nossa morte. Amém.
0: Glória ao Pai, ao Filho e ao Espírito Santo.
1: Era no princípio, agora e sempre. Amém.
0: Ó bom Jesus, perdoai-nos, livrai-nos do fogo do inferno, levai as almas todas para o céu e socorrei principalmente as que mais precisarem. No segundo mistério, contemplamos a flagelação de Jesus.
2: Pai nosso que estais no céu, santificado seja o vosso nome. Venha a nós o vosso reino. Seja feita a vossa vontade, assim na terra como no céu.
1: O pão nosso de cada dia nos dai hoje, perdoai as nossas ofensas,

0: Ave Maria, cheia de graça, o Senhor é convosco. Bendita sois vós entre as mulheres, e bendito é o fruto do vosso ventre, Jesus.
1: Santa Maria, Mãe de Deus, rogai por nós, pecadores, agora e na hora de nossa morte. Amém.
0: Ave Maria, cheia de graça, o Senhor é convosco. Bendita sois vós entre as mulheres, e bendito é o fruto de vosso ventre, Jesus.
1: Santa Maria, Mãe de Deus, rogai por nós, pecadores, agora e na hora de nossa morte. Amém.
0: Ave Maria, cheia de graça, o Senhor é convosco. Bendita sois vós entre as mulheres, e bendito é o fruto do vosso ventre, Jesus.
1: Santa Maria, Mãe de Deus, rogai por nós, pecadores, agora e na hora de nossa morte. Amém.
0: Ave Maria, cheia de graça, o Senhor é convosco. Bendita sois vós entre as mulheres, e bendito é o fruto do vosso ventre, Jesus.
1: Santa Maria, Mãe de Deus, rogai por nós, pecadores, agora e na hora de nossa morte. Amém.
0: Ave Maria, cheia de graça, o Senhor é convosco. Bendita sois vós entre as mulheres, e bendito é o fruto do vosso ventre, Jesus.
1: Santa Maria, Mãe de Deus, rogai por nós, pecadores, agora e na hora de nossa morte. Amém.
0: Ave Maria, cheia de graça, o Senhor é convosco. Bendita sois vós entre as mulheres, e bendito é o fruto de vosso ventre, Jesus.
1: Santa Maria, Mãe de Deus, rogai por nós, pecadores, agora e na hora de nossa morte. Amém.
0: Ave Maria, cheia de graça, o Senhor é convosco. Bendita sois vós entre as mulheres, e bendito é o fruto do vosso ventre, Jesus.
1: Santa Maria, Mãe de Deus, rogai por nós, pecadores, agora e na hora de nossa morte. Amém.
0: Ave Maria, cheia de graça, o Senhor é convosco. Bendita sois vós entre as mulheres, e bendito é o fruto do vosso ventre, Jesus.
1: Santa Maria, Mãe de Deus, rogai por nós, pecadores, agora e na hora de nossa morte. Amém.
0: Ave Maria, cheia de graça, o Senhor é convosco. Bendita sois vós entre as mulheres, e bendito é o fruto do vosso ventre, Jesus.
1: Santa Maria, Mãe de Deus, rogai por nós, pecadores, agora e na hora de nossa morte. Amém.
0: Ave Maria, cheia de graça, o Senhor é convosco. Bendita sois vós entre as mulheres, e bendito é o fruto do vosso ventre, Jesus.
1: Santa Maria, Mãe de Deus, rogai por nós, pecadores, agora e na hora de nossa morte. Amém.
0: Glória ao Pai, ao Filho e ao Espírito Santo.
1: Como era no princípio, agora e sempre. Amém.
0: Ó bom Jesus,
1: perdoai-nos e livrai-nos do fogo do inferno. Levai as almas todas para o céu e socorrei-as, principalmente as que mais precisarem.
2: No terceiro mistério, contemplamos Jesus coroado de agudos espinhos. Pai nosso que estais no céu, santificado seja o vosso nome. Venha a nós o vosso reino, seja feita a vossa vontade, assim na terra como no céu.
3: Dia nos dai hoje, perdoai as nossas ofensas, assim como nós perdoamos a quem nos tem ofendido. E não nos deixeis cair em tentação, mas livrai-nos do mal. Amém.
2: Ave Maria, cheia de graça, o Senhor é convosco. Bendita sois vós entre as mulheres, e bendito é o fruto do vosso ventre, Jesus. Mãe de Deus, rogai por nós, pecadores, agora e na hora de nossa morte. Amém. Ave Maria, cheia de graça, o Senhor é convosco. Bendita sois vós entre as mulheres, e bendito é o fruto do vosso ventre, Jesus.
1: Santa Maria, Mãe de Deus, rogai por nós, pecadores, agora e na hora de nossa morte. Amém.
2: Ave Maria, cheia de graça, o Senhor é convosco. Bendita sois vós entre as mulheres, e bendito é o fruto do vosso ventre, Jesus.
1: Santa Maria,
2: Mãe de Deus, rogai por nós, pecadores, agora e na hora de nossa morte. Amém. Ave Maria, cheia de graça, o Senhor é convosco. Bendita sois vós entre as mulheres, e bendito é o fruto do vosso ventre, Jesus.
1: Santa Maria,
2: Mãe de Deus, rogai por nós, pecadores, agora e na hora de nossa morte. Amém. Ave Maria, cheia de graça, o Senhor é convosco. Bendita sois vós entre as mulheres, e bendito é o fruto do vosso ventre, Jesus.
1: Santa Maria, Mãe
4: de Deus, rogai
2: por nós, pecadores, agora e na hora de nossa morte. Amém. Ave Maria, cheia de graça, o Senhor é convosco. Bendita sois vós entre as mulheres, e bendito é o fruto do vosso ventre, Jesus.
4: Santa Maria, Mãe de Deus,
2: rogai por nós, pecadores, agora e na hora de nossa morte. Amém. Ave Maria, cheia de graça, o Senhor é convosco. Bendita sois vós entre as mulheres, e bendito é o fruto do vosso ventre, Jesus.
4: Santa Maria,
2: Mãe de Deus, rogai por nós, pecadores, agora e na hora de nossa morte. Amém. Ave Maria, cheia de graça, o Senhor é convosco. Bendita sois vós entre as mulheres, e bendito é o fruto do vosso ventre, Jesus.
4: Santa Maria,
2: Mãe de Deus, rogai por nós, pecadores, agora e na hora de nossa morte. Amém. Ave Maria, cheia de graça, o Senhor é convosco. Bendita sois vós entre as mulheres, e bendito é o fruto do vosso ventre, Jesus.
4: Santa Maria,
2: Mãe de Deus, rogai por nós, pecadores, agora e na hora de nossa morte. Amém. Ave Maria, cheia de graça, o Senhor é convosco. Bendita sois vós entre as mulheres, e bendito é o fruto do vosso ventre, Jesus.
4: Santa Maria,
2: Mãe de Deus, rogai por nós, pecadores, agora e na hora de nossa morte. Amém. Glória ao Pai, ao Filho e ao Espírito Santo. No princípio, agora e sempre. Amém. Ó bom Jesus, perdoai-nos, livrai-nos do fogo do inferno, levai as almas todas para o céu,
1: e socorrei principalmente as que mais precisarem.
2: No quarto mistério, contemplamos Jesus carregando a pesada cruz até o Monte Calvário.
0: Pai nosso que estais no céu, santificado seja o vosso nome. Venha a nós o vosso reino, seja feita a vossa vontade, assim na terra como no céu.
1: O pão nosso de cada dia nos dai hoje, perdoai as nossas ofensas, assim

0: Maria, cheia de graça, o Senhor é convosco. Bendita sois vós entre as mulheres, e bendito é o fruto do vosso ventre, Jesus.
1: Santa Maria, Mãe de Deus, rogai por nós, pecadores, agora e na hora de nossa morte. Amém.
0: Ave Maria, cheia de graça, o Senhor é convosco. Bendita sois vós entre as mulheres, e bendito é o fruto do vosso ventre.

0: Ave Maria, cheia de graça, o Senhor é convosco. Bendita sois vós entre as mulheres, e bendito é o fruto de vosso ventre, Jesus.
1: Santa Maria, Mãe de Deus, rogai por nós, pecadores, agora e na hora de nossa morte. Amém.
0: Ave Maria, cheia de graça, o Senhor é convosco. Bendita sois vós entre as mulheres, e bendito é o fruto do vosso ventre, Jesus.
1: Santa Maria, Mãe de Deus, rogai por nós, pecadores, agora e na hora de nossa morte. Amém.
0: Ave Maria, cheia de graça, o Senhor é convosco. Bendita sois vós entre as mulheres, e bendito é o fruto do vosso ventre, Jesus.

0: cheia de graça, o Senhor é convosco. Bendita sois vós entre as mulheres, e bendito é o fruto do vosso ventre, Jesus.
1: Santa Maria, Mãe de Deus, rogai por nós, pecadores, agora e na hora de nossa morte. Amém.
0: Ave Maria, cheia de graça, o Senhor é convosco. Bendita sois vós entre as mulheres, e bendito é o fruto do vosso ventre.

0: Maria, cheia de graça, o Senhor é convosco. Bendita sois vós entre as mulheres, e bendito é o fruto de vosso ventre, Jesus.
1: Santa Maria, Mãe de Deus, rogai por nós, pecadores, agora e na hora de nossa morte. Amém.
0: Ave Maria, cheia de graça, o Senhor é convosco. Bendita sois vós entre as mulheres, e bendito é o fruto do vosso ventre, Jesus.
1: Santa Maria, Mãe de Deus, rogai por nós, pecadores, agora e na hora de nossa morte. Amém.
0: Ave Maria, cheia de graça, o Senhor é convosco. Bendita sois vós entre as mulheres, e bendito é o fruto do vosso ventre, Jesus.
1: Santa Maria, Mãe de Deus, rogai por nós, pecadores, agora e na hora de nossa morte. Amém.
0: Glória ao Pai, ao Filho e ao Espírito Santo.
1: Como era no princípio, agora e sempre. Amém.
0: Ó meu Jesus, perdoai-nos, livrai-nos do fogo do inferno, levai as almas todas para o céu e socorrei principalmente as que mais precisarem.
2: No quinto mistério, contemplamos a crucifixão e morte de nosso Senhor Jesus Cristo. Pai nosso que estais no céu, santificado seja o vosso nome. Venha a nós o vosso reino, seja feita a vossa vontade, assim na terra como no céu. Cada dia nos dai hoje, perdoai as nossas ofensas, assim como nós perdoamos a quem nos tem ofendido. E não nos deixeis cair em tentação, mas livrai-nos do mal. Amém. Ave Maria, cheia de graça, o Senhor é convosco. Bendita sois vós entre as mulheres, e bendito é o fruto do vosso ventre, Jesus.
1: Santa Maria, Mãe de Deus,
2: rogai por nós, pecadores, agora e na hora de nossa morte. Amém. Ave Maria, cheia de graça, o Senhor é convosco. Bendita sois vós entre as mulheres, e bendito é o fruto do vosso ventre, Jesus.
1: Santa Maria,
2: e a Mãe de Deus, rogai por nós, pecadores, agora e na hora de nossa morte. Amém. Ave Maria, cheia de graça, o Senhor é convosco. Bendita sois vós entre as mulheres, e bendito é o fruto do vosso ventre, Jesus.
1: Santa Maria,
2: e a Mãe de Deus, rogai por nós, pecadores, agora e na hora de nossa morte. Amém. Ave Maria, cheia de graça, o Senhor é convosco. Bendita sois vós entre as mulheres, e bendito é o fruto do vosso ventre, Jesus.
1: Santa Maria,
2: e a Mãe de Deus, rogai por nós, pecadores, agora e na hora de nossa morte. Amém. Ave Maria, cheia de graça, o Senhor é convosco. Bendita sois vós entre as mulheres, e bendito é o fruto do vosso ventre, Jesus.
1: Santa Maria,
2: Mãe de Deus, por nós, pecadores, agora e na hora de nossa morte. Amém. Ave Maria, cheia de graça, o Senhor é convosco. Bendita sois vós entre as mulheres, e bendito é o fruto do vosso ventre, Jesus.
1: E
2: a Mãe de Deus, rogai por nós, pecadores, agora e na hora de nossa morte. Amém. Ave Maria, cheia de graça, o Senhor é convosco. Bendita sois vós entre as mulheres, e bendito é o fruto do vosso ventre, Jesus.
1: Santa Maria,
2: Mãe de Deus, rogai por nós, pecadores, agora e na hora de nossa morte. Amém. Ave Maria, cheia de graça, o Senhor é convosco. Bendita sois vós entre as mulheres, e bendito é o fruto do vosso ventre, Jesus.
1: Santa Maria,
2: e a Mãe de Deus, rogai por nós, pecadores, agora e na hora de nossa morte. Amém. Ave Maria, cheia de graça, o Senhor é convosco. Bendita sois vós entre as mulheres, e bendito é o fruto do vosso ventre, Jesus.
1: Santa Maria,
2: Mãe de Deus, rogai por nós, pecadores, agora e na hora de nossa morte. Amém. Ave Maria, cheia de graça, o Senhor é convosco. Bendita sois vós entre as mulheres, e bendito é o fruto do vosso ventre, Jesus.
1: Santa Maria,
2: Mãe de Deus, rogai por nós, pecadores, agora e na hora de nossa morte. Amém. Glória ao Pai, ao Filho e ao Espírito Santo,
1: como
2: era no princípio, agora e sempre. Amém. Ó bom Jesus, doai

0: precisarem.
1: Agradecimento. Infinitas graças vos damos, soberana Rainha, pelos benefícios que todos os dias recebemos de vossas mãos liberais. Dignai-vos agora e para sempre tomar-nos debaixo de vosso poderoso amparo. E em vosso louvor vos saudamos cantando uma salve, Rainha.

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Bem, amigos de todo o Brasil, estamos de volta com o nosso Em Romaria, caminhando juntos nesse terceiro milênio. Nos estúdios da Rádio Vaticano, Silvone José.

0: Bem, amigos de todo o Brasil, com alegria nós estamos recebendo aqui nos nossos estúdios Padre Robson Antônio da Silva. Padre Robson, que alegria reencontrá-lo. Seja mais uma vez bem-vindo.
1: Obrigado, Silvio Ney, pela sua acolhida, sua amizade. Fazia algum tempo, a gente se viu em 2019 e agora é a alegria de revê-lo. E vir em Roma e não ver Silvio Ney, como vir aqui não ver o Papa. Para nós brasileiros, de verdade, viu?
0: Muito obrigado, Padre Robson. Diocese de?
1: Ourinhos.
0: Ourinhos.
1: Interiorzão de São Paulo.
0: Onde é que fica Ourinhos? Perto de?
1: Ali, Bauru, Assis, Marília, estamos num triângulo ali. Divisa também com Jacarezinho.
0: Com Jacarezinho, no norte do Paraná. É. Exatamente. Padre Robson, eu estava conversando com o Padre Robson, antes de eu falar de uma publicação que ele fez aqui, que me interessa muito, de uma experiência de vida. Padre Robson me contava um pouquinho. Ele passou por momentos não fáceis, né, nos últimos tempos. E gostaria que a gente partilhasse esse momento, Padre Robson, não somente por causa daquilo que o senhor viveu, da dor, mas pela esperança que traz quando a gente vive também certas situações para pessoas que, nesse momento, por exemplo, estão passando pela mesma situação, né? O senhor teve problema de saúde muito forte, muito difícil. E graças a Deus nós temos o Padre Robson aqui de novo, portanto, superado. Mas o que aconteceu e como é que foi realmente enfrentar a doença?
1: Silvio Ney, tudo começou com algumas coisas que eu sentia um pouco diferente na questão do intestino, né? E eu fui percebendo ali, fui sentindo dores, sangramento. E eu não sei se todo mundo, mas eu acabei me acostumando com aquilo. Tanto com a dor, quanto com aquela situação, acostumei. Ah, é assim. E chegou um momento em que me consolei. É assim. E uma vez conversando com uma grande, um casal, que são assim, gente muito querida minha. Até eu digo o nome deles, Mário Manfrim e Cristina Manfrim. Na casa deles eu contei isso. E ela ficou assustada. Ela falou, isso não é normal. Eu tenho um amigo, um médico, colonoscopista. Vamos fazer o exame. Silvone, eu de criança, eu tinha 6 anos de idade, eu entrei no consultório de um dentista, eu atravessei a praça da igreja com medo, eu tenho pavor. Sempre tive, desde criança. E eu falei para ela, ela falou, padre, eu vou, o senhor me permite? Eu falei, marca lá, vamos ver. Eu tinha vindo para cá. E o médico tinha marcado, eu falei, mas eu estou com a viagem marcada para Itália, não vai dar. Aí ele falou assim, pede para ele me mandar um áudio. Eu mandei. E descrevi um pouquinho, desde a minha adolescência, aquilo que eu lembrava, e depois, agora, os últimos tempos ali. Isso era 2024. Ele respondeu assim para ela, o caso do padre é urgente. Eu confesso que essa resposta dele me tirou a tranquilidade, me tirou um pouco a paz. E me encorajou. Do medo, eu passei a ter coragem. Falei, vou enfrentar, vou buscar. Tenho que descobrir o que é isso. Tenho que saber o que é. Se eu ficar assim, é irresponsabilidade minha. O médico disse, é urgente. É Deus falando, né? Não está no livro do Eclesiastes, corre os médicos? Então, eu estaria desonrando Deus, que estaria me dando um sinal. E me deu um sinal por meio daquele médico. E aí, fui e fiz a colonoscopia em junho. Disse para ele, doutor, está tudo bem? Ele falou, como é que chama aquele exame? A biópsia dirá. Outra vez não gostei, não queria ouvir. Eu queria ouvir, está tudo bem. Mas ele, bom, aí depois veio, me encaminhou para uma médica, doutora Marcela. Ali fizemos exames, realmente estava muito, a coisa era urgente, tinha muita inflamação no colo do reto. E fui fazer uma cirurgia. Ela me disse, é simples, é tranquilo. Em um mês nós fizemos a cirurgia. Não precisa nem de ir a grandes exames anteriores. Só que ali, hoje eu sei disso, mas eu não sabia. Eu adquiri a tal de sepsia no seu nome. E aquilo acabou com a minha imunidade, com a minha saúde, com a minha vida. Quase me uberei à morte, né? Então eu fiz a cirurgia em setembro de 2024, outubro, novembro, dezembro. Janeiro eu estava com 55 quilos.
0: Então, sem saber o quê?
1: Sem saber. Na minha cabeça, mexeram, o bicho acordou, está me matando. Para que eu fui fazer essa cirurgia? Aí saiu o resultado, pré-maligno. A doutora confessou para mim assim, padre, achei estranho, sempre ouvi dizer benigno e maligno. Aí eu brinquei, eu falei, ele não pode fazer a formatura da primeira série, tem que ficar sempre no pré. Ela falou, não tem nada, fique tranquilo. Eu nunca tinha ouvido essa definição, diagnóstico. Vamos apenas cuidar. Aí ela falou, vamos fazer uma segunda cirurgia em janeiro, porque eu vou limpar mais. Eu não tenho uma régua, não sei onde eu chego. Então, agora, diante disso, eu quero avançar um pouco mais. Mas aí foi quando eu fui só decaindo, perdendo peso. Aí veio sarcopenia violenta, porque a imunidade não comia. E vai dando várias complicações, né? E aí, em janeiro, a gente volta nela. Eu fui amparado pela enfermeira que, nesse momento, já cuidava de mim. Eu não tinha força para ficar em pé. Eu não entendia nada. Depois o médico disse, o senhor estava à beira da morte, mas eu não sentia que eu estava morrendo. Eu falei, estou emagrecendo, estou ruim. A gente morre sem ver. E foi assim uma experiência difícil naquele momento para mim. E em casa, com minha mãe, minhas duas tias, me olhavam, choravam. Elas diziam, hoje elas me dizem, nós víamos que você estava morrendo e não podíamos fazer nada. A única coisa era dar amor, carinho, que me deram, alimentação, caldo de mocotó, sopa de pé de galinha, no estilo ainda da minha avó, e isso ajudou. Mas o que me salvou foi o amor delas, o carinho delas. Isso foi fora, eu falo que sem elas eu teria superado, mas com elas foi mais fácil, porque elas foram a mão de Deus para mim. E foi um momento lindo. Hoje eu chamo essa enfermidade de bendita, porque me ajudou a rever minha história, a rever meu ministério, a rever minha vida. Eu estou com 52 anos de vida. E eu brincava, eu vou viver até 94. Agora eu tenho certeza que eu chego a 94.
0: Esse processo de, quer dizer, caiu a tua imunologia, hoje está sendo superada, tranquila?
1: Já, hoje o último exame, no mês de maio, deu 1.8, é 2.0. Então já estamos mais do que no lucro, já estamos colhendo juro e correção monetária.
0: Vamos falar dessa experiência, né? Porque quando você diz que você vai ao encontro da morte, muitas vezes sem saber, né? Você falou que é um momento que muda também um pouquinho a sua existência.
1: É, porque eu passei a dormir de dia, passava a noite acordado e muitos pensamentos, né? E você começa a fazer um exame de consciência, a rever a sua vida, a sua história. Então me vinha à memória muitas coisas, muitas lembranças, né? Sobretudo quando saí de casa, né? Saí de casa para ser um homem de Deus, para ser um padre. Era o que eu mais queria, né? Nem sabia essa diferença religiosa, diocesana. Na época eu estudei no seminário religioso, queria ser padre. E isso tudo foi ficando muito forte na minha cabeça. Eu fui vendo a minha história e percebendo naquela minha fragilidade o quanto Deus tinha sido bom, providente, misericordioso comigo. A providência de Deus me acompanha desde a minha infância, desde o nascimento, né? Então, esse modo de Deus cuidar, de carregar, de discernir, de fazer tudo para o bem. Para o bem, para o bem. Essa enfermidade foi para o meu bem. Ela salvou meu ministério, Silvone, e me salvou como filho de Deus. E me salvou como padre. Eu redescobri coisas que eu tinha esquecido. Tinha colocado numa caixinha, tinha ficado lá. A adoração, a oração pessoal, a certeza de que Deus é Deus, a certeza de que a providência não é apenas um conceito, é um plano real, é uma carta que Deus tem na manga e no momento que a gente mais precisa ele tira e nos dá, é a providência, é assim. Então minha cabeça hoje, existe um padre Robson antes dessa enfermidade e o padre Robson depois, é outro.
0: Qual é o padre Robson de hoje então?
1: Um homem de muito mais fé, de muita certeza de Deus, de que tem que se abandonar em Deus. E um homem que tem uma dívida muito grande com Deus. E os restos de anos que eu tiver, eu tenho que devolver de maneira bonita tudo o que Deus me deu, por meio da igreja. Eu preciso fazer isto dentro da igreja para poder devolver a Deus. Eu quero amá-lo porque ele me amou. A grande dívida, nós não temos dívida que não seja o amor. Essa é a dívida que eu tenho. O amor dele comigo foi extraordinário. Ele me tirou da morte. Me devolveu a vida. Eu só posso amar esse Deus. E eu preciso amar de uma maneira concreta, fazendo, trabalhando, atividade apostólica, pastoral, mas por amor, por amor. Eu não fazia por amor. Hoje eu sei que eu faço por amor.
0: E a mamãe? Como é que é?
1: Extraordinária. Falar daquela mulher, falar da presença materna de Deus, né? O rosto feminino de Deus na minha vida, na minha história. Alguém que também enfrenta, agora já numa certa idade, 77 anos, algumas dificuldades na questão de locomoção, por causa da como é que chama aquele que pega cartilagem?
0: Das artrite.
1: Artrite, artrose, tudo isso, e reumatismo e tantas coisas. Esses dias eu falei para ela, mamãe, a senhora tem que começar a falar o que não tem, porque o que tem, está dando uma lista grande. Mas alguém assim de fé, alguém que, embora depois me disse que sentia medo, mas não me passava medo, me encorajava, me fazia acreditar que tudo aquilo ia passar como passou e que Deus estava conosco. Nós não estávamos sozinhos.
0: A proteção da mãe.
1: A proteção da mãe.
0: Para quem está ouvindo a gente e que muitas vezes passa por esse caminho, por essas dificuldades, o que dizer a eles?
1: No momento a gente não consegue entender, mas é preciso se entregar, se abandonar. Não precisa entender. O entendimento vai vir depois. No momento é se abandonar. Senhor, cuida de mim. Senhor, toma conta disso. Eu não sei o que está acontecendo, mas eu acredito que o Senhor sabe o que está acontecendo comigo. E porque o Senhor sabe, o Senhor pode transformar, o Senhor pode mudar, o Senhor pode curar. Eu não sei, mas o Senhor sabe, porque o Senhor é o meu Deus. E eu me lanço nas teus mãos, nos teus braços. Eu não tenho outro caminho hoje, a não ser esse. Eu quero te amar nessa doença, te amar na enfermidade. Te amar é deixar o Senhor cuidar de mim do jeito que deve ser.
0: Vocês que estão nos ouvindo, peguem essas palavras. Padre Robson, tem aqui um livro que o senhor publicou, As Associações de Fiéis na Igreja Católica, à Luz da Bíblia e do Direito. Conta um pouquinho para a gente da sua fadiga com esse livro.
1: Silvani, há muitos anos a gente vem acreditando num carisma que Deus nos deu, nos derramou, abandona a providência divina, tendo como base o exercício da humildade para que eu reconheça a vontade de Deus na minha vida. Isso é um dado teológico. Depois, o apostolado, a atividade pastoral são muitas. Isso aí é secundário. E diante disso eu participava, sempre muito curioso, muito interessado nas novas comunidades, nas associações de fiéis. Quando estudei em Roma, participei de um curso na Urbaniana, Teologia e Direito da Vida Religiosa. E um padre falou de associações de fiéis, mas falou de um modo tão lindo, Padre Cabra. E eu fiquei com aquilo na minha cabeça. E eu sempre participei dos encontros, mas eu achava que faltava alguma coisa. E aí, esse ano, durante a bendita enfermidade, me veio a palavra do meu pai. Quem acha que falta ou que é bem feito, não manda, vai e faz. E aí eu peguei todos os escritos que tinha, sentado no computador, estava afastado da atividade pastoral em casa, com a vida ali, não podia, tinha que aproveitar o tempo, acabei colocando em ordem algumas ideias, sempre à luz da Bíblia, da direito, mas sobretudo da teologia e sobretudo da pastoral. Aí vem o Papa Francisco, logo depois que o Papa Leão, e fala, precisamos retomar o Concílio Vaticano II. E eu tenho um capítulo aqui que eu falo da grandeza da vida dos fiéis, não só leigos, mas todos os fiéis cristãos, ali ministros ordenados e não ordenados, a partir do Concílio Vaticano II. Essa ideia, essa mentalidade que o Concílio nos dá do batismo. E que isso é a coisa mais importante para o padre, para um leigo, é o batismo. É isso que me faz missionário, me faz profeta, me faz rei, me faz sacerdote, me faz um peregrino do reino de Deus.
0: Vejo aqui os capítulos, seja desde os fundamentos bíblicos, a natureza da igreja, os objetivos e finalidade dos fiéis, o Concílio Vaticano II, o Papa está dedicando agora, né, uma sequência de catequeses para os documentos do Vaticano II, direito canônico, mas me chama a atenção aqui associações públicas de fiéis. O que são as associações públicas de fiéis?
1: As associações públicas são aquelas que, dentro do desenvolvimento de um carisma, sempre é elegida por uma autoridade eclesiástica. O próprio Papa elegiu o Caris, é uma associação pública. Ou nas dioceses ou conferências episcopais podem erigir. São erigidas, as públicas são erigidas sempre, devem ser, para ser pública, por uma autoridade eclesiástica, um bispo na diocese, um arcebispo na sua arquidiocese, a conferência episcopal ou a própria igreja. Como deu o exemplo para nós, o mais assim, eloquente agora, é o Caris que o Papa criou como associação pública. Então, é sempre elegida por uma autoridade eclesiástica, a pública. E aí se nomeia um moderador, sempre a autoridade eclesiástica.
0: Tem que ter, então...
1: Tem que ter um moderador, sempre nomeado pela autoridade eclesiástica.
0: Mas é uma associação de fiéis leigos?
1: Pode ser leigos, pode ser também ministros ordenados. A associação de fiéis engloba ministros ordenados e não ordenados.
0: Não necessariamente.
1: Não só leigos.
0: Só leigos.
1: Pode ser mista, padres e leigos, religiosos, religiosas. Até bispo pode fazer parte de uma associação de fiéis.
0: Que realidade nós temos no Brasil dessas associações?
1: A mais linda, aquilo que o próprio Papa João Paulo II chamou a primavera. Né? Vivemos, agora, na Europa está em primavera, esse momento lindo desse florescimento de novas comunidades. As novas comunidades nada mais são do que associações de fiéis. E ali eu percebi, às vezes, em alguns encontros, um certo sofrimento no entendimento. A igreja já nos deu entendimento. Se você pega Christi Fidelis Laici, Apostolica Actuositate, já no concílio, estamos falando do concílio. Depois vem Papa São João Paulo II, que nos dá o entendimento daquele apostolado dos leigos em Christi Fidelis Laici. Depois outros documentos, então ali nós temos tudo, está tudo mastigado. É só a gente saber engolir bem, de fazer uma boa digestão, e nós vamos fazer, dar uma contribuição extraordinária para a igreja, sobretudo para os nossos tempos hoje, onde há um certo esfriamento da vida religiosa, de seminários, de conventos. Então, você hoje associar fiéis, leigos, padres, para um trabalho missionário pastoral, quem ganha é a igreja, quem ganha é o evangelho, quem ganha é Jesus. Quanto mais juntos, quanto mais unidos, quanto mais associados, porém cientes da nossa missão, iluminados por um carisma, que é um dado teológico, quem ganha? É o reino.
0: A pergunta é, uma associação a gente sempre leva e, como clube, o clube fechado, mas tem que ser com carisma aberto, ou seja, para a igreja, não para a minha paróquia ou para a minha realidade.
1: Se nasce assim, é uma criança destinada à morte. Ela vive alguns meses, logo depois ela falece. A criança, para crescer, ela precisa do carisma. O carisma é essa iluminação teológica que Deus faz. Sempre é muito cristológico o carisma, sempre está muito ligado, tem que estar muito ligado à vida, à pessoa, ao evangelho de Jesus. Pode depois pegar alguns aspectos do Antigo Testamento, mas é sempre a partir de Jesus, porque é por ele e para ele, né? Então, quando nós falamos de associações, são pessoas batizadas que se unem para viver de maneira radical aquilo que Jesus nos pediu, né? E nos tornamos missionários. Então, tem que ter isso daí. Senão, se nasce para um grupinho fechado, a criança morre. Mas se ela se abre à missão, à apostolicidade da igreja, associações, sucessão apostólica, os bispos, a apostolicidade, são todos os batizados. Então, unindo isso, a sucessão apostólica, né, que vai identificar dentro daquela vida apostólica, da apostolicidade ali, um carisma, algo dado pelo Espírito, isso é extraordinário. A gente muda o mundo, a gente faz acontecer o sonho de Papa Paulo VI. Na civilização do amor, uma cultura, a cultura de Pentecostes, a cultura dos Atos Apóstolos, o que eles fizeram? Se associaram, se juntaram para viver o quê? O que Jesus tinha dito no seu evangelho, na sua vida. Viver a vida de Jesus. Se não for para isso, não é associação de fiéis.
0: Não pode existir uma associação que não esteja no seio da igreja.
1: Dentro da igreja, não. Ela pode existir enquanto uma sociedade civil, um grupo legal, uma ONG. Mas para ser dentro da igreja, sem esse dado, não tem como.
0: Está em expansão no Brasil essa realidade?
1: Ainda está. Nós tivemos um momento muito alto, chegam a dizer de mais de 800, 600 cadastradas, que seriam associações, novas comunidades, esse novo estilo de vida, né? Uma resposta ao chamado que Deus nos

0: tem uma seção lá, dentro desse dicastério, Família, Vida e Leigos, que cuida das associações de fiéis internacionais. E aquilo que eles dizem para as internacionais, vale para as nacionais. Claro que com o devido graduação de cada um, a diferença ali da interpretação. Mas aquilo, então hoje, quando a igreja fala ali, ela nos dá uma luz. Então, quando o Caris fala para as associações de fiéis, é a igreja que está falando. E isso graças a Papa Francisco, porque não era assim antes.
1: No Brasil, existe uma maneira de colocar todas essas associações embaixo do mesmo teto?
0: Eu estou trabalhando com a Comissão para a Unidade, mas tem uma comissão para novas comunidades, para associações de fiéis, vamos assim dizer, ou novas comunidades, como gostam de chamar, dentro do CARES, do Serviço Nacional, Serviço Nacional Brasileiro para a Renovação. Existe uma comissão das novas comunidades. Nós temos hoje, em São Paulo, um bispo referencial dentro do SUM para cuidar das novas comunidades, das associações de fiéis. A CNBB do SUM delegou um bispo, Dom Cícero, se não me engano, não, ele é auxiliar de Belém. Ele reuniu esses dias com padres, olha que bonito, assessores de novas comunidades de diocese para entender, para ajudar, para direcionar. Então, a igreja está trabalhando muito.
1: Que bom que a gente tenha essa realidade e que cresça. Mas em unidade.
0: Em unidade.
1: Em unidade. Padre Robson, obrigado pela sua presença, por contar um pouquinho da sua vida também. Obrigado por esse livro também, que nos dá um pouquinho a visão das nossas associações de fiéis na Igreja Católica. E vejo o prefácio do meu querido Dom Orani, né, nosso cardeal do Rio de Janeiro.
0: Ele é um homem assim, da unidade, né? O lema dele já fala da unidade.
1: Da unidade.
0: Então, ele une todos, todos e tudo, né? Em torno ao seu ministério episcopal. E eu que te agradeço, Silvonei, porque quando você foi me perguntando e a gente conversando, você fez eu tomar consciência de coisa que eu não tinha, talvez, consciência ainda. Então, obrigado. Deus falou comigo hoje por meio de você. Me ajudou a tomar consciência de coisas bonitas para a minha vida.
1: Muito obrigado, Deus te abençoe, né?
0: Amém.
1: E bom retorno ao trabalho.
0: Amém, se Deus quiser. Obrigado.
1: Entre algoritmos e pessoas, como preservar a comunicação humana? Em um contexto marcado pelo avanço acelerado da inteligência artificial e a crescente presença na vida cotidiana, a mensagem do Papa Leão XIV para o Dia Mundial das Comunicações Sociais de 2026, que celebramos no domingo 17 de maio, solenidade da Ascensão do Senhor, ressoa com especial força no âmbito educacional. Sob o lema Preservar Vozes e Rostos Humanos, o Pontífice convida a não perder de vista a centralidade da pessoa diante de uma tecnologia cada vez mais poderosa e onipresente. Para o irmão Jorge Sierra, delegado da Pastoral La Salle na Espanha e Portugal, as palavras do Papa respondem de forma muito adequada a uma necessidade urgente do nosso tempo: cuidar do que nos torna verdadeiramente pessoas e não nos deixarmos levar por uma tendência que desumaniza, pois coloca a tecnologia no centro, tão aparente, mas desprovida de alma, afirma em entrevista à Rádio Vaticano Vatican News. Professor de ciências e dedicado anos à pastoral juvenil, o religioso reconhece que a inteligência artificial já faz parte do universo cotidiano dos jovens, que são nativos tanto do mundo digital quanto do uso da inteligência artificial. Leão XIV adverte a mensagem que o grande desafio atual não é meramente tecnológico, mas profundamente antropológico. Segundo o irmão Sierra, essa reflexão vai ao cerne da questão: evitar tanto a rejeição indiscriminada da tecnologia quanto uma aceitação acrítica que acabe desumanizando as relações. A inteligência artificial pode ser o que é repetitivo, mas o acompanhamento, a relação próxima e o anúncio do Evangelho não podem ser substituídos por nenhum algoritmo. O religioso ressalta que a educação cristã deve reforçar precisamente aquilo que a tecnologia não pode replicar: a proximidade humana, a escuta, o discernimento e a experiência da fé vivida em comunidade. Talvez nossas forças devam se concentrar mais na relação pessoal para ajudar a relação pessoal com Jesus,

a inteligência artificial será sempre o meio, nunca um fim. Nas escolas de La Salle, a irrupção da inteligência artificial já está transformando as dinâmicas educacionais. Longe de optar pela proibição, o Instituto busca acompanhar alunos e professores em um uso crítico e responsável dessas ferramentas. Sabemos que os alunos a utilizam. Não se trata de proibi-la, mas de educar para saber utilizá-la, explica Sierra. Isso implica também rever os métodos pedagógicos tradicionais. Atividades que antes avaliavam a capacidade de resumir ou compilar informações perdem sentido em um contexto em que a IA pode realizá-las automaticamente. O desafio, aponta ele, passa agora por fomentar a compreensão, a assimilação e a aplicação criativa dos conhecimentos. A escola e a sociedade estão tendo que se adaptar a uma mudança de época que nos pegou um pouco de surpresa.

0: E assim chegamos ao final do nosso Em Romaria desta semana, agradecendo mais uma vez a sua presença. Voltamos na próxima semana com mais um Em Romaria, caminhando juntos neste terceiro milênio.
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2: 2:06.
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1: Seja bem-vindo a mais um Porta Aberta. Com você, Mariângela Jaguraba. Passamos a palavra a Andressa Collet.
2: A nossa convidada de hoje, Moana Martins, ela que é diretora executiva da Orquestra Sinfônica Juvenil Chiquinha Gonzaga, que está fazendo uma turnê aqui pela Europa, em especial passando pela Itália e hoje, Moana, encontrando o Papa em plena Praça São Pedro. Eu queria saber, primeiramente, como é que foi estar lá na praça e sentir toda essa emoção.
3: Olha, Andressa, as emoções ainda não cessaram. É um momento de uma grande realização, estar de perto dessa nossa liderança espiritual, desse homem que é tão importante para todos os cristãos no mundo, essa nossa representação aqui diante de Deus, estar ali bem pertinho dele, recebendo a sua bênção, as suas palavras de paz, de justiça. E a sua pregação foi tão envolvente. Ele estava contando hoje sobre a sua missão na África e os valores que orientam o seu ministério. E eu me senti muito acalentada, porque são valores que orientam também a nossa missão de paz. E trabalhamos nas favelas do Rio de Janeiro. Então, estar ali também com o Papa, que acredita no que a gente acredita, né? Está pregando sobre essa nossa ação conjunta pela paz, pelo amor. E tem algo muito especial que nós estávamos tocando, esse nosso hino brasileiro, Garota de Ipanema, e no final, aquela frase, né, que o Tom Vinícius nos coloca ali, por causa do amor, né? E aí foi quando ele entrou. O amor é a grande mola mestra da paz. O amor é o nosso elo da perfeição. Então, o Papa falou muito sobre isso hoje. Eu e as meninas, muito tocadas, muito alimentadas na nossa alma por tudo que ele representa e por tudo que ele falou. Ele falou o nome da nossa orquestra e nos deu a sua bênção em alto e bom som. Então, você imagina como ainda está o meu coração, assim, fervilhando de alegria.
2: E o coração dessas estudantes, dessas jovens, o que que tu já conseguiu captar do que elas sentiram, Mona?
3: Olha, essas jovens, elas não vêm sozinhas. Elas trazem consigo os sonhos das suas famílias. Elas representam comunidades inteiras de jovens. Elas representam o protagonismo da juventude brasileira. Então, estar aqui não é uma vitória individual na presença do Papa. É uma vitória coletiva de uma geração de jovens, né? Essas meninas vêm e elas colecionam nas suas trajetórias muitos desafios e dores também e lutas diárias. Então, esse momento aqui na Itália, em Roma, no Vaticano especialmente, tem sido um momento de bálsamo. Elas estão verbalizando sobre isso, que ainda, como diz a juventude, né, não caiu a ficha. Elas ainda não conseguem mensurar e já verbalizaram isso nas nossas caminhadas, nesse nosso momento, que é um símbolo de uma grande realização. E veja, Andressa, essa realização, ela não acaba aqui, ela não se esgota aqui, mas é perene, algo que elas vão levar para o resto da vida como um símbolo de que elas podem ir além, que elas vão alcançar, né? E se abrem horizontes. Esse dia especial é um dia simbólico que se abrem horizontes e constrói-se futuros.
2: Moana, para elas, mas eu imagino, né, o exemplo que elas passam para as outras colegas que ficaram e também para as comunidades em que elas são inseridas.
3: Exatamente. Tem um recorte muito especial, Andressa, que a nossa orquestra é a primeira orquestra de meninas do Brasil. E por que uma orquestra de meninas? Porque quando nós olhamos os grupos musicais da nossa própria instituição, os meninos lideravam, e nada contra os meninos, que eles são maravilhosos, mas nós não tínhamos uma representação feminina em vários espaços, né? Por exemplo, nós não tínhamos nenhuma menina tocando trombone, trompete, tuba, percussão, nenhuma maestra. Então, o que nós estamos trazendo hoje aqui foi tão simbólico hoje também ali na audiência, várias mulheres trazendo as leituras, tendo esse espaço de fala, sabe? Essa oportunidade de ter reconhecido o seu protagonismo, o seu talento. E o Papa deixou isso muito claro em toda a sua apresentação. Então, é para elas e para as outras mulheres, meninas do Rio de Janeiro e do mundo, isso é um grande símbolo de que nós somos, nós podemos, nós precisamos de espaço, de oportunidade, porque quando a gente tem esse espaço de oportunidade, as mulheres, as meninas brilham e são maravilhosas.
2: E já que estamos no argumento da missão também das meninas no Rio, conta um pouquinho da história, então, como nasceu o projeto e a orquestra de vocês?
3: O Instituto Brasileiro de Música e Educação é a organização mantenedora desta orquestra, da Orquestra Sinfônica Juvenil Chiquinha Gonzaga e de outras tantas orquestras. Nós somos hoje mais de 6 mil alunos distribuídos em 14 territórios de grande vulnerabilidade social do Rio de Janeiro. Quem conhece o Rio de Janeiro, a região metropolitana.
2: Só no Rio de Janeiro.
3: Isto. Então, estamos na cidade do Rio de Janeiro, em favelas como Pavão Pavãozinho. Nós nascemos na primeira favela do Brasil, Morro da Providência. E para quem está nos ouvindo agora e vai imaginar aquele grande relógio que também é bicentenário lá na Avenida Presidente Vargas, o Morro da Providência é a ali atrás, é a primeira favela do Brasil. Tem uma história de muitas lutas, de muitas dores, mas de muitas coisas lindas. Ali nasceu o samba, o nosso Machado de Assis, tantas memórias, tantos legados da nossa história brasileira, do povo sofrido, do povo que sabe, dos escravizados, dos ex-combatentes da Guerra de Canudos. Então, muitas histórias. E lá também nasceu o Instituto Brasileiro de Música e Educação. Há 15 anos, nós estamos fazendo aniversário de 15 anos e a Orquestra Sinfônica Juvenil Chiquinha Gonzaga está fazendo 5 anos. Já tínhamos 10 anos de organização e nós estamos sempre olhando para as nossas métricas, nossos números, os indicadores. E quando nós olhamos para as nossas orquestras, nós percebemos que havia uma subrepresentação feminina em vários naipes. Pouquíssimas meninas ali. E um dia eu perguntei para uma aluna: mas por que você não toca o contrabaixo? Porque ela me disse: olha, meu sonho seria tocar esse instrumento, contrabaixo, lindo, grande, sonoro, majestoso. E eu perguntei: mas por que você não acha que esse instrumento é para você? Ela disse: mas eu nunca vi uma mulher tocando. Acho que isso não é para mim, não é? Então perceba, né, nossos ouvintes e a todos nós precisamos sempre de um lugar para olhar, de alguém.
2: Não, é uma representatividade concreta que tu enxerga e depois se inspira para isso.
3: Exatamente, uma inspiração. Porque ela me disse: não, professora, mas esse instrumento é um instrumento de rapazes, é de homens, mulheres não. Quem já se viu mulher tocar? Uma outra diz: quem já viu uma mulher tocando uma tuba? Olha, e as nossas tubistas, as nossas trombonistas e tantos outros instrumentos ditos, né, anteriormente com esse preconceito que seria instrumentos masculinos, elas estão ocupando espaços nas bandas militares, passando em concursos e ocupando espaços com muita excelência. Não é? A nossa orquestra, e eu digo isso com muita alegria e humildade no coração, é uma orquestra de excelência musical. Elas são muito dedicadas, elas são muito responsáveis, mas para além disso, o que está por trás é exatamente essa trajetória inspiradora de educação, de vitória, de superação das meninas, das mulheres, das mães também. Olha, muitas mães, depois desse movimento bonito de estudar, as meninas estão ocupando espaços nas universidades brasileiras. Temos aí, olha, só no ano passado tivemos 30 meninas ocupando as primeiras cadeiras das universidades públicas do Rio de Janeiro. Então, as mães também no movimento de estudar.
2: Então, acaba sendo um trampolim não só para a música, mas também para os outros setores da vida.
3: Exatamente. Esse espaço do saber. Saber é experienciar, saber é saborear. Como você vai saborear algo que está distante, né? Intangível? Então, o que nós estamos nesse movimento tão bonito de trazer para perto esse caminho do saber, que ele não é distante. Algumas mães passavam na porta do Teatro Municipal e elas já verbalizaram sobre isso, dizendo: olha, a gente sempre achou que esses lugares não eram alcançáveis, não eram para nós, mas hoje nós ocupamos esse espaço. Então é identidade, pertencimento, sentimento de gratidão.
2: Não é aquela distância longínqua que tu nunca vai alcançar, né, Mona?
3: Não, e o mais importante, esse lugar da autorrealização e da autoconfiança, que é o que todas nós, mulheres, meninas e homens também, precisam sentir para caminhar. Nós estamos falando sobre habilidades emocionais, esse treinamento que é tão importante, a gente é forjado disso. Então a diferença entre aquele que vai e aquele não vai é exatamente se sentir, eu vou usar essa palavra, empoderado, capacitado e digno. Então o que nós estamos fazendo aqui é oferecendo suporte, dando dignidade e confiança para que não apenas as meninas, mas as suas famílias e todas as comunidades possam se sentir confiantes de ocupar esses espaços, como o nosso Santo Padre disse hoje, palavras de tanta sabedoria, que o nosso Deus deu a todos, Ele quer a todos. Ele estava, fez a sua missão em 4 países da África, e agora eu não vou me lembrar de todos. Não é?
2: Eu posso lembrar, se você quiser, Argélia, Camarões, isso. Angola e Guiné Equatorial, porque nosso trabalho foi intenso para fazer a cobertura.
3: E ele contando sobre as missões, como o trabalho florescendo e as lideranças, né? E como as pessoas assim, unidas em torno de uma causa. Né, unidas em torno de uma causa, que é a nossa causa, de fé, de justiça, de amor. Então, é isso, são os valores que orientam a nossa vida, esse nosso desejo de ver o outro, essa realização nossa está no outro, né, na alegria do outro, na missão do outro, que esses países todos, que a fé prospere nesses lugares, assim como nas nossas favelas, lugares assim de muitas tristezas, mas aonde há tristezas e dores, como diz o Santo Evangelho, superabunda a graça de Deus.
2: E não é por ser uma orquestra de excelência que não tem rigor. Como é que as meninas fazem essas etapas? Por exemplo, eu sei que tem mais meninas que ficaram no Brasil e outras que vieram para cá. Como é que funciona esse rigor dentro da própria orquestra com meninas, vamos recordar, que são estudantes da rede pública?
3: Isto, exatamente, André. São 3 Ds, viu? O primeiro D é o D do desejo. E aí a gente faz esse trabalho, porque quem está distante, quem não vê, não pode desejar. Então, essa é a nossa missão como educadores que somos, é trazer para perto, como a gente estava falando agora. E depois do desejo, os outros 2 Ds. É a disciplina e a dedicação. Porque sem isso não é possível ver o Papa. Não é possível ver o Papa. Sem dedicação, sem disciplina, constância, não é? Sem pausa e sem pressa. É a nossa vida de crescimento diário. Veja, nós somos mais de 6 mil alunos, 900 meninas nesse trabalho bonito, anterior à Orquestra Chiquinha, chamamos Abre Alas. Abre Alas porque, só fazer uma digressão aqui muito rápida, A Chiquinha Gonzaga compôs essa primeira marchinha de carnaval. E é o nosso hino profético. Abre Alas, que eu quero passar. Então, essa nossa caminhada é uma caminhada de bastante, né, distância aí, mas a gente não está com pressa, vamos sempre. Estamos aqui espelhando o mundo do trabalho. Estamos espelhando, não é, essa preparação do mundo do trabalho. E, né, você é a profissional que é, sabe bem, no mundo do trabalho não há lugar para medíocres, mais ou menos, pessoas desleixadas, pessoas sem disciplina. Então, nós estamos preparando nossas meninas para que sejam as primeiras. Então, tudo isso que nós fazemos é com muito amor, né? Como o amor de paz, como o amor do Papa. Então, é assim que nós orientamos. Tivemos, sim, uma audição para o grupo que viria, porque nossos recursos também são limitados. Tínhamos 25 vagas. E nós, o grupo principal são 52 meninas. Então, tivemos alguns elementos muito importantes, decisivos. E não era só musical. Compromisso, a pontualidade, o desempenho acadêmico, não é? E mais outros detalhes que a maestra lá com a sua... É, não são detalhes subjetivos, mas são questões muito claras que ficam para as meninas, assim, um grande exemplo de que precisam se dedicar e sempre. Agora, uma coisa importante. Nós tivemos uma viagem internacional no final do ano. Então, também tem essa coisa de oportunizar essa experiência maravilhosa a todas possíveis, né? Então, nós tivemos a honra, a alegria de tocar no Carnegie Hall, essa maravilhosa sala de concerto, uma das mais importantes do planeta, hein? E a gente estava lá e tivemos sold out, os ingressos vendidos, estava lá a nossa comunidade brasileira e outros também, e americanos e pessoas que foram lá nos prestigiar. Foi um maravilhoso espetáculo. A presença linda também da cantora Flor Gil, que hoje também está conosco, é uma grande amiga. É uma jovem brasileira com um talento, uma musicalidade e uma generosidade de nos acompanhar nesses dois programas. Então,
2: vamos por partes. Eu quero saber dessas viagens internacionais. Isto. Aí depois a gente passa para a Flor Gil.
3: Vamos. Então, as meninas participaram da missão dos Estados Unidos, que também foi uma viagem muito linda. E agora a outra parte veio para a Itália. Algumas se repetiram nas duas, não é? Algumas meninas estão
2: essa
3: aí.
2: Essa seria a segunda internacional ou tiveram outras?
3: Olha,
2: vamos falar disso,
3: vamos
2: então.
3: Falar disso.
2: Dessas turnês da orquestra.
3: É um privilégio maravilhoso. Desde que a orquestra nasceu, nós já completamos o primeiro ano quando recebemos um convite para participar de um intercâmbio cultural em Portugal. Foi em 2022, olha que coisa linda. E em 2023, nós tivemos uma missão suíça, foi algo extraordinário. E os suíços nos receberam, e aí começamos lá os nossos concertos, com eles um pouco quietinhos. Daqui a pouco começamos a nossa música brasileira, e aí não deu para ninguém se segurar, e até os suíços, hein? 2024, nós fomos fazer um intercâmbio com uma outra orquestra jovem em Bordeaux, na França. Foi extraordinário, e passamos 15 dias, os franceses também anteriormente foram ao Brasil, então fizemos uma grande integração, e algo muito lindo que está acontecendo nessas viagens. Em cada uma delas, nós temos a oportunidade de visitar universidades, escolas de músicas, conservatórios, projetos sociais, e nisso a gente vai aí criando raízes e laços. Já temos meninas aplicando para a universidade. O ano passado já mandamos uma para Bordeaux e foi sensacional. E 2025, como eu já estou contando, tocamos no Carnegie Hall e fomos a Juilliard School, e tocamos com outros projetos também de música e educação nos Estados Unidos. Foi fantástico. Vivemos momentos especiais com a Filarmônica de Paris, de Nova York. Foi demais. E 2026, veja, o quinto ano da orquestra, olha o presente que nós estamos ganhando.
2: Chegamos, então, nessa conexão Vaticano, que especialmente, então, vocês vêm para cá em comemoração aos 200 anos de relações diplomáticas entre o Brasil e a Santa Sé. E eu quero que tu me conte um pouquinho dessa turnê. O que vocês já fizeram aqui, de que forma que vocês estão conseguindo absorver toda essa passagem por Roma. Sei que foram pelo Auditório Parco della Musica, lá no Santa Cecília.
3: Nossa,
2: como é que foi?
3: Oh, meu Deus, eu estou emocionada. Crianças lindas, cantantes, e a gente se integrou. E nós também cantamos uma música brasileira para eles. E já estamos nos prometendo mutuamente que a gente vai se
2: encontrar. Encontraram estudantes lá?
3: Participamos juntos.
2: Que bacana.
3: Olha, foi uma tarde. Alguém disse não.
2: Imagina também para eles, né? Para italianos, percebendo essa cultura toda brasileira ali.
3: Foi difícil se despedir, viu?
2: Que
3: a
2: bacana.
3: Gente teve que dizer um tchau, porque porque a professora precisava continuar a aula. Mas se deixasse, a gente estava lá até agora. Porque, e olha, uma coisa muito linda.
2: Porque a inspiração, Moana, né? Ele se vendo também. Que bacana.
3: Foi
2: Fico
3: lindo.
2: Muito feliz.
3: Olha, e a gente não fala a mesma língua.
2: Sim.
3: E daqui a pouco eles estavam assim, colocando aplicativo, falando com as meninas. E era uma mistura de um inglês com italiano com espanhol. Era uma confusão. Mas que confusão linda, sabe? Dos adolescentes se integrando e sorrindo. Eles não se deixavam mais. Foi uma coisa fantástica. E agora eu vou ter que me lembrar, porque os dias estão tão intensos. A gente está parecendo que tem 20 dias.
2: Mas enfim, ontem vocês estiveram no concerto na La Sapienza, que é a principal universidade daqui, né? Como é que foi esse encontro?
3: Olha, se deixasse também, a gente estava tocando até agora lá.
2: Como é que os italianos receberam? Se bem que sempre tem a comunidade brasileira presente, né?
3: Tem.
2: Que busca sempre essa referência.
3: Mas os italianos estavam lá, maravilhosos. Tivemos que fazer 3 bis, viu?
2: Uau.
3: Isso não foi o quarto, porque alguém disse, olha, não vai ter mais como voltar para casa.
2: Sim,
3: e amanhã?
2: Sim, sim, sim.
3: É 6 horas da manhã para a gente acordar para ver o Papa. Olha, foi lindo. Um auditório bonito, várias pessoas, a nossa comunidade brasileira, a nossa embaixada da Santa Sé fez um trabalho primoroso, convidados, foi muito especial e eu acho que eles gostaram muito. A gente, somos modestos e humildes, mas eu acho que foi uma noite muito especial. O italiano, o diretor da música, da universidade, do teatro, uhum, disse para nós, olha, minha gente, não sou eu que estou dizendo, foi ele que disse que foi o melhor concerto da temporada.
2: Olha.
3: E a gente saiu de lá voando, viu? As meninas muito felizes, a nossa...
2: E aí teve também a participação, então, da Flor Gil, né? Como é que é essa conexão de vocês, que não é de agora, não é de ontem?
3: Flor Gil, uma amiga... E nós estávamos de malas prontas para o Carnegie Hall e pensamos, gente...
2: Flor Gil, para quem... Vamos lembrar os ouvintes,
3: isto,
2: né? Ela é neta de Gilberto Gil, esteve recentemente fazendo um espetáculo também no Auditório Parque de la Música.
3: Isto.
2: Eu fui privilegiada, consegui participar desse show. Então, inclusive, já repassei os meus parabéns, porque a comunidade brasileira parece que sente quando tem... uma representação nossa por aqui, a gente sempre busca isso. Então, já agradeci a ela, agradeço a vocês também. Então, continua me contando, ela que é a neta de Gilberto Gil.
3: Ela é uma inspiração e ela tem uma musicalidade própria. Ela é, né, traz essa herança dessa brasilidade linda que o nosso grande mestre Gilberto Gil é um grande legado brasileiro. Outro dia a gente conversa só sobre o Gilberto Gil, porque ele é uma grande inspiração. E a Flor, ela carrega consigo uma identidade musical, uma beleza, uma voz suave, gostosa e um gosto muito apurado. Então, ela adora a bossa nova e está sempre tocando e cantando acordes bonitos, estuda música.
2: E como é que vocês se encontraram, então?
3: Pois é, a gente estava de malas prontas para o Carnegie Hall e a gente queria uma cantora. E aí as coisas, né, passagem difícil. Gente, tem uma cantora brasileira? E alguém lembrou, olha, a Flor está estudando em Nova York. Nós escrevemos para ela, imediatamente ela respondeu. Nós não nos conhecíamos, mas foi uma grande conexão. É uma menina muito maravilhosa, acessível, não tem nenhuma bobagem, não é alguém distante, mas veja, uma posição, a condição que ela tem e tudo, mas é alguém como gente como a gente. Então, ela esteve lá na nossa sede no Rio de Janeiro, foi lá ensaiar com a gente, lá próximo ao Morro da Providência, lá na Central do Brasil, adorou. Ela e as meninas têm a mesma idade, então elas se integram e se adoram. Então, uma delícia. A gente foi um sucesso em Nova York. E eu disse para ela, Flor, nós estamos de malas prontas para a Itália. E ela disse, eu vou. E foi assim. Então, a gente teve a conexão Nova York e agora a nossa conexão Vaticano. Ela pegou um avião e veio de Nova York para cá, chegou ontem, já foi para o ensaio, estamos aqui o dia todo, hoje aqui.
2: Então,
3: né?
2: Seria por projeto que vocês têm essa
3: parceria.
2: Isso,
3: mas nesse ínterim a gente se fala, se manda música e eu tenho uma alegria que eu apresentei para a Flor, uma bossa nova do Caetano Veloso, que ela não conhecia. Eu te apresentei alguma coisa. E ela adora essa música, é a música do filme Orfeu, Sou Você. É linda essa música. E ela disse, olha, mas eu quero cantar Sou Você. Então, está no nosso repertório. E estamos aí com um repertório bonito, claro, com músicas do Gil. Tocamos hoje para o Papa, Estrela do Gil. né? Que essa música é tão linda, uma mensagem tão linda. Há de surgir uma estrela no céu cada vez que você sorri. É muito lindo, Jean. É o nosso mestre, é um grande poeta, músico maravilhoso. E acordes lindos dessa música. No repertório também está aquele abraço, que a gente termina o show com esse samba maravilhoso do Gil, aquele abraço. E outras músicas também que a Flor canta. Agora de manhã cantamos para o Papa a Anunciação do Alceu Valença. Lindo! Tu vens, tu vens, eu já escuto os teus... Nós perdi a voz.
2: Mas a gente consegue ter essa percepção. O que mais vocês tocaram hoje ali?
3: Olha, o italiano, a gente chegou lá, ele não pode, mas depois ele, a orquestra brasileira só dava a orquestra Chiquinha Gonzaga, viu? Ah. Se deixasse, a gente estava tocando até agora. Tocamos uma música importante, deixa eu te contar. A orquestra Chiquinha Gonzaga lançou um concurso nacional, internacional, de mulheres compositoras. Andressa, nós ainda, mulheres, compõem, mas a gente não tem acesso a esse repertório, essas músicas. Cadê essas músicas? Nossa orquestra é uma orquestra de meninas, a gente quer tocar músicas, né, arranjadas e compostas por mulheres. Isso é um privilégio maravilhoso também, ser esse canal de apresentar a arte das mulheres. Então, nós lançamos um concurso. E uma estudante brasileira, Agatha, ela mora agora na Áustria, mas uma menina também muito jovem, muito lutadora, que está vencendo, está batalhando, uma batalhadora também como as meninas, sabe? Um estudante, mãezinha, uma guerreira. Então, ela venceu esse concurso. Nós recebemos mais de 50 composições aí do mundo inteiro, e muitas, né, compositoras, todas compositoras brasileiras, mas em qualquer parte do mundo. E a Agatha foi a vencedora. Ela compôs uma canção chamada Aboio de Maria. Aboio de Maria. Gente, o aboio é um lamento sertanejo, uma música da alma, né? Com a letra da Maria, sabe? Uma poesia sobre a nossa Maria.
2: E essa foi, então?
3: Foi a música que nós começamos hoje a tocar para o nosso Santo Padre. Foi lindo, encheu a praça com essa música, que tem um sotaque nordestino, um sotaque brasileiro. Então, nós tivemos essa Ave Maria nordestina, assim, com a nossa língua, com o nosso som, com essa nossa miscelânea cultural brasileira. Tocamos ontem também uma música muito especial, que é a Ave Maria do Morro, que é essa voz de uma mulher, de uma mãe, de uma avó, sabe? Dessa mulher que sente dor, que trabalha, que luta e que está clamando a Maria pela sua graça. Então, as pessoas ficaram muito felizes em ouvir também Ave Maria do Morro. A gente não pôde tocar Ave Maria do Morro, que a nossa cantora, isso aqui é só para os bastidores, passou um pouquinho mal, mas ela já está se recuperando. E à noite, hoje, nós vamos tocar na Embaixada Brasileira. Já estou me adiantando, né, Andressa?
2: Não, mas está ótimo, porque a gente já sabe, mas eu já digo que é mais uma apresentação que vocês vão fazer para finalizar a turnê aqui. Eu ficaria falando horas contigo, né, Moana? Mas partindo e finalizando de Maria, né, pelas canções. A ti, Moana, te agradeço pela participação no nosso programa e também por trazer essas meninas de inspiração, tanto para nós aqui em Roma, quanto para aqueles que vão nos ouvir durante esse programa. Muito obrigada e voltem sempre.
3: Obrigada a você, aos nossos ouvintes. A gente está muito grato, muito feliz. E um viva, né? A nossa comunidade brasileira espalhada por todo mundo e você aqui. Que coisa linda. Parabéns.
2: Obrigada, Moana.
1: Obrigada pela sua participação neste Porta Aberta. Nós voltaremos na próxima semana.
0: 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Amigos de todo o Brasil e do continente africano, estamos juntos com o noticiário da Rádio Vaticano, Vatican News em língua portuguesa, nesta segunda-feira, 25 de maio, trazendo as últimas notícias do Papa, da Igreja e do mundo. Nos estúdios, Silvone José, com a assessoria técnica de Luca Rossi. Uma saudação a você no Brasil e nos países de língua portuguesa. Jesus disse: Eu sou a ressurreição e a vida. Quem crê em mim, ainda que tenha morrido, viverá. João 11:25. E vamos aos destaques do programa de hoje. O Papa Leão apresenta a Magnífica Humanitas, desarmar a inteligência artificial. Leão explica o sentido e a gênese de sua primeira encíclica sobre a custódia da pessoa humana na era da inteligência artificial, instrumento que influencia a vida, molda decisões e muda a forma de combater a guerra. Permanecer humanos na era dos algoritmos, na encíclica Magnifica Humanitas, o pedido do Papa Leão, fazer a tecnologia avançar sem que o coração regrida. Audiência do Papa Leão nesta segunda-feira. O Papa recebeu membros do Intergrupo de Demografia do Parlamento Europeu. Recebeu ainda, na sala do consistório, a delegação do Círculo Equestre de Barcelona. E recebeu ainda o presidente da República da Albânia. Essas e outras notícias a partir de agora. O Papa Leão XIV apresenta a Magnifica Humanitas, desarmar a inteligência artificial. Papa Leão explica o sentido e a gênese de sua primeira encíclica sobre a custódia da pessoa humana na era da inteligência artificial, instrumento que influencia a vida, molda decisões e muda a forma de combater a guerra. Assim como o leão de outrora, o Papa Leão XIII, também o leão de hoje, o Papa Leão XIV, volta seu olhar para as Res Novae, para aquelas coisas novas que desafiam o tempo, a história e a humanidade. E se naquela época era a Revolução Industrial, com as muitas e complexas mudanças no mundo do trabalho e as novas formas de pobreza impostas, hoje é a inteligência artificial, com seu potencial e seus perigos, que está sob os olhos e no coração do pontífice, que lança uma invocação universal: desarmar a inteligência artificial.
4: In a similar sense, artificial intelligence now demands to be disarmed, freed from logics that turn it into an instrument of domination, exclusion and death.
0: A inteligência artificial hoje precisa ser desarmada, libertada das lógicas que a transformam em instrumento de dominação, exclusão ou morte. O Papa Leão XIV fala por metáforas, mas também por referências históricas em seu discurso proferido na sala do sínodo, na apresentação da Magnifica Humanitas, a primeira encíclica de seu pontificado, publicada na manhã desta segunda-feira, 25 de maio. Nunca antes um Papa esteve na sala para apresentar ao público um seu documento magisterial. É também a primeira vez que, além de cardeais e professores, se sentam ao lado do pontífice especialistas em alta tecnologia. Um sinal da importância e da atenção ao tema abordado na encíclica, um símbolo e sintoma da gravidade do momento que estamos vivendo e que causa preocupação na Igreja, chamada a decifrar coisas novas à luz do Evangelho e da dignidade do ser humano. Uma angústia que Leão XIV enfrenta com confiança. A confiança de que juntos podemos discernir as grandes questões do nosso tempo e, portanto, o futuro da humanidade.
4: Em 2017, torrential rains and floods struck the north of the country. Many families saw their homes swallowed by mud and many roads too.
0: 135 anos atrás, o Papa Pete observou a situação difícil dos trabalhadores e das famílias desenraizadas e empobrecidas pela rápida transformação industrial, e compreendeu que a Igreja não podia permanecer à margem. No momento de mudança de época que ameaçava a dignidade humana, ele escreveu a encíclica Rerum Novarum. No mesmo espírito, o Papa Prevost, que assinou simbolicamente a Magnifica Humanitas em 15 de maio, dia da publicação da Rerum Novarum, diz que se sente chamado a olhar para outra grande transformação com os olhos da fé, com a clareza da razão, com a abertura do mistério e com os gritos dos pobres e da terra que ressoam em seu coração. Esse é o sentido das aproximadamente 200 páginas, resultado de uma reflexão de 10 anos no seio da Santa Sé sobre as novas tecnologias e a inteligência artificial que hoje impactam muitas áreas de nossas vidas, influenciam decisões e estão mudando radicalmente a forma como a guerra é travada. Há tantas contribuições, reflexões e sugestões nesta encíclica que, como o próprio Papa explica, tem uma única raiz: a escuta. A escuta de cientistas e engenheiros que trabalham com sincero entusiasmo em tecnologias capazes de aliviar sofrimentos imensos. A escuta de líderes políticos e funcionários públicos que perseveraram na busca por regras justas. A escuta de pais e professores profundamente preocupados com o futuro das novas gerações. Também chegaram até mim, disse o Papa, outros relatos, bastante perturbadores, sobre sistemas de armas cada vez mais autônomos, praticamente fora do controle humano. Estou recebendo relatos muito preocupantes sobre algoritmos que podem negar acesso à saúde, trabalho e segurança com base em dados contaminados por preconceito e injustiça. Junto com essas vozes, ressoou também forte o silêncio de quem não tem voz quando as decisões são tomadas, explica o Papa Leão, decisões que correm o risco de gerar novas formas de exclusão e sofrimento. De tudo isso, desenvolveu-se uma convicção que o próprio pontífice chama de perturbadora e que norteia a encíclica. A inteligência artificial deve ser desarmada. A palavra é forte, eu sei, admite Leão XIV, mas foi escolhida deliberadamente porque este momento precisa de palavras capazes de chamar atenção, despertar consciências e indicar o caminho a seguir para a humanidade. A Igreja está comprometida há muito tempo com o desarmamento nuclear, como um serviço à paz e à dignidade da família humana. Da mesma forma, a inteligência artificial requer hoje que seja desarmada, porque, como a energia nuclear, deve estar a serviço de todos e do bem comum. E as decisões sobre a tecnologia nunca devem ser separadas da consciência e da responsabilidade. A paz não é apenas a ausência de guerra, é a justiça em ação. Mas quando a tecnologia enfraquece nosso senso crítico, a própria paz fica em risco. Desarmar, porém, não basta. Precisamos construir. Concluindo, o Papa faz um convite a todos os membros da Igreja e da família humana. Aprendamos a ouvir uns aos outros, a enfrentar com coragem os desafios do presente e a cooperar na construção de uma sociedade mais humana e fraterna. Que este lançamento de Magnifica Humanitas, espera o Papa Leão, possa inaugurar uma nova era de artesãos da esperança, que continuarão a construir o canteiro de obras do nosso tempo. Na encíclica Magnifica Humanitas, o pedido do Papa Leão: fazer a tecnologia avançar sem que o coração regrida. Na era da inteligência artificial, com a dignidade humana correndo o risco de ser ofuscada pelas enormes concentrações de poder tecnológico, fora de qualquer controle, e por novas formas de desumanização, o Papa Leão nos exorta ao dever urgente de permanecermos profundamente humanos. Na época das polarizações e da violência, que vê expandir-se uma cultura do poder, com a guerra reabilitada como instrumento de política internacional, o sucessor de Pedro nos pede para fazer a tecnologia avançar, sem que o coração regrida. Ele nos convida a aceitar o limite e a fragilidade da humanidade, sem considerá-los, como faz a ideologia tecnocrática, um erro a ser corrigido. Ele nos exorta a olhar para o mundo, não pela ótica dos grandes, mas de baixo para cima, com os olhos de quem sofre, a partir dos últimos. Com os olhos de um Deus que tomou sobre si nossa fraqueza, transformando-a em um lugar de salvação, porque mesmo quando as máquinas se destacam pela eficiência, o centro da história continua sendo um rosto humano que pede para ser olhado. Magnifica Humanitas, a primeira encíclica de Leão XIV, não é, antes de tudo, um texto analítico sobre inteligência artificial. Nem entra em detalhes sobre processos em constante evolução. Trata-se, antes, de uma suma que aplica os princípios da doutrina social à nossa época, a era da inteligência artificial, consolidando e atualizando os pontos fundamentais do magistério. É um texto que também põe fim ao equívoco daqueles que, confiando na liberdade absoluta dos mercados e das novas tecnologias, tendem a descartar como ensinamento discutível o magistério papal sobre o pedido de um governo humano compartilhado da inteligência artificial, sobre a ecologia integral, sobre as estruturas econômicas que se tornam estruturas de pecado, sobre o não à guerra. O Papa, que assumiu o nome do autor da Rerum Novarum na era da Revolução Digital, pede a cada um de nós que assuma um papel ativo, pois a construção da civilização do amor se realiza graças a uma soma de pequenas e tenazes fidelidades, capazes de conter a desumanização. Uma tarefa, portanto, que diz respeito a todos nós e de perto. Papa Leão recebeu em audiência na manhã desta segunda-feira membros do Intergrupo de Demografia do Parlamento Europeu, da Comissão Europeia para o Mediterrâneo, do Ministério da Família, Natalidade e Igualdade de Oportunidades, Itália e OSCE, a Organização para a Segurança e a Cooperação na Europa. Andressa Collet.
5: Good morning, everyone, and welcome.
2: A audiência com o Papa Leão XIV abriu os trabalhos desta segunda-feira de uma conferência intitulada Demografia e Europa, um momento decisivo, que reúne membros do Intergrupo de Demografia do Parlamento Europeu, da Comissão Europeia para o Mediterrâneo, do Ministério da Família, Natalidade e Igualdade de Oportunidades da Itália e da Organização para a Segurança e Cooperação na Europa. Na Sala Clementina, no Vaticano, o pontífice saudou o grupo, formado por cerca de 100 pessoas, que estarão envolvidos durante o dia para refletir em Roma sobre os desafios demográficos enfrentados na Europa, entre eles o combate ao declínio, refletindo sobre políticas que beneficiem as famílias, as taxas de natalidade, as novas gerações. O tema de reflexão, disse logo no início do discurso o Papa, além de oportuno, é urgente porque se refere a implicações concretas para milhões de pessoas e suas famílias e que os eurodeputados são representantes diretos. A questão demográfica, como o próprio Papa Francisco frequentemente recordou, é fundamental, sobretudo naquele que é considerado um velho continente, mas não mais por causa da sua gloriosa história, mas por causa da sua idade avançada. E Leão XIV acrescentou:
5: The problems resulting from zero growth demographics are many and complex.
2: Os problemas decorrentes de uma demografia de crescimento zero são muitos e complexos e incluem, em especial, a pandemia da solidão. Além disso, os dados demográficos não são meramente estatísticas, mas falam de paternidade, maternidade e filhos, e os filhos são o futuro. No entanto, falar do futuro aponta para um desenvolvimento integral e sustentável, que é seriamente impedido sem a solidariedade entre as gerações. Infelizmente, tal solidariedade requer um equilíbrio intergeracional que atualmente falta na Europa. O Papa citou o período de drástica esterilidade das últimas décadas, tema enaltecido inclusive por Francisco, não apenas porque muitos foram privados do direito de nascer, mas também porque houve uma falha na transmissão das ferramentas materiais e culturais de que os jovens precisam para enfrentar o futuro. O resultado, complementou Leão XIV, são afirmações contraditórias de políticas supostamente favoráveis à família que, ao mesmo tempo, promovem a discriminação contra a maternidade, exaltam o aborto como um direito e minam o próprio fundamento do desejo de constituir família. Em discurso, o Papa então indicou responsabilidade compartilhada para analisar questões que são fundamentais em busca de soluções. A dignidade das pessoas e o papel ativo da família na sociedade que se baseia no matrimônio entre um homem e uma mulher, uma realidade que une as dimensões pessoal e pública. Somente respeitando e promovendo este lugar central da família, enalteceu Leão XIV, e aplicando o princípio da subsidiariedade, é possível evitar os dois extremos da intervenção excessiva do Estado e do individualismo. São princípios imutáveis, explicou o Papa, que podem guiar homens e mulheres para dar sentido e valor à vida humana através de políticas nacionais e da União Europeia, que sejam desenvolvidas e formuladas em parceria com a sociedade civil para deixar uma versão diferente de mundo para as futuras gerações. Quem também pode trabalhar em conjunto para uma mudança efetiva, sugeriu então Leão XIV, é a Federação das Associações Católicas de Famílias da Europa e a Comissão das Conferências Episcopais da União Europeia, a COMECE.
5: This is the impetus Christians are bringing to the European project.
2: Este é o impulso que os cristãos estão dando ao projeto europeu para que as políticas tenham em conta a pessoa humana na sua totalidade e promovam sempre a dignidade dos seres humanos. Desta forma, pode-se abrir um caminho genuinamente humano para resolver a crise demográfica, orientado para o bem comum e o bem-estar das gerações futuras. De fato, só uma nova primavera para a família pode transformar o frio do inverno das nossas populações envelhecidas.
5: Thank you.
0: Papa Leão recebeu também audiência nesta segunda, na sala do Consistório no Vaticano, a delegação do Círculo Equestre de Barcelona, um clube esportivo e social espanhol, por ocasião do aniversário da sua fundação. Maria Ângela Jaguraba.
6: O Papa Leão XIV recebeu em audiência nesta segunda-feira, na sala do Consistório no Vaticano, a delegação do Círculo Equestre de Barcelona, um clube esportivo e social espanhol, por ocasião do aniversário de sua fundação. O grupo estava acompanhado pelo arcebispo de Barcelona, cardeal Juan José Omella Omella. Em sua breve saudação, Leão XIV agradeceu aos membros do Círculo Equestre de Barcelona por terem ido encontrá-lo, gesto que manifesta proximidade.
7: Todo creyente en Cristo está llamado a mantener abierta la propia existencia a la acción del Espíritu Santo.
6: Todo fiel em Cristo é chamado a manter a sua vida aberta à ação do Espírito Santo numa atitude de incansável disponibilidade para viver a caridade cristã, virtude teologal pela qual amamos a Deus sobre todas as coisas e ao próximo

0: a Deus e ao próximo e da disponibilidade deles de acompanhar as pessoas com paciência e compaixão, o Senhor os conceda crescer em seu amor.
1: E vamos recordar a oração do Regina Coeli de ontem com o Papa. Recordamos na Praça São Pedro. Maria Ângela.
0: Após celebrar a missa na Basílica Vaticana por ocasião da solenidade de Pentecostes, Leão XIV rezou com os fiéis reunidos na Praça São Pedro a oração do Regina Coeli. Em sua alocução, de modo especial, o pontífice se deteve em uma imagem oferecida pela liturgia de hoje, de que o Espírito abre as portas. O Santo Padre então questionou: quais seriam essas portas? A primeira porta é a do próprio Deus, no sentido em que nos abre o acesso ao mistério de Deus revelado em Jesus Cristo, respondeu. Com o dom do seu Espírito, Deus nos concede a verdadeira fé e nos faz compreender o sentido das Escrituras. E não só, pois nos ajuda a fazer uma experiência pessoal de Deus e a encontrá-lo em Jesus e não apenas na observância de uma lei. A segunda porta é a do cenáculo, ou seja, da igreja.
2: Senza il fuoco dello spirito, la chiesa rimane prigioniera della paura.
0: Sem o fogo do Espírito, a igreja permanece prisioneira do medo, assustada diante dos desafios do mundo, fechada em si mesma e, por isso, incapaz de dialogar com os tempos que mudam. O Espírito abre as portas da igreja para que esta seja acolhedora e hospitaleira em relação a todos, mesmo aqueles que fecharam as portas a Deus, aos outros, à esperança e à alegria de viver. Por fim, o Espírito Santo abre as portas dos nossos corações, ajudando-nos a vencer as resistências, os egoísmos, as desconfianças e os preconceitos, e tornando-nos capazes de viver como filhos de Deus e irmãos uns com os outros. Onde está o Espírito do Senhor, nasce a fraternidade entre as pessoas, os grupos, os povos da terra, e todos falam a única língua do amor que une e harmoniza as diversidades, afirmou o Papa, que então concluiu.
2: Fratelli e sorelle, anche ai nostri giorni, specialmente in questo giorno di Pentecoste,
0: irmãos e irmãs, também nos nossos dias, especialmente neste dia de Pentecostes, devemos invocar o Espírito Santo para que ele abra as portas que permanecem fechadas. Precisamos redescobrir Deus como o Pai que nos ama, edificar uma igreja onde todos se sintam em casa e fazer crescer um mundo fraterno onde reine a paz entre todos os povos. Após a oração mariana do Regina Coeli, da janela da Residência Apostólica Vaticana, neste domingo 24 de maio, solenidade de Pentecostes, o Papa saudou os fiéis e peregrinos que participaram deste encontro dominical com o Pontífice. Eram cerca de 30 mil na Praça São Pedro. Leão XIV recordou que neste domingo celebra-se o Dia de Oração pela Igreja na China, memória litúrgica da bem-aventurada Virgem Maria Auxiliadora dos Cristãos, venerada com grande devoção no Santuário de Shenzhen, em Xangai.
2: Uniamo la nostra preghiera a quella dei cattolici cinesi.
0: Unamos a nossa oração à dos católicos chineses como sinal de nosso carinho por eles e de sua comunhão com a Igreja Universal e com o sucessor de Pedro.
2: L'intercessione della Regina del Cielo ottenga alla comunità credente in China.
0: Que a intercessão da Rainha do Céu obtenha para a comunidade de fiéis na China a graça da unidade e conceda a todos a força de testemunhar o Evangelho em suas fadigas cotidianas para que sejam sementes de esperança e paz. Em particular, invoco a paz eterna para as vítimas do acidente ocorrido dias atrás numa mina no norte da China. O Papa confiou a Nossa Senhora Auxiliadora às comunidades cristãs da Terra Santa, do Líbano e de todo o Oriente Médio, que sofrem por causa da guerra. A seguir, saudou o grupo de pessoas com deficiência que veio da Polônia e os peregrinos que vieram de bicicleta de Quelmes, na Bélgica. O pontífice concluiu desejando a todos um feliz domingo de Pentecostes.
1: Ainda nesta segunda-feira, o Papa recebeu em audiência o Sr. Bayram Begay, presidente da República.

da Albânia, que posteriormente se reuniu com o cardeal Pietro Parolin, secretário de Estado de Sua Santidade, acompanhado pelo arcebispo Paul Richard Gallagher, secretário para as relações com os estados e organizações internacionais. Conforme declarado em um comunicado da sala de imprensa da Santa Sé, durante os cordiais colóquios na Secretaria de Estado, foi manifestado o apreço pelas boas relações bilaterais e a intenção de desenvolver ainda mais a colaboração em áreas de interesse mútuo. No decorrer das conversações, continua o comunicado, tratou-se de várias temáticas internacionais, com particular atenção à região dos Balcãs Ocidentais e seu caminho para adesão à União Europeia. E assim chegamos à conclusão do nosso espaço de hoje, agradecendo a sua presença. Nós voltamos amanhã, neste mesmo horário, com mais informações direto do Vaticano para você. Um abraço e até lá.

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1: 3:05.
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8: Olá, gente amiga, de volta aí com o nosso Falando de Bíblia, divulgando as mensagens da Bíblia do Novo Testamento para toda a região de Pelotas e hoje por internet, né, para o mundo inteiro. E seguindo com o nosso estudo do Apocalipse, estamos vendo que o sétimo selo do livro da vida foi aberto pelo Cordeiro Imolado, por Jesus, e ao abrir o sétimo selo apareceram sete anjos com trombetas. E cada trombeta que ia sendo tocada ia acontecendo uma calamidade. Ia se destruindo um terço da terra, um terço do mar, um terço das águas potáveis, rios, etc. Um terço do firmamento, sol, lua, etc. Aí tocaram-se as quatro primeiras trombetas. E agora, no capítulo 9, a partir do versículo 1, livro do Apocalipse, capítulo 9, a partir do versículo 1, vamos ver a quinto anjo, a quinta trombeta. E o quinto anjo tocou. Vi então uma estrela que tinha caído do céu sobre a terra, e foi-lhe dada a chave do poço do abismo. Ela abriu o poço do abismo, e do poço do abismo saiu fumaça, como a fumaça de uma grande fornalha. E o sol e o ar se escureceram por causa da fumaça que saía do poço. Da fumaça espalharam-se gafanhotos sobre a terra, e receberam poder igual ao dos escorpiões da terra. Foi-lhes dito que não danificassem a vegetação da terra, nem as ervas, nem as árvores, mas somente as pessoas que não levassem na fronte a marca do selo de Deus. Não lhes foi permitido matá-las, mas sim atormentá-las durante 5 meses. E a dor que causavam era semelhante à dor da picada de escorpião quando morde alguém. Naqueles dias, as pessoas vão procurar a morte e não a encontrarão. Vão desejar morrer, mas a morte fugirá delas. Os gafanhotos tinham a aparência de cavalos preparados para a guerra. Levavam na cabeça coroas que pareciam de ouro e as caras deles pareciam rostos humanos. Tinham cabelo semelhante ao cabelo das mulheres e os seus dentes eram como dos leões. Tinham couraças como couraças de ferro e o barulho das suas asas parecia o barulho de uma multidão de carros e cavalos correndo para o combate. Tinham caudas como os escorpiões com ferrões e na sua cauda estava o poder de atormentar as pessoas durante 5 meses. Tinham por rei o anjo do abismo, que em hebraico se chama Abaddon e em grego Apolion. Passou o primeiro ai, mas depois vem ainda outros dois ais. Então, na quinta trombeta, a coisa já vai ficando muito pior. Porque aí já não é mais destruição de natureza e tal, agora já é a vinda do demônio. Então, cai uma estrela, abre a tampa do abismo, e de lá, então, vem esse enxame de demônios, que são, parece um gafanhoto, tamanho de cavalo, com coroa na cabeça, dente de leão, cabelo de mulher e etc, e cauda de escorpião e tal. Só que, então, esses demônios que são capitaneados, né, que são mandados pelo demônio principal, esses demônios vêm destruir todos aqueles que não têm a marca do Cordeiro. Aqueles que não se converteram ao Cordeiro. E é muito interessante, porque não mata eles, tortura. Durante 5 meses, eles vão sofrer, e não vão deixar eles morrer. Eles querem morrer, mas não conseguem morrer, porque estão sendo torturados. O que diz mesmo a quinta trombeta? Que aqueles que não se converterem ao Cristo, que não se converterem à realidade nova da vida, estão fadados a sofrer. Sofrer muito. Atacados pelo mal. E queria só fazer um pequeno paralelo que me parece interessante quando fala que vem uma grande fumaça que escurece o mundo inteiro e tal, tal, e tal, e tal. E em seguida vem esse enxame de gafanhotos e doenças, etc, etc. Façam a leitura que quiser. Mas o nosso país está pegando fogo. Escureceu e choveu cinzas. Estão voltando doenças. Voltam pelas mãos daqueles que querem fazer o mal. Daqueles que espalham por aí notícias e fakes. Daqueles que querem nos enganar. Prestem atenção. Os sinais estão aí. Pergunta. No quinto selo, qual é a grande manifestação?

nazis, etc. Destruir todo mundo que não tinha o sinal do Cordeiro. Os que não eram convertidos. Aqueles que se deixam enganar pelo demônio. Pois é. E hoje, estamos aí. Livro do Apocalipse, capítulo 9, lá no versículo 13. Vamos abrir, vamos tocar a sexta trombeta. Livro do Apocalipse, capítulo 9, versículo 13. O sexto anjo tocou, e eu ouvi uma única voz, vinda dos quatro cantos do altar de ouro que está diante de Deus. A voz dizia ao sexto anjo, aquele que segurava a trombeta, solta os quatro anjos que se encontram algemados no grande rio, o Eufrates. E foram soltos os quatro anjos que estavam com a hora, o dia, o mês e o ano marcados para matar a terça parte da humanidade. Sempre essa ideia de que matar um terço, destruir um terço, é sinal de que tem ainda recuperação para o resto. O número das tropas de cavalaria, lá no versículo 16, o número das tropas de cavalaria era de 20 mil vezes 10 mil. Eu ouvi bem o seu número. E na minha visão, vi os cavalos e os cavaleiros do seguinte modo. Tinham couraças de fogo, jacinto e enxofre. As cabeças dos cavalos pareciam cabeças de leões, e de suas bocas saía fogo, fumaça e enxofre. A terça parte da humanidade morreu por causa dessas três pragas. Fogo, fumaça e enxofre, que saíam das bocas dos cavalos. Pois o poder desses cavalos estava na boca e na cauda. Suas caudas pareciam serpentes com cabeças, e com essas causavam dano. As demais pessoas, as que não morreram devido a essas pragas, mesmo assim, não se converteram das obras de suas mãos. Não deixaram de adorar os demônios, os ídolos de ouro e de prata e de bronze, de pedra e de madeira, que não podem ver, nem ouvir, nem caminhar. Também não se converteram de seus homicídios, nem das suas magias, nem da sua prostituição, nem dos seus roubos. Então vamos lá. Olha bem o que está acontecendo. Sexta trombeta. Liberar os quatro anjos presos no Eufrates. Lembrando que o rio Eufrates, aquela grande importância ali, né? Como fonte de vida ali para toda aquela região da Ásia, etc. A região, e lá na região do Eufrates, era a região que habitavam guerreiros sanguinários, um povo, os partos, que eram uma tribo guerreira que até os romanos temiam, que já tinham enfrentado os romanos muitas vezes. E eles tinham uma cavalaria destruidora. Então, o João, aqui no seu Apocalipse, ele anuncia que esse tipo de exército é capaz de enfrentar os romanos, mas que mesmo destruindo esse um terço, ainda o restante não se converteu. Mas o que eu acho muito interessante nesse trecho é ele dizer que o que dizimou as pessoas não foram a espada, não foram as lanças, foi o quê? Foram as bocas. Interessante demais, né? Quando eles diziam lá assim, ó, a terça parte da humanidade morreram por causa dessas três pragas, fogo, fumaça e enxofre, que saíam das bocas dos cavalos, pois o poder desses cavalos estava na sua boca, também na cauda, mas principalmente na boca. Não parece para vocês absolutamente similar com o que está acontecendo hoje? O poder do mal que é transmitido por essa brigaiada na qual nós somos jogados por esses dois grupos políticos, e nós brigando entre nós, os fake news que hoje são a transmissão da mensagem, ou seja, que simbolizam a boca. Então vamos cuidar, gente, vamos cuidar, não vamos ser participantes do mal que assola a nossa sociedade. Olha o livro do Apocalipse, é São João já prevendo isso, por volta aí do ano 90, nós estamos no ano 2019, 2000 anos atrás, São João já prevendo o grande mal
que viria através das bocas, da maledicência, do mal espalhado. Pergunta. No livro do Apocalipse, aí no capítulo 9, nos versículos 18 e 19, João narra três pragas que saíam da boca dos cavalos. Que pragas são essas? Não.

nós já abrimos os sete selos que lacravam o livro. No sétimo selo, anjos tocando sete trombetas. Cada trombeta que tocava, acontecia uma catástrofe. E agora nós estamos na sétima trombeta. Mas antes de ouvirmos a sétima trombeta, que vinha lá do anjo do sétimo selo, vamos lembrar aqui para quem que João está escrevendo. João está narrando o livro da história, né? A história do passado, do presente e do futuro. Ou seja, a nossa história também. O Cordeiro já abriu seis selos. E agora, quando ele abre o sétimo selo, aparecem sete anjos com as sete trombetas. A cada trombeta que o anjo toca, vem uma praga sobre a terra. As cinco primeiras trombetas são cinco pragas clássicas. Granizo sobre a terra, sangue, água amarga, água envenenada, escuridão, gafanhoto. Se lembrar, parecem muitos com as próprias pragas do Egito, né? Quando libertam os judeus lá, os hebreus do Egito. Na sexta trombeta, vem essa cavalaria demoníaca, né? Que mata um terço dos homens. É um castigo de Deus, mas referência ao povo guerreiro que vivia perto ali de Eufrates, que não havia se rendido aos romanos. Mas, mesmo com essas seis pragas, com tudo isso que aconteceu até hoje, destruição de um terço sobre a terra e a possibilidade da conversão dos outros dois terços, mesmo assim, os opressores do povo não se convertem. Matam, roubam, perseguem os fracos, blasfemam, esparramam fake news, enganam o povo, compram as empresas, os jornais das empresas de televisão para esparramar mentiras, adoram ídolos, mentem, causam julgamentos parciais no judiciário, não praticam a justiça, pelo contrário, praticam a injustiça. E ainda se omitem frente a todo o mal que está por aí. A gente podia se fazer a seguinte pergunta. Aliás, vamos deixar com a pergunta de hoje. De quem mesmo João está

Apocalipse. Só para a gente lembrar, então, o Apocalipse, aquele grande livro da revelação de São João, né? São João está preso na ilha de Patmos e tem uma grande revelação. Ele vê uma porta de entrada para o céu e aí ele entra por essa porta e lá, então, ele vê o grande trono com aquele que é capaz de tudo e esse trono cercado por vários outros tronos com os anciãos de roupa branca, com os quatro elementos, com os quatro seres vivos em volta. E aí depois aparece então na mão daquele que tudo pode um livro, um rolo, né? Um livro, um rolo. É, o rolo da vida, aquele que contém tudo, a história, o presente, o futuro, aquele que contém a solução dos problemas que os cristãos estão vivendo naquele tempo. Perseguição do Nero. Cê, lembrando que naquele tempo, no início do cristianismo, os cristãos eram perseguidos, eram presos, torturados, eram muitas vezes colocados na arena lá com leões para lutarem, né? Lutarem entre si, etc, etc. Tá. Então, o que acontece? Nesse livro está a solução dos problemas, só que o livro está lacrado. O livro está lacrado com 7 selos. Lembrando que o número 7 é aquele número que dá a enormidade, o completo. Então o livro está completamente lacrado. E aí São João chora, porque não encontra ninguém com a capacidade de abrir os selos. Até que ele percebe a presença do Cordeiro, o Cordeiro imolado, aquele que é capaz de abrir os 7 selos. Jesus, aquele que foi imolado por nós. E aí, então, o Cordeiro começa a abrir os selos, vai abrindo os selos um a um, e na hora, então, em que ele vai abrir o último selo, este último selo, ele é composto de várias trombetas. Isso é interessante, porque aí ele tem 7 anjos com 7 trombetas. Realmente é uma liturgia, né? É uma celebração. E a cada trombeta que ele vai abrindo, vai acontecendo algo de fantástico, né? Então, na primeira trombeta, cai granizo, fogo e 1/3 da terra é destruído. Na segunda trombeta, vem uma bola de fogo, né? Aliás, uma montanha de fogo, né? Que cai no mar e 1/3 de tudo que tem no mar é destruído. Na terceira trombeta, cai do céu uma estrela grandiosa e ela envenena 1/3 de todas as águas doces do mundo. Depois, na quarta trombeta, então, 1/3 do sol, da lua, das estrelas tal, se apaga. Na quinta trombeta, vem o próprio demônio, abre o inferno e saem de lá as pragas, a destruição. Na sexta trombeta, então, aparecem os 4 anjos presos nas 4 regiões, onde habitavam os partos, né? Aqueles que são os guerreiros sanguinários e tal. E de novo, 1/3 de todo é destruído, até que então vai aparecer o 7º selo, no 7º selo, a 7ª trombeta. Então, lembrando que João está narrando o livro da história, o livro que é o passado, o presente e o futuro, que já abriu 6 selos. E agora, no 7º selo, aparecem, então, os 7 anjos com as 7 trombetas. A cada trombeta que o anjo toca, vai cair em todas essas pragas. As 5 primeiras, então, são as pragas: granizo, sangue, água envenenada, escuridão, gafanhoto, etc. Na 6ª trombeta, a cavalaria demoníaca, que mata 1/3 dos homens. Castigo de Deus, que vem vindo, e os homens ainda não se convertem. E, finalmente, vamos ver, a partir do próximo programa, a sequência com a 7ª trombeta. Pergunta: ao abrir o 7º selo, o Cordeiro se depara com anjos, cada um deles com trombetas. E a cada toque de trombeta vai acontecer uma catástrofe. A pergunta é: quantos anjos com quantas trombetas é a visão?

0: Apocalipse. Queria que você abrisse a sua Bíblia no livro do Apocalipse, capítulo 10. Vamos lá? Livro do Apocalipse, capítulo 10. Abriu? Então vamos lá, vamos pegar a partir do versículo 1. Eu vi ainda outro anjo poderoso descer do céu, vestido com uma nuvem. Sobre a sua cabeça estava o arco-íris, seu rosto era como o sol. Suas pernas pareciam colunas de fogo. Tinha na mão um livrinho aberto. Colocou o pé direito sobre o mar e o esquerdo sobre a terra e gritou com voz forte como um leão que ruge. Quando gritou, os sete trovões fizeram ouvir suas vozes. Veja bem, continua a liturgia. Sete, sete, sete. Sete trovões fizeram ouvir suas vozes. E quando os sete trovões acabaram de falar, preparei-me para escrever. Mas ouvi uma voz do céu que me dizia: guarda sob sigilo o que os sete trovões falaram, e não o ponhas por escrito. Então vamos lá. No comecinho aí do capítulo 10, estamos abrindo então finalmente no sétimo selo, o sétimo anjo vai tocar a trombeta. E esse anjo grandioso, com o livrinho aberto e não mais selado, porque o Cordeiro já abriu os selos, esse anjo grandioso vai fazer a grande revelação. Agora vai deixar de ser o segredo, vai ser a revelação. Então vamos lá, versículo 5. E o anjo que eu vi de pé sobre o mar e a terra, levantou a mão direita ao céu e jurou por aquele que vive para todo sempre, e criou o céu e tudo que nele existe, a terra e tudo que nela existe, o mar e tudo que nele existe. Não haverá mais tempo. Nos dias da voz do sétimo anjo, quando ele tocar a trombeta, vai se realizar o plano secreto de Deus que ele anunciou aos seus servos, os profetas. Então vamos lá. Acabou a chance. Agora é o tempo da conversão. É agora. Então o livro faz a revelação que com a vinda de Jesus, com ele abrindo os selos, mostrando todas as catástrofes, todo o mal, toda a desgraça, agora com a vinda dele, é a nossa chance de nos convertermos. É agora o tempo. Pergunta: qual é a citação no finalzinho do versículo 6 do capítulo 10 de Apocalipse?
1: Tua palavra é luz do meu caminho, luz do meu caminho, meu Deus.
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1: Tua

Bem, amigos de todo o Brasil, estamos de volta com o nosso Em Romaria, caminhando juntos nesse terceiro milênio. Nos estúdios da Rádio Vaticano, Silvone José.

0: Bem-vindos de todo o Brasil. Com alegria, nós estamos recebendo aqui nos nossos estúdios Padre Robson Antônio da Silva. Padre Robson, que alegria reencontrá-lo. Seja mais uma vez bem-vindo.
1: Obrigado, Silvonei, pela sua acolhida, sua amizade. Fazia algum tempo, a gente se viu em 2019 e agora é a alegria de revê-lo. E vir em Roma e não ver Silvonei é como vir aqui não ver o Papa. Para nós brasileiros, de verdade, viu?
0: Muito obrigado, Padre Robson. Diocese de?
1: Ourinhos.
0: Interior
1: de São Paulo.
0: Onde é que fica Ourinhos? Perto de?
1: Ali, Bauru, Assis, Marília, estamos num triângulo ali. Divisa também com Jacarezinho.
0: Com Jacarezinho, no norte do Paraná. É. Exatamente. Padre Robson, eu estava conversando com o Padre Robson, antes de eu falar de uma publicação que ele fez aqui, que me interessa muito, de uma experiência de vida. O Padre Robson me contava um pouquinho. Ele passou por momentos não fáceis, né, nos últimos tempos. E gostaria que a gente partilhasse esse momento, Padre Robson, não somente por causa daquilo que o senhor viveu, da dor, mas pela esperança que traz quando a gente vive também certas situações para pessoas que, nesse momento, por exemplo, estão passando pela mesma situação, né? O senhor teve problema de saúde muito forte, muito difícil, e graças a Deus nós temos Padre Robson aqui de novo, portanto, superado. Mas o que aconteceu e como é que foi realmente enfrentar a doença?
1: Silvonei, tudo começou com algumas coisas que eu sentia um pouco diferente na questão do intestino, né? E eu fui percebendo ali, fui sentindo dores, sangramento. E eu não sei se todo mundo, mas eu acabei me acostumando com aquilo. Tanto com a dor, quanto com aquela situação, acostumei. Ah, é assim? E chegou um momento em que me consolei. É assim. E uma vez conversando com uma grande, um casal, que são assim, gente muito querida minha. Até eu digo o nome deles, Mário Manfrim e Cristina Manfrim. Na casa deles eu contei isso. E ela ficou assustada. Ela falou, isso não é normal? Eu tenho um amigo, um médico, colonoscopista. Vamos fazer o exame. Silvonei, de criança, eu tinha 6 anos de idade, eu entrei no consultório de um dentista, eu atravessei a praça da igreja com medo, eu tenho pavor. Sempre tive, desde criança. E eu falei para ela, ela falou, padre, o senhor me permite? Eu falei, marca lá, vamos ver. Eu tinha vindo para cá. E o médico tinha marcado, eu falei, mas eu estou com a viagem marcada para Itália, não vai dar. Aí ele falou assim, pede para ele me mandar um áudio. Eu mandei. E descrevi um pouquinho, desde a minha adolescência, aquilo que eu lembrava, e depois, agora, os últimos tempos ali. Isso era 2024. Ele respondeu assim para ela, o caso do padre é urgente. Eu confesso que essa resposta dele me tirou a tranquilidade, me tirou um pouco a paz. E me encorajou. Do medo, eu passei a ter coragem. Falei, vou enfrentar, vou buscar. Tenho que descobrir o que é isso. Tenho que saber o que é. Se eu ficar assim, é irresponsabilidade minha. O médico disse, é urgente. É Deus falando, né? Não está no livro do Eclesiástico, honre os médicos? Então, eu estaria desonrando Deus, que estaria me dando um sinal. E me deu um sinal por meio daquele médico. E aí, fui e fiz a colonoscopia em junho. Disse para ele, doutor, está tudo bem? Ele falou, como é que chama aquele exame? A biópsia dirá. Outra vez não gostei, não queria ouvir. Eu queria ouvir, está tudo bem. Mas ele, bom, aí depois veio, me encaminhou para uma médica, doutora Marcela. Ali fizemos exames, realmente estava muito, a coisa era urgente, tinha muita inflamação no colo do reto. E fui fazer uma cirurgia. Ela me disse, é simples, é tranquilo. Em um mês nós fizemos a cirurgia. Não precisa nem de ir a grandes exames anteriores. Só que ali, hoje eu sei disso, mas eu não sabia, eu adquiri a tal de sepsia no seu nome. E aquilo acabou com a minha imunidade, com a minha saúde, com a minha vida, quase me uberei à morte, né? Então eu fiz a cirurgia em setembro de 2024, outubro, novembro, dezembro, janeiro eu estava com 55 quilos.
0: E eu, sem saber o quê?
1: Sem saber. Na minha cabeça, mexeram, o bicho acordou, está me matando. Para que eu fui fazer essa cirurgia? Aí saiu o resultado, pré-maligno. A doutora confessou para mim assim, padre, achei estranho, sempre ouvi dizer benigno e maligno. Aí eu brinquei, eu falei, ele não pode fazer a formatura da primeira série, tem que ficar sempre no pré. Ela falou, não tem nada, fique tranquilo. Eu nunca tinha ouvido essa definição, diagnóstico. Vamos apenas cuidar. Aí ela falou, vamos fazer uma segunda cirurgia em janeiro, porque eu vou limpar mais. Eu não tenho uma régua, não sei onde eu chego. Então, agora, diante disso, eu quero avançar um pouco mais. Mas aí foi quando eu fui só decaindo, perdendo peso. Aí veio sarcopenia violenta, porque a imunidade não comia. E vai dando várias complicações, né? E aí, em janeiro, a gente volta nela. Eu fui amparado pela enfermeira que, nesse momento, já cuidava de mim. Eu não tinha força para ficar em pé. Eu não entendia nada. Depois o médico disse, o senhor estava à beira da morte, mas eu não sentia que eu estava morrendo. Eu falei, estou emagrecendo, estou ruim. A gente morre sem ver. E foi assim uma experiência difícil naquele momento para mim. E em casa, com minha mãe, minhas duas tias, me olhavam, choravam. Elas diziam, hoje elas me dizem, nós víamos que você estava morrendo e não podíamos fazer nada. A única coisa era dar amor, carinho, que me deram, alimentação, caldo de mocotó, sopa de pé de galinha, no estilo ainda da minha avó, e isso ajudou. Mas o que me salvou foi o amor delas, o carinho delas. Isso foi fora, eu falo que sem elas eu teria superado, mas com elas foi mais fácil, porque elas foram a mão de Deus para mim. E foi um momento lindo. Hoje eu chamo essa enfermidade de bendita, porque me ajudou a rever a minha história, a rever meu ministério, a rever minha vida. Eu estou com 52 anos de vida. E eu brincava, eu vou viver até 94. Agora eu tenho certeza que eu chego a 94.
0: Esse processo de, quer dizer, caiu a tua imunologia, hoje está sendo superada, tranquila?
1: Já, hoje o último exame, no mês de maio, deu 1.8, é 2.0. Então já estamos mais do que no lucro, já estamos colhendo juros e correção monetária.
0: Vamos falar dessa experiência, né? Porque quando você diz que você vai ao encontro da morte, muitas vezes sem saber, né? Você falou que é um momento que muda também um pouquinho a sua existência.
1: É, porque eu passei a dormir de dia, passava a noite acordado e muitos pensamentos, né? E você começa a fazer um exame de consciência, a rever a sua vida, a sua história. Então me vinha à memória muitas coisas, muitas lembranças, né? Sobretudo quando saí de casa, né? Saí de casa para ser um homem de Deus, para ser um padre. Era o que eu mais queria, né? Nem sabia essa diferença religiosa, diocesana. Na época, estudei no seminário religioso. Queria ser padre. E isso tudo foi ficando muito forte na minha cabeça. Eu fui vendo a minha história e percebendo naquela minha fragilidade o quanto Deus tinha sido bom, providente, misericordioso comigo. A providência de Deus me acompanha desde a minha infância, desde o nascimento, né? Então, esse modo de Deus cuidar, de carregar, de discernir, de fazer tudo para o bem. Para o bem, para o bem. Essa enfermidade foi para o meu bem. Ela salvou meu ministério, Silvone, e me salvou como filho de Deus. E me salvou como padre. Eu redescobri coisas que eu tinha esquecido. Tinha colocado numa caixinha, tinha ficado lá. A adoração, a oração pessoal, a certeza de que Deus é Deus. A certeza de que a providência não é apenas um conceito, é um plano real. É uma carta que Deus tem na manga. E no momento que a gente mais precisa, Ele tira e nos dá. É a providência. É assim. Então, minha cabeça hoje, existe um padre Robson antes dessa enfermidade. E o padre Robson depois. É outro.
0: Qual é o padre Robson de hoje, então?
1: Um homem de muito mais fé, de muita certeza de Deus, de que tem que se abandonar em Deus. E um homem que tem uma dívida muito grande com Deus. E os restos de anos que eu tive, eu tenho que devolver de maneira bonita tudo o que Deus me deu, por meio da igreja. Eu preciso fazer isto dentro da igreja para poder devolver a Deus. Eu quero amá-lo porque ele me amou. A grande dívida, nós não temos dívida que não seja o amor. Essa é a dívida que eu tenho. O amor dele comigo foi extraordinário. Ele me tirou da morte. Me devolveu a vida. Eu só posso amar esse Deus. E eu preciso amar de uma maneira concreta, fazendo, trabalhando, atividade apostólica, pastoral, mas por amor, por amor. Eu não fazia por amor. Hoje eu sei que eu faço por amor.
0: E a mamãe? Como é que é?
1: Extraordinária. Falar daquela mulher é falar da presença materna de Deus, né? O rosto feminino de Deus na minha vida, na minha história. Alguém que também enfrenta, agora já numa certa idade, 77 anos, algumas dificuldades na questão de locomoção, por causa da como é que chama aquele que pega cartilagem?
0: Das artrite.
1: Artrite, artrose, tudo isso, e reumatismo e tantas coisas. Esses dias eu falei para ela, mamãe, a senhora tem que começar a falar o que não tem, porque o que tem está dando uma lista grande. Mas alguém assim de fé, alguém que, embora depois me disse que sentia medo, mas não me passava medo, me encorajava, me fazia acreditar que tudo aquilo ia passar como passou e que Deus estava conosco. Nós não estávamos sozinhos.
0: A proteção da mãe.
1: A proteção da mãe.
0: Para quem está ouvindo a gente e que muitas vezes passa por esse caminho, por essas dificuldades, o que dizer a eles?
1: No momento a gente não consegue entender, mas é preciso se entregar, se abandonar. Não precisa entender. O entendimento vai vir depois. No momento é se abandonar. Senhor, cuida de mim. Senhor, toma conta disso. Eu não sei o que está acontecendo, mas eu acredito que o Senhor sabe o que está acontecendo comigo. E porque o Senhor sabe, o Senhor pode transformar, o Senhor pode mudar, o Senhor pode curar. Eu não sei, mas o Senhor sabe, porque o Senhor é o meu Deus. E eu me lanço nas teus mãos, nos teus braços. Eu não tenho outro caminho hoje, a não ser esse. Eu quero te amar nessa doença, te amar na enfermidade. Te amar é deixar o Senhor cuidar de mim do jeito que deve ser.
0: Vocês que estão nos ouvindo, peguem essas palavras. Mano Robson, tem aqui um livro que o senhor publicou, As Associações de Fiéis na Igreja Católica, à Luz da Bíblia e do direito. Conta um pouquinho para a gente da sua fadiga com esse livro.
1: Silvani, há muitos anos a gente vem acreditando num carisma que Deus nos deu, nos derramou, abandona a providência divina, tendo como base o exercício da humildade para que eu reconheça a vontade de Deus na minha vida. Isso é um dado teológico. Depois o apostolado, a atividade pastoral são muitas, isso aí é secundário. E diante disso eu participava, sempre muito curioso, muito interessado nas novas comunidades, nas associações de fiéis. Quando estudei em Roma, participei de um curso na Urbaniana, Teologia e Direito da Vida Religiosa. E um padre falou de associações de fiéis, mas falou de um modo tão lindo, Padre Cabra. E eu fiquei com aquilo na minha cabeça. E eu sempre participei dos encontros, mas eu achava que faltava alguma coisa. E aí, esse ano, durante a bendita enfermidade, me veio a palavra do meu pai. Quem acha que falta ou que é bem feito, não manda, vai e faz. E aí eu peguei todos os escritos que tinha, sentado no computador, estava afastado da atividade pastoral em casa, com a vida ali, não podia, tinha que aproveitar o tempo, acabei colocando em ordem algumas ideias, sempre à luz da Bíblia, da direito, mas sobretudo da teologia e sobretudo da pastoral. Aí vem o Papa Francisco, logo depois que o Papa Leão, e fala, precisamos retomar o Concílio Vaticano II. E eu tenho um capítulo aqui que eu falo da grandeza da vida dos fiéis, não só leigos, mas de todos os fiéis cristãos, ali ministros ordenados e não ordenados, a partir do Concílio Vaticano II. Essa ideia, essa mentalidade que o Concílio nos dá do batismo. E que isso é a coisa mais importante para o padre, para um leigo, é o batismo. É isso que me faz missionário, me faz profeta, me faz rei, me faz sacerdote, me faz um peregrino do reino de Deus.
0: Vejo aqui os capítulos, seja desde os fundamentos bíblicos, a natureza da igreja, os objetivos e finalidade dos fiéis, o Concílio Vaticano II, o Papa está dedicando agora, né, uma sequência de catequeses para os documentos do Vaticano II, direito canônico, mas me chama a atenção aqui associações públicas de fiéis. O que são as associações públicas de fiéis?
1: As associações públicas são aquelas que, dentro do desenvolvimento de um carisma, sempre é elegida por uma autoridade eclesiástica. O próprio Papa elegiu o Caris, é uma associação pública. Ou nas dioceses ou conferências episcopais podem erigir. São erigidas, as públicas são erigidas sempre, devem ser, para ser pública, por uma autoridade eclesiástica, um bispo na diocese, um arcebispo na sua arquidiocese, a conferência episcopal ou a própria igreja. Como deu o exemplo para nós, o mais assim, eloquente agora, é o Caris que o Papa criou como associação pública. Então, é sempre elegida por uma autoridade eclesiástica, a pública. E aí se nomeia um moderador, sempre autoridade eclesiástica.
0: Tem que ter, então...
1: Tem que ter um moderador, sempre nomeado pela autoridade eclesiástica.
0: Mas é uma associação de fiéis leigos?
1: Pode ser leigos, pode ser também ministros ordenados. A associação de fiéis engloba ministros ordenados e não ordenados.
0: Não necessariamente.
1: Não só leigos.
0: Só leigos.
1: Pode ser mista, padres e leigos, religiosos, religiosas. Até bispo pode fazer parte de uma associação de fiéis.
0: Que realidade nós temos no Brasil dessas associações?
1: A mais linda, aquilo que o próprio Papa João Paulo II chamou a primavera, né? Vivemos agora, na Europa está em primavera, esse momento lindo desse florescimento de novas comunidades. As novas comunidades nada mais são do que associações de fiéis. E ali eu percebi, às vezes, em alguns encontros, um certo sofrimento no entendimento. A igreja já nos deu entendimento. Se você pega Christi Fidelis Laici, Apostolica Actuositatem, já no concílio, estamos falando do concílio. Depois vem Papa São João Paulo II, que nos dá o entendimento daquele apostolado dos leigos em Christi Fidelis Laici. Depois outros documentos, então ali nós temos tudo, está tudo mastigado. É só a gente saber engolir bem, de fazer uma boa digestão, e nós vamos fazer, dar uma contribuição extraordinária para a igreja, sobretudo para os nossos tempos hoje, onde há um certo esfriamento da vida religiosa, de seminários, de conventos. Então, você hoje associar fiéis, leigos, padres, para um trabalho missionário pastoral, quem ganha é a igreja, quem ganha é o evangelho, quem ganha é Jesus. Quanto mais juntos, quanto mais unidos, quanto mais associados, porém cientes da nossa missão, iluminados por um carisma, que é um dado teológico, quem ganha? É o reino.
0: A pergunta é, uma associação a gente sempre leva e come clube, o clube fechado, mas tem que ser com carisma aberto, ou seja, para a igreja, não para a minha paróquia ou para a minha realidade.
1: Se nasce assim, é uma criança destinada à morte. Ela vive alguns meses, logo depois ela falece. A criança, para crescer, ela precisa do carisma. O carisma é essa iluminação teológica que Deus faz. Sempre é muito cristológico o carisma. Sempre está muito ligado. Tem que estar muito ligado à vida, ao evangelho de Jesus. Pode depois pegar alguns aspectos do Antigo Testamento, mas é sempre a partir de Jesus. Porque é por ele e para ele, né? Então, quando nós falamos de associações, são pessoas batizadas que se unem para viver de maneira radical aquilo que Jesus nos pediu, né? E nos tornamos missionários. Então, tem que ter isso daí. Senão, se nasce para um grupinho fechado, a criança morre. Mas se ela se abre à missão, à apostolicidade da igreja, associação apostólica, os bispos, a apostolicidade, são todos os batizados. Então, unindo isso, a associação apostólica, né, que vai identificar dentro daquela vida apostólica, da apostolicidade ali, um carisma, algo dado pelo Espírito, isso é extraordinário. A gente muda o mundo, a gente faz acontecer o sonho de Papa Paulo VI. Na civilização do amor, uma cultura, a cultura de Pentecostes, a cultura dos Atos Apóstolos, o que eles fizeram? Se associaram, se juntaram para viver o quê? O que Jesus tinha dito no seu evangelho, na sua vida. Viver a vida de Jesus. Se não for para isso, não é associação de fiéis.
0: Não pode existir uma associação que não esteja no seio da igreja.
1: Dentro da igreja, não. Ela pode existir enquanto uma sociedade civil, um grupo legal, uma ONG. Mas para ser dentro da igreja, sem esse dado, não tem como.
0: Está em expansão no Brasil essa realidade?
1: Ainda está. Nós tivemos um momento muito alto, chegam a dizer de mais de 800, 600 cadastradas, que seriam associações, novas comunidades, esse novo estilo de vida, né? Uma resposta ao chamado que Deus nos faz. Sejam santos, vão em todo lugar e evangelizem, levem o evangelho. Então as pessoas vão se juntando para responder a isso. Dizem hoje que nós temos mais de 800 grupos.
0: Tem uma associação que reúne as associações?
1: Tem agora o CARES, Papa Francisco. Existia antes, junto com a renovação, aquilo que era chamado a Fraternidade Católica, Fraternidade Católica. O Papa juntou. Então, hoje, nós estamos, de maneira muito clara, na igreja, então, no CARES. E dentro do CARES, nós estamos dentro do Dicastério para a Família, Vida e Leigos. Então, tem uma sessão lá, dentro desse dicastério, Família, Vida e Leigos, que cuida das associações de fiéis internacionais. E aquilo que eles dizem para as internacionais, vale para as nacionais. Claro que com o devido graduação de cada um, a diferença ali da interpretação. Mas aquilo, então hoje quando a igreja fala ali, ela nos dá uma luz. Então quando o Caris fala para as associações de fiéis, é a igreja que está falando. E isso graças a Papa Francisco, porque não era assim antes.
0: No Brasil, existe uma maneira de colocar todas essas associações embaixo do mesmo teto?
1: Eu estou trabalhando com a Comissão para a Unidade, mas tem uma comissão para novas comunidades, para associações de fiéis, vamos assim dizer, ou novas comunidades, como gostam de chamar, dentro do CARES, do Serviço Nacional, Serviço Nacional Brasileiro para a Renovação. Existe uma comissão das novas comunidades. Nós temos hoje, em São Paulo, um bispo referencial dentro do SUM para cuidar das novas comunidades, das associações de fiéis. A CNBB do SUM delegou um bispo, Dom Cícero, se não me engano, não, ele é auxiliar de Belém. Ele reuniu esses dias com padres, olha que bonito, assessores de novas comunidades de diocese para entender, para ajudar, para direcionar. Então, a igreja está trabalhando muito.
0: Que bom que a gente tenha essa realidade e que cresça. Mas em unidade.
1: Em unidade.
0: Em unidade. Padre Robson, obrigado pela sua presença, por contar um pouquinho da sua vida também. Obrigado por esse livro também, que nos dá um pouquinho a visão das nossas associações de fiéis na Igreja Católica. E vejo o prefácio do meu querido Dom Orani, né, nosso cardeal do Rio de Janeiro.
1: Ele é um homem assim, da unidade, né? O lema dele já fala da unidade.
0: Da unidade.
1: Então, ele une todos, todos e tudo, né? Em torno ao seu ministério episcopal. E eu que te agradeço, Silvone, porque quando você foi me perguntando e a gente conversando, você fez eu tomar consciência de coisa que eu não tinha, talvez, consciência ainda. Então, obrigado. Deus falou comigo hoje por meio de você. Me ajudou a tomar consciência de coisas bonitas para a minha vida.
0: Muito obrigado, Deus te abençoe, né?
1: Amém.
0: E bom retorno ao trabalho.
1: Amém, se Deus quiser. Obrigado.
0: Entre algoritmos e pessoas, como preservar a comunicação humana? Em um contexto marcado pelo avanço acelerado da inteligência artificial e a crescente presença na vida cotidiana, a mensagem do Papa Leão XIV para o Dia Mundial das Comunicações Sociais de 2026, que celebramos no domingo 17 de maio, solenidade da Ascensão do Senhor, ressoa com especial força no âmbito educacional. Sob o lema Preservar Vozes e Rostos Humanos, o Pontífice convida a não perder de vista a centralidade da pessoa diante de uma tecnologia cada vez mais poderosa e onipresente. Para o irmão Jorge Sierra, delegado da Pastoral La Salle na Espanha e Portugal, as palavras do Papa respondem de forma muito adequada a uma necessidade urgente do nosso tempo: cuidar do que nos torna verdadeiramente pessoas e não nos deixarmos levar por uma tendência que desumaniza, pois coloca a tecnologia no centro, tão aparente, mas desprovida de alma, afirma em entrevista à Rádio Vaticano Vatican News. Professor de ciências e dedicado anos à pastoral juvenil, o religioso reconhece que a inteligência artificial já faz parte do universo cotidiano dos jovens, que são nativos tanto do mundo digital quanto do uso da inteligência artificial. Leão XIV adverte em mensagem que o grande desafio atual não é meramente tecnológico, mas profundamente antropológico. Segundo o irmão Sierra, essa reflexão vai ao cerne da questão: evitar tanto a rejeição indiscriminada da tecnologia quanto uma aceitação acrítica que acabe desumanizando as relações. A inteligência artificial pode ser o que é repetitivo, mas o acompanhamento, a relação próxima e o anúncio do Evangelho não podem ser substituídos por nenhum algoritmo. O religioso ressalta que a educação cristã deve reforçar precisamente aquilo que a tecnologia não pode replicar: a proximidade humana, a escuta, o discernimento e a experiência da fé vivida em comunidade. Talvez nossas forças devam se concentrar mais na relação pessoal para ajudar a relação pessoal com Jesus. A inteligência artificial será sempre o meio, nunca um fim. Nas escolas de La Salle, a irrupção da inteligência artificial já está transformando as dinâmicas educacionais. Longe de optar pela proibição, o Instituto busca acompanhar alunos e professores em uso crítico e responsável dessas ferramentas. Sabemos que os alunos a utilizam. Não se trata de proibi-la, mas de educar para saber utilizá-la, explica Sierra. Isso implica também rever os métodos pedagógicos tradicionais. Atividades que antes avaliavam a capacidade de resumir ou compilar informações perdem sentido em um contexto em que a IA pode realizá-las automaticamente. O desafio, aponta ele, passa agora por fomentar a compreensão, a assimilação e a aplicação criativa dos conhecimentos. A escola e a sociedade estão tendo que se adaptar a uma mudança de época que nos pegou um pouco de surpresa.

0: E assim chegamos ao final do nosso Em Romaria desta semana, agradecendo mais uma vez a sua presença. Voltamos na próxima semana com mais um Em Romaria, caminhando juntos neste terceiro milênio.
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2: 3 horas.
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7: Bom dia!
8: Bom dia!
7: Bom dia!
0: Louvado seja nosso Senhor Jesus Cristo. O noticiário da Rádio Vaticano, Vatican News, direto da Cidade do Vaticano. Amigos de todo o Brasil e do continente africano, estamos juntos com o noticiário da Rádio Vaticano, Vatican News em língua portuguesa, nesta segunda-feira, 25 de maio, trazendo as últimas notícias do Papa, da Igreja e do mundo. Nos estúdios, Silvonei José, com a assessoria técnica de Luca Rossi. Uma saudação a você no Brasil e nos países de língua portuguesa. Jesus disse: eu sou a ressurreição e a vida. Quem crê em mim, ainda que tenha morrido, viverá. João 11:25. E vamos aos destaques do programa de hoje. O Papa Leão apresenta a Magnifica Humanitas, desarmar a inteligência artificial. Leão explica o sentido e a gênese de sua primeira encíclica sobre a custódia da pessoa humana na era da inteligência artificial, instrumento que influencia a vida, molda decisões e muda a forma de combater a guerra. Permanecer humanos na era dos algoritmos, na encíclica.

0: Magnífica, magnífica humanitas, o pedido do Papa Leão, fazer a tecnologia avançar, sem que o coração regrida. Audiência do Papa Leão, nesta segunda-feira, o Papa recebeu membros do Intergrupo de Demografia do Parlamento Europeu. Recebeu ainda, na sala do consistório, a delegação do Circo Equestre de Barcelona e recebeu ainda o presidente da República da Albânia. Essas e outras notícias a partir de agora. O Papa Leão XIV apresenta a Magnífica Humanitas, desarmar a inteligência artificial. O Papa Leão explica o sentido e a gênese de sua primeira encíclica sobre a custódia da pessoa humana na era da inteligência artificial, instrumento que influencia a vida, molda decisões e muda a forma de combater a guerra. Assim como o leão de outrora, o Papa Leão XIII, também o leão de hoje, o Papa Leão XIV, volta seu olhar para as res nove, para aquelas coisas novas que desafiam o tempo, a história e a humanidade. E se naquela época era a Revolução Industrial, com as muitas e complexas mudanças no mundo do trabalho e as novas formas de pobreza impostas, hoje é a inteligência artificial, com seu potencial e seus perigos, que está sob os olhos e no coração do pontífice, que lança uma invocação universal: desarmar a inteligência artificial.
1: In a similar sense, artificial intelligence now demands to be disarmed, freed from logics that turn it into an instrument of domination, exclusion and death.
0: A inteligência artificial hoje precisa ser desarmada, libertada das lógicas que a transformam em instrumento de dominação, exclusão ou morte. O Papa Leão XIV fala por metáforas, mas também por referências históricas em seu discurso proferido na sala do sínodo, na apresentação da Magnífica Humanitas, a primeira encíclica de seu pontificado, publicada na manhã desta segunda-feira, 25 de maio. Nunca antes um Papa esteve na sala para apresentar ao público um seu documento magisterial. É também a primeira vez que, além de cardeais e professores, se sentam ao lado do pontífice especialistas em alta tecnologia. Um sinal da importância e da atenção ao tema abordado na encíclica, um símbolo e sintoma da gravidade do momento que estamos vivendo e que causa preocupação na Igreja, chamada a decifrar coisas novas à luz do Evangelho e da dignidade do ser humano. Uma angústia que Leão XIV enfrenta com confiança. A confiança de que juntos podemos discernir as grandes questões do nosso tempo e, portanto, o futuro da humanidade.
1: Em 2017, torrential rains and floods struck the north of the country. Many families saw their homes swallowed by mud and many roads too.
0: 135 anos atrás, o Papa Pete observou a situação difícil dos trabalhadores e das famílias desenraizadas e empobrecidas pela rápida transformação industrial, e compreendeu que a Igreja não podia permanecer à margem. No momento de mudança de época que ameaçava a dignidade humana, ele escreveu a encíclica Rerum Novarum. No mesmo espírito, o Papa Prevost, que assinou simbolicamente a Magnífica Humanitas em 15 de maio, dia da publicação da Rerum Novarum, diz que se sente chamado a olhar para outra grande transformação com os olhos da fé, com a clareza da razão, com a abertura do mistério e com os gritos dos pobres e da terra que ressoam em seu coração. Esse é o sentido das aproximadamente 200 páginas, resultado de uma reflexão de 10 anos no seio da Santa Sé sobre as novas tecnologias e a inteligência artificial que hoje impactam muitas áreas de nossas vidas, influenciam decisões e estão mudando radicalmente a forma como a guerra é travada. Há tantas contribuições, reflexões e sugestões nesta encíclica que, como o próprio Papa explica, tem uma única raiz, a escuta. A escuta de cientistas e engenheiros que trabalham com sincero entusiasmo em tecnologias capazes de aliviar sofrimentos imensos. A escuta de líderes políticos e funcionários públicos que perseveraram na busca por regras justas. A escuta de pais e professores profundamente preocupados com o futuro das novas gerações. Também chegaram até mim, disse o Papa, outros relatos, bastante perturbadores, sobre sistemas de armas cada vez mais autônomos, praticamente fora do controle humano. Estou recebendo relatos muito preocupantes sobre algoritmos que podem negar acesso à saúde, trabalho e segurança com base em dados contaminados por preconceito e injustiça. Junto com essas vozes, ressoou também forte o silêncio de quem não tem voz quando as decisões são tomadas, explica o Papa Leão. Decisões que correm o risco de gerar novas formas de exclusão e sofrimento. De tudo isso, desenvolveu-se uma convicção que o próprio pontífice chama de perturbadora e que norteia a encíclica. A inteligência artificial deve ser desarmada. A palavra é forte, eu sei, admite Leão XIV, mas foi escolhida deliberadamente porque este momento precisa de palavras capazes de chamar atenção, despertar consciências e indicar o caminho a seguir para a humanidade. A Igreja está comprometida há muito tempo com o desarmamento nuclear, como um serviço à paz e à dignidade da família humana. Da mesma forma, a inteligência artificial requer hoje que seja desarmada, porque, como a energia nuclear, deve estar a serviço de todos e do bem comum. E as decisões sobre a tecnologia nunca devem ser separadas da consciência e da responsabilidade. A paz não é apenas a ausência de guerra, é a justiça em ação. Mas quando a tecnologia enfraquece nosso senso crítico, a própria paz fica em risco. Desarmar, porém, não basta. Precisamos construir. Concluindo, o Papa faz um convite a todos os membros da Igreja e da família humana. Aprendamos a ouvir uns aos outros, a enfrentar com coragem os desafios do presente e a cooperar na construção de uma sociedade mais humana e fraterna. Que este lançamento de Magnifica Humanitas, espera o Papa Leão, possa inaugurar uma nova era de artesãos da esperança, que continuarão a construir o canteiro de obras do nosso tempo. Na encíclica Magnifica Humanitas, o pedido do Papa Leão: fazer a tecnologia avançar sem que o coração regrida. Na era da inteligência artificial, com a dignidade humana correndo o risco de ser ofuscada pelas enormes concentrações de poder tecnológico, fora de qualquer controle, e por novas formas de desumanização, o Papa Leão nos exorta ao dever urgente de permanecermos profundamente humanos. Na época das polarizações e da violência, que vê expandir-se uma cultura do poder, com a guerra reabilitada como instrumento de política internacional, o sucessor de Pedro nos pede para fazer a tecnologia avançar, sem que o coração regrida. Ele nos convida a aceitar o limite e a fragilidade da humanidade, sem considerá-los como faz a ideologia tecnocrática, um erro a ser corrigido. Ele nos exorta a olhar para o mundo, não pela ótica dos grandes, mas de baixo para cima, com os olhos de quem sofre, a partir dos últimos. Com os olhos de um Deus que tomou sobre si nossa fraqueza, transformando-a em um lugar de salvação, porque mesmo quando as máquinas se destacam pela eficiência, o centro da história continua sendo um rosto humano que pede para ser olhado. Magnifica Humanitas. A primeira encíclica de Leão XIV não é, antes de tudo, um texto analítico sobre inteligência artificial. Nem entra em detalhes sobre processos em constante evolução. Trata-se, antes, de uma suma que aplica os princípios da doutrina social à nossa época, a era da inteligência artificial, consolidando e atualizando os pontos fundamentais do magistério. É um texto que também põe fim ao equívoco daqueles que, confiando na liberdade absoluta dos mercados e das novas tecnologias, tendem a descartar como ensinamento discutível o magistério papal sobre o pedido de um governo humano compartilhado da inteligência artificial, sobre a ecologia integral, sobre as estruturas econômicas que se tornam estruturas de pecado, sobre o não à guerra. O Papa, que assumiu o nome do autor da Rerum Novarum na era da Revolução Digital, pede a cada um de nós que assuma um papel ativo, pois a construção da civilização do amor se realiza graças a uma soma de pequenas e tenazes fidelidades, capazes de conter a desumanização. Uma tarefa, portanto, que diz respeito a todos nós e de perto. Papa Leão recebeu em audiência na manhã desta segunda-feira membros do Intergrupo de Demografia do Parlamento Europeu, da Comissão Europeia para o Mediterrâneo, do Ministério da Família, Natalidade e Igualdade de Oportunidades, Itália e OSCE, a Organização para a Segurança e a Cooperação na Europa. Andressa Collet.
2: Good morning, everyone, and welcome.
3: A audiência com o Papa Leão XIV abriu os trabalhos desta segunda-feira de uma conferência intitulada Demografia e Europa, um momento decisivo, que reúne membros do Intergrupo de Demografia do Parlamento Europeu, da Comissão Europeia para o Mediterrâneo, do Ministério da Família, Natalidade e Igualdade de Oportunidades da Itália e da Organização para a Segurança e Cooperação na Europa. Na Sala Clementina, no Vaticano, o pontífice saudou o grupo, formado por cerca de 100 pessoas, que estarão envolvidos durante o dia para refletir em Roma sobre os desafios demográficos enfrentados na Europa, entre eles o combate ao declínio, refletindo sobre políticas que beneficiem as famílias, as taxas de natalidade, as novas gerações. O tema de reflexão, disse logo no início do discurso o Papa, além de oportuno, é urgente porque se refere a implicações concretas para milhões de pessoas e suas famílias e que os eurodeputados são representantes diretos. A questão demográfica, como o próprio Papa Francisco frequentemente recordou, é fundamental, sobretudo naquele que é considerado um velho continente, mas não mais por causa da sua gloriosa história, mas por causa da sua idade avançada. E Leão XIV acrescentou:
2: "The problems resulting from zero growth demographics are many and complex."
3: Os problemas decorrentes de uma demografia de crescimento zero são muitos e complexos e incluem, em especial, a pandemia da solidão. Além disso, os dados demográficos não são meramente estatísticas, mas falam de paternidade, maternidade e filhos, e os filhos são o futuro. No entanto, falar do futuro aponta para um desenvolvimento integral e sustentável, que é seriamente impedido sem a solidariedade entre as gerações. Infelizmente, tal solidariedade requer um equilíbrio intergeracional que atualmente falta na Europa. O Papa citou o período de drástica esterilidade das últimas décadas, tema enaltecido inclusive por Francisco, não apenas porque muitos foram privados do direito de nascer, mas também porque houve uma falha na transmissão das ferramentas materiais e culturais de que os jovens precisam para enfrentar o futuro. O resultado, complementou Leão XIV, são afirmações contraditórias de políticas supostamente favoráveis à família que, ao mesmo tempo, promovem a discriminação contra a maternidade, exaltam o aborto como um direito e minam o próprio fundamento do desejo de constituir família. Em discurso, o Papa então indicou responsabilidade compartilhada para analisar questões que são fundamentais em busca de soluções. A dignidade das pessoas e o papel ativo da família na sociedade que se baseia no matrimônio entre um homem e uma mulher, uma realidade que une as dimensões pessoal e pública. Somente respeitando e promovendo este lugar central da família, enalteceu Leão XIV, e aplicando o princípio da subsidiariedade, é possível evitar os dois extremos da intervenção excessiva do Estado e do individualismo. São princípios imutáveis, explicou o Papa, que podem guiar homens e mulheres para dar sentido e valor à vida humana através de políticas nacionais e da União Europeia, que sejam desenvolvidas e formuladas em parceria com a sociedade civil para deixar uma versão diferente de mundo para as futuras gerações. Quem também pode trabalhar em conjunto para uma mudança efetiva, sugeriu então Leão XIV, é a Federação das Associações Católicas de Famílias da Europa e a Comissão das Conferências Episcopais da União Europeia, a COMECE.
2: This is the impetus Christians are bringing to the European project.
3: Este é o impulso que os cristãos estão dando ao projeto europeu para que as políticas tenham em conta a pessoa humana na sua totalidade e promovam sempre a dignidade dos seres humanos. Desta forma, pode se abrir um caminho genuinamente humano para resolver a crise demográfica, orientado para o bem comum e o bem-estar das gerações futuras. De fato, só uma nova primavera para a família pode transformar o frio do inverno das nossas populações envelhecidas.
2: Thank you.
0: Papa Leão recebeu também audiência nesta segunda, na sala do consistório no Vaticano, a delegação do Círculo Equestre de Barcelona, um clube esportivo e social espanhol, por ocasião do aniversário da sua fundação. Maria Ângela Jaguraba.
4: O Papa Leão XIV recebeu em audiência nesta segunda-feira, na sala do consistório no Vaticano, a delegação do Círculo Equestre de Barcelona, um clube esportivo e social espanhol, por ocasião do aniversário de sua fundação. O grupo estava acompanhado pelo arcebispo de Barcelona, cardeal Juan José Omella Omella. Em sua breve saudação, Leão XIV agradeceu aos membros do Círculo Equestre de Barcelona por terem ido encontrá-lo, gesto que manifesta proximidade.
5: Todo creyente en Cristo está llamado a mantener abierta la propia existencia a la acción del Espíritu Santo.
4: Todo fiel em Cristo é chamado a manter a sua vida aberta à ação do Espírito Santo numa atitude de incansável disponibilidade para viver a caridade cristã, virtude teologal pela qual amamos a Deus sobre todas as coisas e ao próximo como a nós mesmos, precisamente por amor a Deus. A seguir, acrescentou.
5: El cristiano, pues, no es un simple filántropo.
4: O cristão, portanto, não é simplesmente um filantropo, mas alguém compassivo que ama sem interesse e busca ativamente o bem-estar integral dos demais. Convido-os a manter o olhar fixo em Cristo, porque só assim é possível reconhecer a sua presença nos nossos irmãos e irmãs mais pequenos e necessitados. Leão XIV concluiu pedindo que, através da entrega pessoal dos membros do Círculo Equestre de Barcelona ao serviço a Deus e ao próximo e da disponibilidade deles de acompanhar as pessoas com paciência e compaixão, o Senhor os conceda crescer em seu amor.
0: E vamos recordar a oração do Regina Celli de ontem com o Papa. Recordamos na Praça São Pedro. Maria Ângela.
4: Após celebrar a missa na Basílica Vaticana por ocasião da solenidade de Pentecostes, Leão XIV rezou com os fiéis reunidos na Praça São Pedro a oração do Regina Celli. Em sua alocução, de modo especial, o pontífice se deteve em uma imagem oferecida pela liturgia de hoje, de que o Espírito abre as portas. O Santo Padre então questionou, quais seriam essas portas? A primeira porta é a do próprio Deus, no sentido em que nos abre o acesso ao mistério de Deus revelado em Jesus Cristo, respondeu. Com o dom do seu Espírito, Deus nos concede a verdadeira fé e nos faz compreender o sentido das Escrituras. E não só, pois nos ajuda a fazer uma experiência pessoal de Deus e a encontrá-lo em Jesus e não apenas na observância de uma lei. A segunda porta é a do cenáculo, ou seja, da igreja.
6: Senza il fuoco dello spirito, la chiesa rimane prigioniera della paura.
4: Sem o fogo do Espírito, a igreja permanece prisioneira do medo, assustada diante dos desafios do mundo, fechada em si mesma e, por isso, incapaz de dialogar com os tempos que mudam. O Espírito abre as portas da igreja para que esta seja acolhedora e hospitaleira em relação a todos, mesmo aqueles que fecharam as portas a Deus, aos outros, à esperança e à alegria de viver. Por fim, o Espírito Santo abre as portas dos nossos corações, ajudando-nos a vencer as resistências, os egoísmos, as desconfianças e os preconceitos, e tornando-nos capazes de viver como filhos de Deus e irmãos uns com os outros. Onde está o Espírito do Senhor, nasce a fraternidade entre as pessoas, os grupos, os povos da terra, e todos falam a única língua do amor que une e harmoniza as diversidades, afirmou o Papa, que então concluiu.
6: Fratelli e sorelle, anche ai nostri giorni, specialmente in questo giorno di Pentecoste,
4: irmãos e irmãs, também nos nossos dias, especialmente neste dia de Pentecostes, devemos invocar o Espírito Santo para que ele abra as portas que permanecem fechadas. Precisamos redescobrir Deus como o Pai que nos ama, edificar uma igreja onde todos se sintam em casa e fazer crescer um mundo fraterno onde reine a paz entre todos os povos. Após a oração mariana do Redinacelli, da janela da Residência Apostólica Vaticana, neste domingo 24 de maio, solenidade de Pentecostes, o Papa saudou os fiéis e peregrinos que participaram deste encontro dominical com o Pontífice. Eram cerca de 30 mil na Praça São Pedro. Leão XIV recordou que neste domingo celebra-se o Dia de Oração pela Igreja na China, memória litúrgica da bem-aventurada Virgem Maria Auxiliadora dos Cristãos, venerada com grande devoção no Santuário de Shenzhen, em Xangai.
6: Uniamo la nostra preghiera a quella dei cattolici cinesi.
4: Unamos a nossa oração à dos católicos chineses como sinal de nosso carinho por eles e de sua comunhão com a Igreja Universal e com o sucessor de Pedro.
6: L'intercessione della Regina del Cielo ottenga alla comunità credente in China.
4: Que a intercessão da Rainha do Céu obtenha para a comunidade de fiéis na China a graça da unidade e conceda a todos a força de testemunhar o Evangelho em suas fadigas cotidianas para que sejam sementes de esperança e paz. Em particular, invoco a paz eterna para as vítimas do acidente ocorrido dias atrás numa mina no norte da China. O Papa confiou a Nossa Senhora Auxiliadora às comunidades cristãs da Terra Santa, do Líbano e de todo o Oriente Médio, que sofrem por causa da guerra. A seguir, saudou o grupo de pessoas com deficiência que veio da Polônia e os peregrinos que vieram de bicicleta de Quelmes, na Bélgica. O Pontífice concluiu desejando a todos um feliz domingo de Pentecostes.
0: Ainda nesta segunda-feira, o Papa recebeu em audiência o Sr. Bayram Begay, presidente da República da Albânia, que posteriormente se reuniu com o cardeal Pietro Parolin, secretário de Estado de Sua Santidade, acompanhado pelo arcebispo Paul Richard Gallagher, secretário para as relações com os Estados e organizações internacionais. Conforme declarado em um comunicado da Sala de Imprensa da Santa Sé, durante os cordiais colóquios na Secretaria de Estado, foi manifestado o apreço pelas boas relações bilaterais e a intenção de desenvolver ainda mais a colaboração em áreas de interesse mútuo. No decorrer das conversações, continua o comunicado, tratou-se de várias temáticas internacionais, com particular atenção à região dos Balcãs Ocidentais e seu caminho para adesão à União Europeia. E a assim chegamos à conclusão do nosso espaço de hoje, agradecendo a sua presença. Nós voltamos amanhã, neste mesmo horário, com mais informações direto do Vaticano para você. Um abraço e até lá.

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1: No dia de hoje, 25 de maio, segunda-feira, depois da festa de Pentecostes, celebramos a memória de Maria, Mãe da Igreja. Introduzida no calendário universal da Igreja, recentemente pelo Papa Francisco. Comemoramos o dom feito por Jesus do alto da cruz, de sua mãe para ser a nossa mãe também, e o papel de Maria em oração com os apóstolos no cenário, aguardando e implorando o dom do Espírito Santo prometido por seu Filho. O Evangelho de hoje retrata a cena do alto da cruz na qual Jesus realiza o grandioso gesto de entregar sua mãe a João, o discípulo amado. Jesus, ao ver sua mãe e ao lado dela o discípulo que ele amava, disse à mãe: "Mulher, este é o teu filho." Depois disse ao discípulo: "Esta é a tua mãe." E o Evangelho acrescenta: daquela hora em diante, o discípulo a acolheu consigo. No discípulo está presente toda a Igreja de ontem, de hoje e de sempre. Maria, Mãe da Igreja, ensina a ser fiel o povo do Senhor e que o mundo se transforme num reino de amor. Ó Mãe da Igreja, nós te consagramos os nossos olhos, os nossos ouvidos, a nossa boca, o nosso coração e todo o nosso ser. Assim somos teus discípulos, teus filhos, propriedade tua. Amém.
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0: Amém. Oferecimento do Santo Terço. Divino Jesus, nós vos oferecemos este rosário que vamos rezar, contemplando os mistérios de vossa redenção. Concedei-nos, por intercessão de Maria, vossa Mãe Santíssima, a quem nos dirigimos, as virtudes que nos são necessárias para bem rezá-lo e a graça de ganhar as indulgências anexas a esta santa devoção. Creio em Deus Pai, Todo-Poderoso, Criador do céu e da terra, e em Jesus Cristo, seu único Filho, nosso Senhor, que foi concebido pelo poder do Espírito Santo, nasceu da Virgem Maria, padeceu sob Pôncio Pilatos, foi crucificado, morto e sepultado, desceu à mansão dos mortos, ressuscitou ao terceiro dia, subiu aos céus, está assentado à direita de Deus Pai Todo-Poderoso, donde há de vir a julgar os vivos e os mortos. Creio no Espírito Santo, na Santa Igreja Católica, na comunhão dos santos, na remissão dos pecados, na ressurreição da carne, na vida eterna. Amém.
1: Pai nosso que estais no céu, santificado seja o vosso nome. Venha a nós o vosso reino. Seja feita a vossa vontade, assim na terra como no céu.
2: O pão nosso de cada dia nos dai hoje. Perdoai as nossas ofensas, assim

0: Ave Maria, cheia de graça, o Senhor é convosco, bendita sois vós entre as mulheres, e bendito é o fruto do vosso ventre, Jesus.
1: Santa Maria, Mãe de Deus, rogai por nós, pecadores, agora e na hora de nossa morte. Amém.
0: Ave Maria, cheia de graça, o Senhor é convosco, bendita sois vós entre as mulheres, e bendito é o fruto do vosso ventre, Jesus.
1: Santa Maria, Mãe de Deus, rogai por nós, pecadores, agora e na hora de nossa morte. Amém.
0: Ave Maria, cheia de graça, o Senhor é convosco, bendita sois vós entre as mulheres, e bendito é o fruto do vosso ventre, Jesus.
1: Santa Maria, Mãe de Deus, rogai por nós, pecadores, agora e na hora de nossa morte. Amém.
2: Glória ao Pai, ao Filho e ao Espírito Santo.
1: Como era no princípio, agora e sempre. Amém.
0: Mistérios dolorosos. No primeiro mistério, contemplamos a agonia de Jesus no Horto das Oliveiras. Pai nosso que estais no céu, santificado seja o vosso nome. Venha a nós o vosso reino, seja feita a vossa vontade, assim na terra como no céu.
1: O pão nosso de cada dia nos dai hoje. Perdoai as nossas ofensas, assim como nós perdoamos a quem nos tem ofendido. E não nos deixeis cair em tentação, mas livrai-nos do mal. Amém.
0: Ave Maria, cheia de graça, o Senhor é convosco. Bendita sois vós entre as mulheres, e bendito é o fruto do vosso ventre, Jesus.
1: Santa Maria, Mãe de Deus,
0: rogai por nós, pecadores, agora e na hora de nossa morte. Amém. Ave Maria, cheia de graça, o Senhor é convosco. Bendita sois vós entre as mulheres, e bendito é o fruto do vosso ventre, Jesus.
1: Santa Maria, Mãe de Deus,
0: rogai por nós, pecadores, agora e na hora de nossa morte. Amém. Ave Maria, cheia de graça, o Senhor é convosco. Bendita sois vós entre as mulheres, e bendito é o fruto do vosso ventre, Jesus.
1: Santa Maria, Mãe de Deus,
0: por nós, pecadores, agora e na hora de nossa morte. Amém. Ave Maria, cheia de graça, o Senhor é convosco. Bendita sois vós entre as mulheres, e bendito é o fruto do vosso ventre, Jesus.
1: Santa Maria, Mãe de Deus,
0: rogai por nós, pecadores, agora e na hora de nossa morte. Amém. Ave Maria, cheia de graça, o Senhor é convosco. Bendita sois vós entre as mulheres, e bendito é o fruto do vosso ventre, Jesus.
1: Santa Maria, Mãe de Deus,
0: rogai por nós, pecadores, agora e na hora de nossa morte. Amém. Ave Maria, cheia de graça, o Senhor é convosco. Bendita sois vós entre as mulheres, e bendito é o fruto do vosso ventre, Jesus.
1: Santa Maria,
0: Mãe de Deus,
1: rogai
0: por nós, pecadores, agora e na hora de nossa morte. Amém. Ave Maria, cheia de graça, o Senhor é convosco. Bendita sois vós entre as mulheres, e bendito é o fruto do vosso ventre, Jesus.
1: Santa Maria, Mãe de Deus,
0: rogai por nós, pecadores, agora e na hora de nossa morte. Amém. Ave Maria, cheia de graça, o Senhor é convosco. Bendita sois vós entre as mulheres, e bendito é o fruto do vosso ventre, Jesus.
1: Santa Maria, Mãe de Deus,
0: rogai por nós, pecadores, agora e na hora de nossa morte. Amém. Ave Maria, cheia de graça, o Senhor é convosco. Bendita sois vós entre as mulheres, e bendito é o fruto do vosso ventre, Jesus.
1: Santa Maria, Mãe de Deus, rogai por nós, pecadores,
0: agora e na hora de nossa morte. Amém. Ave Maria, cheia de graça, o Senhor é convosco. Bendita sois vós entre as mulheres, e bendito é o fruto do vosso ventre, Jesus.
1: Santa Maria,
0: e a Mãe de Deus, rogai por nós, pecadores, agora e na hora de nossa morte. Amém. Glória ao Pai, ao Filho e ao Espírito Santo.
1: Como
0: era no princípio, agora e sempre. Amém. Ó bom Jesus, perdoai-nos, livrai-nos do fogo do inferno, levai as almas todas para o céu e socorrei principalmente as que mais precisarem. No segundo mistério, contemplamos a flagelação de Jesus.
2: Pai nosso que estais no céu, santificado seja o vosso nome. Venha a nós o vosso reino. Seja feita a vossa vontade, assim na terra como no

0: Ave Maria, cheia de graça, o Senhor é convosco. Bendita sois vós entre as mulheres, e bendito é o fruto do vosso ventre, Jesus.
1: Santa Maria, Mãe de Deus, rogai por nós, pecadores, agora e na hora de nossa morte. Amém.
0: Ave Maria, cheia de graça, o Senhor é convosco. Bendita sois vós entre as mulheres, e bendito é o fruto de vosso ventre, Jesus.
1: Santa Maria, Mãe de Deus, rogai por nós, pecadores, agora e na hora de nossa morte. Amém.
0: Ave Maria, cheia de graça, o Senhor é convosco. Bendita sois vós entre as mulheres, e bendito é o fruto do vosso ventre, Jesus.
1: Santa Maria, Mãe de Deus, rogai por nós, pecadores, agora e na hora de nossa morte. Amém.
0: Ave Maria, cheia de graça, o Senhor é convosco. Bendita sois vós entre as mulheres, e bendito é o fruto do vosso ventre, Jesus.
1: Santa Maria, Mãe de Deus, rogai por nós, pecadores, agora e na hora de nossa morte. Amém.
0: Ave Maria, cheia de graça, o Senhor é convosco. Bendita sois vós entre as mulheres, e bendito é o fruto do vosso ventre, Jesus.
1: Santa Maria, Mãe de Deus, rogai por nós, pecadores, agora e na hora de nossa morte. Amém.
0: Ave Maria, cheia de graça, o Senhor é convosco. Bendita sois vós entre as mulheres, e bendito é o fruto de vosso ventre, Jesus.
1: Santa Maria, Mãe de Deus, rogai por nós, pecadores, agora e na hora de nossa morte. Amém.
0: Ave Maria, cheia de graça, o Senhor é convosco. Bendita sois vós entre as mulheres, e bendito é o fruto do vosso ventre, Jesus.
1: Santa Maria, Mãe de Deus, rogai por nós, pecadores, agora e na hora de nossa morte. Amém.
0: Ave Maria, cheia de graça, o Senhor é convosco. Bendita sois vós entre as mulheres, e bendito é o fruto do vosso ventre, Jesus.
1: Santa Maria, Mãe de Deus, rogai por nós, pecadores, agora e na hora de nossa morte. Amém.
0: Ave Maria, cheia de graça, o Senhor é convosco. Bendita sois vós entre as mulheres, e bendito é o fruto do vosso ventre, Jesus.
1: Santa Maria, Mãe de Deus, rogai por nós, pecadores, agora e na hora de nossa morte. Amém.
0: Ave Maria, cheia de graça, o Senhor é convosco. Bendita sois vós entre as mulheres, e bendito é o fruto do vosso ventre, Jesus.
1: Santa Maria, Mãe de Deus, rogai por nós, pecadores, agora e na hora de nossa morte. Amém.
0: Glória ao Pai, ao Filho e ao Espírito Santo.
1: Como era no princípio, agora e sempre. Amém.
0: Ó bom Jesus,
1: perdoai-nos e livrai-nos do fogo do inferno. Levai as almas todas para o céu. E socorrei-as, principalmente as que mais precisarem.
2: No terceiro mistério, contemplamos Jesus coroado de agudos espinhos. Pai nosso que estais no céu, santificado seja o vosso nome. Venha a nós o vosso reino, seja feita a vossa vontade, assim na terra como no céu.
1: O nosso de cada dia nos dai hoje,
2: perdoai as nossas ofensas, assim como nós perdoamos a quem nos tem ofendido. E não nos deixeis cair em tentação, mas livrai-nos do mal. Amém. Ave Maria, cheia de graça, o Senhor é convosco. Bendita sois vós entre as mulheres, e bendito é o fruto do vosso ventre, Jesus. Mãe de Deus, rogai por nós, pecadores, agora e na hora de nossa morte. Amém. Ave Maria, cheia de graça, o Senhor é convosco. Bendita sois vós entre as mulheres, e bendito é o fruto do vosso ventre, Jesus.
1: Santa Maria, Mãe de Deus, rogai por nós, pecadores, agora e na hora de nossa morte. Amém.
2: Ave Maria, cheia de graça, o Senhor é convosco. Bendita sois vós entre as mulheres, e bendito é o fruto do vosso ventre, Jesus.
1: Santa Maria,
2: Mãe de Deus, rogai por nós, pecadores, agora e na hora de nossa morte. Amém. Ave Maria, cheia de graça, o Senhor é convosco. Bendita sois vós entre as mulheres, e bendito é o fruto do vosso ventre, Jesus.
1: Santa Maria,
2: Mãe de Deus, rogai por nós, pecadores, agora e na hora de nossa morte. Amém. Ave Maria, cheia de graça, o Senhor é convosco. Bendita sois vós entre as mulheres, e bendito é o fruto do vosso ventre, Jesus.
1: Santa Maria, Mãe de Deus,
2: por nós, pecadores, agora e na hora de nossa morte. Amém. Ave Maria, cheia de graça, o Senhor é convosco. Bendita sois vós entre as mulheres, e bendito é o fruto do vosso ventre, Jesus.
1: Santa Maria, Mãe de Deus, rogai por nós, pecadores, agora e na hora de nossa morte. Amém.
2: Ave Maria, cheia de graça, o Senhor é convosco. Bendita sois vós entre as mulheres, e bendito é o fruto do vosso ventre, Jesus.
1: Santa Maria,
2: Mãe de Deus, rogai por nós, pecadores, agora e na hora de nossa morte. Amém. Ave Maria, cheia de graça, o Senhor é convosco. Bendita sois vós entre as mulheres, e bendito é o fruto do vosso ventre, Jesus.
1: Santa Maria,
2: Mãe de Deus, rogai por nós, pecadores, agora e na hora de nossa morte. Amém. Ave Maria, cheia de graça, o Senhor é convosco. Bendita sois vós entre as mulheres, e bendito é o fruto do vosso ventre, Jesus.
1: Santa Maria,
2: Mãe de Deus, rogai por nós, pecadores, agora e na hora de nossa morte. Amém. Ave Maria, cheia de graça, o Senhor é convosco. Bendita sois vós entre as mulheres, e bendito é o fruto do vosso ventre, Jesus.
1: Santa Maria,
2: Mãe de Deus, rogai por nós, pecadores, agora e na hora de nossa morte. Amém. Glória ao Pai, ao Filho e ao Espírito Santo. No princípio, agora e sempre. Amém. Ó bom Jesus, perdoai-nos, livrai-nos do fogo do inferno, levai as almas todas para o céu, e socorrei principalmente as que mais precisarem. No quarto mistério, contemplamos Jesus carregando a pesada cruz até o Monte Calvário.
0: Pai nosso que estais no céu, santificado seja o vosso nome. Venha a nós o vosso reino, seja feita a vossa vontade, assim na terra como no céu.
1: O pão nosso de cada dia nos dai hoje, perdoai as nossas ofensas,

0: Maria, cheia de graça, o Senhor é convosco. Bendita sois vós entre as mulheres, e bendito é o fruto do vosso ventre, Jesus.
1: Santa Maria, Mãe de Deus, rogai por nós, pecadores, agora e na hora de nossa morte. Amém.
0: Ave Maria, cheia de graça, o Senhor é convosco. Bendita sois vós entre as mulheres, e bendito é o fruto do vosso ventre, Jesus.

0: Ave Maria, cheia de graça, o Senhor é convosco. Bendita sois vós entre as mulheres, e bendito é o fruto de vosso ventre, Jesus.
1: Santa Maria, Mãe de Deus, rogai por nós, pecadores, agora e na hora de nossa morte. Amém.
0: Ave Maria, cheia de graça, o Senhor é convosco. Bendita sois vós entre as mulheres, e bendito é o fruto do vosso ventre, Jesus.
1: Santa Maria, Mãe de Deus, rogai por nós, pecadores, agora e na hora de nossa morte. Amém.
0: Ave Maria, cheia de graça, o Senhor é convosco. Bendita sois vós entre as mulheres, e bendito é o fruto do vosso ventre, Jesus.
1: Santa Maria, Mãe de Deus, rogai por nós, pecadores, agora e na hora de nossa morte. Amém.
0: Ave Maria, cheia de graça, o Senhor é convosco. Bendita sois vós entre as mulheres, e bendito é o fruto de vosso ventre, Jesus.
1: Santa Maria, Mãe de Deus, rogai por nós, pecadores, agora e na hora de nossa morte. Amém.
0: Ave Maria, cheia de graça, o Senhor é convosco. Bendita sois vós entre as mulheres, e bendito é o fruto do vosso ventre,

0: Ave Maria, cheia de graça, o Senhor é convosco. Bendita sois vós entre as mulheres, e bendito é o fruto de vosso ventre, Jesus.
1: Santa Maria, Mãe de Deus, rogai por nós, pecadores, agora e na hora de nossa morte. Amém.
0: Ave Maria, cheia de graça, o Senhor é convosco. Bendita sois vós entre as mulheres, e bendito é o fruto do vosso ventre, Jesus.
1: Santa Maria, Mãe de Deus, rogai por nós, pecadores, agora e na hora de nossa morte. Amém.
0: Ave Maria, cheia de graça, o Senhor é convosco. Bendita sois vós entre as mulheres, e bendito é o fruto do vosso ventre, Jesus.
1: Santa Maria, Mãe de Deus, rogai por nós, pecadores, agora e na hora de nossa morte. Amém.
0: Glória ao Pai, ao Filho e ao Espírito Santo.
1: Como era no princípio, agora e sempre. Amém.
0: Ó meu Jesus, perdoai-nos e livrai-nos do fogo do inferno. Levai as almas todas para o céu e socorrei principalmente as que mais precisarem.
2: No quinto mistério, contemplamos a crucifixão e morte de nosso Senhor Jesus Cristo. Pai nosso que estais no céu, santificado seja o vosso nome. Venha a nós o vosso reino, seja feita a vossa vontade, assim na terra como no céu. Cada dia nos dai hoje, perdoai as nossas ofensas, assim como nós perdoamos a quem nos tem ofendido. E não nos deixeis cair em tentação, mas livrai-nos do mal. Amém. Ave Maria, cheia de graça, o Senhor é convosco. Bendita sois vós entre as mulheres, e bendito é o fruto do vosso ventre, Jesus.
1: Santa Maria, Mãe de Deus,
2: rogai por nós, pecadores, agora e na hora de nossa morte. Amém. Ave Maria, cheia de graça, o Senhor é convosco. Bendita sois vós entre as mulheres, e bendito é o fruto do vosso ventre, Jesus.
1: Santa Maria,
2: e a Mãe de Deus, rogai por nós, pecadores, agora e na hora de nossa morte. Amém. Ave Maria, cheia de graça, o Senhor é convosco. Bendita sois vós entre as mulheres, e bendito é o fruto do vosso ventre, Jesus.
1: Santa Maria,
2: e a Mãe de Deus, rogai por nós, pecadores, agora e na hora de nossa morte. Amém. Ave Maria, cheia de graça, o Senhor é convosco. Bendita sois vós entre as mulheres, e bendito é o fruto do vosso ventre, Jesus.
1: Santa Maria,
2: e a Mãe de Deus, rogai por nós, pecadores, agora e na hora de nossa morte. Amém. Ave Maria, cheia de graça, o Senhor é convosco. Bendita sois vós entre as mulheres, e bendito é o fruto do vosso ventre, Jesus.
1: Santa Maria,
2: Mãe de Deus, por nós, pecadores, agora e na hora de nossa morte. Amém. Ave Maria, cheia de graça, o Senhor é convosco. Bendita sois vós entre as mulheres, e bendito é o fruto do vosso ventre, Jesus.
1: E
2: a Mãe de Deus, rogai por nós, pecadores, agora e na hora de nossa morte. Amém. Ave Maria, cheia de graça, o Senhor é convosco. Bendita sois vós entre as mulheres, e bendito é o fruto do vosso ventre, Jesus.
1: Santa Maria, Mãe de Deus,
2: rogai por nós, pecadores, agora e na hora de nossa morte. Amém. Ave Maria, cheia de graça, o Senhor é convosco. Bendita sois vós entre as mulheres, e bendito é o fruto do vosso ventre, Jesus.
1: Santa Maria,
2: e a Mãe de Deus, rogai por nós, pecadores, agora e na hora de nossa morte. Amém. Ave Maria, cheia de graça, o Senhor é convosco. Bendita sois vós entre as mulheres, e bendito é o fruto do vosso ventre, Jesus.
1: Santa Maria,
2: Mãe de Deus, rogai por nós, pecadores, agora e na hora de nossa morte. Amém. Ave Maria, cheia de graça, o Senhor é convosco. Bendita sois vós entre as mulheres, e bendito é o fruto do vosso ventre, Jesus.
1: Santa Maria,
2: Mãe de Deus, rogai por nós, pecadores, agora e na hora de nossa morte. Amém. Glória ao Pai, ao Filho e ao Espírito Santo.
1: Como
2: era no princípio, agora e sempre. Amém. Ó bom Jesus, doai-nos, livrai-nos do fogo do inferno. Levai as almas todas para o céu
1: e socorrei principalmente as que mais precisarem.
2: Agradecimento. Infinitas graças vos damos, soberana Rainha, pelos benefícios que todos os dias recebemos de vossas mãos liberais. Dignai-vos agora e para sempre tomar-nos debaixo de vosso poderoso amparo. E em vosso louvor vos saudamos cantando uma salve, Rainha.

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2: 4:57.
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5: 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Alô, amigos de todo o Brasil e do continente africano, estamos juntos com o noticiário da Rádio Vaticano, Vatican News em língua portuguesa, nesta segunda-feira, 25 de maio, trazendo as últimas notícias do Papa, da Igreja e do mundo. Nos estúdios, Silvone José, com a assessoria técnica de Luca Rossi. Uma saudação a você no Brasil e nos países de língua portuguesa. Jesus disse: eu sou a ressurreição e a vida. Quem crê em mim, ainda que tenha morrido, viverá. João 11:25. E vamos aos destaques do programa de hoje. O Papa Leão apresenta a Magnifica Humanitas, desarmar a inteligência artificial. Leão explica o sentido e a gênese de sua primeira encíclica sobre a custódia da pessoa humana na era da inteligência artificial, instrumento que influencia a vida, molda decisões e muda a forma de combater a guerra. Permanecer humanos na era dos algoritmos, na encíclica Magnifica Humanitas, o pedido do Papa Leão, fazer a tecnologia avançar, sem que o coração regrida. A audiência do Papa Leão, nesta segunda-feira, o Papa recebeu membros do Intergrupo de Demografia do Parlamento Europeu. Recebeu ainda, na sala do consistório, a delegação do Circo Equestre de Barcelona. E recebeu ainda o presidente da República da Albânia. Essas e outras notícias a partir de agora. O Papa Leão XIV apresenta a Magnifica Humanitas, desarmar a inteligência artificial. O Papa Leão explica o sentido e a gênese de sua primeira encíclica sobre a custódia da pessoa humana na era da inteligência artificial, instrumento que influencia a vida, molda decisões e muda a forma de combater a guerra. Assim como o leão de outrora, o Papa Leão XIII, também o leão de hoje, o Papa Leão XIV, volta seu olhar para as res nove, para aquelas coisas novas que desafiam o tempo, a história e a humanidade. E se naquela época era a Revolução Industrial, com as muitas e complexas mudanças no mundo do trabalho e as novas formas de pobreza impostas, hoje é a inteligência artificial, com seu potencial e seus perigos, que está sob os olhos e no coração do pontífice, que lança uma invocação universal: desarmar a inteligência artificial.
6: In a similar sense, artificial intelligence now demands to be disarmed, freed from logics that turn it into an instrument of domination, exclusion, and death.
5: A inteligência artificial hoje precisa ser desarmada, libertada das lógicas que a transformam em instrumento de dominação, exclusão ou morte. O Papa Leão XIV fala por metáforas, mas também por referências históricas em seu discurso proferido na sala do sínodo, na apresentação da Magnifica Humanitas, a primeira encíclica de seu pontificado, publicada na manhã desta

0: segunda-feira, 25 de maio. Nunca antes um Papa esteve na sala para apresentar ao público um seu documento magisterial. É também a primeira vez que, além de cardeais e professores, se sentam ao lado do pontífice especialistas em alta tecnologia. Um sinal da importância e da atenção ao tema abordado na encíclica, um símbolo e sintoma da gravidade do momento que estamos vivendo e que causa preocupação na Igreja, chamada a decifrar coisas novas à luz do Evangelho e da dignidade do ser humano. Uma angústia que Leão XIV enfrenta com confiança. A confiança de que juntos podemos discernir as grandes questões do nosso tempo e, portanto, o futuro da humanidade.
1: In 2017, torrential rains and floods struck the north of the country. Many families saw their homes swallowed by mud and many roads too.
0: 135 anos atrás, o Papa Pete observou a situação difícil dos trabalhadores e das famílias desenraizadas e empobrecidas pela rápida transformação industrial e compreendeu que a Igreja não podia permanecer à margem. No momento de mudança de época que ameaçava a dignidade humana, ele escreveu a encíclica Rerum Novarum. No mesmo espírito, o Papa Prevost, que assinou simbolicamente a Magnifica Humanitas em 15 de maio, dia da publicação da Rerum Novarum, diz que se sente chamado a olhar para outra grande transformação com os olhos da fé, com a clareza da razão, com a abertura do mistério e com os gritos dos pobres e da terra que ressoam em seu coração. Esse é o sentido das aproximadamente 200 páginas, resultado de uma reflexão de 10 anos no seio da Santa Sé sobre as novas tecnologias e a inteligência artificial que hoje impactam muitas áreas de nossas vidas, influenciam decisões e estão mudando radicalmente a forma como a guerra é travada. Há tantas contribuições, reflexões e sugestões nesta encíclica que, como o próprio Papa explica, tem uma única raiz: a escuta. A escuta de cientistas e engenheiros que trabalham com sincero entusiasmo em tecnologias capazes de aliviar sofrimentos imensos. A escuta de líderes políticos e funcionários públicos que perseveraram na busca por regras justas. A escuta de pais e professores profundamente preocupados com o futuro das novas gerações. Também chegaram até mim, disse o Papa, outros relatos, bastante perturbadores, sobre sistemas de armas cada vez mais autônomos, praticamente fora do controle humano. Estou recebendo relatos muito preocupantes sobre algoritmos que podem negar acesso à saúde, trabalho e segurança com base em dados contaminados por preconceito e injustiça. Junto com essas vozes, ressoou também forte o silêncio de quem não tem voz quando as decisões são tomadas, explica o Papa Leão. Decisões que correm o risco de gerar novas formas de exclusão e sofrimento. De tudo isso, desenvolveu-se uma convicção que o próprio pontífice chama de perturbadora e que norteia a encíclica. A inteligência artificial deve ser desarmada. A palavra é forte, eu sei, admite Leão XIV, mas foi escolhida deliberadamente porque este momento precisa de palavras capazes de chamar atenção, despertar consciências e indicar o caminho a seguir para a humanidade. A Igreja está comprometida há muito tempo com o desarmamento nuclear como um serviço à paz e à dignidade da família humana. Da mesma forma, a inteligência artificial requer hoje que seja desarmada, porque, como a energia nuclear, deve estar a serviço de todos e do bem comum. E as decisões sobre a tecnologia nunca devem ser separadas da consciência e da responsabilidade. A paz não é apenas a ausência de guerra, é a justiça em ação. Mas quando a tecnologia enfraquece nosso senso crítico, a própria paz fica em risco. Desarmar, porém, não basta. Precisamos construir. Concluindo, o Papa faz um convite a todos os membros da Igreja e da família humana. Aprendamos a ouvir uns aos outros, a enfrentar com coragem os desafios do presente e a cooperar na construção de uma sociedade mais humana e fraterna. Que este lançamento de Magnifica Humanitas, espera o Papa Leão, possa inaugurar uma nova era de artesãos da esperança, que continuarão a construir o canteiro de obras do nosso tempo. Na encíclica Magnifica Humanitas, o pedido do Papa Leão: fazer a tecnologia avançar sem que o coração regrida. Na era da inteligência artificial, com a dignidade humana correndo o risco de ser ofuscada pelas enormes concentrações de poder tecnológico, fora de qualquer controle, e por novas formas de desumanização, o Papa Leão nos exorta ao dever urgente de permanecermos profundamente humanos. Na época das polarizações e da violência, que vê expandir-se uma cultura do poder, com a guerra reabilitada como instrumento de política internacional, o sucessor de Pedro nos pede para fazer a tecnologia avançar, sem que o coração regrida. Ele nos convida a aceitar o limite e a fragilidade da humanidade, sem considerá-los como faz a ideologia tecnocrática, um erro a ser corrigido. Ele nos exorta a olhar para o mundo, não pela ótica dos grandes, mas de baixo para cima, com os olhos de quem sofre, a partir dos últimos. Com os olhos de um Deus que tomou sobre si nossa fraqueza, transformando-a em um lugar de salvação, porque mesmo quando as máquinas se destacam pela eficiência, o centro da história continua sendo um rosto humano que pede para ser olhado. Magnifica Humanitas, a primeira encíclica de Leão XIV, não é, antes de tudo, um texto analítico sobre inteligência artificial, nem entra em detalhes sobre processos em constante evolução. Trata-se, antes, de uma suma que aplica os princípios da doutrina social à nossa época, a era da inteligência artificial, consolidando e atualizando os pontos fundamentais do magistério. É um texto que também põe fim ao equívoco daqueles que, confiando na liberdade absoluta dos mercados e das novas tecnologias, tendem a descartar como ensinamento discutível o magistério papal sobre o pedido de um governo humano compartilhado da inteligência artificial, sobre a ecologia integral, sobre as estruturas econômicas que se tornam estruturas de pecado, sobre o não à guerra. O Papa, que assumiu o nome do autor da Rerum Novarum na era da Revolução Digital, pede a cada um de nós que assuma um papel ativo, pois a construção da civilização do amor se realiza graças a uma soma de pequenas e tenazes fidelidades, capazes de conter a desumanização. Uma tarefa, portanto, que diz respeito a todos nós e de perto. Papa Leão recebeu em audiência na manhã desta segunda-feira membros do Intergrupo de Demografia do Parlamento Europeu, da Comissão Europeia para o Mediterrâneo, do Ministério da Família, Natalidade e Igualdade de Oportunidades, Itália e OSCE, a Organização para a Segurança e a Cooperação na Europa. Andressa Collet.
2: Good morning, everyone, and welcome.
3: A audiência com o Papa Leão XIV abriu os trabalhos desta segunda-feira de uma conferência intitulada Demografia e Europa, um momento decisivo, que reúne membros do Intergrupo de Demografia do Parlamento Europeu, da Comissão Europeia para o Mediterrâneo, do Ministério da Família, Natalidade e Igualdade de Oportunidades da Itália e da Organização para a Segurança e Cooperação na Europa. Na Sala Clementina, no Vaticano, o pontífice saudou o grupo, formado por cerca de 100 pessoas, que estarão envolvidos durante o dia para refletir em Roma sobre os desafios demográficos enfrentados na Europa, entre eles o combate ao declínio, refletindo sobre políticas que beneficiem as famílias, as taxas de natalidade, as novas gerações. O tema de reflexão, disse logo no início do discurso o Papa, além de oportuno, é urgente porque se refere a implicações concretas para milhões de pessoas e suas famílias e que os eurodeputados são representantes diretos. A questão demográfica, como o próprio Papa Francisco frequentemente recordou, é fundamental, sobretudo naquele que é considerado um velho continente, mas não mais por causa da sua gloriosa história, mas por causa da sua idade avançada. E Leão XIV acrescentou:
1: "The problems resulting from zero growth demographics are many and complex."
3: Os problemas decorrentes de uma demografia de crescimento zero são muitos e complexos e incluem, em especial, a pandemia da solidão. Além disso, os dados demográficos não são meramente estatísticas, mas falam de paternidade, maternidade e filhos, e os filhos são o futuro. No entanto, falar do futuro aponta para um desenvolvimento integral e sustentável, que é seriamente impedido sem a solidariedade entre as gerações. Infelizmente, tal solidariedade requer um equilíbrio intergeracional que atualmente falta na Europa. O Papa citou o período de drástica esterilidade das últimas décadas, tema enaltecido inclusive por Francisco, não apenas porque muitos foram privados do direito de nascer, mas também porque houve uma falha na transmissão das ferramentas materiais e culturais de que os jovens precisam para enfrentar o futuro. O resultado, complementou Leão XIV, são afirmações contraditórias de políticas supostamente favoráveis à família que, ao mesmo tempo, promovem a discriminação contra a maternidade, exaltam o aborto como um direito e minam o próprio fundamento do desejo de constituir família. Em discurso, o Papa então indicou responsabilidade compartilhada para analisar questões que são fundamentais em busca de soluções: a dignidade das pessoas e o papel ativo da família na sociedade, que se baseia no matrimônio entre um homem e uma mulher, uma realidade que une as dimensões pessoal e pública. Somente respeitando e promovendo este lugar central da família, enalteceu Leão XIV, e aplicando o princípio da subsidiariedade, é possível evitar os dois extremos da intervenção excessiva do Estado e do individualismo. São princípios imutáveis, explicou o Papa, que podem guiar homens e mulheres para dar sentido e valor à vida humana através de políticas nacionais e da União Europeia, que sejam desenvolvidas e formuladas em parceria com a sociedade civil para deixar uma versão diferente de mundo para as futuras gerações. Quem também pode trabalhar em conjunto para uma mudança efetiva, sugeriu então Leão XIV, é a Federação das Associações Católicas de Famílias da Europa e a Comissão das Conferências Episcopais da União Europeia, a COMECE.
1: This is the impetus Christians are bringing to the European project.
3: Este é o impulso que os cristãos estão dando ao projeto europeu para que as políticas tenham em conta a pessoa humana na sua totalidade e promovam sempre a dignidade dos seres humanos. Desta forma, pode-se abrir um caminho genuinamente humano para resolver a crise demográfica, orientado para o bem comum e o bem-estar das gerações futuras. De fato, só uma nova primavera para a família pode transformar o frio do inverno das nossas populações envelhecidas.
1: Thank you.
0: Papa Leão recebeu também audiência nesta segunda, na sala do Consistório no Vaticano, a delegação do Círculo Equestre de Barcelona, um clube esportivo e social espanhol, por ocasião do aniversário da sua fundação. Maria Ângela Jaguraba.
4: O Papa Leão XIV recebeu em audiência nesta segunda-feira, na sala do Consistório no Vaticano, a delegação do Círculo Equestre de Barcelona, um clube esportivo e social espanhol, por ocasião do aniversário de sua fundação. O grupo estava acompanhado pelo arcebispo de Barcelona, cardeal Juan José Omella Omella. Em sua breve saudação, Leão XIV agradeceu aos membros do Círculo Equestre de Barcelona por terem ido encontrá-lo, gesto que manifesta proximidade.
5: Todo creyente en Cristo está llamado a mantener abierta la propia existencia a la acción del Espíritu Santo.
4: Todo fiel em Cristo é chamado a manter a sua vida aberta à ação do Espírito Santo numa atitude de incansável disponibilidade para viver a caridade cristã, virtude teologal pela qual amamos a Deus sobre todas as coisas e ao próximo como a nós mesmos, precisamente por amor a Deus. A seguir, acrescentou.
5: El cristiano, pues, no es un simple filántropo.
4: O cristão, portanto, não é simplesmente um filantropo, mas alguém compassivo que ama sem interesse e busca ativamente o bem-estar integral dos demais. Convido-os a manter o olhar fixo em Cristo, porque só assim é possível reconhecer a sua presença nos nossos irmãos e irmãs mais pequenos e necessitados. Leão XIV concluiu pedindo que, através da entrega pessoal dos membros do Círculo Equestre de Barcelona ao serviço a Deus e ao próximo, e da disponibilidade deles de acompanhar as pessoas com paciência e compaixão, o Senhor os conceda crescer em seu amor.
0: E vamos recordar a oração do Regina Coeli de ontem com o Papa, recordamos na Praça São Pedro. Maria Ângela.
4: Após celebrar a missa na Basílica Vaticana por ocasião da solenidade de Pentecostes, Leão XIV rezou com os fiéis reunidos na Praça São Pedro a oração do Regina Coeli. Em sua alocução, de modo especial, o pontífice se deteve em uma imagem oferecida pela liturgia de hoje, de que o Espírito abre as portas. O Santo Padre então questionou: quais seriam essas portas? A primeira porta é a do próprio Deus, no sentido em que nos abre o acesso ao mistério de Deus revelado em Jesus Cristo, respondeu. Com o dom do seu Espírito, Deus nos concede a verdadeira fé e nos faz compreender o sentido das Escrituras. E não só, pois nos ajuda a fazer uma experiência pessoal de Deus e a encontrá-lo em Jesus e não apenas na observância de uma lei. A segunda porta é a do cenáculo, ou seja, da igreja.
6: Senza il fuoco dello spirito, la chiesa rimane prigioniera della paura.
4: Sem o fogo do Espírito, a igreja permanece prisioneira do medo, assustada diante dos desafios do mundo, fechada em si mesma e, por isso, incapaz de dialogar com os tempos que mudam. O Espírito abre as portas da igreja para que esta seja acolhedora e hospitaleira em relação a todos, mesmo aqueles que fecharam as portas a Deus, aos outros, à esperança e à alegria de viver. Por fim, o Espírito Santo abre as portas dos nossos corações, ajudando-nos a vencer as resistências, os egoísmos, as desconfianças e os preconceitos, e tornando-nos capazes de viver como filhos de Deus e irmãos uns com os outros. Onde está o Espírito do Senhor, nasce a fraternidade entre as pessoas, os grupos, os povos da terra, e todos falam a única língua do amor que une e harmoniza as diversidades, afirmou o Papa, que então concluiu.
7: Fratelli e sorelle, anche ai nostri giorni, specialmente in questo giorno di Pentecoste.
4: Irmãos e irmãs, também nos nossos dias, especialmente neste dia de Pentecostes, devemos invocar o Espírito Santo para que ele abra as portas que permanecem fechadas. Precisamos redescobrir Deus como o Pai que nos ama, edificar uma igreja onde todos se sintam em casa e fazer crescer um mundo fraterno onde reine a paz entre todos os povos. Após a oração mariana do Regina Coeli, da janela da Residência Apostólica Vaticana, neste domingo 24 de maio, solenidade de Pentecostes, o Papa saudou os fiéis e peregrinos que participaram deste encontro dominical com o pontífice. Eram cerca de 30 mil na Praça São Pedro. Leão XIV recordou que neste domingo celebra-se o Dia de Oração pela Igreja na China, memória litúrgica da bem-aventurada Virgem Maria Auxiliadora dos Cristãos, venerada com grande devoção no Santuário de Shenzhen, em Xangai.
6: Uniamo la nostra preghiera a quella dei cattolici cinesi.
4: Unamos a nossa oração à dos católicos chineses como sinal de nosso carinho por eles e de sua comunhão com a Igreja Universal e com o sucessor de Pedro.
6: L'intercessione della Regina del Cielo ottenga alla comunità credente in China.
4: Que a intercessão da Rainha do Céu obtenha para a comunidade de fiéis na China a graça da unidade e conceda a todos a força de testemunhar o Evangelho em suas fadigas cotidianas, para que sejam sementes de esperança e paz. Em particular, invoco a paz eterna para as vítimas do acidente ocorrido dias atrás numa mina no norte da China. O Papa confiou a Nossa Senhora Auxiliadora às comunidades cristãs da Terra Santa, do Líbano e de todo o Oriente Médio, que sofrem por causa da guerra. A seguir, saudou o grupo de pessoas com deficiência que veio da Polônia e os peregrinos que vieram de bicicleta de Quelmes, na Bélgica. O pontífice concluiu desejando a todos um feliz domingo de Pentecostes.
0: Ainda nesta segunda-feira, o Papa recebeu em audiência o senhor Bayram Begay, presidente da República da Albânia, que posteriormente se reuniu com o cardeal Pietro Parolin, secretário de Estado de Sua Santidade, acompanhado pelo arcebispo Paul Richard Gallagher, secretário para as relações com os Estados e organizações internacionais. Conforme declarado em um comunicado da Sala de Imprensa da Santa Sé, durante os cordiais colóquios na Secretaria de Estado, foi manifestado o apreço pelas boas relações bilaterais e a intenção de desenvolver ainda mais a colaboração em áreas de interesse mútuo. No decorrer das conversações, continua o comunicado, tratou-se de várias temáticas internacionais, com particular atenção à região dos Balcãs Ocidentais e seu caminho para adesão à União Europeia. E assim chegamos à conclusão do nosso espaço de hoje, agradecendo a sua presença. Nós voltamos amanhã, neste mesmo horário, com mais informações direto do Vaticano para você. Um abraço e até lá.

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2: Alô Brasil, está no ar o programa Viva a Vida da Pastoral da Criança.
3: Olá, amigo e amiga ouvinte. Que alegria estarmos juntos outra vez.
2: No programa de hoje, nós vamos conversar sobre a importância do sono de qualidade. É possível ajudar os bebês e as crianças a dormirem melhor?
3: E aí, você quer saber mais sobre esse tema? Fique com a gente.
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0: Sabemos que o bebê, quando nasce, não tem ainda uma organização do sono que lhe permita de dormir sozinho. Ele precisa do acolhimento e da ajuda dos adultos.
1: Para entendermos melhor sobre a importância do sono para a criança, vamos conversar com a Deise Ramos, enfermeira da Coordenação Nacional da Pastoral da Criança. Deise, por que o sono é tão importante?
2: O sono de qualidade é importante para todas as idades. E dormir bem influencia positivamente o comportamento durante o dia, melhorando assim a capacidade de concentração, memória e aprendizado. As crianças que dormem bem são mais ativas e alertas, têm mais disposição, aprendem mais e lidam melhor com suas emoções. E além disso, o sono é um processo biológico fundamental na vida humana. Grande parte do tempo de um bebê, de uma criança ou de um adolescente é preenchido pelo sono. E dormir bem é essencial para a saúde e para o desenvolvimento físico e mental, para o organismo desenvolver defesas naturais contra as doenças e para uma boa qualidade de vida e bem-estar geral.
0: Qual o tempo ideal de sono para o bebê e para a criança?
2: A quantidade de sono necessária varia conforme a idade da criança, diminuindo gradualmente à medida que ela cresce e se desenvolve. No entanto, é importante destacar que cada criança é única e tanto a quantidade quanto os horários de sono podem variar entre elas. Algumas crianças conseguem dormir por várias horas seguidas durante a noite e fazem cochilos curtos ao longo do dia, enquanto as outras, especialmente os bebês, tendem a dormir menos durante a noite e a tirar cochilos mais longos ao longo do dia.
1: Como deve ser o ambiente para ter um sono de qualidade?
2: O ambiente para um sono de qualidade deve ser tranquilo, confortável e seguro. O quarto deve estar silencioso e com pouca luz ou nenhuma luz. Uma temperatura agradável e uma cama confortável. Além disso, é importante evitar barulhos e o uso de eletrônicos antes de dormir. Falar de maneira suave com a criança e criar um ambiente calmo ajuda a promover o relaxamento.
0: O uso de telas prejudica o sono das crianças?
2: Sim, por conta da luz emitida pelos celulares, tablets e pela televisão, pode atrapalhar a produção de melatonina, que é o hormônio responsável pelo sono, o que dificulta o adormecer das crianças. Além disso, os conteúdos das telas podem estimular ainda mais as crianças, deixando-as mais agitadas. Por isso, o ideal é evitar as telas, principalmente antes de dormir, e priorizar atividades calmas nesse momento.
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1: Deise, qual a importância da rotina para a qualidade do sono infantil?
2: É fundamental incentivar desde cedo a rotina antes de dormir e os hábitos saudáveis. Os pais não devem esperar que a criança esteja adormecida para então colocá-la na cama. A família desempenha um papel muito importante ao estabelecer os horários regulares para dormir e acordar, definir limites adequados para o uso de eletrônicos, por exemplo, e criar uma rotina noturna tranquila e acolhedora. Essas práticas ajudam a criança a associar o momento de dormir a sensações positivas, promovendo o desenvolvimento de um sono de qualidade.
0: Quais impactos a má qualidade do sono na infância pode provocar no desenvolvimento e na saúde ao longo da vida?
2: Uma má qualidade de sono na infância pode afetar muito o desenvolvimento da criança, já que é nessa fase que o cérebro e o corpo estão se desenvolvendo rapidamente. O sono pode ser visto como um momento de descanso e recuperação muito importante. Quando a criança não dorme bem, vários aspectos da sua saúde são prejudicados, como a memória, a concentração, a aprendizagem e o humor, podendo ficar mais irritada ao longo do dia. Além disso, o sistema imunológico fica mais fraco, dificultando a recuperação quando está doente.
1: Qual é a melhor posição para o bebê dormir?
2: A melhor e mais segura posição para o bebê dormir é com a barriguinha para cima. Dessa forma, reduz o risco de morte súbita e permite uma respiração mais segura. Onde o bebê dorme, deve-se evitar o excesso de roupas de cama, protetores laterais e travesseiros, brinquedos fofos e cobertas soltas. O bebê pode, sem querer, puxar esses objetos para o rosto e ficar sem respirar. Pensando na prevenção de acidentes durante o sono, recomenda-se que o bebê e a criança tenham seu próprio espaço para dormir, adequado à idade e com condições seguras.
0: Qual é a importância de dormir bem e ter um sono de qualidade durante a gestação?
2: A gestação é um período especial na vida das mulheres, cheio de expectativas, sonhos e novas descobertas. No entanto, as mudanças no corpo, os fatores hormonais e as preocupações com o bebê podem dificultar o sono da gestante. E isso pode levar a indisposição, irritabilidade, alterações de humor e até dificuldade de concentração. Ter boas noites de sono é essencial para o bem-estar da mãe, pois contribui para sua tranquilidade e saúde mental, o que impacta positivamente a qualidade de vida de toda a família. Durante a gestação, as mudanças hormonais podem aumentar o estresse e as variações no humor. Por isso, dormir bem é ainda mais importante. Além disso, um sono adequado fortalece o sistema imunológico, ajudando a prevenir doenças.
1: Daisy, como equilibrar o sono do bebê e da mãe durante as mamadas noturnas?
2: Nos primeiros meses da vida de um bebê, é normal e totalmente esperado que ele acorde muitas vezes durante a noite. Além da necessidade de mamar, ele também está se adaptando à nova rotina fora do útero da mãe. Esse desafio é comum e real, mas com alguns cuidados podemos tentar torná-los mais seguros e menos desgastantes. E algumas dicas são: manter o bebê no mesmo quarto, mas em um berço próprio. É importante que a mãe tenha um espaço somente para ela dormir e relaxar, para que ela descanse nos momentos em que o bebê estiver dormindo. E quando o bebê despertar para mamar, manter as luzes baixas e o ambiente escurinho e silencioso, para que o bebê não desperte totalmente e entenda que aquele momento não é para acordar, e sim para se alimentar e dormir novamente. A mãe deve procurar escolher posições confortáveis e seguras para amamentar, reduzindo o desconforto e o risco de cochilos perigosos enquanto estiver com o bebê no colo. E sempre que possível, alternar com o pai ou com a sua rede de apoio. Quando estiver na hora do mamar, o pai deve trazer o bebê para a mãe amamentar, trocar a fralda, colocá-lo de volta no berço. Esses simples detalhes fazem toda a diferença e aliviam a sobrecarga materna. E à medida que o bebê cresce e se alimenta melhor durante o dia, as mamadas noturnas tendem a diminuir naturalmente.

0: o Viva Vida traz para você a mensagem da Coordenadora Nacional da Pastoral da Criança, Maria Inês Monteiro de Freitas.
1: Queridos ouvintes, o programa de hoje parece leve, mas o sono impacta diretamente na vida diária de muitas famílias que têm crianças em casa. Nem sempre as crianças têm uma rotina de sono adequada e muitas também não têm um sono tranquilo, porque vivem em ambientes de muito conflito. O sono é fundamental para o crescimento saudável das crianças. É durante o descanso que o corpo da criança se fortalece. O cérebro organiza as aprendizagens do dia a dia e as emoções se equilibram. Além dos benefícios para a saúde corporal e aprendizagem, o sono infantil está profundamente ligado ao cuidado, segurança e ao afeto familiar. Quando a criança dorme bem, rodeada de amor e paz, ela se desenvolve melhor, sente-se mais segura e cresce com mais saúde, equilíbrio e bem-estar. Um forte abraço.

0: Hoje está conosco a Monique Santana, líder da Pastoral da Criança em Sarapuí, Duque de Caxias, estado do Rio de Janeiro.
1: Monique, que orientações os líderes da Pastoral da Criança dão para as famílias sobre a importância dos bebês e das crianças dormirem bem?
2: A orientação que a gente passa para as nossas mãezinhas e gestantes é que quando o bebê dorme bem, ele se desenvolve bem melhor. E o bebê precisa sempre de um lugar seguro e calmo para dormir. A gente orienta sempre elas a colocar o bebê para dormir de barriga para cima, que é muito mais seguro. Que durante esse sono, o bebê, a criança, ela libera um hormônio importante para o crescimento. E além disso, o sono permite que o corpo da criança, né, se recupere das atividades durante o dia a dia e cresça muito mais saudável. E para as gestantes, a gente orienta que às vezes é muito difícil, né, para elas dormirem confortável por causa do tamanho da barriga. Então a gente pede que quem puder, né, dormir do lado esquerdo sempre e colocar um travesseiro entre o joelho e a barriga para poder servir de apoio e que fique mais confortável possível. Viva a vida!
0: Vamos ouvir agora a mensagem de Dom Frei Severino Klasen, arcebispo de Maringá, Paraná, e presidente da Pastoral da Criança.
3: O sono da criança não é apenas descanso físico, é também um tempo de cuidado e amor em que ela se sente protegida. A rotina de sono criada pela família transmite segurança emocional, um sono tranquilo e gera confiança. Quando a criança dorme em um ambiente de paz, ela aprende, mesmo sem palavras, que é amada e cuidada e como é bom viver e dormir em paz. A presença dos pais ou cuidadores antes de dormir fortalece vínculos com a criança. Pode ser uma conversa calma, uma história, uma canção de niná, uma oração. Aliás, as crianças, elas adoram ouvir e rezar com papai e mamãe. Envio a minha bênção a todos que me ouvem agora.

0: Estamos chegando ao final de mais um programa Viva a Vida. Obrigado pelo carinho da sua audiência.
1: Um abraço a todos e até o próximo Viva a Vida.
0: Até lá, pessoal.
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1: 5 horas e 56 minutos.
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3: No evangelho de hoje, tirado de Marcos, Pedro dirige-se a Jesus e diz: eis que nós deixamos tudo e te seguimos. Diante dessa palavra de Pedro, Jesus afirma: em verdade vos digo, quem tiver deixado casa, irmãos, irmãs, mãe, pai, filhos, campos, por causa de mim e do evangelho, receberá 100 vezes mais agora, durante essa vida, casa, irmãos, irmãs, pais, mães, filhos e campos, com perseguições, e no futuro, a vida eterna. Muitos que agora são os primeiros serão os últimos, e muitos que agora são os últimos serão os primeiros. Somos seguidores de Jesus, somos cristãos, quando colocamos todos os nossos valores do Evangelho do Reino de Deus. Todos os demais valores ganham sentido de eternidade, tornam-nos livres. Não somos seguidores de Jesus, não somos cristãos, quando não colocamos os nossos valores no Evangelho do Reino de Deus. Então também os demais valores não ganham sentido de eternidade. Acabam tornando-nos prisioneiros. Vale, pois, seguirmos a Jesus, sermos cristãos. Ganhamos este mundo e no futuro a vida eterna. Tudo tem um sentido maior. Com a bênção do Deus misericordioso, o Pai, o Filho e o Espírito Santo. Amém.
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1: 6:27. 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

0: Amém. Oferecimento do Santo Terço. Divino Jesus, nós vos oferecemos este rosário que vamos rezar, contemplando os mistérios de vossa redenção. Concedei-nos, por intercessão de Maria, vossa Mãe Santíssima, a quem nos dirigimos, as virtudes que nos são necessárias para bem rezá-lo e a graça de ganhar as indulgências anexas a esta santa devoção. Creio em Deus Pai, Todo-Poderoso, Criador do céu e da terra, e em Jesus Cristo, seu único Filho, nosso Senhor, que foi concebido pelo poder do Espírito Santo, nasceu da Virgem Maria, padeceu sob Pôncio Pilatos, foi crucificado, morto e sepultado, desceu à mansão dos mortos, ressuscitou ao terceiro dia, subiu aos céus, está assentado à direita de Deus Pai Todo-Poderoso, donde há de vir a julgar os vivos e os mortos. Creio no Espírito Santo, na Santa Igreja Católica, na comunhão dos santos, na remissão dos pecados, na ressurreição da carne, na vida eterna. Amém.
1: Pai nosso que estais no céu, santificado seja o vosso nome. Venha a nós o vosso reino. Seja feita a vossa vontade, assim na terra como no céu.
2: O pão nosso de cada dia nos dai hoje. Perdoai as nossas ofensas, assim como nós perdoamos a quem nos tem ofendido. E não nos deixeis cair em tentação, mas livrai-nos do mal. Amém.
0: Ave Maria, cheia de graça, o Senhor é convosco, bendita sois vós entre as mulheres, e bendito é o fruto do vosso ventre, Jesus.
2: Santa Maria, Mãe de Deus, rogai por nós, pecadores, agora e na hora de nossa morte. Amém.
0: Ave Maria, cheia de graça, o Senhor é convosco, bendita sois vós entre as mulheres, e bendito é o fruto do vosso ventre, Jesus.
2: Santa Maria, Mãe de Deus, agora e na hora de nossa morte. Amém.
0: Ave Maria, cheia de graça, o Senhor é convosco. Bendita sois vós entre as mulheres. E bendito é o fruto do vosso ventre, Jesus.
2: Santa Maria, Mãe de Deus, rogai por nós, pecadores. Agora e na hora de nossa morte. Amém.
1: Glória ao Pai, ao Filho e ao Espírito Santo.
2: Como era no princípio, agora e sempre. Amém.
0: Mistérios dolorosos. No primeiro mistério, contemplamos a agonia de Jesus no Horto das Oliveiras. Pai nosso que estais no céu, santificado seja o vosso nome. Venha a nós o vosso reino, seja feita a vossa vontade, assim na terra como no céu.
2: O nosso de cada dia nos dai hoje, perdoai as nossas ofensas, assim como nós perdoamos a quem nos tem ofendido. E não nos deixeis cair em tentação, mas livrai-nos do mal. Amém.
0: Ave Maria, cheia de graça, o Senhor é convosco. Bendita sois vós entre as mulheres, e bendito é o fruto do vosso ventre, Jesus.
2: Santa Maria, Mãe de Deus, rogai por nós, pecadores, agora e na hora de nossa morte. Amém.
0: Ave Maria, cheia de graça, o Senhor é convosco. Bendita sois vós entre as mulheres, e bendito é o fruto do vosso ventre, Jesus.
2: Santa Maria, Mãe de Deus,
0: rogai por nós, pecadores, agora e na hora de nossa morte. Amém. Ave Maria, cheia de graça, o Senhor é convosco. Bendita sois vós entre as mulheres, e bendito é o fruto do vosso ventre, Jesus.
2: Santa Maria, Mãe de Deus, rogai por nós, pecadores, agora e na hora de nossa morte. Amém.
0: Ave Maria, cheia de graça, o Senhor é convosco. Bendita sois vós entre as mulheres, e bendito é o fruto do vosso ventre, Jesus.
2: Santa Maria, Mãe de Deus, rogai por nós, pecadores, agora e na hora de nossa morte. Amém.
0: Ave Maria, cheia de graça, o Senhor é convosco. Bendita sois vós entre as mulheres, e bendito é o fruto do vosso ventre, Jesus.
2: Santa Maria, Mãe de Deus, rogai por nós, pecadores,
0: agora e na hora de nossa morte. Amém. Ave Maria, cheia de graça, o Senhor é convosco. Bendita sois vós entre as mulheres, e bendito é o fruto do vosso ventre, Jesus.
2: Santa Maria, Mãe de Deus, rogai por nós, pecadores, agora e na hora de nossa morte. Amém.
0: Ave Maria, cheia de graça, o Senhor é convosco. Bendita sois vós entre as mulheres, e bendito é o fruto do vosso ventre, Jesus.
2: Santa Maria, Mãe de Deus, rogai por nós, pecadores, agora e na hora de nossa morte. Amém.
0: Ave Maria, cheia de graça, o Senhor é convosco. Bendita sois vós entre as mulheres, e bendito é o fruto do vosso ventre, Jesus.
2: Santa Maria, Mãe de Deus, rogai por nós, pecadores, agora e na hora de nossa morte. Amém.
0: Ave Maria, cheia de graça, o Senhor é convosco. Bendita sois vós entre as mulheres, e bendito é o fruto do vosso ventre, Jesus.
2: Santa Maria, Mãe de Deus, rogai por nós, pecadores, agora e na hora de nossa morte. Amém.
0: Ave Maria, cheia de graça, o Senhor é convosco. Bendita sois vós entre as mulheres, e bendito é o fruto do vosso ventre, Jesus.
2: Santa Maria, Mãe de Deus, rogai por nós, pecadores, agora e na hora de nossa morte. Amém.
0: Glória ao Pai, ao Filho e ao Espírito Santo.
2: Era no princípio, agora e sempre. Amém.
0: Ó bom Jesus, perdoai-nos, livrai-nos do fogo do inferno, levai as almas todas para o céu e socorrei principalmente as que mais precisarem. No segundo mistério, contemplamos a flagelação de Jesus.
1: Pai nosso que estais no céu, santificado seja o vosso nome. Venha a nós o vosso reino. Seja feita a vossa vontade, assim na terra como no céu.
2: O pão nosso de cada dia nos dai hoje. Perdoai as nossas ofensas, assim

0: Ave Maria, cheia de graça, o Senhor é convosco. Bendita sois vós entre as mulheres, e bendito é o fruto do vosso ventre, Jesus.
1: Santa Maria, Mãe de Deus, rogai por nós, pecadores, agora e na hora de nossa morte. Amém.
0: Ave Maria, cheia de graça, o Senhor é convosco. Bendita sois vós entre as mulheres, e bendito é o fruto de vosso ventre, Jesus.
1: Santa Maria, Mãe de Deus, rogai por nós, pecadores, agora e na hora de nossa morte. Amém.
0: Ave Maria, cheia de graça, o Senhor é convosco. Bendita sois vós entre as mulheres, e bendito é o fruto do vosso ventre, Jesus.
1: Santa Maria, Mãe de Deus, rogai por nós, pecadores, agora e na hora de nossa morte. Amém.
0: Ave Maria, cheia de graça, o Senhor é convosco. Bendita sois vós entre as mulheres, e bendito é o fruto do vosso ventre, Jesus.
1: Santa Maria, Mãe de Deus, rogai por nós, pecadores, agora e na hora de nossa morte. Amém.
0: Ave Maria, cheia de graça, o Senhor é convosco. Bendita sois vós entre as mulheres, e bendito é o fruto do vosso ventre, Jesus.
1: Santa Maria, Mãe de Deus, rogai por nós, pecadores, agora e na hora de nossa morte. Amém.
0: Ave Maria, cheia de graça, o Senhor é convosco. Bendita sois vós entre as mulheres, e bendito é o fruto do vosso ventre, Jesus.
1: Santa Maria, Mãe de Deus, rogai por nós, pecadores, agora e na hora de nossa morte. Amém.
0: Ave Maria, cheia de graça, o Senhor é convosco. Bendita sois vós entre as mulheres, e bendito é o fruto do vosso ventre, Jesus.
1: Santa Maria, Mãe de Deus, rogai por nós, pecadores, agora e na hora de nossa morte. Amém.
0: Ave Maria, cheia de graça, o Senhor é convosco. Bendita sois vós entre as mulheres, e bendito é o fruto do vosso ventre, Jesus.
1: Santa Maria, Mãe de Deus, rogai por nós, pecadores, agora e na hora de nossa morte. Amém.
0: Ave Maria, cheia de graça, o Senhor é convosco. Bendita sois vós entre as mulheres, e bendito é o fruto do vosso ventre, Jesus.
1: Santa Maria, Mãe de Deus, rogai por nós, pecadores, agora e na hora de nossa morte. Amém.
0: Ave Maria, cheia de graça, o Senhor é convosco. Bendita sois vós entre as mulheres, e bendito é o fruto do vosso ventre, Jesus.
1: Santa Maria, Mãe de Deus, rogai por nós, pecadores, agora e na hora de nossa morte. Amém.
0: Glória ao Pai, ao Filho e ao Espírito Santo.
1: Como era no princípio, agora e sempre. Amém.
0: Ó bom Jesus,
1: perdoai-nos e livrai-nos do fogo do inferno, levai as almas todas para o céu e socorrei-as, principalmente as que mais precisarem.
2: No terceiro mistério, contemplamos Jesus coroado de agudos espinhos. Pai nosso que estais no céu, santificado seja o vosso nome. Venha a nós o vosso reino, seja feita a vossa vontade, assim na terra como no céu.
3: Dia nos dai hoje, perdoai as nossas ofensas, assim como nós perdoamos a quem nos tem ofendido. E não nos deixeis cair em tentação, mas livrai-nos do mal. Amém.
2: Ave Maria, cheia de graça, o Senhor é convosco. Bendita sois vós entre as mulheres, e bendito é o fruto do vosso ventre, Jesus. Mãe de Deus, rogai por nós, pecadores, agora e na hora de nossa morte. Amém. Ave Maria, cheia de graça, o Senhor é convosco. Bendita sois vós entre as mulheres, e bendito é o fruto do vosso ventre, Jesus. Maria, Mãe de Deus, rogai por nós, pecadores, agora e na hora de nossa morte. Amém. Ave Maria, cheia de graça, o Senhor é convosco. Bendita sois vós entre as mulheres, e bendito é o fruto do vosso ventre, Jesus.
1: Santa Maria,
2: Mãe de Deus, rogai por nós, pecadores, agora e na hora de nossa morte. Amém. Ave Maria, cheia de graça, o Senhor é convosco. Bendita sois vós entre as mulheres, e bendito é o fruto do vosso ventre, Jesus.
1: Santa Maria,
2: Mãe de Deus, rogai por nós, pecadores, agora e na hora de nossa morte. Amém. Ave Maria, cheia de graça, o Senhor é convosco. Bendita sois vós entre as mulheres, e bendito é o fruto do vosso ventre, Jesus.
1: Santa Maria, Mãe
4: de Deus, rogai
2: por nós, pecadores, agora e na hora de nossa morte. Amém. Ave Maria, cheia de graça, o Senhor é convosco. Bendita sois vós entre as mulheres, e bendito é o fruto do vosso ventre, Jesus.
4: Santa Maria,
2: Mãe de Deus, rogai por nós, pecadores, agora e na hora de nossa morte. Amém. Ave Maria, cheia de graça, o Senhor é convosco. Bendita sois vós entre as mulheres, e bendito é o fruto do vosso ventre, Jesus.
4: Santa Maria,
2: Mãe de Deus, rogai por nós, pecadores, agora e na hora de nossa morte. Amém. Ave Maria, cheia de graça, o Senhor é convosco. Bendita sois vós entre as mulheres, e bendito é o fruto do vosso ventre, Jesus.
4: Santa Maria,
2: Mãe de Deus, rogai por nós, pecadores, agora e na hora de nossa morte. Amém. Ave Maria, cheia de graça, o Senhor é convosco. Bendita sois vós entre as mulheres, e bendito é o fruto do vosso ventre, Jesus.
4: Santa
2: Maria, Mãe de Deus, rogai por nós, pecadores, agora e na hora de nossa morte. Amém. Ave Maria, cheia de graça, o Senhor é convosco. Bendita sois vós entre as mulheres, e bendito é o fruto do vosso ventre, Jesus.
4: Santa Maria,
2: Mãe de Deus, rogai por nós, pecadores, agora e na hora de nossa morte. Amém. Glória ao Pai, ao Filho e ao Espírito Santo. No princípio, agora e sempre. Amém. Ó bom Jesus, perdoai-nos, livrai-nos do fogo do inferno, levai as almas todas para o céu, e socorrei principalmente as que mais precisarem. No quarto mistério, contemplamos Jesus carregando a pesada cruz até o Monte Calvário.
0: Pai nosso que estais no céu, santificado seja o vosso nome. Venha a nós o vosso reino. Seja feita a vossa vontade, assim na terra como no céu.
1: O pão nosso de cada dia nos dai hoje. Perdoai as nossas ofensas,

0: Maria, cheia de graça, o Senhor é convosco. Bendita sois vós entre as mulheres, e bendito é o fruto do vosso ventre, Jesus.
1: Santa Maria, Mãe de Deus, rogai por nós, pecadores, agora e na hora de nossa morte. Amém.
0: Ave Maria, cheia de graça, o Senhor é convosco. Bendita sois vós entre as mulheres, e bendito é o fruto do vosso ventre, Jesus.
1: Santa Maria, Mãe de Deus, rogai por nós, pecadores, agora e na hora de nossa morte. Amém.
0: Ave Maria, cheia de graça, o Senhor é convosco. Bendita sois vós entre as mulheres, e bendito é o fruto de vosso ventre, Jesus.
1: Santa Maria, Mãe de Deus, rogai por nós, pecadores, agora e na hora de nossa morte. Amém.
0: Ave Maria, cheia de graça, o Senhor é convosco. Bendita sois vós entre as mulheres, e bendito é o fruto do vosso ventre, Jesus.
1: Santa Maria, Mãe de Deus, rogai por nós, pecadores, agora e na hora de nossa morte. Amém.
0: Ave Maria, cheia de graça, o Senhor é convosco. Bendita sois vós entre as mulheres, e bendito é o fruto do vosso ventre, Jesus.
1: Santa Maria, Mãe de Deus, rogai por nós, pecadores, agora e na hora de nossa morte. Amém.
0: Ave Maria, cheia de graça, o Senhor é convosco. Bendita sois vós entre as mulheres, e bendito é o fruto do vosso ventre, Jesus.
1: Santa Maria, Mãe de Deus, rogai por nós, pecadores, agora e na hora de nossa morte. Amém.
0: Ave Maria, cheia de graça, o Senhor é convosco. Bendita sois vós entre as mulheres, e bendito é o fruto do vosso ventre, Jesus.

0: Maria, cheia de graça, o Senhor é convosco. Bendita sois vós entre as mulheres, e bendito é o fruto de vosso ventre, Jesus.
1: Santa Maria, Mãe de Deus, rogai por nós, pecadores, agora e na hora de nossa morte. Amém.
0: Ave Maria, cheia de graça, o Senhor é convosco. Bendita sois vós entre as mulheres, e bendito é o fruto do vosso ventre, Jesus.
1: Santa Maria, Mãe de Deus, rogai por nós, pecadores, agora e na hora de nossa morte. Amém.
0: Ave Maria, cheia de graça, o Senhor é convosco. Bendita sois vós entre as mulheres, e bendito é o fruto do vosso ventre, Jesus.
1: Santa Maria, Mãe de Deus, rogai por nós, pecadores, agora e na hora de nossa morte. Amém.
0: Glória ao Pai, ao Filho e ao Espírito Santo.
1: Como era no princípio, agora e sempre. Amém.
0: Ó meu Jesus, perdoai-nos, livrai-nos do fogo do inferno, levai as almas todas para o céu e socorrei principalmente as que mais precisarem.
2: No quinto mistério, contemplamos a crucifixão e morte de nosso Senhor Jesus Cristo. Pai nosso que estais no céu, santificado seja o vosso nome. Venha a nós o vosso reino, seja feita a vossa vontade, assim na terra como no céu. Cada dia nos dai hoje, perdoai as nossas ofensas, assim como nós perdoamos a quem nos tem ofendido. E não nos deixeis cair em tentação, mas livrai-nos do mal. Amém. Ave Maria, cheia de graça, o Senhor é convosco. Bendita sois vós entre as mulheres, e bendito é o fruto do vosso ventre, Jesus.
1: Santa Maria, Mãe de Deus,
2: rogai por nós, pecadores, agora e na hora de nossa morte. Amém. Ave Maria, cheia de graça, o Senhor é convosco. Bendita sois vós entre as mulheres, e bendito é o fruto do vosso ventre, Jesus.
1: Santa Maria,
2: e a Mãe de Deus, rogai por nós, pecadores, agora e na hora de nossa morte. Amém. Ave Maria, cheia de graça, o Senhor é convosco. Bendita sois vós entre as mulheres, e bendito é o fruto do vosso ventre, Jesus.
1: Santa Maria,
2: e a Mãe de Deus, rogai por nós, pecadores, agora e na hora de nossa morte. Amém. Ave Maria, cheia de graça, o Senhor é convosco. Bendita sois vós entre as mulheres, e bendito é o fruto do vosso ventre, Jesus.
1: Santa Maria,
2: e a Mãe de Deus, rogai por nós, pecadores, agora e na hora de nossa morte. Amém. Ave Maria, cheia de graça, o Senhor é convosco. Bendita sois vós entre as mulheres, e bendito é o fruto do vosso ventre, Jesus.
1: Maria,
2: Mãe de Deus, por nós, pecadores, agora e na hora de nossa morte. Amém. Ave Maria, cheia de graça, o Senhor é convosco. Bendita sois vós entre as mulheres, e bendito é o fruto do vosso ventre, Jesus.
1: E
2: a Mãe de Deus, rogai por nós, pecadores, agora e na hora de nossa morte. Amém. Ave Maria, cheia de graça, o Senhor é convosco. Bendita sois vós entre as mulheres, e bendito é o fruto do vosso ventre, Jesus.
1: Santa Maria, Mãe de Deus,
2: rogai por nós, pecadores, agora e na hora de nossa morte. Amém. Ave Maria, cheia de graça, o Senhor é convosco. Bendita sois vós entre as mulheres, e bendito é o fruto do vosso ventre, Jesus.
1: Santa Maria,
2: Mãe de Deus, rogai por nós, pecadores, agora e na hora de nossa morte. Amém. Ave Maria, cheia de graça, o Senhor é convosco. Bendita sois vós entre as mulheres, e bendito é o fruto do vosso ventre, Jesus.
1: Santa Maria,
2: Mãe de Deus, rogai por nós, pecadores, agora e na hora de nossa morte. Amém. Ave Maria, cheia de graça, o Senhor é convosco. Bendita sois vós entre as mulheres, e bendito é o fruto do vosso ventre, Jesus.
1: Santa Maria,
2: Mãe de Deus, rogai por nós, pecadores, agora e na hora de nossa morte. Amém. Glória ao Pai, ao Filho e ao Espírito Santo,
1: como
2: era no princípio, agora e sempre. Amém. Ó bom Jesus, doai

0: precisarem.
1: Agradecimento. Infinitas graças vos damos, soberana Rainha, pelos benefícios que todos os dias recebemos de vossas mãos liberais. Dignai-vos agora e para sempre tomar-nos debaixo de vosso poderoso amparo. E em vosso louvor vos saudamos cantando uma salve, Rainha.

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4: Olá, gente amiga! Então, hoje queria deixar um super abraço aos coordenadores e acolhidos lá da CAEX. Essa nossa fazenda de recuperação que tem feito grandes milagres. E aí, moçada, vamos trocar de fase, vamos ficar firme no propósito, vamos seguir direitinho aí as orientações e vamos fazer esse milagre na nossa vida. Grande abraço!
5: E dando sequência aí à questão da igreja, nascimento da igreja, estruturação da igreja primitiva, estamos aí trabalhando o livro de Atos de Apóstolos e hoje nós vamos pegar, no capítulo 13, os versículos de 4 a 12. Vamos dar uma entendida nesse trecho, que é o início ali, né, uma parte da missão. Então, enviados pelo Espírito Santo, Barnabé e Saulo desceram até Seleucia e daí navegaram para Chipre. Quando chegaram a Salamina, começaram a anunciar a palavra de Deus nas sinagogas dos judeus. Eles tinham João Marcos como ajudante. Atravessaram toda a ilha até Pafos. Aí encontraram um mago e falso profeta, um judeu de nome Bar Jesus. Ele se encontrava na casa do procônsul Sérgio Paulo, um homem do bem. Este mandou chamar Barnabé e Saulo, porque desejava escutar a palavra de Deus. Elimas, porém, o mago, assim se traduz seu nome, opôs-se a eles, procurando afastar da fé o procônsul. Saulo, então, também chamado Paulo, cheio do Espírito Santo, fixou os olhos em Elimas e disse: filho do diabo, cheio de falsidade e de malícia, inimigo de toda justiça, não queres parar de entortar os caminhos do Senhor que são retos? Eis que a mão do Senhor agora cai sobre ti. Vais ficar cego e por um certo tempo não verás a luz do sol. No mesmo instante, envolveram-no escuridão e trevas, e ele começou a andar às cegas, procurando alguém que lhe desse a mão. Ao ver o que acontecera, o procônsul abraçou.

0: Então aqui é muito interessante, por quê? Porque chegam os missionários da igreja de Cristo e se deparam com um falso profeta, Bar Jesus, um mago, fazendo lá suas estripulias, suas mágicas para o procônsul, tentando convertê-lo a uma doutrina que eles entendiam não era correta. Então, Paulo, entre aspas, né, lhe roga uma praga, no sentido de mostrar a ele que ele está no caminho errado. De mostrar a ele o tanto que ele está cego, o tanto que ele está desorientado. E aí o texto é muito claro em relação a isso, né? A hora que, então, que Paulo se contrapõe a ele, ele fica cego, ele percebe que ele não está enxergando nada, ele percebe que as coisas que ele prega, a doutrina que ele prega, são falsas. E frente à confusão dele, o procônsul e a sua casa, a sua família, se convertem, porque se convencem do que Paulo está dizendo. Então, assim, é muito importante a gente entender que o trabalho da igreja hoje também é esse. Quantos e quantos falsos profetas que se colocam por aí, e nosso trabalho é mostrar a eles que eles estão enganados. Não com agressão, não com enfrentamento, mas ter um enfrentamento, esse enfrentamento de Pentecostes, né? Esse enfrentamento do Espírito Santo, que se dá através da nossa forma de viver, da nossa forma de agir. Pergunta: qual é o nome do falso profeta citado em Atos de Apóstolos, capítulo 13, versículo 8?
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3: Sete horas.
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5: Bom dia, RU. Isso mesmo, 26 de maio de 2026, 7 horas e 7 minutos. Eu sou a Alessandra Sena e vamos juntos nessa manhã que começa chuvosa, ainda é noite em Pelotas. Temperatura agora, nesse momento, na cidade de 15 graus. Bom dia para você que está acordando. Eu estou acordando com você, eu, Alessandra Sena. Bom dia, Beatriz Alti.
6: Bom dia, Alê, bom dia, Leonir, bom dia, Daniel. E bom dia especial a todos os ouvintes que estão acordando com a gente.
5: Exatamente, você que está começando aí o seu dia, são 7 horas e 7 minutos, não vai perder a hora. Bom dia, é a sua melhor companhia, trazendo todas as informações de Pelotas e também da região. 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Vamos subir a trilha porque está começando o Bom Dia RU. E você pode começar o seu dia já participando, isso mesmo, participando aqui do Bom Dia RU. Nos dê o seu bom dia, mande a foto do seu cafezinho, do seu chimarrão, ou aí da janela de casa, onde tá chovendo uma neblina, né, fraquinha. Manda aí pro nosso WhatsApp 984-1354-13-5473, 984-13-5473. Ou manda só um bom dia, uma boa terça-feira para todos nós. E a gente começa com o quê? Com a previsão do tempo.
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6: Vamos com a previsão do tempo aqui no Bom Dia RU. Começando agora, fazem 15 graus na cidade de Pelotas, a sensação térmica está nos 15 graus, mas temos chuva, incidência de uma chuva leve que vai durar para o resto do dia. Então hoje vai ser um dia bem chuvoso, pouco sol, vai ser os períodos que não estivermos com chuva, vai estar um dia bem fechado, bem nublado. As máximas hoje não vão passar dos 17 graus e as mínimas é 15 graus, então o frio não vai estar, mas também vai ter essa chuva e esse tempo aí. Esse tempo lá, menos assim, não é tão frio, mas também não é calor.
5: É, eu achei um pouquinho mais quente hoje, Bia. Não sei se tu sentiu mais quente.
6: Eu acho que talvez seja até a chuva que tá preparando um tempinho mais quente pra depois esfriar de vez.
5: Exato. Eu não sei se a gente volta a ter aquele frio tão forte, mas tá um pouquinho mais abafado, né? Claro, tá úmido também, né? Então, é isso, a gente está sentindo um pouquinho mais de calor. E aí já vamos para os nossos destaques dessa terça-feira, 7 horas e 10 minutos, 7 horas e 10 minutos. O que, que a gente vai ter, então, de destaque no Bom Dia RU de hoje? Pelotas aderiu ao programa Contrata Mais Brasil. Mas o que, que isso significa? Representa mais oportunidades para os pequenos empreendedores. Vamos saber por quê daqui a pouco na edição de hoje. Policial penal que atua no presídio regional aqui de Pelotas ajudou a salvar a vida de uma criança. Sim. O menino de 7 anos foi desengasgado pelo policial penal depois da família pedir ajuda na unidade prisional. Bom dia. Dia RU de hoje tem também um estudante do curso de jornalismo aqui da UCPEL lançou dois romances de forma digital, Correr para Viver e Quando a Vida Aprende a Pintar. A gente conversa ao vivo com o Augusto Weiler e vamos saber que histórias são essas que ele escreveu. Vamos trazer também todos os detalhes da abertura das inscrições para o Enem 2026. E por falar em inscrições, a Universidade Católica de Pelotas está com inscrições abertas para o vestibular de inverno 2026. E claro, tem todos os destaques do futebol. E a gente começa já dando um giro pela cidade, porque tem destaque na rua também. Hoje tem entrevista com Daniel Kurz. Bom dia!
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7: Bom dia, Alessandra. Bom dia, Beatriz, Leonir, a todos os nossos colegas do Bom Dia RU e mais especialmente aí para os nossos ouvintes que estão ligadinhos aí, né, acompanhando a programação da Rádio Universidade, onde você esteja, receba o nosso carinhoso abraço. Estamos pelas ruas molhadas da cidade, na área aqui da Doutora Amarante. Não temos chuva nesse momento, pelo menos nessa área da cidade, mas a umidade é alta e o chão todo molhado. Em alguns pontos aí tivemos quase 10 milímetros de chuva. A área que mais choveu nas estações de Semadém foi a área central da cidade, né, com esses quase 7 milímetros. Na área externa, a Embrapa até há pouco tinha marcado apenas, não chegava nem a 2 milímetros, demonstrando essa condição aí dessa chuva um pouco mais intensa na área urbana da cidade nesta última madrugada. Em alguns pontos tem os pontos habituais, né? Esse pode se dizer que os habituais estão com alguma poça de água, especialmente ali na área da estação rodoviária, né? A área da Guabiroba, estação rodoviária. O pessoal estava me perguntando se já está a rotatória em funcionamento ali na rodoviária, né, na faixinha da rodoviária, e eu até passei para ver como é que estava. Está em obras ainda aquela rotatória ali na saída da rodoviária e não está em funcionamento ainda. Então, é o trajeto normal para quem tá circulando naquele ponto. Onde tivemos alteração ontem foi lá na Rua das Traíras, onde a Prefeitura, a Secretaria de Obras e de Trânsito fecharam ali a Masa para a retirada daqueles quebra-molas que tinha em frente ali a Biscoito Zezé. Só que foi retirado e foram refeitos, né? Já está novos quebra-molas ali junto a Biscoito Zezé. O pessoal que for ali, fique atento, porque eles já não estão mais baixos, nem faltando pedaços como estavam. Agora estão normais. É um destaque para quem vai lá pelos lados do Ariel Fundos, vai pegar Laranjal, vai pegar Ferreira Viana, ou vem da Ferreira Viana, Laranjal, quando descendo ao Ariel, a Fernando Osório, vai passar por ali, tem quebra-molas novos. Então fique atento ao pessoal. Esses são os destaques que nós temos, né, nesta manhã. Nas estradas, a gente tem o destaque aí para especialmente uma morte que tivemos ontem, né? Na noite dessa segunda, a PRF atendeu um acidente, um tipo colisão frontal no quilômetro 489 em Turuçu. O acidente envolvia um Volkswagen Gol com placas de Pelotas e um Renault Oroch com placas de Shangri-La. O condutor do Gol, um homem de 50 anos, natural de Pelotas, veio a óbito. O condutor do Oroch, um homem de 51, natural de Novo Hamburgo, foi encaminhado ao PS de Pelotas. As causas do acidente estão sendo apuradas. O trânsito ficou interrompido no local para atendimento pelas equipes de resgate, né? Ali são poucos os locais aqui que nós temos essa passagem ainda de via, né? Dos veículos, apenas um de cada lado, né? Normalmente é pista dupla, ali é pista simples, e infelizmente algum descuido, daqui a pouco alguma derrapada, algo assim, acabou gerando esse choque frontal que infelizmente levou à morte do motorista do Gol aqui de Pelotas, um homem de 50 anos. É o destaque inicial que a gente traz aqui dentro do nosso Bom Dia Rio. Bom dia, Alessandra.
5: Bom dia, Daniel. E daqui a pouquinho você vai estar num lugar bem especial, né? Acho que o Daniel...
7: Exatamente, já estamos aqui algumas... Vamos ver, ó... Estamos aqui a uma quadra, Alessandra, mais ou menos, já aqui na Doutora Amarante, acompanhando a movimentação do trânsito, né?
5: Perfeito, então daqui a pouquinho a gente vai falar...
7: Acompanhando a movimentação do trânsito por aqui e a gente vai ouvir depois... Oi.
5: Oi, daqui a pouquinho
7: tá
5: a gente fala...
7: Tá com algum corte aí?
5: É, eu acho que tá cortando entre nós dois aqui. daqui a pouquinho a gente fala contigo, então, desse lugar que tá precisando da ajuda aí de toda a comunidade, né, Daniel? Muito obrigada pela tua participação. 7:16, 7:16. E a gente vai agora com notícias da UCPEL.
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5: A Universidade Católica de Pelotas está com inscrições abertas para o vestibular de inverno 2026. Os interessados em ingressar em um dos cursos de graduação oferecidos no segundo semestre devem se inscrever pelo site vestibular UCPEL ou ucpel.edu.br. As aulas começam no dia 27 de julho. Também está aberto o período para transferências e ingresso de portadores de diploma de curso superior. Nesse processo seletivo, a universidade oferece cursos presenciais como arquitetura e urbanismo, direito, enfermagem, farmácia, fisioterapia, odontologia, psicologia e a novidade, né, desse ano, fonoaudiologia. Há ainda vagas para teologia e filosofia exclusivas para reingresso, transferência e portador de diploma. Na modalidade semipresencial, estão disponíveis os cursos de biomedicina, nutrição, que também é novidade, assim como ciências de dados e inteligência artificial. A UCPEL também oferece diversas opções em ensino à distância, entre elas administração, análise e desenvolvimento de sistemas, ciências contábeis, gestão comercial, gestão de recursos humanos, gestão financeira, jornalismo, marketing, processos gerenciais e publicidade e propaganda. O processo seletivo conta com diferentes formas de ingresso, como redação online, aproveitamento da nota do Enem, reintegração, transferências interna e externa, além de ingresso, como eu já falei, para portadores de diploma. Então, quem está aí pensando o que vai fazer, não perde tempo. Vem passar o seu tempo conosco aqui na UCPEL, porque a gente sabe o profissional que você vai ser no futuro. Inscrições, então, no site da UCPEL, ucpel.edu.br. É isso aí, inscrições da UCPEL. E por falar em inscrições da UCPEL, já estão abertas, já é possível estudantes de todo o país se inscreverem para o Exame Nacional do Ensino Médio, o Enem 2026. O prazo começou nesta segunda-feira e segue até o dia 5 de junho, pelo site do Enem. Então, quem traz as informações é o repórter Wesley Dagani.
9: Uma das novidades deste ano é a inscrição automática dos alunos concluintes do ensino médio da rede pública. Os estudantes do terceiro ano serão inscritos com base nos dados enviados pelas redes de ensino. Nesses casos, o candidato precisará apenas confirmar a participação, escolher o idioma da prova de língua estrangeira, informar o município onde fará o exame e solicitar recursos de acessibilidade, se necessário. Para demais candidatos que não são do terceiro ano do ensino médio, a inscrição pode ser feita no site enem.inep.gov.br/participante. O Instituto Nacional de Estudos e Pesquisas Educacionais, o INEP, estima aumentar para cerca de 10 mil o número de locais de prova em todo o Brasil. A expectativa do Ministério da Educação é que 80% dos alunos da rede pública realizem o exame na própria escola onde estudam. O Enem é considerado a principal porta de entrada para o ensino superior no país, sendo utilizado em seu programa como o SISU, o ProUni e o FIES, além de processos seletivos de universidades públicas e privadas. A taxa de inscrição é de R$ 85,00 e o pagamento pode ser feito até 10 de junho. As provas estão marcadas para os dias 8 e 15 de novembro. O cronograma também prevê solicitação de nome social e atendimento especializado até o dia 5 de julho. O resultado dos pedidos de atendimento especializado será divulgado em 19 de junho. Para a Rádio Universidade, quem falou foi o repórter Wesley Daganier.
5: Boa, Wesley Dagani, muito obrigada. Então, aí estão as informações, vestibular UCPEL, Enem 2026. E a gente vai com mais informações da área da educação. Sim, porque Pelotas celebrou o aniversário de uma de suas maiores escolas públicas. A escola Piratinino de Almeida, localizada no bairro Areal, completou 100 anos de funcionamento. Quem traz todas as informações sobre essa comemoração é o Eliezer Alves.
10: Durante a cerimônia, houve homenagens à história da escola e o descerramento de uma placa em reconhecimento aos professores e servidores da instituição. Fundada em 22 de maio de 1926, a Escola Piratinino de Almeida é atualmente a terceira maior rede municipal de ensino de Pelotas. A instituição atende mais de 800 alunos, do primeiro ao nono ano, e conta com 126 professores e técnicos. O prefeito Fernando Marrone destacou a importância da escola para a formação de gerações de pelotenses ao longo de um século. Já a secretária Vitória Feldens reafirmou o compromisso da Secretaria Municipal de Educação com a história e o futuro da instituição. A diretora da escola, a professora Kátia Bessa, afirmou que a comemoração do centenário representa um sentimento de dever cumprido. Ex-alunos e professores também participaram da homenagem, como a pedagoga Bruna Nunes, que estudou e hoje leciona na escola, mantendo uma tradição familiar ligada à educação na instituição. Com informações da Secretaria de Comunicação da Prefeitura de Pelotas e da redação da Rádio Universidade, Eliezer Alves.
5: Valeu, Eliezer. 7 horas e 23 minutos. Bia, 7 horas e 23 minutos e ontem a gente tinha uma enquete por aqui, né?
11: Exatamente.
5: Já podemos dizer pro pessoal como é que tá, foi o resultado? Uma enquete sobre Copa do Mundo.
11: Olha, Ale, eu vou até falar pro pessoal que a enquete ainda está aberta, então ainda dá para votar. Mas a gente vai dar esse resultado prévio aqui da nossa enquete. Bastante votos, bastante pessoas votando. E a maioria, a imensa maioria, colocou o Penta do Brasil. A grande maioria, mais do que o dobro da Copa no Brasil. Então, os dois resultados maiores foram o Penta do Brasil, com 80% dos votos, e a Copa do Brasil de 2014, com apenas 20% dos votos, e os outros ninguém nem quis votar.
5: Só lembra pro pessoal o que é a nossa enquete no Instagram.
11: Na sua opinião, qual foi a melhor Copa do Mundo? 2014, que foi a Copa no Brasil. 2002, o Penta do Brasil. 1958, o primeiro título do Brasil. E outra Copa, vai que gostou mais da de 2022? Nunca se sabe. Ninguém, aparentemente, ninguém colocou essa, ninguém gostou mais de uma que não foi essas duas do Brasil, mas manda pra gente. Já posta ali, já pode mandar. E se for outra Copa, por quê? Manda pra gente também no nosso Instagram, no nosso chat do YouTube da Rádio Universidade Pelotas.
5: Perfeito, Bia. 7 horas e 24 minutos, tem alguém já participando com a gente, tem alguém já conversando conosco lá no WhatsApp. Eu dei um bom dia e pedi pro pessoal mandar uma fotinho do seu café, do seu chimarrão, da pantufa, porque eu sei que mesmo não estando tão frio, o pessoal tá usando pantufa, ou até da janela aí de casa, que tá chovendo, né? Tá uma neblininha fina, que nem disse o Daniel.
11: Exatamente, tem gente participando aqui, Ale. O Ubirajara, que está direto do Rio de Janeiro, mandou um bom dia, Bia, Alessandra, equipes e ouvintes, uma abençoada terça-feira a todos. E quem mandou mensagem também foi a cooperativa que recicle, mandou um bom dia, excelente semana a todos, um abraço especial para o Sérgio Correia, desejamos uma ótima recuperação.
5: Perfeito, muito obrigada, seu Birajara. Um bom dia para o senhor aí da cidade maravilhosa. Pessoal da Cooperativa Recicle, sim, nós também estamos torcendo pela recuperação do Sérgio. Para quem não sabe, o Sérgio Correia está se recuperando aí de uma gripe, pegou influenza A. E por falar em influenza A, novos lotes de doses aí pretende ampliar a imunização de grupos prioritários contra a gripe no Rio Grande do Sul. Vamos saber melhor quando é que chegam essas novas doses da vacina contra a gripe aqui em Pelotas com o Héctor Zequir.
12: Bom dia. O Rio Grande do Sul deve receber, nesta quarta-feira, mais 536 mil doses da vacina contra a gripe. O novo lote será distribuído pela Secretaria Estadual da Saúde às coordenadorias regionais, que farão repasse aos municípios. Com a nova remessa, o Estado vai chegar a cerca de 3 milhões e 400 mil doses recebidas em 2026. Desde o início da campanha, em março, aproximadamente 2 milhões de pessoas já foram vacinadas no Rio Grande do Sul. A Secretaria da Saúde alerta para a importância da vacinação entre os grupos prioritários, como crianças, idosos e gestantes. A meta é atingir 90% de cobertura vacinal entre esses públicos, que apresentam maior risco de complicações pela doença. Em 2026, o Estado já registrou 782 internações e 57 mortes por gripe. Segundo o painel estadual, apenas duas das pessoas internadas estavam vacinadas e nenhum dos óbitos registrados foi de pessoas imunizadas neste ano. Com informações da Secretaria de Comunicação do Governo do Estado e da redação da Rádio Universidade, Hector Zequi.
5: Boa, Hector. Então, na quarta-feira tem novas doses da vacina contra a gripe chegando no estado. Daqui a pouquinho estarão também sendo distribuídas essas doses aqui em Pelotas. 7 horas e 27 minutos. Vamos fazer aquele giro, Bia, pelos sites. Vamos saber quais são as notícias do dia, o que está no topo dos sites e também na capa dos principais jornais aí, dos sites, principais sites e portais do país. G1. Ex-governador Cláudio Castro é alvo de buscas da PF em nova operação do caso Master. Investigação apura investimento com dinheiro de aposentados e pensionistas do estado do Rio de Janeiro em fundos ligados ao Banco de Vorcaro. Casal transforma a barraca de pastel em fábrica e fatura R$270 mil por mês. É uma história aí desde 1995. Vamos ver da onde é, na Grande São Paulo. Informação aí, um casal que empreendeu e transformou a barraca de pastel em um negócio aí de 270, que fatura R$270 mil por mês. Essas são as notícias que estão no topo do G1, agora cedinho da manhã. No Estadão, a gente tem também Cláudio Castro como destaque, alvo da operação da PF sobre os aportes da Rio Previdência no Master. Investigação apura aplicação de recursos do Estado do Rio de Janeiro em fundos ligados ao Banco de Vorcaro. Defesa do ex-governador ainda não se manifestou. É isso aí. Também é destaque aqui na Folha de no Estadão, a primeira encíclica do Papa Leão XIII, que aborda IA não como uma ameaça apocalíptica, mas como um teste moral. A primeira encíclica do Papa Leão XIII, que foi publicada, divulgada ontem, né? Na segunda-feira, 25 de maio. Vamos seguir aqui, vamos para vir mais pertinho, vamos vir para o Rio Grande do Sul também. No topo da GZH, Cláudio Castro, ex-governador do Rio de Janeiro, é alvo de operação da Polícia Federal ligada ao Banco Master. Polícia cumpre mandados de busca e apreensão na capital fluminense e no Distrito Federal. Mas também estão no topo aí da GZH de hoje o preço do tomate, que disparou 38% em uma semana aqui no Rio Grande do Sul. E provavelmente o motivo deve ser as alterações climáticas. Também é destaque a NR1, nova norma que inclui cuidados com a saúde mental no trabalho, entra em vigor hoje. E aí mudam muitas questões aí na relação entre empresas e empregados no que se refere à saúde mental dentro das instituições. Também é destaque aqui um atraso, na verdade, da chegada dos novos radares meteorológicos para o Rio Grande do Sul. Pelotas, inclusive o radar que chegaria em Pelotas, que já deveria estar por chegar, não deve chegar ainda no primeiro semestre. A informação aqui é do jornalista Josimar Farina, da RBS, né, do GZH, e ele diz que o Rio Grande do Sul vai precisar esperar mais tempo para ganhar dois novos radares meteorológicos. Os prazos para a chegada dos equipamentos estão passando por ajustes. A previsão inicial apontava que a cidade de Pelotas, no sul, receberia seu radar até agosto. O município de Manuel Viana, no oeste, teria o seu equipamento em dezembro. No entanto, segundo o chefe da Casa Militar, Coronel Luciano Boeira, os prazos foram revisados. O radar do sul do estado deverá chegar até o fim do ano. A entrega do equipamento de Manuel Viana será reprogramada para março de 2027. Boeira informa que as impugnações de empresas que não venceram o contrato acabaram adiando as datas. Já a chegada do radar de Soledade, no norte, está mantida para julho do ano que vem. Além disso, o município de Pelotas ainda não garantiu o seu radar. É necessário avaliar se o terreno sugerido na cidade para a instalação tem capacidade para suportar a estrutura. A tendência é ficar em Pelotas. Coordenadas estão sendo definidas por prioridades. Resta ainda a pendência de análise do solo, explica o coronel. Se não for possível, o governo deverá avaliar uma nova cidade na região. Esse tipo de mudança de local de instalação já ocorreu antes. O radar de funcionamento de Porto Alegre, em funcionamento desde setembro de 2024, seria instalado originalmente em Montenegro. No entanto, o morro onde ele seria posicionado não apresentou estabilidade suficiente. E aí houve essa troca de local, que também pode ocorrer aqui em Pelotas. Então tá aí a informação, o radar que deveria chegar até agosto, agora deve chegar no fim do ano. Uma notícia não muito agradável em tempos de El Niño de alta intensidade, de forte El Niño. 7 horas e 32 minutos, nós vamos para um rápido intervalo e na volta vamos ver onde anda Daniel Kurs, que nos traz aí um pedido de ajuda de uma instituição bem importante aqui de Pelotas. E também Beatriz Alt traz tudo do esporte para você. 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
5: 7h36, você sabia que hoje é o dia, o santo do dia, é São Felipe Neri? Isso mesmo, eu tô olhando aqui no site Vatican News e o santo do dia é Santo Felipe Neri, presbítero fundador da Congregação dos Padres do Oratório. Felipe tem toda uma história aí voltada então a essa fundação, né, Santo Felipe, mas também teve como destaque, aqui é uma curiosidade, o seu sorriso. Papa Francisco dizia que ele era o apaixonado anunciador da palavra de Deus e que tinha um sorriso aí que chamava muito a atenção. Era uma pessoa muito alegre. Então, o santo do dia, Santo Felipe, também conhecido como o Santo da Alegria, o Apóstolo de Roma ou Santo da Alegria. 26 de maio, o dia de São Felipe Neri. 7h38, você está com Bom Dia, acompanhando Bom Dia RU com notícias daqui, para quem vive aqui. E por falar em notícias daqui, o Shopping de Pelotas está mobilizando aí o apoio a famílias em situação de vulnerabilidade. Vamos saber que iniciativa é essa com o repórter Hector Zequir.
12: Bom dia! O Shopping Pelotas é um dos pontos de arrecadação da campanha do Agasalho 2026, promovida pela Prefeitura Municipal. A ação viabiliza o acesso a roupas e itens de inverno para pessoas em estado de vulnerabilidade. A caixa de doações está localizada na praça de alimentação do shopping, entre as lojas Mamma Mia e Golden Kids. A campanha recebe peças como casacos, blusas, calças, cobertores, meias e calçados, desde que estejam em bom estado de conservação. Segundo a Prefeitura de Pelotas, a chegada das temperaturas mais baixas aumentou a procura por agasalhos nos serviços de assistência social e abrigos da cidade. Neste primeiro momento, a campanha destaca a necessidade de roupas masculinas e infantis, além de itens femininos. As doações recebidas ao longo do inverno serão destinadas às pessoas atendidas pela rede de assistência social e por instituições de acolhimento do município. Da redação da Rádio Universidade, Hector Zequir.
5: Então tá aí, tem vários pontos da cidade com arrecadação de roupas, então da campanha do Agasalho, a Universidade Católica é um deles. Inclusive, ontem eu já comentei sobre isso, as pessoas que quiserem fazer doações de roupas, calçados, mas principalmente roupas masculinas e infantis, cobertores, lençóis, travesseiros, esses são os itens que têm sido mais pedidos, não só pela campanha do Agasalho aqui do município, mas também a campanha do Agasalho estadual. E aqui um dos pontos de coleta é a Universidade Católica de Pelotas, em que a nossa capelania é a responsável por essa coleta. 7h40, não vá se atrasar, 7h40. Já está disponível no aplicativo do FGTS a consulta ao saldo que poderá ser utilizado na renegociação de dívidas pelo programa Novo Desenrola Brasil. A nova modalidade permite que o trabalhador use parte dos recursos do Fundo de Garantia para amortizar ou quitar débitos em atraso. As informações com o repórter Fernando Moraes.
20: Pelas regras divulgadas pelo governo federal, poderá ser utilizado até 20% do saldo do FGTS ou até R$ 1.000, prevalecendo o maior valor. A expectativa do Ministério do Trabalho e Emprego é movimentar cerca de R$ 8.200.000 por meio da medida. A adesão ao programa será feita diretamente pelas instituições financeiras, mas o trabalhador precisará autorizar, pelo aplicativo do FGTS, o acesso ao valor disponível em sua conta. Após a renegociação da dívida, a Caixa Econômica Federal fará a transferência do recurso diretamente ao banco responsável pelo contrato, sem necessidade de comparecer a uma agência. O prazo estimado para a formalização das operações é de até 30 dias após a consulta do saldo. A Caixa e as instituições financeiras ainda estão finalizando procedimentos operacionais e testes dos sistemas para oferta da modalidade em todo o país. Poderão ser utilizados recursos de contas ativas e inativas do FGTS, com prioridade para o uso das contas inativas. Para quem é optante pelo saque aniversário, o uso do fundo na renegociação suspenderá temporariamente novos saques anuais e antecipações dessa modalidade, até que o saldo utilizado seja recomposto. O novo desenrolo é destinado a trabalhadores com renda de até 5 salários mínimos, o equivalente a R$ 8.105. Entre as dívidas que podem ser renegociadas estão cartão de crédito, cheque especial e crédito direto ao consumidor, o CDC. Além da liberação do FGTS, para o novo desenrola, o governo informou que mais de 10.500.000 trabalhadores receberão, no dia 26 de maio, valores residuais do saque aniversário. O desbloqueio adicional estimado é de R$ 8.400.000 e beneficiará trabalhadores demitidos sem justa causa entre 2020 e 2025. Os depósitos serão feitos automaticamente nas contas cadastradas no aplicativo do FGTS. O Ministério do Trabalho alerta que, antes do processamento dos pagamentos, parte do saldo pode deixar de aparecer temporariamente no aplicativo do FGTS. Segundo o governo, a alteração é necessária para a liberação dos recursos e os valores serão reestabelecidos e creditados automaticamente após a conclusão do processamento. Também uma pergunta que é bastante frequente: se eu aderir ao desenrola com o saldo do FGTS, fico com o valor preso sem poder usar em caso de demissão? Sim, pelo que foi divulgado pelo governo e pelas regras do FGTS, o valor utilizado no novo desenrola fica comprometido até a recomposição do saldo. Isso significa que, se você foi demitido, essa parte do dinheiro usada para garantir ou pagar a dívida não ficará disponível imediatamente para saque. O site oficial do FGTS informa que, para quem é optante pelo saque aniversário, o uso do FGTS no desenrola suspenderá temporariamente os saques anuais e novas antecipações, até que o valor utilizado seja reposto na conta. Na prática, funciona assim: você autoriza o uso de parte do FGTS para quitar ou renegociar a dívida, esse valor deixa de estar livre para saque. Em caso de demissão, você poderá sacar apenas o que não estiver comprometido. A multa rescisória de 40% continua sendo devida normalmente. Ainda há um ponto importante: o governo não detalhou totalmente como ficará o saque rescisão para quem utilizar o FGTS no desenrola e não for optante pelo saque aniversário. O que está claro é que o valor utilizado na renegociação não poderá ser sacado livremente enquanto houver vinculação da operação. Ou seja, o FGTS não fica preso integralmente, mas a parte utilizada no desenrola passa a funcionar como um recurso comprometido com a operação financeira. Outra dúvida é: mas quando acesso o app e clico para autorizar a consulta de informações ao FGTS, não aparece para o desenrola, só moradia própria, empréstimo saque aniversário, caução de depósitos futuros para a moradia. Isso indica que a funcionalidade do novo desenrola ainda não foi liberada completamente no seu aplicativo ou para o seu perfil. Pesquisando as informações mais recentes, o governo e a Caixa confirmaram que a autorização para o desenrola será feita pelo app do FGTS, mas o sistema está sendo liberado de forma gradual e ainda passa por ajustes operacionais. Hoje, o menu Autorização de Consulta às Informações do FGTS normalmente mostra apenas moradia própria, empréstimo saque aniversário, caução de depósitos futuros para a moradia. Ou seja, O fato de não aparecer desenrola não significa que você não tenha direito ou que já esteja aderindo automaticamente. O PDF oficial do FGTS sobre o novo desenrola diz que haverá uma autorização específica para que os bancos consultem o saldo destinado à renegociação. O mais provável, neste momento, é que a função ainda não tenha sido ativada no app ou apareça somente quando um banco indicar uma proposta de renegociação ou exija a atualização do aplicativo nos próximos dias. Então, no seu caso, você ainda não autorizou nada relacionado ao desenrola. E um detalhe importante, se você autorizar apenas empréstimo saque aniversário, isso não significa adesão ao novo desenrola, já que são modalidades diferentes. Com informações do Governo Federal, da redação da Rádio Universidade para o Bom Dia RU, Fernando Moraes.
5: 7:46, e do desenrola, com todas essas informações, a pesquisa aí do Fernando, a gente vai para as oportunidades de estágio do Centro de Integração Empresa Escola do Rio Grande do Sul, que está com processos seletivos abertos em todas as regiões do estado para a contratação de mais de 2 mil estagiários. As oportunidades são para estudantes do ensino médio e cursos de graduação em diversas áreas. As bolsas podem chegar a R$ 2.000. E tem vaga aqui em Pelotas, sim, tem vaga aqui em Pelotas para o curso de administração superior e técnico. A oferta é de uma vaga com um salário aí que pode variar entre R$ 1.250 a R$ 1.500. Reais. Então, quem está cursando o curso de administração, curso superior, né, graduação, ou ainda o técnico na área da administração, pode se informar aí no site do CIEE, é cierrs.org.br. Vou repetir, é uma vaga para graduandos do curso de administração ou ainda da área técnica, do curso técnico em administração, tem uma vaga de estágio aqui em Pelotas. E é só se inscrever pelo site cierrs.org.br. 7:47, 7:47. Bia, como é que está a participação?
11: Vou deixar o convite para o pessoal participar aqui no nosso Bom Dia RU, no nosso YouTube da Rádio Universidade de Pelotas. Pode acessar ali, Rádio Universidade de Pelotas, Bom Dia RU 26/05/2026, que vão estar aí disponível no nosso chat para você participar. E quem está conosco, mandou seu bom dia a todos, foi a Maria Willi, que está sempre aqui acompanhando o Bom Dia RU.
5: Bom dia, Maria. Muito obrigada pela sua participação. O pessoal deve estar com saudade aí do Sérgio Correia, porque essa hora o Sérgio está bem animado, mandando beijo e abraço para todo mundo. O pessoal sumiu aí, é a turma cativa aí do Sérgio Correia que acompanha o Bom Dia RU. 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A gente vai fazer um rápido intervalo, vai sair antes pro intervalo, porque na volta a gente vai lá pro asilo de mendigos, sim, o lar de idosos mais conhecido aqui de Pelotas, porque o Daniel Kurz tem um pedido de ajuda para toda a comunidade. Vamos para o intervalo, Leonir Bade.
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7: 7:49.
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5: Bom dia para quem está chegando agora. Eu sou a Alessandra Sena, eu, Beatriz Alt, Leonir Baad, Daniel Curz. Estamos com você acordando nessa terça-feira nublada, chuvosa, cinza. Eu, quando estava vindo para cá, 6h30 da manhã, peguei uma chuva até um pouquinho mais forte. Não tava, tava uma neblina forte, vamos dizer assim, né, Bia? Qual é a temperatura agora, Bia? Para quem está saindo de casa aí, vai chegar atrasado no trabalho, porque faltam 6 minutos para as 8 horas, se a entrada for às 8.
11: É, vamos ver quanto está a temperatura agora para quem já está saindo de casa, está saindo atrasado ou vai pegar um pouquinho mais tarde. Agora continua 15 graus na cidade de Pelotas e está com uma chuva leve.
5: Perfeito, Bia. Olha que baita notícia. 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RS diferente. uma mensagem do governo do Rio Grande do Sul. 7 horas e 55 minutos e agora a gente vai receber sim um pedido de ajuda. Um pedido de ajuda para uma instituição que é muito querida aqui de Pelotas. É o Asilo de Mendigos e quem está lá para dizer que pedido é esse é o Daniel Kurz.
7: Pois, Alessandra, estamos aqui nesta manhã no asilo, conhecido como Asilo de Mendigos de Pelotas, mas é uma denominação bastante antiga, né? O pessoal, os nossos queridos vovôs e vovós aqui do asilo estão sempre precisando de ajuda, isso aí você pode ter certeza, mas a gente acompanha especialmente as campanhas que entram nas redes sociais, que a Patrícia faz contato com a gente, e ela que vai conversar conosco neste momento, a gerente-geral aqui do asilo, a Patrícia Frank. Bom dia, Patrícia.
1: Bom dia, meus amigos da rádio. Mais um dia nos comunicando com muita alegria.
7: Quais são as necessidades neste momento? Eu, pelo menos, acompanhei nas duas últimas semanas dois pedidos, que foi de meias para as vovós, para os vovôs, e agora, nessa semana, leite. Mas tem muito mais, né?
1: É, meu amigo Daniel, com a chegada do inverno, né? As demandas mudam um pouco, né? No verão a gente precisou bastante de ventilador, agora a gente precisa, ao contrário, de aquecedor. Mas as meias, no momento, se tornam muito importantes. Pijamas quentinhos, né? Que dá para os vovozinhos usarem. O leite é sempre muito necessário, né? Porque o nosso gasto de leite é enorme. A gente gasta em torno de 8 caixas de leite por dia. E também a gente precisa bastante, quem puder ajudar ainda, é de fralda, né? Que é o nosso uso contínuo. A gente sabe que parece assim, está sempre na internet pedindo ou necessitando de alguma coisa. Mas é porque realmente a gente necessita, né? São 105 idosos, a maioria deles em vulnerabilidade social. Muitos não têm ajuda de familiares. Então, a casa mantém tudo em dia para todos.
7: São um momento sempre importante que vai alterando de acordo com o nosso clima, né? As necessidades acabam mudando um pouquinho. Como que o pessoal pode doar esse tipo de produtos?
1: A gente sempre convida, né, Daniel, quem quiser vir aqui conhecer a casa, trazer pessoalmente, é muito bem-vindo. Quem não puder, quiser juntar no seu condomínio, na sua paróquia e chamar, a gente busca. E quem quiser fazer a doação por Pix, também sempre é muito bem-vindo.
7: São doações importantes aí. E essa do pessoal conhecer aqui o ambiente é sempre importante também, né?
1: Ah, eu sempre acho que vir conhecer a obra que a gente está ajudando é de extrema importância, né? Conversar um pouco com os vovozinhos, conhecer a casa, conhecer o ambiente, conhecer os cuidadores também, que são pessoas muito especiais, eu acho que também aquece o nosso coração.
5: Daniel.
7: Com relação... Oi? Quer conversar com ela? Vou passar o retorno aqui.
5: Tá
7: só
5: bem.
7: Só um pouquinho. Tá na escuta.
5: Bom dia, Patrícia. Aqui é a Alessandra, tudo bem?
1: Bom dia, Alessandra, tudo bem?
5: Tudo certo. Patrícia, importante aí o que você falou, que a casa ela tem pessoas que têm alguma contribuição, mas a maioria está aí dependendo do que a casa oferece, né?
1: Sim, a gente conta com a ajuda dos familiares, né? As famílias que ajudam com 70% do salário mínimo, né, dos abrigados aqui. E tem aqueles que, infelizmente, não têm família, que alguns recebem LOAS, outros estão aqui já há muitos anos. Para tu ter noção, Alessandra, a gente tem idosos aqui que moram 60 anos com a gente.
5: Poxa, gente, que, muito tempo,
1: que não
5: né?
1: tem mais nenhum vínculo familiar, isso.
5: Uhum. E qual é a idade do vovô mais idoso que a gente tem aí na casa hoje?
1: Hoje, 96.
5: Ó, a gente tem alguém já quase fazendo 100 anos, tem que fazer essa festa de aniversário, hein, Patrícia?
1: Aí vai ter que ter uma festa, ah, com certeza. E é a vovozinha mais animada.
5: Olha, então tem que fazer uma festa e a Rádio Universidade vai ter que acompanhar essa vovó animada aí.
1: Com certeza.
5: Patrícia, para fazer a doação por dinheiro, qual é a chave Pix?
1: É o CNPJ da instituição, minha querida.
5: Pode nos dizer?
1: Sim, 92 239
5: tá.
1: 383
5: certo.
1: 0001
5: tá.
1: 73.
5: 73. Tá, perfeito. Então, quem quer fazer doação para o Asilo de Mendigos em dinheiro, não tem como levar, porque a Patrícia está pedindo

0: Bastante meia.
1: Com certeza. Então, as nossas
0: Sim.
1: tricoteiras de plantão aí podem fazer meias de tricô, touquinhas de tricô que são bem-vindas. Então, eu devolvo
0: Sim.
1: para o Daniel aí, para ele continuar conversando contigo. Te agradeço e bom trabalho aí junto dos nossos vovôs e vovós do Asilo de Mendigos, Patrícia. Muito obrigada.
0: Ah, eu que agradeço sempre a nossa querida Rádio Universidade, que está sempre nos ajudando. Obrigada.
2: Patrícia, tem também a questão do troco solidário em algumas instituições, né?
0: Sim, nesse semestre a gente está sendo agariado, né? Lá na Havan, todo o troco solidário da Havan esse semestre vem para o Asilo de Mendigos e também do supermercado Guanabara, lá da loja da Dom Pedro. Também o troco esse semestre vem para a nossa instituição, GMMix também.
2: São essas formas de ajudar aí o nosso querido Instituto de Menores,
1: Opa!
2: que tem sempre em atividade aí
1: Nosso
2: o
1: asilo de
2: pessoal aqui do asilo.
1: mendigos. Nosso.
2: Isto. Obrigado, então, Patrícia. Algum destaque final?
0: Agradecer, né, à Rádio Universidade por estar sempre presente conosco. Nosso amigo Daniel, né, que nunca se esquece de estar sempre compartilhando nossas campanhas. E agradecer também todos que rezam e nos acompanham nas redes sociais. E quem quiser vir nos visitar, a casa está sempre aberta. As visitas são todas as tardes, das 2h30 às 5 da tarde. E todos são muito bem-vindos. Obrigada.
2: Obrigado à gerente-geral aqui do asilo, a Patrícia Franco, conversando conosco. Fica esse nosso pedido, então, pessoal, dá uma olhadinha nas redes sociais aí, conferir aí como pode ajudar o nosso querido asilo aqui de Pelotas. Retornamos na sequência, Alessandra.
1: Muito obrigada, Daniel. Um abraço para todo mundo aí do asilo. E a gente daqui a pouquinho te chama de novo. Aproveito aqui, Bia, para deixar aí, se tu quiser colocar até lá na nossa rede social, depois, no story, o CNPJ, que é a chave Pix, para quem quer ajudar com qualquer quantia o asilo de idosos, mais conhecido como asilo de mendigos. Eu vou dizer aqui no ar, eu sei que é rápido assim para as pessoas pegarem a numeração, então depois confere lá no Instagram da Rádio Universidade que vai estar lá. É o CNPJ do asilo 92 23 93 83 1000 invertido 73. Vou dizer de novo: 92 23 93 83 1000 invertido 73. É a chave Pix para fazer doações para o asilo de mendigos, para os vovôs e vovós que moram lá com necessidade importante de leite. Então, quem não pode doar dinheiro também pode levar uma caixinha lá, 1 litro, 2 litros de leite, já vai estar ajudando, além do pedido aí de roupas quentinhas, principalmente pijamas, meias, touquinhas que o pessoal do Asilo de Mendigos está precisando. E agora a gente vai para uma informação de saúde, enquanto fizemos contato com o nosso entrevistado, que vai trazer uma novidade aqui de Pelotas, né? A prefeitura aderiu ao programa federal Contrata Mais Brasil. E a gente vai saber que programa é esse daqui a pouquinho. Mas antes eu vou falar sobre mais um feito inédito do nosso querido Hospital Universitário São Francisco de Paula, que realizou 2 transplantes renais em menos de 6 horas. Foi um feito inédito. É isso aí. A informação vem lá da assessoria de comunicação do Hospital São Francisco de Paula, né? Das queridas Lisandra e Fernanda, que são as responsáveis pela assessoria lá de comunicação. Então, em um intervalo inferior a 6 horas, durante a madrugada de sábado e domingo, agora, o Hospital Universitário São Francisco de Paula realizou pela primeira vez em sua história 2 transplantes renais consecutivos, em uma operação que reforça a capacidade técnica da instituição em procedimentos de alta complexidade e atendimento especializado. As cirurgias envolveram 2 pacientes. Um de 57 e o outro de 37 anos, que realizavam tratamento diálico, quer dizer, faziam hemodiálise, e foram conduzidas por uma força-tarefa integrada por profissionais das áreas de cirurgia vascular, urologia, anestesiologia, enfermagem, residência médica e demais equipes multiprofissionais, em uma atuação coordenada que exigiu precisão logística, resposta imediata e articulação contínua entre diferentes setores assistenciais do hospital. O feito representa um marco para o programa de transplantes da instituição.

0: especialmente pela realização de dois procedimentos em uma mesma janela operacional, cenário considerado incomum mesmo em centros especializados. A condução simultânea dos atendimentos evidencia o amadurecimento da estrutura hospitalar, a consolidação das equipes envolvidas e a ampliação da capacidade assistencial voltada à alta complexidade na região sul do estado. Então tá aí o nosso HU de parabéns, realizou em um intervalo aí de 6 horas, 2 cirurgias de transplante, fez 2 transplantes renais neste fim de semana. Parabéns aí para toda a equipe envolvida nessa cirurgia, nesse feito aí inédito para nossa região, para Pelotas aí, e essa evolução nas cirurgias de alta complexidade lá do Hospital São Francisco de Paula. 8 horas e 7 minutos, 8 horas e 7 minutos. Já estamos com o nosso entrevistado na linha? Então vamos lá, porque agora a gente vai falar de geração de renda, isso mesmo. Por quê? Porque a Prefeitura de Pelotas aderiu ao Programa Federal Contrata Mais Brasil, uma iniciativa que promete aproximar pequenos empreendedores do poder público e agilizar aí a contratação de serviços de manutenção e pequenos reparos aqui no município. A plataforma digital conecta microempreendedores individuais, os chamados MEIs, às demandas da administração pública, reduzindo burocracia e fortalecendo a economia local. Sobre esse assunto, conversamos agora com o secretário de Desenvolvimento, Empreendedorismo e Inovação de Pelotas, Jefferson Cigales, que está conosco na linha. Bom dia, secretário. Eu já começo lhe perguntando o que exatamente é esse programa, Contrata Mais Brasil, e como é que ele funciona na prática. Bem-vindo ao Bom Dia Rio.
1: Bom dia, bom dia. Um prazer estar aqui, uma satisfação sempre participar da RU e poder levar um pouco mais do que nós estamos fazendo no poder público para a sociedade. O Contrata Mais Brasil é uma plataforma do governo federal que permite, exatamente como tu narrou agora, né, esse encaixe, esse matchmaking entre quem presta o serviço e a demanda. Neste caso, a gente está falando de uma demanda do próprio poder público. Então, quando a gente olha para a prefeitura, as inúmeras secretarias que nós temos, as mais de 90 escolas, as mais de 50 UBS, que têm demandas reais de pequenos reparos, prestação de serviços, e nós, agora, a partir dessa adesão, vamos poder fazer uma contratação mais ágil, mais rápida, facilitada, sem a necessidade de uma licitação, para esses pequenos reparos. Esse edital, essa plataforma, ela tem especificidade, ela tem limitação, por exemplo, de contratação de até R$13 mil. Nós temos um foco em buscar os MEIs, mas ela não se restringe aos MEIs, ela é voltada ao micro empreendedor individual, às microempresas e às empresas de pequeno porte. Então, isso vai facilitar bastante que a gente consiga dar agilidade nas demandas do setor público, né, que a gente tem na prefeitura. E aí, como o prefeito Marrone fez essa adesão, agora, junto da Secretaria de Administração e a Secretaria de Fazenda, estão dando encaminhamento no processo interno para contratação e pagamento, porque uma grande facilidade, né, um grande atrativo para essa prestação de serviço é que o pagamento será em PIX, ou seja, faz a contratação, faz o trâmite e o pagamento ele é imediato. A gente não tem aquela longa espera, né? Então, a gente está fazendo a organização interna nesse sentido. Todo esse processo está sendo coordenado ali pela CEPLAG, pela Secretaria de Gestão e Planejamento. E a SDEI, a secretaria ao qual represento, qual estou secretário, vai ficar a cargo da orientação para o credenciamento na plataforma do Contrata Mais Brasil. Hoje, se o empreendedor tiver interesse...
0: Alô, secretário?
1: Alô?
0: Oi, estamos lhe acompanhando.
1: Tá, para mim deu um som aqui como se tivesse interrompido. A plataforma já está disponível do Contrata Mais Brasil. Quem tiver interesse já pode, por iniciativa própria, buscar a plataforma Contrata Mais Brasil, se credenciar. Enquanto isso ocorre, nós estamos fazendo um levantamento dentro da prefeitura para ver quais são as demandas que nós já temos para cadastrar na plataforma. O segundo passo será o encaixe, será essa busca, essa homologação de quem tem capacitação para fazer essa prestação de serviço, ou seja, quem já vai estar cadastrado, a empresa que já tiver cadastrado na plataforma. Quando houver o cadastramento de demanda, ele vai ser notificado para poder se candidatar nessa prestação de serviço. Ou seja, há interesse, você empreendedor, tu empreendedor que está nos ouvindo agora, prestador de serviço, trabalha com reparo, procure, busque a plataforma Contrata Mais Brasil para fazer seu cadastro. Se tiver dificuldade, aguarde. Em breve nós vamos começar a divulgar de como a SDEI vai orientar esses empreendedores, como a gente vai montar um processo para auxiliar os empreendedores nesse cadastro e na submissão para disputar essas demandas que serão cadastradas. Então, o mais importante é que isso era algo que era desde o ano passado se buscava, né? Essa adesão. Agora, então, meio de junho aí conseguimos fazer essa adesão e agora a gente está avançando para a operacionalidade para a gente conseguir fazer girar então todo esse valor que nós temos para a nossa prestação de serviço, uma contratação direta de pequenos reparos. Prefeitura contratando do nosso empreendedor local, fazendo a nossa economia girar através das próprias demandas da prefeitura.
0: Perfeito, secretário. Importante a gente deixar claro para esses microempreendedores que estão nos acompanhando aí, né? É que eles precisam ter MEI, tudo direitinho cadastrado. E qual é o tipo de serviço? Vamos dar um exemplo prático, assim, que pode ser contratado via, então, esse programa.
1: Ótimo, ótimo. Esse reforço que tu trouxe, né, ele não é o Contrata Mais Brasil, ele não é voltado para profissional autônomo. Ele é para empreendedor, ele é para empresas. Tu, profissional autônomo, tem interesse em participar nesse processo? Procura o Balcão Empreendedor, Félix da Cunha 603, para ter uma orientação de como é que tu pode transformar a tua prestação de serviço em uma empresa e aí sim, a partir desse processo, poder prestar serviço para a prefeitura. Esses serviços são pequenos reparos, são manutenções, por exemplo, vou te dar um exemplo bastante básico, assim. Dentro da Secretaria da SDEI tem um ar-condicionado que não está funcionando a parte de aquecimento. Tá? Então, manutenção de ar-condicionado, de refrigeração, é uma das prestações de serviço. Pintura, manutenção elétrica, manutenção de encanamento, são manutenções. Coisa bastante prática. Há uma lista desses serviços, a prefeitura, junto através da Secretaria de Administração, vai fazer um levantamento de quais são as demandas que nós temos hoje. Por mais que haja esses serviços possíveis, é possível que de imediato não sejam as demandas que irão ser cadastradas de imediato. Então é necessário ficar atento de quais são as demandas que a prefeitura vai divulgar. Mais importante do que isso, busca a plataforma, te cadastra. Sempre que houver demanda que tem ligação com a tua prestação de serviço, tu vai ser notificado direto pela plataforma do governo federal.
0: Perfeito, secretário. Então, quer dizer que o requisito obrigatório é que seja MEI. Agora, de que forma a prefeitura.
1: Não só MEI, é MEI, microempresa e pequena empresa. Então,
0: Isso,
1: são
0: pequena empresa.
1: três. Isso.
0: Perfeito. Secretário, quando a prefeitura pensou em aderir ao programa, né? Ela enxergou que benefícios, então, para a economia local, talvez é uma forma até de incentivar a formalização dos trabalhadores autônomos, acabamos de falar sobre isso, né?
1: Perfeito. Quando o prefeito Marrone trouxe essa demanda, eram dois objetivos. Um era trazer o valor da prestação do serviço para o cidadão mais próximo, mais real, no sentido de que não precisar esperar 3, 4 meses para uma manutenção de uma cadeira de dentista de uma UBS, que tanto se fala, né? Então, essa é a principal dor a ser resolvida. Bom, além de resolver uma dor, nós podemos trazer um benefício para dentro do nosso território, em que essas contratações sejam feitas por empresas, empreendedores de dentro da nossa cidade. Isso faz com que esse recurso que a prefeitura destina, em vez de ir para outra cidade, em vez de ter de uma empresa que vence uma licitação de outro território que venha para cá, isso circular aqui dentro. Então, é recurso que fica dentro da cidade e melhor serviço para os nossos cidadãos.
0: Perfeito. A prefeitura pretende, assim, por mais que a gente esteja dizendo, o senhor esteja orientando agora, né? Ah, você tem que buscar o aplicativo, na verdade, o programa, né? E se cadastrar lá. Mas a prefeitura pretende, em algum momento, oferecer alguma capacitação, orientação para quem quer ingressar na plataforma? Porque as pessoas vão começar a buscar informações, né?
1: Perfeito, sim. Isso será feito mediante Balcão Empreendedor na Secretaria de Desenvolvimento, Empreendedorismo e Inovação, Félix da Cunha 603. E quem quiser anotar o WhatsApp, 99-99-78-985.
0: O senhor repete para nós bem devagarinho aí,
1: claro.
0: Secretário.
1: 99-99-78-985. Esse é o WhatsApp da SDEI, da Secretaria de Desenvolvimento, Empreendedorismo e Inovação, o qual vai orientar. A secretaria não pode cadastrar esse empreendedor, mas ele pode auxiliar no cadastramento. Então, esse trabalho a gente já está prevendo, principalmente porque, por mais que seja uma contratação simplificada, quando comparada à licitação, ele exige um volume de documentação que muitas vezes o MEI não está acostumado a lidar. Micro e pequena empresa já estão mais acostumados. Então, a gente vai ter que auxiliar na emissão dessas documentações. Então, isso é o que, neste instante, a SDEI está passando por capacitação para que nas próximas semanas a gente já comece a atender para o auxílio do cadastramento.
0: Qual a expectativa aí da prefeitura em relação ao número de empreendedores participantes, o impacto econômico, né, que esse programa aí pode trazer para Pelotas, para a cidade nos próximos meses?
1: A gente busca compreender esse número quando nós tivermos o levantamento das demandas. Então, assim que for feito esse levantamento junto pela Secretaria de Administração, pela secretária Michele, nós vamos enxergar, ter uma dimensão maior desse impacto.
0: Mas deve-se esperar aí uma grande movimentação, né, secretário? Porque desburocratiza. Vamos ser bem honestos, né, com relação ao impacto, porque além de dar oportunidade para o empreendedor local, desburocratiza muita coisa, como o senhor falou. Às vezes se deixa de fazer um atendimento, uma prestação de serviço, porque tem que fazer um ajuste, uma manutenção que poderia ser mais rápida, né, para fazer essa entrega. Para a comunidade.
1: Se nós pensarmos algo próximo da gente, né, a gente pensar numa escola, a gente pensar numa UBS, né, quantos reparos cada estrutura dessas é necessária, né? Se a gente começar de fora para dentro, a gente começa lá de uma pintura, a gente começa de uma calçada, a gente começa manutenções na parte... São possibilidades bastante, né? A gente vai precisar fazer um levantamento daquilo que é mais emergencial agora, mas, sem dúvida nenhuma, o impacto vai ser bastante significativo e a gente espera, obviamente, aí, milhares de contratações para essas prestações de serviço.
0: Perfeito, secretário. Muito obrigada pelas suas informações, pela participação aqui no Bom Dia RU com essa novidade, né? O programa, então, Contrata Mais Brasil, que agora Pelotas também, a Prefeitura de Pelotas também faz parte. E sempre microfones abertos para trazer novidades, boas novidades, principalmente novidades que tragam desenvolvimento e geração de renda para a nossa cidade.
1: Perfeito. É sempre um prazer poder compartilhar o que a gente vem desenvolvendo na cidade. Secretaria SDEI fica à disposição, tanto no endereço que foi passado, tanto no WhatsApp, para o nosso empreendedor, que a gente possa cada vez mais gerar mais riqueza dentro do nosso território. Uma boa manhã para todos nós.
0: Muito obrigada. Boa manhã para todos, igualmente. Então, a gente acaba de conversar com o secretário de Desenvolvimento, Empreendedorismo e Inovação aqui de Pelotas, Jefferson Cigales, sobre essa adesão da Prefeitura ao Programa Federal Contrata Mais Brasil, que é uma iniciativa que quer aproximar os pequenos empreendedores do poder público e agilizar, principalmente, a contratação de serviços de manutenção e pequenos reparos no município. Você é empreendedor, você é MEI, quer participar do programa desse programa Contrata Mais Brasil via Prefeitura de Pelotas? Procure informações no WhatsApp da Secretaria de Desenvolvimento, Empreendedorismo e Inovação. É o 999-9789-85. 999-9789-85. 8 horas e 22 minutos. 8 horas e 22 minutos. Mudou o tempo, Bia? Ou não? Tá nublado, né?
2: Continua nublado. A tendência é que tenha uma chuva leve ainda para as próximas horas aqui na cidade de Pelotas. E agora o clima está com 16 graus. Aumentou um pouquinho, apenas 1 grau, mas a sensação térmica continua nos 15.
0: Sensação térmica e umidade hoje tá uma beleza, 98%. É Pelotas e Londres, né? É Pelotas e Londres. 8 horas e 22 minutos. Vamos saber por onde anda Daniel Kurz? Deve estar em deslocamento, como diz o Sérgio Correia, não nos ouviu ainda, mas vai nos trazer algum destaque daqui a pouquinho do centro da cidade, das ruas da cidade, porque essa hora tem movimentação.
3: Ok.
0: Opa! Daniel, por onde você anda?
3: Estamos na Duque de Caxias, onde temos um chuvisco por esses lados aqui, céu bem fechado realmente. E a movimentação é grande, a gente nota quando tem esse tipo de chuva ou coisa assim, temos um acréscimo, né? Especialmente no número de veículos nas ruas, é o que a gente está acompanhando nesse momento. Esses são alguns dos destaques desta manhã. Um outro destaque que a gente tem é o destaque que envolve aí a Polícia Rodoviária Federal. A delegacia da PRF em Pelotas está promovendo ações educativas de trânsito em municípios da região sul. Ao longo desta semana, uma série de ações educativas voltadas à conscientização para um trânsito mais seguro nos municípios da região sul do estado. Desde ontem, no município de Canguçu, a segunda semana municipal de trânsito, projeto desenvolvido em parceria entre a PRF e a Prefeitura Municipal lá de Canguçu. A iniciativa integra o projeto Trânsito Compartilhado, por meio do qual a instituição fomenta, junto aos municípios, a criação de semanas temáticas específicas fora do calendário nacional, ampliando os espaços de debate e conscientização sobre segurança viária junto à comunidade local, a comunidade lá de Canguçu. O evento reúne diversos órgãos ligados à segurança no trânsito, entre eles a Polícia Rodoviária Estadual, a Brigada Militar e o DENIT, com a realização de palestras destinadas à comunidade escolar e ao público adulto no município de Canguçu. Os policiais rodoviários federais ministraram ontem palestras voltadas ao público infantil nos turnos da manhã e da tarde, promovendo a conscientização das crianças acerca da importância da convivência segura e responsável no trânsito, fortalecendo valores de coletividade, respeito e preservação da vida. Paralelamente, o Grupo de Educação para o Trânsito da PRF também realizou uma ação educativa vinculada à campanha Maio Amarelo junto a uma empresa do ramo de materiais elétricos em Pelotas. A atividade ocorreu durante a manhã e contou com a participação de 115 colaboradores. As palestras buscam incentivar a reflexão dos participantes acerca de seu papel individual e coletivo na construção de um trânsito mais seguro. Durante toda a semana, uma série de outros eventos ocorrerão na região, culminando com a palestra de encerramento da segunda semana de trânsito de Canguçu. As ações integram o calendário do Maio Amarelo e reforçam o compromisso da PRF com a educação para o trânsito e a preservação da vida. Lembrando que estamos na última semana do mês de maio, a última semana do Maio Amarelo, Alessandra.
0: Perfeito, Daniel. E uma das pautas do Bom Dia Rio amanhã, inclusive, vai ser o Daniel que vai fazer essa entrevista, é sobre o aumento nos acidentes envolvendo motociclistas aqui em Pelotas, né, Daniel? Vamos dar uma conversadinha com o pessoal da Secretaria de Trânsito para entender quais são as falhas aí, por que tantos motociclistas envolvidos, inclusive aí com, né, casos de vítimas fatais, inclusive.
3: Inclusive ontem a gente teve pelo menos um acidente pela manhã, né, nessa situação. Dois veículos acabaram se envolvendo num acidente, né, numa colisão, e acabou sobrando para uma motocicleta que passava ao lado. E, infelizmente, quem é que tomou a pior? O motociclista, que precisou ser levado aí pela SAMU para o hospital. Então, a campanha do Maio Amarelo esse ano é isso, ser visto, né, e para que todos tenham cuidado, né, com relação especialmente às motos, que são aqueles que vêm enfrentando maiores problemas no trânsito, especialmente nas grandes cidades, Alessandra.
0: Perfeito, Daniel. Daqui a pouquinho a gente volta a conversar e você nos traz mais destaques aí das ruas da cidade nesse início de dia, início de terça-feira, 26 de maio de 2026. E agora são 8 horas e 27 minutos e a gente acaba de receber uma informação da Brigada Militar que fez mais uma prisão aí por tráfico de drogas e por porte ilegal de arma. Foi na noite desta segunda-feira. O 4º Batalhão de Polícia Militar, o 4º BPM, prendeu um homem por tráfico de drogas e porte ilegal de arma de fogo, né, no bairro Santa Cecília, aqui em Pelotas. Durante a ação, policiais militares da Força Tática, ROCAM, e do Canil apreenderam um revólver calibre 22, 149 porções de crack, 32 porções de cocaína e cerca de 200 ml de clorofórmio, duas balanças de precisão e dois aparelhos celulares. É isso aí, então, uma prisão que ocorreu, né, uma ação do 4º BPM, do Batalhão de Polícia Militar de Pelotas, que prendeu uma pessoa no bairro Santa Cecília por tráfico de drogas e também porte ilegal de armas. 8 horas e 28 minutos, 8 horas e 28 minutos, ninguém nos mandou uma foto de café, Beatriz Alt.
2: Ainda não, Ale, ainda não.
0: Poxa, eu nós estamos desprestigiadas sem Sérgio Corrêa, mas olha, lá no YouTube tem gente dando bom dia.
2: Ah, é, no YouTube o pessoal está online no nosso YouTube, a Tereza Salomão sempre com a gente, mandou bom dia Bia, bom dia Ale, também mandou um emoji de sol, o Leonardo Parso também, bom dia Equipe RU e a todos, sempre com os emojizinhos, o de Loclinhos e o da mãozinha, o Pablo também mandou bom dia e a Maria Nunes mandou bom dia, meninas.
0: Perfeito, muito bom dia a todos. Tomara que saia esse sol aí que há, como é o nome dela?
2: A Tereza Salomão.
0: A dona Tereza Salomão nos mandou um solzinho. E agora também eu recebi um lembrete aqui, que hoje não é só dia de São Felipe, hoje é um dia bem importante, Nossa Senhora de Caravaggio. Nossa Senhora de Caravaggio que está levando muita gente até a Serra Gaúcha no dia de hoje, 26 de maio, dia de Nossa Senhora de Caravaggio também. Eu disse mais cedo que era o dia de São Felipe, né, o santo da alegria, segundo o Vatican News, aqui o site que a gente acompanha com todas as notícias direto de Roma, mas também para nós aqui é o dia também de Nossa Senhora de Caravaggio. 8 horas e 29 minutos, nós vamos para um rápido intervalo e na volta tem futebol, todas as notícias dos times locais com Beatriz Alt. Vamos para um rápido intervalo?
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3: 8 horas e 30 minutos. 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
0: Estamos de volta com Bom Dia RU desta terça-feira, 26 de maio, são 8 horas e 34, 35, virou a hora, 8 horas e 35 minutos. E agora a gente vai contar uma história, na verdade quem vai contar pra gente é o Eliezer Alves, de um salvamento que aconteceu aqui em Pelotas. Um policial penal salvou a vida de uma criança na última semana, isso mesmo, na verdade quase na virada aí do fim de semana. O servidor Antônio Zettmeier, do Presídio Regional de Pelotas, realizou uma manobra e desengasgou um menino de 7 anos. Vamos saber a manobra de Heilinch. Vamos saber mais informações com o Eliezer Alves.
12: A família da criança passava de carro pelo local quando percebeu que o menino estava engasgado e com dificuldades para respirar. Desesperados, os pais pararam em frente à unidade prisional e pediram ajuda ao servidor que estava na entrada do estabelecimento. O policial penal Antônio Zettmeier agiu rapidamente e realizou a manobra de Heimlich, utilizada durante o treinamento técnico recebido para desempenhar a função. Segundo o servidor, a mãe chegou desesperada com a criança e o atendimento precisou ser imediato. Após os primeiros socorros, o menino recuperou a consciência. E logo após o resgate, a criança foi encaminhada para a Unidade Básica de Saúde Prisional do Presídio Regional de Pelotas. No local, o menino recebeu o atendimento médico necessário e passou por avaliação da equipe de saúde. O policial penal destacou a importância do preparo técnico para situações de emergência e comemorou o fato de ter conseguido ajudar a salvar uma vida. Com informações da Assessoria de Comunicação da Polícia Penal do Estado, da redação da Rádio Universidade, Eliezer Alves.
0: Então tá aí. Parabéns, né, pro Antônio, então, para esse policial penal. E a gente queria até contar com mais detalhes dessa história, para entender como é que foi, porque foi uma... Pelo que a gente viu num vídeo aqui, né, a família chegou em desespero e o menino depois até foi atendido ali dentro do próprio posto médico que tem na unidade prisional. Então, é uma história com um final bem feliz aí. Tomara que a criança esteja bem. Inclusive, se alguém conhecer a família, né, e puder nos passar o contato para a gente contar um pouquinho com mais detalhes para nossa audiência aí como é que foi esse salvamento. Desse salvamento, a gente parte aí por uma chamada importante. O Hospital Escola da Universidade Federal de Pelotas realiza no próximo dia 30 de maio, sábado agora, o mutirão HU Brasil em Ação, com foco na saúde da população idosa. Olha vocês aí, amigos 60, 65+. A iniciativa faz parte de uma mobilização nacional envolvendo os 45 hospitais universitários federais da Rede HU Brasil. As informações com o repórter Lucas Fabiano.
13: No HE UFEPEL estão previstos mais de 2 mil procedimentos, entre consultas, exames, cirurgias e ações de promoção à saúde. Em todo o país, a expectativa é realizar cerca de 40 mil atendimentos. Entre os procedimentos programados em Pelotas estão exames de mamografia, tomografia, raio-x, ecografia, colonoscopia, endoscopia, espirometria, audiometria e ultrassonografia, além de consultas nas áreas de dermatologia e reumatologia. Também serão realizadas cirurgias para tratamento de lesões de pele e mais de 1.800 exames laboratoriais em pacientes idosos. As atividades ocorrerão em diferentes setores do hospital, como o ambulatório da Faculdade de Medicina, o Bloco 3, o ambulatório Laneira e o Hospital Escola. O mutirão também terá ações educativas com equipes de nutrição, educação física, enfermagem e acadêmicos da Faculdade de Medicina, com orientações sobre hipertensão, diabetes, demência, depressão, incontinência urinária e prevenção à violência contra a pessoa idosa. Além disso, haverá divulgação e captação de voluntários para a pesquisa clínica da vacina contra a dengue voltada à população idosa. O objetivo do HU Brasil em Ação é contribuir para a redução das filas do Sistema Único de Saúde, o SUS, e ampliar o acesso da população aos serviços especializados de saúde. Com informações da Unidade Regional de Comunicação do HE UFEPEL, da redação da Rádio Universidade, Lucas Fabião.
0: Boa, Lucas! Boa! Então tá aí um convite para toda a população idosa de Pelotas para esse mutirão no sábado, dia 30 de maio. 8 horas e 40 minutos, é hora do futebol.
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2: É, Ale, tá chegando agora no Bom Dia Rio da Rádio Universidade. 8 horas e 40 minutos e é hora do esporte agora na nossa programação. Vamos começar com o Fernando Moraes com as informações do Farroupilha.
15: E o Grêmio Atlético Farroupilha segue a preparação para o duelo contra o Guarani de Bagé, jogo que acontece no estádio Estrela d'Alva, mesmo o palco do Brafar, nesta quarta-feira, às 3 horas da tarde, jogo válido pela terceira rodada da Copa FGF. E para este duelo, o técnico Bruno Coelho terá reforços na equipe, isso porque na última segunda-feira, mais 3 jogadores tiveram um nome publicado no boletim informativo diário da CBF e têm condições legais de entrar em campo. E olha só, são 3 defensores. O primeiro deles é o Endleu Costa da Silva, conhecido como Eto, apesar do nome de atacante, né? Ele é zagueiro, tem 25 anos, começou na base do Juventude, passou também pelo São José e o Nação de Santa Catarina, chega então para reforçar o sistema defensivo do Farroupilha. Assim como o Lucas Elias, ele tem 24 anos, passou por Genos e Real Ariquemes. E o Vitor Hugo, esse mais jovem, 21 anos, é um jogador que passou pelo futebol português e pela base do Luverdense. Então são mais 3 atletas que chegam para encorpar o elenco do Farroupilha, que ainda busca um atacante no mercado, seguem as conversas e provavelmente nos próximos dias o Farroupilha deve estar anunciando mais um centroavante. Fantasma que teve a volta já do Negrinho, né? Ele que agora é chamado de Fernandão e acaba ganhando mais possibilidades para o setor ofensivo, visto que o Walter acabou deixando, né, o elenco, mas busca ainda se reforçar com mais atletas para o setor. Farroupilha, que é o terceiro colocado no grupo B da Copa FGF, tem 1 ponto e busca vencer o Guarani para seguir vivo na briga pela classificação à próxima fase. Com informações do Grêmio Atlético Farroupilha para a Rádio Universidade, repórter Fernando Moraes.
2: Valeu, Fernando, aí com as informações do Grêmio Atlético Farroupilha. E agora vamos direto para outra equipe que está participando da Copa FGF, o Grêmio Esportivo Brasil, com as informações, Lucas Fabião.
13: E estamos chegando com as informações do Grêmio Esportivo Brasil nesta terça-feira, aqui na programação da Rádio Universidade. O Chavante, que está de volta à cidade de Pelotas, empatou no domingo por 0-0 lá em Curitiba, no Paraná, com a equipe do São Joséense. Na segunda-feira, fez o retorno à cidade, teve a sua folga então, mas já nessa terça-feira começa a preparação do jogo de amanhã, porque nesta quarta-feira o Brasil encara o Bagé pela terceira rodada da Copa FGF, fechando o primeiro turno. O Brasil, que dentro dessa competição está muito bem, tem 100% de aproveitamento, e em caso de vitória ficaria muito bem a sua situação, encaminharia a classificação, inclusive já como primeiro colocado. Já Gilson Maciel começa a pensar o time que colocará em campo. O planejamento segue o mesmo: utilizar atletas com menor minutagem, aqueles que não estão sendo utilizados em grande parte na Série D. E tem a vantagem, o Gilson, que esse jogo, diferente do que da semana passada, quando enfrentou o Farroupilha na quinta-feira em Bagé, não viajará e também ganha mais um dia. O jogo é na quarta-feira, então o Gilson tem sim a possibilidade de testar um ou outro atleta que possa estar de olho para a decisão que tem no domingo com a equipe do Blumenau. Mas podemos esperar um Brasil talvez parecido daquele com o Guarani na estreia, quando venceu por 2-0. Mais reforçado esse Grêmio Esportivo Brasil. Mas durante a nossa programação esportiva, a gente segue ampliando esse chavante, que agora fica de olho na Copa FGF, mas também trabalhando firme para o jogo de domingo, quando enfrenta o Blumenau na decisão na Série D do Campeonato Brasileiro. Até lá!
2: Aí, Lucas Fabião, com as informações do Grêmio Esportivo Brasil. E atualizando, uma coisa que aconteceu no finzinho da noite de hoje é que esse jogo do Grêmio Esportivo Brasil contra o Bagé mudou meia hora depois. Vai ser antes, em vez de ser às 19 horas, vai ser às 19 horas e 30 minutos. Tivemos essa atualização. E antes de chamar o comentário esportivo com o João Antônio Ferreira, a gente vai dar um panorama de como está esse grupo B da Copa FGF. O Brasil está na liderança com 6 pontos, o Bagé com 4 pontos vem logo atrás em segundo, caminhando aí, fechando a classificação do grupo B. Farroupilha em terceiro lugar, buscando ainda essa classificação, e o Guarani de Bagé isolado aí na lanterna do grupo B, sem ter pontuado ainda. Então agora vamos com o comentário esportivo para saber qual é a percepção do João Antônio Ferreira para esses próximos jogos.
16: Bom dia a todos ligados na programação da Rádio Universidade. Aqui é o repórter João Antônio Ferreira trazendo o comentário esportivo dessa terça-feira. Para começar falando de Copinha e Série D, começar falando do Grêmio Esportivo Brasil, que depois do empate em 0-0 contra a equipe da São Joséense, lá na Vila Capanema, no último domingo, agora foca, né, as suas forças para a partida desta quarta-feira, 7:30 da noite, no estádio Bento Freitas contra o Bagé, jogo válido pela terceira rodada da primeira fase da Copinha. Lembrando, o Brasil é o primeiro colocado aí do grupo, né? Ele está com 6 pontos, 2 jogos e 2 vitórias, venceu o Guarani no Bento Freitas e venceu o Farroupilha no Clássico Brafar no meio da semana passada, lá no estádio Estrela d'Alva. Agora volta a jogar em casa contra o Bagé. Duelo de primeiro e segundo colocado. Em caso de vitória, o Brasil já conseguiria, né, abrir 5 pontos do segundo colocado, praticamente garantiria até mesmo a vaga da primeira colocação, né, para as semifinais. No caso, decidiria em casa esse jogo da volta das semifinais. Claro que ainda tem os 3 jogos do segundo turno, mas completando esse primeiro turno com 100% de aproveitamento, o Brasil muito provavelmente já garantiria a sua vaga, né, ficaria a mais um ponto de garantir a sua vaga direta para a próxima fase e também, né, com muitas chances de garantir essa vaga na primeira colocação. Ainda sem sabermos, né, qual será o time que irá a campo, porque o Brasil vem tendo bastante dificuldade na Copinha, até que não tanta, né, jogou bem, foi dominante no jogo contra o Guarani, e que a gente agora vem observando, né, o Guarani em péssima fase, jogadores saindo, jogador que brigou com a torcida, foi agredido pela torcida e pediu desligamento do clube, né, uma crise muito grande na equipe do Guarani, que tenta, através da Copinha, pelo menos ainda manter-se com o calendário nacional para o ano de 2027, né, precisaria do título da Copinha para garantir essa vaga na Série D de 2027, já está eliminado dessa primeira fase da Série D, né? E no grupo A15 é o último colocado, sofreu a goleada diante do Cascavel neste último final de semana, né, jogando em casa, então é uma situação bastante negativa para o Guarani, que vai enfrentar o Farroupilha às 15h, né, amanhã, 15h, lá no estádio Estrela d'Alva, em busca dessa virada de chave. Então, são situações que a gente vê na Copinha repassando nesse grupo B, o Brasil líder com 6 pontos, Bagé o segundo com 4, terceiro colocado é o Farroupilha com 1 ponto e o último colocado o Guarani neste momento. Então, né, o Farroupilha e o Guarani estariam ficando de fora, mas ainda tem 4 jogos para serem disputados. Brasil e Bagé, 7:30 da noite no estádio Bento Freitas amanhã, o Guarani e o Farroupilha lá no Estrela d'Alva às 15h, um pouco mais cedo. Falando um pouco de Série D ainda, né, o Brasil que a gente não sabe como vai a campo, porque tem as condições de mudanças, um técnico Gilson Maciel que até o momento, né, não conseguiu definir principalmente o ataque, até respondeu sobre isso na coletiva de imprensa depois do jogo, né, depois do empate contra São Joséense, que vem mudando as peças, né, avalia os jogadores, né, partida a partida, treino a treino, e por isso que vai mudando, né, algum jogador que acaba indo mal numa partida e o reserva entra melhor, ele tenta dar oportunidade para esse jogador reserva, mas o fato é que o Brasil não vem, né, tendo bons desempenhos na Série D, e na Copinha, por mais que tenha vencido, né, o primeiro jogo bem contra o Guarani, né, o Guarani que se mostrou abaixo, venceu por 1-0 o Clássico Brafar, mas o ataque acabou indo mal, né, teve muitas chances de gol, apenas um gol feito, uma pontaria muito negativa. Então isso vem fazendo, né, com que essas mudanças ocorram. Então poderemos ter um Brasil misto novamente, porque tem o jogo já no final de semana, no domingo, contra o Blumenau, né, mais uma vez um jogo importante, Blumenau que está classificado já para a próxima fase, né, depois de vencer o Azures, mas ainda assim, né, o Blumenau tentando brigar pela primeira colocação do grupo e o Brasil ainda nessa luta, né, mais direta com o São José para ver quem pegará essa quarta vaga, aí a última vaga para a próxima fase, né, o primeiro mata-mata da Série D. Então talvez tenhamos mais uma vez um Brasil misto contra o Bagé, só que o problema é saber quem será esse time misto, né? Porque tem sido, não é um grupo tão vasto, então tem jogadores que atuam na Série D que acabam jogando. O problema é saber, né, quem serão os atletas que o Gilson vai mandar a campo, quais os que ele vai, né, mandar a campo também para avaliar para o jogo do final de semana, né? Teve a saída do Guti e do Strite, que de acordo com o que foi passado, né, pela assessoria do Grêmio Esportivo Brasil, estavam já um pouco mais desgastados, então por controle de carga, né, agora vai chegando essa reta final aí da primeira fase da Série D e a sequência de jogos vai pegando um pouco mais, né, o desgaste vai pegando, então ainda vamos, né, com dúvidas de qual será o time do Brasil para este confronto. Além de Série D e Copinha, a gente está observando, né, tanto o Brasil quanto Pelotas na Série A2 sub-20, né, do Campeonato Gaúcho. E neste momento, né, a gente está observando um campeonato até equilibrado, né, o Brasil folgou nessa última rodada, tem 3 partidas, 1 vitória e 2 derrotas, apenas 3 pontos é o sexto colocado. O Pelotas, em 3 partidas, tem 2 vitórias, 1 empate, é o terceiro colocado com 7 pontos. Nesse último final de semana, empatou em casa contra o Panambi em 3-3. E no próximo domingo, né, tanto o Brasil quanto o Pelotas vão jogar. Né, o jogo válido pela 5ª rodada, o Pelotas enfrenta o líder, Futebol com Vida, lá no CT Futivida. O Futebol com Vida é o líder, 4 jogos, 4 vitórias. Então, um jogo que promete ser difícil para o Sport Clube Pelotas. E o Brasil vai receber o Rio Grandense de Santa Maria, que nesse momento tem 4 partidas, 1 empate e 3 derrotas, é o sétimo colocado. Na teoria, um jogo um pouco mais acessível para o Brasil, jogando no Bento Freitas, tentar, né, um bom resultado. Vamos então acompanhando, né, as 3 competições, nesse momento Copinha, né, para Brasil e para Farroupilha, Série D para o Brasil e a Série A2 do Gauchão Sub-20 para Pelotas e Grêmio Esportivo Brasil, e vamos trazendo as novidades ao longo da programação. Com o comentário esportivo dessa terça-feira, falou o repórter e comentarista João Antônio Ferreira. Um abraço a todos.
2: Valeu, João, aí pro comentário esportivo aqui no Bom Dia RU, pra gente ficar atualizado de todos os jogos, toda a programação aí dos próximos dias para os times aqui de Pelotas e também na região. E para hoje, dia 26 de maio de 2026, na terça-feira, é noite de Libertadores. Temos Libertadores e com times brasileiros competindo aí na Libertadores. O Flamengo vai enfrentar o Cusco do Peru aí às 21 horas e 30 minutos. E quem também viaja é o Mirassol, que vai enfrentar o Lanús. Então, os brasileiros na Libertadores. E na Copa Sul-Americana temos brasileiros e temos gaúchos. O Grêmio vai enfrentar o City Torque aí, o time de Montevidéu, pela Copa Sul-Americana às 19 horas do dia de hoje. Quem entra em campo também pela Copa Sul-Americana é o outro time aí do Brasil. São Paulo enfrenta o Boston River e o Santos enfrenta o Desportivo Cuenca também no dia de hoje. Então, noite de Libertadores, noite de Copa Sul-Americana, com diversos jogos aí nas competições intercontinentais.
17: Perfeito, Bia, perfeito. Uma baita rodada aí. E eu quero também trazer uma informação para os nossos ouvintes, para quem também nos segue nas redes, nas plataformas. Por causa desse jogo Brasil e Bagé, a nossa programação da Rádio Universidade nessa quarta-feira à tarde vai estar um pouquinho modificada. Não temos lance rápido. Por quê? Porque o Samba Lanço começa às 4 da tarde e vai até às 6 horas, ou seja, das 16 às 18. E logo em seguida começamos então com às 18 horas com Esperando Futebol e a Jornada Esportiva às 19h30, como foi anunciado agora pela Bia, o horário do jogo, né, atrasou um pouquinho aí, 30 minutos, então Brasil e Bagé a partir das 19h30 aqui na Rádio Universidade, mas começamos a preparação esquenta para o jogo às 18 horas, assim que terminar o Samba Lanço. Então, a programação da Rádio Universidade nessa quarta-feira tem um pouquinho de mudança aí à tarde, para quem está acostumado a acompanhar a música do Samba Lanço. Começa um pouquinho mais cedo, às 4 da tarde.
0: 8 horas e 55 minutos, a gente vai para um intervalo e na volta nós vamos falar sobre jornalismo e literatura. Sim, tem um estudante aqui do curso de jornalismo da UCPEL que lançou 2 livros digitais, 2 romances, isso mesmo. O Augusto Eiler Flores, estudante de jornalismo, lançou 2 livros, né, no formato digital, e ele vem contar um pouquinho como é que foi escrever esses livros, que histórias são essas. Então daqui a pouquinho a gente fala mais sobre esse assunto. 8 horas e 56 minutos, vamos para o intervalo. 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
19: 8 horas e 56 minutos.
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0: Estamos de volta, 9 horas em ponto. Isso mesmo, Bom Dia RU. Volta no horário exato, 9 horas.
17: E a gente volta com uma notícia bem complicada, né? Que aconteceu lá no Balneário Cassino. Uma casa foi invadida na tarde dessa segunda-feira, né? E duas moradoras foram rendidas durante um assalto. Isso mesmo, informações aqui da GZH, da repórter Laura Cosme, que dois homens invadiram uma casa no Balneário Cassino em Rio Grande na tarde dessa segunda-feira, renderam duas mulheres e roubaram eletrônicos e itens de uso pessoal. Após a ação, os suspeitos fugiram em veículo e ainda não foram identificados. Elas foram mantidas até como reféns enquanto o assalto ocorria. Segundo o delegado responsável pela investigação, eles entraram na casa por volta da 1 da tarde, renderam as duas moradoras. E aí foram, nesse momento, depois que eles fizeram essa ação com as duas mulheres, eles começaram a levar, então, objetos da casa, entre eles eletrônicos e objetos também de uso pessoal das vítimas. Tá? A identidade das vítimas também está sendo preservada e os homens que realizaram esse assalto aí também ainda não foram

0: Não estamos, não dá para dizer que está frio, mas também não dá para dizer que está calor. Então, a temperatura boa neste momento. Eu destaco nesse momento, Alessandra, a palavra do prefeito Fernando Marrone, que ontem à tarde anunciou, né, o local onde deve ser colocada, onde deve ser construída a nova unidade de pronto atendimento de Pelotas. Ela deve ficar no entroncamento da Avenida Teodoro Miller com a Avenida Pinheiro Machado, ali naquela área ali que envolve também a Major Francisco Nunes de Souza, né, área próxima também da Coab Fragata. É um terreno que existe naquele local e que será negociado aí com os proprietários para colocação desta UPA. Lembrando que também está previsto aí pelo prefeito municipal a duplicação da Teodoro Miller, né? Ela já tem a duplicação apenas ali junto ao Atacadão. É questão ali talvez de uns 500 metros. Mas tem na programação, tem no projeto a duplicação até a Pinheiro Machado, né? Então, a gente vai ter que acompanhar nos próximos meses aí o projeto, que posição ficará essa UPA na Teodoro Miller com Pinheiro Machado, para ver se não vai prejudicar também essa condição de duplicação da via. Mas esse é o anúncio que se aguardava, chegou a se falar em UPA no bairro Fragata, no antigo prédio do Banrisul, na Duque de Caxias, mas pelo menos o que foi oficializado ontem, na palavra do prefeito municipal, é que a UPA, essa nova unidade de pronto atendimento em Pelotas, ficará no entroncamento da Teodoro Miller com Pinheiro Machado.
1: Perfeito.
0: Está aqui nesta manhã.
1: Perfeito, Daniel. É a notícia do dia, então o fato do dia é esse, né? Que a gente tem uma nova, tem aí expectativa e já tem um lugar, então, da nova UPA de Pelotas. E eu venho com um convite aí, né? Por quê? Porque a Universidade Católica vai promover, eu sei que a gente já deu isso, a Bia já deu isso no início da ontem, mas a gente vai reforçar porque é aberto para a comunidade. Vai promover em parceria com a Livraria Vanguarda, nesta quinta-feira, dia 28, uma troca de figurinhas, uma grande troca de figurinhas aí dos colecionadores do álbum da Copa do Mundo de 2026, isso mesmo, vai ser uma mobilização para esses fãs aí e colecionadores do álbum de figurinhas, então, que traz as seleções que participam da Copa do Mundo e também dos jogadores. Esse evento acontece no saguão do Campus 1 aqui da Universidade, na rua Gonçalves Chaves 373. Está aberto para a comunidade em geral das 11h30 da manhã à 1h30 da tarde e das 5 da tarde às 7 da noite. Então, em dois horários aí, o pessoal pode vir e aproveitar e fazer esse momento de troca de figurinhas e também de troca de experiências e, quem sabe, até de apostas na Copa do Mundo. A ação da UCPEL é de graça e reforça o compromisso da universidade em promover atividades culturais e de integração, incentivando momentos de lazer e convivência entre a comunidade acadêmica e a população. A supervisora comercial aqui da universidade, Juliana Loureiro, diz que esse é um espaço importante para aproximar a comunidade acadêmica e a socialização entre estudantes e o público em geral. Então tá aí, tá todo mundo convidado. A troca de figurinhas, que é feita em parceria com a Livraria Cultura, vai acontecer aqui no campus, no saguão do Campus 1, na rua Gonçalves Chaves 373, a partir das 11h30 da manhã até a 1h30 da tarde, depois das 5 da tarde às 7 da noite, na próxima quinta-feira, dia 28 de maio. Todo mundo está convidado, todo mundo está sendo aguardado. Beatriz Alt, vamos.
2: Eu vou até reforçar o convite que a gente já trouxe ontem. Eu tive que sair aqui, a Lê pode ter reforçado. Eu não ter visto, mas é bom reforçar de novo.
1: É isso aí, reforcei. Chamei todo mundo para participar.
2: Mas vamos reforçar novamente. Participa com a gente, manda sua mensagem 98413-5473. Tá aí participando, tá criando um álbum pela primeira vez, ou já cria há muito tempo, desde que a Panini lançou essa novidade dos álbuns de figurinha. Tem coleção, manda mensagem pra nós, manda foto, manda o seu contato, que a gente vai entrar em contato assim que possível. E
1: Perfeito, perfeito, Bi, é isso aí. Até porque tem novidade chegando na programação da Rádio Universidade.

0: novidade relacionada à Copa do Mundo, e aí você vai poder também participar. E a Beatriz quer contar essas histórias, né, Bia?
1: Exatamente.
0: Histórias de gente que acompanha aí a Copa do Mundo via os álbuns de figurinha, via os colecionadores. E agora a gente está recebendo aqui no estúdio da rádio um convidado especial, que é um aluno do curso de jornalismo, que lançou dois livros, né? Dois romances de forma digital, Correr para Viver e Quando a Vida Aprende a Pintar. É o Augusto Euler Flores, aluno do curso de jornalismo, que está conosco ao vivo aqui no estúdio. Bem-vindo, Augusto. Muito obrigada pela tua presença aí. E vamos começar perguntando como é que surgiu esse teu interesse pela comunicação, pela escrita, e o que te levou a escrever esses dois livros. Bom dia.
2: Primeiramente, bom dia a todos os espectadores e ouvintes da rádio. Dizer aqui que é um prazer imenso poder estar aqui no programa de vocês.
3: De poder comentar um pouco sobre os meus livros, né? O processo de escrita. Respondendo à pergunta da senhora, o que me motivou a escrever é que eu sempre tive esse sonho de ser escritor. Quando eu era criança, eu lembro que eu sempre lia vários livros, né? Minha mãe sempre me incentivou a ler, a escrever. E desde pequeno eu pensava, cara, meu sonho é ser um escritor, sabe? Um dia poder escrever meu próprio livro, contar a minha história. E hoje, vários anos depois, estou aqui realizando esse sonho. E eu sou muito grato a tudo que aconteceu. É uma honra para mim.
0: Perfeito. Então conta pra gente quais são as histórias de Correr para Viver e Quando a Vida Aprende a Pintar. Não precisa dar spoiler, mas só conta pra gente mais ou menos o que os livros relatam, né?
3: Bom, contando primeiro a história do Correr para Viver de forma resumida, a história do livro é sobre uma jovem de Pelotas, que se chama Alice. Ela trabalha para uma agência governamental de espionagem da cidade de Nova York. E um dia ela recebe uma notícia inesperada, que ela é demitida dessa corporação pelo chefe dela, por causa que ela acaba se envolvendo demais numa investigação criminal envolvendo um familiar dela, que é um tio, que era um ex-automobilista. E devido a toda essa controvérsia, ela resolve fazer a investigação por conta própria, de forma autônoma. E aí ela acaba indo para a Califórnia, onde ela faz uma investigação mais a fundo, e ao mesmo tempo ela desenvolve uma paixão pela corrida, porque ela quer seguir os passos do tio no automobilismo, no caso. E aí a história ela é bem legal porque ela envolve espionagem, né? Tem ação, aventura. É bem interessante.
0: Perfeito. E o outro livro fala sobre o quê? Quando a Vida Aprende a Pintar.
3: Bom, o outro livro, ele conta a história de um jovem chamado João, que tem 23 anos de idade. E ele foi diagnosticado com autismo. E esse jovem, ele trabalha num lar de idosos com o pai dele, que se chama Cláudio. E o pai dele é um cara muito autoritário, assim. Por causa que o filho, ele tem esse sonho de ser um pintor, né? Ser um artista. Só que o pai dele não bota muita fé nessa vocação do filho, porque ele acha que não vai dar dinheiro, né? Não vai dar lucro, não vai dar futuro pra ele. Então o pai, ele subestima muito a capacidade do filho, né? Ainda mais pelo diagnóstico do autismo.
0: Perfeito. E quais foram, como é que surgiram, assim, as tuas influências da leitura ou de outras mídias para essa construção de toda essa criatividade? Aí eu tô vendo que o enredo mesmo do primeiro livro que tu falou, né, o Correr para Viver, dá até um roteiro de filme aí, pelo jeito. Então, como é que, da onde tu te inspira, assim, o que que te influencia?
3: Bom, eu me inspiro principalmente em vários filmes, né? Como, por exemplo, o James Bond 007, Missão Impossível, Velozes e Furiosos. Porque como ele tem muito essa temática de espionagem com carros de corrida, eu juntei um pouco dos dois, né? Do Velozes e Furiosos e do 007. E aí eu juntei tudo num livro só, né? Porque são filmes que eu cresci assistindo, né? São filmes que eu adoro, assim. Então eu quis colocar isso no livro como uma inspiração, né? Uma homenagem, vamos dizer assim.
0: Perfeito. E o segundo livro surgiu da onde, essa inspiração dessa história?
3: Bom, o segundo livro eu tive como inspiração eu mesmo, por causa que eu fui diagnosticado com autismo, né? Eu sou autista nível 1. E aí me veio essa ideia aí na cabeça, né? Há um tempo atrás, que foi me formando assim na minha cabeça a ideia. Perfeito. E eu me emocionei muito, sabe? Eu pensei, cara, isso aí tem que virar um livro, sabe? Eu tenho que contar a minha história de um jeito, né? Uhum. Não, tipo, colocando eu mesmo no livro, né? Mas criando um personagem no qual as pessoas possam se identificar, possam se ver no personagem. Tipo, olhar pro livro, né? Ler, ver aquele personagem e pensar, cara, sou eu naquele livro. Eu me sinto representado. Então, fiz o personagem com essa ideia.
0: E quando tu terminou de escrever o segundo livro, assim, tu disse, tu pensou o quê, assim, eu tô realmente sou eu no livro, qual foi o sentimento, assim, do final de escrever esse segundo livro, que, né, traz um pouquinho da tua história, como tu falou agora?
3: Bom, o personagem do livro, ele é inspirado em mim e em mais dois amigos meus, que também são diagnosticados com autismo. Um deles é muito fã de rap e música urbana. E o outro, ele faz curso de design gráfico. Ele é pintor e artista na vida real. Aí eu peguei cada um deles, né? As características. E coloquei no personagem pra dar mais camadas a ele, né? Pra ser uma coisa mais realista, né? Ter, tipo, uma personalidade muito forte.
0: Certo. Augusto, eu fiquei sabendo que tu escreveu num período muito curto de tempo. 2 meses, né? E uma quantidade de páginas, né? Média de 250 páginas. É um processo de escrita, assim, muito grande, muito acelerado. Como é que funciona isso? Porque tu estuda, tu é aluno aqui do jornalismo. Como é que é esse teu processo de criação e essa grande produção, assim?
3: Bom, como a senhora disse, realmente tenho outros compromissos da minha vida, né? Eu não fico só escrevendo, claro. Por causa que eu estudo na faculdade, né? Tenho meus compromissos particulares. O processo que eu costumo fazer para escrever é que, tipo, eu reúno um pequeno período da noite, né? Uns minutos, assim, tipo, meia hora, uma hora. Aí eu coloco em prática para escrever. E aí eu faço esse processo todos os dias, né? Eu pego um tempinho, assim, do meu tempo livre e uso para escrever, né? Botar as ideias em prática, né? Mas claro que de forma que não afete minhas outras atividades do dia.
0: Certo, mas aí tu tens uma... Tu não tem bloqueio criativo, então, porque todo dia tu senta e tu escreve, é sinal que tu tá sempre inspirado.
3: Não, eu realmente tenho um bloqueio criativo, às vezes, também. É um processo que acontece, sim. Não é uma coisa assim que, tipo, surge num momento, assim, né? Sim. Às vezes eu tenho dificuldade de colocar as ideias, principalmente pelo meu diagnóstico do autismo. Sim. Mas nunca me vem à cabeça desistir. Eu realmente acredito e vou até o fim. Porque é uma coisa que, acima de tudo, me deixa feliz, né? Eu não faço apenas pensando no dinheiro, faço por felicidade própria mesmo. Como um hobby, né? Um passatempo. É o que eu gosto de fazer.
0: Claro, Augusto. E me diz uma coisa, assim, porque tu me falou que tu te inspira em cinema, tá? Mas tu deve ser um grande leitor, tu gosta de livros físicos, livros digitais. Pergunto isso porque a tua geração é uma geração muito digital, né? O livro físico é quase uma raridade entre os jovens da tua idade. Que idade tu tens, Augusto?
3: Eu tenho 21 anos.
0: É, muito jovem. Então, essa é uma geração extremamente digitalizada. O livro faz parte também da tua vida, assim, e te alimenta para te poder ter esse processo criativo tão intenso?
3: Sim, faz parte da minha vida. No meu caso, eu costumo ler mais livro físico mesmo. Porque eu, desde pequeno, sempre fui acostumado a ler livro físico, né? Então, essa coisa do e-book, do livro digital, é uma coisa que eu não estou muito familiarizado. No meu caso, eu escrevi como e-book... Por causa da facilidade, né? Claro. Do acesso pelo livro. Porque aí fica mais fácil do pessoal ler, de, né, tudo mais. Porque eu sei que um livro físico tem todo um custo também, né? E eu teria que ter um retorno também para vender, né? Para botar em prática. Claro. Então eu pensei, cara, eu vou fazer um livro digital que o galera, né? Hoje em dia lê mais livro digital, né? Então para mim seria mais fácil escrever um livro assim. Mas eu, pessoalmente, eu gosto mais de livro físico, né? Para ler, para ver tudo mais.
0: E como é que a tua formação acadêmica, né, que está em processo, ela influencia nessa tua forma de escrever, influenciou na construção desses dois romances?
3: Bom, eu estou no quinto semestre de jornalismo da Católica, e eu diria que o que me inspirou, assim, né, na faculdade, foi principalmente na escrita, né, por causa que eu escrevo muito durante o curso, principalmente quando eu faço atividades, né, da plataforma A. Por causa que eu escrevo muito, assim, né? Muito, muito, muito. E eu costumo vir muito aqui na Católica porque eu faço monitoria também com a monitora Manuela, que ela é coordenadora do curso. Uhum. Então, direto, sempre escrevo, assim, né? Eu uso muito o tablet para escrever. Eu levo um tablet aqui na faculdade e eu sempre escrevo atividades. Então, tô sempre aprimorando a minha escrita por meio das atividades, né? Porque me faz pensar, me faz escrever.
0: Perfeito. E como é que foi a recepção da tua família, dos amigos, com os dois livros? Assim, um momento bem importante de exposição do teu talento, né?
3: Minha família ficou muito feliz a princípio. No caso, eu comentei para eles via WhatsApp que eu estava escrevendo os dois livros, né? E a família me recebeu de braços abertos, assim, né? Me elogiou, me apoiou nessa ideia, me desejou boa sorte, né? E eles estão sempre do meu lado, assim. Então, eu sou muito grato, sim, por esse apoio, por esse carinho deles, né? Assim como eu também divulguei para os meus amigos mais íntimos, assim, também. Que eles também me elogiaram muito, gostaram muito da ideia. Então, eu sou muito grato por esse apoio, assim. Eu acho que o que me motiva, assim, a continuar escrevendo é eles, assim, né? São pessoas que estão sempre do meu lado, me apoiando, porque eu for necessário.
0: Perfeito. Bia, acho que a Bia tem uma pergunta para fazer. Ela também está curiosa em saber como claro. É que foi teu processo criativo aí. Estamos, na verdade, surpresas, né, com a tua rapidez em escrever os dois livros.
1: Nossa, eu estava até conversando nessa entrevista também, trazendo aqui para cá o Héctor Zequiro, nosso estagiário. Ele também ajudou a produzir, ele marcou a entrevista. A gente estava conversando ontem na redação, que eu perguntei até para ele quantas páginas, porque foi um tempo muito curto, e ele, quase 300, eu fiquei impressionada. E até puxando esse gancho de escrever muito rápido, eu queria te perguntar se há planos para mais livros em breve, se já tem livros que estão sendo encaminhados.
3: Pois é, essa pergunta até o repórter, que entrou em contato comigo para fazer uma entrevista digital, ele me fez exatamente essa mesma pergunta, perguntando se eu ia lançar mais livros no futuro. Bom, a resposta é a seguinte: eu tenho esse pensamento de escrever mais livros, né? Mas agora não é uma coisa que eu penso tanto assim, porque eu estou bem satisfeito com o resultado dos meus livros iniciais. Então eu vou deixar em aberto essa possibilidade para quem sabe no futuro escrever mais livros, né? Eu acredito que eu só vou lançar um livro novo se eu tiver uma ideia muito legal, assim, né? Uma ideia boa, assim, para colocar em prática, que eu olhe assim e pense, cara, isso aqui vai render um livro legal. Se não, eu deixo em aberto mesmo, né? Até porque como eu faço a faculdade e é muito corrido, eu não tenho essa pressa de lançar um livro novo, né? Porque eu quero escrever tudo com calma, né? Pensar nas ideias, né? Pra sair um resultado legal.
0: E me conta uma coisa, onde é que a gente encontra os teus livros? Onde é que eles estão à venda? Vamos fazer a propaganda agora dos teus dois livros.
3: Os dois livros você encontra ele disponível no site da Amazon. E eu vou explicar o processo de como você compra ele. Que eu acho muito importante isso. Primeiro você vai no site da Amazon, né, da Amazon Brasil, e aí você pesquisa o nome do livro, né, que é Correr para Viver ou Quando a Vida Aprende a Pintar. Aí depois de fazer pesquisa ali na barra de pesquisa, vai aparecer o livro, né, que o autor é Augusto Taylor Flores. Aí você clica nele para dar uma olhada no livro, né, aí vai ter tipo uma amostra que tu pode ler, que aí vão ser algumas páginas do livro que vão estar disponibilizadas gratuitamente. Aí tu dá uma olhada, né, para ver se vai gostar da história, né. Aí você efetua a compra, né? Os livros eles custam R$19 e R$15, respectivamente. Aí depois de efetuar a compra, você baixa o aplicativo do Amazon Kindle, que é um aplicativo separado que tem, né? Especificamente para ler os livros. E aí você lê por esse aplicativo, né? Aí tu cria uma conta, né? Faz um cadastro e tudo mais. É mais ou menos assim o processo.
0: Perfeito, Augusto. Então a gente vai lá na Amazon para conferir os teus dois livros para adquirir, já te dando os parabéns, agradecendo a tua participação aqui na Rádio Universidade, rádio que eu sei que tu gosta de visitar, de vez em quando tu tá aqui conosco, assim como vários alunos do jornalismo também acompanham a programação, acompanham a Rádio Universidade. A gente te agradece muito a tua participação ao vivo aqui no Bom Dia RU, desejando um terceiro livro, um quarto livro, muitos outros livros para esse futuro jornalista, romancista também, que já está se lançando aí no mercado. Parabéns, parabéns à família do Augusto também por esse incentivo, né, na área das letras, na área da escrita. 9 horas e 21 minutos. Muito obrigada, Augusto.
3: Obrigado.
0: 9 horas e 21 minutos, a gente acabou de conversar com o Augusto Eiler Flores, estudante de jornalismo aqui da UCPEL, que lançou para leitura digital os romances Correr para Viver e Quando a Vida Ensina a Pintar. A gente deseja muito sucesso para o Augusto. E quem tiver interesse, então, nos dois livros, é só correr lá na Amazon para poder adquirir Correr para Viver e Quando a Vida Ensina a Pintar. Vamos dar um último giro nas ruas da cidade. Hoje, Daniel Kurz nos trouxe muitas informações. Teu último destaque, Daniel, me diz que é o sol.
4: Não, esse daí, quem vai poder te confirmar alguma coisa aí é a Beatriz, porque eu acho que, por enquanto, não. Pelo menos na faixa leste aqui do estado, aqui tá toda com essa nebulosidade, essa umidade. Infelizmente, tivemos chuva de granizo no interior de Canguçu, no interior, ali entre Canguçu e Encruzilhada, uma chuva de granizo aí na última noite. Mas meu último destaque é pro convite aí. Está sendo realizado aí pelo nosso querido Padre Wilson Fernandes, da Catedral Metropolitana, já que o nosso arcebispo metropolitano está realizando este ano as visitas pastorais às paróquias da Arquidiocese. E nesta quarta-feira, amanhã, a visita acontecerá na Catedral Metropolitana de São Francisco de Paula. Então teremos a missa no seu horário habitual, né, da noite, às 18 horas, e depois, na sequência da missa, Dom Jacinto estará conversando, né, com as pessoas que atuam ali na Catedral Metropolitana, na área da paróquia da Catedral, né, acompanhando aí os movimentos, as pastorais, o que está funcionando aí dos grupos da Catedral. É o tema dessa visita pastoral, é isso. Dom Jacinto ver como está funcionando aquela paróquia. Então, amanhã, né, nesta quarta-feira, fim da tarde, o pessoal está convidado a comparecer na Catedral Metropolitana para conversar com o nosso arcebispo metropolitano, especialmente todo o pessoal que é envolvido ali nos grupos, nas pastorais, nos movimentos que frequentam a nossa Catedral Metropolitana. Então, amanhã, visita pastoral de Dom Jacinto à Catedral Metropolitana. Alessandra Sena, bom dia!
0: Bom dia, Daniel. Muito obrigada por todas as informações. Um bom descanso aí. Até o Conexão RU, mais tarde, às 14h30, aqui na programação da Rádio Universidade. 9h24, Beatriz Alt. 9h24, acho que já encerrou a nossa enquete lá no Instagram, né?
1: Já encerrou a nossa enquete no Instagram e até vou abrir aqui no nosso Instagram da Rádio Universidade. Lembrando que a enquete é em clima de Copa, a gente tá chegando à Copa do Mundo. Estreia daqui a pouquinho, agora de cabeça. Eu fiz jornalismo por um motivo muito específico, não consigo pensar, mas dia 11 de junho, falta aí 15 dias para a Copa do Mundo, 15 dias para a Copa do Mundo, até se fizer um esforcinho a gente consegue, Ale, 15 dias para a nossa Copa do Mundo, começa dia 11 de junho, mas o Brasil entra em campo apenas 2 dias depois, dia 13 de junho, o Brasil entra em campo pela Copa do Mundo, mas a gente já se adiantou e fez uma enquete ali no nosso Instagram, @radiouniversidade, perguntando qual é a Copa favorita dos nossos ouvintes, do pessoal que nos acompanha tanto no Instagram, tanto aqui no radinho, no YouTube. E o resultado foi, da nossa enquete, foi que qual foi a tua Copa favorita? Primeiro te perguntando, Ale.
0: A minha foi a do Penta.
1: Foi a do Penta?
0: É, e eu lembro muito bem da Copa do Penta, eu me lembro da comemoração, enfim, pra mim, e eu votei aí também na nossa enquete, claro, Copa do Penta, foi a que me marcou mais, assim, claro, eu lembro outras copas, né, mas também não tanto, né, Bia, porque eu não sou tão velha assim, mas a do Penta, sim, foi a que mais me marcou.
1: Mas então a Copa do Penta foi...
0: Tá, a que me marcou positivamente, né? Porque a que me marcou negativamente foi a do 7-1.
1: Ah, é. A Copa do Penta foi a que mais marcou positivamente a grande parte dos nossos ouvintes. Mais de 80% aí voltou na Copa do Penta. E a Copa do 7-1, a Copa de 2014, que foi a Copa do Brasil, foi aí o segundo colocado.
0: Tá bem, talvez algumas pessoas tenham marcado pro lado negativo e outras pro positivo, né? Porque era Copa no Brasil, enfim, todas as cidades envolvidas, teve Porto Alegre, sediou alguns jogos, enfim. Mas, positivamente, para mim, é a Copa do Penta. 9h26, eu terminando o programa... uma informação aí para muita gente como eu que ainda não fez a declaração do imposto de renda. O Núcleo de Atendimento Fiscal e Contábil, projeto de extensão aqui da Universidade Católica de Pelotas, está promovendo atendimento gratuito à comunidade para envio de informações sobre o imposto de renda. A ação acontece nesta sexta-feira agora, que é o último dia da declaração, das 14h30 às 16h30, das 14h30 às 16h30 da tarde, ali no Serviço de Atendimento Jurídico, SAGE da UCPEL, com entrada pela Rua Félix da Cunha 408. Tá? A atividade é de graça, é realizada por estudantes do curso de Ciências Contábeis, supervisionados por professores, com foco em esclarecer dúvidas e auxiliar no preenchimento e envio da declaração. É importante que, para o atendimento ser realizado da melhor forma possível, né, as pessoas precisam, os contribuintes precisam trazer os seguintes documentos: a declaração do imposto de renda do ano anterior, caso tenha feito, claro, o informe de rendimentos das fontes pagadoras, o informe de rendimento dos bancos, a documentação de bens a serem incluídos, outros documentos que esse contribuinte entender pertinente, e é importante que venha com a conta gov.br no nível prata ou ouro para a importação do imposto de renda da declaração já pré-preenchida. Então tá aí essa força-tarefa que o curso de Ciências Contábeis está fazendo através do projeto do Núcleo de Atendimento Fiscal e Contábil, um projeto de extensão do curso. Ele se encerra agora nessa sexta-feira, dia também, que é o último dia para a entrega da declaração de imposto de renda. O atendimento das 14h30 às 16h30 da tarde, ali no Serviço de Atendimento Jurídico, SAGE, aqui da UCPEL. 9h29. 9h29. A gente vai ficando por aqui hoje, né, Bia?
1: Ficamos por aqui e voltamos amanhã, né, Ale? Às 7h da manhã.
0: Voltamos amanhã às 7h da manhã. Aí nosso amigo Sérgio Correia ainda tá se restabelecendo. E aí é tudo conosco, é tudo com as meninas, né, Bia? É tudo com as meninas. 9h29, uma ótima terça-feira para todo mundo que nos acompanha. Daqui a pouco você fica com o Futebol Online, Beto Vetromilli, trazendo todas as informações, todos os comentários, todas as discussões sobre o futebol aqui da nossa cidade e da região. Logo em seguida, o programa mais antigo de jornalismo de Pelotas está aqui na Rádio Universidade, Pelotas, 13h, a 1h da tarde. 14h30 da tarde você fica com o Daniel Curso no Conexão RU, um apanhado de tudo que é informação, de tudo que é notícia aqui na cidade, na região, e também as notícias lá do Vaticano, as notícias religiosas da nossa arquidiocese aqui de Pelotas. E depois, às 16h, nós temos Lance Rápido, as notícias rápidas, as informações assim em cima do lance do futebol. Às 17h, tem Samba Lance e todas as músicas que estão bombando no pagode, no samba, é o Samba Lance. Até às 19h, quando então entra no ar a melhor resenha esportiva de Pelotas, que é o Papo da Bola. Essa é a programação de hoje aí na sua Rádio Universidade. Até amanhã, até quarta-feira. Muito obrigada a todos, muito obrigada pela sua companhia. Sorte e fé para todos nós. 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
3: No evangelho de hoje, tirado de Marcos, Pedro dirige-se a Jesus e diz: Eis que nós deixamos tudo e te seguimos. Diante dessa palavra de Pedro, Jesus afirma: Em verdade vos digo, quem tiver deixado casa, irmãos, irmãs, mãe, pai, filhos, campos, por causa de mim e do Evangelho, receberá 100 vezes mais agora, durante essa vida, casa, irmãos, irmãs, pais, mães, filhos e campos, com perseguições, e no futuro, a vida eterna. Muitos que agora são os primeiros serão os últimos. E muitos que agora são os últimos serão os primeiros. Somos seguidores de Jesus, somos cristãos, quando colocamos todos os nossos valores do Evangelho do Reino de Deus. Todos os demais valores ganham sentido de eternidade, tornam-nos livres. Não somos seguidores de Jesus, não somos cristãos, quando não colocamos os nossos valores no Evangelho do Reino de Deus. Então também os demais valores não ganham sentido de eternidade, acabam tornando-nos prisioneiros. Vale, pois, seguirmos a Jesus, sermos cristãos. Ganhamos este mundo e no futuro a vida eterna. Tudo tem um sentido maior. Com a bênção do Deus misericordioso, o Pai, o Filho e o Espírito Santo. Amém.
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1: Olá, gente amiga! Então, hoje queria deixar um super abraço aos coordenadores e acolhidos lá da CAEX. Essa nossa fazenda de recuperação que tem feito grandes milagres. E aí, moçada, vamos trocar de fase, vamos ficar firme no propósito, vamos seguir direitinho aí as orientações e vamos fazer esse milagre na nossa vida. Grande abraço!
2: E dando sequência aí à questão da igreja, nascimento da igreja, estruturação da igreja primitiva, estamos aí trabalhando o livro de Atos de Apóstolos, e hoje nós vamos pegar, no capítulo 13, os versículos de 4 a 12. Vamos dar uma entendida nesse trecho, que é o início ali, né, uma parte da missão. Então, enviados pelo Espírito Santo, Barnabé e Saulo desceram até Seleucia e daí navegaram para Chipre. Quando chegaram a Salamina, começaram a anunciar a palavra de Deus nas sinagogas dos judeus. Eles tinham João Marcos como ajudante. Atravessaram toda a ilha até Pafos. Aí encontraram um mago e falso profeta, um judeu de nome Bar-Jesus. Ele se encontrava na casa do procônsul Sérgio Paulo, um homem do bem. Este mandou chamar Barnabé e Saulo, porque desejava escutar a palavra de Deus. Elimas, porém, o mago, assim se traduz seu nome, opôs-se a eles, procurando afastar da fé o procônsul. Saulo, então, também chamado Paulo, cheio do Espírito Santo, fixou os olhos em Elimas e disse: filho do diabo, cheio de falsidade e de malícia, inimigo de toda justiça, não queres parar de entortar os caminhos do Senhor que são retos? Eis que a mão do Senhor agora cai sobre ti. Vais ficar cego e por um certo tempo não verás a luz do sol. No mesmo instante, envolveram-no escuridão e trevas, e ele começou a andar às cegas, procurando alguém que lhe desse a mão. Ao ver o que acontecera, o procônsul abraçou a fé, pois ficara impressionado com o ensinamento a respeito do Senhor. Então vamos lá. Toda vez que aparece alguma coisa assim, ah, o fulano ficou cego, a cegueira, lembrando até aí a situação do Paulo e tal, né? O Paulo quando cai na estrada e tal, e fica cego, tá, na conversão. Toda vez que aparece essa questão da escuridão, da treva e tal na Bíblia, a gente tem que ficar atento, porque pode ser que esteja simbolizando uma alegoria quase de uma situação de não entendimento da verdadeira doutrina. Então aqui é muito interessante, por quê? Porque chegam os missionários da igreja de Cristo e se deparam com um falso profeta, Bar-Jesus, um mago, fazendo lá suas estripulias, suas mágicas para o procônsul, tentando convertê-lo a uma doutrina que eles entendiam não era correta. Então, Paulo, entre aspas, né, lhe roga uma praga, no sentido de mostrar a ele que ele está no caminho errado, de mostrar a ele o tanto que ele está cego, o tanto que ele está desorientado. E aí o texto é muito claro em relação a isso, né? A hora que, então, que Paulo se contrapõe a ele, ele fica cego, ele percebe que ele não está enxergando nada, ele percebe que as coisas que ele prega, a doutrina que ele prega, são falsas. E frente à confusão dele, o procônsul e a sua casa, a sua família, se convertem, porque se convencem do que Paulo está dizendo. Então, assim, é muito importante a gente entender que o trabalho da igreja hoje também é esse. Quantos e quantos falsos profetas que se colocam por aí, e nosso trabalho é mostrar a eles que eles estão enganados. Não com agressão, não com enfrentamento, mas ter um enfrentamento esse enfrentamento de Pentecostes, né? Esse enfrentamento do Espírito Santo que se dá através da nossa forma de viver, da nossa forma de agir. Pergunta: qual é o nome do falso profeta citado em Atos de Apóstolos, capítulo 13, versículo 8?
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1: 9:58. 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

0: 18. A sexta-feira será completamente nublada. Sábado nublado, alguma pancadinha de chuva. Domingo nublado, 13 de mínima, máxima 17, pancadinha de chuva. E na segunda-feira, o sol com nuvens. Na terça-feira, nuvens e sol também. E assim será a semana inteira, oscilando entre nuvens e sol, com alguma pingadinha e aquela chuvinha molha bobo para você curtir a semana que vai terminando em maio e começando daqui a pouco junho. Mas o que está começando para você aqui no ponto 1160, no sinal aberto democrático do rádio, tô estourando, Rádio Universidade, emissora da Arquidiocese de Pelotas, para você também pelo mundo inteiro via internet, através do aplicativo de rádios, Rádio Universidade Pelotas, e também no site ru.cepel.edu.br. E para você assistir, interagir, comentar e compartilhar, você vai no canal do YouTube Futebol Online Beto Vetromile, Instagram Futebol Online Beto Vetromile, WhatsApp 99902-3414. Com o seu, o meu, o nosso, o encontro da família, o encontro de gerações, a informação, a interatividade, no embalo dos flashbacks, em mais um Futebol Online.
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0: É, hoje numa super playlist do Rock da Pimenta pra você, que tem comigo na operação de rádio Leonir Bade da Silva, produção e apresentação Beto Vetromilli, a participação é sua, a interatividade é nossa, e o patrocínio em nome da Insalriaga Materiais de Construção, a loja mais completa do Fragata. 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

fogo para a frigideira. Mal no Campeonato Brasileiro, sem vitórias. Brasil vai bem na Copa Federação Gaúcha. E amanhã tem mais um confronto regional. Amanhã, dia 27, 7:30 da noite, no Bento Freitas. Brasil e Bagé. As dúvidas e o quebra-cabeça do técnico Gilson Maciel para acertar o time. Meia, atacante, extrema, centroavante. Dúvidas, lesões e muito mais, porque domingo tem mais uma decisão na vida do Chavante para manutenção na briga da Série D do Brasileirão. Você confere também informações aí pela Copa Federação Gaúcha de Futebol, os demais jogos da rodada. Também teremos amanhã, 3 da tarde, no Estrela d'Alva, em Bagé, Guarani e Farroupilha.

0: Maravilha! É, você confere também informações aí gerais pelo Estado Gaúcho no Giro da Bola, tem informações da dupla Caju, dupla Grenal e tabelas nacionais e muito mais. A partir de agora, na embalada interativa, muito quente, fervilhante, apimentada, edição do Futebol Online, que traz para você aquela playlist do rock internacional.
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É, tá legal. Olha só, como muda de um fone pro outro, né? Já abriu o meu som aqui um pouquinho, né? Pode ser o fone, que eu tô... Não, mas eu tô falando pro Leonir de boa aqui, porque eu conheço... Tchê, o cara tá aqui nesse microfone há 23 anos, né? O cara larga o tom, já sabe o grave, percebe o retorno. Não tá bom. Mas às vezes não é o operador, eu faço ali pra ele o gesto. Não é pra reclamar, vocês pensam, não tô reclamando do Leonir, tô orientando, ó, tá rachando aqui, não sei. Agora mudei de fone e abri um pouquinho, né? Às vezes é o fone, porque aliás tinha um outro fone aqui que os guris levaram aí pra jornada, eu acho. Aquele fone era melhor, tinha um gravezinho melhor, né? Ah não, eu sou xarope pra som, porque, cara, é rádio, cara, rádio é som, mas não é com os colegas. Eu sou xarope pra som, tanto é que eu já tive uns 6 fones daqueles sem fio, já quebrei uns 4 daquilo ali. Mas assim, daqueles fones que tu compra, mais barato, pra não gastar muito. Aí esses dias eu digo, não tem condições. Ou tu investe no som, ou tu investe no som. Aí fui ali, né, fiz um crediário. Hein? Fiz um crediário. Hein? Do carnezinho, tu ia ter do crediário, né? Aí fui ali, fiz um crediário e comprei um fone melhor pra mim, né? É ali no Magrão do Júnior da... Vai de graça esse comercial pro Júnior da Estúdio CD, hein? É, aí Magrão, tá com muito, hein? Bom, então, é aquilo que o cara trabalha... Qual é a ferramenta do médico? É o bisturi lá, é o consultório, é o esfignamômetro, qualquer coisa deles, é o estetoscópio? O cara tem que ter um equipamento bom, né? O cara vai fazer a tomografia, tem que ter um equipamento bom de tomografia. E assim é o rádio. Microfone, som, fone é fundamental pra quem gosta. Eu sou um cara xarope pra fone, pra som... Tanto que eu disse para vocês um dia aqui, quando eu comecei no rádio aqui na RU, em 2003, ainda era terceirizado o horário do Pelotas à noite, e eu não gostava de fone, eu gostava de me ouvir ali no retorno, sentir aquele ambiental, porque é importante tu sentir o som do retorno, como é que tá a tua voz, o teu time, a tua velocidade, o grave da voz, a clareza, a dicção, cara, isso aí é o rádio, velho, senão tu vai fazer qualquer coisa aqui, não adianta, aí fica ruim, né, nem o cara me escuta do outro lado. Assim, às vezes o cara não quer escutar, então, quando a gente fala das coisas, né? Tá, então agora acho que eu acertei aqui, Leonir. Parece que era o fone, viu? Vamos ver aqui. Ele tá um pouquinho diferente do outro, mas tá bom. 999-02-3414. Já quero convidar você, ouvinte da RU e torcedor do Brasil e desportista geral. Daqui a pouco, 10h30, o meu querido Luciano Abrantes, vice-presidente de Patrimônio do Brasil, vai passar limpo aqui tudo que está acontecendo nas obras aí, os investimentos, incremento, o que, que é do clube, parceria, né? Ontem eu vi um vídeo aí da parceria, né? Parceria o Brasil fez desde que foi fundado, né? Então não tem nada de novo na Baixada em termos de... Quando eu digo isso não é crítica, é mostrando um modelo que sempre existiu no Bento Freitas, né? Parceria, apoio, enfim, então para poder melhorar, né? Também a gente vai saber o que está andando aí nas obras, o que, que tem de investimento, de incremento, quem é que está resolvendo, o que está sendo feito, algumas outras questões do planejamento do próprio estádio, a liberação de arquibancadas, as questões todas. Então, para a gente conversar com o ouvinte também, né? E o ouvinte torcedor entender o que está acontecendo hoje dentro do Bento Freitas, as melhorias que estão acontecendo ainda e o que, que vem por aí no lado do Chavante, tá legal? Mas para começar para você, a gente segue na interatividade do futebol online no tempero do rock internacional. Olha que trilha hoje!

0: Tá legal, tá aí ele, YouTube! Agora sim, soltou a voz do bruxo, agora ficou bom, né? Agora ficou bom. É, pra você nesse clima, nesse tom. Vou me purpurinar, Leonir, porque ontem sentei à frente do computador e comecei. Tira aí. Tem áudio rompido, troca. Baixa esse, melhor qualidade. Ó, esse aqui tá bom. Vamos botar outra do AC/DC hoje, vamos. Vamos botar mais um John Parr ali, vamos. Pá, beleza. E aí eu já começo a ouvir em casa, entendeu? Eu começo a entrar no clima do... Pra vocês entenderem que eu levo tão a sério o meu trabalho, embora às vezes eu me divirta ou me irrite, que eu começo a curtir o programa às vezes um dia antes, quando eu começo a preparar as ideias do programa, entendeu? É isso aí. Importante você saber que aqui eu faço uma coisa de coração, porque eu gosto de fazer isso aqui. Então, até a música. Ah, é só botar uma música ali? Não, não é só botar uma música ali, não. Eu vou lá, ouço, aí daqui a pouco eu tô ouvindo o John Parr, pum, entra uma entrevista do Rogério Zimmermann em cima. Aquela vez que a gente teve um bug aqui no servidor, já faz um ano, a maioria dos arquivos, 99% dos arquivos baixaram tudo certinho, mas alguns romperam. E eu dei azar que várias músicas também aconteceram de salvar arquivo, de download de outros... Outro dia tinha uma voz até do Bruno Marcilli. Pô, o Bruno Marcilli não tá na Rio há quantos anos, já tá na RBS. Aí, Bruno Marcilli, abraço, meu bruxo. É, grande, Bruno. E aí, o que eu faço? Eu vou lá, às vezes escapou uma música aí, porque também, né? Aí não tem, 24 horas, não tem como, né? Mas aí eu vou lá, cuido, esse áudio tá abafado, não tá bom essa equalização, vamos tentar botar um gravezinho aqui. É assim que eu cuido do futebol online também, pra você entender que não é só botar música, é botar música. Com alguma... Por isso que eu sou xarope pra som, né? Aí eu fico ali xaropeando os operadores, né, no bom sentido. Pô, e aí o som não tá legal, pá. Mas é por isso aí. 999-02-3414. Mensagem por aqui. O Carlos Roni Feijó na Coab Tablada tá ligado com a gente também. Mandando mensagem pra mim, meu querido Adão Marques, hein? Olha aí, bom dia. Mandou um galo forte aqui, hein? Grande, o grande... Adão Marques, obrigado, queridão. Obrigado pelo carinho da mensagem também. Está conosco aqui também o nosso Nilson da Garra Chavante, mandando áudio, vídeo, foto. Grande Nilson, irmão do meu querido Meneghete aí, bruxo. Grande Nilson, Garra. Tan, tan, tan, tan, tan, tan. É a Garra Chavante. Alô, Luiz Carlos Assador, não está ouvindo ainda esse horário, eu acho, mas ele também é da Garra Chavante, né? Está apavorado com o time do Brasil, Luiz Carlos Assador. Calma, calma, vamos ver o que vem. Até domingo tem esperança, depois nós vamos ver a realidade. Aí é que chega a verdade, né? Meu querido, desculpa gente, mas a garganta às vezes sente. O meu querido Luiz Fernando Pelotinha, o Siqueira, né, Pelotinha, manda pra mim aqui várias matérias nacionais das principais editorias de jornalismo e dentro do nosso Felipe Repórter, que é o WhatsApp que ele compartilha, tem hoje o Dia Nacional de Combate ao Glaucoma e o Dia do Revendedor Lotérico. Nem sabia que tinha, né? Então tá aí as efemérides do dia de hoje pra você, tá bem? 999-02-3414, tá aberto o YouTube também. Olha lá o treinador, meu querido Caetano, aqui acompanhando. Um abraço, Caetano. Vai um joinha pra ti no YouTube. E pra vocês, a trilha sonora do Molho Quente do Rock Internacional.
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0: 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E a canequinha? É a canequinha, ô Leonir. Ah, hoje eu trouxe aquela, né? Deixa eu ver, a metálica aqui, ó. Assim, ó. Eu faço o CPL. Isso aqui é um presente que a gente recebeu, os colaboradores receberam há muito tempo aqui, né? Ó. Cafezinho bom. Eu faço o CPL, olha aqui, ó. Essa canequinha já tem o quê? Uns 2 anos, né? Acho que é mais ou menos. Mais? Eu era criança ainda? Seguinte, hoje de manhã eu sigo uma médica infectologista aí na rede social e ela alertando que muita gente já sabe, mas a gente às vezes esquece, cara. Esse copinho plástico, esse é um veneno para botar água quente nele. Ele libera fenóides, libera outros elementos químicos aí que só complica a saúde. Troca esse copinho plástico, bota fora esse negócio aí. Toma numa caneca de metal, até de papel pode tomar. Mas evita esse copinho plástico aí, que isso aí é um veneno. Então... Ainda mais com água quente e açúcar. Ela explica ali. Se quiser, eu mando o link do vídeo para vocês aí. Aprender um pouco sobre preservar a saúde com esses monte de química que a gente consome sem saber aí, né? Larguei o copinho plástico. Agora comigo é só na caneca de metal, velho. É no aço mesmo, não dei nada. Vambora. 999-02-3414. Tem que acessar aqui o nosso Instagram também. Você pode seguir lá na rede social, o nosso Instagram. Tô dando um tempinho para você curtir aí, interagir. Eu sei que o pessoal começa a subir a audiência aos poucos, né? Vai subindo, eu vejo aqui nas métricas. E porque daqui a pouco mais, eu não quero estender muito o assunto, porque daqui a pouco mais, meu querido Luciano Abrantes, vice-presidente de Patrimônio do Brasil, vai estar aqui do meu lado falando com você aí na RU sobre o Patrimônio do Brasil. Vamos saber detalhes, obras, melhorar. Aí, já tá aí, pode entrar, bruxa, entra aí, meu querido. Já vamos entrar ao vivo, que o rádio ao vivo é assim mesmo, não dá nada. Isso aqui é uma porta aberta, isso é um coração de mãe, recebe todo mundo positivamente falando. Grande Luciano Abrantes, fala, meu bruxo. Goleiro, hein, também, é mão de pau, rapaz. Aqui, já joguei com aquela camisa que tu me deu de presente, tá despedido do Everton, agora a gente vai conversar. Já tá aqui o vice-presidente de Patrimônio do Brasil, pra gente, nossa alegria aqui. Só tô abrindo aqui o Instagram, futebol online, aí eu começo a errar. Underline, Beto Vetromile, aqui. Tem uma aguinha aí, se tu quiser uma aguinha, já vai servindo uma aguinha. Que eu gosto do rádio, Luciano, eu gosto do rádio assim, ao vivo, entendeu? Esse rádio raiz é a melhor coisa que tem, gente. Que aí tu não engana o ouvinte, né? Faz a coisa como tem que ser. Deixa eu só te colocar na câmera aqui, ó. Deixa eu ver aqui, tá aqui o Luciano Abrantes. Onde é que tá o Luciano Abrantes? Tá aqui, ó. Já tá aí com a gente, já vou enquadrar ele aqui, ó. Tá aqui, prontinho, olha só. Olha lá, já tá lá enquadradinho, olha lá o Luciano Abrantes. Vamos colocar ele aqui pra você. Pra gente conversar um pouco sobre o patrimônio do Grêmio Esportivo Brasil, Departamento de Patrimônio. Muitas coisas importantes pra gente falar. Mas essa semana agora, esses dias, né? Eu vi um vídeo aí sobre uma parceria, porque o gramado do Brasil realmente estava muito feio, aquela coisa meio amarela. E aí a gente não sabia o que estava acontecendo. Aí no Instagram do... Olha só, Leonir Bade da Silva. Aqui, isso é um coração de mãe, rapaz. Isso é uma maravilha. Rádio ao vivo é bom, eu gosto. Eu vi o teu trabalho com uma parceria, acho que é com uma agrônoma, né? Alguma coisa assim, daqui a pouco a gente vai falar aqui. Para desenvolver uma forma de melhorar o gramado do Bento Freitas e salvar o gramado do Bento Freitas naquilo que já foi, inclusive, selo de CBF em 2016, 15, aquela época do Campeonato Brasileiro. Realmente o gramado do Bento Freitas era quase uma mesa de bilhar, né? E é evidentemente que faltam recursos, a gente sabe, ninguém está aqui questionando as razões, apenas explicando as mudanças, né? E o gramado hoje não confere aquela mesma beleza, mas tem alguém que está fazendo alguma coisa. E ele vai falar com a gente aqui. Bem-vindo, meu querido Luciano. Obrigado.
1: Olá, muito bom dia para todos, aos ouvintes da RU. É um prazer estar aqui com vocês e poder falar alguma coisa, mostrar o que está sendo feito lá no estádio.
0: É verdade. Bom, começando pela parte do gramado aí, né? O que foi identificado? Por que, que o gramado estava tão amarelo?
1: Não, tudo começou, Beto, assim aqui, ó. Nós estávamos com um problema, enfrentando um problema no gramado, que ele está amarelando. Bom, vamos partir do começo. Dia 10 de março, nós plantamos a grama de inverno, a Zevém. Foi plantada a grama de inverno e feita a adubação. 30 de março, ela tem que ter um período de 20 dias para enraizar, para poder ficar em ponto de jogo, precisa de 21 dias de descanso. Ela teve 20 dias de descanso e aí começaram os cortes. Não, os cortes. Nos dois primeiros cortes que nós demos, a Zevém não estava bem enraizada. Sabe? Então alguma coisa foi arrancada no corte, sabe? Ela foi levantada no corte. Bom, aí começaram os jogos, tudo normal, o campo estava bem, tem fotos que ele estava verde, bonito. Então, mas, no decorrer do mês de abril, teve um fungo, Bruzone.
0: Bruzone é o nome.
1: E esse fungo nos matou, assim, aqui, ó, nos deu um prejuízo técnico no campo muito grande. Ele nos afetou, assim, aqui, de área a área, o meio de campo. Essa aí pegou, assim, a faixa do meio. Até nós identificarmos, conseguirmos fazer, começar a corrigir, entrou abril e aí vinha, e nós... tentando corrigir aquela falha, aquele amarelado que tinha, semeia mais a Zevém, vai semeando, ele não estava reagindo, estava demorando para começar a germinar, começou a bater um desespero. E agora, esse mês de maio, ainda sofrendo com essa tentativa de recuperação nossa interna, sabe? Eu estava numa reunião de amigos numa segunda-feira, jantando, e uma das pessoas...

0: Bosque. É o Fernando Ribeiro, filho do Eric.
1: Sim,
0: Ribeiro.
1: Do Eric, claro.
0: Nós estávamos jantando e ele mexeu comigo. Isso foi no jogo anterior ao... A dois jogos, um último jogo na Labaixada lá, foi pela Série D. Por que o nosso campo está morrendo, está muito fraco? O que houve com o nosso AZV? Digo, está morrendo, não sei, eu estou tentando resolver e não consegui. Aí ele disse assim, queres, vamos conversar depois. No dia seguinte, o Lauro Ribeiro, filho do Fernando, me ligou e botou assim, Lulu, queres AZV? Vamos, eu digo, quero, pô, eu tô pedindo para a SAF comprar mais AZV, porque o que nós tínhamos programado para plantio e replantio já tinha ido, sabe? Aí eu digo, não, claro que eu quero mais AZV, eu tenho interesse, eu tô... Ah, não, como é que vamos fazer? Queres que eu busque? Não, eu vou levar e vou providenciar, nem nós vamos plantar. Eu digo, ah, tá, então vamos fazer um plantio, um replantio. Eu disse, vamos, como é que nós vamos fazer? Eu digo assim, olha, ele deu a ideia, o ideal seria com plantadeira, porque aí tu larga a semente enterrada e ela germina mais rápido do que tu largar ela em cima do solo, ela tem que ser molhada, tem o pisoteio, tá? Então demora mais do que tu enterrar. Aí nós procuramos essas propriedades pequenas, que tem essas plantadeiras pequenas, sabe?
1: Certo.
0: E nós não conseguimos. Aí vamos partir então para outra hipótese. Eu digo, então vamos voltar para a nossa semeadura normal, o nosso tratorzinho de corta-grama com a semeadeira de AZV e vamos plantar. E o Lauro está assim, não, vamos fazer um dia de campo, vamos fazer uma coisa. Não te preocupa. Tá bem. Aí ele contratou, falou com amigos deles, parceiros deles lá da... O Lauro Ribeiro é o responsável pela agropecuária Canoa Mirim. Ele disse assim, ó, o azevém eu te consigo, não tem problema nenhum. É de graça, não tem problema, que nós temos aqui, a semente é nossa, é muito boa e não tem problema. Digo, ótimo, então tá. Aí ele disse assim, vamos montar uma parceria com outras empresas. Eu digo, perfeito, ótimo, quanto mais gente ajudar, melhor é para nós, né?
1: Claro.
0: Posso falar os nomes? Devo.
1: Pode citar todos.
0: Aí assim, aqui, ó. O Lauro nos trouxe a Cidade do Agro, que é uma empresa que faz projetos e coisas, e tem equipe técnica e tudo. Levou, assim, aqui a Pandorga Drone, que é uma empresa que tem o drone, que fez a semeadura para nós lá, tá? Levou a engenheira Túria Barcelos, que é engenheira da Cidade do Agro, que nos ajudou lá nas conversas e nas orientações. E levou a Mosaic Fertilizantes, que nos forneceu um tipo específico de fertilizante para a nossa situação que nós estávamos. Então nós tínhamos quatro parceiros, a Cidade do Agro, a Pandorga, a Mosaic e a Agropecuária Canoa Mirim e mais a Tuíra, que era, fazia parte da Cidade do Agro.
1: Sim.
0: Aí nós, nessa quinta-feira, todo esse pessoal estava lá e começamos a fazer a semeadura. Primeiro faz o mapeamento do estádio, o drone levanta, mapeia os quatro campos, canto e faz o levantamento na horizontal, depois na vertical e depois ele sai semeando, sabe? Aí ele semeou para lá e para cá. E nós, em conversamos com a Tuíra, sabe? Ela nos orientou na parte de adubação, na parte de tratamento corretivo do solo. Nós estávamos usando um ingrediente muito alto, um desses ingredientes do adubo NPK, muito alto para a nossa situação no nosso campo, sabe? Nós estávamos botando potássio demais, entendeu? E ela disse, não, vamos tirar o potássio, vamos trocar o adubo, vamos aqui. E começou a nos orientar. Bom, essa parceria é uma parceria formada, como eu falei, com incentivo do Lauro, tá? Essa parceria não é assim só para o replantio. Eles querem ajudar o Brasil a melhorar o gramado a médio e longo prazo. A voltar a ser um gramado normal, bom.
1: Sim,
0: entendeu?
1: Padrão.
0: Sendo que, a partir da... Vamos recuperar agora com a grama de inverno e a partir do verão vamos tentar unificar o tipo de grama que nós temos lá. Porque, como todo mundo sabe, o nosso gramado parece um vitiligo. Vários
1: tá
0: tons de verde.
1: Tá estranho.
0: Porque ali tem três ou quatro tipos de grama.
1: De grama.
0: Tem inso, tem grama catarina, tem bermuda, tem uma outra grama lá que eu não sei como é o nome, e tem um junquinho. Bom, temos que tentar unificar. E ele disse assim, não, esse trabalho vai ser feito a partir de dezembro, janeiro, que é verão.
1: Verão.
0: E a gente consegue ir corrigindo com o tempo esse tipo de grama e vamos melhorando ele. Nesse meio tempo eu falei com o Fernando Ferreira da SAF, e nós tínhamos conversado sobre gramado sintético. E ele me falou dos valores, eu digo, é um valor alto de 4, 5 milhões, mais ou menos.
1: A Juventude botou um agora de 4 milhões. 4
0: a 5 milhões, ele disse, no momento não dá para investir, não tem como nós

0: fazermos isso. Eu digo, tem, eu já estou com essa parceria e vamos tentar ver. Não, vamos tentar levar o campo com essa parceria, de melhorar o campo com esse pessoal. É o que nós estamos
1: Por
0: fazendo.
1: enquanto, o gramado natural.
0: Por
1: Tá.
0: enquanto, gramado natural. Então, a curto prazo vai ser, a curto e médio prazo, o gramado vai ser gramado natural e nós vamos tentar melhorar o máximo possível com a ajuda dessas empresas.
1: Ou seja, não há um custeio externo, há uma parceria de
0: Uma
1: pessoas
0: parceria,
1: ligadas
0: sim.
1: ao clube, a família Ribeiro,
0: A
1: aqueles
0: família Ribeiro, quem
1: tradicionais.
0: é a família Ribeiro? A pessoa que encabeçou tudo isso foi o Lauro.
1: Lauro Ribeiro.
0: O Lauro Ribeiro, aqui,
1: Neto do Dr. Érico Ribeiro.
0: Neto do Érico.
1: Tá.
0: Ele é quem encabeçou, pegou os amigos dele, que são parceiros dele lá na parte de arroz e soja, e nos veio assessorar aqui.
1: Ou seja, o velho sistema do nosso Bento Freitas, né? Tradicional de parceria, aqueles que
0: Exatamente.
1: ajudam, chegam.
0: Exatamente.
1: Nenhuma
0: Exatamente.
1: outra sofisticação
0: Não,
1: no
0: é nenhuma
1: investimento.
0: coisa mágica.
1: Não, não é
0: não.
1: magia, né?
0: É, sempre tem alguém chavante
1: que
0: que
1: ajuda,
0: ajuda.
1: né? Isso é importante, porque as
0: Sempre
1: pessoas
0: tem.
1: se mantêm ligadas ao clube.
0: Aquilo ali,
1: né?
0: como eu vou te dizer, não é paixão, aquilo é. Sei eu o que é.
1: É, já se tentou definir que o
0: Não
1: Brasil
0: tem,
1: é
0: cara.
1: religião,
0: Não
1: é
0: sei,
1: uma
0: cara. Não sei.
1: seita, ninguém sabe explicar o
0: Ninguém tem
1: fenômeno.
0: obrigação de ajudar nada nessa crise que está a
1: É
0: investir,
1: verdade.
0: tu pegar e te doar tempo, insumos, sabe, coisas. Insumo, semente, tecnologia e não sei o quê. Ninguém tem obrigação de doar nada. Hoje em dia, com os valores que está de sustentação das empresas, você não pode estar abrindo muito leque, mas
1: Estão ajudando.
0: estão ajudando.
1: Que bom. Bom, vamos falar do geral. Algum tempo atrás eu te acompanhava também daquela liberação do estádio, aquela demora de liberação. Aí conseguiu a vigilância sanitária, conseguiu os laudos. Mas faltava aquela última arquibancada norte,
0: tá?
1: O que que estava atrasando e o que que foi feito que conseguiram liberar aquela arquibancada norte?
0: A arquibancada norte, tá, é onde fica a torcida dos visitantes. Tá.
1: Estúdio Chavante.
0: É ali. Ali o nosso problema era torcida visitante. Quando começou, terminou a copinha do ano passado, a divisão entre o estádio Bento Freitas e a terreno da Chavabanda
1: ali atrás, isso.
0: era um tapume de madeira. Tá. Entre a entrada do visitante e a ambulância era um tapume de madeira. Tá? E entre a ambulância e a torcida do Brasil era um tapume de madeira. Esse tapume já tinha caído com o tempo, no decorrer dos anos, que já era um tapume de 7, 8 anos, 9 anos, já tinha caído várias vezes, levantado e vinha vento e caía. Após a copinha, eu perguntei para o Xavier: Xavier, eu não aguento mais esse troço, o que que vamos fazer? Vamos desmanchar. Depois a gente resolve o que que vamos fazer. Vamos desmanchar e bota tudo fora e termina. Então tá, tiramos todas as madeiras, tiramos tudo, botamos e ficou tudo. Procurei limpar tudo, limpamos tudo, ficou tudo limpo. Mas a circulação da torcida visitante ficou toda aberta por baixo da JK. Inclusive dentro da Chavabanda, do terreno, que tem brita, que tem, sabe, tem outras coisas, tem pedrinhas pequenas, tem não sei o quê. Fui visitar. Antes das liberações, antes de começar o campeonato em março, ali o preparo do campeonato em março, para já começar a jogar em abril, eu fui visitar a brigada.
1: Tá.
0: Ali em fevereiro, mais ou menos, eu fui lá e conversei com a Major Pamela, com o Tenente Coronel Martinez, e expliquei a situação. Nós estamos assim, assim, assim, assim. O que que acontece? A Série D praticamente não tem torcida adversária. Não tem torcida adversária.
1: Raro, hein?
0: Não tem, raro. Aí eu disse assim para ele: nós não temos o porquê de ter lugar e espaço para torcida visitante se não vem ninguém. Então, como nós não temos ainda recursos para. Naquela época nós não tínhamos recursos para levantar um muro de alvenaria que separasse a arquibancada norte lá e o terreno da Chavabanda, que eram 50 metros, deu 80 metros de muro, mais ou menos. Que nós não tínhamos recursos para isso e mais separar a entrada dos visitantes da ambulância, que eram as duas principais coisas. Aí nós, assim, não, nós não temos. E aí a major disse: não, de jeito nenhum, não vou te liberar, porque tem muito acesso a materiais que podem ser utilizados para agressão e tal. Mas não tem problema. Por nós, não. Consultei Xavier e Xavier disse: não, não tem problema. Vamos deixar a arquibancada norte interditada. Por isso que ela ficou interditada. Até nós começarmos a pensar em resolver o problema de como fazer o muro. Bom, aí começou o campeonato da Série D, tranquilo. Não tinha time que nenhum deles. O único que poderia trazer alguma coisa era o São José.
1: Isso.
0: Era no segundo turno, sabe, é mais adiante. Então, esquece.
1: Tá.
0: Vamos levando. Mas teve a Recopa.
1: Ah, isso, do Inter.
0: Teve a Recopa e teve a torcida do Inter. Aí nós precisávamos. da arquibancada. Nós não vamos perder toda aquela arquibancada. Não podemos, não ia ter torcida visitante. Temos que abrir. Aí surgiu, vamos investir. A SAF se prontificou a fazer os muros. Nós fizemos os muros dentro dos prazos legais. Voltei lá na Major, perguntei, pode ser feito assim, Tudo conversado de acordo com a brigada para evitar retornos e assim, prazo está vencendo e está dando problema. Tudo que eu tinha de decisão, o que eu pensava em decisão, eu ia na brigada e comentava com eles lá e dizia, pode ser assim, vamos fazer assim. Se eu fizer assim, está perfeito, não vai ter problema. Então, tudo foi feito de acordo, em comum acordo entre o Brasil e a brigada.
1: Perfeito.
0: Para não ter problema de retorno, nem desmanche, nem nada. Bom, aí nós liberamos.
1: Conseguiu ali. Agora consegui já está funcionando
0: normal. Agora está funcionando normal, está tudo liberado. Agora, inclusive, tu pode ter torcida do visitante e torcida do Brasil na arquibancada lá da Norte. Lá.
1: Que continua tendo acesso pelo portão 7, lá embaixo.
0: Continua
1: na
0: tendo,
1: né?
0: Exatamente.
1: Tá, lá atrás do
0: continua
1: estádio.
0: Sendo tudo por lá, está tudo liberado lá.
1: E nessa parte também havia aquela melhora das escadas que estavam com problemas, algumas escadas de acesso.
0: Foi.
1: O que foi melhorado ali naquela escada?
0: Isso foi um problema antes de começar o campeonato, né? Porque nós estávamos com um problema da vistoria da brigada na parte de segurança dos guarda-corpos, corrimãos e escadas. Nós tínhamos vários problemas, inclusive, começando por o primeiro deles, assim, aqui, ó, eram as escadas. Nós, das 14 escadas que nós temos, nós tínhamos 6 com problemas. 6 que tinham que ser totalmente refeitas e 4 que estavam boas e sobravam 2 ou 3 que era uma manutenção, troca de alguns degraus. Bom, isso tudo envolve custo, né? Em valores altos. Mexer numa escada, fazer escada nova, isso aqui custa. Bom, esse era um dos problemas. Guarda-corpos.
1: E ali é ferro, né?
0: É tudo ferro, tudo. Né? Não tem o que fazer. Certo. Tá enferrujado, tá coisa, troca. Tá. Aí esse era um dos problemas. Guarda-corpos e corrimãos, tinha alguns que estavam assim, afrouxou e coisa, principalmente corrimão. Torcida quando sai se irritava, tá bom. Também foram recuperados. Mas tinha o terceiro problema. Que aconteceu no Brapel, aquele incidente de atirar, sabe? Aqueles guarda-corpos, aqueles, né, delineador de escada, de rota de fuga ali, sabe? Aquilo foi arrancaram quase 50 daqueles.
1: É loucura.
0: E nós tivemos que arrumar, né? E aí, também com orientação da brigada, antes de eu começar a fazer, fui lá, conversei com eles e perguntei, vamos ter que mexer nisso. Eu expliquei, vai ser feito isso. Ah, quando tiver feito isso, nós vamos te liberar as outras arquibancadas. Vamos liberar essas arquibancadas, a Sul e a JK. Eu digo, ótimo, tá bem. Recursos, direto para a SAF.
1: Não,
0: Brasil Associação não tinha naquela época ali, desde janeiro, ali não tinha recurso. Fui para a SAF, falei com a SAF, fiz orçamento, fiz 3 orçamentos. Orçamos e levei para a SAF para o Fernando, e o Fernando prontamente assim, não, vamos pegar o orçamento da pessoa que tu conhece, mesmo que não seja o mais baixo ou não, mas foi o mais baixo, tá? Foi o orçamento mais baixo, e aí fizemos aquela obra toda, tá? Terminamos aquilo ali, teve a vistoria da brigada, aí a vistoria da brigada autorizou a nós fazermos o resto da liberação, alvará de bombeiro, porque tudo assim, a brigada disse assim, façam isso, eu autorizo, eu vou dar o ok, mas vamos fazer os trâmites legais da liberação do estádio. Alvará de bombeiro, alvará da vigilância, alvará de segurança da brigada, sabe, tudo normal. Aí partimos para o alvará dos bombeiros. Mexe em todos os extintores, todas as plaquinhas, lâmpadas de emergência, tudo mexido com a empresa de água, com apoio da empresa de As Gomes ali. Mexemos em tudo, tá? Com a parte financeira sendo patrocinada, paga pela SAF, entendeu, né? Foi tudo mexido, tudo recuperado, tudo aprovado. Levamos nos bombeiros, os bombeiros deram o alvará deles, liberaram, porque estava tudo perfeito, entendeu, né? E aí partimos para a brigada, chamamos a brigada já tínhamos conversado, já estava tudo pronto, então, nesse meio tempo ficou tudo pronto. A brigada já sabia, chegou lá, deu o alvará, aí depois partimos para o da vigilância sanitária, que não estava vencido quando começou o campeonato. Ainda estava dentro do prazo normal do alvará, que era 15 de maio, uma coisa assim, sabe? 15 de maio, não me lembro bem a data. Esse alvará, nós tivemos que fazer tudo de novo, mexer, renovar, Mas encrencou em 2 itens, sabe? Em um item que encrencou. Mas aí com agilidade, com coisa. precisava de um alvará de liberação da prefeitura, alvará de localização da prefeitura. Fui eu na prefeitura lá. O Brasil nunca fez nada. Nunca teve um alvará da prefeitura. E eu digo, pá, não tem, não dá tempo. A situação está em cima, está estourando, eu tenho que renovar, senão eu não vou jogar. Já tinha vindo uma comunicação da CBF avisando, porque eles têm, eles controlam, né?
1: Controlo.
0: Já tinha vindo uma notificação que se não tiver renovado o alvará até o dia 16, no caso, não tem jogo no dia 17. Já tinha vindo, e nós tínhamos jogo em casa. Eu digo, pelo amor de Deus, volta tudo de novo. Lá vou eu, aí vou para a prefeitura, converso lá com o secretário, muito, muito bem atendido na prefeitura nessa parte, tanto pelo Otávio Pérez, como o pessoal da coisa, o secretário Otávio Pérez, pelo outro pessoal, muito bem atendido e orientado. Aí chegamos assim aqui, eu fui para a vigilância sanitária e perguntei, o que que eu preciso? O alvará eu não consigo, mas eu te consigo um protocolo que eu entrei com um processo solicitando o alvará. E aí a vigilância disse, nós aceitamos. Uhum. Aí entrei com o processo, aí eu como engenheiro civil, assinei o processo, entrei com o processo, solicitando o alvará da prefeitura. Aí eu já tinha o protocolo, fui para a vigilância sanitária, levei lá e o alvará foi liberado. Sim. Mas é correria assim, é tudo de última hora, tudo correndo.
1: Eu vou deixar tomar uma aguinha enquanto a gente está conversando com o vice-presidente de patrimônio do Grêmio Esportivo Brasil, porque realmente eu estou te acompanhando, a gente tem visto aí material, mas eu estava vendo o seguinte, às vezes na rede social confunde o torcedor, quem é que está fazendo, como é que está fazendo. Bom, de tudo que eu estou ouvindo até agora, o associativo Departamento de Patrimônio é que está tomando todas as iniciativas, ou seja, vocês é que estão encaminhando o que tem que resolver. A questão do dinheiro aí, bom, tem que investir quem tem que investir, quem prometeu o investimento.
0: Exatamente.
1: Mas o clube é que está fazendo, então, a melhoria, a benfeitoria. Essa é uma realidade importante. O que eu quero te perguntar também é o seguinte, hoje a gente tem ouvido sobre algumas coisas que futuramente o estádio há uma pretensão de mexer em arquibancada, aproximar arquibancada de campo e tal, levantar campo. Isso aí foi dito até para os representantes do intermediário do negócio. O que que tem de viável nisso hoje? Qual é a possibilidade disso acontecer daqui a 10 anos? Porque a estrutura do estádio foi construída de um modelo, de um determinado padrão. Para tu mexer em arquibancada, aproximar de tela e levantar gramado, isso aí é uma obra que leva muito tempo, se é que isso é possível, mexer em arquibancada. O que que tem de realidade hoje no patrimônio do Brasil sobre essas modificações?
0: Olha, eu acredito que essa... Eu acredito, não foi comentado nada, sim, mas eu como engenheiro civil acho que praticamente inviável. Porque no momento que tu levanta o campo, tem que levantar para melhorar a visibilidade. Se eu levantar o campo 1 metro, o que que acontece? Eu represo a água dia de chuva, na volta do campo eu represo e eu alago tudo, eu alago todas as dependências sociais do clube.
1: Bem lembrado.
0: Porque não se esqueça que nós temos o pluvial da Princesa Isabel,
1: que desce todo ali.
0: Ele passa por baixo do estádio.
1: É, isso mesmo.
0: Se eu começo a represar dentro do campo e coisa assim, eu vou alagar tudo. Toda a parte do clube eu vou alagar. Exato. A parte interna do clube, o que eles pretendem fazer, vestiário dos visitantes, vestiário de árbitro, vestiário e tudo, vestiário de profissional, academias, lá para baixo das arquibancadas, vai ficar tudo alagado. Se eu levantar muito, eu vou alagar embaixo. Não, mas eu não sei o que estão pensando.
1: Não,
0: a
1: equipe
0: não tem noção. Mas eu acho que a curto e médio, assim, em bom prazo, acho inviável.
1: Difícil. E essa estrutura, por exemplo, o estádio foi construído no modelo arquitetônico, tá, projetado, tu como engenheiro civil, para que, no futuro, aquele projeto que foi feito na maquete, pudesse haver, inclusive, o segundo plano ali, né? A parte superior. É o projeto todo aquele que o Brasil já tinha no tempo do Perseu e tal. Hoje, se tu pensar em mexer nessa arquibancada para trazer para perto do campo, qual é a viabilidade civil, de engenharia possível disso?
0: Nenhuma.
1: Eu não sou engenheiro.
0: Não, não
1: achei
0: tem como. Não
1: difícil,
0: tem como.
1: Não tem como, né?
0: Não tem como.
1: Não tem como.
0: Ah, tem que desmanchar, fazer? Não tem como.
1: Não tem. Só não um tem. Estádio novo.
0: Não, a única coisa viável que tem, assim, que pode ser feito bem mais adiante, é fazer fechar o anel do estádio, fechar ali fechar ali pela João Pessoa, fechar o estádio, fazer as dependências embaixo, pavilhão continuar, não sei se vai permanecer o mesmo pavilhão ou não, porque no projeto aquele pavilhão não continua. Sabe,
1: no projeto original, aquele lá do Perseu antigo,
0: aquele lá atrás, lá que tem a maquete, aquele
1: pavilhão. Eu cito o Perseu só porque na época foi quem mostrou
0: sim,
1: o projeto. Não quer dizer que tenha sido.
0: Eu acho que a única coisa viável que eu acho é fechar o anel.
1: Certo, é isso aí. Bom, em relação a outras questões de melhorias que a gente tem visto na rede social aí, a construção da academia, o que, que foi feito pela academia? Onde é que está essa academia? Me disseram que é na loja do clube. Isso.
0: A academia, ela tem assim, aqui, aonde ela estava, ela esteve em vários lugares, ela foi uma academia móvel, sabe? Ela andava, circulava para um lado e para o outro. Desde que eu entrei no Grêmio Esportivo Brasil com a gestão do Xavier, ela estava na embaixo da arquibancada do placar ali, no primeiro nível, onde tem o churrasquinho, a bebida, o bar. Ela estava ali numa área. Numa das vistorias da brigada, tivemos numa pré-campeonato gaúcho, a brigada chegou para mim e disse assim, a partida inicial era Brasil e Grêmio. Tá. A brigada chegou lá e disse assim para mim, o comandante disse assim para mim, essas anilhas de ferro é muito fácil de atirar dentro
1: de campo.
0: É uma arma. Essa academia não pode ficar aqui. Eu digo, pá, para onde eu vou levar essa academia? Tá, não pode ficar. Tá bem. Quanto, aí tudo era correria, sabe? Eu digo, vou dar um jeito. Deixa que eu vou dar um jeito. Me dê um tempo para me pensar. Aí eu olhei do lado do vestiário, do nosso vestiário, embaixo da arquibancada, lá da arquibancadinha velha, aquela antiga. Tinha uma antiga... Já teve academia ali.
1: Já
0: teve ali. Só que ela foi tirada dali porque ali tem muita infiltração devido à arquibancada ser antiga. Ela infiltra no meio daquela laje antiga, abaixo das cabines de rádio.
1: Isso mesmo.
0: Aí eu digo assim, vamos ter que voltar para lá. Não tem o que fazer. Aí voltamos para lá. Aí tentei fazer uma impermeabilização, funcionou um pouco, mas eu tinha que continuar dando mais demãos de impermeabilização, de impermeabilizante. Faltou recurso na época do Salina. Faltou recurso, não deu para... Ficou. Continuou as goteiras. Começou a meio que danificar os equipamentos. Aí, de novo, vamos tirar. Para onde? Aí terminou o contrato da loja. O pessoal que estava na loja venceu o contrato em final de dezembro. E vamos tirar. Aí eu digo assim, até a ideia não foi minha. Nós sugerimos vários lugares, mas a ideia foi, acho que foi do Hélio, eu acho.
1: Tá.
0: E aí o Hélio acho que disse assim, vamos botar lá para a loja, que é o lugar que nós temos. Perfeito, é fácil. Tira de um lugar, tira dali, atravessa a rua, está colocado. Tá. Aí a SAF, nesse período de janeiro, pegou os equipamentos, recuperou todos os equipamentos, limpou, lixou, pintou, recuperou todos os equipamentos e botou lá.
1: Ou seja,
0: dentro.
1: Os mesmos equipamentos,
0: do
1: Pedrinho Alau ainda.
0: Exatamente. Foram todos eles recuperados e estão lá dentro, estão dentro da loja. Tá. Quer dizer, a academia está resolvido o problema. Não, a curto e médio prazo não tem.
1: Não foi nada novo. É o que já tinha do Pedrinho Alau, que naquela
0: Exatamente.
1: Época fez esse apoio com o Brasil, que eu me lembro bem do investimento dele.
0: Foi. É a mesma academia.
1: É a mesma coisa que está ali, tá?
0: É. Foi todos recuperados, pintados, tudo direitinho.
1: Aonde é que foi construída a cozinha nova do estádio para os jogadores?
0: Não foi.
1: Ué?
0: Tem um refeitório, certo, que eles estão comendo. A cozinha é terceirizada, é estilo essas que servem assim. Tem a cozinha do industrializado.
1: Que era do bandejão antes.
0: Era do bandejão, trocou agora.
1: Agora esse ano, tá.
0: Trocou. Aí ele tem lá, estão servindo no salão de honra.
1: Dentro do salão, não.
0: É, dentro do salão é onde está sendo feito o refeitório. Que é a única peça que cabe bastante gente lá dentro, assim.
1: Eu imaginei que fosse naquela copa das sociais ali.
0: Não. É dentro do salão mesmo. Com porta fechada e tudo, que fica lá, fica as mesas e tal. Dia de jogo ou dia de alguma coisa, tira todos os equipamentos para fora, guarda em outro lugar e faz a reunião.
1: Então não houve construção de cozinha nova no Bento Freitas.
0: Tem um projeto, foi feito um projeto, eu até participei.
1: Tá.
0: Embaixo da arquibancada sul ali do placar, de fazer vestiário do Brasil, tá? Para poder tirar dali de baixo, porque também tem problema de infiltração ali da João Pessoa, fazer o vestiário do Brasil, departamento médico, como é? O Augusto Cabral, cozinha,
1: assessoria
0: de imprensa, a cozinha, o refeitório, tudo ali embaixo da coisa ali. Toda aquela parte sair de lá e ir para...
1: Isso é um projeto novo.
0: É um projeto novo.
1: Está no papel.
0: Está no papel, mas já foi feito a parte orçamentária, eu já fiz tudo, está tudo prontinho, está entregue para o Fernando, está aguardando o recurso.
1: É o patrimônio, o departamento de patrimônio que está realmente estruturando essa parte de planejamento.
0: Então, a gente vai surgindo as ideias e vão vindo e a gente vai... Mexe daqui, mexe dali, atualiza as ideias melhor... Porque esse projeto já existe do arquiteto do Hélio, do Harrison, sabe?
1: Tá, sim.
0: Ele já existe esse projeto lá, tá? Então nós estamos tendo...
1: Já tem uns anos lá.
0: Já tem. Desde quando foi feito o projeto de um estádio, quem fez o projeto foi ele. e já tem essa parte de pré-determinadas para certas coisas. E nós simplesmente tentamos... Certo,
1: 2016, 17, 15, aquela época, 16, 15, uma coisa assim. Isso mesmo, faz 10 assim. Anos no mínimo.
0: Então nós estamos só simplesmente tentando readequar, vamos pegar o projeto aqui, dá para fazer isso, faz aqui, faz ali, porque no projeto do Harrison, ali embaixo da arquibancada era o refeitório, academia, era outras coisas. Sim. E nós vamos botar o vestiário, porque nós estamos com um problema do vestiário também. Né?
1: Aquele vestiário ali, no tempo que o Noredim foi o vice de patrimônio,
0: com ele
1: em 2000, eu estava no Brasil, o Hélio era o treinador, a gente estava ali quando o Brasil reforçou. Aquilo era da arbitragem, o antigo vestiário era do outro lado ali, pequenininho. Aí passou para ser aquele vestiário grande ali e tal, depois vieram os armarinhos ali. Aquilo foi em 2000, inaugurado. Exatamente. Aquele vestiário. Então, tem 26 anos já aquele vestiário ali embaixo das bancadas, né?
0: Isso.
1: Bom, em relação também a outras demandas, essa parte da própria estrutura das cabines de imprensa, alguma coisa ali, o que, que a gente tem para falar dessa estrutura
0: não,
1: também?
0: Ali, a princípio, ainda não tem nada planejado ainda. Tá. Infelizmente, ali, essa parte na arquibancada antiga ali, não tem nada planejado.
1: Que aquela arquibancada, na verdade, se eu lembro bem, tu me corrige, é do tempo do pavilhão antigo.
0: Era o pavilhão, exatamente. O tempo
1: ali
0: do
1: tinha aquela... Eu vou te dizer, porque eu ia com o pai ali, o pai ia comentar jogo lá nas cabines em cima do pavilhão.
0: Isso, em cima.
1: Eu morava na escadinha de ferro, eu tinha um medo de passar naquela escadinha ali para subir no pavilhão.
0: Eu sou do tempo também, porque eu morava ali pertinho, eu morava 3 quadras ali, eu ia lá.
1: E eu ia com o pai para ver os jogos lá em cima, o pai ia comentando e eu olhando. O Browner era o narrador. E eu olhando o jogo lá de cima, pô, que dava um frio na barriga. Aí, quando eu estava no Brasil, 95, 96, ainda teve aquela cobertura.
0: Teve.
1: Mas já não tinha mais as cabines, elas vieram ali para baixo. Em 96, ainda tem foto nossa da equipe lá, quando subiu, ainda existia cobertura. Depois, em seguida, retiraram aquela cobertura que estava perigando e hoje ficou tudo aberto.
0: Exatamente.
1: Não é como está hoje,
0: ficou,
1: né?
0: Ficou como hoje. Aí ficou tudo aberto, tiraram e ficou assim.
1: Isso mesmo.
0: Aquilo ali vai ter que ser mexido futuramente, entendeu? Mas antes de ser assim, quando a SAF assumiu lá e começou, eles tinham assim urgência. Ah, vamos passar, vamos tirar o vestiário. Eles queriam inverter. Queriam inverter. Sabe? Ah. Passar o vestiário do Brasil para o vestiário dos visitantes e dos visitantes para o do Brasil. Uhum. Eu digo assim, tá, e o acesso do ônibus do visitante é na frente da João Pessoa. Exato. Como é que tu vai fazer com isso?
1: A torcida ali,
0: como é que tu vai fazer com isso? Aí desistiram, entendeu? Claro. Não, vamos deixar assim. Eu digo, para fazer isso, somente depois do vestiário embaixo da bancada sul, pronto. Que aí isso. Tu pode. É muito fácil. Tu tira um, coloca o outro e deu. Num 3 dias, tu faz a 2 dias, tu faz a mudança e deu.
1: Isola as João Pessoa para não entrar ninguém. O ônibus do visitante teria que entrar por ali, mas isso aí tem que ter tempo, né?
0: Tem que ter tempo, é não logística. Tem como. Aí foi tudo cancelado, acabou tudo, ficou só na ideia.
1: O patrimônio é sempre um departamento que nunca tem recurso, é um dos que mais precisa de recurso, além do futebol, que é a pulsação do clube. Mas tira o futebol que joga.
0: É verdade.
1: O patrimônio, se não tiver o patrimônio, as coisas não andam.
0: Não andam.
1: O que tu tem hoje, assim, de ainda necessidades básicas, que a gente sabe que muita coisa precisa ser feita,
0: tem muita coisa.
1: E que ainda tu tá atendendo imediatamente com os teus planejamentos ali?
0: Pai, nem sei, tem tanta coisa.
1: Vai, conforme vai aparecendo,
0: no momento só tá assim, se resolvendo
1: o imediato.
0: Tá. Só. Não tem nada projetado, nem nada. Existem projetos que estão sendo feitos, orçamentos que estão sendo feitos, que é para se ter uma noção de valores, tu entendesse? Que é para se buscar parcerias e coisas assim. Esses projetos são passados para mim, a SAF me passa, entendeu? Eu vou lá, faço, levo o técnico e vem as pessoas, levo, coordeno, não sei o quê, depois a gente orça e entrega para eles de novo. Que é para eles saberem quanto sai o valor desse investimento para eles poderem fazer parceria, troca, permuta.
1: Isso para o estádio?
0: Para o estádio.
1: O que tu já ouviu de projeto, planejamento estratégico para CT?
0: No momento, nada.
1: Tá.
0: Só a conversa de a possibilidade.
1: Sim, o desejo.
0: Nada.
1: Tá, mas ainda não tem nada concreto.
0: Não tem
1: e
0: nada.
1: Hoje o Brasil segue treinando no Marini, que é o campo que tem hoje com relação àquele trabalho que já desde o tempo, lá desde sei quando, que o Brasil já treina no Marini, que é a realidade que tem. Bom, dessa estrutura atual hoje, o que está funcionando melhor, o que, que precisa ser imediatamente atacado, o que, que tu está vendo para os próximos dias, mês, ainda semestre, no patrimônio do clube? A parte estrutural interna, por exemplo, ali, bilheterias, secretaria, central de sócios.
0: Eu acho assim aqui, eu acho que está vindo El Niño, sabe?
1: É uma preocupação.
0: É o que me preocupa um pouco, o pessoal ainda não está pensando nisso, mas me preocupa assim aqui, ó. O que mais me preocupa é o vestiário do Brasil, porque eu estou embaixo da arquibancada velha que tem infiltração. E quando começa a chover muito, o vestiário fica bem prejudicado. Fica alagado, molha, não sei o quê. A parte de limpeza e conservação fica muito difícil.
1: E a própria estrutura da construção começa a ter problema. Sim,
0: teria que se fazer... Se não vai sair a outra obra lá, como eu acho que, pelo menos esse ano não sai, não tem nada para se investir, eu acho que teria que se fazer uma impermeabilização bem feita naquela arquibancada ali, abaixo das cabines de imprensa, para tirar o problema de baixo, que é o vestiário dos jogadores. Sim. Acho que teria que ser feito isso. De mais emergente, por causa de El Niño, que vem aí no mês de junho, julho, agosto, e vai pegar chuva e chuva muito. E chuva, e vai ficar um problema ali.
1: Porque aí não é questão de alarmismo, é de prevenção.
0: Prevenção, porque quando chegar na hora...
1: Aí não dá
0: assim,
1: mais tempo.
0: Não, aí começa assim, aqui, vamos fazer a impermeabilização, mas não pode, tem que estar seco, as lajes tem que estar em cima, tem que estar seco. E se só chove, como é que tu vai fazer?
1: Não tem.
0: Eu venho falando, digo, olha, vamos ver, mas ninguém está, por enquanto, sabe? Quando acontece o problema lá, é que vamos resolver, sabe? Então...
1: Ou seja, o clube está fazendo o papel dele, está alertando, tu como engenheiro está mostrando.
0: Eu estou alertando.
1: Já passou isso aí para a SAF?
0: Algumas coisas eu falo, mas, sabe, entra por um lado, sai pelo outro, porque como eu não faço parte da SAF, sabe, eu sou da associação, né? Vice-presidente da associação. Então,
1: que está trabalhando muito.
0: Estou ajudando, o Fernando fala, está ajudando, não sei o que, mas eu não... Só vou levando, já vou passando, passo as ideias, passo para eles e aí dou uma dica. Às vezes eu passo alguma coisa, nem retorno, eu não recebo, então é sinal que não deve ter sido boa a ideia, então vamos levando.
1: Ou o foco é outro.
0: O foco é outro.
1: Eu tenho uma opinião muito clara sobre isso. Eu queria te trazer aqui, principalmente, até por isso que eu quero que tu possa abranger mais alguma coisa que eu não tenha te perguntado, o Luciano Abrantes Júnior. Vice-presidente do Patrimônio do Brasil, porque a gente tem que dar vez e voz e reconhecer o trabalho, e eu conheço o clube por ter vivido o clube muitos anos. A gente sabe como é que funciona o bastidor e as coisas que realmente são destinadas ao clube, pelo clube, né? E o associativo hoje, embora talvez no futebol não está representando a linha de frente, o Brasil continua sendo ainda do associativo, evidentemente, por uma série de demandas jurídicas, inclusive. A responsabilidade do associativo ainda é muito grande.
0: É muito grande. Tá
1: a gente também tem que contemporizar isso aí, favorável ao associativo, que é ainda quem está com a caneta na mão em muita coisa. Tá. Bom, e o Departamento de Patrimônio é aquela velha coisa, nunca aparece, aquela obra que só aparece quando dá um problema.
0: Só aparece quando...
1: Pô, e o patrimônio, então...
0: Exatamente, só aparece quando tem
1: te
0: problema.
1: Te trazer aqui é exatamente dar espaço, vez e voz, a quem está realmente cuidando do clube, do patrimônio do clube, daquilo que é necessário para o clube funcionar, para o sócio chegar, para o torcedor ter segurança, para o jogador ter conforto, e aquilo que realmente dinamiza o gramado, que é o palco do jogo.
0: O gramado é o que aparece, né?
1: Claro, é só o gramado.
0: Todo mundo só reclama do gramado, porque é o que 99,9% aparece ao gramado. Depois tu te lembra do resto das estruturas.
1: E a tua explicação foi importante, porque tem variação de gramados ali. Tem o Azevém, que teve problema. Tem o replantio, que a família Ribeiro, do Érico Ribeiro, que está ajudando. O Cidade do Agro. Pode citar de novo aqui para a gente, aqui, ó. O Luciano Abrantes, hoje, ele está com o apoio aqui, ó, do pessoal do Cidade do Agro, da Pandora Drones, que é que faz, a semeadura. A engenheira agrônoma, Tuíra Barcelos, a Mosaic Fertilizantes e a Agropecuária Canoa Mirim.
0: Que é coordenada pelo Lauro.
1: Tudo através da família Ribeiro. Quer dizer, a gente também tem que dar o destaque, porque a gente sabe que é um pessoal que há anos envolvido com o Brasil, são chavantes da gema, são da casa. E mais uma vez, no colaborativo é que o Brasil está resolvendo muita coisa. Então, deixar claro, isso é importante, dar vez e voz às pessoas que estão fazendo o Bento Freitas pulsar nesse momento, né, Brandes?
0: É verdade. É muito difícil, assim, a parte de patrimônio, ela é depois de tudo, sabe? Ela é depois do primeiro, o futebol, depois vem o departamento médico, depois vem manutenção, viagens, aquele envolvimento, a logística e tudo. Aí depois vem o patrimônio. O patrimônio é o último. Mas ninguém se dá conta que ele é o primeiro.
1: Quando estoura...
0: Aí quando diz assim, às vezes eu falo com o Hélio lá e com ele, diz assim, não pode treinar no campo. Não pode, eu preciso... Eu também tenho um cronograma de trabalho no campo. Então eles fazem toda semana o André me manda a programação da coisa. Digo, ótimo, então eu tenho que me enquadrar na tua programação. Mas não fujam. Porque nós temos também programação.
1: Mas tem o Marini lá para treinar, por que tem que treinar no campo?
0: Mas é todo dia, toda pós-jogo tem treino dos, que não, dos não relacionados. Então, tu conta assim, ah, mas aí eles vão jogar só um pedacinho do campo.
1: Lá atrás do gol.
0: Lá atrás, não sei o quê, da lateral. Sempre tem alguma coisa que tu diz assim, como é que eu vou dizer não? Como é que tu vai fazer isso?
1: Certo.
0: Essa semana tem 3 jogos, né?
1: Tem, teve agora domingo.
0: Não,
1: aliás, domingo
0: não,
1: fora. Não tem agora Bagé,
0: mano. Quarta, acho que sábado, a base, sub-20.
1: Ah, tem o sub-20, claro.
0: E tem o Brasil. Eu não sei ainda, eu tava falando, tô tentando falar com eles pra inverter, sabe? Passar a base pra segunda.
1: Também é uma boa.
0: Porque senão, o que que acontece? A base vai jogar no sábado, vai pisotear o campo, vai
1: tá
0: abrir.
1: Úmido, porque tem chovido
0: vai,
1: um pouquinho.
0: Não, aí eu vou ter que pintar de novo, passar o rolo. Não vai dar tempo, porque se tem algum, sabe, também tem funcionários, também tem a vida particular deles.
1: Evidente,
0: né?
1: Evidente.
0: Então só tem 2 funcionários que tratam no estádio, um pro campo e um outro para atender tudo, sabe? Então não dá para tu, vamos ter que recuperar depois do jogo da base, fazer não sei o quê. A base vai jogar de tarde, tem só domingo de manhã para fazer tudo, não consegue.
1: Não dá.
0: Então eu tô tentando ver se eu consigo falar com agora eu vou falar com o Hélio para ver. Porque não é o Hélio que determina, né? Sim. O Hélio é do profissional, mas para eles falarem com o pessoal da base para
1: jogar para
0: segunda. Sempre a base, quando tem jogo no domingo, joga segunda.
1: Para poupar
0: pro campo, porque senão, se cai uma garoazinha, eles jogam, sabe, né?
1: Sim.
0: Dá uma travadinha com a
1: chuteira. Já vai o barro,
0: já faz, levanta uma leiva, não sei o quê.
1: E um detalhe, né? A favor do que está dizendo. Tudo que se fala hoje no Bento Freitas é que o jogo de domingo é decisivo. Quer dizer, qualquer detalhe que não some,
0: exatamente,
1: prejudica o andamento.
0: Não. Aí depois uma bola bate no buraquinho
1: e vão dizer,
0: foi lá, o cara não cuidou o campo, não cuidou o campo direito. Pobre do funcionário lá, o cara não botou areia no buraco, mas também teve jogo na véspera,
1: sábado de tarde.
0: Às vezes não dá tempo.
1: Não tem como, né?
0: Às vezes não dá tempo.
1: Luciano Abrantes Júnior, meu querido, eu te agradeço a presença, o espaço sempre é teu aqui, né? Aquela camisa que tu me obsequiasses, aquela do Brasil da Wilson, né? Já usei ela na despedida do zagueiro Everton, lá com o Sotile,
0: fez um jogo do Everton.
1: Eu usei a indumentária e tal, e aí o pessoal até comentou ali, mas isso aqui tem história. E aí, então, te agradecer pela presença e sempre que tu precisar desse espaço para informar, a gente trazer mais informações, porque a rede social do clube, ela funciona, ponto. Mas nem todo mundo ouve tudo ao mesmo tempo e a rede social nem todos acessam para saber o que está acontecendo. E hoje tu fizesse um relatório aqui para nós,
0: mostrei,
1: importante,
0: tem,
1: né?
0: Tem mais 2 orçamentos, não sei se eu posso falar, mas não vou citar.
1: Por mim não tem problema.
0: Não sei se está autorizado, mas tem assim aqui, tem 2 orçamentos, um já vazou, um orçamento para troca das luminárias atuais para as LEDs, tá? Esse é um orçamento que já está sendo organizado com uma empresa de Caxias,
1: Eu acho que é a que fez a troca do Caxias mesmo.
0: É a que fez a troca do Centenário. É uma empresa de Caxias que ela veio se oferecer, então vai fazer a troca, vai fazer uma parceria.
1: Conversou contigo.
0: Conversou comigo. Ela conversou com o Fernando. Primeiro ela conversou comigo e com o Harrison, tá?
1: Depois
0: ela conversou com o Fernando e agora ela veio aqui a Pelotas, fez as medições, fez tudo. Está organizando o orçamento, vai passar para a SAF e depois vão montar uma parceria. Se eu não me engano, tem alguma coisa de parceria na jogada. Mas eu não sei. Porque essa parte de negociação eu nem sei. Né?
1: Em geral, o Departamento de Patrimônio sente que tem autonomia ou está muito represado ainda esse trabalho para alguns setores?
0: Ele é meio travado.
1: Meio travado, represado.
0: E ainda tem a relação entre o patrimônio e a SAF, lá, a parte de cima, ainda tem um degrau que tem que ser mais escalado ou diminuído esse degrau, sabe? Fazer 2, sabe? Tá muito
1: distante.
0: Tá muito distante.
1: Fazer futebol via satélite, eu digo, não dá para fazer. Não conheço esse futebol via satélite, porque a presença do dia a dia que demanda a solução.
0: Às vezes tu quer conversar, tu entendeu? Se tu quer pedir alguma coisa, tu tem uma necessidade urgente do dia a dia. E como é uma empresa, tu tem que seguir as normas da empresa, tu entendeu? Tu tem solicitação de algumas coisas, tem que preparar material para solicitar, tem 48 horas para receber, mas só que tem coisas emergenciais que às vezes não é assim, tu entendeu? Mas, por isso que eu digo, ainda tem alguma coisa que tem que ser melhorada em relação principalmente ao patrimônio, tem que ser melhorada ou ter, eu não sei, mas nunca foi conversado, principalmente comigo, nunca tocaram no assunto.
1: Tem alguém da SAF aí no dia a dia do clube que tu identifiques para conversar essas coisas, não?
0: Tem uma funcionária que agora ela está responsável, a Luísa, ela está responsável pela parte de patrimônio.
1: Tá.
0: Ela está fazendo o dia a dia, vamos dizer assim, ele conversa com os funcionários, está faltando isso, ela relaciona, orienta, solicita,

0: Porque daqui a pouco a gente entra no mundo da fantasia e parece que a magia tomou conta e não é verdade.
1: Uma coisa eu vou dizer.
0: Tem que dar nome e vez às pessoas.
1: No momento, assim, a curto prazo, eu não. Pelo que eu tenho conversado com o Fernando, eu não vejo, assim, uma melhoria.
0: Esse aporte todo.
1: Não.
0: Tá.
1: A pessoa já me perguntaram numa outra entrevista sobre os banheiros do Brasil.
0: Pois é, eu ia chegar nessa parte
1: agora
0: no finalzinho.
1: Assim, os banheiros do Brasil, quando vai sair?
0: O que tem de projeto para banheiro?
1: Tá, o projeto está pronto, está dentro do projeto do Harrison, tá? Mas tem a parte financeira, tem que ver. Tem a obra civil, que tem que ver material. Eu ainda não orcei, ainda não me foi solicitado. Mas também tem outros problemas que seriam assim aqui, ó. É, onde tu larga os dejetos?
0: Pois é, né?
1: Não tem esgoto. Ali a Princesa Isabel não tem esgoto, a Juscelino, o esgoto, a rede de esgoto é do outro lado. Até a Neta, tudo fica longe, tu entendesse? Então,
0: entendi.
1: Tu fazer Poço Negro, força para fazer isso, tu entendesse? Aí daqui a 5, 6 anos, desmancha tudo, faz rede de esgoto, que fizeram isso e aquilo, para fazer, monta e desmonta e botar dinheiro fora. Eu ainda não sei ainda o que eles pretendem ainda. Já falei, já comentei isso já.
0: Mas isso é um processo muito.
1: É, muito ainda. Por enquanto, acho que imediato. Acho que a curto prazo, ainda até
0: sim,
1: ano que vem ainda,
0: no mínimo.
1: Não tem nada previsto para isso. Tem nada.
0: Bom, Luciano, te considera esclarecido aqui, tranquilo?
1: Eu acho que sim.
0: Acho que é isso,
1: se
0: né?
1: Tiverem alguma dúvida, perguntem. Eu não estou. Não tem problema.
0: Da
1: eu
0: nossa...
1: posso falar, eu falo. Está no meu alcance, eu falo.
0: E da minha parte também, porque a gente usou praticamente os 50 minutos que a gente teve aqui para ouvir todo o teu trabalho, né? Eu quero te cumprimentar mais uma vez, né? Em nome meu aqui, do trabalho que a gente faz, conhecendo o clube, conhecendo a realidade, sabendo como é que funciona essa dificuldade aí do Brasil, pelo teu trabalho, pela tua eficiência, pela tua dedicação, que eu conheço, eu sei o quanto é grande. Além de ser um chavante, tu é um engenheiro civil que conhece o que está fazendo, sabe o que tem que pedir, o que tem que orientar. Então, para o torcedor também saber que tem gente embaixo das arquibancadas, entre aspas, né? Fazendo o clube andar dentro do clube, pelo clube, para poder acontecer. Senão,
1: exatamente.
0: Só na vontade, desejo.
1: Não sai.
0: Tem um colega nosso que diz assim, vontade é uma coisa que dá e passa. E vontade eu também entendo, ganhar uma Ferrari no fim do ano, mas não é bem assim.
1: É, vontade todo mundo tem de ter coisas melhores para o clube, mas infelizmente a gente tem que entrar na realidade. Eu sempre digo dentro do clube, se faz o que pode com o que tem.
0: Com o que tem, né? É verdade.
1: Se faz o que pode com o que tem.
0: Bom, muito obrigado, Luciano Abrantes, pela presença. Vamos voltar a conversar mais vezes.
1: Obrigado
0: aí, assim
1: pela,
0: que tiver andado.
1: Pela audiência, pela participação de vocês aqui.
0: Com certeza. Dou
1: as ordens, quando precisarem, é só me chamar.
0: Tá, então, a gente vai para o intervalo, né? Conversamos aí com o vice-presidente de patrimônio do Grêmio Esportivo Brasil, Luciano Abrantes. Daqui a pouco a gente vai começar a falar de futebol. Amanhã já tem jogo do Brasil, né? No fim de semana tem jogo do Brasil, tem muita coisa. Tem o Farroupilha amanhã também. Guarani e Farroupilha lá no Estrela d'Alva, mando de campo do Guarani. O Brasil joga em casa com o Bagé, então a dupla Brafar com a dupla Baguá. Tudo isso e muito mais depois do intervalo.
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3: 11:07.
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0: Tá legal, de volta, futebol online. 11 horas 14 minutos, vai abrir a porta agorinha pra você. 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Tá aí ele, esse aí é o Gilbert Montagnier, Just for Tonight. R$ 9,99, 02, 34, 14. A turma do YouTube tá com preguiça, né? Só o meu querido Caetano e o Cipriano Neto mandaram mensagem por enquanto. Lá em Rio Grande, ó, já chegou mais um, falei, veio. Lá em Rio Grande, o Cipriano Neto, bom dia, Beto. Deus abençoe Deus abençoe, obrigado, querido. Aí diz assim, quando falar com o JR Júnior, deve ser o Luciano. Favor, manda um abraço pra ele. Pai do Emanuel é o Luciano Abrantes, que tu chama de Júnior? Aí tu me fala aqui. O nosso querido Fabrício Gripe no YouTube. Beto, estou me formando em engenharia mecânica daqui a uns dias. Fiquei escutando o vice-presidente falando. É complicado. As principais, manda ele aqui. É, e aí você também tá ligado nas principais do futebol. Hoje é terça do Rock Internacional, dia da pimenta. A interatividade segue e o embalo do Rock Pimenta também pra você aqui no Futebol Online.
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Tá legal pra você na clássica do rock. We will rock you pra você com o Queen. O Cipriano diz que não, que o Júnior que ele manda abraço é da Estúdio CDs. Ah, agora sim. Vou ir lá fazer o meu crediário qualquer hora. Vai lá, mas já leva a guaiaca cheia, porque o crediário é longo. Valeu, bruxo. Flávio Casarim Chavante, chega com a gente aqui. Bom dia, Beto. Paz e bem a todos. Se puder tocar um LED. Deixa eu ver se eu não tenho Led Zeppelin hoje. Eu dei uma mexida forte aqui. Eu tenho Guns N' Roses, eu tenho Queen, tenho U2, Dire Straits, AC/DC. Temos aqui também o Pink Floyd, tem B-52, Rolling Stones, The Rollies. Tem também aqui o Journey, Adrenaline, Elton John. Eu não sei se eu vou ter hoje aqui o LED, mas se der eu toco pra ti um Led Zeppelin aqui, beleza, bruxo? Aí já fica show, diz ele aqui. E para a garganta eu faço um gargarejo com salmoura fraca, viu? E em falar em caneca, usa aquelas antigas, as aloçadas. Ah, louça ágata, não era assim que chamavam, né? Tinha a branca e a vermelha, minha avó tinha também. Depois dava uma lascadinha, ficava aquele charmezinho na cozinha. Uma cozinha bem nostálgica, assim, tem aquela xicrinha aloçada, é verdade. Valeu, bruxo, obrigado. Tá ligado comigo, Giovanni Ferraz, lá no seu super rádio, em cima da lareira, o fogo tá alto e o chimarrão tá quentinho, servido pra ele. Abraço, Giovanni Ferraz. Também com a gente por aqui, o Marcos Rogério Val. Bom dia, mas o possível gramado sintético não seria um retrocesso? As principais, diz ele. Vamos falar disso. Segue na trilha que eu sigo na interatividade total do futebol online.

0: Rock na cabeça. Tinha um disco dos anos 80, um álbum duplo, que comprava na Encosul ali. Putz, daqui a pouco eu viajo nessa maionese, velho. Rock na cabeça, isso mesmo, era rock na cabeça. Guns N' Roses, Sweet Child O' Mine. Claudionir Coelho Kiko tá com gado na sombra. Ele tem uma figueira lá no Hermenegildo, a maior figueira do Brasil, lá no Hermenegildo, tem. Porque ele tem que botar todo aquele gado que ele tem embaixo daquela figueirona, por causa da sombra. Imagina o que ele tem de gado, né? O homem tá com muito, a goiaca tá cheíssima lá no Hermenegildo. Nada mudou, diz o doutor Eduardo Zequinho. Nada mudou, né? Continua o pessoal do colaborativo, a família Ribeiro, os apoiadores, né? E aí tem que pedir o dinheiro para quem prometeu o investimento, aí tem que ir lá pedir dinheiro pro tijolo, pra tinta, né? E a cozinha, que eu disse para vocês que não tinha, eu falei, não tinha cozinha nenhuma, não me conta anedota aqui que eu desminto na hora, não me vem com mimimi. Tá aqui o meu querido Mauro Ávila, bom dia Beto, abençoada terça-feira a todos nós, chegando atrasado um pouco. Não, aqui nós temos horário até uma da tarde, pode chegar. Bora, tocando os cavalos junto, braço Mauro Ávila, joinha pra ti aí no tela do YouTube, printa e bota na rede. O meu querido Ricardo Chavante, bom dia Beto, parabéns pela entrevista com o Luciano. Meu entendimento é que a SAF e o Brasil estão bem distantes ainda. Estão. E mais, tem coisa que a gente deixa o tempo andar para ver que o tempo é que prova as coisas. Mas não adianta ficar falando demais, deixa andar. Meu querido doutor Marcelo Barcelos, bom dia amigo Beto, na escuta aqui em Santa Catarina. Que momento Guarani, hein? Não sei se você viu isso. O quê? Jornal Minuano? Vamos ver o que o Jornal Minuano fala do Guarani. O jogador solicitou o desligamento do clube após ter sofrido agressão física por torcedores no estádio. Eu sei que teve algum pepino lá, teve problema lá. Não sei quem foi, né? Amanhã tem jogo do Farroupilha com o Guarani lá. Eu vou deixar para amanhã ouvir o pessoal do Guarani, também o presidente Fábio, aí vão ouvir o pessoal, né? E o Brasil joga com o Bagé aqui também, né? É que do Brasil ninguém fala, né? Fica só a entrevista coletiva quando o Gilson concede, preliminar, quando ele tá autorizado a fazer. Porque o Brasil, tu não tem diretor de futebol para entrevistar, então não adianta entrevistar. Não tem quem fale pelo futebol do Brasil, então não adianta. Tem que botar os daqui, o presidente Fábio Costa, o presidente Tato Moreira... Ah, vamos botar o Rodrigo Bandeira lá do Guarani. Esses que falam, né? Que esses aí tu conhece, são de verdade, carne e osso. Esses aí tu chega neles, tu enxerga. Os caras estão ali, ó. Esses são daqui, estão ali dentro do vestiário. Agora, via satélite não tem como ouvir. Isso aí os caras nem sabem o que estão acontecendo aqui. É problema esse negócio do Guarani. Tá feio o negócio do Guarani lá. Tá complicado o ambiente. O vestiário é assim, ó. Tira o fundo aí um pouquinho, bruxo. Vou te dar uma real do Guarani, sem falar com o Tato e sem falar com o Dr. Caé, sem falar com o Cléo Coelho, sem falar com o Segredo. Quebrou o vestiário do Guarani. Arrebentou, fundiu. Salvo alguma coisa nova possa surgir. O que seria? Quando chega nessa crise que tu não ganha mais, tu perde a confiança, tu perde a referência, tu muda, mexe, aquilo ali tá complicado. Porque é o seguinte, uma coisa é tu empatar. Que o Brasil está sustentando muito o empate, empate, empate, empate, não está perdendo. Inverte a coisa, começa a perder, dança, arrebenta, não tem confiança. Assim mesmo com os empates ainda no G4, vou dar um comparativo, o Brasil está passando por um processo automaticamente de pressão de resultado. E basta ouvir a franqueza com que o Gilson coloca as suas preocupações, e ele está correto, e eu concordo com muitas delas, inclusive a falta de peça. Que ninguém deu para ele. Pô, mas se a comunicação tá assim, aí tu já percebeu porque que o Brasil tá com dificuldade de contratar, né? Aí o Guarani. Não é o Guarani. Eu sou sincero e eu tenho que ser muito claro com aquilo que eu falo para vocês. E aqui não é carteiraço, é verdade mesmo, o currículo prova. Eu nunca vivi um vestiário assim, perdedor. Eu não sei explicar para vocês, eu sei entender o que acontece quando não anda. Por várias vertentes que a gente tem, conversar com o treinador, com jogadores, com pessoas do meio. Eu nunca vivi esse terror que está o Guarani hoje. Derrota, derrota, derrota. Nunca, em 10 anos de vestiário, nunca vivi rebaixamento. Eu não sei. Às vezes o pessoal diz assim, pô, como é que deve estar um negócio aí para fugir do rebaixamento? Eu nunca vivi isso aí. Eu vivi assim, ó, classificação, passar de fase, subir, ganhar título e chegar no acesso. Isso aí está no meu currículo, não tem, eu posso provar isso aí, não tô brincando. Então eu nunca vivi o terror do vestiário derrotado. Mas a gente tem percepções do que é um vestiário que às vezes perde, um jogo, dois, acontece, tu vai mal na campanha, a coisa não anda. Mas tu não chega a ter uma derrocada dessas assim tão iminente. E o Guarani não consegue mais encontrar, talvez, na realidade do esforço que está lá, o trabalho do Guarani, a solução. Né? O Gilson, com toda a manutenção de G4, está quebrando a cabeça para ver o que, que falta. Nós aqui, o torcedor, vocês aí, tá, mas bota o Guti, não, tira o Guti, não, bota o Morbeck, não, tira o Morbeck. E a gente não consegue achar a solução aqui. Porque não é assim que faz também, né? O que, que acontece? O futebol, ele precisa de uma coisa chamada continuidade para poder render, e nem sempre garante vitória. Porém, quanto muito tu mexe, e a necessidade é de buscar o resultado, tu acaba perdendo o quê? As referências. Vou lembrar vocês do Rogério uma época aqui. O cara foi mal um jogo, e tu tira o cara no outro jogo, o que que tu disse para os outros do grupo? Eu não posso errar, senão eu vou sair. Tu transmite insegurança para o grupo. Mas tu às vezes tem que buscar alternância para solucionar, porque a pressão está grande. E aí, no desespero da tentativa de acertar, tu muda. E o Brasil fez isso, por exemplo. Mudou 4 contra o Guarani e botou os 4 contra o São José e não funcionou. E o Gilson foi muito honesto. Nós não demos um chute no gol com o quadrado mágico. Como é que fica a cabeça do jogador que sai, o jogador que entra, o treinador que tenta mudar e não consegue acertar? Porque alguma coisa está falhando. É o processo, eu já disse para vocês. Quem acha que sabe futebol pode continuar teimando com a ilusão. Eu não, eu vou na raiz, eu vou no ferro e mostro. Falta tranquilidade ao vestiário. Falta o dirigente do clube. Falta aquela voz oficial que serena, resolve, encaminha, mobiliza e conserta e tranquiliza e bota no peito. É comigo, Gilson, deixa pra lá que agora eu vou na imprensa, vamos dar um discurso pra torcida, resolve lá, o que que tá faltando aí? Isso aí não tem no Brasil, no Grêmio Esportivo. Não existe esse cara do vestiário hoje, não tem. Então, isso não é que faça o Robinho errar jogo, errar o passe, não é que faça o Morbeck errar o gol, mas a presença de um diretor, uma liderança dentro do vestiário, muda o ambiente, sim, aqui um cara que fala com propriedade, dá licença, essa área eu conheço. Um cara que chega, tranquiliza aqui, gurizada, o que que houve aí? Vamos... Até mesmo para descontrair o pesado ambiente da falta de vitórias, um líder, vou te chamar de líder, seja ele dirigente, executivo, presidente, vice-futebol, deem a nomenclatura que vocês quiserem. Mas essa liderança tranquiliza o treinador, a comissão e dá segurança para o grupo. O cara que chega e diz, e aí, o que que houve? Qual é o problema? Não, olha aqui, ó, vamos com calma. A vitória vai vir. Claro, tu tem que até mesmo desconfiado que a vitória não venha. Não é mentir. Mas o papel de um dirigente dentro de um vestiário, de um líder do clube dentro do vestiário, é transmitir o quê? Confiança. Quem é hoje que conversa com a comissão e o grupo de jogadores? Ninguém! Continuo dizendo, não vem com mimimi pra mim. Não tem! Ninguém fala com a comissão. Ninguém fala com o grupo de jogadores. Os jogadores não identificam o comando. Do Gilson, sim, do departamento de futebol ali com a comissão, sim. Daqui até aqui. E para lá, ninguém sabe quem é essa eminência parda que comanda o futebol do Brasil. E não tem. Isso para o jogador de futebol, para um grupo que precisa agora da confiança, agora que precisa o Gilson ter tranquilidade, agora que precisa o Gilson ser preservado numa entrevista, agora que tu tem que ter mais uma voz do clube tranquilizando o torcedor e passando... Tu não tem! E isso pesa na hora de uma decisão. Não vem com mimimi que eu vou chamar de mentiroso. Não vem contar a história pra mim. Vou chamar de mentiroso. Eu conheço isso aí. Isso aqui, ó, tá na raiz, velho. Eu tô há 30 nesse negócio, carteiraço mesmo. 10 vezes. Eu vi isso aí tudo acontecer em vestiário. Quando tu tem liderança, quando a crise acontece, o resultado não foi bom, na segunda-feira já querem mandar o boneco embora, calma, senta aqui, vamos conversar, vamos jantar de noite ali, o que que houve, onde é que tá o problema, tem traíra aí, não tem, vamos resolver, já chama na salinha, mata essa cobra e resolve, cara. Isso não é o Gilson que tem que fazer, tia. Por isso que eu digo pra vocês que a canalice, a covardia vai ser se mandar o Gilson embora, rapaz. Porque não tem ninguém fazendo esse trabalho, o trabalho sujo, que eu digo, é aquele trabalho do garimpo. Onde é que tá as cobras aí? Quem é a maçã podre? Se é que tem, né? Se é que tem, né? Tem que identificar isso aí no Gilson, no vestiário com o Gilson. E aí não é o Gilson que tem que decidir isso aí. É a liderança do clube. Seja ela executiva, contratada, seja ela política do clube, tem que ter. Não tem! Estão entendendo? É que nem uma casa, que os filhos estão ali meio perdidos, a coisa está meio assim, chega uma tia lá de vez em quando, dá uma sugestão, o vizinho vem, mas cadê o pai e a mãe, cadê o avô, cadê aquela pessoa da casa que... Só um pouquinho, aqui comigo agora, vamos resolver. Calma aí. É que nem a casa da gente. O vestiário é mais ou menos assim. São personalidades, são pessoas, são problemas, cada um tem uma dinâmica, cada um tem um problema de manhã, de tarde, de noite, a mulher, a namorada, sei lá o quê, a bronca no condomínio, cada um tem um problema. E tu tem que chegar em campo e ainda dar o teu máximo para render. Que a parte técnica, se a cabeça não tá tranquila, o Robinho vai chutar mais 2 dias aquela bola lá, vai continuar metendo para cima. Não tá tranquilo, sei lá, ou não tá focado. O Gilson, o Brasil fez 30 chutes, foi o que a estatística mostrou contra o Farroupilha. Algumas do goleiro pegando. 30 chutes, e sabe como é que o Brasil ganhou do Farroupilha? Numa bola que deu aquela... rebatida ali errada, o Germano tentou o gol, ela foi em direção à defesa, raspou no zagueiro e sobrou, porque se ela bate e volta pra frente já não era, era 0-0. Sobrou pro Givigi, que nem centroavante ia meter pra dentro. Aí tu, 30 chutes, mas eu, aí eu vou fazer pra vocês o processo inverso. Mas será que os jogadores realmente não têm essa qualidade? Pô, pode ser, parte 1, não tem toda essa qualidade, tá bem. Mas com 30 chutes, 10 no gol... Aí no Brasil, agora com esse São Joséense, errando gol na cara do goleiro, botando pra fora, botando pra cima, errando o cruzamento, sabe o que é isso aí? Além da dificuldade técnica plausível e possível, intranquilidade. Tá todo mundo ansioso pra fazer, pra resolver, pra tentar botar, e eu vou dizer porque isso aí não tem, velhinho. Isso aí... é o emocional trabalhando no corpo do atleta. Se a cabeça está ansiosa, está um pouco tensa, se aquela coisa de resolver, se aquilo ali não arrefecer, se tu não tranquilizar o grupo, não der calma, tu não vai conseguir fazer magia, não vai. E aí tu vai para mais uma decisão, e mais uma decisão, e mais uma decisão, e a bola não entra, e a bola não entra. Agora tu não chutou contra o São José, mas tu chutou 6 ou 7 contra o São Joséense e ela não entra. Cara, isso aí vai dando uma insegurança pro grupo. E essa aí eu vou... Gravem aí, mais uma que eu vou dizer para vocês antes do intervalo. Não tem Gilson nem Hélio, isso aí tem que ter alguém que ajude a comissão, que imponha um discurso forte... para dar serenidade ao grupo, confiança para o grupo e dizer para o grupo que nós continuamos fortes, focados, vamos acreditar na vitória. Cara, isso é vestiário de futebol profissional. O resto é mimimi, release e conversa. 11h34, vamos para o intervalo, tem que atualizar. Daqui a pouco a gente começa a desfilar os boletins, as informações. Amanhã tem jogo, tem clássico. A turma do Brafar contra a dupla Baguá, totalmente aí na Copa Federação Gaúcha de Futebol. Em seguidinha a gente volta com tudo isso e muito mais aqui no Futebol Online.
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2: 11h35.
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Tá legal pra você, tá aí ele, Pink Floyd no Rock Internacional, aqui no Futebol Online. Run like hell, hell, run like hell. 999-02-3414, interatividade por aqui, isso aí, beleza, olha aqui, tem mais mensagem ainda, muito mais mensagem, tá chegando, beleza. Lá no YouTube também, daqui a pouco. Meu querido Paulo Coutinho, lá em Camboriú. Bom dia, Beto. Eu estava assistindo a entrevista com o membro do Brasil, onde ele comentou que na rua Princesa Isabel, ali perto do Brasil, não há esgoto. Que absurdo. Sim, mas isso aí é estrutura antiga, né? Eu residia no Arial, na rua Alberto Pimentel, tal, tal, tal, tal, tal. Vamos objetivar aqui. Hoje eu resido em Camboriú, tá? Tu vê cidades como Chapecó, Joinville, com estádios da prefeitura e com toda assistência, sem despesa para os clubes que os usam. O Brasil ainda nem banheiro adequado tem. Pois é, isso aí são questões estruturais antigas. Ali no Brasil era um terreno que hoje tem as avenidas ali, tá tudo bonito, bem arrumado e tal, mas ali, tu conheceu, ali era a Baixada, era o Pepino, o canal do Pepino, aquele cheiro ruim que tinha, e era isso aí, era a Baixada mesmo, era abandonado aquilo ali embaixo. Hoje não, a cidade ampliou, o bairro ali todo, então, mas faltou talvez nessa reestruturação, que aí não é a minha área, que é a parte da engenharia civil, por que que não tem um esgoto ali na frente, tem que ser puxado lá pro lado do Pepino, ele explicou, aí tem que passar o encanamento todo por baixo. Só aí uma vez até o Renato Moreira, que eu sei que me acompanha, o Carlos Renato Moreira, que foi também do Brasil, do Patrimônio, é conselheiro, já tinha me explicado alguma coisa que faltava esse tipo de condução para escoar isso aí. Então, é um processo estrutural aí que vai ser demorado, né? Mas, quem vai aportar recurso para fazer investimento deve saber disso, deve aparecer esse recurso. Ah, com certeza. Não vai? O Wagner Fernando, professor Wagner, bom dia, Beto. Algumas informações do Guarani, situação ruim por lá. Após a agressão de jogadores, Adiel deixa o Guarani. Ah, o Minuano, o jornal Minuano. Pois é, exatamente, eu não sabia quem era o jogador. Obrigado, professor Wagner, o Adiel aí, né? Não é a primeira vez, isso não é para acontecer nunca, mas não é a primeira vez que acontece no futebol, né? Aqui, a gente viu uns anos atrás... quando eu digo anos atrás, há quase 20 anos por aí, né? Tinha jogador que ia ali pro João Gilberto aqui, jogadores do Brasil, e tinha torcida organizada que foi lá intimar os caras, que se tu aparecer aqui, nós vamos te quebrar o joelho. Olha os bonecos aqui, que é mais rápido. No Túlia, olha que eu tô te contando de coisas antigas. No Túlia, pra não falar de tempo. No Túlia, há uns anos atrás, tinha jogador do Pelotas que gostava de ir ali, mas aí os caras tomavam de noite e entregavam a rapadura domingo dentro do campo, né? Ah, os caras foram neles, né? E o box pegou. Então isso não é a primeira vez, não é pra acontecer, mas a gente só lamenta que isso aí tá assim. Isso prova a crise que vive hoje o Estrela d'Alva em relação ao Guarani. E não é por falta de trabalho nem abnegação da turma que a gente sabe, eu falei aqui pra vocês, conheço. Mas tem uma hora que perderam a mão. E aí não é a direção. Lá tem direção? Tem, mas às vezes é o grupo. Aí tem laranja lá dentro, podre, alguma coisa que passou da hora, venceu a validade. Aí é lá dentro o negócio. Aí pode ser lá dentro o negócio. Darcy Neto, bom dia, Beto. Um grande abraço e uma ótima semana para nós, sempre na escuta. Abraço, Darcy. Obrigado pelo carinho de sempre também. Ligado com a gente aqui no Futebol Online. Mandando mensagem, meu querido Alexandre Sica Tubarão. Costa Tubarão. Turma 73 do Assis Brasil. Grande Beto, bom dia. Mete um Black Sabbath. Pois é, não tem aqui o Black Sabbath. Eu acho, não sei se eu botei. Deixa eu ver se eu tenho aqui o outro. O Flávio queria também o Led Zeppelin. Não sei se tem o Black Sabbath aqui. Acho que hoje não tem o Black Sabbath aqui. Não tem Black Sabbath aqui. Vamos tentar ler as mensagens aqui. Daqui a pouco dá um tempinho, eu puxo aqui. Porque depois eu vou só tocar matéria e informação dos clubes da nossa realidade aqui do futebol. Na escuta, o Thiago do Recicle, lá no bairro Cruzeiro. Para essa galera que segue interagindo, a gente põe, porque tem muita trilha legal hoje, da pimenta do rock internacional. Tá aí ele, clássica. ECDC, Highway to Hell.

0: agora. Essa aí onde toca, qualquer festa que toque em rock, a galera canta no coro geral. Tá legal pra você na trilha picante do rock. Eu falei pra vocês, vou me purpurinar, porque hoje eu trabalhei essa trilha sonora aí legal. 999-02-3414. Também você segue por aqui com o Áureo Oliveira, que ainda não ouvi a mensagem dele aqui, vou pular um pouquinho. Bom dia, Beto. A possibilidade de me conseguir o contato, o endereço da escola de goleiros do Palmer é Palmer Ferreira. Procura aí no YouTube, aliás, no YouTube não, no Instagram. Eu tenho o contato do Palmer aqui. Anota aí. Tem aqui o contato do Palmer. Ah, ele tá me cobrando, ele quer que eu vá lá treinar de manhã, mas ele quer treinar com os galos, né? Ou com os morcegos. Às 6 da manhã pra treinar ainda não dá, né, velhinho? Deixa eu ver aqui o Palmer. Não, vamos lá treinar. O Palmer é puxa, pô, ele puxa mesmo. Olha aqui o Palmer, cara. Onde é que tá o Palmer? Pô, tô com outro Instagram aqui, deixa eu ver aqui. Tá aqui, Palmer, preparador de goleiros. Anota aí o número dele aí. É, vou te mandar aqui digitando e vou lendo junto. 53984-51. E aqui é mais fácil ainda, ó. 0000, tudo zero. 984-51-00-0000, tá? 984-51-00-00 é o Palmer, tá? E liga pra ele, diz que eu mandei um abraço. Esse é bruxo, teve aqui, tá bombando a entrevista do Palmer aqui no Futebol Online. Já vi as métricas aí, né? Meu querido Francisco Ribas, lá em Cascavel. Mas tá na praia, mas isso aí não é em Cascavel, né, bruxo? Quebrada no Ceará, tá no Ceará. Eu andei aí, né? Só não andei na Quebrada. Não, Canoa Quebrada, andei aí. Andei, tem foto, Canoa Quebrada. Lá naquela falésia ali, tem ali Canoa Quebrada. Tem foto ali também, tem ali, andei por aí. Tem minhas fotos aí no Instagram. Bom dia, Beto, de volta pra cidade agora. Depois de uma semana no Nordeste... Nessa foto estávamos em Canoa Quebrada, no Ceará. Isso mesmo, tá aí também, tá o pessoal viajando aí, gastando um pouquinho da grana. Segue na trilha, que eu sigo na interatividade do futebol online.
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Tá aí, John Parr, Two Hearts, 87, trilha sonora do filme. Ele mesmo, Um Salto para a Glória. Tá louco, é vibrante essa trilha sonora, é legal. Se você viu o filme, a coisa mais difícil de encontrar é esse filme aí. O título original é American Anthem, que é o hino americano, mas é só o nome. Tem nada a ver com política, tem a ver com um grupo de jovens atletas que vão para uma Olimpíada participarem desse torneio. Ele foi um atleta de salto triplo, ela também, de ginástica olímpica e tal. E aí tem um romance, o filme é legal, muito bom, tem rock legal, tem baita trilha sonora. Ele é dos anos 80, Um Salto para a Glória é o nome traduzido para cá, né? E tchê, não tem, no stream já fui, já cavei, não tô encontrando esse filme aí. Só a última versão desse filme que eu achei na época foi em VHS. E é muito bom esse filme aí, legal, tem um drama dele com o pai que sempre apoiava ele no esporte, quando ele abandonou o pai e ele tiveram um drama familiar. Ah, olha, o filme é muito bom, cara. America Anthem, na versão original, traduzido para Um Salto para a Glória, com o som do John Parr, Two Hearts. (999) 02-3414, 999-02-3414, quem mandou pra mim aqui foi o Caetano, já tinha lido lá na outra, né? Meu querido Inácio, bom dia, Beto. Beto, eu vou te falar uma coisa. Tudo com mudantes no quartel de Abrantes. Continuamos vivendo de ajuda e favores. Cadê a SAF? KKKKK. E é essa a estruturação do clube? Pergunta o Inácio. Sou contra a SAF. Eu sou a favor de um patrocinador forte, de um aporte imediato, que é o que precisamos. Mesmo sabendo da nossa atual situação, é muito grave financeiramente, era a SAF ou nada, infelizmente. Não existe almoço grátis. Sobre a SAF, diz aqui o Inácio, pai do André, ninguém é cego e todos sabem da situação crítica do clube. Mas para mim, a SAF foi a maneira mais rápida, mas não a melhor maneira de resolver a longo prazo os problemas do clube. Inácio, tem uma teoria que circula até hoje, que muita gente acredita, e várias pessoas com quem eu falo, até ex-dirigentes e conselheiros, que se criou um terrorismo, uma panaceia do terrorismo, do caos, de que se não vai fechar, se não vai fechar, porque queriam fazer SAF, SAF, SAF, venderam esse tempero da SAF, a roupa do rei, né? Bom, e aí tu chega numa hora que tu tá entre a cruz e a espada, tu fecha. Só que naquela reunião do conselho lá, teve conselheiro que queria saber do contrato e não deixaram falar, inclusive até criticaram o cara no ar. Eu sei até quem é e não vou dizer o nome dele aqui. Então, porque alguma coisa também. E outra. É que tem coisas do bastidor que a gente tem que aguardar, porque não dá, não dá. Então, assim, ó, o que acontece é que... Eu também não. Vai pensando que eu aqui tô enfeitado com esse projeto aí, eu não. Tu vê que agora aqui a gente foi saber como é que as obras estão andando no Brasil. Olha, tem que fazer um muro. Precisamos de dinheiro. Sim, mas quem aportou... Pode tirar o fundo, Leonir. Quem ficou responsável por investir tem que assumir. Só que o planejamento estratégico que foi vendido nas primeiras lives até agora não apareceu. Cadê o planejamento estratégico? Quem está fazendo é a engenharia do clube. É o departamento de patrimônio que está apresentando os projetos. Aliás, tem projeto aí que é do tempo quando o Brasil construiu o estádio em 2016, ali 15. 16, quer dizer, então não tem magia pra mim, não tem esse mimimi aí. Tá aí, é só enxergar, quem quiser ver. A cozinha, que eu disse pra vocês que era mentira, não tinha cozinha nenhuma. Não, que cozinha, rapaz? Conheço o Brasil, não tem cozinha. Cozinha teve no tempo do Noredim, quando eu trabalhei lá com o Ronaldo Cocó em 95. Tinha uma cozinha ali onde é o departamento, mete uma porta pra rua, do lado da central de sócios. Ali tinha uma cozinha com as tias, que cozinhava, a gente comia ali. E lá em cima, que hoje não existe mais, aquelas lojinhas, tinha ali sapataria, tinha um pessoal ali embaixo, que hoje eu estudo Chavante, ali em cima tinha um alojamento e ali tinha uma cozinha. Ali tinha um refeitório, cansei de comer ali. Não tem cozinha, é na sala do conselho. Aliás, já soube que tem conselheiro reclamando, eu vou dar assim genérico, que não quer essas mesas lá dentro mais. Já está desagradando o pessoal do conselho. Eu sei quem é, não diz que não, que eu vou dizer quem é aqui. Não, não vou dizer, mas... Só para avisar que não vem com mimimi para mim, tchê.
Que, não, o Brasil agora tem uma cozinha. Cansei de dizer para vocês que era mentira, que não tinha cozinha nenhuma. Tá aí, agora a gente conseguiu confirmar. Não tem cozinha. As mesas estão dentro da sala do conselho. No dia de jogo, tira, bota. Então, para aí, rapaz. Que narrativa é essa aí? As coisas precisam só ser faladas com a verdade. E não encantadas com a magia. Olha, não tem cozinha. Nós vamos botar ali porque é o que tem. Pronto. Não vende um sonho que ainda não existe. E eu sei das coisas ali, não vem? É que tem coisa que eu não estou falando aqui. Mas não vem para mim, não vem me contar, porque eu sei que não é bem assim que está aí. Bom, agora a gente ouviu aqui o próprio Departamento de Patrimônio explicar que algumas coisas...

0: Mas o cano tá arrebentado, eu tenho que irrigar o cano para amanhã. Burocracia demais. Isso aí não é profissionalismo, isso é burocracia. Sabe por quê? Porque não tem ninguém aqui. É tudo via satélite, até para comprar um cano. Isso aí não é, para mim, um projeto que satisfaça, nesse momento, aquilo que o clube precisa. Que, aliás, com coisas imediatas, né? Tem muito release. Viram o que eu perguntei aqui? E ele é engenheiro, hein? Falou como engenheiro. Eu, não sendo engenheiro, e vocês têm noção, qualquer um que faz uma reforma em casa sabe como é que mexe uma parede, uma coisa. Não é bem assim. Até em apartamento, para tu mexer em parede, abrir uma parede, tu tem que ver se aquela parede não é a de sustentação. Se ela é estrutural, não pode mexer. Se ela é uma parede divisória, tu pode. Para abrir, fazer um arco e tal, não pode. Não, porque nós, isso aí foi dito pelos caras da SAF aí naquela vez na live, hein? Não, agora nós vamos aproximar, foi dito aí, entrevista. Bom, mas a entrevista aceita tudo, release também. Vamos aproximar a torcida, como é? A arquibancada do campo. Mas como é que vão arredar a arquibancada por cima do campo? Vão levantar o campo. O engenheiro disse assim, mas vai levantar o campo e aí a água vai para onde? Vai escorrer para dentro da estrutura do clube? Vai inundar? Não tem. Quem é que inventou essa narrativa de que ia levantar campo, de que ia mexer em arquibancada? Mas como é que vai mexer numa arquibancada, rapaz? Uma estrutura que já foi construída já para edificar a futura pretensa parte superior, como é que tu vai mexer em arquibancada? No desejo, na magia. David Copperfield no Bento Freitas agora vai fazer a magia, vai mexer. Mas para com isso aí. Se eu disse para vocês desde o início que eu não acreditava nisso aí. E tá aí a prova. E outra. O campo não dá para mexer, o banheiro vai ter que fazer uma baita reforma para mexer nisso aí. A questão também de explicação por que não saía a liberação lá da arquibancada. Né? Não foi feita nenhuma obra majestosa, ninguém construiu uma pirâmide do Egito. Pegaram o dinheiro, ó, precisamos do dinheiro para fazer um muro. Pronto, liberaram o dinheiro para construir um muro, tijolo furado. E aí? Que obra é essa? Que investimento é esse? Que aporte é esse? Se não é o patrimônio do clube, as coisas não andam. Cadê o planejamento estratégico? Eu estou provando para vocês com o tempo as coisas que eu sempre disse lá atrás. Gostem ou não. Mas eu estou trazendo argumentos e não desejos. Aí é diferente. Desejar... Eu também desejo a Ferrari na minha garagem. Então é essa realidade aí que eu coloco para vocês aqui todo dia, que às vezes ela é chata, mas é só para não haver ilusão. A hora que se concretizar e acontecer, e coisas que não estão sendo esperadas... Academia. Academia foi a loja, não tinha espaço, bota lá para a loja, que já existia, pinta, e fizeram uma reforma no que já existia do tempo do Pedrinho Alau, quando estava na ESEF, antes de ser reitor, que doou, na época do Rogério, aqueles equipamentos para a Academia do Brasil, está tem 10 anos, não tem academia nova nenhuma. É o mesmo equipamento levemente reformado, guaribado, pintado, e bota lá para dentro. Tá aí, cadê? O tempo tá mostrando. Cadê o investimento? Cadê o aporte? Cara, vamos falar sério. Que as coisas precisam melhorar, a gente sabe que tudo dê certo, tá tudo bem. Só não me conta história, velho. Porque eu venho aqui e provo que não é bem assim. Meio-dia nada, faltam dois para o meio-dia, tem muita mensagem para entrar. O que acontece é o seguinte, eu tenho que ir para o intervalo, na volta a gente atualiza informações e trazendo para você também tudo da dupla Brafar, porque amanhã nós teremos Brafar versus Baguá. Tem às 15h no Estrela d'Alva, Guarani e Farroupilha, às 19h no Bento Freitas teremos Brasil e Bagé. Muito jogo legal, vai estar bom amanhã, dinâmica para acompanhar. Olha o Farroupilha, se o Guarani bobear, o Farroupilha entra no game para classificar, hein? Pode ganhar do Guarani. E o Bagé vem aqui para dar um calor no Brasil, porque esse time do Bagé não é morto, hein? Atenção. Então, muita coisa boa para amanhã, a gente vai começar a falar hoje, mas é depois do intervalo.
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Pai nosso que estais no céu, santificado seja o vosso nome. Venha a nós o vosso reino. Seja feita a vossa vontade, assim na terra como no céu. O pão nosso de cada dia nos dai hoje. Perdoai as nossas ofensas, assim como nós perdoamos a quem nos tem ofendido. E não nos deixeis cair em tentação, mas livrai-nos do mal. Amém.

0: É, só interrompendo o intervalo, porque daqui a pouco você vai saber detalhes. O Grêmio Esportivo Brasil, neste momento, acaba de postar na sua rede social que Gilson Maciel não é mais o técnico do Brasil. Exatamente agora no Instagram, minutinhos atrás, o Grêmio Esportivo Brasil comunica que Gilson Maciel não seguirá no comando técnico da equipe. O auxiliar técnico também deixa as suas funções, que é o Lucas Guariente. O clube agradece. Gilson e Lucas tiveram paraná. E até agora não se sabe quem vem. Ou seja, aquilo que já me cheirava a trairagem aconteceu. É, o bastidor do futebol é assim. Tudo isso em seguidinha para você. Gilson não é mais técnico do Brasil. Na sequência, depois do intervalo.
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1: Tá legal, daqui a pouco a gente volta com a trilha sonora, porque antes do intervalo aí, pode tirar o fundo do Leonir, que a bomba é essa aí, nesse momento aqui, já tô até colocando uma, foi ligeirão aqui, né, a gente já tentou colocar a imagem aqui para falar desse assunto, Gilson Maciel não é mais técnico do Brasil, agora há pouco, minutinhos atrás, antes do bloco começar, o Instagram do Brasil informa que Gilson não é mais técnico do Brasil. Uma reunião já vinha acontecendo aí no bastidor do Brasil, entre pessoas ligadas à intermediação do negócio, para avaliar. Eu já disse para vocês que eu já senti esse cheiro há muito tempo e eu sei o que eu vou dizer aqui, e não digo que é mentira, porque eu vou desmentir. Tem gente que disse assim, só vi um jogo bom do Brasil, foi contra o Azures. Foi um dos piores jogos do Brasil, enganou todo mundo. Para tu ver como não sabe nada de futebol. Circula, segundo informações, eu não acredito, eu vou dar como informação extra-oficial, isso aqui não é uma informação, se o nome é esse aí não vai mudar muita coisa para mim, na minha opinião, já vão escolher errado. Até o nome do Gilson Kleina já apareceu aí. Isso aí me chegou, já faz uma... Eu já tô sabendo, esse cheiro da trairagem já tá no ar há mais ou menos 2 semanas. E eu sei o que eu tô dizendo aqui. Por isso que eu venho falando da relação do Gilson aí,

que os resultados e tal, mas que também, né? Eu quero saber se agora vão contratar os extremas que o Gilson pediu. Que ele disse lá contra o São José que estava pedindo os extremas e que os homens iam ficar bravos com ele se ele pedisse mais. Mas os homens não entendem nada de futebol. É só discurso. Porque se eles entendessem, tinham dado mais dois extremas para o Gilson, que agora só tem um. Ou dois. Que o Andrei deve ter estourado. Tem o Robinho, que não resolve nada até agora. E o Daniel, que parece que apareceu. E deu. Agora não duvidem que comece a descer contratação no Bento Freitas. Não duvidem. É pródigo. Isso é típico da falta de convicção de quem montou esse projeto. Eu disse para vocês que quando ganhou a Copinha, todo mundo elogiou, e não é o problema do Gilson. Mas tu ganhar uma Copa daquele momento para uma competição nacional muda. O grupo do Brasil está formado por alguns jogadores que têm alguma característica e tal, mas qual é o diferencial do Brasil que tem jogadores que estavam jogando aqui na zona? Não é demérito, hein? Não é demérito. Eu só estou dizendo para vocês que o Brasil não montou um timaço com jogadores que transitavam aqui, no Farroupilha, no Pelotas, na região. Qual é o craque que o Brasil... O Brasil não tem nenhum jogador diferencial. O meio-campo do Brasil é operacional, não tem função, porque não tem jogador. Ah, mas quem contratou? Quem contratou sabia que tinha um orçamento só disponível para contratar. Por que que os outros extremas que estavam sendo pedidos não vieram? Bom, agora eu começo a entender, demora para chegar... A distância está muito grande, não tem ninguém no vestiário mesmo para olhar o dia a dia do cara. Quem é que avalia o trabalho do dia a dia do treinador? Não tem. Eu não sei se o Hélio fica, porque o Hélio também estava casado aí com o Gilson. Gilson e Hélio foram contratados juntos, não sei se o Hélio fica ou não. Por enquanto saiu o Gilson e a comissão ali, o auxiliar dele. Então, essa aí estourou agora. Estou botando a foto do Gilson ali para você ver aí na live do Futebol Online, porque a pauta é a queda do Gilson agora, de manhã. O cheiro já era forte. Aliás, tu passa às vezes no mercado, sente aquele cheiro de peixe, normal, né? Eu já tava com esse cheiro de peixe dessa trairá já há horas, né? Ah, mas pode escolher? Pode derrubar, mas tem que derrubar com convicção. Não no oportunismo do resultado, daquilo que às vezes até mesmo na montagem do grupo faltou peça para poder resolver. Então, o que que eu fico assim? Eu não tenho... Vou dizer para vocês aqui, podem perguntar pro Gilson. Eu nunca trabalhei com o Gilson, eu não tenho amizade... Não é não tenho amizade, eu não tenho convivência com o Gilson. Agora, o que eu tô vendo do cara trabalhar, daquilo ali, que ele pode ter errado em alguma escalação ou outra, sim, mas eu volto àquela questão primária que vocês pode ser que entendam. Quando o treinador começa a ter essa pressão em cima dele, e a cobrança vinha, e a trairagem já tava... acontecendo há tempos atrás, eu disse a frase, vou preservar o nome por enquanto. E eu sei o que eu estou dizendo. E tem gente ouvindo que ouviu comigo. O único jogo que eu vi bem foi o primeiro jogo. Traíra. Então... Não é comigo, é no ferro, velho. Isso aí eles não vão me contar, isso aí eu vivi, velho. Isso aí eu conheço de sobra. Sinto o cheiro do peixe lá na lagoa. Ah, mas não pode trocar o treinador? Pode, mas tinha que ter trocado o treinador antes. Se já não tinham convicção desde o primeiro jogo, por que não mudaram o Gilson antes? Porque agora a corda tá no pescoço do negócio, o risco de não passar. E aí? E aí pra vender sonho depois? Só na padaria. Porque esse projeto que está aí, eu já disse para você, não é esse. Todo e qualquer projeto de investimento mínimo, que é o que está aí, é investimento mínimo, dependendo de terceiros para aportar recursos. Porque fazer muro e pintar ferro não adianta, isso aí não é investimento. Depende de resultado de campo. E só vai andar se o resultado de campo agregar o investidor, agregar o torcedor e agregar o aporte. Não me pediram segredo. Mas já tem escritório de São Paulo ligando para credor. Deixa assim. A hora certa eu amplio. Já sei também. Já me chegou.
É, por isso que às vezes vocês têm dificuldade de entender quando eu falo aqui, que tem coisa que eu não posso. Não é não posso falar, talvez não seja a hora ainda, deixa andar. Eu só tô dando rabiscos assim, ó. Tô dando aquela tiquetada, né, no checklist. Tum, tum, tum, tum, já sei, já sei, já sei, já sei, já sei. Por isso que eu não vou, nunca, vocês vão ver eu elogiar esse tipo de coisa que tá acontecendo aí, porque não vai me convencer o que tá aí. O Inácio está indignado. Os donos da SAF no Brasil são burros, né? Só colocam dinheiro em clubes quebrados. Ninguém tenta comprar o Flamengo ou o Palmeiras. Tentaram fazer uma SAF no Vila Nova, ô Bruxo. Dá uma olhadinha lá. Tá no Globo Esporte, na CNN, na CBN, CNN. Tem vários sites de informação jornalística. Dá uma lida no Vila Nova. Tem SAF lá também que não andou. Aliás, várias não andam ainda. Cara, eu vou dizer pra vocês uma coisa, cara. Eu fico chateado assim, ó. Eu digo chateado assim, ó, com relação ao trabalho do Gilson, que eu vi que ele tava apavorado aí, preocupado pra resolver. O cara é chavante no sentido raiz. Tava feliz com o Brasil, que ele disse quando voltou. Deu um título de Copa pro Brasil, que há muito tempo o Brasil não ganhava. Renovaram com o Gilson. Porque ele ganhou a Copa ou porque conheciam o trabalho dele com convicção? Ninguém que fala do negócio aí entende futebol. Ninguém. Aquela entrevista do Emerson, já vou dizer aqui, tá, impressiona, como é que é? Vou pegar a entrevista. Aquilo ali pra mim foi a cantada do bingo. O Emerson declara algo do tipo, tô impressionado com o que tá acontecendo. Como é que é? Parei que eu vou pegar a frase. Eu falei para vocês aqui, aquilo ali já me cheirou, olha aqui. Pô, Emerson da Rosa, meu respeitado Emerson, com quem a gente dividiu o estúdio aqui em 2014. Tu é um cara da bola, tu não pode fazer esse tipo de declaração, Emerson da Rosa. Vai chegar em ti essa mensagem aí, vai chegar, eu tô falando a verdade aqui, tu sabe, a gente conversa aqui, conversava. Nunca imaginaria que nós pudéssemos estar nessa situação, afirma dono da SAF, antes da decisão da CLD. Olha, eu vou dizer com respeito ao Emerson, que coisa bem oportunista, Emerson, foi essa fala tua aqui, porque isso aqui é para tirar da reta e botar o pepino para cima, meteu mais pressão no vestiário. Ao invés de vir para a rede social ou para a imagem do clube, diz, olha, vamos acalmar o ambiente, vamos tentar consertar, vamos resolver, vamos lá. Ou em vez de estar aqui, dentro do vestiário, para resolver, para ver o dia a dia, via satélite não se faz futebol. É decepcionante o que está acontecendo agora para mim, nessa tomada de decisão, que o Emerson aprovou, e que os intermediários que não entendem nada de futebol, nem de arquibancada, talvez estejam palpitando aqui. Por quê? Porque para o negócio funcionar tem que ganhar no campo. E se não ganhar no campo, se não classificar no campo, já começa a rachar. Porque muita coisa para entrar depende de resultado de campo. Nesse modelo que está aí. É só vocês lerem sobre o processo. Essa fala do Emerson, e eu estou falando com respeito, mas é opinião, e eu vou dar, é oportunista. Não gostei dessa fala do Emerson da Rosa aqui. Nunca imaginaria que nós pudéssemos estar... É aquela coisa assim, tô lavando as mãos. Bah, mas que isso? O que está acontecendo aí? Vem para cá, Emerson. Sai daí, vem para cá. Vem ver o dia a dia do vestiário. Fosse um profissional da bola, um cara que jogou com a amarelinha. Aliás, quero te ajudar. Naquela primeira entrevista que tu aceitou em 2 segundos o Brasil, tu errou numa data crucial. Tu disseste que era desde 86 que tu via o Brasil jogar com o Flamengo. Não, foi em 85. Com o Zico aqui, foi em 85, para te ajudar que aquela data ali te falhou a memória. Então, cara, é o seguinte, é decepcionante, não me surpreende, futebol é assim, né? O cara estende a cama, depois derruba. Tinha gente aí que estava conversando na cidade, paralelamente, que não gostava do desempenho desde o primeiro jogo, ou seja, olha o que eu estou dizendo para vocês aqui, e eu sei, não tenta desfazer que eu vou chamar o boneco de mentiroso, hein? Então, a cama estava armada. Era uma questão de tempo para resolver a saída do Gilson. Ou ele se sentiu desconfortado e pediu, aqui não disse, só disse que ele não é mais o técnico do Brasil. Mas a cama estava armada e eu disse para vocês, velho, isso aí eles vão contar em Nova Brécia, eu sinto o cheiro da coisa. Então, cara, assim, ó, sorte ao Gilson, tá?
Vão ver qual é o coelho da cartola que eles vão tirar agora para botar. Deve ser um bruxo aí deles, né? Eles vão trazer um bruxo aí para dirigir o Brasil. Em cima de um jogo agora, quarta, porque a pressão pegou, e domingo o Blumenau deve ganhar o jogo aqui, vai ferver o que suco, e esse São José vai ganhar do São Joséense, vai entrar na briga e a pressão é na última rodada. Esse é o desenho do cenário que eu tenho hoje. Por mais que possa mudar, a não ser que, e aí é o outro lado da história, os jogadores já não estavam mais fechando com o treineiro. Se começar a jogar o que não jogaram até agora, se começar a acertar passe que estavam errando, se começar a bater para o gol bola que estava sendo jogada para fora, talvez a trairagem estivesse em outro ambiente, além do externo e interno do vestiário. Que acontece. O jogador também, quando quer, derruba treineiro. E essa foi a questão que eu disse para vocês, que estava faltando apoio ao Gilson. Porque até o treinador pode estar errando na convicção dele de trocar, na tentativa de sustentar o resultado, de melhorar, certo? E quem é que conversava futebol com o Gilson? Aquilo que eu falei para vocês, quem era a liderança do clube? Quem é o representante de futebol no Brasil do clube? Não tem? Não tem? Ah, mas o Emerson está lá? Do outro lado da América. Então, essa realidade, ela mostra para vocês que não se iludam com as coisas que a gente cansa de mostrar aqui. Não tem ilusão, velho. Não tem fantasia nem magia. É mundo de negócio. Futebol é, infelizmente, é isso aí hoje. Virou uma coisa fria. Caía treinador antes? Caía. Caía com uma campanha de derrota. O Justo está no G4. O Justo está de líder da Copinha. Se for por esse argumento aí, não tinha motivo para derrubar o Gilson. Não está convencendo em campo. Tá, mas vocês montaram o quê? O Emerson acha que montou a filial do Juventus aqui? Tá brincando, né, Emerson? Ô, bruxo, tá de sacanagem, né? Faltando ponteiro, faltando extrema, tem que jogar um volante pela direita porque não tem. Aí tu bota aquele Daniel que tu não sabe nunca quando é que ele vai entrar no time, daqui a pouco ele entra, dá um chutinho, ó, apareceu o extrema. Aí o Robinho, que já em 2024 já não rendeu aqui, já foi criticado pela torcida, volta como solução e não resolve. Aí traz o Andrei, tem que botar o cara contra aquele jogo da Recopa, que pra mim foi muito mal programado, até porque faltou representação política do clube com a federação pra acertar, pra resolver. Vamos botar pra outro dia, porque nós temos que viajar. Tem um jogo fora aí com o Marcílio Dias, jogo pesado. Aí estouraram o Andrei, endema na coxa, aí o cara volta no desespero agora, pum, estourou lá o quadríceps dele, só botar a cena de novo, vocês vão ver, botou a mão na coxa, tinha aquela fita adesiva, que é uma fita anatômica para a coxa, para o músculo, para dar estabilidade. E a culpa é do Gilson. É muito sério o futebol, cara, eu levo muito a sério, eu não fico aqui de gandaia, o negócio é o seguinte, a coisa fica assim, e isso cada vez mais mostra a falta de um comando no departamento de futebol do Grêmio Esportivo Brasil. Não tem comando. Tem atitude aí de decisão. Isso aí já estava preparado, essas reuniões aí já estavam acontecendo. O nome que me chegou pode nem ter sido apresentado como solução, era o Gilson Kleina. Especularam aí. Eu vou dizer uma coisa para vocês hoje aqui. Eu vou arriscar. Se eu queimar a língua, eu ligo para ele agora e digo, pô, não vem com o Rogério Zimmermann, porque o Rogério tem umas questões importantes. Primeiro, ele gosta de montar o time. Ele não montou. Segundo, eu sei hoje que tem gente lá dentro que é resistente ao Rogério. E deixa assim, não vou falar nada. Só vou falar isso aí. Não trabalhariam juntos. Teria problema. De antipatia. O Rogério, no meio do caminho, pegar essa bomba, como tá aí, que tu não sabe quem é que tá mandando, porque está todo mundo via satélite, não vai se prestar. E eu tive conversando com o Rogério em Porto Alegre, já disse para vocês aqui por muito tempo, lá quando andei em Porto Alegre, em seguida eu converso com o Rogério. Não estou dizendo que ele não viria, atenção. Mas o momento do Rogério, eu vou dizer a frase assim, não é para a Zona Sul. Tá? Então essa ilusão daqui a pouco... Bom, vai ser, se chegasse o Rogério, vai ser uma surpresa. O Rogério vai quebrar tudo o que ele já disse como preceito de futebol, de fazer futebol, trabalhar futebol. Chegar de paraquedas num clube que ele é ídolo,
num clube que ele marcou a história de acessos, em cima de um jogo, seria uma surpresa gigantesca para mim o Rogério vir. Por que eu falo do Rogério? Porque já tem torcedor que quer o Rogério, o Rogério. Cara, se o Rogério viesse agora, ele quebraria tudo aquilo que ele já demonstrou em relação a perfil de trabalho. Assumir um clube andando, com um grupo que ele não conhece, que ele não tem o controle, que ele não tem as variáveis das lideranças, que ele não está, inclusive, identificando hoje quem é que está gerenciando o departamento. E setores do Brasil que não simpatizam com o Rogério. Já vou avisar aqui, se vocês não sabem, já vou dar essa informação de gorjeta. Essa é a realidade. Agora, quem é que vai vir aí? Vai vir um mágico aí, né? Vai vir um mágico aí. Pô, explodiu a audiência aqui mais uma vez. Muito obrigado. Tem muita mensagem aqui. Fala, Beto. Beto, o Justo foi demitido agora. Sim, eu já sabia. Marcelo aqui, Márcio Neves aqui e tal. Tá sempre na escuta. O Fabrício Costa. Fábio Costa. Alô, presidente. O Fábio Costa, né? Cara, é frustrante ver isso aí. É do jogo? É, acontece. Mas é frustrante. A maneira como foi conduzido isso aí é frustrante. Né? Levaram o cara até aqui, na hora ruim, não deram as peças que ele precisava. O cara não tinha um apoio de estrutura. Não me vem com live. Live é para resolver problema doméstico. E essas coisas que a gente está sabendo aí que realmente... desabastece o ambiente do futebol. Então, lamentavelmente. Ô, Giovanni Ferraz, vou respeitar a tua pergunta aqui, mas eu só vou dizer o seguinte. Sobre a Operação Marcola, operação do Ministério Público, não sei de nada, ninguém fala nada e eu não vou tocar nesse assunto porque não faz mais parte da nossa pauta atual, tá? Mas te agradeço a mensagem. Vanderlei Cabral, terça-feira, só o título de conhecimento, os banheiros já começou, continuam os químicos. O engenheiro, vice de patrimônio aqui, o Luciano Abrantes, explicou. Para fazer os banheiros lá de cá, tem que fazer uma tubulação toda lá para o outro lado do pepino, que é onde está a saída de esgoto. Fazer fossa, poço negro, aquele que é para descarregar, teria uma obra gigantesca. Esqueçam os banheiros esse ano. Isso aí é para futuro. Eles nem estão preocupados com o banheiro. O negócio é outro. Esquece o banheiro. Sim, já soube do Gilson aqui. Obrigado, Mauro Ávila. A audiência bombou. Justo foi demitido, obrigado, já sei, estou trabalhando nessa informação. Meu querido Márcio Neves, consultor também de negócios aqui. O Brasil informou aqui na rede social, sim, a notícia é essa aí. Olha aí, ó. O Emerson vai falar hoje no programa da TV Chavante às 6 horas. Ah, mas não me vem com surpresa, né, Emerson? Não vem com mimimi, né? Vamos dar real aí, né? Quem é que perguntou se será verdade? Já confirmei, ô Bruxo. Acho que tu não tá ouvindo o Futebol Online, ô Sérgio Bezerra. Grande Sérgio Bezerra, plenamente. Grande Serginho deve estar trabalhando, é por isso. Plenamente. Plenamente. É verdade, sim, Serginho. É verdade. Derrubaram o Gilson. Logo mais tem palestra aí. Tem live, hein? Boa tarde, na escuta. Tá, Cássio Curso da Família. Beto, é pertinente. Gostaria de saber se o quê... Não tem. Desculpa, Caetano, eu não vou me preocupar quantos jogadores tem o Brasil agora numa pauta dessa. Tu me desculpa a gentileza da tua pergunta, mas a minha resposta é não tem como fazer. Não estou preocupado em número de jogadores. Estou preocupado é com o que vai acontecer agora com o Brasil. O Eli vai ter que tapar esse buraco. Pensa do Gilson. O quê? Tenho pena do Gilson, acho que é isso aqui. Não se faz limonada sem limão. Ah, o Flávio Chavante. Não, o Hélio, uma vez ele disse que assumindo esses cargos aí, não ia assumir treinador. Gente, a SAF não está assinada e estão assumindo antes de assinatura. Tu adora criticar, Beto. Não, eu não adoro criticar, eu critico mesmo o Manuel Vitor Garcia. Tu adora defender, tu é bombeiro da SAF, que nem está instituída e mal consegue liberar um milheiro de tijolo. E vocês contam essa história que fizeram cozinha. Eu disse para vocês que era mentira, não tem cozinha, estão comendo na sala do conselho. Que vergonha. Não tem academia nova, é a loja que simplesmente mudaram para ali os ferros, que era do Pedrinho Alau, que ele doou na época do Rogério, do Ricardinho, presidente. Aquela mesma sala de musculação velha, que eles não compraram nada, eles mandaram pintar e botar uma graxa. É essa academia? Isso é investimento da SAF? Ah, não me conta essa, Manuel. Com todo respeito, eu debato com vocês e eu ouço vocês aqui, mas eu estou muito mais aguentando ouvir coisas que vocês nem têm ideia. Eu já estou sabendo.
contrataram dois extremas. Aonde que estão os extremas? Me conta aí. Ah, mas olha, tio, é difícil falar com a paixão. É por isso que é difícil debater com alguns colegas aqui, amigos aqui. Vocês falam muito com o coração.

Hein? Vinícius Souza. Bom dia, Beto. Qual a possibilidade do Rogério voltar? Eu, olha, vou te dizer, atenção, 12:30, da terça-feira, dia 26. Por tudo que a gente conhece do trabalho do Rogério, das coisas que eu já conversei com o Rogério há um tempo atrás em Porto Alegre, nenhuma. Só se for uma gigantesca surpresa. Mas, repito, baseado no que o Rogério preserva como trabalho, como tempo de trabalho, montagem de grupo, correndo esse baita risco de domingo já se enredar, sem tempo para treinar, com essa confusão de gato que está no bastidor aí, tu não sabe quem manda mais, tu não tem uma referência local. E algumas antipatias internas que tem no Brasil contra o Rogério, ele não voltaria agora. E essa é a minha resposta para ti. Repito, enorme, abissal, um pão de açúcar de surpresa se o Rogério viesse agora. Beto. Tá. Ah, da Inter de Limeira, é um príncipe saudita. Tá bem? Obrigado, bruxo. É que eu não vou. Essa pauta hoje para nós tá fora. Vamos falar aqui do Brasil, que é a nossa aldeia aqui, que hoje estourou essa pauta aqui. Eu não tenho condições de ampliar o resto, tá? Hein? É, os Leonir aqui. Tiago do Canto, bom dia, Beto. Armaram a cama de gato pro Gilson. Exigiram campanha de Série A com elenco de Série D. Desrespeito com o Gilson. Abraço, Tiago do Canto. Concordo plenamente contigo. O Advasso, chegou o homem que vai nos levar. Brincadeira. Não, não é. Olha! Tá desempregado. Mas não vem por 10 mil, né? Nem vou falar o nome dele aqui, é brincadeira de grupo, então vou deixar quieto. É, não sei se resolver. Nem vou falar o Advasso, senão os caras vão levar, e os caras ouvem tudo aqui, inclusive a concorrência ouve aqui, depois fala lá. Não, não, senão vão dizer que eu disse aqui. Não, não, não. Nem vou levantar essa bola. Mas era um bom perfil, esse aqui seria um bom perfil. Eu gostaria, seria bom, mas não sei se vem. Mas é que é muito louco chegar assim, né, em cima, né? A não ser que já tivesse conversado com o treinador. Eu disse pra vocês assim, quando o treinador cai, já ligaram pro outro. Já contei essa história 10 vezes aqui. Quando o treinador cai, já ligaram pro outro. Alguns não aceitam negociar enquanto tem treinador ali. Só que a coisa foi tão imediata, tão em cima, que essa derrubada do Gilson hoje, eu vou dizer pra vocês o que aconteceu. O treinador novo já aceitou, provavelmente ontem, a proposta. E aí derrubaram o Gilson hoje. Eles não iam derrubar o Gilson sem ter um nome. Derrubaram o Gilson já acertado com o treinador. Pode apostar que eu tô afirmando aqui. Conheço? Tá, às vezes eu fico louco comigo, cara. Eu me canso. Porque tem coisa assim que eu consigo enxergar, que eu sei que vocês não veem. Eu consigo enxergar. Vocês olham, mas eu consigo enxergar. Digo, tudo que tá passando ali. Os fatos vão desenhando o contexto, eu digo, mas meu Deus do céu, vão arrumar. E aí acontece. É isso que me cansa, cara. É isso que às vezes me cansa. E talvez vocês não me entendam. Não, não, não, com todo... Não, o Vink, ô bruxo, o Manuel, o Vink tá não sei aonde aí, tava num time fora daqui. Não, não, o Vink nem seria pra isso agora. Não é o perfil do Vink fazer esse levante aí. Tem um nome aí que estão passando aí, que não é esse, mas esse aí poderia ser. Se tivesse esse nome na pauta, que eu não vou falar, porque vão dizer que eu viro aqui, que eu disse, eu sei como é que é, não, não. Mas poderia, se for, olha. Concordo contigo, Advasso, mas eu não sei se é ele, não. O nome que eu tinha ouvido era outro. Maurício, pô, a audiência está enorme aqui, muito obrigado, cara. Ainda não consegui chamar o bloco. Boa tarde, Beto, diz aqui o nosso Maurício do Fragata. Na minha opinião, o Gilson tinha que fazer um churrasco só com arroz à disposição. Acredito que faltou gente no vestiário para comandar, além de mais qualidade para o elenco. Quem deve comandar o Brasil amanhã contra o Bagé? Bom, se o auxiliar já foi embora, o Gilson também, eu tenho a ideia de que o Hélio não vai comandar nada, porque o Hélio já disse uma vez, quando assumiu esse cargo administrativo, ele não comandaria mais casamata, e principalmente no Brasil. Isso aí é frase do Hélio quando ele foi supervisor a primeira vez aí, gerente. Eu vou te dizer, o Brasil já tem treinador. Já contratou. Para derrubar o Gilson à véspera do jogo, eles já contrataram o treinador. Talvez seja isso que eles vão anunciar na live hoje.

0: Já, ninguém vai fazer uma coisa louca de não ter treinador, não ter auxiliar e amanhã ter que comandar o Brasil e chegar um cara de paraquedas. O Brasil já contratou o treinador. Eles já fizeram isso. Planejaram, contrataram, derrubaram e amanhã, hoje vão apresentar. O cara deve estar até chegando em Pelotas e já não está aí. Vai por mim. Grava aí. Você sabe que aqui comigo eu explico para você porque a gente tem experiência, né? Quem é que mandou para mim? Gilson Renier. Bom dia, Beto. Eu estava perdido. Hein? Beto, o estava perdido. Perdeu o comando. Por ter certeza, tinha racha no vestiário ou descontentamento. Tá, mas aí não foi um... Qual é a... O racha é pelo descontentamento ou o que que tinha? Gilson se perdeu, Beto. Derrubaram. Aí tem, Beto. É. Eu tô te dizendo, Gilson Renier, e tu conhece um pouquinho do bastidor também. O que eu tô te afirmando, eu sei o que eu tô te afirmando. Não, só gostei do primeiro jogo contra o Azures. Assim que tava o ambiente pro Gilson. Eu sei o que eu tô falando, hein? Tem gente que tava comigo e ouviu, sabe o que eu tô dizendo aqui. Beto, voltei. Eu sou viúva do Rogério, kkkk, mesmo sabendo que ele não virá, mas eu gostaria muito dele aqui. E eu também gostaria do Rogério Zimmermann no Brasil. Com certeza, se o Rogério chegasse hoje aqui, eu ficaria muito contente com a volta do Rogério. Não tenho problema com opinião e eu digo mesmo. Porém, nas conversas que eu tive com o Rogério recentemente em Porto Alegre, ali olho, no cafezinho, por mais de 3 horas descontraído no local reservado, tudo que eu percebi do Rogério, que nesse momento ele não assumiria nenhuma equipe fora daquilo que ele já tem planejado, que provavelmente seja o Novo Hamburgo. Primeiro, ele não viria só para essa copinha aí, Série D. O Rogério teria que fazer contrato já para divisão de acesso, que não dá vaga para nada. A copinha está encaminhada. Segundo, normalmente, o Rogério não pega time assim no meio do caminho. Terceiro, ainda mais o Brasil, que ele tem uma história. Quarto, estou te falando coisas que eu sei, o Rogério gosta de ter a referência do vestiário. Aqueles caras de confiança. Quem é que ele tem hoje aí? Até onde eu sei, nenhum. Como é que tu vai pegar o clube que ele tem uma história de vencedor no meio do caminho? E outra, e tem gente que não gosta do Rogério no Bento Freitas. Também tem que te dar essa informação. E ele sabe. Por essas 5 razões, ou 6, eu, nesse momento, não acredito que viria Rogério Zimmermann, tá? Por tudo que eu já te falei aqui. Inclusive, eu sei de clube que queria ligar pro Rogério. Clube que... Ele disse aqui outro dia que levou 3 ligações e não fechou nenhuma. Ligou, era do Nordeste, não fechou. O Rogério... Rogério não vai se atirar nos Azevém, velho. Por isso que eu continuo te dizendo que nesse momento eu não acredito. Vai ser uma surpresa do tamanho do pão de açúcar, do bondinho, se ele viesse. Eu gostaria. Se o Rogério for anunciado amanhã, maravilha, perfeito, hoje. Mas eu não acredito, tá? O Manuel tá me dizendo... Manuel Vitor Garcia, a gente briga, mas a gente é amigo. Tu é chato com essa tua SAF também. Ah, mala! Ele tá me dizendo que conversaram com o Vink. Eu sabia do Gilson Kleina, vice, ó. Já são 2 nomes. É. Pode ser o Vink, né? Pode ser. Se tu tem essa informação, tô respeitando a tua fonte aí, vou valorizar o teu trabalho de informar. Tá bem, pode ser. O Gilson Kleina me falaram que também estaria numa lista do Brasil. Se tu sabe do Vick, se eu sei do Gilson Kleina, a cama do Gilson Maciel já tava pronta, era só deitar com o edredom e aquecedor, né? Viram como é que é o futebol? Por isso que eu dou porrada aqui na mesa, fico louco, porque eles não me enganam com o futebol, velho. É assim mesmo que eu sou. Eu tô de boa, não tô estressado. É que eu tô conversando com vocês pra entender a coisa, cara. É difícil, cara, é difícil. Olha aqui, aí Jorge Fontoura, ontem a gente falou disso, hein? Bom dia. Enquanto trair andar circulando dentro da baixada com uma eminência parda e dando pitacos, não tendo função nenhuma, só vai atrapalhar o clube e a SAF. Quem será esse que não tem função nenhuma? Agora em off, tá? Tá aí, chegamos lá. E eu vou te dizer, ô Fontoura, O que tu tá me dizendo aqui, o que tu tá me dizendo aqui procede com uma outra informação que alguém me disse assim. Isso é para abrir espaço. Tu entendeu a mensagem? Cara, coisas que a gente não pode falar aqui ainda não dá, né? O Fontoura matou a charada. Eu já tinha ouvido isso aqui, mas ouvi falar de dois nomes aí, que agora o Manuel Vitor disse que o Vinck estava na pauta. O Gilson Kleina me disseram, um conselheiro me disse que estava na pauta, ouviu falar de alguma coisa. Não sei se viria, né? Acho que nem tem nada a ver com esse momento do Brasil, nem o Vinck, nem o Gilson Kleina. E essa situação aqui que tu tá colocando, é, rapaz, se confirmar, vai bater com a tua e vai bater com a minha informação que eu recebi sexta-feira. Olha, não te surpreende se... Ah, não pode ser. É. Futebol só muda a mosca, né, cara? Ah, na verdade, a sopa é a mesma. Que o Raul Seixas cantava, a mosca da sopa, né? Em off, diz aqui o Maurício. Será que amanhã... Ah! Deixa assim, Maurício. Acho que tu pegaste o fio da meada. Mas quem diria que um presidente IAD não daria certo? Parei um pouquinho, quem é que mandou essa aqui para mim? O Henrique Peter. Mas quem diria que um presidente IAD, IAD é o estudo à distância que a gente chama, né? Não daria certo. Essa SAF tá com a cara de Fragata Futebol Clubes 2.0. Não acho ruim. Saudações, Beto. KKK, claro, o Henrique Peter é Pelotas, né? É, o Fragata a gente sabe aí como é que foi, não deu, né? Infelizmente não deu, um projeto bonito, conheci o projeto. O Emerson vinha aqui no estúdio, fazia comentário da Copa do Mundo, eu ia lá visitar o Emerson. Eu não penso que eu tenha problema com o Emerson. Se o Emerson chegasse aqui conversar, nós vamos bater papo de alto nível com o Emerson e na boa. Eu tenho até foto aí, eu nunca botei, nunca quis botar, porque eu não gosto dessas coisas aí também de fazer oportunismo. Mas não pense que eu não me dou com o Emerson. O Emerson cansou de vir aqui na Rio. Nós ficávamos em reunião aqui na sala da direção, aqui no estúdio, eu ia lá no Fragata. Eu me dou muito bem com o Emerson. Uma coisa é falar de futebol. Outra coisa é o aspecto pessoal. Eu não tenho nada contra o Emerson. Absolutamente. Muito, cara muito educado, até a gente boa demais. Tem que separar as coisas. Futebol é pau na mesa e ferro. E vamos debater. Aí nós vamos brigar, vamos discutir, vamos posicionar. Agora, convivência social respeitosa, isso aí é outra coisa. Não tem nada a ver. Que barbaridades, o Inácio, hein? Gilson, líder da Copinha e se mantendo entre os quatro da Série D. É. Mas aí tu vê que convicção é uma coisa que nem sempre todos têm, né? Bom, bombou aqui. Vamos fazer um bloquinho? Tem um bloco aí, né? Tem que ir, pô. Gente, olha aqui, é rapidinho mesmo. Na volta eu volto com os boletins da dupla Brafari e muito mais pra você. A bomba foi essa, não tinha como deixar passar. Gilson Maciel não é mais técnico do Brasil. Daqui a pouco mais detalhes aqui no Futebol Online.
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2: 12 horas e 43 minutos.
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4: É, tá legal, de volta ao Futebol Online. Apertou o horário na finaleira aqui com essa informação aí de que o Gilson Maciel, você não sabia, não tava ligado aqui na RU, então você perdeu, né? Gilson Maciel não é mais técnico do Brasil, né? É. Segundo informações da assessoria do Brasil, logo mais tem uma coletiva aí, via satélite, né? Com o Emerson e os representantes do negócio. Então, logo mais a gente vai saber. O Brasil já deve ter treinador. Ninguém derruba treinador à véspera de jogo se não tiver convicção de que vai ter um nome para apresentar. Eu acho que eu sei. O Fontoura. Alô, Jorge Fontoura! Acho que tu matou a charada. Acho que tu matou a charada. Mas e aí? E como é que vai ser isso aqui? Pois é, vai ficar complicado, hein? Vai faltar perna para tudo. Bom, o Brasil, o nosso querido Wesley Dagani mandou um boletim do Brasil, não sei se ele mandou já com a demissão do Gilson, né? Não precisa nem vinheta, porque vai ser muito rápido aqui, a gente vai ter que atropelar, porque essa notícia do Gilson estourou meio-dia agora, a gente entrou, a pauta é longa, né? É, amanhã tem o Farroupilha também, então tem jogo da dupla Brafar contra a dupla, Baguá. Alô, meu querido doutor Jorge Caé e o Tato Moreira, hein? Hein, tu sabe, assim temos que ter paciência para passar de fase. Exatamente, aí estavam lá olhando, lá, estão lá no escritório, lá no consultório do Dr. Caé, ó, lá em Bagé, assistindo o Futebol Online aí para vocês na telinha, ó. Ah, o Tato não quer falar porque não atende. Não, ele atende sim, é brincadeira aqui. Né? Amanhã ele vai falar o Tato aqui no Futebol Online, né? Não tem, o Tato não é, não vai se acomodar, não vai se assustar com pressão. Hein? Diz aqui o Inácio, em outra entrevista, teria que ser com uma coletiva e não falar para a TV do clube. Vai falar o que quer e não terá perguntas. E esse é um dos problemas da SAF. As lives são direcionadas conforme o discurso deles querem atender. A imprensa pouco consegue perguntar. Quem, eu já disse para vocês, agora vocês vão ver o filme. Eu venho montando o quadro. Quem é que dá cara a tapa nas coletivas do Brasil? Gilson Maciel. Ele que está todo dia tomando ferro e dando a cara a tapa. Cadê o pessoal do departamento de futebol que não fala? Não fala porque não estava bom de falar. Agora vão falar. Agora o Emerson vai falar, os intermediários vão falar. Agora todo mundo vai contar a história. Pois é, e tal. Mas aquela entrevista do Emerson lá no Peleia... estava surpreso com o que está acontecendo. Para... Cara, para mim, Emerson, nós vamos conversar de futebol para futebol. Não vamos contar isso aí, né? Já sabia que não estavam gostando do Gilson, só esperaram a hora de mudar. Talvez o Gilson ganhasse um jogo, já classificasse e o Gilson não cairia. É difícil. Bom dia. Pode não ser nada, mas... Não. Não, era só porque eles têm alguma relação aí com o clube. Não, não creio. Bom. Eu não vou levantar. Ronaldo, não vou levantar nomes aqui agora, porque é um horário muito tenso, muita audiência. A audiência tá lá em cima, o cara tá no carro. O Beto falou lá no fulano, aí vai dar pepino aqui. Não pra mim, né? Mas vai ficar nomes especulados aí que eu não vou querer levantar, tá bom? Pode não ser nada. Não. O Márcio Coimbra, não tem como. Tá trabalhando. Tá treinando já time aí, não tem. Não, é que eu não quero falar nomes aqui, porque essa hora... Os caras estão tudo assim, ó, pra ouvir quem é o nome. Não, se eu falo aqui que é o Zezinho das Couves, os caras vão dizer que é o Zezinho das Couves, que eu ouvi lá no Beto. Não, me complica. Vamos esperar pra ver o que vai ser essa nova manifestação. Bom, vamos tentar aqui primeiro, com o boletim do Farroupilha, atualizar a informação do Fernando Moraes.
5: E o Grêmio Atlético Farroupilha segue a preparação para o duelo contra o Guarani de Bagé, jogo que acontece no estádio Estrela d'Alva, mesmo palco do Brafar, nesta quarta-feira, às 3 horas da tarde, jogo válido pela terceira rodada da Copa FGF. E para este duelo, o técnico Bruno Coelho terá reforços na equipe, isso porque na última segunda-feira, mais 3 jogadores tiveram o nome publicado no boletim informativo diário da CBF e têm condições legais de entrar em campo. E olha só, são 3 defensores. O primeiro deles é o Endlon Costa da Silva, conhecido como Eto, apesar do nome de atacante, né? Ele é zagueiro, tem 25 anos, começou na base do Juventude, passou também pelo São José e o Nação de Santa Catarina. Chega então para reforçar o sistema defensivo do Farroupilha. Assim como o Lucas Elias, ele tem 24 anos. Passou por Genos e Real Ariquemes. E o Vitor Hugo, esse mais jovem, 21 anos, é um jogador que passou pelo futebol português e pela base do Luverdense. Então são mais 3 atletas que chegam para encorpar o elenco do Farroupilha, que ainda busca um atacante no mercado, seguem as conversas e provavelmente nos próximos dias o Farroupilha deve estar anunciando mais um centroavante. Fantasma que teve a volta já do Negrinho, né? Ele que agora é chamado de Fernandão e acaba ganhando mais possibilidades para o setor ofensivo, visto que o Walter acabou deixando, né, o elenco, mas busca ainda se reforçar com mais atletas para o setor. Farroupilha, que é o terceiro colocado no grupo B da Copa FGF, tem 1 ponto e busca vencer o Guarani para seguir vivo na briga pela classificação a próxima fase. Com informações do Grêmio Atlético Farroupilha para a Rádio Universidade, repórter Fernando Moraes.
4: Obrigado, Fernando. Volta às 16h, lance rápido, a partir das 7, papo da bola. Deu uma travada na câmera, já corrigi, já fui para a câmera 2 aqui, tudo na hora aqui, beleza. Também pelo lado do Brasil, pois é, o meu querido Wesley Dagani, que nos colaborou agora há pouco com o Boletim do Brasil, ainda não trazia a informação do Gilson, né? Até vou pedir desculpa ao Wesley, mas eu acredito que não teríamos muita novidade sobre o Brasil com essa novidade que foi a notícia de agora há pouco da saída do Gilson. E que o Emerson, logo mais, na TV Chavante, vai fazer um pronunciamento, não é entrevista, tá? Para falar sobre essa mudança aí. Provavelmente, tá? Vai aparecer alguém agora falando do futebol, da mudança. E quem será o treinador? O Brasil já deve ter o treinador. Eu só não posso dizer certeza, porque 90%, a gente sempre trabalha na margem de análise com 1% de alguma coisa surgir. Mas 99,99% ou 99% o Brasil já tem treinador. Ninguém vai derrubar um treinador à véspera de uma decisão aí de um jogo importante também com o Bagé e depois na semana se não tivesse alguém contratado. Esse treinador já deveria estar acertado, seja ele de dentro ou de fora, e aí já vão as dicas, o Brasil já tem um nome, pelo menos para esse jogo de quarta-feira. Ou o Brasil vai improvisar para quarta-feira e vai trazer um treinador para fim de semana. Se o Brasil improvisar para quarta-feira, eu arrisco que o nome é do Edson, irmão do Emerson, para amanhã contra o Bagé. Arrisco. Isso é um arrisco, isso é um palpite. E talvez estejam contratando o treinador para domingo. Tá? Ou já está contratado. Mas os treinadores, em geral, pela ética, eles esperam acontecer a mudança, normalmente, os éticos, para depois assumirem o compromisso. Mas tem treinador que é antiético. Derruba lá que eu já assumo aqui. Bom, também tem isso. Então eu acredito, sim, meu palpite para amanhã. Talvez o treinador da base, que é o Edson, assuma, pode ser. E dependendo, vai ser até domingo ou não. Para ver também o seguinte, né? Olha aqui. Olha o risco do Brasil. Tu traz um treinador agora pagando um pouco mais caro. Porque evidentemente vai vir alguém pagando mais caro. Tu não passa domingo, não classifica. E aí vai ficar com o treinador para a divisão de acesso? Né? E aí tu classifica, tu tira para a divisão de acesso? É. Então essa escolha do treinador agora, ela também não pode ser... Agora eu vou falar o outro lado aqui. Não pode ser assodada, né? Tô no aguardo aqui. É, pode ouvir no ar. É, recebi um áudio aqui do Augusto Cabral. Obrigado, Augusto Cabral. Só não sei se eu posso ouvir no ar ou não o que, que é aqui. Parei um pouquinho.

Ah, entendi, entendi. Não, é o seguinte, é que eu usei uma imagem aqui, ó. Tá, mas aí eu não tenho controle, né, o Cabral? Aí eu não tenho controle, né? Deixa eu ver aqui, ó. É uma imagem que eu tinha do Gil, tá na internet, né? Eu usei uma imagem que na hora que surgiu a notícia, tá aqui, eu tô botando ali. Então, os patrocinadores antigos. Mas como eu não tenho problema, eu não tenho referência nenhum com nenhum patrocinador deles, e pra mim não tem interferência nenhuma aqui na programação, é uma foto de divulgação, uma foto de arquivo do Gilson. Mas, gentilmente, o meu querido Augusto Cabral, muito obrigado, me mandou uma foto atualizada do Gilson com os novos patrocinadores aí do Brasil. Tá? Muito obrigado, Cabral. Muito obrigado aqui, eu agradeço a gentileza aqui. Só que na hora que surgiu a informação... E tu sabe, pelo menos tu sabe como é que é rádio, não dá tempo, né? Eu nem tinha essa foto do Gilson aqui. A notícia vem, eu tô aqui, ó, online, com duas câmeras, com o OBS, com a interatividade. Botei uma foto do Gilson, evidentemente, tá? Sim, sim, agradeço, agradeço. Eu entendi, entendi. Obrigado. Qualquer outra situação que eu for usar a imagem, eu uso essa tua aqui, obrigado. Mas pra nós aqui na rádio não muda nada, entendeu? Não muda nada, até porque não é o canal oficial do clube. No canal oficial do clube, tu tem que usar os patrocinadores do clube. Aqui é uma notícia jornalística, não importa se ali tá Pepsi, Coca-Cola, Brahma, não importa o que tem ali, entendeu? Mas valeu, obrigado pela colaboração do meu querido Augusto Cabral, gentilmente atualizando a imagem. Bom, gente, olha aqui, ó, o boletim não veio por causa disso. Cara, estourou, porque o jornalismo ao vivo, seja ele esportivo ou geral, acontece isso. A coisa muda no meio da coisa, desandou, a notícia do Gilson tomou pauta, a interatividade elevadíssima. Eu digo para vocês aqui, eu sempre quando eu digo que a imensa interatividade, isso aqui não é cascata, a coisa aqui é muito séria. Eu tenho mesmo esse pessoal que gosta daqui, trabalha com a gente, ajudando, trazendo informação. Então, quero agradecer mesmo, porque às vezes foge do controle a pauta, porque a notícia se impõe, né? E a análise também, tá bem? Mas eu vou tentar fechar com você aqui, lembrando que logo mais tem o lance rápido às 16h, e a partir das 7h tem o papo da bola. E o desdobramento vai ser muito grande aí, com o dia hoje aguardando as decisões do Brasil sobre o novo treinador que será anunciado, ou até o interino que vai ser anunciado para o Brasil essa semana, tá legal? Logo mais então tem isso. Antes de fechar, uma frase. E essa aqui é saúde, é boa para você. Diz assim: o corpo cobra com juros tudo aquilo que você negligencia dele hoje. A última da playlist de hoje.

Agradecendo a imensa interatividade, a audiência de todos, trabalhos técnicos de Leonir Badi e Diego Lourenço assumindo a mesa. Produção e apresentação, Beto Vetromilli. Participação sua, a interatividade nossa. 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Tchau.

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1: 13 horas e 1 minuto.
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10: 13 mais 13.
11: Hora Cristal, boa tarde, ouvintes. Eu estava ouvindo o rádio agora, disse Pedro Moacir Pérez da Silveira, e caiu o técnico do Brasil, né? Surpreendente isso, né? Caiu sim o técnico do Brasil, Gilson Maciel.
12: Que esteve há pouco aqui,
11: isso mesmo. É, o Brasil numa posição boa no campeonato, empatou fora, 0-0, considerado um bom resultado. Enfim, um bloco, digamos, não comprometedor, e daqui a pouco é demitido. Surpreendente, né? Em Rogério, surpreendente,
12: boa,
11: né? Hein?
12: Boa tarde, tudo bem?
11: Tudo. Surpreendente.
12: Não,
11: né?
12: A nota oficial do Brasil diz o seguinte: o Grêmio Esportivo Brasil comunica que Gilson Maciel não seguirá no comando técnico da equipe profissional. O clube agradece aos profissionais, aquela história toda, papapá, pelo trabalho, dedicação e comprometimento demonstrado durante o período que estiver à frente. Sempre pautados pelo profissionalismo e respeito à instituição. Tiveram participação importante, ele e o auxiliar, que é o Lucas Guariente. Tiveram participação importante em um momento marcante da história recente do clube, especialmente a conquista da Copa Federação do ano passado. Título que garantiu já avante a participação no calendário nacional e ficará registrado. Eu comentei essa mesma notícia, mesmo fez, dizendo o seguinte: se teve importante participação, por que foi demitido? Ninguém respondeu.
13: Como é que estava, nesse momento, a posição do Brasil?
12: Olha, o Brasil vinha numa posição regular na Série D.
11: Isso.
12: No Campeonato Nacional.
14: Está na zona de classificação.
12: Está na zona de classificação. Empatou em
14: Curitiba.
12: Está no G4, né?
14: Ninguém entendeu.
12: Empatou fora, ganhou do... Na Copinha ganhou do Farroupilha.
13: Fala o microfone.
11: No microfone, cavaleiro.
12: Então a trajetória, o desempenho dele, a meu juízo, à distância, porque eu não estou mais atuando no futebol há 200 anos, me parece que ele teve um desempenho bem razoável. Ele foi trazido pelo Hélio, inclusive. O Hélio chancelou a renovação dele, que é o diretor técnico do Brasil. Brasil. Mas eu acho que, não sei, eu não ouvi os especialistas aí, Beto Vetromini e companhia. O pessoal da área não ouvi.
13: Foi no programa do Beto Vetromini, que agora eu vinha para cá, que eu ouvi essa notícia. Estava dando, acho que caiu hoje, né? Não sei se foi hoje.
12: Caiu hoje, sim, caiu hoje. A nota é de hoje, a uma hora.
10: Às 18 horas.
15: Já terá algum outro para entrar em campo aí? Para resolver ou vai ficar o Brasil assim, acéfalo?
12: Não, por enquanto vai ficar o auxiliar, que é da comissão técnica do clube, né? Aqui não diz quem é, mas vai ficar interino até contratar alguém.
13: Como é que funciona? Eu pergunto isso porque eu não sei realmente. Quem pode demitir um técnico é o pessoal da SAF ou tem alguém que se encarrega disso?
12: É que a SAF juridicamente não está consolidada ainda, né?
15: Eu acho que ainda é o presidente que
12: está em recuperação judicial. Está na falência no nosso tempo, né? Hoje é recuperação judicial que se diz. Enquanto a recuperação judicial não terminar o processo judicial, não, a SAF parece que não pode assumir. Eu também não sei bem como funciona, mas a SAF está funcionando na prática. Ela está dando dinheiro, os clubes estão contratando com dinheiro da SAF.
13: Talvez tenha alguma ingerência.
12: Certamente que tem. Certamente que tem.
13: Contratar e demitir, né?
12: Na realidade é uma diretoria constituída e a SAF é que manda, que está mexendo os pauzinhos por fora.
15: Mas quem assina aí é o presidente.
12: Ah, sim, o presidente então, é o responsável juridicamente, ainda é o presidente.
13: Pois é, depois que apareceu essa figura jurídica da SAF, que é uma coisa que eu não tenho muita informação a respeito, realmente, eu não sei, Cleiton, com muita clareza, quem é que de fato determina os rumos de uma equipe que é gerenciada por uma SAF? Qual a figura de um presidente de clube e o dono da SAF, por exemplo, né? Se existe uma hierarquia nisso ou não?
12: Existe, porque a SAF é a Sociedade Anônima do Futebol. Esse é SAF. A SAF escolhe a diretoria. Ela é que comanda o espetáculo. O presidente é um executivo, escolhido pela SAF.
13: Não é mais eleito assim como era antigamente pelos sócios. A SAF escolhe o presidente.
12: A SAF escolhe o presidente. Mas por enquanto, esse aí ainda é eleito, o atual.
16: É uma empresa.
13: Sim, mas depois, só se a SAF quiser fazer uma eleição. Porque a rigor não é assim.
17: Sem entrar no mérito da questão do co-irmão, não faço esse tipo de comentário, não sei nem das coisas do meu clube, quanto mais dos outros. Mas a criação de uma SAF, o clube social, ele elege a sua diretoria, só que ela fica meramente ilustrativa, ela não tem participação nenhuma. A SAF é criada para administrar o futebol. Então, quem fala sobre futebol é uma diretoria constituída pela SAF. Tem vários tipos de SAF.
10: Vários modelos.
17: Mas a eleição de um presidente da parte social, ela segue a mesma tramitação que seguia dentro do regulamento do clube, dentro das normas jurídicas legais. Só que as manifestações normalmente a gente quer ver manifestação sobre o futebol do clube, né? Então quem faz essas manifestações são os dirigentes da SAF, normalmente tem vários aspectos jurídicos, né? Inclusive de compliance, de governança corporativa. E a SAF normalmente nomeia um diretor técnico que é o que responde sobre isso aí. Né? Todo futebol, que é aquilo que interessa ao torcedor em geral, é de responsabilidade da...
16: Mas às vezes tem um dono só, como o caso do... Às vezes tem um dono só, como o caso do Botafogo, do Texas.
17: Só, o caso do Botafogo.
16: Ficou só com o futebol, a diretoria social ficou com o basquete, com o remo, com o clube, com o vôlei. Exatamente. Botafogo continua... Que agora quebrou dos dois lados. Quebrou o clube social e quebrou o a SAF, que está devendo 1 bilhão, e o técnico está impedido de chegar perto do Botafogo. Mas ele mandava prender e mandava soltar. Ele contratava, ele trazia o treinador, ele trazia o jogador. O Botafogo, no meio da competição, vendeu o técnico, vendeu o jogador para fazer caixa. E
13: Paulinho,
16: agora, a notícia de hoje é que o Ronaldo Fenômeno, o Roberto Carlos e o Sheik Árabe compraram 15 de Piracicaba. Eles vão ser o dono do 15 de Piracicaba. Vai ser constituída uma diretoria do clube social lá e tal.
18: Exatamente.
16: Que não tem gerência nenhuma do que vai ser criado.
15: Só o futebol.
16: Que nem o Ronaldo Fenômeno comprou o Cruzeiro, acertou o Cruzeiro, trouxe o Cruzeiro de novo para a primeira divisão e agora vendeu para um cara que é Cruzeiro lá, que está tocando.
15: Empresário de supermercado.
16: É, o empresário lá mineiro.
15: Que é o que está levantando o Cruzeiro.
16: Isso para resumir, entendeu? Como é que funciona a coisa?
13: E a SAF, ela assume parte...
16: No Brasil não tem SAF ainda, porque o juiz de direito não aceitou a formação da SAF. Porque os credores não aceitaram o planejamento
15: não é
16: de...
15: Que não aceitou, Paulo. É que ainda, o Brasil ainda está sofrendo um processo de recuperação judicial.
16: Sim, isso, mas o juiz não aceitou.
15: O processo judicial em andamento. Né?
16: Precisa cumprir uma série de requisitos que não foram cumpridos. Por isso, está em stand-by.
13: A SAF, no caso da recuperação judicial lá do Botafogo, a SAF, e agora a SAF também entrou com a recuperação judicial, né? Já tinha a recuperação do Clube Social, que o Botafogo Social estava quebrado, né? E aí,
16: Os que não são SAF que vão muito bem, obrigado, que é o caso do Palmeiras, que é presidido por uma banqueira, né, e que vai muito bem, obrigado.
13: Mas são exceções.
16: Que não é SAF. Tem o Flamengo, que não é SAF, o Fluminense, que não é SAF.
13: São por aí, né? Não,
16: por aí, não, mas... Eu acredito que os clubes têm uma boa gestão.
13: Atlético possam
16: fazer frente.
15: Mineiro?
13: Sim. MRV,
15: olha aqui, com clube. Bastante atraso.
16: É uma empresa de construção.
13: É a SAF.
11: Com bastante atraso, quero dar um recado para o Marcelo de Oliveira Passos. Me concentrei sábado, meu Deus. Eu sou torcedor do Palmeiras. Né? O 3-0 em cima do Flamengo, claro que a expulsão do... Não, porque o Marcelo é flamenguista, Flamengo, doente.
15: Tem milhões de flamenguistas.
11: Não, eu sei, mas o Marcelo é nosso comentarista de economia, torcedor apaixonado pelo Flamengo e tal. Eu fico sempre fazendo essas brincadeiras com ele, até por mensagens.
15: Eu vi o jogo também.
11: O
15: Flamengo tomou conta do jogo até a expulsão.
11: Até a expulsão, mas tudo bem, mas depois o Palmeiras...
15: Depois o Palmeiras...
11: Fez o 3-0, né? Um 3-0. Histórico, né? Um 3-0 histórico da Sociedade Esportiva Palmeiras, em pleno Maracanã, com o Maracanã supermotado.
15: Que soube jogar contra menos um.
11: É isso mesmo.
15: Contra outro adversário. Tem muito time que não sabe jogar contra 10, só joga contra 11.
11: Sim, mas tem um treinador chamado Abel Ferreira, que é brilhante.
15: Esse cara quer botar ele na rua depois de 5 anos.
11: Ele é brilhante.
15: 35 títulos, sei lá quanto.
11: Ele é brilhante. Ele é brilhante, Abel Ferreira. Então. Me fiquei lembrando do Marcelo de Oliveira Passa assistindo o 3-0 do Palmeiras, em cima do Flamengo. Maracanã lotado.
15: Se mordendo.
11: Foi impressionante, né? Mas olha aqui, o Pedro Moacir Pérez da Silveira, somos amigos desde 1989. É um filho, se não me engano, de Bagé. Estou brincando, né? Bagense histórico. O que tem vindo de Bagense aqui é algo impressionante. Mas o coração dele é pelotense, né? O coração dele.
13: Depois de tantos anos aqui, temos uma relação muito estreita com o Pelotas. Há 47 anos aqui já.
11: Puxa. E o Pedro vai fazer um anúncio, né? Aqui no 13. Né?
13: Parece que eu vou falar urbi et orbi, né? Não chega. Isso.
11: Sobre a nova encíclica de Leão XIV.
13: Não chega a isso, né? Eu, na verdade, eu vim fazer um convite, um duplo convite. Preciso esclarecer algumas coisas, ou informar algumas coisas. O ano passado, eu me aposentei do magistério na Universidade Federal de Pelotas, na Faculdade de Direito, e depois de 40 anos. E já havia, antes disso, trabalhado mais... alguns anos como professor de língua inglesa. Então, parar de lidar com a educação era uma tarefa não assim tão elementar para mim. E aí eu resolvi continuar trabalhando com a educação da maneira, ou de alguma maneira, que se torna possível hoje, que não era possível há pouco tempo atrás, que foi pela internet. Não é? E aí criei o que se chama um canal dentro de uma plataforma conhecida por YouTube. O canal é Saperi Audi. E é um canal que se relaciona diretamente com assuntos das ciências humanas, notadamente da filosofia e sociologia, e daqui a pouco filosofia do direito, que foi minha cadeira por tantos e tantos anos. E ali temos feito algumas atividades que têm se mostrado, pelo menos a mim, satisfatórias. Nós temos desenvolvido alguns podcasts e algumas entrevistas, tivemos ali conversas com professores da Universidade Federal de Pelotas, da área de Ciências Humanas, que é a área à qual eu pertenço também. Tivemos uma entrevista com o prefeito daqui e tivemos duas conversas alongadas com dois professores de filosofia que são muito reconhecidos nacional e internacionalmente. São a professora Marilena Chauí, que foi secretária de Cultura de São Paulo, e o professor Renato Janine Ribeiro, que foi, por um período breve, ministro da Educação. Além desses podcasts e dessas entrevistas, nós temos feito algumas difusões relacionadas a assuntos de filosofia que possam ter um contato mais direto com a vida das pessoas, sem que, com isso, nós tenhamos, digamos, procurado reduzir o nível informativo. Né? Procuramos manter alguma qualidade informativa através das redes sociais. E agora estamos partindo para uma terceira etapa, que será a etapa das aulas abertas. Nós temos, e este é o aviso que venho fazer, nós vamos ter no dia 6 de junho, agora próximo mês, das 2 às 4 horas da tarde, das 14 às 16, lá no edifício Vanguarda, 12º andar, no Parque Una, que é o rooftop da Livraria Vanguarda. Abriu ali um café, não sei se todos conhecem lá. Um lugar muito interessante, bonito e acolhedor. Então, nós vamos ter ali, tem um salão, um auditório, né? Nós vamos ter a nossa aula lá e será transmitida simultaneamente para quem não puder participar através deste canal do YouTube, que é o Sapere Aude. Sapere Aude, em latim, é ousa saber, né, que é atribuído a um poeta romano, Horácio, mas que se tornou mais conhecida através de um filósofo dos mais conhecidos da história do pensamento humano, que foi o Immanuel Kant, exatamente em um livro que ele, um escrito pequeno, um opúsculo, que ele escreveu chamado Resposta à Questão O Que É o Esclarecimento. E aí utiliza a expressão Sapere Aude, ouse saber. Nós adotamos esse nome para o nosso canal e iremos fazer esta atividade no dia, repito, 6 de junho, agora, em início do mês que vem, das 14 às 16, no rooftop da Livraria Vanguarda. E com ingressos que estão sendo vendidos pela plataforma Simpla, né? Pela Simpla. Ali se pode comprar o ingresso, está, a plataforma colocou R$ 30, R$ 30 é o ingresso, e quem se inscrever terá, obviamente, a possibilidade de assisti-lo a posteriori, porque ele vai ficar disponível a quem participar desta aula aberta. Será uma aula híbrida, portanto, uma aula para pessoas que compareçam presencialmente e para pessoas que, não podendo fazê-lo e tenham interesse, possam assistir online. Não é? Este é um dos convites. O outro convite é para o outro mês, o mês de julho, no dia 2 de julho, aí na Livraria Vanguarda, propriamente dita, no shopping de Pelotas, na loja da Livraria Vanguarda, o lançamento de um outro romance da minha autoria, chamado Vidas Rasgadas, que tem o prefácio de um amigo nosso, que é o Vaz, Luiz Carlos Vaz.
11: Acho que eu conheço, né?
13: Conhece há mais tempo, há mais tempo.
11: Jornalista é? Luiz Carlos Vaz.
13: Um querido amigo, um querido amigo. E a revisão é feita pela esposa do Vaz, que é, foi minha aluna de direito há muito tempo atrás, não vou dizer quantos, para não prejudicar a Maribel e muito mais a mim, né? Mas a Maribel fez a revisão, a Maribel Felipe, que é a esposa do Vaz, fez a revisão e no que diz respeito a esses erros que sempre ficam na frente do autor de livros e que ele não enxerga. Né? Então, será publicada pela editora Ar do Tempo, a mesma que editava o Chile.
11: Isso.
13: Né? Com o, através do editor, não sei se conhecem aqui, o Alfredo.
11: Esteve aqui já várias vezes.
13: É.
11: Veio aqui com o Marasco.
13: É, isso mesmo, ele editou o livro. É,
11: veio aqui com o pessoal ligado,
13: Alfredo Aquino.
11: Ligado ao Vaz.
13: Alfredo
11: Aquino. Alfredo Aquino, isso mesmo.
13: Será o dono da livro da editora e é por intermédio dela, da Ar do Tempo, que estamos procurando. Então, dia 6, dia 2, melhor dizendo, de julho, às 19 horas, convido todo o teu público, ouvinte, que é imenso, Cleito, e a todos os companheiros aqui da mesa, para, se tiver interesse, comparecerem lá o lançamento do nosso livro, que será lá na Livraria Vanguarda.
15: 2 de julho.
13: É, 2 de julho tá. O livro, e 6 de junho esta aula aberta. É isso que eu queria comunicar e agradeço.
11: Em pleno inverno, tudo isso em pleno inverno.
13: É verdade, que é uma estação que eu gosto mais do que o verão, a despeito da umidade, né? Mas eu não gosto da sensação daquele calor intenso em que a gente cola em tudo, né? O frio...
15: Não, a aula será no outono ainda.
13: A aula será no outono,
15: é
13: verdade. Até 21 de junho, né?
15: Que é a melhor estação do ano.
13: Eu gosto.
15: A meu juízo.
13: Ah, sim, não. Eu digo assim, entre esses extremos de calor e frio, eu prefiro, se é para passar muito frio ou muito calor, digo isso em função de ter uma condição social que permite ter um abrigo, porque obviamente que o inverno é muito pior
11: para
13: a maioria das pessoas favorecidas.
11: Né? Preferes o frio. E um Bagé, tu és um bagéense, né? Acostumado ao frio desde criança.
13: Fui criado.
11: Acostumado ao frio desde criança.
13: O inverno bem mais.
11: Rigoroso.
13: Só não é úmido, né? Mas a sensação de frio de Bagé, eu me lembro, era muito grande. Eu ia com aqueles bonés de orelha de cachorro, que a gente tinha
15: de cachorro perdigueiro, né?
13: De cachorro perdigueiro. Tinha um botão aqui embaixo, a gente apertava, né? Ilhós, e se ia com aquilo para não pegar a dor de ouvido, ia com aquilo para o colégio. A gente abria a porta da minha casa de manhã, Paulinho, isso falando há 50 e poucos anos, e caía, como se fosse uma guilhotina, caía o gelo que ficava na porta, né?
16: Aquelas pontas
13: ficava
16: de gelo,
13: assim,
16: né?
13: Ficava assim. Não sei se com essas mudanças climáticas isso está alterado, mas eu presenciei isso.
16: Mas o teu anúncio, ele contrapõe uma série de, digamos, de questões que a gente já debateu aqui em relação à internet. A internet, ela recebe conteúdo, né? Ela não é culpada de nada. As pessoas é que fazem o conteúdo. Então, não acompanho com muita assiduidade, mas já vi alguns podcasts, né, com a Marilena Chauí, a participação do prefeito também, Fernando Marrone, em que pese não concorde com algumas teses da Chauí, mas eu quero te parabenizar pela qualidade, pela maneira como tu te propões a levar a um público, que obviamente é um público mais elitizado em matéria intelectual, mas que colocas à disposição das pessoas, de professores, de alunos, de pessoas que gostam da leitura, e isso faz com que se tenha um canal de qualidade. Ontem mesmo falei aqui da encíclica lançada pelo Papa Leão XIV, né, magnífica... Então, ela vai nesse sentido, de valorizar mais as teses do homem, as teorias, do que a inteligência artificial, as banalidades.
13: O segundo passo...
16: Magnífica humanitas. Né? Que,
13: então, segundo passo depois da Rerum Novarum. Rerum Novarum em relação à Revolução Industrial e essa clara maior Revolução Tecnológica.
16: Então, o Saperialdi, ele dá, mas ele traz, ele leva, né?
13: Correto a para... A intenção é que não seja, Paulinho, tem toda a razão... E dizes bem, quando acaba se tornando, contrariamente à minha vontade, intenção, algo um tanto elitizado, digamos. Porque, ao contrário, o objetivo deste canal e o meu próprio é tornar as coisas mais palatáveis. Não é? Até porque a função da filosofia, ainda hoje eu dizia isso na Rádio Com, que me convidou para ir lá, a função da filosofia é... historicamente, tornar o estranho familiar e o familiar estranho. Uhum. Né? Ou seja, ficar desconfiado é a atitude fundamental do filósofo. Né? E, às vezes, ele utiliza uma linguagem para tornar o familiar estranho, para tornar o estranho familiar, que é uma linguagem muito regionalizada, muito especializada, e faz com que haja um certo distanciamento da população em geral, para que haja uma espécie de voz que ressoa apenas no âmbito acadêmico.
16: Sim.
13: Nós temos outro interesse que não este. Passamos muitos anos na academia e agora temos essa pretensão de não fazer mais isso. Nosso tema, inclusive, eu acho que não mencionei, será ideologia e mentalidades, não é? Que se pode tratar através de uma linguagem bastante complexa ou que se pode tentar conversar a respeito de uma maneira mais partilhável, mais coletivizável, não é? Que desça um pouco mais a mente do homem comum, do homem mediano, não necessariamente consiga se conectar apenas com as mentes mais ilustradas, não é? Não isto, não.
15: É que a gente demoniza muito a internet e essas plataformas todas que existem, porque nós não nos damos conta, alguns se dão, outros não, de que, na verdade, a expansão da informação, ela facilita a construção do conhecimento. Né? Ora, há uma elite, César, né? Por quê? Porque ela tem poucos recursos para chegar à informação. A internet está favorecendo a todas as pessoas chegarem às mesmas informações. O que está faltando é preparar as pessoas todas, da Deus da tenridade, né, a aproveitar essas informações e não se valer delas para coisas que não sejam agradáveis ou corretas.
13: Não existe um estatuto de seriedade em algo que é absolutamente posto ao alcance de todos. Nem para aquele que produz informação, nem para aquele que recebe. Portanto, nós ficamos, de certa maneira, soltos a campo, em busca de alguma qualidade, sem termos acesso a alguma coisa que nos ensine os critérios.
15: Sim, eu entendo isso. Eu digo o seguinte, se nós prepararmos as pessoas na escola fundamental, no ensino médio, para que elas se aproveitem bem essa quantidade de informação que elas têm à disposição, né? Isso iria melhorar o conhecimento geral da população. Quer dizer, há uma elite, dissesse, né? Mas por que há uma elite? Porque a informação e a construção do conhecimento a partir dela está limitada a poucas pessoas. Mas não precisa ser assim. A tecnologia ela pode ser utilizada para favorecer o aumento de pessoas que tenham a capacidade, que parecia não ter antes, né? De atingir conhecimentos que não atingiam antes, porque não tinham acesso à informação e nem tinham condições, isso aí nós estamos para ver como é que vai acontecer, para na escola aprender a aprender. Né? E o professor aprender a ensinar dentro das novas tecnologias. Porque elas são, na verdade, um periférico da gente. O livro é assim. Quando os livros começaram a ficar mais fáceis de serem produzidos e vendidos, também essas coisas aconteceram. Quanta repulsa houve ao livro?
13: Sim, né? É verdade.
15: Dizemos exatamente a mesma coisa.
13: É verdade. Né? É verdade. Só nós temos uma coisa que não ocorreu com o livro, né? Salvo depois, quando começaram já no século XVIII a aparecer as editoras. Mas nós, na minha opinião, nós temos a internet como talvez uma das cinco mais extraordinárias invenções da humanidade em toda a sua história. Mas, neste veio que seria de natureza extraordinariamente informativa, ingressou um lote não muito amplo, pelo contrário, reduzidíssimo em termos quantitativos de pessoas, que fizeram deste meio algo com enorme proveito para a acumulação de riqueza individual, que é o caso das big techs. A internet não é de ninguém, e ela em si é estupenda. Mas quando você tem, por exemplo, a capacidade de ganhar dinheiro fazendo com que as pessoas criem intrigas entre si, com que as pessoas passem a odiar umas às outras, com que se veicule notícias sabidamente não verdadeiras, e quando tudo isto é o ideal para que o dinheiro seja canalizado para os donos destes mecanismos, aí nós notamos que a internet se tornou, tendo nascido como algo extraordinário, estupendo, se tornou um mecanismo de produção de um imaginário profundamente adiantado, né? Então, nós temos hoje um imaginário universal que está dissociando-se velozmente de uma realidade mais possível e de uma verdade mais possível sobre a própria vida humana. Então, eu acho que temos que fazer uma diferença entre a internet como tecnologia e o que dela fazemos, porque se formos pegar 100 pessoas, talvez 95 dessas pessoas utilizem apenas redes sociais e se informem apenas pelas redes sociais. E é o que sobra para o uso coletivo.
15: Sim, eu entendo. Não? Mas insisto que essas tecnologias elas estão sendo mal utilizadas porque nós não aprendemos a trabalhar na forma que trabalham essas tecnologias. Por exemplo, nós todos aqui aprendemos de forma não linear. Ficamos assim, aprisionados às capas do livro. Não é isto? Ali que saía, né? Então, houve época em que eu fui, acho, um dos primeiros, no finalzinho do século passado, a não adotar livros nas escolas. Eu não admitia adotar livros, tínhamos que ter livros. Não adotar um livro para não ficarmos presos às capas do livro, aquele conteúdo ali. Eu me lembro de professor, eu tive um professor que dizia, não, 10 é para o autor do livro. Já deve ter ouvido essa expressão, né? Pois é. Então, naquele momento, nós tínhamos esse mesmo problema, né? Para alcançar o conhecimento, que isso é o que importa. Então, se nós começarmos a entender que a internet está vendendo mais inverdade do que verdade, é porque nós não estamos tendo a capacidade, como professores, por exemplo, né? De fazer com que essa informação fantástica que ela tem seja apenas um periférico da nossa capacidade de ensinar. Ela não pode ter um fim nela mesma. Ela é um meio, mas nós temos que nos aproveitar desse meio. E eu digo isso porque a escola não chegou a se aproveitar nem da televisão. Nós estamos atrasados nessa utilização desse, para mim, um periférico. Não é? Porque, observa bem, fica difícil a gente entender hoje um mundo sem essa velocidade de informação. Né? E fica difícil também saber como é que nós vamos tirar vantagem disso para aprender.
13: O problema talvez, possa dizer isso, né? O volume de pessoas cooptadas. Hoje, por exemplo, os próprios professores estão perdendo a sua condição mais qualificada de ensinar, porque já são filhos desse tempo. Nós falamos de professores da nossa geração, que ainda talvez tenham um tempo de lembrança de como o mundo era antes disso. Né? Mas eu li um livro, não faz muito tempo, chamado L'Homme sans Gravité, o Homem sem Gravidade, Charles Melman, que é um psicanalista francês, em que ele menciona, de uma maneira, me pareceu brilhante, a figura utiliza uma metáfora, né, como se nós fôssemos esponjas. Todos os dias nós vamos beber nas fontes de informação, que são essas disponíveis pela internet, e nos repletamos de um líquido. E, portanto, ao final do dia, nós estamos uma esponja cheia daquelas informações. Mas, no outro dia, nós já esvaziamos essa esponja para nos repletarmos de outro líquido. Ou seja, a nossa capacidade de retenção, ela está sendo reduzida drasticamente, o que significa que nós não estamos aprendendo, nós não estamos nos formando, nós estamos nos informando com uma provisoriedade que talvez não ultrapasse os limites das 24
15: Exato.
13: Horas.
15: É exatamente o que eu estou dizendo. Não se aprendeu a utilizar essa informação para construir conhecimento.
13: Talvez não se consiga aprender
15: não,
13: mais.
15: Sim, eu acho que a gente pode sim aprender mais. Pode, eu tenho que aproveitar. Eu imagino que quando não existiam livros impressos na forma que do final do século passado para agora, vamos supor, né? Quando não existiam aquela qualidade e quantidade, alguém podia pensar, não, mas não adianta botar muita coisa aí, porque esse pessoal não vai aprender mal. Tinha lá, não tinha o índex, né, da Igreja Católica, que dizia que tais livros não podiam ser...
13: Celebrorum Prohibitorum.
15: Exatamente. Então, nós estamos vivendo a mesma situação com uma outra tecnologia e nós não podemos ficar reféns das pessoas que não conseguem utilizar a tecnologia para melhorar. É um periférico, é como se nós vamos usar mais óculos, porque a gente está enxergando melhor, está vendo coisas que não são boas de ver. Né? Não vamos lá, está surdo, fica surdo, é melhor assim. Né? Então, o que está faltando é o sistema educacional por inteiro, né? Entender que as crianças têm que aprender. E não, isso não está acontecendo. Mas não é por falta de capacidade dos professores, o sistema não está se encaminhando para produzir...
13: Eu tenho uma opinião um pouco diferente, talvez não seja exatamente diferente. Eu acho que os professores a que tu te referes, estejam de tal forma inseridos neste contexto, da forma de ser que a internet produz, que todos estamos ficando órfãos de utopias, todos estamos ficando desesperançados e todos vivemos, como agora se utiliza também na filosofia, vivendo numa sociedade de cansaço. Nós estamos cansados. E o homem cansado não é um homem esperançoso. O homem desiludido não é um homem esperançoso. O homem sem utopia não é um homem que sonha um mundo reformado. De alguma maneira, nós vamos nos restringindo àquilo que nos sobra, ou seja, eu preciso ter alguma coisa que me permita comer para viver dessa maneira. Ou seja, estamos chamando a sobrevivência de vida. Aquilo que surgiu no século XVIII, que era o proveito, que Michel Foucault também achou, até ali vivíamos apenas como quem se nasce, cresce, se reproduz e morre. A partir do século XVIII encontramos a ideia de proveito. Agora, essa ideia de proveito pode estar, do meu ponto de vista, sofrendo um ataque muito violento pela ruptura com a ideia, com a ruptura dos sonhos, né? Ruptura da ideia de um outro mundo. Que outro mundo queremos? Né? E quem está querendo outro mundo?
15: Eu estou querendo outro mundo e acho que nós temos que aproveitar essa oportunidade que a ciência e as tecnologias novas nos estão abrindo, né? Para que a gente possa sonhar mais, porque não podemos ficar com sonhos do passado, porque não se conseguiu chegar a lugar nenhum. Então, novos sonhos, então são novos sonhos, novas utopias, é isso. Nós podemos chegar a isso. Né? E para isso nós temos que preparar aqueles que estão ensinando. E isso não está acontecendo, lamentavelmente.
11: Bom, vou pedir licença para vocês, 13h50, hora cristal, para ouvirmos as nossas mensagens. Voltaremos logo.
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11: Senhores, estamos retomando 13:56 na hora oficial Ótica Cristal, faltando 16 dias para a Copa do Mundo, disse Bonifácio Petty, e há uma frase que foi pronunciada aqui durante um comentário marcante, e eu vou repassar a pedido de ouvintes essa frase para vocês. A frase é esta: eu estou sem vontade de votar. Em função dos últimos, né, Gastão? Os últimos acontecimentos, todos, enfim, um cenário, digamos assim, preocupante no contexto político. E essa pergunta vai para vocês. Achei interessante a solicitação do...
15: Ele fez uma pergunta ou se manifestou?
11: Não, ele se manifestou. Perdão, não é uma pergunta. O comentarista disse assim: eu estou sem vontade de votar. E vocês?
16: Isso ontem, né? Ontem. Ontem, segunda-feira.
11: Sim. Ontem, segunda-feira. Nós
16: participamos aqui do
11: José Fernando.
16: José Fernando Gonzalez.
11: Sim.
16: Aí depois falamos sobre o nível do debate, que é um nível que o Brasil deveria já estar numa outra esfera, e estamos debatendo coisas que são absolutamente fora de...
11: Abobrinhas, então.
16: Não só abobrinhas. Brigas pessoais, enfrentamentos grosseiros e ataques.
11: E grandes pautas fora, né? Tipo, se falou ontem, inclusive.
16: Questões importantes do país.
11: Educação, saúde.
16: Infraestrutura, desenvolvimento. Eu tenho dito aqui no programa, nós regredimos. Nós tínhamos um país lá nos anos 80, 90, com um perfil, e hoje nós temos um perfil que regrediu em vários sentidos. Sobretudo no debate político.
11: Paulinho, o senhor está sem vontade de votar.
0: Essa vontade,
16: eu tenho vontade mesmo de votar.
0: Eu concordo, ela regrediu, né, por vários motivos que a gente tem que analisar muitas vezes. Né, mas são vários os motivos. Né. Nas últimas eleições, não só na última, mas esse é praticamente, eu considero assim, um terço do eleitorado. Ele não participa da eleição, seja anulando voto, seja viajando, seja de qualquer forma. Né? Então, nós temos um terço do eleitorado que a tendência é aumentar. Né?
16: O Rio Grande do Sul teve a mais alta abstenção na última eleição do Brasil. Uma série de contingências. É o estado mais velho.
0: Sem dúvida.
16: É o estado que as pessoas não estão obrigadas a votar.
0: Exatamente.
16: Tem as questões de intempérie.
0: E a tendência é aumentar isso aí, acredito eu. Né? Porque há um nível baixíssimo de discussão. Né? A qualidade dos políticos, o Cleiton, uns 5, 6 anos atrás, conversei, teve em Pelotas um deputado federal, hoje não é mais. E eu conversava na época, e ele admitiu, né, que naquela época eu considerava mais ou menos 70% dos políticos, né? Vamos falar de Brasília, lá não. 70% lá dos políticos todos envolvidos seriam de uma qualidade discutível, para ser ameno. Né? Hoje, sem dúvida, esse número já foi superado muitas vezes. Né? Não gosto, não aceito generalizações assim, ninguém presta. Mas as pessoas que estão envolvidas nesse processo, né, elas são, por uma série de motivos. Então, a tendência, Cleiton, é termos esse desencanto, né, a falta de interesse.
11: O senhor está sem vontade de votar?
0: Eu também estou.
11: Essa é a pergunta para todos vocês.
0: Vou ali ao Capão do Leão no dia da votação e digo que estarei viajando.
11: Ah, mas votará.
0: Vou votar sim, com certeza.
11: Rogibeck.
12: Diga.
11: Está com vontade de votar?
12: Sempre estou com vontade de votar.
11: Sempre?
12: Sempre. Embora não haja mais lideranças renovadas,
11: sim,
12: é sempre as mesmas carinhas que andam aí, que pregam as mesmas coisas em todas as mesmas eleições, eu estou um pouco decepcionado com o que eu estou vendo. Mas eu continuo dentro daquele meu ponto de vista, já falado aqui trocentas vezes, que a única maneira de mudar o panorama desse país, desses estados, desse município, deste bairro, da minha casa, é o voto. Fora disso, não tem salvação. Então, nós temos que, dentro daquilo que alguns até acham que não é bem isso, mas eu ainda considero essa a linha certa de orientação, é a educação do povo para votar. O povo tem que ser educado a votar, tem que ser orientado a votar, tem que mostrar para o povo que algumas coisas em que ele acredita não são verdadeiras. O povo tem que parar de votar em fantoche, parar de votar naqueles caras que prometem o mundo e não entregam absolutamente nada. E é preciso que haja novas lideranças, novos rostos, novas pessoas que surjam e que emerjam e se candidatem. Porque nós temos muitas pessoas completamente capazes de ocupar postos político-partidários, eletivos, mas que não se atrevem a enfrentar uma campanha eleitoral por puro desapontamento com a situação que está aí. Esta é uma das verdades que estão aí estampadas no nosso dia a dia. As pessoas, eu não vou, eu não quero ser vereador, eu vou vereador, não vou me meter com esses corruptos, com esses ladrões. É isso que se ouve no nosso dia a dia. Eu não estou dizendo que todo mundo é ladrão, eu não estou dizendo que todo mundo é corrupto. Mas o que eu estou dizendo é o que eu ouço e recolho no meu dia a dia. E que todos nós ouvimos isso aí de uma forma ou de outra. As pessoas não querem, eu não vou me misturar, eu não vou entrar nisso aí, porque não adianta nada, eu vou ser uma voz sozinha. Isso, eu vou ser uma voz que não vai bradar o deserto, como se diz.
11: Falou-se há pouco,
12: mas eu continuo disposto a votar. Continuo achando que aquele cara que eu vou votar para vereador, ou para prefeito, ou para governador, ou para senador, eu vou depositar um voto na urna, digitalmente falando,
11: sim,
12: né?
11: Sim, sim.
12: Porque não temos ainda, infelizmente, o voto em papel para uma certa conferência, contrariando algumas cabeças não muito pensantes nesse país. Embora tudo isso, eu ainda acho que o voto é a salvação da lavoura. Só que quem vota precisa ser mais esclarecido, ou precisa ser melhor esclarecido, para parar de votar.
11: Esclarecido pela rede social?
12: Esclarecido por todas as redes de informação que houver. Pelo professor na escola, pelo jornalista, opinativo ou não, pelas mídias sociais, pelos veículos, pela grande imprensa, pela pequena empresa, seja para o que for, pelo vizinho do lado, que ele ouça todas as fontes de informação que houver e possa tirar daí uma conclusão para o seu voto. É só isso. E não votar por aquele cara que promete isso, aquilo, outro, que a gente sabe que não vai entregar. Não vai entregar. Eu não quero entrar em nome aqui, não quero alimentar discussão estéreo no programa, entendeu? Mas todo mundo sabe a minha posição e não preciso estar bradando aqui o que eu penso. Mas que tem, a maioria dos nossos governantes promete uma coisa e não entrega. Eu estou falando em governantes, não estou falando nem em parlamentares, que às vezes se associam a esses governantes também para obter benefícios. Mas eu vou continuar, talvez remando contra a maré.
11: Eu não acredito.
12: Vou votar. Vou votar. E outra coisa, não voto em ladrão. Não voto em corrupto. Só voto em gente que eu considero competente, capaz e honesto.
0: Então, muito pergunta, bem, tens eleito, dentro dos teus votos, elegesse muita gente ou pouca gente?
12: Não muita gente.
0: Não, pouca gente.
12: Não muita gente.
11: Ao longo de quantas décadas?
12: Eu tenho 76 anos. Eu voto desde que eu saí da academia da brigada, porque na academia você não...

0: ainda tenho, embora minhas parcas limitações intelectivas, eu ainda tenho, acho que tenho boas condições de filtrar o que me interessa e o que me é útil e o que não me é. Entendeu?
1: Muito bem. Senhor Neif, e o senhor?
2: Olha, votei desde a primeira vez que eu pude, quando eu fiz 18 anos.
1: Está com vontade de votar?
2: Claro, eu sempre tenho vontade de votar.
1: Muita vontade.
2: Muita vontade de votar. Eu me esforço. Eu posso, a gente pode pecar por tentar fazer alguma coisa, mas não por não fazer. Né? Pessoa que não vai votar ou que fica colocando obstáculos para quem vai votar, né, não está contribuindo.
0: E não pode reclamar depois.
2: Não pode, né? Bom, então eu vou votar. Não tenho tido muito sucesso nos últimos tempos, né? E por vários motivos, né? Mas vou seguir insistindo. Né? Tem alguns que elegi, outros que não. Então, né? Mas o que está dizendo o Brodbeck é que a gente precisa seguir insistindo. Não adianta nada, olha, eu vou fazer 80 anos ano que vem. Né? E acho que eu sou o mais velho dessa mesa. Né? 80 anos. E vou lá votar. A minha mãe, com 98 anos, votou. Depois, outra vez, eu não consegui mais. 98 anos ela votou e queria votar, e não, outra vez não deu, porque não tinha como. Então, eu fui ensinado assim. Né? E outra coisa, hoje nós temos bastante informação para poder fazer um juízo melhor do que está acontecendo. Agora, quem se deixar levar por narrativa, por informação falsa, de graça, bom, então aí não adianta nada. Isso, tendo informação ou não, sabendo, tendo internet ou não, ele vai dar o voto dele de qualquer maneira, porque não vai interessar. Né? Então, eu acho que hoje, o volume de informações que se tem, né, a capacidade de se discutir com pessoas que pensam diferente e de se ver pessoas que pensam diferente, né? Porque tu fala em verdade, eu não falo só em verdade, entende? Eu digo posições das pessoas em relação às ideias delas. Né? Ah, é errada? Não, ela é diferente da minha, mas não é errada. Porque são opiniões, elas podem ser modificadas e isso não compromete a verdade. Né? No meu juízo. Então, eu voto, gosto de votar, faço campanha para quando eu posso, né? E boto a cara a tapa, não quero nem saber. Porque as pessoas que vão ser eleitas, ou que estão querendo ser eleitas, elas estão fazendo isso. Né? Bom, eu pergunto aqui nessa mesa, quantos se animariam hoje a ser candidato? Poucos. Né? Poucos seriam. Eu não me animo hoje a ser candidato. Vamos ver as condições de ter alguma proposta eu para mudar enquanto num cargo público, eletivo, né? Fazer alguma mudança. Eu não vejo condições. Espero alguém. Eu quero pessoas que façam isso. Eu digo assim, ah, se eu fosse governador, eu faria assim. Faria, mas não sou. Pois é, então não vale a tua opinião, né? Só vale se tu fizeres. Então, procura alguém, né? E as informações estão aí. Quantos candidatos nós temos? Tu diz assim, ah, temos 300, 400 candidatos a deputado. Ótimo. A gente pode escolher bastante. Tem bastante gente para escolher. Bastante gente para escolher. É assim que funciona o processo evolutivo, continua assim, quanto maior for a diversidade, maior a pressão de seleção, mais fácil chegar a um denominador comum positivo.
1: Muito bem. Pedro Mocir, estás com muita vontade de votar, não?
3: Sim, sim, bastante vontade. Sempre tenho muita vontade de votar, participo ativamente das eleições e este ano não será diferente. Estou com bastante desejo de comparecer às urnas. É bem verdade, acho que alguém aqui falou, não sei se foi Paulinho ou Brodbeck, alguém falou que num outro momento nós tínhamos uma qualidade mais elevada, foi Paulinho, né, de debates, e mencionou os anos 80, 90, acho que por aí que tu tinhas falado, né, 90. Naquele tempo nós tínhamos, de fato, um debate mais elevado e já tínhamos um campo que permanece hoje aí. O debate era elevado com este campo, né? O campo que se autoproclama como um campo progressista, que hoje está no exercício do governo federal. Mas houve uma

0: uma modificação bastante estreita, bastante grande, no outro setor, não. No outro, naqueles que seriam os adversários históricos do atual governo, porque estes não se fazem mais presentes como se faziam. Nós não temos ninguém para enfrentar o que se verifica que é uma esquerda, centro-esquerda liberal, como é o caso do atual governo. Não temos uma centro-direita liberal como seriam pessoas como Fernando Henrique Cardoso, não? Como seria o Mário Covas, esse até mais à esquerda, como seria o Franco Montoro. Nós verificamos que, no outro lado, o bloco de oposição, o chamado bloco progressista, talvez especialmente com o aparecimento mais nítido disso que se chama Centrão, não é? E que, num dado momento, agora inclusive confessado, de que não havia motivos para tanto, quando aparece aquela figura do Cunha, lembram? Eduardo, né? Eduardo Cunha, agora disse que de fato não, que o motivo foi político para a queda da ex-presidenta Dilma. Eu creio que a partir dali, não só no Brasil, mas a partir dali nós começamos a verificar, Cleiton, uma debacle na qualidade da argumentação com o florescimento disso que se constituiu numa direita extremada, né, que veio a ser representada por estes sujeitos da... alguns do Centrão, muitos desta família do ex-presidente, família Bolsonaro, né, vários governadores, e nós começamos a viver a nos deparar com a formação de um imaginário popular muito estranho, porque começamos a ver pessoas na tentativa, coitadas, né, porque foram induzidas a isto, na tentativa de apoiarem um determinado candidato, ficarem, aquilo que seria um pouco engraçado ou até mesmo triste ao tempo de Fernando Henrique Cardoso versus o Lula, por exemplo, começamos a ver pessoas orando para pneus, pessoas com telefone celular na cabeça pedindo auxílio para ETs, né? Pessoas negando vacinas, então começamos a ver coisas muito estranhas, né, que não existiam antes. E aí passamos a chamar, equivocadamente, do meu ponto de vista, o novo momento brasileiro de um momento polarizado. Não há possibilidade de haver uma polarização no ambiente político que temos hoje, né, a não ser que tivéssemos uma extrema esquerda no Brasil, né. Todos aqueles que estão posicionados aqui ou acolá são polos de uma relação política. Você tem a extrema-direita, tem a esquerda, centro-esquerda liberal, pode ter alguém que venha com a fisionomia de centro, como agora o Aécio Neves se insinua, né? Isso todos serão polos. O importante não é a existência dos polos de onde florescem ideias, é o tensionamento realizado. Está muito mais no fio que une esses polos, absolutamente necessários em qualquer quadro político, muito mais importante analisar essa tensão do cabo do que a existência dos polos em si. Então, toda eleição é polarizada. A eleição americana é polarizada há 200 anos, então. Né? Todas as eleições do mundo têm os seus adversários. Não precisa haver um adversário antípoda, rigorosamente antípoda do outro, para haver polarização. Então, se aparece três ou quatro candidatos agora com outros posicionamentos políticos, eles serão polos do quadro político. Mas, é claro, quando se estica muito a corda, se nota quase que visualmente uma coisa que se vem chamando de polarizado. Mas, à luz da conceituação filosófico-política, não é isso que produz a polarização. A polarização necessita de uma distância ideológica um tanto quanto radicalizada. Ora, uma esquerda centro-liberal não consegue formar um ambiente de radicalismo como conseguiria uma extrema-esquerda, como consegue uma extrema-direita. Né? Mas a extrema-direita contemporânea brasileira se antagoniza com a esquerda liberal, esticando uma corda que gera a impressão de polarização. Mas não há uma polarização. Não havia nenhuma polarização quando havia uma centro-direita versus uma centro-esquerda. Né? No entanto, haviam candidatos dizendo coisas distintas. Né? E havia outros candidatos, O que agora parece não se tornar possível existir é, porque o campo progressista continua com seus velhos partidos, formando as suas alianças, PT, PCdoB, PSOL, mas a direita ficou tanto na sombra desta coisa um tanto violenta, um tanto, não conservador, conservador a gente tem que respeitar e dialogar, mas violenta, agressiva, antidemocrática, contrária a digamos assim, aos trabalhadores em geral, contrária à existência até mesmo das leis trabalhistas, gente como, por exemplo, o Milei, né, que na Argentina está fazendo o estrago que está fazendo. Então, quando essas pessoas vão se formando aqui em solo nacional, tu vais notando que ninguém mais consegue crescer à direita. Porque ou tu te aproximas para fins eleitorais, teres mais chances deste grupo, ou tu não consegue ser uma esquerda, uma centro-direita moderada, porque vai desaparecer. Diferentemente daquele quinhão que é da centro-esquerda moderada, que é esse campo do
1: não
0: Lula,
1: seria uma, penso, só para fazer uma, não seria o seguinte, nós vivemos governos nesse século todo, né, e final do século passado, de esquerda, né, que eu chamo de esquerdismo, que não é bem esquerda, mas está lá, vamos chamar de esquerda. E o povo, né, apoiou isso, ele elegeu essas pessoas, ele colocou eles no poder, deu força, né, e se sentiu, o povo se sentiu ludibriado. O evento do Bolsonaro em 2019, esse evento todo, ele tem como causa a decepção real. Não é uma coisa, não foi uma coisa assim inventada pela internet, né? Foi o sentimento do povo brasileiro de que as coisas estavam sendo, por esse segmento que chamamos de

0: fixo e desamparam um pouquinho. Se não conseguiram, nesse tempo todo, entregar absolutamente nada, porque a miséria continua a mesma, o sistema educacional continua o mesmo fracasso, né? O país crescendo que nem cola de cavalo. Então, isso tudo fez com que o povo brasileiro, não estou falando, não é a gente aqui, não sou eu, não. O povo brasileiro, mal informado por algumas coisas, né? Mas sentindo, porque a percepção é importante, pode não ver alguma coisa, mas tu percebes ela, né? Sentindo que as coisas não estavam sendo como estava sendo prometida, e não estavam, nós sabemos disso, né? São fatos. E que havia um uso e abuso do poder em relação à corrupção e tudo mais. Olha, nunca se viu no Brasil o que nesse século aconteceu de corrupção. Ora, é natural que surja um antagonismo, de repente alguém está dizendo, vamos parar com isso, né? Vamos parar com isso. Se isto vai acontecer de novo ou não, não sabemos, né? Porque o desencanto dessas pessoas, né, pode nos levar a um grupo muito grande de eleitores que não vão às urnas, que são estes que se sentiram traídos por esse segmento importante, que chamamos de progressista, que não entregou o que prometeu durante muitos, muitos anos. Isto é fato, entende? Isto é fato. As pessoas não aguentam mais narrativas. Entende? A narrativa da vacina, por exemplo, entende? Não cola mais. Eu vou dizer por que não cola mais, entende? Porque quando aconteceu tudo isto, que nós falamos de vacina, se a gente colocar as datas e fizer, vai ver que não fecha, entende? Primeiro. Segundo lugar, cientificamente falando, dentro de um processo de... Eu estou colocando esse exemplo que tu falaste, né? Dentro desse processo epidêmico, se nós provocarmos a produção de uma vacina, o próprio vírus vai sentir uma pressão de seleção da vacina que está sendo construída, porque ele está circulando, e isso vai fazer com que as vacinas não tenham o efeito exato que se esperava. Eu sou a favor de vacina, toda a vida, obviamente, entende? Mas ela tem tempo para fazer, entende? E isso aconteceu. E as consequências existem. E a ciência está mostrando essas coisas. Ora, tem coisas erradas, por um motivo científico errado, eu tenho que concordar que está errado. Se está certo, eu tenho que dizer que está certo. Negar a ciência é negar que um trabalho científico bem feito aconteça. Negar a ciência é empurrar um trabalho científico mal feito. Isso também é negar a ciência, né? Então, eu digo o seguinte, hoje nós estamos colhendo, né, esse fruto amargo desse período enorme que as pessoas ficaram esperando que fossem cumpridas promessas que não foram cumpridas. Não foi nada entregue do que foi prometido. A miséria continuou, o país continuou na mesma situação, o sistema educacional fracassou, e eu não tenho tempo para isso, e o Cleiton está nervoso aqui.
1: Eu lembro, né, que nós temos um compromisso. Exato. Com uma pessoa aqui, pois é. São 14h23.
0: Então tá, então o sistema educacional fracassou, e em 2007, numa reunião em Porto Alegre, eu fiz uma palestra dizendo que isso que estamos vendo hoje ia acontecer. Isso que eu falei antes. Eu tinha lá, fiz um trabalho, apresentei o trabalho e disse isso vai acontecer porque nós não estamos apropriando das novas tecnologias. Isso é uma deficiência no sistema educacional. E aí o povo mal instruído recebe essa quantidade enorme de informação, não sabe o que fazer com ela, vem as narrativas, quem tem o poder da comunicação maior, mais ampla, vai levar vantagem. E é o que está acontecendo.
1: Pessoal,
0: e essa é a minha opinião.
1: Valeu. Aqui, ó, 14h25, quase 14h25, nós assumimos um compromisso, né? O corredor, o Schumacher, que está aqui, dá o teu recado, por gentileza, Schumacher. Dá o teu recado, são 14h25. Quase 14h25, 14h24, mais 45 segundos. Por gentileza, Cavalier, dê seu recado.
2: Boa tarde, Cleito, e agradeço aí ao Paulo Gastal e a você, Cleito. A gente está indo participar pela 19ª nona vez em 23 anos de competição, na Maratona Internacional de Porto Alegre, que vai ser realizada entre 30 e 31, a maratona é 31 de maio agora, e a meia maratona é dia 30, eu vou correr a meia maratona, minha 19ª participação em 41 edições. Isso é inédito, eu sou o cara mais antigo em Pelotas correndo, ininterruptamente. E a gente gostaria de agradecer, Cleiton, ao pessoal que está favorecendo de poder viajar para lá. 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Sexta-feira a gente viaja para Porto Alegre, porque eu corro sábado a meia maratona e domingo vai acontecer a maratona, que outros atletas também correrão. 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Obrigado, Cleide, por espaço. Esse atleta faz 23 anos de competição e é a 19ª participação que eu vou lá em Porto Alegre. E fiz 1h44 ano passado e vou baixar de 1h44 a meia maratona. Estou com 63 anos, meu pace é 4h30 e agradeço muito o espaço. Obrigado.
3: Muito bem, jovem.
1: Valeu.
3: Vale ser chamado de jovem, vale não. Se tu que corre, né, Bonifácio?
0: Não me desrespeita, vale.
3: Vale, é, vale, né?
2: A gente vale. Corre atrás, Cleiton. A gente é uma batalha. Às vezes a gente está aí no calçado, a gente está no
0: aquário, solicitando
2: vender bala de goma. Às vezes a gente solicita valores, com pix, com... A gente diz, oh, esse cara aí é louco, esse cara quer aproveitar a situação. Não, esse cara tem 63 anos, só ia correr em 2019 e perdi um patrocínio porque trocou uma direção aí de um cartório. E a gente corre atrás, né, Cleiton? Então, por isso que a gente faz essa correria, para buscar a verba para poder viajar. A prefeitura deu um ônibus para nós ir. Vai outros atletas também na sexta-feira e outros vão no sábado, né? Então, vai um evento de 30 mil atletas em Porto Alegre. A Olímpicos vai dar 1 milhão em prêmio. O ganhador da maratona, que vai acontecer domingo, os 42, vai receber 150 mil. E se ele fizer o recorde da corrida, ele vai ganhar mais 100 mil de bônus. Para te ter uma ideia, para sábado, para te ter uma ideia, são 10 mil atletas para correr a meia maratona, que é 21 km. 5, 10 e 21. E domingo, 42. Vai ter 20 mil atletas. O ano passado foi 25 mil, esse ano é 30 mil. Então, a gente está sempre competindo aí. Obrigado, querido.
3: Muito bem, senhor Schumacher. Em Brandbeck, movimentos, obrigado. Corridas, o jeito o organismo precisa disso, né?
4: Certamente. Atividade física é importante hoje. É importante não, hoje é absolutamente necessário.
3: O senhor já se dedicou a isso no seu período de atividade na Brigada Militar, por exemplo, ou não?
4: Desde os 16 anos.
3: É. Exercícios?
4: Sim, obrigatório, né?
3: Corridas?
4: Certamente.
3: Corridas de vários quilômetros também, não? Mas agora não, né?
4: Não. Isso é agora em determinada época. Tudo tem a sua época. Né?
0: Só o tempo de sair do carro e entrar em casa.
3: Tudo tem a sua época. Sombra e água fresca.
4: Não, hoje a gente faz caminhada, todo mundo faz. Tem que fazer alguma atividade aeróbica, tu tem que fazer. Ou natação, ou jogar tênis, jogar pádio, fazer corrida, caminhada, andar cavalo, sei lá. Tem que fazer alguma atividade cardio, né? Como eles chamam, os mais afeitos a esse tipo de coisa. Tem que fazer um cardio. Tem que fazer esteira, como eu fiz hoje de manhã, por exemplo, o tempo estava ruim, então a gente vai para a esteira.
3: Quem faz isso é Leão 14, né? Isso. Leva muito a sério os exercícios físicos, não? O Papa Leão 14.
4: As pessoas, a vida está mostrando que o sedentário ele não tem muita perspectiva de vida. Né? Isso eu tenho testemunhado isso ao longo do tempo, apesar de não ser nenhum entusiasta, né?
3: Sim.
4: Faço porque é necessário.
0: Não exagera.
4: Faz bem.
0: Não exagera.
3: O sedentário, o sedentário corre sérios riscos. Corre muitos riscos, é isso?
4: Acho que corre muitos riscos. Com a medicina que diz, não sou eu.
0: Você está assustando o Cleiton.
4: Sou um mero propagador disso.
1: Pedro Moacir também acredita nisso?
5: Acredito, não pratico.
1: Não pratica também, não pratica.
0: Acreditar não está proibido.
5: É.
1: Não, mas pensa.
5: Eu queria só retomar, assim, para não deixar morrer, o que, de alguma forma, decaiu a conversa, porque tivemos a participação do rapaz ali. Mas eu discordo completamente de ti, Neif. Eu acho que é. Eu acho que não há na maioria das coisas, não vou dizer que não concordo com tudo, porque nem recordo precisamente de tudo, mas não há, em grande parte do que tu falas ou tu falaste, coisas que me pareçam, se possa considerar, como tu disseste, fatos. Tá? Primeiro, não é um fato que houve um governo muito longo de extrema, de esquerda. Né? Nós temos, claro, não vou fazer essa loucura de considerar desde o descobrimento que nós teremos 526 anos.
0: Eu falei nesse século.
5: Anos. É.
0: Eu falei nesse século.
5: É, esse século. Porque temos nós estamos 22 anos de governo de esquerda. Né? Na fase da
0: rede. Sem falar o Fernando Henrique, obviamente.
5: É. E acho que o governo do presidente Lula, ele fez muitas coisas. Ele nos retirou duas vezes da linha da pobreza, terminou?
1: Sim, complete só que...
5: Duas vezes da linha da pobreza, né? Nós tivemos um aumento real da renda nacional, como nunca tínhamos tido. Desde não sei lá quantos anos, nós abandonamos nesses governos petistas a nefasta presença do FMI, nós não temos custos sociais para pagar juros a uma entidade financeira internacional, a educação é de fato um problema, este eu reconheço.
0: Que é o nosso campo, né? A educação.
5: Este eu reconheço. Exatamente. Nós temos uma dificuldade muito grande com a educação.
1: Pedro,
5: mas tivemos.
1: Temos que encerrar.
5: Mas tivemos, enfim, programas. Eu volto amanhã, se me permitires, ou outro dia, para completar essa fala com o Neif aqui.
1: É que obrigado. Eu sou forçado a respeitar o horário que o Leonir Badio da Silva me impõe. Léo, viu só?
0: Ele é que manda aqui.
1: Aos senhores ouvintes, muito obrigado e uma boa tarde.
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7: 14 horas e 32 minutos.
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16: No Evangelho de hoje, tirado de Marcos, Pedro dirige-se a Jesus e diz: Eis que nós deixamos tudo e te seguimos. Diante dessa palavra de Pedro, Jesus afirma: Em verdade vos digo, quem tiver deixado casa, irmãos, irmãs, mãe, pai, filhos, campos, por causa de mim e do Evangelho, receberá 100 vezes mais agora, durante essa vida, casa, irmãos, irmãs, pais, mães, filhos e campos, com perseguições, e no futuro, a vida eterna. Muitos que agora são os primeiros serão os últimos. E muitos que agora são os últimos serão os primeiros. Somos seguidores de Jesus, somos cristãos, quando colocamos todos os nossos valores do Evangelho do Reino de Deus. Todos os demais valores ganham sentido de eternidade, tornam-nos livres. Não somos seguidores de Jesus, não somos cristãos, quando não colocamos os nossos valores no Evangelho do Reino de Deus. Então também os demais valores não ganham sentido de eternidade, acabam tornando-nos prisioneiros. Vale, pois, seguirmos a Jesus, sermos cristãos. Ganhamos este mundo e, no futuro, a vida eterna. Tudo tem um sentido maior. Com a bênção do Deus misericordioso, o Pai, o Filho e o Espírito Santo. Amém.
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17: Olá, muito boa tarde. Boa tarde a você, ouvinte da Rádio Universidade. Boa tarde, Diego. Tudo bem contigo? Tá aí o Diego na operação da Rádio Universidade nesta tarde de terça-feira, 26 de maio de 2026. Céu encoberto, o sol ainda tentou dar uma parecida aí um pouco depois do meio-dia, mas não teve jeito. A cobertura de nuvens ainda é muito grande. A gente acompanha aqui, especialmente nas imagens do satélite, boa parte aí do Rio Grande do Sul com essa quantidade de nuvens, né? Um centro de baixa pressão está alinhado ali no oceano, praticamente em Criciúma, e vem trazendo aí chuva. Ainda tem chuva lá pelo norte do Rio Grande do Sul, na área da Serra. A chuva principal está já no oceano, mas Lagoa dos Patos, aqui toda a ponta, né? Pegando aqui desde praticamente Bagé, pega Santa Vitória, Jaguarão, Pelotas, Rio Grande, Camaquã, vai a Porto Alegre, Encruzilhada, e depois pega todo o litoral norte com nebulosidade, né? Uma pontinha ainda em Santa Vitória ou Santana do Livramento, e o restante Uruguaiana ali com menos nebulosidade. Mas Esta é a condição aí que a gente tem, essa nebulosidade persistente aí nas últimas horas. Em alguns pontos aí choveu 10 milímetros, em outros choveu 7 nessa área central, onde tivemos mais chuva na área, mais da área rural do Laboratório de Agrometeorologia da Embrapa ali, que fica a estação com destino aí para quem vai para Canguçu, né, ou quem vem de Canguçu para Pelotas. Ali apenas 2,6 milímetros de chuva. 17 graus e 8 décimos a temperatura, com 91% a umidade relativa do ar. Temperatura praticamente estável. Vejam só, a mínima 15 graus e 6 décimos às 6 horas e 38 minutos. A máxima 18 graus e 8 décimos agora às 13h53, quando tivemos aí uma, como diriam os mais velhos, uma nesga de sol, né? Um pedacinho só de sol, né, que apareceu e deu uma levadinha um pouquinho maior. Segundo a análise dos meteorologistas do Centro de Pesquisas e Previsões Meteorológicas, aos meteorologistas Karina Padilha e Lucas Lessa Mendes, nesta quarta-feira, ou seja, amanhã, a atuação de um centro de alta pressão deve favorecer a queda das temperaturas no início do dia no Rio Grande do Sul, em áreas isoladas do litoral norte, na Serra do Nordeste e em parte do norte. Há uma chance de chuva fraca ou chuvisco devido ao fluxo de umidade associado a um centro de baixa pressão localizado na costa da região sul do Brasil. A combinação entre a umidade concentrada nos baixos níveis da troposfera e o ar mais frio deve contribuir para a formação de nevoeiro em grande parte do estado, com ocorrência persistente em algumas localidades ao longo da manhã. Após a dissipação do nevoeiro, o céu tende a permanecer com poucas nuvens e as temperaturas máximas devem estar ligeiramente mais elevadas comparáveis a hoje. Então, para amanhã, a indicação é de céu nublado, passando a parcialmente nublado. Então, quem for para o jogo do Brasil, jogo à noite, provavelmente vai conseguir enxergar estrelas, né? Vai poder enxergar estrelas no céu, já que a previsão é essa de redução da cobertura de nuvens, já que a temperatura vai baixar também esse novo núcleo de ar polar, né, de alta pressão, que está aqui entre Buenos Aires e Montevideo nesse momento, né, 1023 milibares, vai entrar no Rio Grande do Sul e vai fazer a limpeza aí dessas nuvens, trazendo também essa condição aí que nós temos, né, de tempo bom previsto para amanhã, né, no início do dia ainda com nebulosidade, mas no decorrer do dia com redução. A mínima amanhã nos 11, a máxima podendo chegar aos 19. Isso aqui, e é uma tendência para os próximos dias aqui, ó, 11 na quinta e 11 na sexta-feira. Ventos de sul, leste, fracos a moderados amanhã, de leste e sudeste, fracos a moderados na quinta, e de leste e nordeste, fracos a moderados na sexta. Temperatura máxima também oscilando entre 18 e 19. A quinta-feira nublado, passando a parcialmente nublado, com nevoeiro. Nublado também é parcialmente nublado, na sexta-feira também com nevoeiro. É a indicação, segundo os dados do Centro de Pesquisas e Previsões Meteorológicas, para os próximos dias. O climatempo nos indica aí para o fim de semana, o sábado com muitas nuvens durante o dia e períodos de céu nublado, mínimo em 14, máximo em 20. Para o domingo, último dia de maio de 2026, mínima em 12, máxima em 17, também sol com muitas nuvens. Depois, um friozinho básico aí para o dia 1º, né, segunda-feira, 8 graus com um chuvisco, é a indicação. E a semana que vem, né, semana que vem, que tem o feriado de Corpus Christi na quinta-feira, para o Corpus Christi, especialmente o pessoal aí que vai preparar os tapetes, vai ter uma temperatura mínima de 12 graus e a máxima não passa dos 18 na parte da tarde. Mas possibilidade de alguma chuva apenas neste momento, nessa indicação, para segunda, depois alguma coisinha para sexta, dia 5, e para o sábado, dia 6. Né? Ontem nós já tínhamos uma tendência de uma semana que vem um pouco mais nebulosa e com uma chuva um pouco mais intensa. Hoje, na análise dos meteorologistas, já teve uma determinada redução. 18 graus no aeroporto João Simões Lopes Neto, 17 em Santa Vitória, 16 em Jaguarão, 18 em Bagé, 15 em Santana do Livramento, 17 em Uruguaiana, temos 18 em Porto Alegre, 20 em Santa Maria, 16 em Caxias do Sul, 17 nós temos lá em Passo Fundo e 18 em Juí. Algumas das temperaturas aqui na nossa região. Buenos Aires está com 11, Montevideo com 13, com esse núcleo de alta pressão com 1.023 milibares nesta tarde de terça-feira. Hoje pela manhã, dentro do Bom Dia Rio, nós tivemos no Asilo de Pelotas, né? O popularmente conhecido, denominado como Asilo de Mendigos de Pelotas. Asilo de Pelotas que está sempre precisando de ajuda. E nós tivemos divulgando nesta manhã algumas campanhas que o asilo tem realizado aí para o pedido de meias, pedido de fraldas, né? E pedido também de leite. E nós conversamos com a gerente geral, a Patrícia Dutra Frank, que conversou conosco gentilmente no Bom Dia Rio comigo e também com a jornalista Alessandra Sena. Reproduzimos.
18: Mais um dia nos comunicando com muita alegria.
19: Quais são as necessidades neste momento? Eu, pelo menos, acompanhei nas duas últimas semanas dois pedidos, que foi o de meias para as vovós, para os vovôs, e agora, nessa semana, leite. Mas tem muito mais, né?
18: É, meu amigo Daniel, com a chegada do inverno, né, as demandas mudam um pouco, né? No verão, a gente precisou bastante de ventilador, agora a gente precisa, ao contrário, de aquecedor. Mas as meias, no momento, se tornam muito importantes. Pijamas quentinhos, né, que dá para os vovozinhos usarem. O leite é sempre muito necessário, né, porque o nosso gasto de leite é enorme. A gente gasta em torno de 8 caixas de leite por dia. E também a gente precisa bastante, quem puder ajudar ainda, é de fralda, né, que é o nosso uso contínuo. A gente sabe que parece assim, está sempre na internet pedindo ou necessitando de alguma coisa. Mas é porque realmente a gente necessita, né? São 105 idosos, a maioria deles em vulnerabilidade social. Muitos não têm ajuda de familiares. Então, a casa mantém tudo em dia para todos.
19: Esse é um momento sempre importante que vai alterando de acordo com o nosso clima, né? As necessidades acabam mudando um pouquinho. Como que o pessoal pode doar esse tipo de produtos?
18: A gente sempre convida, né, Daniel, quem quiser vir aqui conhecer a casa, trazer pessoalmente, é muito bem-vindo. Quem não puder, quiser juntar no seu condomínio, na sua paróquia, e chamar, a gente busca. E quem quiser fazer a doação por Pix também sempre é muito bem-vindo.
19: São doações importantes aí. E essa do pessoal conhecer aqui o ambiente é sempre importante também, né?
18: Ah, eu sempre acho que vir conhecer a obra que a gente está ajudando é de extrema importância, né? Conversar um pouco com os vovozinhos, conhecer a casa, conhecer o ambiente, conhecer os cuidadores também, que são pessoas muito especiais, eu acho que também aquece o nosso coração.
20: Bom dia, Patrícia. Aqui é a Alessandra, tudo bem?
18: Bom dia, Alessandra, tudo bem?
20: Tudo certo. Patrícia, importante aí o que você falou, que a casa ela tem pessoas que têm alguma contribuição, mas a maioria está aí dependendo do que a casa oferece, né?
18: Sim, a gente conta com a ajuda dos familiares, né? As famílias que ajudam com 70% do salário mínimo, né? Dos abrigados aqui. E tem aqueles que, infelizmente, não têm família, que alguns recebem LOAS, outros estão aqui já há muitos anos. Para tu ter noção, Alessandra, a gente tem idosos aqui que moram 60 anos com a gente.
20: Poxa, gente, muito tempo,
18: né? Não tem mais nenhum vínculo familiar, isso.
20: Uhum. E qual é a idade do vovô mais idoso que a gente tem aí na casa hoje?
18: Hoje, 96.
20: Ó, a gente tem alguém já quase fazendo 100 anos, tem que fazer essa festa de aniversário, hein, Patrícia?
2: Aí vai ter que ter uma festa, ah, com certeza. E é a vovozinha mais animada.
20: Olha, então tem que fazer uma festa e a Rádio Universidade vai ter que acompanhar essa vovó animada aí.
2: Com certeza.
20: Patrícia, para fazer a doação por dinheiro, qual é a chave Pix?
2: É o CNPJ da instituição, minha querida.
20: Pode nos dizer?
2: Sim, 92-239-383.
20: Certo.
2: 0001.
20: Tá.
2: 73.
20: 73. Tá, perfeito. Então, quem quer fazer doação para o Asilo de Mendigos em dinheiro, não tem como levar, porque a Patrícia está pedindo doação de leite, tem também, né, a roupa, principalmente pijamas, né, Patrícia? A gente também viu que há uma necessidade de meias, né?
2: Isso, isso. Com a chegada do inverno, né, os idosos precisam muito aquecer as extremidades, né? Então, meia é extremamente importante, luva, touca, tudo que aqueça as extremidades, né? Até para evitar problemas com sangue, né? Trombose, AVC, esse tipo de coisa.
20: Ó, então
2: e meias, a maior parte usa dois pares, né? De cada vez e tudo. Aí tu imagina, tem o tempo de lavar, o tempo de secar. Então, para 100 idosos, a gente precisa de bastante meia.
20: Com certeza. Então, as nossas tricoteiras de plantão aí podem fazer meias de tricô, toquinhas de tricô que são bem-vindas. Então, eu devolvo para o Daniel aí, para ele continuar conversando contigo. Te agradeço e bom trabalho aí junto dos nossos vovôs e vovós do Asilo de Mendigos. Patrícia, muito obrigada.
2: Ah, eu que agradeço sempre a nossa querida Rádio Universidade, que está sempre nos ajudando. Obrigada.
21: Patrícia, tem também a questão do troco solidário em algumas instituições, né?
2: Sim, nesse semestre a gente está sendo agariado, né? Lá na Havan, todo o troco solidário da Havan esse semestre vem para o Asilo de Mendigos e também do supermercado Guanabara, lá da loja da Dom Pedro, também o troco esse semestre vem para a nossa instituição, GMMix também.
21: Então, são essas formas de ajudar aí o nosso querido Instituto de Menores, que tem sempre em atividade aí o pessoal aqui do asilo. Isso. Obrigado, então, Patrícia. Algum destaque final?
2: Agradecer, né, a Rádio Universidade por estar sempre presente conosco. Nosso amigo Daniel, né, que nunca se esquece de estar sempre compartilhando nossas campanhas. E agradecer também todos que rezam e nos acompanham nas redes sociais. E quem quiser vir nos visitar, a casa está sempre aberta. As visitas são todas as tardes, das 2h30 às 5h. E todos são muito bem-vindos. Obrigada.
17: Está aí a Patrícia Dutra Frank, né, gerente-geral aí do nosso Asilo de Mendigos. Né? Ela que já esteve trabalhando um bom tempo aí como assistente social, que é formada aqui, egressa da nossa Universidade Católica de Pelotas, lá também no Instituto de Menores por muito tempo. Ela ajuda também no Lar Filadélfia, entre outros. Mas ela me falava das dificuldades lá que tem, né? Pô, são R$4.500, né? Em média é o custo de um idoso lá dentro. E veja, são 100, né? E muitos ali não simplesmente foram abandonados pelas famílias. E o pessoal tem que se virar para manter em um outro, todo esse cuidado aí, que especialmente depois desses 7 meses que a Patrícia está por lá, né, com toda a sua sapiência, né, e o modus operandi, ela me saudava que é o primeiro ano, o inverno chegando, e que não tem nenhum idoso, né, do asilo que precisou de hospitalização. É ver os cuidados todos que tem com a alimentação, são 6 refeições aí que eles disponibilizam, né, para todos. Então é um cuidado muito bom, exemplar, que o asilo de Pelotas dá a todos. Fica aí os nossos parabéns. Então fica esse pedido. Você pode ajudar de alguma forma, né? Dá uma chegadinha ali na Praça do Antônio Zatra, ali na doutora Amarante, para ver, para conhecer, especialmente na parte da tarde, e também se puder ajudar aí, tem nas redes sociais, o pessoal pode acompanhar aí o Pix oficial lá do asilo, para ajudar em algumas dessas campanhas. 14h53, é o Padre Marcos Bicalho que está chegando, ele falando de Bíblia.
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22: Olá, gente amiga! Então, queria deixar aí um abraço pro pessoal da CAEX. E aí, pessoal, mais um dia de recuperação. Um dia de cada vez. De 24 em 24 horas, vamos reconstruindo nossa vida. Que Deus os abençoe a todos. Vamos lá, vamos estudando a Bíblia. Um abraço.
23: E dando sequência ao nosso estudo, lembrando que nós estamos aí caminhando com a igreja que nasce. A igreja primitiva, o início da igreja. E nossa porta de entrada, nossa porta de entendimento é o livro de Atos de Apóstolos. Então nós vimos ontem, como que no último programa, né, como que Paulo então se contrapõe ali aos falsos profetas, e a missão de Paulo tem sequência. Se a gente pegar aqui, por exemplo, Atos de Apóstolos, capítulo 13, lá no versículo 16. Vem lá no versículo 16. Paulo levantou-se, ele está na sinagoga, né? Paulo está lá na sinagoga com eles. Paulo levantou-se, pediu silêncio com a mão e disse: homens de Israel, e vós que temeis a Deus, escutai. O Deus desse povo de Israel escolheu nossos pais e fez deles um grande povo quando moravam como migrantes no Egito. E de lá os fez sair com um braço poderoso. Durante mais ou menos 40 anos, amparou-os no deserto, destruiu 7 nações na terra de Canaã e repartiu a terra deles para Israel. Esse período durou 450 anos, aproximadamente. Deu-lhes juízes até o tempo do profeta Samuel. Foi então que eles pediram o rei, e Deus concedeu-lhes Saul, filho de Cis, da tribo de Benjamim, por 40 anos. Depois de o destituir, Deus suscitou Davi como rei e assim testemunhou a seu respeito. Encontrei Davi, filho de Jessé, homem segundo o meu coração, que vai realizar tudo o que eu desejo. Da descendência de Davi, conforme havia prometido Deus, fez surgir para Israel um Salvador, que é Jesus. Em preparação à sua chegada, João proclamou um batismo de conversão para todo o povo de Israel. Estando para terminar sua missão, João declarou: eu não sou aquele que pensais que eu seja, mas vede, depois de mim vem aquele no qual não sou digno de tirar as sandálias. Irmãos descendentes de Abraão e todos vós que temeis a Deus, a nós foi enviada essa mensagem de salvação. Paulo então faz uma retrospectiva aí da história dos judeus, muito sucinta, né? Desde a escravidão do Egito até a vinda de Jesus, para mostrar claramente para eles, judeus, que era o momento da conversão, era o momento deles se entenderem cristãos, era o momento deles dar um passo, deles mudar de perspectiva. Então, claro, né? Se Paulo vai fazer uma pregação para não judeus, para pagãos, ele não vai citar nada de história do judaísmo, que não interessa. Mas olha o poder, a pedagogia de Paulo, né? A pregação de Paulo. Como ele está numa sinagoga pregando para judeus, o negócio dele é parte da história dos hebreus, que eles reconheciam como algo importantíssimo, né? Que é toda a tradição deles, para chegar até Jesus, da descendência de Davi, para dizer: esse é o prometido, esse é aquele que veio para nós aí como salvação final, como o cumprimento, vamos dizer assim, da promessa de Deus. Pergunta: no trecho que estamos vendo hoje, onde Paulo está pregando? Dica: Atos de Apóstolos, capítulo 13, versículo 14.
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17: Aí o Padre Marcos Bicalho e o Falando de Bíblia. Estamos com 14 horas e 58 minutos, 17 graus e 1 décimo a temperatura. É destaque de GZH nesta tarde, fim da escala 6x1. Entendo os principais pontos da PEC e como está a tramitação no Congresso. Corpo de mulher com sinais de violência encontrado boiando em Porto Alegre. Oitavas da Copa do Brasil. Confira os confrontos da próxima fase. Tem ainda destaque. Primeiro lote dos 100 novos ônibus elétricos chega a Porto Alegre no próximo mês. Ainda... Um dos chefes do PCC, Gerson Palermo, é preso na Bolívia após 6 anos foragido. É destaque local aqui que será ampliado dentro do lance rápido a partir das 16. A demissão aí pelo Brasil, pelo Chavante, do técnico Gilson Maciel, que não é mais o técnico do Brasil. Brasil que tem jogo amanhã à noite, 19h30, contra o Bagé no estádio Bento Freitas pela Copa da Federação Gaúcha. Mais detalhes logo mais. 4 da tarde, dentro do lance rápido e a repercussão também dentro do Papo da Bola a partir das 7 da noite. Vamos ao intervalo, já retornamos.
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7: 15 horas.
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17: Quinze horas e quatro minutos, temperatura nos 16 graus e 8 décimos, temperatura vai caindo e a pressão atmosférica vai aumentando, 1.018 milibares, o vento é o leste-sudeste a 22 quilômetros horários. Nós tivemos dentro do nosso Bom Dia Rio no dia de hoje, mais um destaque especialmente da área da saúde, né, que a gente vem acompanhando e tendo aí uma excelente repercussão entre os nossos ouvintes. E o destaque agora é para a doença celíaca, né? Uma matéria aí trazida pela Beatriz Alves.

0: contaminação, além de promover também o acolhimento e a proximidade com a comunidade Selic. Outro destaque também é a atuação da SebraRS, Associação dos Celíacos do Brasil, Seção Rio Grande do Sul, entidade sem fins lucrativos fundada em 1991, que trabalha na defesa dos direitos e da conscientização sobre a doença. E para falar sobre o Maio Verde, os desafios e também os avanços na inclusão alimentar, nós conversamos agora com Fabiane Greco, Celíaca e representante da Alcebra RS.
1: Bom dia, é um prazer estar aqui contigo. Queria iniciar agradecendo, né, a abertura desse espaço para a gente estar conversando nesse mês de conscientização sobre a doença celíaca.
0: E para falar sobre, começar falando sobre o Maio Verde, me explica para gente o que é a doença celíaca.
1: Então, a doença celíaca, né, como tu comentou ali no início, é uma doença autoimune crônica, então ela não tem cura. Né? Ela tem tratamento e o tratamento da doença celíaca é basicamente a dieta alimentar, porque o que desencadeia nos celíacos, né, que são predispostos, né, as pessoas que são predispostas a ter a doença celíaca, que manifestam essa doença, o que desencadeia a doença é o glúten. Então, o glúten é uma proteína que ele está presente em alguns alimentos, tá? Trigo, centeio, cevada. Então, a ingestão desses alimentos é que desencadeia a manifestação da doença nos celíacos. É uma doença que ela causa inflamação intestinal e pode levar à desnutrição, pela absorção de nutrientes e a uma série de outros comprometimentos, né, da saúde do celíaco.
0: E se puder detalhar melhor quais são esses principais sintomas e quais também são as principais dificuldades enfrentadas para quem convive com o dia a dia. Acredito que bastante dificuldade em conseguir alimentos que sejam, até porque já vi pesquisando na internet, que até a contaminação cruzada não tem naquele alimento, mas se tocou em algum alimento, ficou perto de algum alimento, eu queria que tu explicasse um pouco essas dificuldades.
1: Isso. Falando dos sintomas, principais sintomas assim associados à doença, né, que as pessoas podem manifestar, incluem diarreia, desnutrição, manifestações gastrointestinais. Mas a doença celíaca, ela também tem manifestações neurológicas, fadiga, dor de cabeça, irritabilidade. Na verdade, a OMS, a Organização Mundial da Saúde, né, fala em mais de 200 sintomas diferentes que podem estar associados à doença celíaca. E a pessoa não manifesta todos os 200, né? Ela manifesta alguns desses sintomas. Então, isso também dificulta muitas vezes o caminho para o diagnóstico, né? Porque o sintoma ele pode ser bem variado. Com relação às dificuldades no dia a dia, é isso que tu comentou. Excluir totalmente o glúten da alimentação é o único tratamento para a doença. E essa exclusão total, ela passa por excluir também alimentos que foram contaminados com essa proteína, né? Então, um alimento que naturalmente não tem trigo, por exemplo, no processo de produção ou de fabricação, se feito no mesmo ambiente que se produz alimentos com trigo, ele pode ser contaminado e isso também vai causar problema, né? Vai causar manifestação da doença no celíaco. Então, essa é uma dificuldade muito grande. Hoje, a gente tem no mercado uma oferta maior de produtos industrializados sem glúten, né, do que alguns anos atrás, mas nós ainda temos muita carência dessa produção e principalmente de ambientes fora, né, que a gente possa se alimentar com segurança e não ter contaminação cruzada com glúten.
0: E muita gente também acaba espalhando desinformação sobre a doença celíaca. Um exemplo é achar que é apenas uma dieta, que essas questões. E como a Alcebra trabalha para desmistificar essa desinformação, levar a informação correta para o público?
1: Isso, a Celbra, nós temos várias associações de celíacos no Brasil, né, que são coordenadas pela FENACELBRA, que é a Federação Nacional dos Celíacos. Então, aqui no Rio Grande do Sul, nós temos a Celbra, né, que faz muito trabalho de conscientização, de promoção da boa informação em relação à doença celíaca, porque quanto mais a gente tem espaços como esse para falar, para colocar, explicar a doença, mais a gente vai desmistificando. Porque a dieta para o celíaco, ela não é uma opção. Ela é o único tratamento existente. Então, para que a doença permaneça controlada e ele possa retomar a sua saúde plena, precisa dessa total exclusão do glúten, né? Então não é uma opção, eu não posso optar, né? Não, e às vezes confunde muito assim com uma dieta por opção, né? Porque as pessoas optam por retirar um alimento ou outro da alimentação no geral, Mas para o celíaco realmente não é uma opção, é o único.

0: tratamento, não tem um remédio para a doença celíaca. Uhum. O único tratamento é excluir completamente o glúten da dieta.
1: E até me surgiu uma dúvida de como é diagnosticado a doença celíaca, e também esses sintomas aparecem logo na infância, quando é criança, ou pode ser desenvolvido ao longo do tempo?
0: Alguns estudos, né, que têm sido feitos sobre doença celíaca apontam assim que a doença se manifesta principalmente em algumas fases da vida, mas não quer dizer que vai desenvolver, vai apresentar essa doença só lá na inclusão alimentar, por exemplo. Né? Quando é bebê, começa a fazer a inclusão dos alimentos, pode acontecer a manifestação da doença celíaca já nessa fase da vida, mas ela também pode ocorrer em outras fases. Por exemplo, como foi comigo, né, que eu tive os sintomas. Comecei a manifestar os sintomas, mas tive o diagnóstico da doença com 32 anos de idade. Então, nessa fase, depois dos 30 anos de idade, também pode aparecer os sintomas e a manifestação da doença, e também em fases mais maduras da vida, digamos assim, né? Tem pessoas que manifestam os sintomas e têm diagnóstico depois dos 60 anos, por exemplo.
1: Como trouxe pra gente, são mais de 200 sintomas. Eu não sei se teria como trazer os principais, ou se tu quiser falar de pessoal. Se não...
0: Isso, normalmente, os mais comuns, assim, né, são os sintomas gastrointestinais, né, diarreia crônica, mal-estar em relação à alimentação, inchaço na barriga, náusea. No meu caso, eu não manifesto nenhum desses sintomas com a doença celíaca. Os meus sintomas, eles são totalmente neurológicos. Então, isso dificultou um pouco o meu diagnóstico no início, né. Então, eu tenho muito, assim, formigamentos, dor de cabeça, fadiga crônica, né? O que eles chamam de neuropatias inespecíficas, que são como se fossem choquezinhos, formiguinhas também, que andam pelo corpo. E tu tinha me perguntado em relação ao diagnóstico, né? O diagnóstico, quando o médico suspeita, né, que o paciente pode apresentar doença celíaca, ele vai encaminhar uma série de exames. Não tem assim um exame específico também. Tem uma série de exames de sangue que a gente faz, de alguns anticorpos que são marcadores para essa doença. E também se faz uma biópsia do intestino delgado para ver, porque como eu te falei, é uma doença que se manifesta, né, na inflamação do intestino delgado. Então, através da endoscopia com biópsia, é possível fazer o diagnóstico. Então, o médico tem uma série de parâmetros, assim, de exames para seguir. Hoje tem um protocolo do SUS, né, para diagnóstico de doença celíaca. Então, tem uma orientação já bem clara de como fazer o diagnóstico da doença, e essa orientação também traz alguns dos sintomas e outras questões que podem levar o médico a suspeitar. Por exemplo, se a pessoa já tem histórico de doenças autoimunes na família, isso tudo conta também para levar o médico para essa suspeita de que aqueles sintomas manifestados podem estar relacionados à doença celíaca.
1: Eu pesquisando aqui, cerca de 2 milhões de celíacos no Brasil, então um grande número da população tem essa doença e às vezes não tem tanto recurso, tantos lugares para conseguir. E como vocês veem essas iniciativas, como a Padaria No Glu, que traz um cardápio 100% que é 100% celíaco, acho que podemos falar assim, que 100% tu vai lá e tu sabe que tu vai poder comer, então é uma, com segurança principalmente, não vai ter aquela contaminação.
0: Sim, para o celíaco é muito importante, porque tu imagina, né? É o único tratamento para o celíaco manter a saúde, né? E faz parte da nossa saúde também a questão social. E a questão social, ela sempre envolve muito a alimentação, né? Então, tu tem um espaço que tu sabe que tu pode sentar e comer com segurança, que tu não precisa perguntar se a cuca que tu quer provar, né, se o pastelzinho que tu quer comer tem trigo ou não, né, se foi feito de forma segura, se não está contaminado com glúten, traz uma tranquilidade emocional enorme, porque o celíaco vive sempre com essa desconfiança, essa pressão psicológica no dia a dia, né, e principalmente nessas interações sociais, que dificultam muito. E coisas do dia a dia, às vezes tu tá com pressa, tu quer comprar um lanche, né? Ou tu não conseguiu fazer uma marmita para o almoço, porque também tem isso, a gente não pode almoçar, né, com segurança num restaurante comum, mesmo que seja para comer arroz com feijão, que teoricamente não tem trigo. Mas pelo preparo, pelo tempero que usou, ele pode conter trigo. Então, tu quer um lugar para comprar alguma coisa para comer, sabe assim que é um lugar que tu vai ter essa segurança sem precisar fazer esse questionamento todo, justamente pelo comprometimento, né? Que esses espaços que hoje, graças a Deus, estão aumentando, mas aqui ainda na metade sul nós temos muito poucas opções, né, para os celíacos, e como tu falou, opções seguras, né, sem contaminação, e como tu falou, nós não somos tão poucos assim, né? A estimativa, né, pelas fontes da Fenacelbra e pelas fontes assim de dados mundiais, de que em torno de 1% da população é celíaca. Então, na verdade, somos muitos, não somos tão poucos. E falta esse olhar, né, dos estabelecimentos, de quem trabalha com produção de alimentos, para esse público. Né?
1: É, eu achei muito interessante a tua fala sobre alimentação, porque às vezes a alimentação é mais do que, e não falar só alimentação, porque alimentação é muito importante, mas é aquele espaço de convivência, é um espaço de poder ir tomar um café e ter segurança que não vai passar mal. Então, além da alimentação ser tão importante, é esse espaço social de convivência, então é muito interessante, eu gostei muito da tua fala. E eu queria te perguntar agora sobre a iniciativa do Maio Verde, tá chegando a 8ª edição, então como vocês veem esses avanços desses 8 anos? Na doença celíaca, tu acha que tá tendo mais conscientização, tá tendo mais abertura de espaços?
0: Então, em relação ao mês de conscientização sobre a doença celíaca, né, ter este mês dedicado a falar sobre a doença, não só a disseminação dessa informação, como a gente está falando aqui sobre o diagnóstico, os sintomas, o que que a doença, como que a doença se manifesta, né, que pode levar as pessoas que às vezes têm esse conjunto de sintomas a um diagnóstico, também as iniciativas assim em relação à própria fiscalização, né, da produção de alimentos, porque é muito importante para o celíaco que o rótulo do alimento ele tenha sido feito da forma correta e que ele leve em consideração a possibilidade de contaminação cruzada também no ambiente de fabricação. Então, a fiscalização, a questão de trabalhar a rotulagem, de ajustes de leis, né, para que possam ter essa proteção do celíaco. Hoje já se tem no Rio Grande do Sul uma lei que fala das boas práticas de produção sem glúten, para que os estabelecimentos sigam, né, e possam oferecer alimento com segurança para os celíacos. Então, todas essas ações, elas vêm numa crescente ao longo desses anos, e essa concentração, né, dentro do Maio Verde também dá mais visibilidade para a gente falar sobre o assunto.
1: Sim, e até te perguntar sobre, especificamente, a Celbra, de ações, de iniciativas que buscam aí informar a população, e também como a população pode se aproximar, se tem algum canal nas redes sociais, tem algum site para falar sobre esse assunto.
0: Isso, a Celbra tem um canal no Instagram, @celbrars, né? A associação tem desenvolvido várias campanhas informativas, né, tanto para a população no geral, para trazer essa informação sobre o que é a doença celíaca, como também para os produtores de alimentos, né? Tem uma parceria da Celbra com a URGS, que oferece treinamentos sobre boas práticas de produção de alimentos sem glúten. Então, são iniciativas que a Celbra vem trabalhando. E aqui na Metade Sul, nós temos um grupo de apoio aos celíacos da Metade Sul, que é um braço da Celbra aqui na nossa região, que o Instagram é @grupodeapoioaoscelíacos. Pode nos chamar por ali, nos contactar, porque as ações estão sendo mais desenvolvidas aqui na Metade Sul por esse grupo, né, focando aqui nas nossas cidades, perdão, da Metade Sul, porque, como eu te disse, aqui a gente ainda tem poucas iniciativas assim, né, em relação tanto à questão dos estabelecimentos seguros, quanto também à questão de desenvolvimento de políticas públicas. Porque essa questão da doença celíaca e da exposição ao glúten, como tu falou, não é só alimentação. Além desse lado social que a gente estava comentando, a gente tem que pensar, por exemplo, no ambiente escolar. Então, dentro das escolas, né, os celíacos também precisam ter esse espaço de inclusão para que recebam alimentação segura. Da mesma forma, dentro dos hospitais, né, quando o celíaco interna, ele tem que ter essa possibilidade dessa alimentação segura. Então, o grupo, tanto o grupo de apoio aqui da Metade Sul, né, o GAC, quanto a Celbra, a gente tem trabalhado sempre em conjunto e tentando buscar a disseminação dessas informações e trabalhar políticas públicas com os municípios, né? Audiências públicas têm sido realizadas em várias cidades. para que a gente possa estar buscando esse apoio para desenvolver campanhas mesmo direcionadas para cada segmento específico, assim, e promover a informação que nos leva à conscientização e, dessa forma, ações concretas que possam tornar a vida, né, dos celíacos mais segura e mais tranquila, tanto no ambiente social, quanto escolar, né, quanto hospitalar, enfim, tudo que a vida da gente acaba envolvendo.
1: Pois é, e muito interessante também esse relato de ter a informação, de ter que estar nas políticas públicas, tem que estar na informação geral da população, de conscientização. E eu queria te perguntar também, para quem desconfia, tá escutando, desconfia que pode ter a doença celíaca, se identificou talvez, como é o primeiro passo? Quem pode procurar? Qual profissional seria o mais adequado?
0: A doença celíaca, ela pode... Na verdade, hoje, assim, o passo fundamental, principal, né, é a pessoa conversar com o médico clínico geral, que ela já é atendida, por exemplo, na unidade básica de saúde. Como eu te falei, existe um protocolo do SUS para diagnóstico da doença celíaca. Então, o médico vai saber, o clínico geral vai saber dar o encaminhamento correto, né, desse paciente, tanto para o diagnóstico, como para o tratamento. O médico, a especialidade médica que faz o acompanhamento, né, da doença celíaca, do tratamento da doença celíaca, é o gastroenterologista, né, pela manifestação intestinal que a doença causa. Mas hoje, com essas diretrizes do SUS também e essa conscientização dentro da comunidade médica, os clínicos gerais, né, que estão trabalhando próximo aos pacientes nas unidades básicas de saúde, enfim, têm todas as diretrizes também para promover já um diagnóstico mais rápido. Porque, como eu te falei, são muitos sintomas, né, muito variados.
2: Então, que a entrevista que acompanhamos, da acadêmica de jornalismo Beatriz Alt, conversando aí com a especialista nessa área, a doença celíaca, né? Então, você quer acompanhar, quer compartilhar essa entrevista, gostou, dá uma passadinha no Spotify da Rádio Universidade, que essa entrevista está à disposição para você ouvir, compartilhar, né? E ouvir quantas vezes você quiser. 15h23 é o nosso Conexão RU, que tem intervalo comercial, e já retornamos.
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2: 15 horas e 23 minutos.
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2: Quinze horas e vinte e sete minutos e a Catedral Metropolitana de São Francisco de Paula está realizando aí um convite. Com alegria convidamos toda a comunidade paroquial, movimentos pastorais e grupo da Catedral Metropolitana de São Francisco de Paula para a visita pastoral do nosso arcebispo Dom Jacinto Bergman. Será um momento especial de comunhão, escuta e unidade com aquele que Deus confiou como pastor de nossa arquidiocese. Que possamos acolhê-lo com carinho e fé, fortalecendo ainda mais nossa caminhada como igreja. Então, visita pastoral do arcebispo Dom Jacinto Bergman nesta quarta-feira, às 19 horas, na Catedral Metropolitana de São Francisco de Paula. Todo o pessoal envolvido aí nos movimentos, nas pastorais, o pessoal que frequenta a comunidade paroquial, né, da catedral, então estão convidados para após a missa. Tem a missa às 18, às 19, tem a visita pastoral do nosso arcebispo Dom Jacinto Bergman. Hora e momento para a gente acompanhar e atualizar as informações da Igreja Católica no Brasil e no mundo com o Vatican Media, Rádio Vaticano.
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14: Alô, amigos de todo o Brasil e demais países lusófonos, está no ar o programa em língua portuguesa da Rádio Vaticano Vatican News desta terça-feira, 26 de maio. Traremos para você que está sintonizado conosco as últimas notícias sobre as atividades do Papa, da Santa Sé e da Igreja no Mundo. Nos estúdios, Raimundo Lima, a assessoria técnica de hoje é de Damiano Caprio. E passamos ao pensamento bíblico que escolhemos para você. Disse-vos estas coisas para que tenhais paz em mim. No mundo tereis aflições, mas tende coragem, eu venci o mundo. Do Evangelho segundo São João, capítulo 16, versículo 33. E vamos aos destaques do nosso programa de hoje. Igreja centenária na Serra Gaúcha é destruída por incêndio. Conosco, o padre Frei Jadir Segala, pároco da Igreja Matriz de Nossa Senhora de Lourdes, a igreja incendiada em Flores da Cunha, no Rio Grande do Sul. Roma acolhe o seminário Pão em todas as mesas. A iniciativa coincide com a intenção de oração do Papa para este mês de maio, focada numa alimentação acessível a todos. Peru. cardeais e bispos se ajoelham diante de camponeses vítimas do sodalício. Pedido de perdão. Honduras, a dor da igreja pelo massacre de camponeses em Rigores. E ainda, patriarca latino de Jerusalém, cardeal Pier Battista Pizzaballa, receberá o Prêmio Internacional São Bento de Núrcia. Essas e outras notícias a partir de agora. O programa em língua portuguesa da Rádio Vaticano Vatican News desta terça-feira está apenas começando. Como destacamos em nossas manchetes, Igreja Centenária na Serra Gaúcha é destruída por incêndio. A reportagem é da colega Camila Moraes.
15: O incêndio de grandes proporções destruiu parte da Igreja Matriz Nossa Senhora de Lourdes, em Flores da Cunha, no Rio Grande do Sul, no início da tarde desta segunda-feira. Não houve feridos, mas as chamas consumiram a estrutura da igreja, que é de 1914. Da estrutura permaneceram as paredes. Além disso, ficaram preservados o altar principal e uma imagem de Cristo. O fogo começou pouco depois do meio-dia no telhado, que passava por obras de reforma. O Corpo de Bombeiros Militar do Rio Grande do Sul informou que mobilizou 4 viaturas especializadas para atender a ocorrência, 12 bombeiros militares e também 11 brigadistas civis. As equipes concentraram os esforços no confinamento do fogo para evitar que as chamas atingissem estruturas próximas, como o histórico campanário de pedra basalto. Depois que controlaram o incêndio, os bombeiros iniciaram o trabalho de rescaldo, fazendo a remoção da estrutura metálica do telhado e na eliminação de focos remanescentes de calor. O pároco Frei Jadir Segala conversou com a Vatican News.
16: Fomos pegos de surpresa, perto do meio-dia, 12h30. Me chamaram urgente que estava acontecendo um incêndio na igreja. E ao chegar lá já não tinha mais nem o que fazer. O incêndio que chegou começou pelo alto, a gente não sabe do que, de onde e como, mas o que sabemos é que em poucos minutos nós perdemos tudo o que era mais sagrado nosso. Perdemos uma história de mais de 100 anos de igreja, dos freios capuchinhos que se doaram e trabalharam para a construção dessa igreja quando eles aqui chegaram. Perdemos todos os nossos bancos da igreja, altar, litúrgico, mas uma certeza que nós não perdemos é a garra do nosso povo, e agora o povo está cada vez mais unido. Estamos sentindo, é claro que essa dor vai ser difícil você tirar da dentro, porque ela foi na alma, mas ao mesmo tempo estamos aqui na cabeça, estamos nos organizando, já hoje várias pessoas estão se preparando, lideranças, para dar início à busca de verba, porque não temos condições de fazer. A perca foi muito grande, a gente estava querendo até fazer um restauro nela ao longo de uns 3 a 4 anos. E tudo aquilo que nós teríamos para fazer foi consumido agora com fogo, então temos que sair do zero. A nossa esperança agora, uma comunidade ser solidária com a gente, que estenda a mão, nossa esperança e a certeza também que Deus está sempre junto conosco.
15: A Igreja Matriz Nossa Senhora de Lourdes permanece interditada para a realização de perícia técnica, prevista para começar nesta terça-feira. As causas do incêndio serão apuradas. A igreja postou um comunicado nas redes sociais afirmando que todas as missas e atividades estão temporariamente canceladas. Apesar dos danos severos, ninguém ficou ferido. A igreja é um dos principais símbolos religiosos e históricos de Flores da Cunha, na Serra Gaúcha. A Igreja Matriz de Nossa Senhora de Lourdes começou a ser construída em 1904 e concluída em 1914, sendo uma das igrejas mais antigas do Rio Grande do Sul no estilo gótico. O altar mor é da Itália, composto por 3 nichos. No centro da Itália está a imagem de Nossa Senhora de Lourdes. Nos espaços laterais estão imagens de São Pedro e São José, que deram origem às 2 primeiras comunidades estabelecidas na atual cidade. O jornalista Felipe Brogliato também conversou com a Vatican News.
17: Fui abalado, fui muito atingido, né? O meu coração ficou partido, digamos assim, com esse momento de dor, de ver a nossa igreja em chamas e toda a parte interna dela, né, sendo impactada por esse incêndio que destruiu aí praticamente tudo. Os bancos, a mesa do altar, os espaços de oração, né, que havia dentro da nossa igreja, praticamente todos foram destruídos. Nós tínhamos uma bela coleção de quadros da Via Sacra, né? Muito antigos, e que pelas imagens que a gente conseguiu observar de dentro da igreja, acabaram sendo destruídos. Nós tínhamos também algumas imagens sacras que acabaram caindo, né, quando o telhado caiu sobre os bancos, sobre a parte interna da igreja, né, em chamas.
15: Ao lado da igreja matriz, há um campanário, uma torre de pedra com 55 metros de altura e construída em basalto, com mais de 11 mil pedras. A igreja matriz de Nossa Senhora de Lourdes é administrada pelos franciscanos capuchinhos.
14: Roma acolhe o seminário Pão em Todas as Mesas. Vamos ouvir com o colega Silvanei José.
18: Bem, amigos de todo o Brasil, temos nesta semana um momento especial vivido aqui na capital italiana. O Seminário Internacional Pão em Todas as Mesas. Ética, inovação e segurança alimentar. De 25 a 27 de maio será realizado este seminário, um espaço de diálogo estratégico e cooperação internacional que reúne em Roma representantes de diferentes setores comprometidos com a construção de soluções concretas para o enfrentamento da fome e da insegurança alimentar. É com muita alegria que eu estou recebendo aqui nos nossos estúdios Fábio Queiroz, presidente da Associação das Américas de Supermercados, ALAS, e da Associação de Supermercados do Estado do Rio de Janeiro, a SERJ. Fábio, seja bem-vindo. Alegria tê-lo aqui conosco.
19: Muito obrigado. Alegria é nossa de participar de um projeto tão grandioso, num lugar tão grandioso e abençoado como o que estamos agora.
18: Pão em todas as mesas. Utopia ou não?
19: É uma iniciativa, é uma semente que a gente planta e que a cada resultado nos leva mais perto do pão em todas as mesas. Se não chega para todas, nós contribuímos por iniciativa do Cristo Redentor, com o nosso querido Padre Omar, e dando a nossa contribuição, fazendo a nossa parte. Mas o mais importante é trocar boas práticas, o que funciona, o que de fato tem funcionado. E aí sim, difundindo essas boas práticas, a gente chega muito mais perto do pão em todas as mesas.
18: Fome é uma grande chaga ainda para a nossa sociedade.
19: A gente não tem dúvida disso. E conectar o alimento a quem tem fome é o grande segredo e um dos grandes temas desse fórum. Porque alimento há. A gente precisa conectar, a gente precisa transformar esse alimento com segurança para que chegue à mesa do necessitado.
18: Falamos um pouquinho justamente dessa terminologia que se usa, né? Pão em todas as mesas, mas ética, inovação e segurança alimentar.
19: A gente passa por conflitos éticos na hora de alimentar a população. Então, entender esses caminhos é mais do que preciso. Tecnologia e inovação vieram para auxiliar a gente. Então, estamos trazendo cases do Peru, da Itália e do Brasil para compartilhar o que está sendo feito. Repito, e tem funcionado, adiantado. Antes que o grande objetivo desse fórum é disseminar boas práticas. E nós estamos prontos para isso.
18: Qual é a contribuição do Brasil?
19: O Brasil é um produtor muito grande de alimentos. Isso é preciso ser dito. E o Brasil também tem regras muito avançadas de segurança alimentar, porque de nada adianta você ter o alimento e ele não estar próprio para o consumo, não estar apto para o consumo. Pois bem, o Brasil tem uma boa legislação, e o Brasil, sobretudo, possui boas práticas. Eu, como presidente de supermercados das Américas todos, visito muitos supermercados ao redor do mundo. E posso lhe garantir, o Brasil está no topo quando se fala de assunto de segurança alimentar e combate a desperdício de alimentos. E é por isso que a gente teve esse convite generoso do Padre Omar, do Cristo Redentor, o idealizador desse evento, para que a gente viesse para cá, para Roma, para compartilhar essas boas práticas. Inclusive, trouxemos cases brasileiros reais que vão se apresentar no fórum para tentar solucionar esse problema.
18: Então, por isso, a gente chama o Padre Omar para conversa também aqui. Padre Omar, chega pertinho da gente aqui. Que alegria tê-lo aqui. Tudo bem, Padre Omar?
20: Coisa boa, Silvone. Graças a Deus, sempre um presente poder ser recebido com tanto carinho por você aqui na rádio e nos estúdios famosos da Rádio do Vaticano.
18: Que alegria. Mas olha, é claro, depois a gente vai conversar um pouquinho, mas o evento que nós temos nessa semana, né, em sintonia com a intenção de oração do Papa para este mês de maio, por uma alimentação para todos.
20: Isso aí. Estamos tangibilizando a nossa experiência de fé que se concretiza através desse seminário, trazendo soluções, trazendo modernidade, trazendo cases, como foi dito pelo Fábio. E graças a Deus a gente consegue integrar aí ao mês de intenção do Papa, mostrando de fato para o mundo que a gente reza e trabalha. A gente reza e trabalha. O Papa reza e trabalha e a gente também vai fazer a mesma coisa a partir do Rio de Janeiro para o mundo.
18: Bom, eu faço uma. Em italiano a gente diz uma batuta, uma brincadeira. Quer dizer, Padre Omar desce do Cristo para ir para o supermercado, é isso?
20: Isso aí.
18: E funciona. E
20: funciona. Sabe, na pandemia, o Fábio dizia há pouco, né? Não teve fome no Rio de Janeiro. Não teve. Quem podia comprar teve garantido seu abastecimento através dos supermercados. E quem não podia, a gente deu um jeito e conseguimos colocar pão em todas as mesas. Isso é uma dádiva de Deus, né? A gente poder ser instrumento de soluções, arquiteto de soluções diante dos temas mais sensíveis da humanidade.
18: Cardeais, bispos e um sacerdote enviado pelo Vaticano ajoelharam-se diante de camponeses, homens e mulheres, em um gesto de perdão por uma justiça e reconciliação que chegaram tarde demais. Foi um gesto altamente simbólico e, ao mesmo tempo, comovente, que ocorreu na noite do último sábado, 23 de maio, diante do altar da paróquia de San Juan Bautista, em Catacaus, cidade situada a poucos quilômetros de Piura, no norte do Peru. Na igreja, com vista para a Praça de Armas, os camponeses do povo indígena Talan receberam um sinal tangível do desejo de reparação por parte dos representantes da igreja no país, de quem insistiram em ser ouvidos e receber justiça após mais de uma década de abusos, perseguições, expropriações, vexações e violações dos direitos sociais e trabalhistas sofridos por parte de setores e membros ligados à Sodalizione Christiane Vitae, entidade eclesial dissolvida em 2025 pelo Papa Francisco, após comprovados escândalos de abuso e corrupção que vieram à tona graças também ao trabalho investigativo dos jornalistas Pedro Salinas e Paula Ugaz. O pedido de perdão de joelhos foi o ponto culminante da liturgia eucarística celebrada na solenidade de Pentecostes em San Juan Bautista, em resposta às petições que os agricultores apresentaram ao Monsenhor Jordi Bertomeu, oficial do Dicastério para a Doutrina da Fé, enviado ao Peru um ano atrás como comissário apostólico para a dissolução do sodalício. Bertomeu, que passou duas semanas trabalhando em um primeiro canal de escuta das vítimas, a Anunciatura Peruana, concelebrou a missa com os cardeais Carlos Castilho, arcebispo de Lima, e Pedro Barreto, arcebispo emérito de Yuncaio, e os arcebispos Luciano Mazza, de Piura, e Alfredo Viscarra, de Trujillo. Entre os presentes estavam autoridades, membros da sociedade civil e do corpo diplomático, e claro, os camponeses e as camponesas de Catacaus, segurando buquês de flores brancas. No grupo também estavam as famílias de Cristino Melchor Flores e Guadalupe Zapata, líderes indígenas que morreram após se oporem ativamente ao tráfico de terras ligado às empresas do sodalício, além de outros parentes e membros da comunidade camponesa de Catacaus. Deveríamos ter vindo 20 anos atrás. Hoje pedimos perdão disse Monsenhor Bertomeu. O cardeal Castilho falou em sua homilia sobre um compromisso com o caminho de renovação, bem como de um autêntico sinal de esperança para a humanidade. Esperança após a tragédia causada por um grupo dentro da igreja, que infelizmente lança uma sombra sobre ela. Hoje queremos superar essa desonra e avançar no caminho da reconciliação, iniciado por Francisco e continuado por Leão XIV, que como bispo no Peru, abordou a questão do sodalício em numerosas ocasiões, oferecendo apoio às vítimas. Viemos como um sinal de solidariedade, dispostos não apenas a pedir perdão em nome da igreja, já que foi um grupo dentro da igreja que criou o problema que vocês ainda vivem hoje, mas também a nos comprometermos com a renovação da igreja e a continuar no caminho de renovação trilhado pelos dois últimos papas, assegurou o cardeal. A Conferência Episcopal de Honduras expressou profunda tristeza e indignação após o massacre que assolou o norte do país na última quinta-feira, com a morte de 20 agricultores em uma plantação de óleo de palma no município de Trujillo. O número atualizado de mortos, 20, foi anunciado na sexta-feira numa coletiva de imprensa pelo porta-voz do Ministério Público Nacional, que descreveu o massacre na Vila de Rigores como um dos maiores episódios de violência dos últimos anos no departamento de Colón. As vítimas, todos trabalhadores da colheita de óleo de palma, incluíam 15 homens, 3 mulheres e 2 menores. Segundo depoimentos colhidos pelas autoridades, o ataque foi realizado por homens armados, ligados a grupos criminosos que abriram fogo dentro de uma igreja, onde as pessoas tinham se refugiado enquanto se preparavam para começar o dia de trabalho. Cada vítima é uma pessoa criada à imagem e semelhança de Deus, observaram os bispos hondurenhos numa declaração condenando o massacre, lembrando também os recentes episódios de violência nas áreas de Corinto e Omoa, na fronteira com a Guatemala, também no norte do país, onde vários policiais e civis foram mortos. Expressamos nossa absoluta rejeição a este e a atos semelhantes. E como membros da igreja, não podemos aceitar justificativas superficiais diante de atos tão repugnantes. Por fim, os bispos hondurenhos enfatizaram que a sociedade deve estar unida para que seu reino de justiça, verdade e paz possa ser estabelecido no país. A solidariedade ao povo hondurenho foi expressa numa declaração do Conselho Episcopal Latino-Americano e Caribenho, CELAM. Nenhuma vida é descartável, afirma a mensagem, assinada pelo cardeal Jaime Spengler e por Dom Lizardo Estrada Herrera, presidente e secretário-geral do CELAM, respectivamente. A violência, continua a declaração, fere o tecido de nossas comunidades e obscurece o sonho de fraternidade, enquanto é urgente promover caminhos de reconciliação, justiça e paz. As vidas dos pobres, dos trabalhadores e daqueles que habitam e defendem seus territórios, das crianças, dos jovens e dos idosos, não podem ficar por um fio de indiferença, impunidade ou exclusão, afirma o CELAM, relembrando o significado de sua campanha de conscientização intitulada A Vida Está por um Fio. Somos chamados a tecer juntos uma cultura do encontro, cuidado, solidariedade e paz, onde a dignidade de cada pessoa seja reconhecida como um dom sagrado de Deus. A Rede Igrejas e Mineração também condenou com veemência esse último episódio de violência no norte de Honduras.
1: O vencedor da primeira edição do Prêmio Internacional São Bento de Núrcia, que será entregue no dia 11 de julho próximo em Núrcia, na cidade da Úmbria, é o cardeal Pier Batista Pizzaballa, patriarca latino de Jerusalém. O prêmio, promovido pela Prefeitura de Núrcia, foi apresentado em uma sede do Senado italiano por iniciativa do senador Guido Castelli. comissário extraordinário para a reconstrução da região após o devastador terremoto de 10 anos atrás. O prêmio de 2026, dedicado ao tema urgente da paz e à cooperação entre os povos, é um dos frutos mais significativos da nova história de Núrcia. O objetivo é enviar uma forte mensagem de esperança, diálogo e reconciliação a um mundo dilacerado pelas guerras e o ódio, como afirmou o prefeito de Núrcia, Giuliano Bocaneira. A presidente da região da Úmbria, Stefania Proietti, confirmou tal sentimento, explicando que as diversas forças políticas convergem sobre estes grandes valores. Assim como Núrcia se reergueu unida após o terremoto, também nós podemos continuar a trabalhar sem cessar e com sacrifício por uma paz duradoura. Eis o motivo fundamental que levou a comissão, instituída pela Prefeitura, a decidir homenagear o cardeal Pizzaballa, testemunha corajosa do diálogo para cuidar e curar o mundo de suas feridas, como escreveu o próprio patriarca de Jerusalém em uma carta pastoral de 25 de abril, onde denuncia a idolatria da guerra. Participam da comissão de premiação representantes de todos os setores da administração local: Antônio Duca, Andrea Russo e Giuseppina Perla, expoentes da cultura, como o escritor Davide Rondoni, o historiador de arte Stefano Ugolini e Fábio Di Stefano, chefe das relações institucionais e comunicação do Parlamento Europeu na Itália. Em particular, a Diocese de Spoleto-Núrcia e a Abadia de São Bento no Monte, portadores de uma mensagem do padre abade Benedikt Nivakov. Estamos felizes que esta primeira edição do prêmio seja concedida ao cardeal Pizzaballa, que encarna o trabalho por algo invisível, cujos frutos ainda não são conhecidos, mas que são os únicos destinados a perdurar. Francesco Carlini, em nome do arcebispo Dom Renato Bocardo, destacou a necessidade, hoje mais do que nunca, de tornar relevante e duradouro o ensinamento dos valores de São Bento, que são o fundamento das raízes cristãs da Europa. Por sua vez, o presidente da comissão do prêmio, o jornalista Piero Damoso, declarou: "Trata-se de um compromisso aberto à cultura do encontro, que se concretiza, neste caos global, a partir da proposta de uma identidade clara e reconhecível." Sobre a motivação do prêmio, Piero Damoso escreveu: "O cardeal Pier Battista Pizzaballa, patriarca latino de Jerusalém, testemunha corajosa de paz, diálogo e esperança, que ancora a sua conduta pessoal na identidade de um pastor cristão. Com responsabilidade e paciência confiante, ele conduz o povo que lhe foi confiado, na presença e seguimento do Senhor da vida, Cristo, Filho do Deus vivo, ciente de que a palavra de Deus é mais forte do que qualquer restrição." E acrescenta: "Seu serviço apostólico é particularmente digno de atenção, porque se realiza na Terra Santa, que, há muito tempo, é profundamente afetada por guerras, terremoto, ódio e conflitos de todos os tipos. Em tudo isso, o Deus da paz é explorado e transformado em um Deus da guerra, invocado por extremistas religiosos e nacionalistas para justificar o princípio da força e a supressão de todos os direitos fundamentais." O testemunho do cardeal Pizzaballa é hoje, na terra que há 2000 anos testemunhou a morte e a ressurreição de Jesus, uma luz forte que permanece acesa no espírito do Evangelho, apesar da violência, dos bombardeios e das crescentes dificuldades da comunidade cristã no Oriente Médio, prossegue a motivação. Sua firme determinação, alimentada pela espiritualidade franciscana, neste ano de 2026, 800 anos após o fim da vida terrena do santo de Assis, inumano, dramaticamente abalado por uma nova guerra que envolve toda a comunidade internacional, une-se numa tensão geradora com a espiritualidade de São Bento de Núrcia, padroeiro da Europa, a expressão mais autêntica e dinâmica das raízes cristãs da Europa e dos povos europeus. Em virtude desse patrimônio extraordinário de fé e cultura, os povos europeus podem colaborar construtivamente pela paz e pelo bem comum, conclui o texto, e semear no mundo, e em particular no Oriente Médio, raízes duradouras de amor fraterno e de paz, na justiça e no perdão, para preparar juntos um novo futuro.

0: E assim, amigo ouvinte, chegamos ao final do nosso programa de hoje. Como sempre, agradecendo pelo carinho da sintonia, prometemos estar de volta amanhã neste mesmo horário, se Deus quiser. Você, como sempre, o nosso forte abraço e até lá.
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2: 15 horas e 56 minutos. 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

6:02, 4:02 da tarde desta terça-feira, 26 de maio de 2026. Eu sou Wesley Dagani e vou junto com vocês a partir de agora com o nosso lance rápido que está no ar. Terça-feira movimentada de novidades, de surpresas, e a gente vai junto com vocês a partir de agora aqui na Rádio Universidade. Vem através dos 1160M, do ru.cpel.edu.br, da nossa live lá no YouTube, Rádio Universidade de Pelotas. Deixa o seu like, te inscreve no canal da Rádio Universidade, mande seu comentário, sua participação, ativa o sininho de notificação. Vi ali que o pessoal já estava chegando, né, conforme o comercial, porque o Lucas já inicia a nossa live diretamente no comercial, então o pessoal já vem chegando, né, aos poucos lá na nossa live Rádio Universidade de Pelotas para ficar junto com a gente até às 5 horas da tarde aqui na programação esportiva da Rádio Universidade e mandando sua mensagem 053-984-13-5473. 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Você vai chegando junto com a gente a partir de agora nos 1160M, no ru.cpel.edu.br, na nossa live lá no YouTube, Rádio Universidade de Pelotas. Deixa o seu like, te inscreve no canal da Rádio Universidade, mande seu comentário e a sua participação e também mande sua mensagem 053-984-13-5473. A gente vai iniciando o nosso lance rápido para trazer as manchetes do programa de hoje.

Gilson Maciel não é mais técnico do Grêmio Esportivo Brasil. Brasil comunicou o desligamento do comandante Chavante na manhã desta terça-feira e junto dele do auxiliar técnico Lucas Guariente. E agora, quem vem? O que esperar do Brasil a partir deste momento? E assim o Brasil vai tentando traçar soluções para a sequência da sua temporada. Conversamos com o ex-técnico Gilson Maciel aqui na nossa programação da Rádio Universidade e vamos trazer exclusivamente aqui dentro do Lance Rápido, trazer a visão do treinador deste momento que foi de desligamento do Clube Chavante. Tem as informações do Grêmio Atlético Farroupilha, que entra em campo também nesta quarta-feira, 3 horas da tarde, no Estrela d'Alva, enfrentando a equipe do Guarani de Bagé. E assim a gente vai estar trazendo também o destaque, a entrevista pré-jogo com o comandante Bruno Coelho, que conversou também com a Rádio Universidade. Tem muitas informações do nosso Superplacar, o que envolve essa rodada que teremos neste meio de semana de Copa da Federação Gaúcha de Futebol e muitas informações. É pra você e com você, é o nosso Lance Rápido que está no ar. 16 horas, 6 minutos da tarde desta terça-feira, você

0: Porque o Brasil demite o técnico Gilson Maciel. Acho que ele estava andando na corda bamba faz algum tempo. Acreditava que até que com o empate ele tinha ganhado uma semana de prazo, deadline. E aí, se não vencesse o Blumenau, se empatasse num 2x2, num 0x0, já poderia ser demitido. Mas a direção optou por desligar o treinador antes mesmo da decisão do próximo domingo. Estamos numa terça-feira, dia 26, o jogo é dia 31, domingo. Será que um novo comandante chega até essa partida? Quem comandará o Grêmio Esportivo Brasil amanhã contra o Bagé? E também, claro, quem vai preparar essa equipe para domingo, porque é talvez um dos jogos mais importantes do ano de 2026 do Brasil. Porque vale muito, é o último jogo como mandante nessa fase de grupos dentro da Série D. Então, enfim, tudo que se especula é um Brasil, na verdade, um Gilson que paga o pato por 5 jogos sem vencer. Isso é muito tempo. Acho que é um debate muito grande que teremos o papo da bola, mas ao mesmo tempo que o Brasil estava pecando na hora de fazer o gol, e não é o treinador que vai lá e faz o gol, são seus atletas, mas ao mesmo tempo são 5 jogos em que o Gilson tentou de tudo e não conseguia mais. Então, daqui a pouco, o ânimo novo, o aspecto novo, é um Brasil que vai ter agora momentos de atenção, vai se pronunciar ainda a gestão da SAF sobre esses ligamentos, os próximos passos. Mas é um Brasil que agora vai ter que se reinventar para, se quiser sonhar, né? Ainda com acesso na Série D, e eu nem falo em acesso, falo em classificação. É um ano que nem de perto está longe de acabar, porque tem a divisão de acesso ainda no, na segunda metade do ano, então o planejamento envolve, além disso, além da Série D, tem a Copinha, que também já estamos num pré-jogo praticamente. No lance rápido é o seu pré-jogo. Então a gente fica de olho no Brasil, mas também no Farroupilha, que segue a sua preparação. Vai ter um jogo muito difícil amanhã também, contra um Guarani que se despediu da Série D, está eliminado. E ainda tem jogos a cumprir, mais 2 jogos, mas já que está eliminado, o foco vai ser na Copinha. É um Farroupilha que vem de derrota, mas vem, não sei se a palavra é surpreendendo, mas vem trazendo dificuldades aos seus adversários. E vai enfrentar um Guarani que vem com sangue nos olhos. Então tem muito assunto, Wesley, para a gente debater. Uma terça-feira com grandes notícias que a gente repercute por aqui.
1: Muita notícia, muita informação. Você vem chegando junto com a gente. Vamos ouvir o Gilson Maciel daqui a pouco aqui dentro do nosso Lance Rápido, uma entrevista aí que tive com ex-comandante agora, Chavante, né? Há pouco falou aí sobre esse desligamento que acabou acontecendo na manhã desta terça-feira. Mas vamos fazer o seguinte: vamos puxar a trilha, Jorge Alves, do nosso Futebol Local. Porque é uma terça-feira movimentada, uma terça-feira de novidade, né, daquilo que envolve o Grêmio Esportivo Brasil, porque na manhã, então, desta terça-feira, o clube acabou anunciando oficialmente o desligamento por parte do técnico Gilson Maciel. Até vou trazer aqui a nota por parte do Grêmio Esportivo Brasil, que dizia o seguinte: o Grêmio Esportivo Brasil comunica que Gilson Maciel não seguirá no comando técnico da equipe profissional do clube. O auxiliar técnico Lucas Guariente também deixa suas funções no departamento de futebol Chavante. O clube agradece aos profissionais pelo trabalho, dedicação e comprometimento demonstrados durante o período em que estiveram à frente do Brasil, sempre pautados pelo profissionalismo e respeito à instituição. Gilson Maciel e Lucas Guariente tiveram participação importante em um momento marcante da história recente do clube, especialmente na conquista da Copa da Federação Gaúcha de Futebol 2025, título que garantiu ao Chavante calendário nacional e ficará registrado na trajetória da instituição. O Grêmio Esportivo Brasil deseja sucesso aos profissionais na sequência de suas carreiras. Também o técnico Gilson Maciel, através da sua assessoria, também acabou trazendo uma nota para o torcedor, né, que vou estar lendo aqui também, que diz o seguinte: foi mais um capítulo bonito na minha história com o Grêmio Esportivo Brasil. Título em 2025, duas finais disputadas, equipe no G4 do Campeonato Brasileiro Série D durante toda a competição e líder da Copa da Federação Gaúcha de Futebol 2026. O Brasil vai classificar, tenho convicção. Todos sabem do meu carinho pelo clube, por tudo que vivi desde a década de 90. Neste meu retorno, pude sentir outra vez a força da torcida Chavante, que esteve sempre ao meu lado. Eu saio com a consciência tranquila de que o melhor foi feito. Tem coisas que não controlamos. Foram 21 jogos com 9 vitórias, 8 empates e 4 revés, que, se mais não fiz, não foi por falta de vontade. Certeza de que logo o Brasil

0: voltará ao lugar que merece. Muito obrigado, até breve. Um abraço, Gilson Maciel. Então, a declaração também por parte aí, oficial, né, por parte do ex-técnico agora, Gilson Maciel, ao torcedor Chavante, que agora fica essa dúvida, né, em relação a nomes. E até o que se sabe é que o Brasil já está acertado ou bem encaminhado com um treinador. Alguns nomes surgem até mesmo em relação àquilo que envolve, até um abraço ao Milton Silva, né, que já reaparece aqui na nossa live no YouTube, diz Rogério Zimmermann, e com certeza o nome do Rogério está sempre na pauta daquilo que se tem um momento, né, uma brecha, o nome do Rogério, ele vai estar vinculado ao Grêmio Esportivo Brasil, né? Estamos atrás de confirmações que envolvem alguns nomes, não só o do Rogério, que surgem também daquilo que se avalia que o Brasil poderia estar fazendo. A gente sabe que, a partir de agora, é tudo SAF, porque o Gilson Maciel, ele foi contratado pela associação do clube e ele teve essa permanência também. Então, a escolha do treinador, a forma e a avaliação daquilo que vai ser feito do treinador ideal parte agora da Sociedade Anônima do Futebol, do Emerson, do próprio Fernando também, né, do departamento do Chavante Participações, para estar definindo o melhor nome para assumir o Brasil dentro desta sequência de temporada de 2026. O que se avalia e que se tem até a informação, como trouxe, né, que eu recebi pela manhã, é que o Brasil está acertado ou pelo menos bem encaminhado já com o treinador, e que até o anúncio pode acontecer durante esta terça-feira, antes até mesmo do confronto contra a equipe do Bagé. Como falei, alguns nomes surgem, a gente não tem ainda uma confirmação de um nome que poderia estar assumindo o Brasil neste momento, mas existe essa perspectiva e essa expectativa de que rapidamente o Brasil vai estar anunciando seu novo treinador para a sequência desta temporada. Então, é um Brasil que agora volta ao mercado, né, depois de ter aí essa passagem por parte do Gilson, essa permanência dele para a disputa da Série D, e tenta estar trazendo o mais rápido possível o novo comandante para pensar mais também, né, com mais tempo, o confronto contra a equipe do Blumenau no próximo domingo, que a gente sabe é um confronto decisivo para a disputa, né, da sequência desta Série D de Campeonato Brasileiro. Então, Brasil anuncia oficialmente o desligamento por parte do técnico Gilson Maciel e segue agora, né, nessa tendência aí de ainda hoje, ou quem sabe amanhã é dia de jogo, a gente sabe que tem outras situações que envolvem o clube, mas de o mais rápido possível estar sendo anunciado um novo comandante Chavante para a sequência da temporada de 2026. Ainda estamos na busca, né, para confirmações que envolvem alguns nomes, mas já tem sim nomes em pautas, né? E como falei, pelo menos bem encaminhado, o Brasil já está que, com um novo comandante que deve estar chegando na Baixada o mais breve possível. Então, é o primeiro destaque que a gente traz do que envolve o Grêmio Esportivo Brasil nesta surpresa que acabou acontecendo durante a manhã desta terça-feira. E a gente segue na trilha do futebol local, porque amanhã, além do Grêmio Esportivo Brasil, a gente tem o Farroupilha em campo, o Farrapo, que às 3 horas da tarde vai até o Estrela d'Alva para enfrentar a equipe do Guarani de Bagé. Grupo B da competição tem o Brasil na liderança com 6 pontos, segundo o Bagé tem 4, terceiro o Farroupilha com 1 ponto e quarto a equipe do Guarani de Bagé tem apenas, ou melhor, não tem nada, né? Tem 0 pontos dentro deste Grupo B da Copa da Federação Gaúcha de Futebol. Partido importante para o Farrapo, que daqui a pouco se consegue, né? Como conseguiu tirar pontos, por exemplo, dessa equipe do Bagé fora de casa. O Bagé foi lá e venceu o Clássico Baguá contra a equipe do Guarani por 1-0. A gente vê que o Guarani ele tá num caos tremendo, né? E tem jogadores até mesmo saindo do clube. Teve jogador sendo agredido pela torcida durante aí o pós-jogo do último final de semana contra a equipe do Cascavel. Então é um Guarani que vive um momento de bastante caos lá, né, e bastante instabilidade, e o Farroupilha vai lá, né, tentar jogar seu futebol assim como fez contra o Brasil na última semana, para daqui a pouco, quem sabe, estar buscando os seus pontos dentro da competição. E a gente vai trazer a voz de Bruno Coelho, técnico da equipe do Tricolor, que falou com a Rádio Universidade e projetou este confronto por parte da equipe do Farrapo.
1: Vamos agora aqui na Rádio Universidade conversar com o técnico Bruno Coelho, do Grêmio Atlético Farroupilha, véspera de mais um confronto pela Copa da Federação Gaúcha. Amanhã, Fantasma enfrenta o Guarani de Bagé no estádio Estrela d'Alva. E vamos saber como é que está essa preparação. Professor, primeiramente, boa tarde, bem-vindo à Rádio Universidade. Prazer em mais uma vez conversar contigo.
2: Boa tarde, meu amigo, toda audiência aí. Sempre um prazer estar conversando com vocês. A preparação foi boa, né? Nós acabamos ali o jogo do, do Brasil e descansamos na quinta-feira. Na sexta já voltamos a treinar, treinamos semana intensa aí. Sabemos que corremos atrás, né, em estrutura e em parte financeira das outras equipes, então nós tentamos compensar com muito trabalho, né, e essa semana não foi diferente, trabalhamos bem até hoje, né, já treinamos hoje pela manhã, trabalhamos bem, trabalhamos forte, intensamente aí, para chegar bem nesse jogo do Guarani e tentar fazer novamente um jogo equilibrado e competitivo.
1: Sim. Professor, o Farroupilha, ele teve uma boa atuação contra o Brasil, podemos dizer, defensivamente, né? Sofreu um grande número de finalizações, é verdade, mas conseguiu suportar, né? Seja pelo goleiro Pedro, outro atleta que também me chamou a atenção foi o Vicente, com boas interceptações. Se fala no mundo do futebol, né, que primeiro se organiza a defesa e depois o ataque. Na sua visão, professor, o Farroupilha já está próximo do seu time ideal, a defesa já está arrumada, como é que está a sua análise quanto a isso?
2: Cara, o jogo do Brasil, o primeiro tempo foi bem equilibrado ali, conseguimos conter a equipe deles bastante, né, tivemos algumas chances também. No segundo tempo, lógico que a imposição física da equipe deles, né, que nem eu falei em outra entrevista, os nossos atletas, a maioria jogou a terceirinha, né, e acabou lá no fim de novembro. E os atletas estão correndo atrás do sonho, né? Muitos estão tentando ainda, estão correndo atrás, né? E o jogo da equipe do Brasil já é uma equipe profissional, todos os atletas já jogam o ano inteiro, né, de janeiro a dezembro, então isso faz muita diferença. No momento que nós abrimos um pouco a equipe, o Brasil soube aproveitar ali e acabou errando, aproveitar essa brecha e errando vários gols, né? Mas a nossa defesa está bem. Pegamos equipes, o Farroupilha hoje está na terceira divisão, pegamos duas equipes da divisão de acesso e sofremos dois gols apenas, né? Acho que a nossa defesa está bem, nós vamos seguir trabalhando, né, em cima disso, para melhorar e ajustar, né, porque mesmo assim acabamos sofrendo um gol em cada jogo. E ao jogar um pouco reativo, tu acaba às vezes chegando com pouca gente no ataque, foi o que aconteceu nesses dois jogos, né? Principalmente no jogo do Bagé, nós chegamos com pouca gente no ataque, quando atacamos um pouquinho, acabamos fazendo gol. O outro dia contra o Brasil, nós mudamos a formação no intervalo, tentamos atacar, né? Acabamos errando ali dois ou três contra-ataques que não dava para errar, então acho que o nosso ataque fica devendo um pouquinho, mas pela função de como nós jogamos essas duas partidas, né, que era reativo, com a linha baixa, mas esse jogo vamos mudar um pouco a nossa formação, vamos tentar atacar mais para poder agredir um pouco mais a equipe do Guarani nesse jogo.
1: Pois é, professor, falando sobre esse Guarani, né, é uma equipe que já está eliminada da Série D do Campeonato Brasileiro, não vem vivendo um bom momento, né, situações até de ruins ali na questão do extracampo, né, jogadores, torcedores, o clima do Guarani não está muito bom, né. O Farroupilha, como é que ele enxerga esse adversário? É um adversário que pela fase traz uma nova situação ao jogo, que permite ao Farroupilha talvez ter uma outra proposta, né, diferente do que foi nos jogos anteriores?
2: O Guarani é uma equipe muito boa, né? Mesmo estando numa má fase, às vezes acontece, né? Muitos jogos, né? Jogos meio de semana e final de semana. E às vezes o cara não consegue encaixar, troca o treinador. Mas é uma equipe qualificada, a única equipe do grupo que está na Série A do Campeonato Gaúcho, né? Jogou Copa do Brasil, está jogando a Série D. Então, sabemos que vai ser talvez o jogo mais difícil aí, né? E mesmo nessa situação, eles também querem se recuperar. E aí, se tu for ver, né? Eles pegam uma equipe que hoje está na terceira, então para eles também não deixa de ser vamos dizer assim, um atrativo, né? Um plus deles tentar se recuperar. Cara, eu e a comissão técnica, principalmente o Greg, nós trabalhamos muito de acordo com a nossa equipe, né? Nós, logicamente, nós estudamos outras equipes, mas muito com o que nós achamos que a nossa equipe tem que fazer. Então, que nem te falei, vamos tentar agredir um pouco mais a equipe do Guarani, mudando um pouco o esquema, né? Normal, mas para nós poder seguir competitivos, né, como estamos sendo, e agredir um pouco mais o adversário, chegar um pouco mais ao ataque, que é o que está faltando um pouco para a nossa equipe.
1: Sim. Por já ter jogado no Estrela Dalva, professor, isso pode ser um... O Farroupilha agora já conhece o campo, já teve uma ideia, né, de como está o estado do gramado. Isso pode também ajudar um pouco a equipe ou tu acredita que não vai fazer muita diferença?
2: Cara, ajuda bastante a nossa equipe, né? Nós treinamos hoje no campo do Sudeste, um exemplo, né? Que até agradeceu o pessoal do Sudeste, Flavinho, mas... Não é o mesmo gramado que nós acabamos jogando, né? Tanto o Estrela, o Pedra Moura lá, né? E agora o Estrela Dalva. Então, para nós ajuda muito isso aí. Faz com que nós possamos também tentar tocar um pouco mais a bola. Para nós faz uma diferença positiva.
1: Sim, falando de mercado, professor, já tem, o Farroupilha até, né, apareceu ali no bid da CBF, mais reforços para o setor defensivo, né, vi ali o Eto'o também, o Vitor Hugo, e se não me engano o Lucas também é mais um reforço que apareceu no bid ontem, mas a questão que todo mundo quer saber é do ataque, professor, o Farroupilha já tem algum nome acertado, ainda segue em conversas por achar um atacante para suprir a saída do Walter?
2: Cara, esses três atletas aí que tu falou são atletas que já estavam treinando com a gente, né? Sim. Mas não haviam caído no beat, são atletas que já estão com a gente há algum tempo. Hoje, infelizmente, o clube, tu sabe que enfrenta uma crise financeira, né? E não temos hoje, não estamos conversando com ninguém. Não, nós confiamos nos atletas que nós temos ali. Então, como eu te falei, são atletas que já estavam No grupo, treinando, atletas que vão nos ajudar, mas hoje o clube já não projeta mais contratar ninguém mesmo, só os atletas que nós temos, confiamos no grupo e achamos que podemos surpreender e ser competitivos com esses atletas.
1: Perfeito, professor Bruno Coelho, técnico do Farroupilha. Valeu, professor, pela conversa. Sempre bom debater sobre futebol, né? Conversar sobre essa Copa da Federação Gaúcha. Uma boa reta final de preparação e um bom jogo amanhã.
2: Valeu, meu amigo. E como sempre, dizer para o torcedor do Farroupilha, né? Que o que nós prometemos era que o clube ia voltar a competir, voltar a ser competitivo, e é o que nós estamos fazendo. Então, semana que vem, nós jogamos em Pelotas contra o Guarani. Pedir para o torcedor nos apoiar aí nos jogos, estar tá junto com a gente, que essa rapaziada aí, esse grupo está fazendo por merecer esse apoio da torcida, está trabalhando bastante para tentar levantar o Farroupilha e fazer com que o torcedor tenha esperança de uma ótima volta aí do clube. Valeu, meu amigo.

0: Muito bem, tá aí então a palavra de Bruno Coelho, técnico da equipe do Grêmio Atlético Farroupilha. Amanhã então, 3 horas da tarde, Farrapo entra em campo contra a equipe do Guarani de Bagé no Estrela d'Alva, a partir das 3 horas da tarde, para buscar aí, né, mais 3 pontos. Por exemplo, se o Farrapo vence a partida, ele iguala a pontuação do Bagé, que enfrenta o Brasil aqui no Bento Freitas à noite. Podemos encerrar aí essa rodada, né, com o Farroupilha tendo uma pontuação de G2, então bastante importante esse confronto também para a equipe do Farrapo. A gente sabe que está fazendo a competição, né, de laboratório, mas é um confronto bastante interessante para a equipe do Farrapo estar aí buscando, quem sabe, uma classificação à próxima fase. 16 horas 26 minutos. Boa tarde, gurizada da rádio. Sandra Rangel, bairro Guabiroba. Aqui um abraço para ele no nosso YouTube. Torço muito pelo Gilson, mas o time não estava evoluindo em campo. Para o melhor, para o Chavante, trocar de treinador é o melhor, diz aqui o Daniel Lacerda. Um abraço para ele também aqui no nosso YouTube. Sigam mandando suas mensagens, sigam interagindo, e a gente vai para um rápido intervalo aqui dentro do nosso Lance Rápido, mas não sai daí, depois do intervalo a gente volta para estar ouvindo. Gilson Maciel conversou com a Rádio Universidade e a gente vai trazer a voz do agora ex-treinador da equipe Chavante.
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0: 16 horas 32 minutos da tarde desta terça-feira, 26 de maio de 2026. A gente segue com o nosso lance rápido aqui da Rádio Universidade, trazendo tudo que envolve informações e notícias aqui dentro da programação esportiva da RU. Você vai chegando junto com a gente nos 1160M, no ru.cepel.edu.br, na nossa live lá no YouTube, Rádio Universidade de Pelotas. Deixe seu like, te inscreve no canal da Rádio Universidade, mande seu comentário, a sua participação e também interage no 053-984-13-5473. 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Para seguir falando do Grêmio Esportivo Brasil, né, o Chavante, que divulgou também o serviço de jogo para o confronto de amanhã contra a equipe do Grêmio Esportivo Bagé, né, o torcedor que vai estar lá acompanhando. Agora a gente tem ainda mais dúvidas da equipe que vai a campo até mesmo, né, daquilo que pode se esperar do Brasil para este confronto contra a equipe do Bagé. Mas arquibancada Sul e JK, R$40 a inteira e R$20 a meia entrada. Arquibancada Social, R$60 a inteira e R$30 a meia entrada. Cadeira cativa, R$90 a inteira, R$45 a meia entrada. Sócios Raiz, Maior do Interior, Estudante e Cadeira Chavante tem entrada livre. Sócio Chavante do Povo e Sem Fronteira paga R$15 no ingresso. Acompanhante Maior do Interior, R$25. Acompanhante Raiz Chavante, R$35. E acompanhante Cadeira Chavante, valor de R$55. Ingresso para a torcida visitante inteira, R$60 a meia entrada, R$30 limite de um ingresso de acompanhante por sócio. Então, para o torcedor Chavante que quiser estar comparecendo ao estádio Bento Freitas na noite, né, desta quarta-feira, lembrando que o jogo era às 7 horas e passou para 7h30, né, ontem foi oficializado aí pela Federação Gaúcha de Futebol que o confronto foi passado aí para 7h30 da noite, claro que com transmissão da Rádio Universidade a partir das 6 horas da tarde. A gente já vai estar no ar aí trazendo todas as emoções deste confronto Chavante pela Copa da Federação Gaúcha de Futebol. E agora a gente vai seguindo para repercutir o que envolveu nessa principal surpresa desta terça-feira, que foi a queda do técnico Gilson Maciel, que conversou com a Rádio Universidade. A gente vai trazer agora também a voz por parte do agora ex-comandante Chavante.
1: E agora aqui na Rádio Universidade vamos conversar com Gilson Maciel, agora ex-técnico da equipe do Grêmio Esportivo Brasil, a quem agradecemos a participação conosco. E bom, professor, para a gente iniciar a nossa conversa, o que dá para falar sobre essa situação que acabou acontecendo, né, durante a manhã desta terça-feira, né, que foi aí este anúncio por parte do clube da saída tanto do senhor, né, do técnico, quanto também do auxiliar Lucas Guariente. Então, como é que foram essas conversas, né, e tudo que acabou levando, infelizmente, a esse desligamento? Tudo bem? Boa tarde.
2: Boa tarde, é um prazer falar com vocês. Bom, eu fui comunicado hoje pela manhã, né, fui chamado no clube pelo Hélio, o Hélio me comunicou, e depois falei por telefone com o Emerson, e agora há pouco falei com o Fernando Ferreira, né? São três pessoas que sempre estiveram junto, né? Sempre estiveram dentro do nosso processo de trabalho, dentro das nossas trocas, dentro da nossa construção. Saio chateado, não triste, chateado porque o projeto, eu vejo um projeto que é um caminho sem volta. O Brasil vai entrar numa outra prateleira, né, com a estrutura que está sendo montada, sendo erguida, né? Então, o resultado de campo, ele fala também, né? Os resultados, hoje eu não sou mais técnico do Brasil em função dos últimos resultados, principalmente na série B, né? Mas eu cheguei no Brasil ano passado um técnico, né, e hoje saio numa outra prateleira graças ao Brasil, que o Brasil me proporcionou. Então, eu fico chateado, não triste, né? Fico lisonjeado por ter treinado o Brasil. Era um desejo que eu sempre tive na minha vida, né? O Brasil, ele, aqui falo o profissional que trabalhou, mas tem um lado afetivo também, né? O Brasil, para mim, tem dois tem dois significados. O Gilson, o atleta, quando veio para cá e retoma sua carreira, e agora novamente o Gilson como treinador, após a passagem no Brasil, certamente entra numa outra prateleira, né? Então, assim, chateado porque a gente não conseguiu dar números, né? Números positivos, né? Porque até então a gente está hoje e vai classificar, a gente está hoje na quarta posição na Série D, dentro dos classificados, e líder da nossa chave na Copa, na Federação, né? E certamente depois, quando entrar seus matas, é um outro campeonato, mas futebol é resultado. Hoje é uma empresa, a gente precisa mostrar resultados, e nos últimos a gente não conseguiu, né? Então, ao mesmo tempo que eu saio, né, deixo aqui minha gratidão ao clube, né, ao Brasil de Pelotas.
1: Com certeza, né? E citou três conversas, né, com as três talvez principais peças do departamento de futebol Chavante, que é o Hélio, o Fernando e também o Emerson. Dentro dessas conversas, citou também que a situação, né, que envolve os resultados, né, porque os resultados que nessas conversas estão pelo que foi definido, é o que levaram a este desligamento. Como é que foram essas conversas do que foi falado pelo Emerson, né, que a gente vê aí que tem poucos contatos, né, e também com o próprio Fernando, e junto, é claro, também do Hélio Vieira, para estar levando a este momento que foi esse desligamento?
2: A troca se deu em função disso, né? De números, nos últimos 5 jogos, principalmente na Série D, 3 empates e 2 derrotas, né? Então, foi muito, muito, passou muito por isso. Porque a nossa relação, Gilson com o Fernando, com o Hélio e com o Emerson, sempre foi muito profissional, né? Muito. Cada um, eu me reportando a eles, né, porque são meus superiores. Então a gente trocava muitas informações, muitas trocas. A gente não precisava estar reportando, né, para vocês, era uma coisa muito interna. Até é uma linha que se tem dentro do Brasil hoje, né, uma relação muito interna. A gente trocava muitas ideias, sim, né, como eu falei já numa entrevista coletiva. Eu tenho que, tendo uma pessoa da grandeza do Emerson, né? A gente tem que saber usar essa experiência dele, né? E a gente sempre teve troca, assim. E passa por os números, né? O resto, o que foi o que me perguntaram já muitas coisas, eu disse, não, cara, passa por números. Nós tínhamos uma relação muito boa. O grupo é um grupo que passa no momento de intranquilidade até pelos resultados, né? Porque tem se jogado bem. Eu acho que os únicos jogos em que a gente esteve abaixo, e um passa muito por uma característica, que foi o jogo contra o Marcílio lá, em que nós tomamos 4-1, passou muito pela Recopa, pela final, que nós tivemos um desgaste físico e mental para aquela decisão. E um jogo que, para mim, ao meu ver, em que nós ganhamos um ponto e não, até não merecíamos, foi frente ao São José, né, que nós não conseguimos impor, não conseguimos jogar, porque nos outros a gente jogava, a gente tentava, a gente buscava, mas o nosso acabamento foi isso que para nós foi, acho que uma situação determinante. A gente precisa dar tranquilidade aos jogadores, porque são jogadores que sabem ser goleadores, né, temos, e o jogador goleador não é só o atacante, né, são todos ali numa engrenagem, numa frente, né? Então, assim, passou por isso, né? A gente fica triste porque era um ambiente muito, muito bom. Eu sempre preguei por isso, pela relação de grupo, de gestão de pessoas, né? A gente lida com pessoas, e a gestão sempre foi a mais tranquila possível. Os jogadores se cobravam, né? A gente se cobrava muito, porque principalmente esse último jogo, onde nós jogamos bem e aí não vem a vitória, isso traz tu começa a trazer a dúvida, né? Mas eu acho que daqui a pouco, agora com um novo comandante, traga algo que talvez eu não tenha conseguido retirar dos jogadores, né? Mas eu sou muito grato por tudo que eu vivi nesses meses, né? em todo o Brasil, sai daqui com um título, né, e com um vice-campeonato, mesmo que seja uma Recopa, e hoje líder da chave, já algumas pessoas já me ligando, né, mas nesse momento eu quero sair de Pelotas, né, quando eu estiver saindo lá no pórtico, lá pegando para ir para Florianópolis, onde eu moro. Vai passar um filme na viagem, né? Porque foram momentos agradáveis, né? Até agradeço a vocês também. A gente sempre teve uma relação muito bacana, muito profissional. Vocês são extremamente importantes. Eu digo vocês, a tua rádio, a imprensa em geral, né? Vocês são muito importantes. Eu falei em outra entrevista que eu sempre tinha isso na minha carreira, que eu tinha que passar no Brasil, porque o Brasil é um estágio para ir para um clube top de linha, porque aqui se tem uma torcida que cobra, tem uma imprensa atuante, né? Então, assim, são situações que, quando tu chega num clube com essas características, tu já sabe lidar, né? Então, isso para mim, por isso que eu digo, eu cheguei de um jeito técnico e saí de outro, até nessa relação de profissional, né? Então, eu agradeço assim por todo o convívio que eu tive com vocês, que eu sempre procurei atender, né? Porque vocês são extremamente importantes.
1: Muito bem, né? Nós agradecemos também, né? E seguindo nesse foco que traz essa entrevista, até do que envolveu a Série D do Campeonato Brasileiro, faz uma avaliação interessante que bate até com o que a gente vinha falando aqui durante a nossa programação da Rádio Universidade, que é o que envolve, por exemplo, o Brasil jogar bem contra a equipe do São José fora de casa e não conseguir chegar ao seu gol, contra o São Joséense agora novamente, neste confronto que foi 0x0, contra o Marcílio aqui também no estádio Bento Freitas, e aí acaba ainda tomando o gol de bola aérea e perdendo a partida. E até durante a última entrevista coletiva que vimos, né, pós-São Joséense, se falou em competência também que precisava ter para estar fazendo seus gols. Como é que estava sendo também isso, esse incômodo também, né, dessa falta de efetividade por parte do Brasil, que, por exemplo, vence um Farroupilha onde tem mais de 30 chances de gol e acaba vencendo somente por 1x0. Como é que estava sendo também para o Gilson esse incômodo, né? E até daqui a pouco até em conversa com os jogadores, da forma como o Brasil estava aproveitando muito pouco as chances e que estava conseguindo criar dentro dos seus confrontos.
2: Isso para mim tá. Eu ontem ainda fui cortar o cabelo e ainda mexi com o cabeleireiro. Disse, ah, meus cabelos branquearam, né? Ficaram mais brancos aqui, né? Eu mexi com ele, disse, cara, era uma preocupação. A gente sabe que a gente lida com pessoas, né? Em que a gente procurava treinar bastante sobre isso, né? Sobre essas situações, sobre trabalhos de finalizações, né? Dentro da realidade do jogo, né? E a gente não estava conseguindo, né? Como eu falei, no último chute do Robinho, a bola passou, eu cantei gol e a bola foi para fora. Então, assim, são situações que a gente. Eu, após o jogo, no fechamento, eu fui duro assim com ele, né? Porque a gente não pode jogar da forma como a gente jogou, bem, no sentido de, na minha opinião, bem, e não sair de lá como uma equipe vencedora, né? Porque nós tivemos oportunidade, nós temos que aproveitar. E aí fui duro com ele nessa situação. E às vezes, após o jogo, eu sempre fui um cara que eu preferia ver o jogo, tranquilizar e ver um outro calor, né? Porque às vezes sai do jogo e aí ia cobrar deles de uma outra forma. Mas a gente sabe que tem jogadores de qualidade, jogadores que já passaram em outros clubes, já fizeram gols, né? É uma fase. Na minha opinião, isso é uma fase, não adianta. Futebol, acontece isso, né? Mas a gente tem que saber o porquê que está acontecendo. Isso era a minha maior cobrança. A gente internamente na nossa comissão, a gente trabalhava muito isso, né? Criava trabalhos, criava situações dentro do jogo para que eles pudessem evoluir, e eu acho que vai evoluir, né? O Brasil vai classificar tem um bom grupo. E depois, no mata-mata, é um outro campeonato. É um outro campeonato. Então, assim, se trabalhou muito, né? Eu acho que o momento agora é. Eu acho que era. Eu iria num momento de tranquilidade, né? De valorizar eles, né? Mas agora é passado, cabe ao novo comandante. Quem vai assumir deve saber, receber os relatórios, né, em que a gente fazia, de 15 dias. Nós temos todos os relatórios de tudo que a gente fazia, de todas as áreas dentro do Brasil, né? Eu criei isso ali dentro. Todas as áreas, a parte física, a parte técnica, a parte médica. Então a gente tem dados, né? O próximo treinador que chegar vai ter esses dados e vai ter a percepção dele, né? E saber daqui a pouco achar algum modo, porque eu acho que tem bons jogadores, é uma questão de fase, momento, e daqui a pouco as coisas vão andar para um caminho certo.
1: Muito bem, né? Anteriormente falou até mesmo um pouco desta passagem, mas agora eu pergunto especificamente de como viu, né? A chegada lá naquele confronto contra a equipe do Aimoré, onde começa com o pé direito, começa vencendo, é campeão da Copa da Federação Gaúcha de Futebol, tem essa possibilidade de jogar uma Recopa, como aconteceu, nesta temporada. Como é que viu essa passagem do Gilson agora também, como treinador aqui frente ao Grêmio Esportivo Brasil?
2: Ah, eu acho que eu vivi momentos, né? Momentos agradáveis. A minha maior felicidade era ver o torcedor feliz, né? Porque eu sei, eu também sou um torcedor, sou um profissional, mas sou um torcedor, né? E a gente sempre, fora daqui, a gente sempre, eu tenho familiares que sempre falam, né? Pô, aquela torcida do Brasil, sempre comentam comigo, né? É fantástica. Então, assim, a felicidade do torcedor era nossa também, né? Quando a gente não consegue o resultado, isso machuca, porque nós somos profissionais, nós vivemos disso, nós temos um ciclo encerrado. Então, assim, foi uma experiência muito positiva. Como eu disse, chego um Gilson técnico em outubro, e hoje, final de maio, tá saindo outro Gilson, uma forma totalmente diferente, de uma forma toda totalmente diferente, inserida no mercado. Por quê? Porque passei aqui, fiz bons trabalhos, né? Os meus números em jogos são positivos. Agora que foi uma sequência em que não era, que a gente não esperava. Se tu olhar os números totais, o aproveitamento é bom. O treinamento é bom, mas a gente sabe que futebol é resultado, e se não der resultado, cabe havendo mudanças, né? Não gostaríamos, mas a gente tem que apenas acatar e ficar torcendo, porque aqui ficou um torcedor do Chavante, né?
1: Muito bem, para a gente encerrar então, professor, já agradecendo a participação conosco, primeiramente em relação a futuro, o que que o Gilson pensa a partir de agora? Falou em telefonemas já, né, que acontecem, como é que está pensando agora o futuro, até dessa sequência de 2026, e também um recado que deixa para o torcedor Chavante após essa passagem por aqui.
2: Cara, a gente trabalha, né? A gente precisa trabalhar. Eu aliei aqui a paixão, né, o lado afetivo, com o lado profissional, que era o Brasil, né? Eu agora tenho que dar sequência à minha carreira, né? No momento, eu não quero deixar as coisas tudo acertada, né? Dar sequência. O futebol é muito rápido, começam a surgir situações, e aí a gente vai acatando, né? Vai vendo o que é bom. Mas nesse momento eu quero retornar para minha casa em Florianópolis. Confesso, né, que eu quero ir para lá, descansar uns dias. Não muito, não muito, porque eu amo o que eu faço, né? Já falei para minha esposa, para ela assim: olha, vamos descansar. Eu estou montando a minha casa lá, então, assim, quero curtir uns dias na minha casa, mas já quero voltar ao mercado, né? Não adianta, a gente gosta, eu mexo, que é uma cachaça, né? De futebol, a gente gosta disso, gosta do campo, do cheiro da grama, da montagem, da estratégia, né? E a gente vai ficar torcendo para que haja sucesso no Brasil.
1: E o recado que deixa agora a partir deste momento para o
2: Ah,
1: torcedor
2: desculpa.
1: Chavante?
2: Cara, eu sou grato ao Chavante, né? Aqui é um Chavante que está falando obrigado por tudo, obrigado por cada momento que eu vivi, né? Obrigado por cada vez que eu entrei no Bento Freitas, me passou vários filmes, né? Eu vivi uma emoção muito grande. Meu primeiro título tinha que ser com o Brasil como treinador, né? Tinha que ser com o Brasil, tanto que eu tenho tatuado na minha perna a taça. Então, assim, obrigado por tudo, obrigado por cada momento que eu vivi, né? Se alguns momentos não saíram como a gente imaginava, mas aqui sempre teve um cara que honrou, que se dedicou ao máximo, sempre teve dentro do contexto. Só as pessoas sabem lá de dentro do clube, cada momento, né? Situações, por exemplo, do ano passado, que ninguém sabe, não, tem situações onde eu não recebi. Então, assim, para mim era mais importante estar honrando, né, vivendo cada momento e esperando que a situação melhorasse, né, ano passado, principalmente, e que a gente pudesse viver, desfrutar. Então, eu te agradeço ao torcedor Chavante. Aqui vai um até breve, né? Espero que, porque eu gosto daqui, gosto da cidade. Tem uma energia com o clube, né? Então a gente fica chateado, não triste. Triste não. Chateado porque estou saindo, porque queria dar continuidade ao projeto, mas que será nas mãos de outra pessoa e que seja muito feliz.
1: Muito bem, então, professor. Obrigado mais uma vez pela participação conosco. Deixamos, claro, as portas sempre abertas para o retorno.
2: Um abraço, eu também vou repetir, né? Agradeço a vocês. Vocês são muito importantes dentro desse contexto do que vocês levam a informação a todos os cantos, né? E isso é importante. O nosso trabalho só é visto porque existem vocês. Então, agradeço também a convivência, que foi extremamente profissional. Desde o início, a gente sempre foi muito profissional, foi muito bacana. E só tenho a agradecer. Um grande abraço.
1: Muito bem, tá aí então a palavra do agora ex-técnico Chavante, Gilson Maciel, conversou com a gente, né? Trouxe aí a sua visão, né? Disse que hoje pela manhã, então, teve esse contato por parte do Hélio, que acabou comunicando o desligamento dele. Depois, por telefone, falou com o Emerson da Rosa e mais tarde também falou com o Fernando Ferreira, né? Também aí é o sócio-proprietário da Plurisports, né? Também estava aí falando com o técnico, ex-técnico agora, Gilson Maciel. Trazendo aqui rapidamente os destaques finais, né, do que envolve este processo. Como falamos anteriormente, né, a gente sabe que o rádio, ele é muito dinâmico, né, por mais que a live fique salva lá no nosso YouTube, mas alguns nomes, né, já estão em pauta, né. O Milton Silva traz ali o nome do Rogério, e até trazendo um pouco mais do que envolve uma possibilidade, né, do técnico ser o Rogério Zimmermann. Tentei contato, né, com o pessoal até mesmo de Novo Hamburgo, né. A última vez que os dirigentes, por exemplo, falaram com o Rogério foi no começo ali de fevereiro, que foi quando ele praticamente acertou ali a sua renovação de contrato para seguir, né, com o Novo Hamburgo para a próxima temporada. E ele está fazendo até mesmo reformas lá no, no, na sua casa, pelo que se sabe, e que está tudo certo, né? Não se sabe nada do que envolve uma possibilidade do Rogério estar retornando à Baixada. Estamos ainda buscando, é claro, mais informações, né, do que envolve, e também porque, trazendo, né, da questão do nome do Rogério, porque é sempre um nome que ventila demais, né, entre os torcedores, e por enquanto que a gente se tem de informação é isso. Outro nome que está sendo ventilado, ao que parece, né, por torcedores, né, é o de Aloísio Alves, que é um treinador, podemos dizer, novato, né, que ele teve aí um trabalho como auxiliar técnico no Porto de Portugal, foi coordenador técnico do Porto Alegre, né, o extinto Porto Alegre, esteve também no Joseense em 2024 e por último estava no UCSA da Ucrânia, né, que foi aí o Joseense e também o UCSA da Ucrânia, onde ele trabalhou como treinador. É um ex-atleta do Grêmio Esportivo Brasil, lá da década de 80, né, o pessoal um pouco mais antigo aí deve lembrar, né. Acabou que ele vai depois para o Internacional, passa por Barcelona, por Porto, onde fez aí o restante da sua carreira. Então é um nome que, dentro do futebol, né, como jogador, ele é bastante conhecido. Como treinador, está praticamente iniciando
0: iniciando aí a sua carreira, né? Buscamos também o que envolve a situação deste nome, né? E em contato com o próprio Aloísio, o que ele traz é que não teve nenhum tipo de contato por parte da diretoria, então a parte oficial por parte, né, do Aloísio Alves, então, né, um nome que é conhecido aí já do torcedor chavante, que está ventilando, né, entre os torcedores, é que neste momento não teve nenhum tipo de contato por parte da diretoria chavante. Outros nomes, né, estão sendo ventilados, a gente sabe que tem empresário que oferece, né, seus treinadores ao Brasil, então tem nomes que estão chegando, né, nomes que estão surgindo e a gente está ainda apurando, mas a gente vai ficando por aqui com o nosso lance rápido. E às 6 horas tem um pronunciamento por parte do Emerson da Rosa e também do Fernando Ferreira. Como eu falei anteriormente, a informação que se tem é que o Brasil está bem encaminhado com o treinador, bem encaminhado ou praticamente já fechado com esse treinador. Daqui a pouco, né, existe a possibilidade desse treinador ser anunciado neste pronunciamento, que é um pronunciamento na TV do clube. Não tem espaço para a imprensa, né? A gente não, geralmente a gente vê uma coletiva, né, por parte da diretoria, né, que aí a imprensa vai lá, faz questionamentos, até porque amanhã tem jogo e o Brasil não tem, por exemplo, um técnico interino para estar assumindo este confronto de amanhã contra o Bagé, caso não tenha um novo treinador à disposição. Então, a gente não tem uma resposta, por exemplo, de quem vai ser o treinador do Brasil amanhã no confronto contra a equipe do Bagé. Daqui a pouco pode ser o Edson, né, que hoje comanda as categorias de base do clube. Então, não vai ter, né, um pronunciamento, né, de forma coletiva, uma coletiva por parte da diretoria do clube, onde a imprensa consiga estar fazendo questionamentos. Vai ser apenas um pronunciamento na TV do clube, né, que vai estar aí o Emerson da Rosa, também o Fernando Ferreira fazendo aí esse pronunciamento sobre desligamento do Gilson. E daqui a pouco, né, pode ser também que já seja um anúncio do novo treinador chavante. E vamos ficar aí nessa expectativa. Às 6 horas da tarde vai ter esse pronunciamento. Às 7 horas a gente volta com o Papo da Bola e aí a gente vai estar, né, debatendo, avaliando e, quem sabe, né, falando do novo treinador chavante para a sequência desta temporada, tá bem? Valeu, Lucas, valeu, Jorge Alves, a gente vai ficando por aqui então com o nosso lance rápido desta terça-feira, né, trouxemos aí tudo que envolveu detalhes e informações deste momento, né, essa surpresa aí por parte desta terça-feira que foi desligamento do técnico Gilson Maciel e o Brasil agora vai atrás, né, de um novo comandante para a sequência da temporada de 2026. Um abraço a todos, vem aí Bira Barcelos com o Sambalanço e a gente volta às 7 horas com o Papo da Bola. Abraço a todos, até mais, tchau!
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4: 17 horas.
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Para você de Pelotas, muito boa tarde para você da região sul do Brasil. São 17 horas com mais 4 minutinhos. É terça-feira, 26 de maio de 2026. Tá começando mais uma edição do programa Samba Lanço, onde tudo acaba em pizza. Hoje, terça-feira da pizza aqui no programa Samba Lanço. Então, daqui a pouquinho, se você tá curtindo a nossa programação, daqui a pouquinho eu lanço a nossa hashtag para você participar. 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horas, tá certo, gente? Lembrando que amanhã, para você que tá chegando em casa agora e ligando o rádio, e amanhã tem jogo do Brasil e Bagé, né? Amanhã o programa Samba Lança a partir das 16 horas, das 16 às 18 horas, amanhã excepcionalmente devido aí à jornada esportiva da Rádio Universidade. O programa Samba Lança, que te acompanha há mais de 30 anos, tem a coordenação e a produção do Rudinei Machado, na seleção musical José Carlos Farias, técnica Jorge Alves, apresentação é minha, Bira Barcelos, e a gente começa com Menos é Mais, Champagne, tá no samba, tá no Samba Lanço.

0: Turma, seu balanço destacando aí o som do Menos é Mais, como isso que é champanhe, abrindo o bloco desta terça-feira do programa São Balanço, que vai comigo até às 19 horas. Repito, para você que ligou o rádio agora, amanhã o seu balanço começa um pouquinho mais cedo, a partir das 16 horas, devido aí à jornada esportiva do Brasil contra o Bagé, né? Contra o Bagé. Então é isso, o time da Bola Branca amanhã começa aí a partir das 18 horas, né? Maravilha. Então tá aí, programa São Balanço, então amanhã, excepcionalmente devido aí à jornada esportiva, começa a partir das 16 horas aqui pela Rádio Universidade. Já estamos linkados com o som da RU desde as 16, desde as 17, que vai comigo até as 19, com o aplicativo também. Já estamos com imagens pelo YouTube, tudo bem com você? Tudo maravilha? Então daqui a pouquinho a hashtag pra você, quem sabe amanhã, faturar um rodízio de pizza por conta aí do São Balanço e também por conta do pessoal lá do pizzaria Sabor Flores do Sul. Então é isso. 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Vamos lá para o nosso primeiro agendão desta tarde e noite de terça-feira, hein? 26 de maio de 2026. 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Tá aí o primeiro agendão cultural do programa São Balanço. A gente vai agora trazendo a sequência da nossa programação desta tarde e noite de terça-feira, trazendo o Henrique Castro com a participação do Menos é Mais, Nem Pagando Tchê. 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

0: Menos é mais, Henrique Castro, não tem jeito.
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0: Maravilha, rapaziada, que bloco, hein? Tiaguinho com a música Me Balançou, ainda teve o som do Camisa 10, com a música Balancinho Gostoso, ainda teve o som do Henrique Castro, com a participação do Menos é Mais, Nem Pagando, e ainda teve lá em cima Champanhe também com a rapaziada do Menos é Mais. Muito bem, teve o Dilcinho também, Saudade Alcoólica. Muito bem, até às 19, programação Balanço vai no oferecimento de Laguna Aluguéis. 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Lembrando que se você está afim de um rodízio de pizza, então mande agora mesmo pelo nosso 984135473 a nossa hashtag Sabores do Sul, eu quero pizza. Então repito, 984135473. Se porventura você está nos curtindo via imagens pelo YouTube, mande pelo nosso chat ali, Rádio São Balanço. 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Muito bem, galera, seguinte, é neste domingo, já é neste domingão, dia 31, tem Ricardinho e Jorge Amâncio lá no Flama Jardim. É porque todo mundo sabe que quando toca essa música do Uma Chance aqui em Pelotas, Pelotas canta do início ao fim. 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E o bloco Eles e Elas de Rio Grande convida para um almoço show no próximo dia 12 de julho, a partir do meio-dia, na Sociedade Águia Branca, com o Encontro dos Gigantes. Teremos no palco o pagode do Luiz Paulo, Swing Entre Nós e Lê Moraes. 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Tem Instagram também da rapaziada, que é o bloco Eles e Elas, arroba bloco Eles e Elas, barra oficial. 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É história sendo cantada ao vivo, também com a marca e o apoio do programa Sambalanço. Daqui a pouquinho tem revelação, depois do intervalo comercial. Já já a gente volta. 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
0: Sambalanço informando a hora certa, 5h27.
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0: Estamos anúncio de volta, Catinga Helena área com a música Ainda Restou a Bagagem. Ainda tem o som do Pericles, inesquecível, aliás, inigualável paixão. E ainda tem o som do Revelação, essência da paixão. Muito bem, até às 19h, mais ou menos nesse clima, que você participa comigo através do nosso 98413-5473. Daqui a pouquinho, alô da galera, hein? Ó, lembrando que hoje tem pizza. O programa Samba Lanço hoje acaba em pizza. Por quê? Porque eu vou dar dois rodízios hoje para o nosso público ouvinte que curte a programação. Você sabe que toda terça-feira é assim aqui na programação do Samba Lanço. Então fique ligado, ou você já pode mandar a sua hashtag a partir de agora, sem problema. Quer mandar agora? Então manda lá pro 98413-5473 ou também pode mandar pelo nosso chat do YouTube, tá? 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É isso, Jorge? Quer pizza, Jorge? É, né? Eu também quero, mas, né? Era. Tá certo. Então tá aí. 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Então fique esperto para você participar junto conosco em mais uma programação aqui do Samba Lanço, onde tudo acaba em pizza aqui na programação. Muito bem. 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E o Agendão prossegue aqui na programação. Para você que está curtindo aí o programa, muito obrigado pelo carinho da sua audiência na tua terça-feira, 26 de maio de 2026. Muito bem, o bloco Eles e Elas de Rio Grande convida para um almoço show, né? 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Além dos telefones, nós temos o Instagram da rapaziada lá, que é @blocoelesielas/oficial. 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E lembrando também, próximo domingo tem Amâncio Jorge e também Ricardinho, direto de São Paulo. É isso aí, lá no Flama. 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Intervalo Jorge Alves, voltamos já, porque tá no samba. Tá no Samba Lanço.
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1: Sambalanço informando a hora certa. Pontualmente 18 horas. É, já é tarde e noite, né? Desta terça-feira, 26 de maio de 2026. Amanhã, excepcionalmente, o programa começa uma hora mais cedo. O programa geralmente começa às 17, amanhã a partir das 16 horas até às 18. Devido aí à transmissão da jornada esportiva da Rádio Universidade a partir das 18 horas, né, Jorge? A partir das... Brasil e Bagé. É aqui? O jogo é na Baixada? É aqui, né? Aqui na Baixada. Então, tem aí o pessoal do Papo da Bola, vai contar tudinho entre esse confronto aí, Brasil e Bagé, amanhã, no estádio Bento Freitas. É, rapaz, então é isso. Amanhã o Sambalanço começa, então, a partir das 16 horas, o nosso popular 4 horas da tarde. Você ouviu aí o som do Bebeto Historinha? Ainda teve o som do Senzala. Cara, que bloco esse, hein? Senzala, até a próxima. E ainda teve os 100 comentários com a música Swing da Nega. E a primeira foi o som do Dom Bené. Hein, Jorginho? Que saudade, né, cara? Pô, uma vez eu tô saindo da emissora aqui. Lembra que o carnaval ali na Floriano? Do lado, tinha aquele... Fizeram uns quiosquezinhos ali na praça, né? De tomar caipira e tal, aquela história toda. Saí da rádio meia-noite, tô vindo pra cá. Eu digo, ah, vou curtir um carnavalzinho. Cara, eu conheci, tinha até o quiosque da Hipopótamos. E aí, adivinha quem tava ali tocando, tomando uma gelada? Ele, Dom Bené. Porra, o cara me viu, ele, Abirão, vamos tomar uma aqui. E ele cantando com violãozinho de grátis. 0800 pra rapaziada mostrar aquele talento estrondoso que ele tinha, né, Jorge? E ele ali no banquinho, no violão, e mandando ali, Bárbara, diferença de opiniões. Pá, rapaz, disse que se eu fui pra casa. Cheguei em casa 5 horas da manhã. Grande Dom Bené, que Deus o tenha no reino da glória. E ele nos deixou esse legado sensacional. Eu lembro que a Maioral, né? Maioral foi uma das turmas aqui em Pelotas. Era as Maiorais. É, rapaz. Quem puxava o carro era a nossa saudosa Grace, também lá do bairro Simões Lopes, que também nos deixou. Grande Bárbara, a Maria Isabel. Cara, uma galera que frequentava as turmas que o Sambalanço inventou. E tinha as turmas, tinha os confirmados, tinha a turma das coroas, que era lá da Coab Pel, zona norte da cidade. Cara, era muito... Fizemos uma festa, a Rádio Alfa FM fez uma festa com a rapaziada das turmas. Maravilha, então, Dom Bené Maioral aqui na programação do Sambalanço. Um abraço para todos que fizeram parte, né, das Maiorais, né? Nossa saudosa Grécia, Maria Isabel, galera toda curtindo, que curtiu, né, essa época sensacional das turmas da Rádio Alfa FM do programa Sambalanço. Que maravilha, que saudade dá. A gente viaja no túnel do tempo, cara, chega a dar um aperto no coração. É bom demais sentir essa saudade aí, maravilhosa. Muito bem, até às 19. Se você ainda não participou, você tá, até o finalzinho do programa, você tem aí mais de 60 minutos, né? Mais de 60 minutos, 57 para ser mais exato, porque até às 19 horas eu vou sortear aí dois ouvintes para amanhã na Sabores do Sul saborear mais de 60 sabores. 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Ó, aqui é o programa Sambalanço, eu fui ouvinte e fui contemplado. Então é simples participar. 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Nós temos duas plataformas aqui, é o nosso Telewatts, que é o 984135473. Você pode mandar o joguinho da velha, hashtag Sabores do Sul, eu quero pizza. Ou também pelo nosso chat do YouTube, Rádio Sambalanço. Daqui a pouquinho tenho recados aqui da rapaziada, daqui a pouquinho eu vou ler também, depois do intervalo comercial, depois das três músicas, eu vou ler um recado da rapaziada que tá mandando o alusão pelo chat, ou pode ficar à vontade também pelo 984135473. E até às 19, o programa Sambalanço, no oferecimento, já falei e vou repetir aqui, né? 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Mais um agendão cultural aqui do programa São Balanço, que é líder do Rádio Gaúcho e não tem para ninguém. Então atenção, Pelotas, hein? Tem Fundo de Quintal, o maior grupo de samba do Brasil, que chega com um show de 50 anos de carreira. 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É história sendo cantada ao vivo e o apoio do programa São Balanço. Domingão tem eles, tem Amâncio Jorge e também tem Ricardinho, direto de Sampa. Então é isso, lá no Flama, né? Flama Jardim. E pra quem é daqui, já sabe que quando toca esse clássico do Ricardinho, Uma Chance, Pelotas canta do início ao fim. 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Nós teremos no palco o pagode do Luiz Paulo, Swing Entre Nós e Lê Moraes. Os ingressos antecipados a R$ 45,00. Mais informações pelos telefones 984-26-5016 ou também pelo 999-27-0252. E também tem o Instagram da rapaziada, que é @blocoelesielas/oficial. Depois do intervalo eu volto com muito mais. Porque tá no samba? Tá no Sambalanço!
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0: Pensa Balanço de volta, mais de 30 anos fazendo isso, parte da tua vida. Tá aí o cara, ó, domingo em Pelotas, lá no Flama Jardim. É, rapaz, isso aí, Ricardinho, uma chance. Ainda tem a emoção do pichote do nosso amigo Douglas, o Dodô, vem me salvar, Mumuzinho, fechadão com o... Com amor. E ainda teve o som do Inimigos da HP, música da Marília Mendonça. É, eu sei de cor. É, música bacana, transformada em pagode aqui, junto em samba, né? Na realidade, o Sebá do Inimigos da HP, música da nossa saudosíssima Marília Mendonça, a rainha da sofrência, Jorge Alves. É, não tinha como, né? Ela sabia tudo. Ela foi considerada a rainha da sofrência por todos os sertanejos. Que moral, hein? Que moral. Deixou legado, né, Jorge? Nos deixou cedo, um acidente aéreo, né? Infelizmente, nos deixou muito cedo a Marília Mendonça. Então, essa homenagem, hein, do nosso Sebá, né? Do Amigos, o Sebastião, do Amigos Inimigos da HP. A música Eu Sei de Cor aqui na programação do Samba Lanço. Deixa eu mandar alusão pra galera que continua ligada aqui no programa Samba Lanço. O amor da minha vida, Carmen Canês, tá ligadinha? Boa tarde, meu amor. Beijos. Deve estar sentadinha na mesa, tomando aquele chimarrão e curtindo a programação do Samba Lanço. A Adriana Martins, a nossa Drica. Oi, Bira, estamos na escuta. Eu e o Fernando. Abraços. Fernando é o filhote, tá curtindo lá. Aliás, a mãe também às vezes curte a programação, mas não deve estar ouvindo hoje, né? Grande Drica, ela e o Fernando curtindo a programação. Nosso amigo Darneli Pinheiro também tá curtindo a programação. Uma boa noite para você. Abraços, Darneli Fabris Pinheiro, lá no bairro Fragata. Ainda tem mais aqui. Tatiane Santos, boa noite, equipe e programa Samba Lanço. Boa noite pra você também, Tati. Maravilha. Tem mais gente ligada aqui no programa Samba Lanço. Nosso, deixa aqui o alô, rapaz. É do nosso Cássio Curs. Boa noite, na escuta em Pelotas, aqui no Rio Grande do Sul. O Cássio Curs, no bairro Fragata, a cidade Fragata, também tá curtindo a nossa programação do Samba Lanço. Obrigado pelo carinho da audiência. Muito obrigado pela sua companhia. Este é o programa Samba Lanço. 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Sem problema, é só você botar ali o nosso telewatts, que é o 98413-5473, ou também pelo chat do YouTube, você pode participar também. 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Mais uma agenda aqui do programa Samba Lanço. Só lembrando que amanhã o programa Samba Lanço é excepcionalmente a partir das 16 horas devido aí ao jogo do Brasil e Bagé, né? Pela Copa Dunga. É isso aí, pela Copa Dunga. Amanhã, a partir das 18 horas, com a Rádio Universidade Católica de Pelotas, com a Jornada Esportiva. Então, amanhã, uma hora mais cedo, o programa começa normal às 17, começa amanhã às 16, das 16 até às 18 horas. Lembrando, o bloco Eles e Elas de Rio Grande convida para o almoço show no próximo dia 12 de julho, a partir do meio-dia, na Sociedade Águia Branca, com o Encontro dos Gigantes. você vai ter no palco o Pagode do Luiz Paulo, Swing Entre Nós e ainda Lê Moraes. Os ingressos antecipados a R$ 45,00. Informações pelo telefone, por dois telefones, né? 984-26-5016 ou também pelo 999-27-0252. Tem o Instagram, que é @blocoelesielas/oficial. E próximo domingo tem, né? Próximo domingo tem. Tem ele, tem Lemo, tem Lê Moraes, não. Tem o Ricardinho e mais o... Deixa eu pegar aqui, rapaz. O Amâncio, né? Amâncio Jorge, lá no Flama. É no Flama Jardim, a partir das 5 da tarde. É cedinho. 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E você adquire pelo site do Simpla, que é simpla.com.br. 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Amâncio Jorge e Ricardinho, direto de São Paulo. Mais uma também com apoio do programa Samba Lanço. Intervalo, Jorge Alves. Na sequência tem muito mais. 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
0: Samba Lanço informando a hora certa, 6h27.
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1: Bora! Gente!

0: Moçada, Sam Alonso de volta há mais de 30 anos, fazendo isso, parte da tua vida, tá aí, rapaziada, no som da faculdade, não vou te bloquear. Ainda teve o som do Digo, com a participação do Léo Santana, Hipnotiza, Pericles, com a música Iana Castela, com a música Simplesmente Acontece. Simplesmente acontece, Jorge Alves. Muito bem, vamos pagar a nossa última conta desta tarde e noite de terça-feira. Lembrando que amanhã o programa é mais cedo, hein? Amanhã, a partir das 4 horas da tarde, o programa se balança até às 6, devido à jornada esportiva do Chavantão. O Chavantão que já anunciou o novo técnico. Mas eu vou deixar para a rapaziada do Papo da Bola contar ali para o pessoal mais tarde, os ouvintes do Papo da Bola. Então já tem técnico. A gente só pode dar um spoiler dizendo que é de Santa Catarina o cara, né, Jorge? O cara é de Santa Catarina. Bom, vocês vão ficar sabendo através do Gustavão, do Wesley, né? Do pessoal todo lá, do Papo da Bola, na sequência da programação do Sam Balanço, que tem um oferecimento de Sabores do Sul, Pizzaria Sabores do Sul, um rodízio impressionante, com variedade para todos os gostos. 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Último agendão desta tarde e noite de terça-feira. 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Agora intervalo, a gente volta já. 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

Balanço de volta, agora 18h55, 5 para 7, é o horário oficial do Brasil. Você acabou de ouvir aí o sucesso da Turma do Pagode Lancinha, é isso, Jorge? Não? Teve? Rolou o Clareou, é isso? Marra de Durão? Aí, a primeira foi o som da Turma do Pagode Lancinho. Bom, gente, para você que participou da nossa hashtag, Sabores do Sul, eu quero pizza, então atenção, que rufle os tamanhos. Mas deixa eu ratificar aqui, ou retificar, não sei qual é a palavra correta. A Adriana mandou, eu falei que o Fernando era filhote, não é o filhote, é o maridão que tá curtindo conosco. Ela botou ali, Bira, o Fernando é o marido, o filho é o Júlio. Então tá aí, rapaz, o Júlio, que é o filho, e aliás, então, a família toda curtindo a programação do Sabalanço. I'm sorry aí, ô minha amiga Drica. A Drica que é fanzoca aqui do programa Sabalanço. Muito obrigado pelo carinho da sua audiência. Uma ótima terça pra você, pra ti e pra família, tá bom? Um abraço especial aí pro Fernandão e também o filhote Júlio. Então, pessoal, ou seja, em família, curtindo a nossa programação. Desculpa a pedrada aí, tá bom? Ô Drica, Adriana Martins, curtindo a nossa programação. Então, atenção, para você que participou, não só pelo nosso telewatts, que é o 984-135-473, ou também pelo chat do YouTube, atenção, o nome dos dois ouvintes contemplados na tarde e noite desta terça-feira, porque o seu balanço é que nem o país, tudo acaba em pizza. Então, atenção, o primeiro contemplado é o César Castro Alves. César Castro Alves faturou o primeiro rodízio amanhã para saborear mais de 60 sabores, refrigerante e água mineral inclusos, além dos acompanhamentos exclusivos para você personalizar o seu rodízio, tá certo? E depois, a Rosângela de Souza Ferreira. Foram os dois nesta tarde e noite de terça-feira aqui no programa Sabalanço, como toda terça-feira é assim, o programa Sabalanço acaba em pizza. Então, parabéns aí e obrigado pelo carinho da audiência. Mas se porventura você não foi sorteado ou sorteada, fica tite não. Próxima terça-feira, a partir das 17 horas, tem mais um rodízio, tem mais dois rodízios aqui na programação do Sabalanço, como toda terça é assim, toda terça o programa acaba em pizza. Então, parabéns aí ao César Castro Alves e Rosângela de Souza Ferreira, que carimbaram o seu passaporte para amanhã, a partir das 19h30, lá na Sabores do Sul. Jorge Alves, vocês tiveram aí a coordenação e a produção do Rudinei Machado, na seleção musical José Carlos Farias, técnica Jorge Alves, a apresentação foi minha, esse amigo de vocês que de vez em quando dá uma pedrada dessas com a Adriana Martins. Desculpa, Drica, a gente volta amanhã, um pouquinho mais cedo, hein? O Sabalanço amanhã, na quarta-feira do sofá, amanhã a partir das 16 horas, devido ao jogo do Chavante e Bagé, a partir das 18 horas, ali no estádio Bento Freitas. Gente, valeu demais a companhia e pra fechar o meu horário, a gente vai agora de bom gosto, Jorge, é isso? É isso? Blá, blá. Tem bom gosto e sorriso maroto aqui pra fechar. Não, tocou Clareou, não é Marra de Durão, não foi? A última foi Sorriso Maroto? Ah, então bota então essa. Bota qualquer uma. Ah, o Chan. Aliás, o Rodinei já tinha deixado, né, uma seleção já pré-selecionada para caso porventura tivesse falta. Então a gente vai com Xande de Pilares para fechar mais uma edição. Mas não desliga o rádio, não, porque daqui a pouquinho, depois do intervalo, tem aí, né, depois do programa São Balanço, tem Papo da Bola e você vai saber. Novo técnico do Chavante, que é de Santa Catarina. Gente, obrigado. Fui.

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5 minutos, 7:05 da noite desta terça-feira, 26 de maio de 2026. Eu sou Wesley Dagani e vou junto com vocês a partir de agora com o nosso Papo da Bola aqui da Rádio Universidade. Você vem chegando junto com a gente nos 1160M, no ru.cpel.edu.br, na nossa live lá no YouTube, Rádio Universidade de Pelotas. Deixa o seu like, te inscreve no canal da Rádio Universidade, mande seu comentário por lá, ativa o sininho de notificação sempre que a gente for iniciar cada live, você vai receber ali a notificação de que está começando mais uma programação aqui da Rádio Universidade. Então vai por lá também na nossa live no YouTube. Daqui a pouco vai ter uma enquete lá também para o torcedor Chavante estar respondendo, porque o dia foi movimentado e muito movimentado na Baixada. Foi dia de saída e foi dia de chegada. Já anunciado o novo técnico da equipe rubro-negra, né? Um dia bastante movimentado no que envolve futebol no estádio Bento Freitas. A gente vai repercutir tudo isso a partir de agora. É da 7 até as 9 horas da noite, você vem junto com a gente aqui na Rádio Universidade, no nosso Papo da Bola, que é em nome de UCPEL. 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Você vai chegando junto com a gente a partir de agora. São aí 19 horas e 7 minutos da noite desta terça-feira. Neste momento lá fora, aqui no nosso estúdio Rádio Universidade, está calor, né, por conta deste abafamento deste ar aqui que inventaram de ligar. 15,8 graus neste momento lá fora, 92% a umidade relativa do ar, 16,1 graus de sensação térmica, faz frio na nossa Princesa do Sul. E você é nosso companheiro a partir de agora até as 9 horas da noite para estar repercutindo. Pela manhã, Gilson Maciel foi desligado. Saiu do Grêmio Esportivo Brasil, a gente conversou com ele durante a tarde, né? O pessoal que estava com a gente no nosso lance rápido da Rádio Universidade ouviu aí a boa conversa que tivemos com o ex-treinador Chavante, o Gilson Maciel. E à noite,

0: novo nome. Quem chega aí para estar assumindo o Grêmio Esportivo Brasil ainda não irá comandar a equipe na partida contra a equipe do Bagé, mas já estará presente em Pelotas e a partir de domingo é ele quem comanda o Grêmio Esportivo Brasil daqui para frente. Então, muita informação, né? Muito debate que a gente tem aqui até as 9 horas da noite, convidando você a vir junto com a gente. 1160m, ru.cpel.edu.br, na nossa live lá no YouTube, Rádio Universidade de Pelotas, deixe seu like, te inscreve no canal da RU, mande seu comentário e sua participação e também no 053-984-13-5473. Lucas, Fabião, boa noite, tudo bem?
1: Boa noite Wesley, boa noite ao Fernando e claro, a todo mundo ligado aqui conosco para mais um Papo da Bola, mencionando o Jorge Alves que também está, segue na mesa de áudio, dando um apoio por enquanto. E, claro, a todo mundo que veio acompanhando nesta terça-feira tudo que envolvia o Grêmio Esportivo Brasil, porque, na minha opinião, foi sim uma surpresa a demissão do Gilson nessa terça-feira e durante essa semana. Acho que se ele perdesse para o São Joséense, estaria sendo demitido, sendo desligado. Mas, como foi, já estava andando na corda bamba, mas como empatou, acreditava que ele tinha ganho uma sobrevida. E o deadline seria contra o Blumenau. Se não vencesse o Blumenau, se empatasse em 0x0, 1x1, 2x2, também acho que o Brasil poderia fazer uma mudança. Mas também entendo a direção, porque faz essa mudança, e a gente vê o Laércio, e do que se pronunciou o Fernando e o Emerson, que domingo estará à beira de campo. Amanhã estará em Pelotas acompanhando o jogo. Quinta-feira já assume na sua primeira sessão de treinamento. Então, quis desligar o Gilson a tempo de se preparar para uma decisão. É um treinador que, não sei se por coincidência ou não, tem conhecimento forte do futebol catarinense. É a escola que vai encarar no domingo e é a grande decisão do Brasil, porque precisa vencer o líder Blumenau para encaminhar a classificação. Mas, enfim, vamos debater hoje o que envolve essa questão, se acerta, se erra, mas números estão aí, né? 5 jogos sem vencer, era um Brasil que também, como eu vinha vendo, na minha opinião, a cada jogo não evoluía, e é uma questão, não, acho que não passa somente pelo Gilson, porque não é ele que perde os gols, o Brasil estava criando. Acho que é uma grande questão, uma turbulência, um momento importante da temporada que passa o Brasil. E a gente vai também conhecer esse Laércio, que dá para se dizer também que é uma aposta, porque é um treinador jovem, vem de trabalhos recentes lá no futebol catarinense de expressão, foi bem no Camboriú, foi bem no Santa Catarina, mas muito pioneiro ainda na sua carreira. É uma aposta que faz a direção do Brasil e a gente vai debater cada vez mais aqui no Papo da Bola, Wesley.
0: Estaremos debatendo, curiosamente, semifinalista de Campeonato Catarinense, mas não enfrentou o Blumenau, né? Porque o Blumenau é uma equipe de segunda divisão do Campeonato Catarinense. Fernando, tudo bem? Boa noite.
2: Boa noite, Wesley, Lucas, Jorginho, que tá ali, né, na operação, ainda fazendo os seus últimos ajustes técnicos, né, já deixando coisa pronta pro próximo dia. Mas é o Brasil que já se prepara agora para essas decisões que tem tanto na Copa FGF como na Série D, né? Claro, priorizando a Série D, mas na Copa FGF assim, é para carimbar a classificação, né, em si, e na Série D para no mesmo estilo, né? Também já tentar encaminhar sua classificação, né? Fazer uma bom jogo contra o Blumenau e tentar garantir já a vaga na última rodada, né, contra o Azures. Mas acaba trocando de treinador. A gente já falava ontem, né, Wesley, que se que a batata do Gilson já estava assando, né, e que o resultado contra o Blumenau poderia selar, né, uma demissão. O Brasil acabou optando por isso antes, né? Eu, particularmente, eu confesso assim que o trabalho do Gilson, num geral, ele, para mim, ele não é ruim, não considero um trabalho ruim. Foi um treinador que, né, conquistou um título, manteve a sequência do trabalho para esse ano e acho que não conseguiu estar muito à altura do seu desafio. Claro, o Brasil é uma equipe que está em reconstrução, é uma equipe que caiu no estadual, então não dá para exigir uma campanha, né, de grandes feitos assim, num grupo da Série D que é muito difícil. Mas, ao que parecia, né, como a gente falava, o Brasil ele vinha, como disse o Lucas Fabião, né, ele vem evoluindo. Se esperava mais, né, nesses últimos jogos, não aconteceu. O Brasil acaba marcando apenas um gol nesses 5 jogos que está sem vitória. E acho que o conjunto da obra, claro, sempre sobra para o treinador. Acaba tendo uma atuação boa, assim, contra o São José, mas pecando ali no último

0: toque, né? E acho que a partir desse, de todos esses fatores aí, o Brasil acaba por demitir o profissional, né? Que acho que sai por cima, assim, né? Sai com o título, né, do Brasil, um título que a torcida tanto queria, né, nos últimos tempos, a torcida que vem tão machucada, né, com rebaixamentos, deixa o seu legado. E agora chega o Laércio, que é uma outra aposta. Se ontem a gente falava, eu falei assim, bah, se o Gilson cair, talvez o Brasil traga um técnico bombeiro. O Laércio não é esse cara. Não é. Ele é uma aposta. Ele é um cara que não tem um currículo. Ele tem um título de catarinense Série C. Tem boas campanhas, mas ainda não tem taças, né? O Gilson também não tinha. O Gilson também veio. Era uma aposta, né? E agora o Brasil segue apostando no treinador que agora é bem mais promissor, né? E diferentemente do Gilson, a diferença do Laércio pro Gilson, acho que é essa. É a identificação, né? O Gilson tem. Era um cara muito conhecido aqui na aldeia. O Laércio chega, acho que praticamente sem nenhuma identificação. Vai chegar com o que sabe, com o que viveu no futebol catarinense recentemente, com boas campanhas. E chega para uma... Olha, talvez um dos seus grandes desafios na carreira, né? Vendo o currículo dele ali. Né? São equipes que talvez não tenham a grife que o Brasil tem. O Camboriú foi semifinalista de uma primeira divisão estadual, beleza, mas o Campeonato Catarinense não é isso, né? A gente vê, né, times da capital cada vez mais definhando por lá e dando oportunidade para os times do interior. Campeonato Gaúcho não, já tem uma disputa bem mais desleal na capital, até na divisão de acesso é mais equilibrado, né? Os jogos tendem a ser mais disputados e a Série D nem se fala, né? Então é um treinador que vai viver o seu grande teste, né, do seu potencial nessa reta final de Série D e na Copa da Federação Gaúcha. Olha, vai ser difícil pra ele. Vai ter que mostrar, né, esse bom... repetir esse bom rendimento que teve nas equipes catarinenses recentemente, Wesley.
1: Pois é, né? Vamos pela cronologia dos fatos, né? Porque pela manhã a gente teve aí o anúncio por parte do Brasil, né, de que o Gilson Maciel não iria seguir no comando técnico da equipe, também desligado também o auxiliar, né, o Lucas Guariente. Ontem até, né, a gente debatia sobre isso, até os ouvintes, né, alguns traziam esse debate pro ar, da permanência ou não do técnico Gilson Maciel. Eu mantenho a opinião que falei ontem, né, de que para mim não passava, neste momento, não passava pela situação de estar desligando o Gilson, sinceramente. Porque o que a gente viu na partida contra o São Joséense não foi coletivo, por exemplo, não foi tático. O Brasil ele foi melhor que a equipe do São Joséense, ele criou oportunidades, ele pressionou a equipe do São Joséense, ele teve finalizações no gol e acabou que os jogadores não conseguiram efetivar essas chances em gol. Para mim, na minha avaliação, passa nessa situação e a culpa nessa partida contra o São Joséense é dos jogadores, que acabaram errando demais. Então, eu mantenho a minha opinião em relação a isso, né? Mas claro que a gente vê que o resultado ele pesa. E hoje conversamos com o próprio Gilson, né, e que fala abertamente sobre isso. É a questão do resultado. São 5 jogos sem vitória dentro da Série D do Campeonato Brasileiro. Isso pesa também daqui a pouco em tomar uma decisão, em estar definindo o futuro da tua equipe, o futuro do teu clube. Né? E acredito que isso, claro que deixou bem claro que essa foi a avaliação que foi passada para ele. O motivo passado para o Gilson foi esse. Os resultados estavam abaixo, né? E são 5 partidas sem vitória, são 3 empates, são 2 derrotas para o Marcílio. E acaba que pesou nesse desligamento por parte do Gilson. Agora, faltam 2 rodadas, né? Faltam somente 2 rodadas. O treinador ele vai chegar amanhã. Ele vai dar o primeiro treino na quinta, o segundo na sexta, o terceiro no sábado e vai para o jogo no domingo. Tem tempo suficiente para estar, né, fazendo o diferencial? É ajustar detalhes. Por exemplo, e aí eu até puxo algo que aconteceu, que a gente viu no ano passado, o São José, que é o São José do que briga para não cair. Que é um São José que tem o desempenho com o Rogério Zimmermann. E acaba que o Rogério é desligado, e por um São José que não conseguia vencer dentro da competição, desempenhava e jogava melhor que algumas equipes e não conseguia vencer, e chega o Hélio. O Hélio, que hoje está de coordenador técnico do Brasil, estava no Bagé. E ele chega e ajusta detalhes e o São José começa a ganhar. Passa o carro no quadrangular do rebaixamento, onde a gente vê a dupla Brapel sendo rebaixada. E o São José consegue, com certa soberania, com rodada de antecedência, consegue estar escapando porque ajustou detalhes. Um trabalho que, de certa forma, né, o desempenho ele já existia.
2: mas que o São José não estava conseguindo converter isso em resultado. E o São José consegue os seus resultados, escapa do quadrangular, né? Consegue ir bem desde que o Hélio chega. É o que daqui a pouco espera que aconteça com o Laércio, né? Por parte da diretoria do clube. O fato novo, eu acho que é o principal para este momento, para o Brasil agora, dentro dessas duas rodadas, onde o Brasil precisa, podemos dizer, que uma vitória para estar chegando à próxima fase da competição. É, isso, claro, dependendo daqui a pouco de resultados paralelos, mas, né, na prática, na teoria, daqui a pouco vence uma partida e o São José não conseguindo vencer as duas, o São José não ultrapassa. Então, o Brasil ele consegue, né, estar tentando trazer esse fato novo, já para o confronto de domingo, para estar trazendo, né, de volta os resultados. Eu acho que esse é o principal ponto, né, e é voltar a vencer. Então, eu acho que parte desta avaliação, né, da forma como tudo acabou acontecendo, a escolha e a rapidez até mesmo, né, porque o Gilson ele é desligado pela manhã e à tarde o Brasil já tem o seu novo treinador. Então, a diretoria provavelmente já vinha conversando com o Laércio, não é algo que simplesmente, né, a gente teve uma conversa com ele pela manhã, à tarde a gente já acertou. Não acredito que seja assim, porque pela manhã o Gilson ainda era treinador do Brasil. Né, o próprio disse que o Hélio chegou nele pela manhã, anunciou o desligamento, o Emerson ligou depois, o Fernando também acabou ligando novamente ali depois durante a tarde, acabaram anunciando o desligamento. Então, né, o Laércio ele já estava na pauta, até agora há pouco a gente teve aí um pronunciamento, entre aspas, né, do Emerson e também do Fernando em relação ao que envolve esse acerto com o Laércio, né, e se fala que já é um nome que vinha na pauta, então já tinha aí toda essa avaliação por parte da direção do Brasil em relação a essa possibilidade, e acabou que, pelo peso, como falei anteriormente, dos resultados, 5 partidas sem vitórias dentro da Série D, acabou indo para o desligamento do técnico Gilson Maciel e o anúncio já do Laércio como o seu novo comandante. Então, trazendo aí essa cronologia, né, dos fatos, o que dá para avaliar, Lucas, Fernando, né, primeiramente do desligamento, essa escolha por parte da direção no desligamento do Gilson e já tendo, né, esse nome em pauta anunciado durante a tarde?
3: Pois é, eu acho que agora que a gente tem o nome, a gente consegue fazer uma comparação, né, não de profissionais, mas do que pensa o Brasil, né? Porque, passando pro lado do Gilson...
2: Rapidamente, é uma aposta?
3: É uma aposta.
0: É uma aposta.
3: É uma aposta, é uma aposta. Até o Fernando, quando na sua palavra inicial citava essa questão, que esperava até um... Como que tu usou a expressão?
0: Bombeiro.
3: Um bombeiro, exatamente. Eu via nesse sentido também, porque o Gilson foi uma aposta, até quando entra lá na Copa FGF, não tem, ele é anunciado na quarta, se não me engano, chega na quarta e quinta-feira...
2: Ele é anunciado na terça e joga depois na quarta.
3: É que eu tava em dúvida se o jogo era quarta ou quinta, mas de qualquer jeito. Então, e até que a gente sempre falou na época que quem deve ter montado o time, quem ajudou, foi o Hélio. E o Hélio deve fazer essa força agora com o Laércio, mas lá quando o Gilson entra... Muda o esquema que usava o Emerson Cris, o Brasil já teve um aspecto novo, né, anímico novo, e venceu o Aimoré lá em São Leopoldo, voltando para cá, na campanha da Série D, porque eu acho que são campanhas diferentes. Acho que o que o Gilson fez na Copinha foi magistral, porque o elenco do Brasil não era o melhor da competição, e das dificuldades que tinha, toda hora perdendo jogadores por lesão, jogadores saindo... Conseguiu fazer mais do que era esperado e entregou um time campeão invicto da competição. Virando para 2026, um elenco totalmente reformulado, então sim, passa muito por quem montou esse elenco e acho que passa por isso. Não conseguiu em nenhum momento usar os dois pontas que gostaria, só em ocasiões especiais. Não foi um elenco que montado talvez ao nível que poderia ser o que o Gilson gostaria, mas seguindo nessa onda, o problema é que os números pesam muito. Eu acho que o Gilson, para um mata-mata, por exemplo, é um treinador de mata-mata. Acho que o Brasil, se classificando, teria um treinador que, ok, conhece o elenco, mas sabe jogar mata-mata, mostrou isso na Copinha, e até o Fernando mencionou também, eu acho que importa muito a questão de ser identificado. Não é porque o Laércio não é identificado que é um péssimo profissional. Tem fez bons trabalhos recentemente. Mas essa questão de ser identificado, o Gilson, desde que entrou, vem com a filosofia de do que é ser Brasil, que está com cara de Brasil, esse time e tudo mais. Pro mata-mata, eu acho que vira, e o Gilson até falou hoje em entrevista conosco dessa questão. Mata-mata vira competição, e acho que viraria competição de fato. O problema é que o Brasil, nesse momento, talvez... agora estaria, mas pode nem passar a próxima fase, porque está com a classificação ameaçada, está em quarto colocado nesse momento, mas dependendo, o São José na cola, está com um retrovisor bastante próximo do São José. Então tem essa questão, 5 jogos sem vencer é muito tempo. É um Brasil que eu acho que sim, muitos pontos, e contra o São José se perdeu 2 pontos, não por culpa do Gilson, porque criou, mas é um retrospecto muito grande. E eu, e apesar do Gilson mexer bastante nas escalações nos últimos jogos, a gente está na 9ª rodada e o Brasil não tem um time ideal. Não tem um time ideal porque o Gilson não encontrou. E sofre muito. Mexi o time e eu não vi uma grande mudança. O Brasil não estava evoluindo jogo a jogo. Estava apostando, estava fazendo mudanças o Gilson para ver se acontecia algo. Se conseguia, e eu acho que o aspecto ofensivo é o grande problema do Brasil, porque defensivamente, tirando o jogo contra o Marcílio, o Brasil não sofre muitos gols, mas ofensivamente não estava acontecendo nada. Acho que sim, é por falta de peças, poderia ter maior maturidade ofensivamente, e isso aí não é culpa do Gilson, ele trabalhou com as peças que tinha, mas ao mesmo tempo o Brasil, há 5 rodadas mais ou menos, não caminha para nada, não estava evoluindo. Criava, não conseguia concluir a finalização, e novamente, sendo redundante, não passa por Gilson isso, mas ao mesmo tempo precisava de algo novo, precisava de que algo acontecesse. Foi questionado até no pronunciamento lá na TV Chavante se viria novos reforços, e o Emerson falou que estão sempre de olho. Eu acho que falta isso ao Brasil, até mesmo se sonha em acesso, e o próprio Fernando falou no pronunciamento que é uma Série D que não tem favoritos.
1: Mas que... agora, para trazer reforço, tem que esperar a avaliação do novo treinador.
3: Exatamente.
1: Né?
3: Não, exatamente. E acredito que sim, e acho que nem seria para essa fase de grupo, seria caso passasse. E também sempre lembrando que o Brasil tem no calendário uma divisão de acesso, que sempre foi tratado, e acredito, na minha opinião, que é o foco do Brasil nesse ano. Claro que o objetivo do Brasil é garantir vaga para a Série D do ano que vem, e precisa fazer isso ou via Série D ou via Copinha, mas voltar à primeira divisão gaúcha é tratada como prioridade. Mas finalizando essa parte, acho que o Laércio é uma aposta. A carreira dele mostra, os nomes que a gente observava que poderiam estar na mesa e que temos de informação, tinham nomes mais maduros, mais bombeiros, mas... Pega uma aposta, um treinador que não estava atuando nesse momento, só no primeiro momento do ano, fez uma boa campanha assim com o Camboriú, levou a semifinal da competição, mas tem 45 anos, pouca rodagem na carreira, pouca experiência na Série D do Campeonato Brasileiro, então não dá para dizer que não é uma aposta, e a gente vai conhecer mais o profissional que estará não à beira de campo amanhã, mas estará observando, e do jeito que falou também inicialmente, pensa diferente o futebol, um pouquinho, pelo menos. Mas é uma aposta que faz o Brasil. E, na minha opinião, eu não sei. Não vou, claro, queimar o treinador, porque não conheço, de fato. Mas é uma aposta e não sei se era o que o Brasil precisava nesse momento. O aspecto novo, talvez. Mas uma nova aposta no momento que a Série D está balançando, realmente vai pro risco o Brasil e pode dar muito certo. Mas pode dar errado também.
1: A situação é tu apostar e nesta altura do campeonato, né, Fernando?
0: É que depende muito dos objetivos, né, da equipe.
1: Claro que daqui a pouco, né, consegue todos os objetivos, ninguém vai falar nada.
0: Mas eu acho assim, que o objetivo do Brasil esse ano não é um acesso, sabe? Claro, todos os clubes ali pensam em subir, assim, tem a vontade, né, tem o desejo. Mas se o Brasil não está desesperado, sabe, para voltar a uma divisão mais acima. Até porque é questão de reconstrução, né? Tem ali o seu passo a passo, né? Claro, se vier o acesso, beleza, ótimo, vai ser maravilhoso. Mas eu acho que o acesso ainda está um pouco mais além ali, né, do que o Brasil está buscando. Se fosse É, até como estou, né, Lucas, técnicos bombeiros, o obviamente o Rogério Zimmermann seria o principal nome, assim, né, do, é identificado, já assumiu o Brasil em situações difíceis e reverteu o cenário, então é, ele seria o principal nome. Mas o Brasil opta por uma aposta, um técnico que até, eu acho que ele não tem passagem pelo futebol gaúcho, né, tem mais pelo catarinense e um pouco mais acima ali em outros estados, mas é uma questão de que eu acho que o Brasil vai ver o que vai acontecer na Série D, né? Eu não vejo um desespero. Até a campanha do Brasil, a gente vê, né, que o Brasil ele tá a 5 jogos sem vencer, ele marca um gol nos últimos 5 jogos e ainda tá no G4, cara. Pra ver, né, como o grupo é equilibrado. O Brasil, se não me engano, ele não saiu do G4. Ele nunca esteve fora do G4, né? Então, por isso eu não consigo considerar a campanha do Brasil ruim, ainda mais que o Brasil está numa divisão de acesso, sabe? Está também dosando com outra competição, uma competição que muitas vezes até, vamos ser sinceros, né, atrapalha. A Copa FGF, em vez, atrapalha. O Brasil queria ter tirado esse jogo do Farroupilha, né? Se pudesse, mandaria para outro meio de semana.
1: O Brasil queria que esse jogo fosse na terça. Sim. Tanto que queria jogar logo.
0: Então é a aposta, acho que vem por isso. O objetivo primeiro do Brasil é ficar na Série D. É ter calendário nacional. Isso vale até pra marca, né, do clube, pra questão lá de valuation. Estar numa competição nacional é importante. E por isso que eu não vejo talvez um desespero pra já pensar assim, bah, a gente tem que passar por todos esses mata-matas e ficar entre os ali nas quartas de final, né?
3: Os 6 primeiros que sobem.
0: Então, eu acho que o Brasil vai numa aposta por causa disso. É porque adota cautela, né, nos seus objetivos, né? E não vai sair gastando agora, né? Porque se for pensar num técnico mais parrudo, um técnico que conheça assim, o nosso futebol, vai sair mais caro, vai acabar gastando quando vê, nem classifica na Série D. E aí vai gastar bastante num técnico para que talvez seja muito caro para um acesso, alguma coisa, que o investimento pode cair, né? Depois ali, porque a Série D tu vai ganhando, né, uma certa quantia por primeira fase, ali tu ganha, acho que é 400 mil, né? Se passar de fase, ganha mais uma quantiazinha. A divisão de acesso, até onde eu sei, não paga nada, ou se paga, paga um valor irrisório. Então, eu acho que é por isso que o Brasil acaba não abrindo bolso para ir num treinador. Acho que é por isso. Tem que ter cautela nesse momento. O acesso é um objetivo, mas não é um desespero. E por isso, né? E como a vaga na fase de grupos ela tá ainda incerta, eu acho que o Brasil, acho que ele acerta em apostar, sabe? É isso que eu tô querendo dizer.
1: Muito bem, então. E você também, torcedor chavante, vai mandando aí a sua participação lá no nosso YouTube. Tem enquete lá, Brasil acerta na contratação de Laércio Aquino como seu novo treinador, por enquanto sim para 57% e não para 43%. Daqui a pouco vamos trazer aí as vozes também dos nossos ouvintes, mas é aquilo agora, né? Hoje já é um pré-jogo também, amanhã tem Brasil em campo, tem Farroupilha em campo, né? Daquilo que se avalia aí da Copa da Federação Gaúcha de Futebol, né? As duas equipes de Pelotas entrando em campo pela Copa da Federação Gaúcha de Futebol. Hoje até conversamos também com o Bruno Coelho, né, técnico da equipe do Grêmio Atlético Farroupilha, mas ainda abordando, né, dentro desse finaleiro aqui de primeiro bloco, do que foi visto desta troca de treinadores, né? É também um estilo diferente, porque a gente pega um treinador da escola catarinense, depois de ter um treinador da escola gaúcha aqui, né, que é o Gilson, sempre das suas ideias bem claras, né, daquilo que quer mostrar. Até estou tentando aqui contar também com o setorista, daqui a pouco, do Camboriú, né, que foi a última equipe do Laércio Aquino, para a gente saber um pouco mais desse treinador, de que forma ele atua. Até vi ele falando ali em 3-5-2, né, que era o estilo do Emerson Cris, por exemplo, que estava antes do Gilson, né? Então, é uma escola diferente, né? E daqui a pouco até mesmo um estilo diferente que tu também vai mudar em meio a competições, né?
3: É, e em meio a competições e, novamente, em meio a decisões. Acho que ainda tentando entrar na cabeça do que fez a direção do Brasil, porque poderia, assim, pegar um técnico bombeiro jogando tudo para a Série D, mas eu acho que é muito pensando a longo prazo. Claro que, e até cita, né, no pronunciamento, o Fernando e o Emerson, que dentro da Série D, o teu caminho para ter uma vaga na divisão nacional do ano que vem é muito simples. Tu tem que passar por um mata-mata. Então, não vem como uma coisa distante, e não é. a qualidade do elenco do Brasil, e eu também vejo nessa questão, ainda trazendo sobre o desligamento do Gilson, o que eu vejo do que praticava de futebol o Brasil e do elenco não é inferior a quem está fora nesse momento. São José e Azuris ainda são abaixo do restante da competição. E o Brasil, nos dois confrontos contra o São Joséense, foi superior. Então, do que desempenhou o Brasil, ou do que tiramos de quem está fora da zona de classificação, o Brasil deveria estar passando com uma maior tranquilidade. Está passando nesse momento, e nesse momento está no G4, mais por incompetência dos outros, porque o São José empatou e o Azuris tropeçou novamente, do que do Brasil. Claro que fez a sua arrancada positiva e por isso que está dentro do G4 durante toda a competição. Mas é uma escola diferente, é uma aposta, e tendo essas metas que não são tão longes, né, que é conseguir uma vaga para a Série D do ano que vem, e é possível, e tendo uma divisão de acesso, o Brasil prefere, então, apostar em quem confia, e do que viu no trabalho, confiou no trabalho, acredito que pode tirar bastante do que tem do elenco hoje. Então, prefere fazer essa aposta. Mas se cita 3-5-2 com Emerson, Cris, que era um elenco diferente, podemos dizer que não deu certo.
1: Até em partes deu certo, né? Porque na Série D ali, o problema do Brasil, por exemplo, foi o confronto com os gaúchos do ano passado. O Brasil, ele tropeça muito contra o São José e contra o Guarani. Isso faz com que o Brasil fique fora, por exemplo, do G4. Se o Brasil tivesse uma vitória contra essas equipes, ele poderia ainda ter brigado por essa classificação, porque ele ganha as duas do Barra, ele goleia o Azuis, né? O Brasil, ele conseguiu bater de frente com as equipes catarinenses, por exemplo. E acabou que depois contra os gaúchos deu errado, da forma que não conseguiu os resultados. E na Copa da Federação Gaúcha de Futebol, o Brasil estava tendo desempenho e não estava tendo resultado. Praticamente a mesma coisa que o Gilson agora, para ir tendo essa troca. Só que lá foi mais cedo, né? Ali foi terceira rodada, se não me engano, que foi o jogo do São Gabriel. Aí vai para aquele jogo treino lá contra o Grêmio. E ali tem o desligamento por parte do Emerson Cris e já vem o Gilson, né? Então, praticamente vai na mesma linha do raciocínio por parte da direção, e claro que agora é a SAF, né, do desligamento, de temos o desempenho, mas não temos os resultados, então é preciso desligar e trocar nesse momento.
0: É o primeiro técnico da era SAF, dá pra
1: dizer. É o primeiro.
0: O Gilson ainda era do associativo, né? Talvez o Brasil tenha, assim, posso falar mais no próximo bloco, mas armas pra 3-5-2, sabe? Eu acho que o Zamora vem desempenhando bem, pode fazer uma trinca com o Tony Lucas e o Lula. O Strike acho que vai ser bem potencializado, ele pode subir sem ter medo de voltar pra marcar, né? E o Thiago Baiano também, ou o Yuri, seja quem atuar por ali, também vai ter essa liberdade para subir um pouco mais e ajudar os pontas, né? Apesar de que talvez o Brasil saia um pouco, né, de usar os pontas e passe a usar talvez um segundo atacante, um atleta um pouco mais centralizado. Mas para as laterais, especialmente o Brasil tendo, né, atletas que sobem assim bastante ali, pelo menos na sua primeira linha, acho que pode ajudar. Mas eu nunca fui muito fã de 3-5-2.
1: Muita gente não gosta, né? Mas eu, sinceramente, eu acho que se tu tem a condição de estar, né, utilizando a tua equipe dessa forma, eu acho que vale o risco. Então, claro que tudo é avaliação, né? E daquilo até mesmo que o próprio Laércio vai fazer, né, daquela equipe que ele tem hoje à disposição. São 19h37, a gente vai para o primeiro intervalo aqui dentro do nosso Papo da Bola da Rádio Universidade na noite desta terça-feira. Muito assunto, né, e envolvendo aí essa troca de treinadores por parte do Grêmio Esportivo Brasil. Amanhã é dia de jogo, tem Farroupilha, tem Brasil, então tem muito assunto ainda, e os ouvintes também já chegando por aqui. A gente vai te convocando, vai lá na nossa live no YouTube, Rádio Universidade de Pelotas, vai lá deixando seu like, se inscrevendo no canal da Rádio Universidade, interagindo lá na nossa enquete, mandando seu comentário, assim como eu vejo aqui já que o Chico Arruda está lá no nosso YouTube mandando sua mensagem. Então vem participando com a gente, vamos fazer a primeira pausa aqui dentro do nosso Papo da Bola e já já estaremos de volta.

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8: Dezenove horas 41 minutos da noite desta terça-feira, 26 de maio de 2026. A gente vai junto com vocês até as 9 horas da noite aqui no nosso Papo da Bola, voltando para mais um bloco aqui na RU, em nome de UCPEL. 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Até trazendo já de volta o assunto do primeiro bloco, vou pedir aqui para o Fernando abrir aqui a caixinha para a gente, que o técnico lá, esse aqui, não falou com a TV do clube, e falou sobre essa situação de o modelo de jogo, algo que a gente estava ali debatendo no final, né, do primeiro bloco, até para a gente ter um pouco mais de embasamento. Vamos ouvir aqui o que falou o Laércio aqui no novo técnico chavante sobre o seu estilo e o seu modelo de jogo.
9: Eu sou um cara muito, um treinador muito adaptável, né? Eu tenho que ver primeiro o que eu tenho na mão, que nem eu vi algumas peças. O Laércio, ele varia muito, né? Durante a partida, eu acho que o modelo de jogo se diz muito o que você vai enfrentar e o que o jogo pede, né? Eu gosto muito do 3-5-2, foi uma característica que eu encontrei esse ano no Camboriú e as coisas aconteceram. Eu gosto no 4-4-2 fazendo losango ali no meio. E essa formação ficando durante a partida no 3-5-2 e voltando também para um 4-3-3. Eu não sou muito adepto de sair de frente com 4-3-3. Eu gosto de, durante a partida, fazer esse 4-3-3, as coisas acontecer. E é mais ou menos isso. É, vai depender muito do que o jogo vai pedir, a leitura do jogo, durante a partida.
5: Tá bem, então.
8: Muito bem, tá aí então, né, a fala por parte do Laércio daquilo que envolve, né, o seu estilo de jogo. Eu sou um técnico muito adaptável. Pra onde vocês levam aí essa frase, né, do treinador, quando ele diz isso, a gente sabe que muitas vezes tem aquela situação de avaliar o seu possível adversário, ver do que vai estar apresentando, né, o confronto até mesmo, né, a partida para estar montando a tua equipe, mas é realmente, né, uma forma, como ele diz, eu vou do 4-3-3 a um 3-5-2, por exemplo. Então, né, possibilidade daqui a pouco, durante a partida, né, a gente estar vendo aí algumas mudanças de uma forma, talvez, como a gente falou anteriormente, da escola catarinense.
10: Pois é, e o que a gente consegue tirar disso é exatamente essa questão, que vai ser um Laércio que vai montar suas equipes pensando no adversário. E também mostra que não é um treinador convicto, não é nem na questão de convicção, fechado com o que pensa. Ele entende que se o jogo pedir alterações, e vai fazer isso. E é importante até, porque eu acho que vem nessa onda da fase negativa do Brasil, que faltava algo, faltava uma surpresa, faltava uma mudança, não sei se de esquema, mas alguma coisa que mudasse os jogos. E acho que o Laércio pode trazer nessa questão, no que fala, nesse sentido, de se precisar mudar, não é fechado no esquema, pode mudar o esquema durante o jogo, de realmente surpreender o adversário, de testar possibilidades, que seja no 3-5-2, e acho que essa é uma possibilidade que ele vai trazer, e eu acho que não é nem debate, porque se menciona que foi o que levou o Camboriú dele às glórias, a ter uma boa campanha, acho que é uma coisa que ele vai testar, até porque é difícil trazer isso, faltando, por exemplo, olhando para a Série D, em dois jogos, é difícil tu introduzir algo novo, tão novo assim. Talvez para a Série D não invente tanto, mas num longo prazo, tendo a copinha para testar, tem a possibilidade na Copa FGF, já fazer o Gilson de dar minutagem a quem não estava tendo a copinha, ele pode usar para começar uma transição do que acredita ser o ideal. Mas é isso, do que escutamos é um treinador que vai olhar o jogo e vai mudar conforme a banda toca, e talvez isso seja importante porque tu vai trabalhando adversário a adversário e dentro das situações do jogo.
8: Se consegue vencer agora, por exemplo, né? Chega, vence o Blumenau. O Brasil ele vai aí a 10 pontos, né? E daqui a pouco, a 10 não, a 12 pontos. E naquela avaliação de que daqui a pouco o empatezinho do São José já está liquidada, né, a fatura, não tem mais o que se preocupar nessa primeira fase, porque estará classificado a próxima fase da competição. E aí tem o confronto contra o Azures no outro final de semana, mas também durante o meio de semana tem uma Copa da Federação Gaúcha de Futebol. Se consegue a classificação nesse domingo, é o ideal para te ter a tranquilidade para trabalhar e avaliar, e aí montar a tua equipe, fazer teste daqui a pouco contra o Azures para pensar a próxima fase da competição. Mas talvez um problema seja chegar contra o Azures precisando fazer resultado, né?
11: É, eu não acredito que o Brasil vai chegar contra o Azures precisando vencer. Eu acho que um empate, eu acho que vai ser o suficiente. Se vencer no domingo, claro. É, vencendo o Blumenau no domingo, acho que um empate vai ser o suficiente, né, no último domingo, a última rodada dessa primeira fase. É claro, a vitória vai dar uma tranquilidade imensa, porque o Brasil vai conseguir, além de manter pelo menos 2 pontos à frente do São José, ele vai estar virtualmente classificado. Acho que a caça, né, pelo G2, como se fala, já não existe mais. O importante agora é passar. O importante é classificar e ver o pessoal do grupo A15, que também não é um grupo grande coisa, né? Tem alguns catarinenses ali, inclusive alguns times que o próprio, né, Laércio deve ter enfrentado nessa temporada. Então, é o importante. O mais importante, tudo se resume ali no jogo de domingo. Né? Depois, se vencer, claro, vai ter essa grande tranquilidade, até vai ter mais tempo, né, para conseguir impor as suas ideias. Ele parece ser um técnico que muda bastante. Assim como foi o Gilson, né? Claro, o Gilson ele não chegou a fazer mudanças drásticas, né? Em certos momentos jogava num 4-3-3, às vezes um 4-4-2.
5: Em relação a esquema, né? Ele era adepto do estilo, né? Por exemplo, na Série D, na Copa da Federação Gaúcha, a gente viu o Brasil num 4-3-3 desde o momento que ele chega até ser campeão. Na Série D, a gente já vê um Brasil com 4 meio-campistas, utilizando do meia-ponta, né? Ponta-meia, que ele fala que é o Denis Germano. E acaba que ele não desfaz, né? Porque ele mantém, mesmo depois que ele ganha os pontas, ele mantém esse esquema, então ele tinha essa convicção em relação aos seus esquemas.
11: Exato, o Justo não faz uma mudança drástica, né? Não chega a ser aquilo, porque tu sai do 3-5-2 para um 4-4-2 losango ali, já é uma mudança um pouco mais drástica, assim, né? Porque tu muda a quantidade de atletas na tua linha defensiva, tu também muda a tua quantidade de atletas ali no setor de meio campo, então... já são mudanças maiores, né? Vamos ver como é que o Laércio vai conseguir se adaptar a isso. Eu acredito que para esse jogo contra o Blumenau não vai ter muito o que mudar. Eu acho que se ele botar 3 zagueiros vai ser já uma aposta do treinador ali, vai ser bem, bem arriscado, né? Não vai ter muito tempo para isso. Claro, vai ter assim, um tempo acho que para conhecer os jogadores, saber ali mais ou menos o que cada um pode entregar, mas não acho que para impor as suas ideias. Eu acho que isso vai demorar um pouquinho mais de tempo. Mas vamos ver o que ele vai fazer, né? O que ele vai poder observar e analisar dessa equipe contra o Bagé, que eu já digo, né? Não é parâmetro para esse jogo contra o Blumenau.
5: Aqui a gente, vou botar pro ar aqui, o nosso colega Cacá Oliveira, lá de Santa Catarina, né? Me respondeu aqui. Ele mandou um áudio aqui rapidinho falando sobre esse Laércio Aquino, novo técnico da equipe Chavante. Vou colocar aqui um áudio bem curtinho aqui que ele nos mandou aqui, só para falar rapidamente até dessa passagem que teve, né, que foi de bastante sucesso lá na equipe do Camboriú.
12: Cara, é um bom treinador, ele fez um ótimo trabalho aqui no Camboriú, tá? No Campeonato Catarinense, o Camboriú fez uma campanha tranquila na primeira fase, classificou, chegou na semifinal, acabou caindo pro Barra, né? E fez um jogo duro, com dois jogos duros com o Criciúma na disputa ali do terceiro lugar, que era uma taça, perdeu nos pênaltis lá, com uma porrada de cobrança de pênaltis. Se tu pesquisar na classificação, tu vai ver ali, chegou a repetir cobrador, foi um pecado, assim. E o Camboriú jogava direitinho, assim, bastante em transição. E era muito competitivo, assim, deu um trabalho no Campeonato Catarinense. Ninguém dava nada pro Camboriú, e o Camboriú até que fez uma baita campanha. É jovem ainda, né? Começando a carreira e tal, mas acho que pode ser uma boa. Pelo menos aqui no Camboriú, esse ano ele fez um baita Campeonato Catarinense.
5: Muito bem, tá aí então a palavra, né, de quem esteve acompanhando, né, e cita até mesmo o confronto contra o Criciúma, né, que foi também um dos grandes pontos de destaque dessa equipe por parte do Camboriú, né? Ali pro Barra, empata um jogo e perde o outro na semifinal da competição, disputa o terceiro lugar contra a equipe do Criciúma e acaba perdendo, né? Empata no agregado, perde nas penalidades. Então é interessante, né? A gente vai estar aí acompanhando, agora é aguardar para ver, né, o que vai conseguir estar fazendo aí o Laércio Aquino, novo técnico da equipe do Grêmio Esportivo Brasil para a sequência da temporada de 2026. Antes da gente ir trocando de assunto aqui no nosso YouTube rapidamente, o Francisco Arruda, boa noite, garotos da mesa, parabéns, Beto, é por isso que eu digo, já saiu gente boa da RU, como por exemplo Rogério Belchior, é isso aí, garotos, diz ele aqui, diz, só vou dizer uma única palavra, com esse material que está aí, não vai longe. E também aqui o Paulo Renato Rodrigues, boa noite, sempre na escuta do programa, sempre chavante, um abraço. E o Luiz, tomara que melhore, vou torcer, mas sem reforço, só a sorte, diz aqui ele, amanhã vou estar na Baixada, amanhã é dia de jogo, né, então a gente já vai puxar também o que envolve aí essa terceira rodada de Copa da Federação Gaúcha de Futebol, porque amanhã às 3 horas da tarde no Estrela d'Alva tem Guarani e Farroupilha, às 7h30 Brasil e Bagé aqui no estádio Bento Freitas. O que dá para avaliar desse confronto, né, que é um confronto que, querendo ou não, vale a liderança, né, por exemplo, porque o Brasil ele tem 6, o Bagé tem 4, claro que o Bagé aqui, ganhar aqui, né, é um pouco complicado da gente ver isso acontecer, por mais que seja uma equipe totalmente alternativa do Brasil, mas se ganhar, passa o Brasil e vai a 7 pontos. é um confronto que o Brasil encaminha a liderança e, tá, claro que praticamente já garante aí essa sua classificação à próxima fase também. Mas é um confronto interessante. Muito se fala de daqui a pouco. Eu até vi ali os colegas lá de Bagé, né, do jornal Minuano, dizer que é o confronto mais difícil por parte do Bagé nessa primeira fase. Isso que teve um clássico.
10: Pois é, e é uma expressão forte, né? Porque até do lado do... A gente escutou no lance hoje o Bruno Coelho, e ele tá certo na análise dele, falando que o desafio contra o Guarani talvez seja mais difícil, porque o Guarani vem com o que tem de força máxima. O Brasil veio com reservas contra o Farroupilha, um time B e C, e o contra o Guarani... O Brasil também vem com reservas, mas de qualquer jeito é um Brasil que dentro da copinha fez ser fácil contra o Guarani. Claro que sofreu contra o Farroupilha, mas era um clássico e também preservou bastante atletas. E é uma equipe que dentro da Série D do Campeonato Brasileiro estaria nesse momento passando ao mata-mata. O Guarani está eliminado na lanterna nesse momento, então não está longe dessa análise dizer que talvez seja o desafio mais fácil e vai testar realmente o que vai ser o nível do Bagé na competição. Porque tropeçou contra o Farroupilha, mas ganhou um clássico.
5: Os nossos colegas lá, eles tratam como um grande teste de realidade para o Bagé, porque também é um confronto que vai ter na Série A2, né, que terá aí na Série A2 do Campeonato Gaúcho, e o Bagé, ele tá usando de laboratório a competição, né, ainda vendo o que vai ter de jogadores ali na avaliação da direção, também da comissão técnica, daquilo que dá para tirar para pensar no que precisa reforçar até mesmo, para a disputa da Série A2. É um Brasil que já vem numa realidade diferente, vem jogando uma Série D, e jogando aí com a equipe alternativa, essa Copa da Federação Gaúcha de Futebol, mas é um teste que eu acho que é interessante para os dois lados, né? Para o Brasil ver também, né, o que vai conseguir trazer de dificuldades o Bagé para uma equipe alternativa do Brasil, já que o Bagé vai ser a realidade do Brasil no segundo semestre, e o Bagé para ver, como citou aqui os colegas lá do Jornal Minuano, um teste, o primeiro grande teste de realidade dentro dessa copinha.
11: É um jogo onde o Bagé, nós vamos conhecer o Bagé, né? Porque é uma equipe que teve o seu empate ali contra o Farroupilha e ganhou o clássico, né? Ganhou do Guarani fora de casa. É uma equipe meio com jogadores experientes, com outros mais jovens, né? Tanto que contratou recentemente o Michel, né? Um grande artilheiro, passou por várias equipes aqui do nosso futebol. E eu acho que pode impor uma certa dificuldade ao Brasil. Acho que especialmente nesse estilo assim de jogo, um estilo de jogo mais recuado, um pouco mais priorizando a defesa, né? Tem um técnico bastante conhecido daqui também, que é o Rodrigo Bandeira, né? Um cara que é bem experiente aqui no solo gaúcho. Olha, eu também não acredito que seja talvez o confronto que o Brasil tenha mais dificuldade. Talvez nesse primeiro turno, né, contando o jogo do Guarani, que não impôs, né? O Farroupilha até também chegou, mas o Bagé, eu acredito que vai impor mais dificuldade por causa do Michel, e parece ser uma equipe bem organizada, assim, pelos relatos, né, que a gente tem acompanhado. Eu não assisti os jogos do Bagé, não acompanhei contra o Farroupilha, não teve imagens nesse, né, jogo, e contra o Guarani, o Guarani acabou, né, cobrando pela transmissão, então não acompanhei, né, não assisti.
10: Não, abriu o bolso.
11: Não quis abrir o bolso pra ver o Baguá.
10: Mas
11: é uma equipe que eu acho que vai dar uma certa dificuldade ao Brasil. Tava usando de laboratório, sim, mas parece que já tem uma casca, assim, sabe, esse elenco. Tem alguns jogadores até bem conhecidos aqui do nosso futebol, né, atletas além do próprio Michel, tem o Elias Ceará, o Diego Rocha também. Esse eu não sei se passou pela dupla da
5: até
11: da
5: peguei Pemas. Aqui a escalação do Bagé no jogo contra o Guarani: Marcos, Yander, Yuri, Diego Rocha, Yander, Gustavo Nogi, Elias Ceará, Gustavo Linhares, Chaves, que fez gol da vitória, né, o Michel, Johan e também Nicolas Luft, que também não é estranho esse Nicolas Luft, mas é um jogador. Tem alguns jogadores, o Alencar Cavani, por exemplo, do banco, o Enzo Leon, que era ex-goleiro da base do Brasil. Tem alguns jogadores conhecidos, né? O Michel nem se fala.
11: É um time bem de divisão de acesso, assim, sabe?
5: Tu vê que é aquele time que exala Série A2, né?
11: São jogadores que tem currículo na Série A2, uns mais jovens, assim, mas que já jogaram a competição, né? Parece que esse foi o foco do Bagé, juntamente com alguns atletas da base. E, olha, eu acredito que o Bagé vai, sim, impor alguma dificuldade. Não digo, assim, vai agredir o Brasil, Mas eu acredito que o Brasil vai ter mais dificuldade na questão ofensiva contra o Bagé do que teve contra o Guarani e contra o Farroupilha.
5: É. Eu até fui ver aqui, o Nicolas Luft, ele é jogador da base do Juventude, passou por Veranópolis e Novo Hamburgo. Eu lembro dele que ele teve um destaque na base do Juventude, e aí ele vai pro Veranópolis, vai bem no Veranópolis, no Novo Hamburgo ele não chega a jogar, e agora está no Bagé, e aqui diz até que ele é lateral direito, mas ele está sendo utilizado um pouco mais avançado como um ponta pelo Rodrigo Bandeira, então... É uma equipe interessante, né, da gente ver com jogadores conhecidos, aí o Yander, Diego Rocha, o Elias Ceará, Gustavo Nogue, o Michel, né, então jogadores conhecidos que tu vê que é realmente um laboratório, né, a forma como o Bagé está tratando a competição, e acho que essa equipe aqui, sinceramente, os 11 iniciais, é realmente uma equipe que podem trazer um pouco de dificuldades ao Brasil com a sua equipe alternativa, né.
10: E, usando a expressão dos colegas, somente vai ser um teste de realidade para entender o que o Bagé vai brigar nessa competição, porque dá para dizer que perdeu 2 pontos contra o Farroupilha, porque estava vencendo em casa e sofreu esse empate, mas o clássico Baguá fora de casa, e toda a tensão que envolve um clássico venceu. Então vai ser interessante, até porque também Guarani e Farroupilha jogam às 3 horas. Se o Farroupilha consegue se aventurar, daqui a pouco empatando ou até mesmo vencendo, mas vamos supor que foi empate. O Bagé já entra no estádio Bento Freitas sabendo que um empate é muito bom para a sua equipe, porque aí estaria a 4 pontos do Guarani, manteria essa distância nesse primeiro turno. Mas é isso, acho que é uma equipe que, novamente, a gente não teve nem o Farroupilha, nem o Guarani exigiram da defesa do Brasil. A gente falou do que o Davi foi seguro, mas ele não foi exigido nos 2 jogos. Também acho que não vai ser nesse jogo que será exigido. Mas talvez o Brasil tenha maior dificuldade, como falou o Fernando, como tu mencionou, Wesley, de criar. Porque contra o Guarani é uma partida dominante, faz 2-0 ao natural, não sofreu. Contra o Farroupilha, criou mais de 30 oportunidades. E só converteu uma, então isso mostra um pouquinho do problema ofensivo que passa o Brasil como um todo, mas criou bastante. Contra o Bagé possa encontrar maiores dificuldades. E é aquilo, o planejamento do Brasil segue o mesmo. Atletas com menor minutagem vão a campo. Só que dessa vez não dá pra dizer a deriva, mas não é com um treinador à beira de campo sabendo o que quer tirar dali, né? É um Brasil que vai com... Vai ser o L, afinal, na beira de campo. Enfim, ele sabe como está o planejamento do Brasil. Mas o novo comandante vai observar e, se daqui a pouco gostar do desempenho de algum outro atleta, vai, na partir da quinta-feira, mencionar, né? E é aquilo que a gente nunca teve como resposta, não teve até o momento, porque o Strite e o Guti, ok, a informação que traz o João na transmissão é que foram preservados, um controle de carga, mas ficaram fora de uma partida importantíssima. Talvez vão a campo agora na quarta-feira e aí são titulares. Praticamente o Strite, o Guti vem ganhando oportunidades. Então, enfim, é um Brasil que vai seguir seu planejamento, só que dessa vez com um novo comandante à distância, vendo o que vai poder tirar desses atletas com menor minutagem.
5: E com o Hélio na beira do campo, podemos dizer que mantém, né?
10: Mantém, é mesmo.
5: O mesmo trabalho que a gente viu do time do Gilson dentro da Copinha, o que a gente vai ver do Hélio amanhã, porque é o mesmo estilo, né? E também é um treinador que acompanhou todos os treinamentos do Gilson, sabe o que cada um apresenta e a forma como montar essa equipe também, né?
10: Ah, não, com toda certeza. Amanhã é como se o Gilson tivesse à beira de campo, é. Porque... Como tu mencionou, o Hélio esteve desde o começo, desde sempre ao lado do Gilson e acompanhando o que era o planejamento. Quando foi traçado o objetivo de participar da Copa FGF, que foi, claro, de acordo com a diretoria da SAF, de que seria interessante participar da competição, o Hélio esteve ali em todo momento e está acompanhando. Então, é um Brasil amanhã que não deve ser surpresas. E até digo mais, se, claro, eu acho que o treinador chegando agora... Não sei se chega a tempo de dar palpite, mas daqui a pouco o time que vai a campo amanhã seria o time que o Gilson botaria a campo amanhã. Então não deve ter nenhuma novidade, assim dizendo, já para o confronto de...
5: É, o Brasil, ele jogou no domingo, viajou de volta, aí na segunda, né, o regenerativo. Hoje iria ter aí um treinamento que deveria o técnico, o Gilson Maciel, definir a equipe para amanhã. Mas a gente, claro, a gente já vê que tem uma base que vem jogando, o Davi vai ser titular, o Saulo vai ser titular, aí a lateral direita, né, quem jogar amanhã provavelmente, né, claro que agora com o novo treinador a gente não sabe, mas provavelmente o Thiago Baiano, Do outro lado, né? Não sei se vai o Otávio para o seu terceiro jogo consecutivo, né? Se teria até mesmo perna para isso, né? Mas Thiago Henrique tem grande chance de ser titular, né? Aí no meio-campo ali tem o Gelati, que jogou contra o Farroupilha, o Samuel no ataque, o próprio Robinho, o Daniel. Então, se tem mais ou menos uma ideia da equipe que a gente vai acabar vendo, e principalmente por ser o Hélio, né?
11: Não, e o Hélio é um treinador também, né? Ele não é só um coordenador, né? Ele tem as suas ideias, sabe? Também, né, a questão tática da equipe. Era muito próximo do Gilson, então ele tem essa percepção, né? Não vai, acho que não só apenas replicar, né? Ele vai também... eu não acredito que faça grandes ajustes, mas deve manter essa base, né? Manter pelo menos o escopo ali do que o Gilson estava trabalhando, até para não, né, não confundir muito os jogadores, né? Porque acaba saindo um treinador, aí vai lá o Hélio, que está, né, dá pra dizer que é interino, né, nessa função, apesar de ser coordenador, ele está como técnico interino, vai lá, coloca suas ideias, e aí já chega outro e já coloca mais as suas ideias, né, vai acabar confundindo. Então, essa é a ideia mesmo de manter, né, essa, pelo menos a base ali, né, do que o Gilson vinha trabalhando. E, claro, com o próprio Hélio, ele vai saber replicar isso, porque ele também é treinador, né, ele esteve aí muito tempo, né, em Casas Matas ali, né, tem uma carreira bastante vasta no nosso futebol, então é um... Vai conseguir manter esse, pelo menos a base ali, perfeitamente.
5: Vamos trazer aqui o serviço de jogo antes da gente ir para o intervalo. O arquibancada SUJK, R$40 a inteira e R$20 a meia entrada. Arquibancada social, R$60 a inteira e R$30 a meia entrada. Cadeira cativa, R$90 a inteira e R$45 a meia entrada. Ingresso para a torcida visitante, R$60 a inteira e R$30 a meia entrada. Sócios raiz, maior interior, estudante, cadeira chavante, entrada livre. Sócio chavante do povo sem fronteiras, R$15 o ingresso. Acompanhante maior do interior paga R$25. Acompanhante raiz chavante, R$35. E acompanhante cadeira chavante, R$55. Limite de um ingresso de acompanhante por sócio. Então, serviço de jogo para amanhã. Brasil e Bagé, Bagé e Brasil, aqui no estádio Bento Freitas, com transmissão, é claro, da Rádio Universidade. São 20h05, a gente vai para um rápido intervalo, mais um aqui dentro do nosso Papo da Bola. Tem mensagens chegando, vamos falar também do Grêmio Atlético Farroupilha, que amanhã tem confronto contra a equipe do Guarani às 15h. Conversamos com o técnico Bruno Coelho, então vamos daqui a pouquinho estar de volta para falar ainda muito do que envolve o nosso futebol e trazer também a voz dos ouvintes aqui na RU.
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6: 20h06.
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1: Vinte horas, 11 minutos, 8:11 da noite desta terça-feira, 26 de maio de 2026. A gente vai junto com vocês até as 9 horas da noite aqui na Rádio Universidade com o debate mais tradicional do Rádio Pelotense, ao Papo da Bola de volta aqui na RU, dando uma passada aqui pelo Super Placar. Libertadores tem bola rolando, LDU 1, Always Red 2, perdendo em casa, LDU, a única coisa que tem é o seu mando de campo e está perdendo pelo placar de 2-1. Lanús 1-0 na equipe do Mirassol. Nosso Mirassol querido está perdendo na Argentina pelo placar de 1-0. 9:30
4: da noite. Já está classificado como primeiro, né?
1: Então... já. Deve estar o time mais reserva possível aí jogando esse confronto. Em breve, às 9:30, Universitário e Tolima. Também às 9:30, Nacional do Uruguai e Coquimbo Unido. Também tem Flamengo e Cusco. E além de Estudiantes, Independiente e Medellín. Copa Sul-Americana, o Grêmio está em campo. 1-1 para Grêmio e Montevideo City Torque. Gabriel Mack aos 2 minutos do segundo tempo. Empatou pro Grêmio, o Grêmio saiu perdendo. Rodrigues aos 38 minutos do primeiro tempo. Acho que o Grêmio até tá ficando na segunda colocação com esse resultado, né? Vou pegar aqui o grupo F: Montevideo City Torque tem 13 pontos, segundo o Grêmio tem 11, terceiro Deportivo Riestra tem 5, quarto Palestino tem 3. Então o Grêmio vai indo para os playoffs neste momento, vai empatando em casa aí com o Montevideo City Torque. Até vi ali com uma situação inusitada que acabou acontecendo: dois jogadores do Grêmio se lesionaram e os dois foram substituídos no primeiro tempo. Então aí vai empatando em 1-1. O Grêmio vai indo para os playoffs. São Paulo 2-0 no Boston River. Milionário 0, O'Higgins 2. Também tem às 9:30 Santos e Deportivo Cuenca. E às 9:30 também São Lorenzo e Recoleta. Grupo do Santos também entrando em campo daqui a pouco. Mas, né, a gente vai seguindo com o nosso Papo da Bola, voltando para a nossa terra, daquilo que envolve o nosso futebol local, né? Porque amanhã também, além do Grêmio Esportivo Brasil, o Grêmio Atlético Farroupilha entra em campo. 3 horas da tarde, Estrela d'Alva enfrenta o Guarani de Bagé. Em caso de vitória, o Farroupilha empata em pontos com o Bagé e briga por esse G2 da Copa da Federação Gaúcha de Futebol deste grupo B. O Brasil, o líder, tem 6, segundo o Bagé tem 4, terceiro Farrapo tem 1 e quarto o Guarani tem 0. Fernando, conversasse hoje com o Bruno Coelho, né? O que dá para trazer de destaque, do que esperar dessa equipe tricolor também para este confronto de amanhã?
5: Pois é, Wesley, tive aquela entrevista pré-jogo, né, com o técnico Bruno Coelho, sempre gente boa atendendo a Rádio Universidade, né, falando sobre Farroupilha e as suas partidas. E olha, foi direto, ele espera um Farroupilha mais agressivo nesse jogo contra o Guarani. Vai tentar se aproveitar da questão da má fase, né, do Guarani. A gente sabe que o Guarani não vem bem nem na Copa FGF, nem na Série D, né, no atual está eliminado. Vai tentar explorar isso e também... já ter jogado no Estrela d'Alva para ele dar uma pequena ajudada, né? A gente vê o Farroupilha sendo um time quase que nômade, né? Uma equipe que não tem muitos lugares para treinar, tem adotado o Campo do Sudeste aqui em Pelotas como seu principal local, hoje treinou inclusive lá, né? E já jogou no Estrela d'Alva contra o Brasil, né? Então já tem um certo conhecimento do gramado e pode também usar isso a seu favor. Mas é especialmente nessa parte assim, né? Espera um Farroupilha mais agressivo, um Farroupilha que procure mais o ataque. Contra o Brasil, a gente viu, né, em diversas vezes o Farroupilha sendo acuado no seu campo de defesa, sendo encurralado, né, com muitas dificuldades para sair. E a expectativa é que isso não

0: se repita. Mas o Farroupilha não quer ser tão pressionado pelo Guarani, por mais que a gente sabe que o Guarani vê, até o próprio Bruno também cita isso, né? O Guarani vê no Farroupilha a oportunidade perfeita de se recuperar. É um time de terceira divisão, joga dentro de casa, então o Guarani vê o Farroupilha como o começo, assim, o recomeço, né? Ainda mais sendo uma equipe de investimento inferior, é uma grande oportunidade não só para vencer, mas quem sabe, né, fazer um placar grande em cima do Farroupilha. É. Mas a ideia do Bruno Coelho é essa, é ser mais agressivo nesse jogo.
1: É, a gente vai, né, tentar estar acompanhando ao máximo esse confronto, mas até um detalhe, né? É um Guarani que chega totalmente desestruturado.
2: Crise.
1: Instável, né? Muito instável. Vem de uma derrota de 4-0, onde a gente teve, até hoje conversamos durante o lance, né? Que após o confronto, teve torcedor invadindo o gramado. Não sei se chegou a agredir, mas ao que se tem de informação, tentaram agredir os jogadores, né? E até aqui a gente vê que os atacantes Adailson e Juan, além do centroavante Adiel, já saíram do clube, né? E até que diz aqui que o atacante Adiel pediu para sair após ter sido vítima de agressão física por parte dos torcedores, segundo aqui os nossos colegas do Jornal Minuano. Então teve sim a agressão, né, a jogadores por parte da equipe do Guarani. Então é um momento de total instabilidade, né, que o Farroupilha vai pegar. É claro que a gente sabe que tem uma diferença técnica, tem uma diferença de qualidade, mas é um Farroupilha, por exemplo, né, que conseguiu estar fazendo alguns enfrentamentos ao Brasil durante algumas partes do jogo. É um Farroupilha que tem uma boa chance durante ali um confronto contra o Brasil nos pés, por exemplo, do Agustín Millar, né? Tem também nos pés do Diego ali uma boa chance de gol, que o Davi vai bem e consegue fazer a defesa. Mas é um Farroupilha que daqui a pouco não, como citou o Fernando, né, e da fala do próprio Bruno, de estar tentando jogar mais, daqui a pouco tem total condição de estar surpreendendo essa equipe do Guarani, assim como o próprio Bagé fez, né?
3: Pois é, e eu acho que outra questão a ser pontuada é que o Guarani está em crise depois de ser eliminado, né? Foi goleado, teve essa confusão, mas está eliminado, por isso que muitos jogadores estão indo embora. O elenco do Guarani é curto. Eles trabalham ali, se eu não me engano, com 23, 24 atletas no máximo. Então já é um elenco curto e teve 3 perdas. Então isso é um ponto importante, deve se reforçar para a Copinha. Acho que o que pesa negativamente para o Farroupilha é que o Guarani já deu adeus à Série D. Então, para não ter um ano negativo, o
1: foco é todo na Copinha.
3: É todo na Copinha, porque conseguiu a permanência na primeira divisão gaúcha, e que é muito bom e muito grande para os planos do Guarani ter permanecido. E se consegue via Copinha uma vaga para a Série D, o ano fica estabilizado. Mas se perder uma vaga de divisão nacional, não vai conseguir via Série D, então vai para o seu último tiro, que é a Copinha. E pesa pro Farroupilha que o Guarani vai focar totalmente suas atenções na Série D. Ainda sonhava o Alessandro e direção e tudo mais de conseguir uma reação na Série D. Não é mais possível. Mas tem essa questão. Pode aproveitar essa questão física do Guarani, que vai com força máxima, porque é o que tem na Série D e na Copinha. Tem feito isso desde que estreou, porque contra o Brasil veio com os titulares. No clássico, o Baguá perdeu e também foi com os titulares. Então tá numa maratona grande. O que o Guarani, o Farroupilha pode aproveitar? A parte física. Tem um elenco mais fechado, o Farroupilha, e pode aproveitar esse desgaste para crescer, quem sabe, numa segunda oportunidade. Como mencionou, contra o Brasil, o Farroupilha foi gostando do jogo. Começou mais acuado, mas foi surgindo possibilidades, foi surgindo espaços. E o Farroupilha poderia muito bem ter furado o esquema defensivo do Brasil, porque teve uma oportunidade ou outra, não foram muitas, mas teve oportunidades reais. Acabou, sim, pecando, talvez, na falta da qualidade técnica, né? Na diferença da qualidade técnica.
1: Chance do Agustín, né?
3: Aquilo ali.
1: Um erro de domínio, né?
3: Um erro de domínio e sairia na cara do gol. Sairia na cara do gol, foi um erro... domínio, dá pra dizer que é um preceito básico, né? Mas faz parte, o Farroupilha tem consciência do que pode ofertar e da diferença técnica. Vai, mais uma vez, pegar um Guarani que sabe da diferença, porque é uma equipe de Série D. Mas aprontou contra o Bagé, quase aprontou contra o Brasil, porque o Brasil, acho que sim, poderia ter vencido por mais, mas falhou. E o Farroupilha quase não deixou sair barato essas falhas do Brasil. Vai agora contra o Guarani tentando pegar essa crise que tem, porque vai estar pressionado. de mais uma vez, porque defensivamente tem ido bem. Agora, como mencionou o Bruno na entrevista com o Fernando, é de daqui a pouco dar um passo a mais, porque sofreu poucos gols para duas equipes de divisão de acesso, que é o Brasil e o Bagé, e agora dar um passo a mais no terço do campo e conseguir, quem sabe, machucar mais o goleiro Jonathan e o sistema do
1: Guarani. E acho que é uma avaliação interessante por parte do Bruno, porque o Farroupilha, né, deixa claro, está tentando fazer essa competição de laboratório para preparar a equipe para a disputa da terceirona gaúcha. E tu vê que a tua defesa, ela consegue estar resistindo, por exemplo, a uma pressão como resistiu a do Brasil, né? Que foi ali onde o goleiro conseguiu se destacar. A gente falou também do Vicente, né? O zagueiro que foi muito bem na partida. O Sorriso foi bem também, né? Então, a parte defensiva pela equipe do Farroupilha, ela conseguiu desempenhar. E aí, do meio para frente, é onde ocorreram alguns erros. Né? Eram erros de tomada de decisão, né, erros ali que acabaram, né, também fazendo com que o Farroupilha daqui a pouco não pudesse surpreender, como citou o Lucas. E uma situação, tá, que eu acho que tem que ser avaliada aqui, é que, por exemplo, contra o Bagé, a bola parada foi bem aproveitada, porque nos acréscimos ali o Farroupilha consegue fazer seu gol. Contra o Brasil, o Farroupilha, ele também tem oportunidades de bola parada, tem escanteios, tem cobranças de falta, e acho que tem que aproveitar um pouco melhor. Tem, né, a possibilidade ali da bola aérea daqui a pouco fazer a diferença a favor da equipe do Farroupilha. Então eu acho que é por aí também daqui a pouco alguma saída por parte, né, dessa equipe do Farrapo, mas acho que é uma avaliação bem interessante por parte do Bruno de ver que defensivamente a gente conseguiu chegar daqui a pouco a um equilíbrio. Agora eu preciso que a minha parte ofensiva também dê algum tipo de resultado a mais daquilo que foi visto até agora, né?
0: Exatamente, até trazendo esse comparativo, né, o Farroupilha é diferente do São Paulo, né, quando jogou a Copa FGF, ele não tá sendo um saco de pancadas, né, do como se esperava. A bola aérea parece bem forte, apesar do Farroupilha não ter atletas muito altos, né? Tem ali o Fernandão, né? Que agora está voltando.
1: Tem o Wendel Amaral também, né? O zagueiro que é muito alto. Né?
0: Na defensiva, sim, né? No ataque, só se o Fernandão acabar atuando, né? Porque o Léo Ferraço é quem começou. Ele não é tão alto, mas é um atleta que ganha também alguns duelos aéreos. A gente viu isso no jogo contra o Brasil, né? Ele ganha faz uma cabeçada lá que obriga o Davi a fazer a defesa. Vai por cima também, né? Então, ele ganha alguns duelos de cabeça e pode sim, né, ser um trunfo aí do Farroupilha nesse jogo. Eu acredito que o Farroupilha tem condições de agredir mais. Eu acho que o Bruno, ele tá confiante nisso e acho que com razão, justamente pelo momento do Guarani, pela crise, né, o vestiário parece que não responde mais, né, o técnico Alessandro Telles ainda, não sei, ainda está no clube, né, ainda segue, né, não sei por quanto tempo ele vai continuar, não descartaria uma mudança, né, durante a Copa FGF, caso o resultado não seja positivo contra o Farroupilha. E o Farroupilha acho que não poderia ter um momento melhor para enfrentar o Guarani, né, do que esse, né, aproveitou dessa fase do adversário. É um time bem interessante, tem alguns jogadores bons, né, que a gente conhece também aqui, né, o próprio caso do próprio Sorriso, que jogou gauchão pelo Brasil, é um jogador interessante. O próprio Léo Ferraz, né, como eu citei, tem um... Agora me fugiu o nome do volante.
1: Marlon Bica.
0: Marlon Bica, exato. Jogou pelo Pelotas, né, também é um atleta, né,
1: que apareceu pouco, né?
3: Eu ia mencionar, apagado.
0: Tem que aparecer mais, né, um dos líderes até desse elenco. Mas é um Farroupilha que está em construção e esses resultados, por mais que não sejam vitórias, na minha visão, dão uma boa perspectiva para a terceirona. Na terceirona que ainda, né, o Farroupilha está usando como laboratório e de maneira bem antecipada, porque é um total ponto de interrogação. Vai ter um vácuo ainda, né, porque a competição só começa em setembro, então ele vai ficar ali, né, não acredito que o Farroupilha seja finalista da Copa FGF, mas falando na melhor hipótese, de julho até setembro ali vai ficar quase 2 meses sem jogar, eu acho, né. Então vai, o Farroupilha vai ter que ver o que vai fazer nesse meio tempo, né, se vai reforçar mais o elenco. Eu até perguntei pro Bruno, né, sobre isso, porque o Walter deixou o clube, ele disse que talvez não haja mais contratações nesse momento. Quem sabe alguma pontual para a Série D, mas não é o que o Farroupilha está buscando nesse momento, um atacante ali, um camisa 9, né, para suprir a ausência, a saída do Walter. Mas vai ser interessante ver o que o Farroupilha vai conseguir aproveitar desse laboratório para a terceirona. Até o momento eu vejo pontos positivos e dá uma boa perspectiva, porque tu está... né, não, tu tá fazendo enfrentamentos honestos contra times de divisão superior, E agora vai ter, vai ser, talvez, na teoria, é o duelo mais disparelho, né? Porque o Guarani é um time de primeira divisão do Campeonato Gaúcho contra um time de terceira. Sim. Então, mas...
3: Mas olha o Gramadense ali, né, no grupo.
0: O Gramadense é outro... Bah, o Gramadense é um exemplo, assim, de... Eu acho que os clubes daqui tinham que se espelhar no Gramadense. É um exemplo muito bom de administração, de base também. É um time que revela bons jogadores. É um baita exemplo. O Farroupilha podia se inspirar no Gramadense. Tem as suas categorias de base, estão ativas. Tem equipes, né, né, sub-20, sub-17. Então... É perspectiva boa pro Farroupilha. É uma pena não poder jogar em casa. Até o Bruno faz um convite, né? Que o retorno vai ter dois jogos aqui em Pelotas.
1: Os três jogos são aqui, né?
0: Não viajará mais o Farroupilha, né? Então é uma grande oportunidade até de fazer alguns pontinhos e quem sabe embolar ainda mais essa briga, né? No grupo B ali da Copinha.
1: É, vai estar descansado, não vai viajar, né? Diferente, por exemplo, do Bagé, né? Vai ter que vir a Pelotas, por mais que são duas em casa, entre aspas, também por parte do Bagé, né? Porque pega... É, duas em casa, né? Porque jogou contra o Brasil e contra o Guarani fora. Então são duas em casa por parte do Bagé e só vem aqui jogar contra o Farroupilha.
0: O Brasil vai duas vezes a Bagé, né? Vai no Pedra Moura e vai pro Estrela d'Alva pegar o Guarani. O Guarani acho que também só virá aqui agora, né? Uma vez pra enfrentar o Farroupilha. Então, mas é uma perspectiva boa pro Farroupilha nessa ter três jogos dentro da cidade.
1: É, vamos estar aí vendo então o que pode mais estar apresentando a equipe do Farrapo, né? E já trazendo pro ar aqui também alguns ouvintes. Enio Barbosa, boa noite a todos lá no nosso YouTube, também o Contexto Brasil. Tão de luto? Pergunta ele aqui, tá? Os três de preto, né?
0: Estamos com frio.
1: MIB Homens não de Preto e RU Homens de Preto também. Aqui mais mensagem por enquanto nas de texto, no 053-984-35473. Acho que não é aposta, pois os times de Santa Catarina todos estão querendo jogar, ou seja, a bola rola, não jogam por uma bola. E a Copa do Mundo do Brasil é subir na B do Gaúcho e garantir Série D do ano que vem pela própria Série D ou pela Copinha. Aí sim, no ano que vem, pensar em acesso à Série C. E outra, o time do Brasil não é tão ruim assim, diz aqui o João Luiz Ferreira, que na opinião dele também, que traz aí que a Copa do Mundo do Brasil é a disputa da Série A2 do Campeonato Gaúcho.
0: Eu concordo.
3: É, eu vejo assim, eu acho que no ano 1 de SAF, meio que balançando, né, porque nem oficialmente ainda tem essas coisas
1: A gente ainda não tem, ontem até a gente falava aqui, a gente não tem o 100% da SAF e nem aquela situação que a gente sabe dos objetivos traçados, né?
3: Sim.
1: Porque geralmente a SAF, ela tem, né, os objetivos traçados para cada ano, a única coisa que a gente sabe é que até 2031 o objetivo é estar na Série B do Campeonato Brasileiro.
3: É, e sempre vi, na minha opinião, e das possibilidades que tem, como mostra a Copinha... Até eu acho que o melhor cenário do Brasil seria ser Série C, Primeira Divisão Gaúcha e ter Copa Sul-Sudeste, né? Seria o melhor cenário, e voltando à Primeira Divisão Gaúcha. Mas um cenário bom, e acho que é super possível o Brasil, é ter a vaga do calendário nacional para o ano que vem, Série D, e subir a Primeira Divisão Gaúcha. O acesso à Série C... A Série D é uma competição muito complicada. E acho que tu tem uma janela importante que são... esse ano e ano que vem, seis subirem. E tu tem que sair o quanto antes da Série C, da Série D, perdão. Mas, e também concordo com o convite que o elenco do Brasil não é um dos piores. Não sei dizer se é um dos melhores, mas não é um dos piores. Então consegue muito bem chegar nos objetivos que não são, não sei se os traçados dentro desse caminho da SAF, mas podemos traçar que o Brasil subir a Primeira Divisão Gaúcha e conseguir a vaga para a Série D é possível.
1: Eu acho que são dois pontos aí que cabem análise. O primeiro deles, o objetivo Série D para o próximo ano. Tu estar chegando, e nem digo a Copinha, estar chegando à terceira fase da Série D do Campeonato Brasileiro. Eu acho que é totalmente acessível. Vendo que, claro que agora o Brasil, por exemplo, trocou de treinador, a gente não sabe o que vai acabar desempenhando nos dois jogos que faltam. Mas, na minha visão, é totalmente, né, está por Brasil estar chegando à próxima fase, pelo menos. E na próxima fase, pegaram alguém do grupo A15, que, na minha opinião, aqui já falei algumas vezes, para mim, o grupo A15 ele é abaixo, tecnicamente, de qualidade do que o grupo do Brasil hoje, que é o grupo A16. E acho que o Brasil ele chega, né, por mais que provavelmente vai decidir fora de casa, né, ele tem essa condição de estar chegando à terceira fase da Série D do Campeonato Brasileiro e estar garantindo pela Série D essa vaga para o próximo ano. E aí vem, conforme tu garante já essa vaga para a Série D do próximo ano através da Série D, tu daqui a pouco automaticamente já pode garantir uma Sul-Sudeste pela Copa da Federação Gaúcha de Futebol. Aí são duas questões, né? Dois ganhos que o Brasil vai ter. Isso na metade do ano, né? Porque já vai ter a Série D para o ano que vem, tu vai ter a Copa Sul-Sudeste também para o ano que vem. E aí, claro, isso pensando eles chegarem a uma Série A2 de Campeonato Gaúcho, onde tu vai brigar para voltar à elite. Agora, avaliar a questão de acesso à Série C de Campeonato Brasileiro, eu acho que a corda ela dá uma esticada. Acho que aí a conversa é um pouco mais embaixo. Não sei se o Brasil teria um elenco de qualidade a nível de estar disputando um acesso à Série C. Se vai chegar, daqui a pouco se conseguir. O Brasil, por exemplo, né, com o Rogério lá em 2013, né, 2014, não tinha também elencos a níveis para aqueles acessos, mas foi conseguindo. Muito pelo trabalho, né, o time encaixado, conseguindo fazer seus resultados e conseguir estar chegando a uma Série B de Campeonato Brasileiro. Então, claro que futebol é assim, futebol é isso. É, daqui a pouco tu estar fazendo o que não é previsto, como é, por exemplo, o Misto tirando a Portuguesa no ano passado e a Portuguesa investindo mais de R$1 milhão dentro de uma Série D de Campeonato Brasileiro. Então tudo é possibilidade, mas elenco, qualidade, não vejo que o Brasil tenha nível hoje para estar brigando por uma Série C. Para garantir uma vaga na Série D através da própria Série D, para estar sendo campeão da Copa da Federação Gaúcha de Futebol, para estar brigando para voltar à elite do futebol gaúcho, eu acho que para isso o elenco que o Brasil tem hoje ele é o suficiente.
3: Sim, sim. E até estava pensando aqui, né, que chegando à terceira fase ia girar uma chave no Brasil, né? Porque chegando lá tu já teria a vaga nacional conquistada e ainda estaria no meio da disputa da Copinha, estaria na reta final da Copinha, que é as datas da terceira fase, da segunda fase e da reta final da Copinha. E aí poderia ser positivo ou negativo, né? Falando de acesso à Série C aqui, eu realmente acho que é um desafio tremendo. E como tu mencionou, o Brasil lá em 2014, quando consegue o acesso para a Série C, encaixa e não projetávamos um elenco que ia brigar nas cabeças, mas brigou. A gente está numa altura que não podemos dizer que o time do Brasil está encaixado. Então, eu acho que o primeiro passo, realmente, e até no tom que trata o Emerson e o Fernando, que o objetivo realmente é garantir uma vaga de Série D. E mais uma vez, aí voltando para o tema lá do primeiro bloco. A escolha do treinador mostra que daqui a pouco não é... Poderia muito bem contratar um treinador renomado do futebol, com conhecimento dentro da Série D, para jogar finais dentro da competição e sonhar com acesso. Eu acho que a escolha de uma aposta, ainda vejo como aposta o técnico do Brasil, o Laércio, é que vai pensar a longo prazo. E a vaga para a Série D numa terceira fase é logo ali. Tu não precisa de muito, então eu vejo nessa questão também.
1: Amanhã vai comandar este abacaxi quem tem a maior parcela de culpa deste time fraco, pois foi ele que contratou mais de 50% desta equipe do Brasil. Se o Gilson caiu, o Hélio tinha que cair também, diz aqui o Marco participando aqui com a gente. Uma opinião aqui também do nosso ouvinte, né? Eu acho que passa também pelo Hélio. Acho que passa também porque, né, claro que tem muita questão do investimento, né, do dinheiro orçado, até mesmo para o Brasil estar investindo neste grupo. Mas é quem participou, né, do departamento de futebol ativamente e quem esteve à frente para estar indo ao mercado, junto, é claro, do próprio Gilson, né, para estar montando a equipe que hoje a gente avalia que não tem a qualidade suficiente para, por exemplo, estar vencendo os últimos 5 jogos.
0: É, exatamente. Tem essa parcela de culpa, né? É o cara que montou o elenco junto ao Gilson. E realmente, mas é como tu falou, né, parece que, né, até pegando o gancho, né, que tu falou antes, pro acesso, também é uma outra competição, né? Um outro contexto, os jogos são diferentes, os gramados são muito piores, né, do que os da Série D, mas parece que o time do Brasil é acima para uma divisão de acesso. Não sei quem vai ficar, não sei o que o Brasil
1: vai fazer.
0: Sim.
1: Eu acho que eu vou nessa linha também. Para a Série A2, eu acho acima.
0: E para a Série D parece insuficiente, né, nesse momento. Para brigar por acesso, para brigar por classificação, parece que tá na média, porque tá brigando ainda, né? Tá dentro da zona de classificação, nunca saiu ali do G4. Então até vai de encontro ao que um dos ouvintes, acho que foi o João Luiz, que disse que o time do Brasil não é tão ruim assim. Realmente, não é tão ruim. Mas eu acho que tem um limite, assim, né? Tá em segunda divisão estadual, tá buscando reconstrução, tem uma dívida financeira grande, né? Que deve ser quitada pelo aporte da SAF, que ainda está em processo de... né, de os processos burocráticos e tudo mais. Então eu acho que é o limite do Brasil, mas não... eu não acho que a cobrança, assim, tu montou um time ruim, seja justa, sabe? O Hélio tem a parcela do elenco que ele montou, mas eu não digo que necessariamente esse elenco seja extremamente ruim pra uma Série D, sabe? Acho que é pra brigar ali, eu acho que tá, na média. Tá na média.
1: É, pra estar brigando, como eu falei anteriormente, pra estar pensando assim, vamos chegar na terceira fase desta Série D e garantir a nossa D pro ano que vem. Eu acho que...
0: É possível, sabe?
3: É bem
0: possível.
3: E é uma Série D, na minha opinião, bem sucedida, se o Brasil consegue chegar na terceira fase e garantir essa vaga.
1: Se tem esse planejamento, assim, né, ali na folhinha, chegar à terceira fase da Série D e garantir o calendário para o ano que vem, o elenco é o suficiente.
3: Beleza. O elenco é o suficiente.
0: Não dá para ter uma exigência de portuguesa, né, no Brasil.
3: E eu tenho a curiosidade e quero ver como que vai ser o Brasil no domingo, porque pensando aqui, no confronto contra o Blumenau, foi abaixo. Até o Gilson pontuou que foi um dos piores jogos, assim, dizendo também. Porque teve um a mais... E não conseguiu se impor contra o Blumenau. O Blumenau hoje é líder. O Marcílio Dias, que briga pela liderança, nos dois confrontos, o Brasil não conseguiu. Um foi goleado, mas entendo que foi depois da Recopa. E abriu mão daquele jogo, dá pra dizer que sim. Mas foi totalmente dominado pelo Marcílio. Mas o estádio Bento Freitas também tomou um nó, porque o Marcílio levou o jogo como quis. Então, os opostos da tabela, então quem se descolou lá em cima, que é o Marcílio e o Blumenau, o Brasil não conseguiu machucar. E eu tenho a curiosidade de saber, porque também vai ser um teste de entender o que o Brasil consegue tirar, porque o Blumenau, que hoje é o destaque do grupo, o Brasil, no jogo de ida, que foi lá em Blumenau, não conseguiu chegar perto da vitória. Vai conseguir competir e vencer esse Blumenau? Aí também já dá um gás de ânimo. Temos capacidade de vencer o time sensação e que nesse momento é o líder do grupo. Então acho que passa por isso que também.
1: Passou por uma oscilação e está conseguindo voltar a estar, né, fazendo aquele desempenho que a gente viu nas primeiras rodadas. 20 horas 36 minutos da noite desta terça-feira, 26 de maio de 2026. A gente vai fazer aqui a nossa última pausa, porque já tem aqui áudios chegando. Depois a gente vai estar aí trazendo aí a voz também dos ouvintes, né, o torcedor Chavante que está aqui participando com a gente, o Gilson Renier está por aqui, o Luiz Augusto Simone. Então a gente vai para um rápido intervalo, o último da noite desta terça-feira, e já voltamos para o último bloco aqui dentro do nosso Papo da Bola.
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1: Horas 21:41 da noite desta terça-feira, 26 de maio de 2026. A gente vai junto até as 9 horas da noite, chegando no último bloco agora aqui da Rádio Universidade, no nosso Papo da Bola desta terça-feira. Mas trazendo aqui, né, porque talvez nem dê para colocar todos os áudios, mas vamos tentar aqui rapidamente trazer aqui para o ar também os ouvintes. Hoje o assunto foi longo, né, muitas coisas para a gente estar debatendo. E a gente vai trazer então agora os áudios aqui. Gilson Renier, vai para o ar.
13: Boa noite, gurizada do Papo da Bola. Vamos dar um pitaquinho. Olha, o Gilson não estava tirando mais nada desse grupo. Ele não tinha mais o que tirar. Para mim, ele tinha perdido o comando. Ele já estava se sentindo desgostado, porque de repente devia ter alguma coisa no vestiário, jogador, alguma coisa, dirigente, alguma coisa. Ele não estava conseguindo tirar o que tinha que tirar, o que tinha que extrair desse grupo. E agora, com o Aquino chegando, né, vamos ver o que acontece. Eu, particularmente, não conheço o trabalho dele. Cara novo, 45 anos, não conheço o trabalho dele. Mas que tenha boa sorte. Pelo que dizem, que ele chegou com Santa Catarina, com o Camboriú lá, perdeu nos pênaltis pro Criciúma só. Dizem que fazia um bom trabalho, que é um bom profissional. Vamos ver. Ele chegando agora, vamos ver. A partir do primeiro, segundo, terceiro jogo, a gente já vai ver alguma coisa. Esquema de jogo, como é que ele joga, como é que ele gosta. Tomara que comece a perceber quem deve jogar e quem não deve. E boa sorte ao Aquino. Tá bem? Abraço, gurizada.
1: Tá aí o Gilson Renier aqui trazendo também o seu destaque, aqui, o seu pitaco em relação ao que envolve a nova contratação, né, por parte do Grêmio Esportivo Brasil e o seu novo comandante. Mais mensagem por aqui de áudio, Manuel Vitor Garcia.
14: Boa noite, pessoal do Papo da Bola, Manuel Vitor Garcia. Olha, eu não sei se... acho que daria para ter esperado um pouco mais com o Gilson, mas a SAF quis, né? Esse treinador, acho, não sei, eu acho que... tomara que dê certo, mas eu acho que está abaixo do Gilson. Vamos ver, né? De repente posso ter enganado. Vou torcer que tudo dê certo, mas aqui precisa mais, um pouco mais, algo a mais, né? Vamos ver. De repente o cara acerta, né? mas acho que foi precipitado. Boa noite, Manuel Vitor Garcia.
1: Boa noite, é o Manuel Vitor Garcia, é, né, opinião também aí de que foi precipitado o desligamento por parte do Gilson Maciel. Eu não sei se foi precipitado, eu acho que daqui a pouco foi atrasado. Se era para te, né, estar desligando teu treinador e pensando aí a sequência da competição, né, da Série D do Campeonato Brasileiro, eu acho que deveria ter desligado ele antes até mesmo, para o treinador novo ter tempo, né, de estar corrigindo a sua equipe. Só que a título de informação no nosso super placar, gol do Montevideo City Torque, Grêmio 1-2 agora para o Montevideo City Torque, o Grêmio indo aí para os playoffs da Copa Sul-Americana, que feita aí também do Grêmio dentro da competição. Mais mensagem chegando por aqui, mais mensagem de áudio, acho que é o Amir Chavante, vamos ouvir.
15: Amir Chavante, Rio Grande, um abraço meu amigo Barriga, o Assis e o Claudinho Montevideo. Esse treinador que veio hoje, ele tinha jogador. Por isso que ele fez uma boa campanha. Agora o pobrezinho do Gilson, ele era um pedreiro que não tinha cimento para fazer o reboco. Amilton Chavante de Rio Grande, domingo eu quero ver a Baixada lotada. Nós estamos indo de Rio Grande para Pelotas domingo. Amilton Chavante, olha, seu time.
1: Tá aí, deu um corte aí no final do áudio, Amilton Chavante, mas. Tá aí, né, falando que faltou reboco, ou seja, faltou, né, vai de encontro que faltou qualidade, né, em relação ao que envolve aí essa opinião, né, de que faltou qualidade. Neste momento, né, dessa avaliação que a gente faz da Série D do Grêmio Esportivo Brasil, falta aí o terço final, principalmente, pro Brasil estar conseguindo chegar aos seus objetivos, né? É. Então é aquilo, né, o torcedor também, ele tem aí as suas opiniões, né, daquilo que envolve Oxavante. Mais um áudio por aqui, o Júlio do Cavaco.
16: Boa noite, amigos do Papo da Bola, é o Júlio do Cavaco. Tudo bueno? Eu tenho uma notícia para dar que vai surpreender muita gente. Eu devo dizer que eu virei a casaca, não sou mais Pelotas. Eu agora sou Auro Cerúlio, kkkkkk, quem gosta do kkk, né? Ah, que susto levar, hein? Aí podia me internar no sanatório. Eu virei a casaca. Não sou mais Pelotas, agora sou Auro Cerúlio. E vamos virar para Lobão. Aqui vai a pequena homenagemzinha para o nosso Lobão, se vocês me permitirem. O hino do Lobão, só um pedacinho em ritmo de frevo. Quem tem um pequeno conhecimento de música sabe o que é frevo. Quem tem um conhecimento assim pequeno de música, não precisa ser um grande conhecedor.

0: nossa, a minha humilde homenagem aqui para o Lobão e toda a sua vasta torcida. O hino do Lobão, na minha humilde interpretação, em ritmo de frevo. Um abraço a todos aí. Sou de novo, Júlio. Só mais uma coisinha rápida. Eu queria pedir para a torcida do Pelotas ser um pouco mais atuante. Vamos participar mais. O Pelotas tem uma vasta torcida, tem uma torcida imensa. Eu sei que a torcida está frustrada e com razão, não tira a razão dela, levando uma paulada atrás da outra, não é mole que a torcida do Pelotas aguentou, recebendo um desgosto atrás do outro, né? Assim, não é motivação que chega. Mas vamos procurar participar mais, gente. Eu sei que a torcida está desmotivada, está desmobilizada e com razão, tá? É isso mais que eu queria dizer. Boa noite.
1: Boa noite aí ao Júlio do Cavaco, até trazendo também a pauta Esporte Clube Pelotas, porque ontem tivemos, né, a reunião extraordinária do Conselho Deliberativo do Clube, e o principal ponto aqui, né, que foi destacado, né, que até aqui tá no tem um texto aqui por parte do nosso colega lá do jornal A Hora do Sul, que ampliaram, né, o prazo, de forma unânime, o Conselho ampliou o prazo para o conselheiro, né, o Clécio Santos, formalizar uma proposta de novo modelo administrativo, que tinha ali 120 dias, né?
2: Isso.
1: E iria ali até metade aí, acho, de...
2: E até o dia 23 de junho, passou pro dia 23 de julho. Wesley, até a gente vai escutar na quinta-feira, porque amanhã não tem lance. Eu tava conversando com o vice-presidente Pablo Snardi, e é essa questão. Eu acho que o grande ponto alto da reunião que chama a atenção é isso. O Clécio tá há 3 meses trabalhando nessa proposta e teria que dar o retorno no mês que vem. Mas pediu um prazo maior, não para trabalhar, e vai, claro que vai seguir, mas alegando esse mesmo motivo, que não conseguiria estar presencialmente aqui no dia 23 e que quer fazer toda uma apresentação local, estando aqui na cidade e tudo mais, e ganhou mais um mês. Acredita que não vai ser preciso todo esse tempo, que talvez seja antes do dia 23 de julho, mas que até esse prazo, por exemplo, também frutos dessa reunião, o Conselho Deliberativo já está trabalhando para ajeitar o estatuto do clube que permita essa questão de um novo modelo administrativo. Igual foi com o Brasil, que teve que mudar o seu estatuto para permitir. O Pelotas já vai caminhando para esse quesito. Está esperando o Clécio. Eles não tiveram acesso ao documento, mas chama a atenção que o Clécio ganha mais um mês para dar esse retorno. Enquanto isso, o Conselho vai se adaptando ao que pode ser uma nova possibilidade para
1: o
2: clube.
1: É bom porque, né, o Pelotas, ele tem grupos de trabalho, né, que envolve até mesmo esse estudo, né, por parte dessa situação, até de SAF até mesmo, né, e o Clécio ter esse tempo a mais mostra que a cautela até mesmo, eu acho que isso é importante, né, tu ter uma cautela, uma formalização um pouco mais da forma certa e correta, né, daquilo que tu pensa, de que forma, do que tu quer apresentar, daquilo que tu quer que os conselheiros, né, neste primeiro momento, estejam tendo acesso, diretoria executiva também, mas saber exatamente o que tu vai apresentar, a forma como tu vai apresentar, para não ter nenhum tipo de erro nesse primeiro momento. Então, ter 120 dias já era um tempo interessante, mas ganhar mais 30 dias eu acho que é importante também para o próprio Clécio, né?
2: E a gente viu do lado do Brasil como isso demora, né? Até hoje o Brasil não finalizou essa questão. E olha só, e acho justíssimo, e porque é um prazo grande, vai ser o quê? 4-5 meses do Clécio trabalhando a proposta para ela ser apresentada e ela começar a ser discutida no Conselho Deliberativo, porque nesse momento é como se não tivesse chego nenhuma proposta para o clube. Então, enfim, é um processo lento e tem que ser assim. Ao mesmo tempo que eu vejo que eu acho que a expectativa é grande, porque o Conselho tem seus diversos grupos de trabalho, e conversei com o Pablo sobre a questão dos flats, né? Que ele que apresentou aquele projeto de reformular os flats da Avenida Bento Gonçalves e tal. Ele menciona que, por exemplo, isso está parado e vai ser apresentado ao Clécio para fomentar a proposta dele. Então, enfim, ao mesmo tempo que o clube segue seus trabalhos, tem uma divisão de acesso, isso não, e essa nova proposta, e quem sabe o Pelotas virar SAF não é para esse ano, ao mesmo tempo tem uma expectativa grande. Mas é isso, é de não ter uma pressa. O Clécio já teve, relembrando também para os torcedores, teve no começo do mês de maio, né, aqui na cidade, teve um encontro entre o Clécio, a mesa diretiva da direção executiva, o presidente Rodrigo Brito e demais vice-presidentes, o doutor Carlos Augusto Tavares, e o conselho. Então são gestos, mas o Pelotas vai caminhando calmamente, mas a expectativa é que realmente esteja caminhando para virar, porque... todo mundo ali dentro do clube conhece o Clássico e acredita que o que ele apresentará será contundente, vai ser promissor. Ninguém tem acesso a sem ser o Clássico, mas o Pelotas vai trabalhando nessa questão.
3: É, talvez não só, né, uma SAF, mas o Pelotas já vem falando isso, né? O modelo atual, né, de gestão do clube é considerado internamente defasado.
2: Não permite investidores, por exemplo. Né?
3: Exato. Então, talvez não vire SAF logo de cara, né? Não permita a inserção ali da SAF, mas
1: o clube fala
3: esse modelo vai mudar.
1: Novo modelo administrativo. É. Né? Quem não fala diretamente em SAF, né?
2: Falou em SAF foi o próprio Clássico, que na nota oficial que lançou há 3 meses atrás, quando recebeu o aval, disse que não descarta. Mas o Pelotas em si, desde que tem aquelas empresas que foram contratadas para fazer uma varredura, sempre falou em novo modelo. E também não é cravado que será uma SAF, né? É uma possibilidade que pode ser, não se descarta SAF, mas outros modelos também.
1: Vamos seguindo, então, quinta-feira, então a gente vai ouvir o vice-presidente do Conselho.
2: Pablo Snardi no lance rápido, amanhã não teremos lance rápido, exato, né? Já convidando para o jornal de amanhã. E quinta-feira o vice-presidente do Conselho Deliberativo, Pablo Snardi, vai falar sobre todas essas questões, as pautas e também sobre qual é o patamar dessa história do Clássico e a gente escuta na quinta-feira.
1: 20h54, vamos ver aqui os últimos áudios, né? Porque já estamos aqui estourando o nosso tempo da noite desta terça-feira. Luiz Augusto Simone.
4: Boa noite, pessoal. Um abraço a todos, o programa está ótimo, cheio de novidades, mas eu já tinha assistido a TV Chavante, ouvi a entrevista completa do Emerson e do Fernando Ferreira, os argumentos usados por eles, para mim, são válidos. Estou triste pelo Gilson, toda a torcida Chavante gosta do Gilson, e eu tenho certeza que mais cedo ou mais tarde o Gilson vai voltar a nos treinar. Mas realmente, ele estava um pouco perdido, ele não conseguiu ter um time, assim, digamos, titular, uma espinha dorsal que inspirasse confiança. E talvez porque também ele começou a receber atletas durante a competição. Boa noite, pessoal. Eu, como sempre, aqui em casa, sou interrompido. É pela cachorrinha, pela mulher, é pela filha, é pelos vizinhos, porque eu sou síndico. Só para concluir, vamos torcer para que esse Laércio aqui no dê certo. Vai dar uma mexida no elenco, o cara está bem disposto, está com vontade, está com garra. E agora depende muito de ganhar do Blumenau, e não vai ser fácil. Tem que combinar para o Blumenau perder. Já combinaram com eles? Vai ser um jogo terrível, cara. E aí tá na hora, hein? Tá na hora da nossa torcida mostrar realmente que é diferente. Porque senão, olha, vai pretear o olho da gateada.
1: Muito bem, tá aí então a palavra do Luiz Augusto Simone, né? Avaliando também esse confronto duríssimo aí que o Brasil tem no próximo domingo, mas amanhã ainda é dia de Brasil. A partir das 6 horas da tarde estaremos já no ar com o nosso Esperando Futebol. Às 7 horas inicia a nossa jornada esportiva para Brasil e Bagé, Bagé e Brasil aqui no Estádio Bento Freitas. Vocês vêm com a gente. Não teremos o nosso lance rápido a partir das 4, né? Mas teremos aí o Samba Lance nesse horário, das 4 até as 6 horas. E a partir das 6 é só futebol aqui na Rádio Universidade. É todas as emoções de Brasil e Bagé, tá bem? Já aqui já o nosso boa noite, né? Para todo mundo que esteve junto com a gente. Agradecer a ótima audiência que esteve com a gente aí durante essas 2 horas de Papo da Bola aqui da Rádio Universidade. Que amanhã também não teremos, né, o Papo da Bola por conta da jornada, mas na quinta-feira a nossa programação esportiva está de volta, toda dentro da normalidade aqui na Rádio Universidade, tá bem? Uma boa noite a todo mundo que esteve junto com a gente e amanhã a gente estará de volta. Um abraço a todos, até mais, tchau!

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10: Olá, boa noite.
11: Boa noite para você que nos acompanha em todo o país.
10: Terça-feira, 26 de maio de 2026.
11: Vamos ao destaque do dia, qualidade de vida.
10: Brasil alcança pela primeira vez patamar mais elevado do índice de desenvolvimento humano.
11: Estudo das Nações Unidas aponta que a educação foi o que mais impulsionou o crescimento. Luana Karen.
12: Na escala que vai de 0 a 1, o país saiu de 0,744 em 2012 para 0,805 em 2024, alcançando o patamar de muito alto desenvolvimento humano.
10: Destaque também para o Bolsa Família, que além da transferência de renda, exige frequência escolar mínima de crianças e adolescentes.
11: Sobre o assunto, vamos conversar ao vivo com o ministro do Desenvolvimento e Assistência Social, Família e Combate à Fome, Wellington Dias.
10: E ainda Minha Casa Minha Vida.
11: Presidente Lula entrega mais de 500 unidades habitacionais a famílias que vivem em Manaus.
10: Residencial conta com bibliotecas, duas churrasqueiras, centro comunitário, espaços comerciais e quadra poliesportiva.
13: Vamos contratar até o final desse ano 3 milhões de casas para o povo brasileiro.
11: Hoje, na apresentação da Voz do Brasil, Luciana Vasconcelos e Luciano Seixas.
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11: E Pela primeira vez, o Brasil atingiu a classificação IDH muito alto na classificação das Nações Unidas.
10: O Índice de Desenvolvimento Humano mede a qualidade de vida da população.
11: Segundo o estudo, políticas como Bolsa Família colaboraram neste avanço.
12: O desenvolvimento humano no Brasil alcançou o maior nível da história. Segundo o radar IDHM 2024, divulgado pelo Programa das Nações Unidas para o Desenvolvimento. Na escala que vai de 0 a 1, o país saiu de 0,744 em 2012 para 0,805 em 2024, alcançando o patamar de muito alto desenvolvimento humano. O indicador leva em conta três pilares: educação, renda e expectativa de vida. A educação foi a área que mais avançou. Saltou de 0,679 em 2012 para 0,798 em 2024. O estudo aponta que políticas públicas de transferência de renda, como Bolsa Família, ajudaram a reduzir o trabalho infantil e aumentar a permanência de crianças e adolescentes na escola. Uma realidade próxima da vivida pelo estudante Gabriele Natanael Gomes. Foi o Bolsa Família que permitiu com que ela e os irmãos frequentassem a escola.
3: Meu pai, ele é marceneiro, minha mãe é auxiliar de serviços gerais, eles sempre trabalharam bastante. Com a ajuda desse auxílio, dando suporte a mim e aos meus irmãos matriculados na escola, sendo acompanhados ali nos postos de saúde, eles conseguiram ter mais segurança para trabalhar tranquilos.
12: Em 2012, com a melhoria de renda, a família deixou o Bolsa Família. O